0: edição da Uma Hora, Gabriela Batista.
1: Dois sismos de magnitude 7.2 e 7.5 atingiram a Venezuela esta noite. São valores avançados pelo Serviço Geológico dos Estados Unidos. Este sismo principal de magnitude 7.5 foi precedido 39 segundos antes por um outro sismo de 7.2. Estes tremores de terra provocaram o colapso de edifícios em Caracas, foram também sentidos na Colômbia e aconteceram no espaço de um minuto em locais distantes, cerca de 45 quilómetros. Aconteceram também a profundidades diferentes, são dados avançados esta noite pelo Serviço Geológico dos Estados Unidos, que já emitiram um alerta de tsunami para as zonas das Caraíbas. O sismo que causou pânico em Caracas levou muitas pessoas a fugirem para as ruas. Vários portugueses que vivem em Caracas e que foram contactados pela agência Lusa dizem que o sismo foi muito intenso, muito forte, durou algum tempo. Há cortes de eletricidade, há localidades sem rede telefónica. Há também a indicação de que o sismo foi seguido de várias réplicas. Neste caso, os sismos foram seguidos por várias réplicas. Felipe Gouveia, o correspondente da agência Lusa em Caracas, contou esta noite à RTP o que sentiu quando a terra começou a tremer.
2: De momento, não é possível confirmar se há feridos, mas tudo indica que poderá haver, tendo em conta a intensidade do sismo que foi sentido. Neste momento, há zonas de Caracas que estão sem eletricidade e que estão também sem serviço de telefonia, o que dificulta poder ter informações atualizadas. Eu já falei com alguns portugueses que estavam em casa, porque hoje foi feriado na Venezuela, e contam que primeiro sentiram, por exemplo, o sofá da casa que estaria como a mexer antes do grande sismo e antes de todas as coisas dos apartamentos a caírem no piso, no chão, e a eletricidade e restar-se um apagão, não é?
1: Felipe Gouveia, que é o correspondente da agência Lusa em Caracas, a dizer que este sismo foi muito intenso, um abalo que causou muitas derrocadas, há edifícios destruídos, mas para já ainda não há informação sobre vítimas. Esta noite houve também um sismo no Japão de 6.9, mas segundo as autoridades, o abalo no Japão não fez vítimas nem causou danos. Na Europa, 100 milhões de pessoas estão a ser afetadas pela onda de calor, o que levou hoje a Confederação Europeia de Sindicatos a fazer um apelo a Bruxelas para que adote medidas que protejam os trabalhadores. Nadine Soares.
3: Pausas para beber água, tal como os jogadores no Mundial de Futebol. É a principal exigência da Confederação Europeia dos Sindicatos à União Europeia numa altura em que a Europa Ocidental enfrenta uma onda de calor extremo. Defendem que os trabalhadores europeus devem parar para beber água e ficar algum tempo na sombra em dias em que as temperaturas estão a ultrapassar os 40 graus. Os sindicatos europeus dão exemplos, os trabalhadores da construção civil, os apanhadores de fruta ou motoristas de autocarro. Citada pela France Press, a secretária geral de um dos principais sindicatos, Esther Lindes, diz mesmo, tal como a FIFA impôs pausas para hidratação, a União Europeia deve colocar em prática a mesma medida, mas sem perda de remuneração. Várias cidades europeias estão a enfrentar temperaturas muito elevadas. É o caso de França, onde pelo menos 48 pessoas morreram afogadas ao tentarem refrescar-se nos rios. Há escolas e pontos turísticos encerrados na capital. Em Espanha, há registro da morte de 2 idosos por insolação, é o que avança a Agência Meteorológica Nacional, a EMET. O Reino Unido registrou neste dia a temperatura mais alta do mês de junho, 36 graus na zona sul do país. Vários animais de aviários terão morrido devido ao calor. Em Itália, o Ministério da Saúde elevou 16 cidades, incluindo Florença, Milão, Roma e ainda Turim, para alerta máximo devido às altas temperaturas.
1: Uma onda de calor que pode intensificar-se no final desta semana. Portugal continental está a escapar a estes dias de intenso calor. Para esta quinta-feira há previsão de chuva. A temperatura máxima vai manter-se abaixo dos 30 graus, sendo que há 4 distritos com aviso amarelo por causa da possibilidade de haver trovoadas. E são eles os distritos de Viana do Castelo, Braga, Porto e Vila Real. Donald Trump voltou a acusar os países da NATO de terem abandonado os Estados Unidos durante a guerra contra o Irão, uma acusação de Donald Trump que foi feita na presença do líder da Aliança Atlântica, Mark Rutte, que hoje esteve reunido com o presidente americano na Casa Branca.
4: Teria sido simpático se tivessem dito que gostariam de ajudar. Nós nem precisávamos, mas teria sido simpático. Fiquei desiludido com o Reino Unido, com a Alemanha e com a França. Ficámos desiludidos com a maioria deles. A Espanha está terrível. Eles não querem pagar nada. Acham que estão aqui para andar à boleia de graça. A Espanha não é um bom grupo.
1: O secretário-geral da NATO aproveitou esta reunião na Casa Branca para garantir que a Aliança Atlântica está a cumprir com o aumento de gastos com defesa, com benefícios económicos para os Estados Unidos desde que Donald Trump assumiu o cargo em 2017. Esta quinta-feira, no Parlamento, os deputados vão votar em votação final global a prestação social única. Hoje, a PSU foi aprovada na especialidade. A medida foi viabilizada graças ao acordo alcançado entre o Partido Socialista e o PSD. Há outra proposta que esta tarde vai ser debatida no Parlamento e também vai precisar do apoio do PS ou do Chega, uma proposta do CDS apresentada pelo líder parlamentar centrista. O CDS quer aumentar os benefícios fiscais para as famílias que têm 3 ou mais filhos. A medida deve custar ao Estado 20 milhões de euros por ano, mas para que se torne realidade precisa que ou o Chega ou o PS se juntem ao CDS e aos social-democratas para que possa ser aprovada. O CDS quer uma nova estratégia nacional para a natalidade. Rita Carvalho Pereira.
5: Os números de nascimentos podem até estar a aumentar. No último ano foi mesmo batido um recorde de mais de uma década, alavancado pelos filhos de mães imigrantes. Mas o CDS defende que Portugal está numa crise de natalidade e que o Estado tem de criar condições para que as famílias portuguesas tenham mais filhos.
6: Neste momento, apenas 4% das famílias portuguesas têm 3 ou mais filhos. E que Portugal tem das populações mais envelhecidas da Europa. E temos que responder é essa questão.
5: Desde logo, pela via fiscal.
6: Apresentamos um projeto de lei para duplicar o acréscimo à adoção fiscal em IRS a partir do 3º filho. As famílias portuguesas vão passar a poder deduzir 1.200 euros por ano pelo 3º filho e pelos filhos seguintes.
5: A medida terá um custo anual para o Estado de 20 milhões de euros, mas o CDS quer acautelar as contas públicas.
6: Propomos que a duplicação deste acréscimo para o 3º filho e seguintes faça de uma forma gradual, ou seja, 50% já no próximo ano e 100% a partir de 2028.
5: O partido quer ainda aprovar uma estratégia nacional para a natalidade que crie condições para os portugueses terem filhos, também até ao nível do trabalho, agora que a reforma laboral foi chumbada.
6: O reforço de incentivos fiscais às empresas que criem berçários, creches para os filhos dos seus funcionários, acompanhado de um reforço da rede de creches a nível nacional e do aumento das vagas nessas mesmas creches. A criação de benefícios fiscais às empresas que contratem mulheres grávidas, que contratem mães e pais com filhos até 3 anos, promovam horários flexíveis e outros incentivos à melhor conciliação entre vida profissional e vida familiar.
5: O CDS está convicto de que a medida será aprovada, resta saber por quem.
6: A AD não tem maioria absoluta no Parlamento e, por isso, evidentemente que vai ser necessário uma negociação com outros partidos. Esperemos que os outros partidos tenham a responsabilidade de perceber que Portugal tem efetivamente de responder a este problema de natalidade e de demografia.
5: O PS ou Chega, de um deles o CDS vai precisar, porque só com o PSD a proposta não passa.
1: Estas propostas do CDS vão estar em debate esta quinta-feira no Parlamento, propostas que, diz Paulo Núncio, são a resposta à grave crise de demografia que o país enfrenta. Na noite do Campeonato Mundial de Futebol, no Grupo C, Marrocos venceu o Haiti por 4-2, o Brasil venceu a Escócia por 3-0, Brasil e Marrocos seguem para os 16avos de final. Já esta noite, num outro grupo, no Grupo B, o Qatar foi eliminado, a Suíça lidera o grupo, o Canadá ficou em segundo. Esta noite a Suíça venceu por 2-1 o Canadá, enquanto a Bósnia-Herzegovina venceu o Qatar por 3-1.
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10: Aí está, começou o Portugal-Uzbequistão, Portugal em busca da vitória.
11: Somos os melhores do mundo.
10: Na projeção da área, Neto vai para dentro, ainda Neto até à frente do adversário, pé esquerdo da bola, vai baralhando as coisas, o adversário dá para trás, dá para Cancelo, vem Cancelo, vai para a linha, cruzamento, Ronaldo bateu, marcou! João Félix soltou, Bruno Fernandes conduz, contra a Saxon Central, é um grande passo.

Cristiano Ronaldo. Para cruzar, aí está Bruno, partiu, bateu rasteiro, atenção.

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1: E passam 15 minutos de uma hora da madrugada, dentro de momentos, a Escuta do Mundo, o programa de Nuno Artur Silva. Para já, a previsão do estado do tempo para esta quinta-feira, dia 25 de junho, o Instituto do Mar e da Atmosfera prevê para o território do continente tempo cinzento e aguaceiros, por vezes fortes. Serão menos frequentes a partir da tarde, queda de granizo no interior norte e centro e trovoada no norte até ao início da manhã. Vento a soprar de fraco a moderado, por vezes forte nas terras altas durante a tarde. Descida das temperaturas mínimas e máximas, mas a principal descida é das máximas no interior norte e centro. Nos Açores, previsão de muitas nuvens com algumas abertas de sol em praticamente todas as ilhas dos três grupos, aguaceiros fracos e vento a soprar de fraco a moderado. Na Madeira, previsão de muitas nuvens, possibilidade de aguaceiros fracos e vento a soprar de fraco a moderado. Também para a Madeira, alteração de temperaturas, uma ligeira subida das temperaturas máximas. E quanto a máximas, Funchal máxima de 25 graus e Ponta Delgada máxima de 22 graus. Para o território do continente, temperaturas máximas previstas, Porto 23 graus, Lisboa 24, também em Faro 24 graus. Ainda assim, há aviso amarelo para os distritos de Viana do Castelo, Braga, Vila Real e Porto, devido às trovoadas que estão previstas para esta quinta-feira, também com aguaceiros fortes no norte. Outras temperaturas máximas previstas para hoje, Bragança 27 graus, Vila Real 26, Braga máxima de 25 graus, Viana do Castelo 23, Viseu também com máxima de 23 graus, Guarda 21, Aveiro máxima de 24 graus, Coimbra 25, Castelo Branco e Leiria, também Santarém com 27 graus de temperatura máxima, também 27 graus de máxima para Beja, Porto Alegre máxima de 25 graus e 28 graus de temperatura máxima para Évora. Setúbal espera uma máxima de 25 graus. O tempo com chuva e também com trovoada vai manter-se pelo menos até sexta-feira.
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2: Se puderes ouvir, escuta. Se puderes escutar, atenta. Bem-vindos à Escuta do Mundo. São hoje nossos convidados a Madalena Sá Fernandes, escritora, e o João Afonso, músico, compositor e cantor. Bem-vindos.
3: Obrigado.
2: Madalena,
4: obrigada.
2: Editaste o teu terceiro livro, Sótão, acabado de sair na Companhia das Letras. Um livro que, enquanto o primeiro era um romance, o segundo era um conjunto de crónicas, este Sótão tem uma definição mais difícil, porque acaba por ser um conceito simbólico e real, um sótão.
4: Uhum.
2: E a partir desta ideia de sótão, sucedem-se uma série de textos que são variações sobre a ideia de sótão, não é? Como é que surgiu a ideia?
4: Eu escolhi o nome Sótão e o próprio conceito já para poder ficar protegida da classificação literária, porque eu acho que num sótão cabe tudo, não é?
2: Uhum.
4: Cabe, normalmente é o sítio onde nós pomos toda a tralha e podem coexistir vários registros, vários tempos, vários graus de importância nos objetos que nós lá temos. Portanto, eu como sou um bocadinho avessa às classificações de género literário e como gosto de escapar disso, achei que o sótão estava protegida.
2: Sim, tu dizes que o sótão é o sítio onde os adultos têm que se baixar, mas onde as crianças andam de pé. E isso é também uma bela ideia que tu dizes depois, que podemos escolher entrar no sótão ou como adultos ou como crianças, não é?
4: Exatamente.
2: Portanto, no fundo tu vais desdobrando todos os significados da palavra sótão, mas é de facto um conceito desse sentido muito inspirador, não é?
4: Sim, eu tenho uma grande ternura pelo sótão da minha própria infância, que é um sótão que biograficamente fez parte da minha vida, que também tem uma grande ligação ao meu pai, uma coisa meio paterna, mas depois, e depois biograficamente também fui viver para um sótão, portanto achei que estava aí uma coincidência biográfica interessante, e achei que era de facto um conceito que dava para explorar de várias formas, como se vê aliás no livro. E achei interessante, por exemplo, vários artistas, vários escritores ao longo da história terem vivido em sótãos, ser um espaço pelo qual muita gente tem mesmo um grande carinho e uma grande ternura, e eu sou uma dessas pessoas.
2: Sim, e tu exploras também os vários sentidos da palavra sótão nas diferentes línguas, melhor a etimologia, de onde é que vem, não é?
4: Sim.
2: O do inglês, que vem de attic.
4: Vem do ático.
2: Até vem, por sua vez, do grego, não é? Mas do lado francês, que vem
4: do François Mansart,
2: da Mansarde, das Mansardas, não é?
4: Exatamente.
2: E, portanto, foste explorando o sótão, que muitas vezes é um sítio de infância, de esconderijo. Há qualquer coisa no sótão que remete também para uma certa ideia de intimidade, não é?
4: Eu acho que sim, acho que é um dos espaços. Um dos livros que foi fundamental para escrever este livro foi A Poética do Espaço, do Bachelard, que eu já tinha uma ligação grande aos espaços e já achava que era um elemento muito interessante para explorar, mas depois de ler essa Poética do Espaço, de facto interessou-me esse lado poético mesmo dos espaços. E dentro da poesia que um espaço pode ter, eu acho que o sótão é assim o auge, porque é um espaço que, pelo menos na minha vida, sempre foi onde eu sonhei muito, imaginei, tem esse lado dos esconderijos que referias também, de encontrar coisas inesperadas, também um lado de uma certa penumbra associada ao medo, a descobrir segredos, baús, aos filmes de terror. Acho que é um imaginário muito comum nos filmes de terror, há sempre um corpo no sótão, ou até um exemplo que eu refiro aí, da louca do sótão, que está no, na, um romance da Jane Eyre, que é a Bertha Mason, que foi escondida, que era a amante louca que estava escondida no sótão. Portanto, tem esse lado também do esconderijo, e eu achei que era um universo muito fascinante.
2: E como dizias, tu não gostas muito de definição de géneros literários, gostas que as coisas sejam incertas e que os textos possam, digamos, não ter uma definição. Isso também aponta muito para o Bachelard e para a ideia de, daqueles textos que vão, digamos, em cascata de ideias, que é um pouco o que este livro oferece, é uma série de pequenos textos que vão fazendo variações à volta do tema do sótão, como se fosse um concerto de jazz, digamos.
4: Exatamente.
2: A propósito de concerto de jazz e de música, João Afonso, nosso convidado também, editaste agora Todo o Tempo. Todo o Tempo, um álbum de originais, não é? Quase todos de originais ou todo mesmo?
3: Todo. Ele é de originais. É um trabalho feito muito em dinâmica com o António Pinto, que foi o produtor e arranjador do disco. Eu estava a ouvir a história do sótão e a parte de bateria e percussão foi toda gravada. Aliás, a alma rítmica deste disco, para além do trabalho do António Pinto, que fez na produção também, é mesmo essa parte rítmica. Todo o trabalho é feito pelo Kineteles, que gravou precisamente no sótão da avó dele. E foi tudo gravado nesse sótão. E de facto tem um ambiente romântico.
2: Tens aqui um belo conjunto de colaboradores muito diversos, que vão, sei lá, só para dar uns nomes, o Mosca Rapa, mas também o Tomás Pimentel, mas também o grande Ronquial, não é?
3: E o grande Ronquial, os convidados que eu chamo especiais, foram as próprias canções que o chamaram, né? A Sofia David no Tempo de Poesia,
2: que canta contigo,
3: canta comigo o Tempo de Poesia,
2: a Marta
3: Pereira Costa no Independência, do Jorge de Sena. As canções tinham uma musicalidade que pediam ou o instrumento ou a alma desse instrumento, ou a voz, no caso da Sofia David.
2: E tu escolheste a dedo, claro, a Marta.
3: O Ronquial foi mesmo, era o tema, era o Sonhete, que tinha uma base rítmica que foi feita pelo António Pinto, sobre o qual eu escrevi a letra. Não gosto de poema, que eu não sou poeta, gostaria de ser, sou amante de poetas.
2: Tu tens aqui alguns temas teus, mas tens, por exemplo, começas logo com um poema, Tempo de Poesia, que aliás estamos a ouvir em fundo já, o Tempo de Poesia, que é um poema do António Gedeão.
3: António Gedeão, foi um poema profundo e belo do António Gedeão, e muito adequado aos tempos que vivemos, em tempos de guerra. Ele diz que todo o tempo é de poesia, entre bombas que deflagram, corolas que se desdobram e etc.
2: É um poema muito conhecido, nunca tinha sido musicado, não é?
3: Eu pensava que não, mas no outro dia alguém terá dito que alguém o musicou, mas não sabia, ainda nem vi.
2: De qualquer maneira, esta é a tua versão. Continuamos a ouvir em fundo Tempo de Poesia, a música é tua, o poema é do António Gedeão, também conhecido como Rómulo de Carvalho, que ele era o nome verdadeiro.
3: É um homem completo,
2: do homem do Renascimento.
3: Então, e neste... tem um livro científico maravilhoso, né, que tem sobre experiência.
2: Sim, ele era ao mesmo tempo um cientista e um poeta.
3: Um grande poeta, sim.
2: E neste teu álbum continuamos a ter a tua voz característica e ao mesmo tempo esta mistura que tu tens tido, até de forma mais nítida nos teus últimos discos, que é a influência africana, não é? Que
3: está lá. Sim, com alguma, talvez direi, com alguma exceção do disco anterior, o Livros.
2: Sim, aí era outra coisa.
3: Outro universo. Mas creio que neste Todo o Tempo há universos diferentes. Há os temas, direi, mais de alguma portugalidade, né? Como Folhas de Outono, Tempo de Poesia. E depois há temas, como dizes, que me remetem para as minhas origens moçambicanas, mas de uma forma diferente do Miçangas. O Matop, o Manga Verde, o Sonheite, que entra o Ronquial. E depois há outros que eu penso neste disco quase como famílias diferentes, mas que se cruzam por essa musicalidade. Já há temas como Guardião das Estrelas, em que tem um convidado muito especial, que é um grupo coral feminino, Ancora Voce, dirigido pelo maestro Vítor Lima.
2: Portanto, muitas colaborações, muito diversificadas. Tu, aliás, gostas muito das colaborações. Tinhas feito um projeto aqui já há uns anos.
3: Em que trabalhámos juntos.
2: Trabalhámos.
3: Sangon.
2: Mia Couto e José Eduardo Albaluza, não é?
3: Sim, é verdade.
2: Foi um belo projeto.
3: Foi um projeto, foi um desafio do Mia Couto inicialmente, que se acrescentou o meu colega lá da agronomia, José Eduardo Albaluza.
2: Depois foram colegas do tempo da agronomia.
3: Não fomos colegas de curso. Eu estava noutra área, eu estava em agronomia tropical.
2: E continuas agora, portanto, para além do disco estar disponível nas plataformas digitais, agora é a época dos concertos, não é?
3: Sim, e os CDs, é a primeira vez que tenho, em 8 discos, é a primeira vez que tenho um vinil.
2: Ah, porque agora é o regresso do vinil.
3: E agora, portanto, para além dos discos estarem disponíveis,
2: podem ser
3: ouvidos. Estou à espera dos concertos, já temos andado a apresentá-lo.
2: Aliás, dia 25, não é?
3: 25 de junho é uma apresentação mais curta.
2: Para quem nos ouve pela primeira vez, é amanhã,
3: não é? Que é na Feira do Livro. Talvez nos cruzemos.
2: Na Feira do Livro
3: de Coimbra.
2: De Coimbra. Ok. Madalena, entretanto, falando dos teus livros anteriores, o teu primeiro livro é um sucesso editorial absolutamente bombástico, ou seja, não estavas à espera, né? De um sucesso desta dimensão, não é?
4: Não.
2: Como é que explicas que o livro tenha tocado tanta gente?
4: Eu não sei, pelo que me tem feito chegar, eu acho que é porque é um assunto que de facto toca muita gente, não é?
2: Pois.
4: A questão da violência doméstica, mas sim, não estava à espera, mas estou muito contente.
2: Mas não é só o assunto, é a maneira como tu falaste dele também, que na descrição que aqui faz, por exemplo, a Maria Filomena Mónica, diz que é ao mesmo tempo fria e terna, é ao mesmo tempo uma coisa que tu contas de maneira objetiva, digamos, e ao mesmo tempo para um lado muito pessoal e muito humano. O segredo pode ter estado não só no, quer dizer, o segredo, enfim, pode ter estado não só no facto de ser um tema que, com o qual muita gente se relaciona, identifica, enfim, causa uma relação para muita gente, mas também a maneira como tu o trataste, não é?
4: Sim, eu acho que a forma é fundamental, não é? Porque os temas já foram todos tratados, mas a forma interessou-me que fosse o mais direta e crua possível, porque não fazia-me um bocadinho de confusão estar a ornamentar aquilo. Eu fiz mais uma coisa quase de papel vegetal da memória. Deu imenso trabalho, porque na verdade foi tirar a poeira, tirar a areia. Há uma imagem que eu tenho até no livro da areia que ficava nos dedos dos pés e que o padrasto tentava tirar, e foi um bocado isso que eu fiz na escrita do livro, foi tentar limpar toda essa areia para ficar o mais cru e direto ao ponto possível.
2: Já vai em que edição?
4: Está na nona edição.
2: Nona edição, e com muitas traduções.
4: Sim.
2: E inclusivamente convites para ir a diversos países falar sobre este livro. O livro que estamos a falar chama-se Leme, saiu em 2023.
4: Sim.
2: E desde aí o livro circula e não tem parado, não é?
4: É verdade.
2: Se estiveste ultimamente, por exemplo, na Dinamarca, não é?
4: Sim, estive a lançar na Feira do Livro de Copenhaga, no Festival Literário de Copenhaga, e foi fantástico, porque mas para mim o mais surpreendente agora está a sair no Sri Lanka, que é uma coisa completamente...
2: Como é que o livro chega ao Sri Lanka? Portanto, através da Penguin, que é a tua editora?
4: Não. Eu estou numa agência internacional e foi a minha agente, que é ela que vai fazendo os contactos, mas de facto o que mais me surpreendeu até agora foi o Sri Lanka, porque eu acho completamente...
2: Isso quer dizer que vais lá?
4: Sim. Isso, para o ano.
2: Isso é ótimo.
4: Sim. Eu quero muito conhecer.
2: E, portanto, é uma realidade que, de facto, é universal.
4: Eu acho que é essa a conclusão. Eu também estive no Brasil, agora vou à Argentina. E, por exemplo, e em todo o lado me dizem, em relação aqui ao tema, dizem, não, é que este tema aqui está, de facto, os números estão a mostrar que...
2: Portanto, estamos a falar de violência doméstica, e esta maneira como tu colocaste... É uma coisa que te aconteceu, mas ao mesmo tempo o livro não é apenas um relato, porque tem por cima disto, digamos, literatura, no sentido em que trabalha de uma maneira literária, passa o pleonasmo, este tema, ou seja, aí as reações que tu tens tido, sentes que têm mais a ver com uma autenticidade que as pessoas sentem no livro, é isso?
4: Eu acho que pode ser, eu não sei, eu confesso também fiquei surpreendida, mas feliz, ou seja, não, era completamente inesperado. Se me dissessem que o livro ia estar no Sri Lanka, eu dizia, não, isso é impossível. Mas eu acho que sim, depende, há pessoas que é pela maneira de escrever, outras que é pelo tema, outras que é porque também passaram por isso. Uhum. São...
2: E isso permite-te agora viver profissionalmente como escritora?
4: Eu vivo profissionalmente como escritora, mas eu, ou seja, até agora...
2: És cronista, não é?
4: Sim, sim, não, mas até agora tem dado, porque de facto o Leme me correu muito bem e também recebi uma bolsa com o Sótão, mas eu sei que é muito difícil viver da escrita em Portugal, eu sei, toda a gente sabe, não é?
2: Portanto... Sim, tu recebeste uma bolsa de criação literária do Ministério da Cultura, não é? Para fazeres este, o Sótão.
4: Sim, exatamente.
2: E entretanto, és cronista do Público.
4: Sim.
2: E o teu livro do meio, o livro que se chama Deriva, é um livro de crónicas.
4: É um livro de crónicas, sim.
2: Que tu gostas do formato de crónica?
4: Eu adoro o formato de crónica, eu não gosto de ficar presa, lá está, a nenhum formato. E embora o Leme e o Sótão sejam temas mais sérios, mais pesados, também, o Sótão também toca no tema da violência doméstica, entre outros assuntos também mais pesados, e eu gosto imenso de humor, de crónicas. Eu vivi no Brasil 4 anos e foi lá que me apaixonei pela crónica, e gosto dessa leveza e de não ficar só a escritora dos temas pesados, gosto de andar aí à deriva, lá está.
2: Sim, o Brasil é um país de grandes cronistas.
4: Sim,
2: não é?
4: Sim, exatamente.
2: Extraordinários cronistas, e aliás tens aqui um elogio de um brasileiro muito popular em Portugal neste momento, o Gregório do Vivier, que diz: faz tempo que leio tudo o que a Madalena escreve, de cá do outro lado do oceano. Ela consegue erigir uma ilha de poesia em meio ao oceano, insosso das informações e análises. Portanto, tens aqui um fã, não é?
4: Sim, não, mas é ao contrário, eu é que era fã do Gregório, foi uma das pessoas que eu lia, eu assinava a Folha de São Paulo, assim dos contemporâneos, lia sempre as crónicas do Gregório quando ele escrevia para lá, também do António Prata.
2: Sim.
4: E portanto, foi um bocado graças a ele que eu comecei também a escrever crónicas.
2: Ok.
4: E tens
2: sempre um gosto pelo, digamos, pelo detalhe, o pormenor. Por exemplo, aqui o número 17 do livro Sótão diz: lembro-me das cenas dos desenhos animados do Bip Bip, em que o coiote dava por si parado no ar, sem nada debaixo dos pés, depois de uma montanha desmoronar com a dinamite. Ele ficava uns segundos a pairar, imóvel, e olhava para a câmara. Só depois caía. Como se o nosso olhar do espectador lhe oferecesse esses segundos, os segundos antes da queda. Segurava-me-lo com o olhar. Escrevo para prolongar esse momento. Estou a olhar para a câmara e, enquanto sentir que há um olhar que me segure, fico aqui. Isto é uma imagem para a escrita, para o ato de escrever.
4: Sim, sim, e para o ato de escrever particularmente esse livro, que é, pronto, é essa imagem que eu descrevo.
2: Está suspensa no abismo.
4: Suspenso, que era sempre dos desenhos animados, não sei se lembras, que ele ficava suspenso, e nós ali a segurá-lo, e pronto, depois é aquela pausa.
2: E depois caía,
4: e como o livro fala muito sobre subidas e também quedas, e logo a seguir vai haver um momento de uma queda, eu achei que era uma boa imagem.
2: Sim.
4: E gosto desse poder também do leitor, de poder segurar algumas passagens.
2: João, no teu caso, como é que partes para as tuas canções?
3: Estas canções do Todo o Tempo, que é sobre ele que eu prefiro falar, tem histórias diferentes, as canções, em matéria de escrita. Ainda tenho os poetas, musiquei o Jorge Sena, o Alberto, o António Gedeão e... Agora me está-me a faltar aí... Bem, o António Pinto também fez um poema e creio que já não falta mais nenhum. O resto dos textos, textos não, letras, ou direi poemas, pronto, são meus, e têm também processos diferentes. Eu, por exemplo, lembro-me como foi feito o Sonheite, o tema que entra o Ronquial, quem eu tenho uma grande estima e muito orgulho de estar presente aqui neste disco.
2: Nunca tinhas gravado com o Ronquial?
3: Não, eu nunca trabalhei, cruzei-me com ele. ele, ele é incrível a sua atitude, entrega e interpretação. É, é uma pessoa que quando gosta é espetacular. E por isso tinha um esboço de acordes, de balanço do António Pinto, sobre o qual eu escrevi a letra, o poema. Foi assim, nesse caso. Houve outros que foram em um processo ao contrário e tinham, por exemplo, Folhas de Outono. Surgiu à volta daquela frase, não sei das linhas com que me coso, e assim à volta daquilo comecei a escrever e depois a fazer a canção juntamente com António Pinto.
2: E as pessoas que te inspiram, quem são hoje em dia? São as mesmas que eram quando começaste? Imagino que não.
3: Acho que não, é claro. Quando era miúdo, em Moçambique...
2: Oito álbuns, não é?
3: Oito álbuns ou nove, olha, nem sei.
2: Começaste em Moçambique.
3: Contando com os dois álbuns, que são, no fundo, homenagens ao meu tio, Maio Maduro Maia, com o Zé Mário Branco e com a Amélia Mures.
2: Porque tu nasces, digamos, no...
3: Ligado, sim.
2: Ligadíssimo a essa gigantesca influência que é o teu tio, José Afonso.
3: Eu acho que essa influência perdurará para sempre, porque eu gosto muito de ouvir a obra dele, é muito diversificada e variada. Essa influência existe, mas se eu pensar e olhar para trás, a música que ouvíamos em Moçambique, a música daquela região da África Austral, as músicas que ouvíamos, era muita música que eu se ouvia nos bairros, de Lourenço Marques na altura, né? e na rádio. Essa música influenciou muito nessa altura.
2: E o que é que se ouvia na rádio em Lourenço Marques?
3: Havia uma misturada.
2: Muita coisa inglesa também?
3: Menos do que agora, porque eu fui a Moçambique, entretanto tive a sorte de ir lá umas 5 vezes cantar sempre, em trabalho, e o que eu ouvi na rádio era uma música que eu não, com a qual não me identifico.
2: Anglo-saxónica de
3: pura e dura, e não

0: E por isso havia uma misturada maior que há agora. Neste momento o que se ouve é... Sim. Pronto, eu não faço juízes de valor, de gosto, mas não entendo
1: é mais
0: a seleção.
1: Mundial, a seleção.
0: Aliás,
1: mundial.
0: Eu, para ser um bocado franco, tenho ouvido rádio, as nossas rádios, e estamos numa rádio, tenho ouvido, e não... A única coisa que eu posso dizer é que às vezes não entendo bem a seleção que é feita na rádio.
2: Sim, muitas vezes.
0: Representa bastante, não, na minha opinião, não representa a música que se faz em Portugal, por exemplo.
2: Achas que há muita música que não passa na rádio?
0: Há muita música.
2: E que devia passar, é isso?
0: Sim, nós olhamos para o lado e vemos coisas a surgirem muito interessantes e ouve-se pouco, né? Samuel Uri, o Amaro, a Garota Não, sei lá, a Cara de Espelho.
2: Sim, que se ouve pouco nas
0: ouve-se pouco.
2: Onde as playlists dominam, não é?
0: É, as playlists dominam, sim.
2: Sim, mas aqui não.
0: E essa seleção? aqui não.
2: Aqui não.
0: A TSF é uma rádio também. Todos esses que, notícias também.
2: Todos esses que referiste já passaram por cá, exceto a Garota Não, que já foi convidada, mas ainda não foi possível.
0: Foi. mas nós voltando... temos Jorge Palma, Sérgio Godinho, sim, Vitorino.
2: Sim. Essa é a geração de hoje, geração digamos de... assim. Mas então, voltando ao que vos inspira, quais são as vossas inspirações? Quando tu descreves, tu falaste os cronistas brasileiros.
3: Ah, de literários.
2: Sim, quando tu estás a escrever, tu tens.
3: Sim, acho que
2: pensas nas tuas referências.
3: Temos a nossa família, não é? Para as crónicas, os cronistas brasileiros, o Paulo Mendes Campos, Ruben Braga, a Clarice Lispector também, embora inspiração não signifique tentar copiar, Nelson Rodrigues, e depois dos recentes o António Prata e o Gregório, os brasileiros de facto foram, mas cá em Portugal também, talvez o Esteves Cardoso na crónica. Mas são vários tipos de inspiração. Ultimamente tenho estado a ler, e o Sótão já é um bocadinho reflexo disso, mais ensaio. Fiquei fascinada com o Bachelard, que já agora gostava que alguém o editasse cá outra vez, porque não
2: assim
3: se
2: disse, já não se encontram.
3: Não, e há assim no LX tipo a 300 euros certos livros dele. É uma loucura encontrar. Por acaso encontrei na Cenob alguns. Mas pronto, tive aí uma busca para conseguir os Bachelards todos. Pascal Quignard também, muito. Fragmentos, poesia. Anne Carson foi assim uma inspiração muito grande.
2: Que tu, aliás, usas como citação,
3: como
2: epígrafe do livro.
3: Sim.
2: Anne Carson, sim. Eu viro-me e enfrento o vento e começo a correr.
3: Exatamente.
2: E portanto, estás permanentemente a mudar as tuas.
3: Não, eu já estou.
2: Constantes.
3: Na altura do Leme, eu antes de escrever o Leme, acho que também se nota, li tudo da Annie Ernaux, o que havia, porque ela ainda não tinha ganho o Nobel, depois ganhou nesse ano. Mas, e acho que se nota, estava muito...
2: Mas reveste muito nesta ideia da autoficção que agora se fala.
3: Eu gosto da autoficção, mas, por exemplo, eu não sei se o próximo será autoficção. Não posso prometer, porque depois prometo uma coisa e depois faço, e depois não faço. Eu gosto de autoficção, gosto de romance, gosto de ficção, gosto de poesia, gosto de ensaio. E por isso prefiro não catalogar e acredito... Não posso jurar, mas acredito que o próximo será totalmente ficção. Até porque a autoficção tem um problema, na minha opinião, que é que se esgota um pouco. Portanto, eu acho que tanto no Leme como no Sótão partem de, são autoficção e partem de realidades muito duras, e neste momento felizmente não estou a passar por nada assim muito duro, e isso dá-me muito impulso, não é inspiração, mas dá-me muito impulso para escrever o sofrimento, infelizmente. Portanto, agora queria... Agradecido.
2: É possível escrever quando se está num período feliz?
3: Vamos descobrir. Não sei. Vai ser. Eu agora estou num período relativamente feliz e vou descobrir o que é que sai. Talvez
2: e
3: mais crónico.
2: Dizias, em termos de viver da escrita, portanto, para isso há todo um circuito que é o equivalente ao do músico, que é os festivais literários, os convites para falar aqui e falar ali. Isso tem aparecido muito.
3: Sim. Exatamente. Isso é um dos... para viver da escrita, seria impossível, eu acho que tem que haver esse lado, que é muito bom, porque significa que há cada vez mais leitores e mais pessoas interessadas e tal, mas que também é muito desgastante para quem precisa de escrever. Portanto, tem que haver um equilíbrio que não é fácil, porque se andar todos os dias num festival...
2: Tens muitas solicitações para os festivais agora.
3: Sim, tenho tido, e agradeço, mas de facto às vezes quando chega assim ao fim da época, da tour, que é estranho um escritor andar em tour.
2: É outubro, por aí, não é?
3: Sim, sim.
2: Porque é o período, é como aos concertos.

0: Embora agora já seja mais todo o ano.
1: Mais diluído, sim.
0: É, está mais diluído, mas há um período mais forte que começa na primavera, não é?
2: Sim, depois é a hibernação que de facto é aí que eu escrevo mais, porque eu gosto de escrever em casa. Uhum. Sou de escrever em casa com os meus livros ao pé, porque eu preciso ter livros ao pé para escrever. Uhum. Portanto, se vou para os festivais, tenho que andar com um saco cheio de livros e não me adapto tão bem.
0: E tu, no teu caso, para compor, também tem que ser em casa ou...
3: Não.
0: Compões à guitarra, normalmente?
3: Nem sempre, mas alguns temas são compostos à guitarra. O que eu faço é... Eu nunca faço a pensar que vou compor para um disco ou para um trabalho, né? Vou compondo.
0: Uhum. Compões partes e depois fica lá e depois talvez...
3: É, por exemplo, eu lembro num tema deste disco, do Folhas de Outono, que nós chegámos ao final da canção, eu e o António... E tinha já o trabalho, por exemplo, do Paulo Jorge no baixo, etc. E já estava bastante composta. E nós chegámos à conclusão que faltava ali um refrão, onde eu ainda por cima já tinha um esboço de uma letra. E eu fui buscar, de facto, uma canção que eu tinha feito há um tempo. E aliás, fiquei na dúvida onde é que isto vem. Veio-me à cabeça uma
0: e
3: coisa.
0: Encaixou.
3: E depois, em ritmicamente, o António Pinto, que é um músico completo, deu-lhe um toque e assim encaixámos. O que eu acho é que cada pessoa tem um método, né? E as suas inspirações. Eu tenho outras inspirações musicais, sei lá, o Paul Simon, o Alifar Katuré, temas.
0: Ah, é? Gosto o Alifar Katuré é assim uma referência mais inesperada, não é?
3: Há um disco que eu gosto muito que é o Ray Cooder com o Alifar Katuré.
0: Ah, sim, sei.
3: Maravilhoso.
0: Sim, incrível.
3: Mas
0: o Ray Cooder sempre gostou de ir tocar com músicos de todo o mundo, não é?
3: O Ray Cooder é uma grande referência.
0: Ele fez aquela coisa extraordinária com Buena Vista Social Club, não é? E é um músico que gosta de ir à procura de sons diferentes.
3: As plataformas, como é que chamam os...
0: As plataformas digitais.
3: Spotify, por exemplo, tem uma coisa muito, muito interessante e divertida, que é, eu estou a ouvir o Alifar Katuré, procurei esse disco, por acaso, não encontrava em casa, mas tenho, e depois ele vai dando sugestões...
0: O algoritmo
3: para o bem e para o mal, não é só para o mal.
0: Se gosta disto, né? Talvez goste daquilo.
3: Vais ouvir isto e isso tem-me dado muita audição.
0: Tem havido muita discussão à volta do algoritmo. E concretamente do Spotify, porque o Spotify tem esta coisa que eu acho que é extraordinária para quem ouve, que é isso, de repente tu pões queres ir à procura de um disco, do músico, pões o nome e aparece, e não só aparece aquele, como aparecem outros que tu não conhecias e que se calhar vais gostar. Esse é o lado muito bom.
3: E outros que não aparecem.
0: Do Spotify. Agora, começa a ter alguma coisa inquietante, que é a remuneração dos músicos é baixíssima, não é? Outra coisa.
2: Apoio Israel.
0: O apoio que os investidores do Spotify dão. Falei no outro dia, por exemplo, com o Salvador Sobral, que saiu do Spotify por causa dos apoios que o Spotify, os investidores, estariam a dar à indústria de guerra e também pela remuneração. E, portanto, é às vezes um mundo difícil. E agora há outra camada ainda, que é a inteligência artificial, que faz com que muitas das músicas que ouvimos no Spotify sejam compostas por inteligência artificial. Qual é a vossa posição? Também vai chegar à literatura?
3: É preocupante.
0: Ela já deve ter chegado.
2: Eu acho que já chegou. No outro dia estava a falar com o Rui Coceiro, que acho que já esteve aqui, não sei.
0: Sim, também.
2: Que estava a dizer que,
3: Rui Coceiro.
2: Quando estava como editor, que grande parte dos livros que recebia já eram escritos por inteligência artificial.
0: Sim, e portanto é todo um novo mundo.
3: É muito preocupante. No outro dia ouvi o Miguel Morgado para falar na televisão, na SIC, acho.
0: Assim?
3: E ele abordava uma série
0: de temas, né?
3: Temas de perigo, né? Da inteligência artificial, interessantíssimos. A parte criadora assusta-me um bocadinho, assusta-me até pelo futuro dos
0: músicos.
3: Dos músicos e dos músicos que vêm aí, né?
0: Sim. A questão é, de certa maneira, interessante, mas diz, desculpa.
3: Não, diz.
0: Não, o que eu estava a dizer, do ponto de vista de quem ouve,
3: poderá.
0: Será que ao ouvirmos uma música...
3: Sim.
0: Da qual gostamos muito e mais tarde somos informados que ela é da inteligência artificial, isso vai afetar o nosso gosto? Se calhar não.
3: Mas será que estamos assim tanto?
0: Não, a verdade é que sim, porque já há muita gente, já foram feitas experiências.
2: Composições,
0: poemas, já há muita coisa que é a inteligência artificial.
2: Porque a inteligência artificial, no caso da literatura, o que ela é, está-se a falar da parte da criação, mas é uma leitora como nenhum de nós nunca será na vida.
0: É a maior leitura. E faz combinação.
2: Portanto,
0: nova.
2: Obviamente vai fazer, vai ter uma capacidade de fazer coisas boas. E muito boas e muito melhores do que nós, provavelmente. Isso vai acontecer.
3: É possível escrever um livro à essa de Queiroz, não é?
2: Será isso?
0: Não, já têm sido feitas experiências musicais. Por exemplo, houve uma fraude recente que se julgou que era uma peça, não me lembro se era do Bach, um compositor desses
3: clássicos,
0: que tinha sido descoberto uma coisa nova. Uma grande excitação, a peça era muito boa e depois provou-se que era a inteligência artificial, mas enfim.
2: Mas a mim preocupa-me mais a questão de que é o que está a acontecer, que é o nosso raciocínio vai ficar altamente afetado por isto, porque as pessoas estão a usar a inteligência artificial para raciocinar, ou seja, nós vamos deixar de raciocinar.
0: Tal como...
2: Resume este e-mail, resume este livro. E a partir daí, se é ele que está a fazer todo o nosso raciocínio, eu acho que.
3: E o que é que isso poderá significar para o futuro profissional das pessoas?
0: A máquina de calcular veio substituir o cálculo.
2: Mas o raciocínio total da leitura.
0: Agora, nesta escala,
2: ele vai ler por nós.
0: Sim, vamos perder o pensamento.
2: Que é o que está a acontecer, está a ler por nós.
0: Vamos para a pergunta habitual.
3: E profissões que poderão vir a acabarem, a desaparecer.
0: Mas vamos terminar com o mais
3: otimista.
0: O que é que tem estado a escutar ultimamente?
2: É assim, eu não sou muito melómana, mas eu ouço sempre mais ou menos as mesmas coisas, que são os brasileiros.
0: Desde há muito tempo.
2: Desde há muito tempo, sempre Chico, Caetano, Vinícius, sempre, e não me
0: canso. Não te cansas.
2: E também, porque eu gosto, o que eu gosto mais são das letras, o que me interessa mais na música é a letra.
0: Chico, também. Caetano.
2: Leonard Cohen, Bob Dylan, Patti Smith, não saio muito desta constelação.
3: Leonard Cohen
2: é assim.
3: Também eu gosto muito.
0: E continuas a ouvir, portanto é o que tens.
2: E em Portugal, Samuel Lúria, que referiste há bocado, que eu gosto muito. Sim, agora para cá, vim a ouvir Nick Cave, porque vou ao concerto. Eu nunca ouvi ao vivo. Sei que ele vem cá muitas vezes, mas eu nunca tive essa oportunidade e quero muito ouvir. Mas o que eu vou ouvir agora é o João Afonso.
3: eu vou ler.
0: O Nick Cave fez a banda sonora de um filme e tem um tema fabuloso que se chama Train Dreams.
2: Eu não vi o filme.
0: É um tema fabuloso. João, o que é que tens estado a escutar?
3: Eu não ouço muito podcasts, mas tenho ouvido programas que, olha, tenho ouvido com alguma regularidade, nunca sei qual é o dia que sai, um programa da rádio do Jaime Nogueira Pinto com o Pedro Tadeu.
0: Os Radicais Livres. Sim, que junta um comunista e um, vamos dizer, com simpatia, um simpatizante do Estado Novo.
3: É um homem que eu admiro muito culto e direita, mas pronto, não interessa. É um homem que... como há poucos em Portugal.
0: E gostas de ouvir?
3: Gosto de ouvi-los, gosto muito de ouvir. E gosto de ouvir algumas coisas, por exemplo, gosto muito de ouvir Miguel Morgado na SIC, e depois gosto de ouvir música, como eu dizia há bocado, muito variada. Gosto muito de Paul Simon, é um homem que me traz sempre novidades, abordagens com o Graceland, música da África do Sul.
0: Rhythm of the Saints.
3: Ou então gosto de ouvir coisas várias, o Czech com o Mário Leginha, Valdemar Bastos. Gosto de ouvir as coisas que vão surgindo em Portugal, músicas portuguesas também.
0: Muito bem. Então, como habitualmente, as nossas sugestões da atividade do âmbito cultural do Corte Inglês, dia 28 de junho, a quarta sessão da Hora do Conto, uma atividade infantil dedicada às crianças, dia 28 de junho, como habitualmente, pelas 11 da manhã, na livraria do Corte Inglês de Lisboa, a Hora do Conto, por Paula Luís, e também vamos ter, no dia 30 de junho, pelas 18h30, na sala de âmbito cultural do El Corte Inglês, a apresentação do livro Uma História dos Lusíadas, de António Carlos Cortês, com a apresentação a cargo de Zé Jorge Letria. Enquanto isso, no âmbito cultural El Corte Inglês em Gaia, vamos ter no dia 25 de junho uma conversa sobre George Michael, O Legado de um Ícone, por Álvaro Costa e Carlos Santos, e também no El Corte Inglês de Gaia, no dia 29 de junho, a última conferência sequência da série O Novo Mundo de Rivalidade Multipolar, Estados Unidos, China, Rússia e União Europeia, por José Pedro Teixeira Fernandes. A última sessão é sobre a União Europeia num mundo de rivalidades entre grandes potências. 29 de junho, 18h30, âmbito cultural Gaia. E fica aqui então a sugestão para o disco de João Afonso Todo o Tempo, que já está disponível nas plataformas digitais e em formato CD e também vinil. Em vinil, portanto, em todos os formatos. O livro da Madalena Sá Fernandes, Sótão, saiu agora, está em digressão também, não é? E pode ser encontrado nas livrarias. Muito obrigado aos dois pela vossa presença. A sonoplastia, como habitualmente, do João Félix Pereira, José Guerreiro, Alexandre Lima e Abel Paiva. O vídeo é da Ana António. E vamos terminar com uma faixa do disco Todo o Tempo, que é uma top. Queres fazer uma breve apresentação do que é uma top?
3: Uma top, como perguntavas há bocado, é uma argila pouco trabalhável, é fácil, é difícil de trabalhar, e para mim é uma top, tem várias tonalidades, e eu aí quis representar as várias tonalidades da saudade que eu tenho por Moçambique, a terra que me viu nascer, a terra da minha infância.
0: Muito bem, então ficamos com uma top, João Afonso. Muito obrigado, Madalena Sá Fernandes.
3: Obrigado.
0: João Afonso, a Escuta do Mundo continua nos habituais horários e sempre em podcast.
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1: Olá, sou o André Gago, aqui estou mais uma vez para uma pequena nota do dia. Hoje é dia de São João, as festas de São João são muito conhecidas e em contexto urbano a fama da cidade do Porto impõe-se. Mas lembremos que é tempo do solstício de verão e que as máscaras estão profundamente associadas aos ritos solsticiais e aos ciclos agrários. Como tenho o lançamento do meu romance, Manuscrito de Alexandria, em Lisboa, ainda não é desta que vou a Valongo ver a bugiada e moriscada de São João de Sobrado com as suas máscaras. A festa remonta ao século XVIII e tem por base uma lenda que envolve a imagem de São João Batista, os mouros da Serra de Cucamacuca e os bugios cristãos do Sobrado. Muita folia e muito sincretismo religioso, ou seja, um equilíbrio entre as cerimónias litúrgicas e a tradição pagã. Quanto ao lançamento de Manuscrito de Alexandria, acontece às 18h30 na Fundação Saramago, em Lisboa, com lotação limitada à disponibilidade do espaço. Até amanhã.
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2: Estamos de volta a Houston, desta feita para o encontro entre Portugal e o Uzbequistão, que está pela primeira vez num campeonato do mundo. Mas não é preciso estarem nervosos, não é muito diferente do campeonato lá no Uzbequistão. Qualquer dúvida, perguntem. Mais uma vez, quem assistiu à partida, por favor, não diga nada, respeite quem só agora se vai inteirar. As equipas estão neste momento a entrar, Portugal apresenta-se novamente de casaco. Desta vez podiam ter entrado com capotes alentejanos ou com aquelas camisolas poveiras, sempre aproveitávamos para dinamizar produtos regionais. Os do Uzbequistão estão todos de branco, da cabeça aos pés, parece que foram casar ao Texas. Ou então, parecem enfermeiros. Quando estiverem todos atrás do nosso velhote, vai ficar um bocado estranho. Começa o jogo. Apitou o árbitro, o lado já é de Marrocos. Oxalá não tenha levado as poeiras com ele. Gol, gol de Portugal. Cristiano Ronaldo marca. Dizem os críticos que foi sem saber como. Se calhar queria atrasar para o guarda-redes adversário. Quem sabe, nunca esquece. Os enfermeiros deixaram o senhor escapar e ele aproveitou. Bateu-se mais um recorde, mas já lá vamos. Antes é preciso dizer que o golo foi aos 6 minutos, como já tinha sido o primeiro contra o Congo. Não quero ser supersticioso, mas se a FIFA pudesse registar que foi aos 5 mais 1 ou aos 8 menos 2, agradecia. Vamos aos recordes? Há vários. Por exemplo, com este golo, Ronaldo tornou-se o primeiro jogador a marcar em 6 mundiais. Competitivo como é, já sonha em bater este recorde e ser o primeiro jogador a marcar em 7, depois em 8 e assim sucessivamente. Golo. Golo de Portugal. Nuno Mendes, de livre. Parecia que era para o Cristiano Ronaldo bater, mas isso foi apenas para enganar os enfermeiros. Marcou Nuno Mendes. 2-0, tudo a correr de feição e lá foi o jogo interrompido para pôr água nos jogadores. Chamam-lhe pausa para hidratação, mas é mais para publicidade, porque os americanos só estão bem a vender coisas. Felizmente inventaram esta pausa, porque a outra opção era vestir os jogadores com neons, tipo Times Square. Recomeçou a partida e, sem surpresa, o ritmo é outro. Tudo muito mais empenado. Em vez de água, têm de começar a ver o óleo. E gol, gol do Uzbequistão. Como é que é anulado? Anulado. À falta dos enfermeiros antes, não estavam preparados para jogar num campeonato do mundo, não vinham. Portugal volta a crescer. Gol. Volta a marcar Cristiano Ronaldo. Quando conseguirem apanhar, vão ter de o amarrar. E aos críticos também. Uma assistência de Bruno Fernandes, com um passe em profundidade, mas em profundidade intelectual. Deixou o mundo à procura de um sentido para a bola, enquanto ela corria para junto do seu mestre, que lhe dá um chute com o pé direito, não porque queria, mas porque é assim a vida, é o trabalho dele. Intervalo, 3-0, nada mal. Que é ti, Rosis, que é, desculpem, em Uzbek, espero eu. Recomeça a partida. Tenho de acelerar, porque a TSF tem mais do que fazer. Não tarda, estão a ligar para o fórum. E eu aqui. Gol, gol de Portugal. Este também achou o Uzbequistão, que a bola entra graças a um dos enfermeiros, foi Nematov. E eu digo, em nome dos portugueses, Ragmat, que é obrigado, espero eu. 4-0. Na tribuna, a assistir ao jogo, encontra-se Luís Montenegro. Por pouco esta partida não tinha duas pausas para hidratação e uma para o Luís anunciar mais 10 medidas ao Calhas. Gol, gol de Portugal. 5-0. Rafael Leão, sem piedade, marca aos 87 minutos e acaba com a esperança uzbek de dar a volta ao resultado. Com razão, porque entretanto chegou ao fim a partida. E é a grande pausa para hidratação até ao próximo jogo, que será com a Colômbia em Miami. Também tem tudo para ser uma festa.
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2: Custa mais de 2 mil euros um novo dispositivo tecnológico que, segundo a fabricante, poderá um dia começar a substituir os telemóveis. A Snap é um nome grande nas redes sociais, mas há muito que investe em óculos inteligentes. A empresa revelou há dias a versão de consumo dos Specs, os seus primeiros óculos de realidade aumentada com ecrã. Chegam ao mercado ainda este ano, o equipamento vai estar disponível nos Estados Unidos, no Reino Unido e em França. A Snap justifica este preço elevado com a tecnologia integrada no equipamento. O aparelho funciona com dois processadores Snapdragon da Qualcomm, dedicados à visão computacional e às aplicações. O sistema de lentes projeta um ecrã virtual equivalente a um monitor de trabalho de 24 polegadas ou a um sistema de cinema em casa de 115 polegadas. O utilizador controla toda a interface através dos gestos com as mãos. A Snap acredita que este formato representa o início de uma nova era na computação, permitindo realizar tarefas diárias sem olhar para os ecrãs opacos. A autonomia da bateria, alegadamente, é de 4 horas de utilização mista. O sistema operativo inclui um navegador de internet e assistentes de inteligência artificial integrada, resultantes de parcerias com a OpenAI e com a Google. As reservas já começaram. Exigem é um depósito inicial de cerca de 200 euros.
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3: Mais uma daquelas bandas de que os britânicos não abdicam quando se fala da tal herança dos anos 60, que na verdade não se resume aos Beatles e aos Rolling Stones, muito longe disso. Os Faces, que sucederam aos Small Faces, eram de facto uma parada de estrelas, ainda que todos eles no início das respectivas carreiras. Uma banda tipicamente londrina, desde logo com Rod Stewart, depois com uma reveladora carreira a solo, mas também Ron Wood, depois elemento dos Rolling Stones, Kenny Jones, depois nos The Who, e Ian McLagan, que passaria depois a ser uma espécie de braço direito de Billy Bragg. Enfim, um luxo, pelo que não pode surpreender o trabalho produzido por eles. A Nod's As Good As A Wink To A Blind Horse é o terceiro álbum desta banda e o segundo lançado em 1971, mas de longe o mais marcante de toda a carreira. Esta canção, Debris, tem uma novidade. Por norma, Ronnie Lane fazia os apoios vocais a Rod Stewart. Aqui decidiram inverter os papéis e resultou.

0: E Manel, amanhã estás de regresso à outra América.
1: Sim, é verdade. E recordar uma das mais marcantes duplas da música e uma canção sinal da separação definitiva.
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1: Na Terra dos Cacos, podcast sobre temas africanos do Jornal Público. Elísio Macamo e eu, António Rodrigues, discutimos quinzenalmente, às quartas-feiras, os assuntos de África. Porque, se como dizia o poeta moçambicano Eduardo White, os países africanos são hoje os grandes cacos e os pequenos cacos dos sonhos que eles partiram ontem, então todos devemos refletir a melhor forma de os colar. Bem-vindos a mais um episódio na Terra dos Cacos, o podcast do Jornal Público sobre temas africanos. Desta vez eu, António Rodrigues e o professor Elísio Macamo vamos conversar na primeira parte sobre o comportamento das seleções africanas no Mundial de Futebol. Desde os dois empates de Cabo Verde contra colossos do futebol mundial, passando pela Costa do Marfim, que quase dobrava a Alemanha, já para não falar da primeira vitória do Egito em fases finais do Mundial e do bem que se está a comportar Marrocos. A seguir conversaremos sobre a primeira Convenção Nacional do Partido Anamola, de Venâncio Mondlane, que se realizou em Nampula entre sábado e segunda-feira, culminando com a eleição do ex-candidato presidencial para presidente do partido, cargo que ele já vinha desempenhando interinamente desde agosto do ano passado, quando o Ministério da Justiça de Moçambique aceitou a criação da Aliança Nacional para um Moçambique Livre e Autónomo, assim se chama o partido. Na segunda parte, a nossa entrevistada é Marta Lança, criadora do site Boala, programadora, tradutora, jornalista, investigadora, guionista e agora autora do livro Essas Pessoas na Sala de Jantar, editado pela Tica de Papel. Uma coleção de histórias relacionadas com as várias casas onde viveu em diversos pontos do mundo. Mindelo, Luanda, Maputo, Rio de Janeiro, São Paulo, Faial, Urique e vários bairros de Lisboa. O livro teve um primeiro lançamento na Feira do Livro de Lisboa e o novo lançamento marcado para o dia 9 de julho, às 18 horas, no Bar Bota, no Largo de Santa Bárbara, em Lisboa, com apresentação a cargo de Vasco Santos e Margarida Ferra. Feita a introdução, passemos à conversa. A festa do Mundial tem corrido bem às seleções africanas, no geral. A Tunísia é a grande exceção do retrato mais ou menos positivo das seleções africanas. Os tunisinos substituíram o selecionador depois da goleada que sofreram na primeira jornada, 1-5 com a Suécia, trocando um francês, Sabri Lamouchi, por outro francês, Hervé Renard. Com o mesmo resultado, nova goleada, desta vez uma derrota por 4-0 frente ao Japão e um adeus anunciado ao Campeonato do Mundo. O encontro com os Países Baixos, na sexta-feira, servirá apenas para lavar um pouco a face do futebol tunisino, algo que não se adivinha fácil. Mas foquemos no positivo, e aí temos de começar por falar da gesta heroica de Cabo Verde. Começando com um empate épico contra a Espanha, os Tubarões Azuis empataram com o Uruguai a 2 golos. Em ambos os encontros, os cabo-verdianos mostraram uma entrega, uma capacidade de luta, uma disponibilidade física invejável. Haverá equipas melhores tecnicamente, outras com mais estrelas, seguramente haverá as que têm muito mais experiência, mas poucas superam a sua entrega à luta. Marrocos parece disposto a demonstrar que ter atingido as meias-finais do Mundial de 2022 não foi um acaso. A forma como jogou contra o Brasil, dominando em largos momentos os pentacampeões, fazem sonhar com outra campanha vitoriosa dos Leões do Atlas. O Egito conseguiu a sua primeira vitória em Mundiais ao fim do 9º jogo em fases finais, ganhando 3-1 à Nova Zelândia e Mo Salah marcou um dos golos. E os egípcios estão muito bem posicionados para passar à fase a eliminar. A Costa do Marfim quase dobrava a Alemanha. Os marfinenses tiveram a ganhar grande parte da partida, mas 2 golos do suplente Undaf acabaram a dar a vitória à Alemanha. Mesmo assim, os elefantes têm tudo para passar, até porque o seu último jogo é contra o frágil Curaçao. O Senegal também se bateu de igual para igual com a França e a Noruega, mas acabou derrotado nos 2 jogos e muito dificilmente conseguirá passar a fase de grupos. Depois temos a República Democrática do Congo, que surpreendeu Portugal com um empate na primeira partida, a África do Sul, que conseguiu manter viva a esperança de passar a fase de grupos com um empate a cair de pano frente à Chequia, depois da derrota frente ao México. O Senegal complicou a vida à França durante grande parte do encontro e foram precisos 2 golos de Mbappé para se vergarem. Mas contra a Noruega, cometeram alguns erros que valeram nova derrota e a quase segura eliminação. O Ghana ganhou a Panamá, mas não convenceu. Enquanto a Argélia foi batida sem apelo nem agravo pela Argentina e lá conseguiu depois uma vitória sofrida na madrugada desta terça-feira em que estamos a gravar por 2-1 frente à Jordânia. Professor, o que é que lhe pareceu até agora o comportamento das seleções africanas?
2: Bom, eu acho que está a superar todas as expectativas, né? E não é só o fato de Cabo Verde estar a ter a grande prestação que está a ter, embora isso só surpreenda quem não esteja a acompanhar a trajetória de Cabo Verde dos últimos 10 anos, né? Tem sido uma das seleções africanas mais fortes. No último episódio nós falávamos sobre isto aqui, e eu dizia que foi por um triz e por causa de uma formalidade que Cabo Verde não se qualificou da última vez, né? Portanto, no fundo até não há muito que seja surpreendente na prestação de Cabo Verde. É a confirmação daquilo que o país, portanto, a equipa nacional, tem estado a mostrar na última década. Agora, o que eu acho interessante, apesar, pronto, do problema da Tunísia e do problema do Senegal, que infelizmente, bom, essas coisas sempre acontecem com as seleções africanas, o Senegal está a ter muitos problemas logísticos, muitos problemas de entendimento entre os jogadores e a Confederação de Futebol Senegalesa. Tem sido sempre um problema que afeta a prestação das equipas africanas nessas competições. Mas, portanto, fora disso tudo, o que eu acho realmente impressionante é que nós estamos a ver uma grande convergência, né? A forma como a Costa de Marfim disputou o jogo com a Alemanha, a forma como o Marrocos disputou o jogo com o Brasil. Quer dizer, nós estamos a ver que, afinal, chega um momento em que realmente o talento, mesmo sem meios, começa a valer alguma coisa, né? Durante muito tempo, as equipas não africanas beneficiaram muito de não só terem talento, mas também as condições estruturais, né? Que são muito melhores, que é uma espécie de injustiça. Quer dizer, há uma injustiça estrutural no desporto internacional, né? Quando há uma competição como esta aqui, como eu escrevia na última crónica, o jogo não começa 0-0. Quer dizer, não estou a dizer que devia haver um handicap inicial.
1: Sim.
2: Mas estou a dizer que o que eu estou a achar interessante é que essa vantagem estrutural hoje parece não estar a contar muito, vendo a forma como as equipas africanas estão aí a disputar as partidas. Então, isto é muito interessante. Não sei se política e economicamente isto nos quer dizer alguma coisa sobre as outras áreas, né? Que afinal a questão nunca foi de não ter recursos, né? A questão nunca foi de ser pobre, a questão está realmente em fazer o melhor com aquilo que a gente tem, que é o extraordinário exemplo de Cabo Verde, né?
1: Sim, ou seja, a ideia é de que podemos começar com 0-0 diferentes, mas o empenho também conta nesta história.
2: Sim, o empenho, a aposta, sabe, a disciplina naturalmente, né? Que isso conta, que no fundo o futebol é política. E eu penso que se há realmente uma mensagem que a gente pode extrair daqui, pode ser essa aí, de que é preciso, aquilo que se dizia em África já há muitos anos, é preciso contar com as próprias forças, né? Acho que afinal isso aí faz muito sentido, vendo o que está a acontecer agora neste Mundial.
1: Mas há uma coisa que é, ou seja, a Costa de Marfim esteve à frente do marcador durante muito tempo, acabou por perder. O Senegal disputou os dois jogos de igual para igual e acabou por perder. Não acha que ainda continua a haver aquele fator inexplicado que faz com que, por mais esforço, muitas das seleções africanas acabam por não conseguir, apesar de dominarem, apesar de quase nos demonstrarem que podem ganhar, mas que acabam por não ganhar? Será esse fator, essa ideia da desorganização das federações, que pode ser esse pontinho a menos que causa esses problemas? E que faz com que não se concretize essa evolução do futebol africano?
2: Não sei. Eu estou mais inclinado a pensar que se trata mesmo de uma questão de autoconfiança, né? Eu acho que o próximo Mundial vai ser ainda mais diferente, porque as equipas africanas já um dia para esse Mundial com a consciência de que podem ganhar. Porque neste momento entram em campo sempre com aquela ideia de que nós estamos em desvantagem, nós vamos perder. Não é? Quer dizer, está a mudar um pouco nesta Copa aqui, afinal não estão a entrar em campo com essa atitude. Porque nessas coisas eu acho que questões psicológicas desempenham um papel muito importante e penso que é esse bocado de psicologia que faz com que não haja concentração, quer dizer, né, esta crença na vitória final e que pode custar, né? Provavelmente estejamos aqui perante mesmo uma evolução psicológica, né? Eu acho que a próxima Copa vai de certeza ser muito diferente da parte dos países africanos que estiverem lá.
1: Sim, eu acho que se Marrocos conseguir chegar às meias finais outra vez, ou outra seleção africana, mas acho que Marrocos, neste caso, pelo aquilo que eu vi jogar, parece uma seleção mais forte para conseguir chegar longe neste campeonato do mundo, e nisto no futebol eu posso estar completamente errado e na próxima semana estarei cá para o reconhecer. Mas eu acho que se Marrocos conseguir chegar novamente às meias finais, acho que isto será aquele clique que poderá fazer com que as equipas africanas entrem em campo pensando que não são os underdogs, mas pensando que sim, são os favoritos, não é? Que é aquela coisa, nenhum alemão entra em campo a pensar, eu sou o underdog deste jogo.
2: Exato,
1: não é? Eu acho que é essa a mentalidade, não é? Isso que está a falar, desse lado psicológico, não é?
2: Sim, exatamente, né? E, por exemplo, eu acho que o Marrocos está a beneficiar do fato de ter ido tão longe na última Copa, né? A forma como entrou a jogar contra o Brasil, não foi de quem foi lá para manter o resultado, para não perder goleada e não sei o que, não foi de quem queria ganhar o jogo, né? Provavelmente o Marrocos fez esse salto que os outros ainda têm que fazer, que a Costa do Marfim tem que fazer, que o Senegal tem que fazer. Acho que há um pouco disso aí.
1: Uhum. Passemos agora ao segundo tema. Venâncio Mondlane foi eleito na manhã de segunda-feira, no último dia da primeira convenção nacional do seu partido, a Aliança Nacional para um Moçambique Livre e Autónomo, Ana Mola, como o primeiro presidente, através de um voto unânime dos presentes. Isso aconteceu, logicamente, sem qualquer surpresa. O ex-candidato presidencial tornou-se um fenómeno popular nas eleições de outubro de 2024. Ficou em segundo nas presidenciais e, catapultando um partido sem representação parlamentar, o Podemos para a liderança da oposição em Moçambique, destornando a Renamo. E ele quererá, logicamente, com o Ana Mola, recuperar para si esse papel também na Assembleia da República. O Ana Mola é o veículo político que servirá a esse propósito a partir de agora, depois de não ter sido aceita a sua legalização para o processo eleitoral anterior, obrigando a recorrer a outra força política. O primeiro teste serão as eleições autárquicas em 2028, mas o verdadeiro teste serão as eleições gerais de 2029, em que Mondlane pretende voltar a ser candidato presidencial. Professor, começo por lhe perguntar sobre uma coisa que me faz confusão. Aquele punho erguido como símbolo do Ana Mola. Estamos habituados a que esse punho seja um símbolo da esquerda, das suas lutas pelos direitos civis. Estranho vê-lo num partido liderado por um pastor evangélico cuja agenda política é, de certa maneira, moralista e conservadora. O que é que acha da simbologia do Ana Mola? Não só o punho, mas o facto de usar as cores da bandeira sem o vermelho, que seria da Frelimo. É uma mensagem percebida pelo eleitorado?
2: Sim. Olha, o Ana Mola não é um partido, quer dizer, formalmente é, mas vamos lá, do ponto de vista político, não é um partido, é um movimento, né? Essa é a vocação também do Venâncio Mondlane. A vocação não é criar alguma coisa que se consolida ao longo do tempo. A vocação é explorar aquilo que neste momento está a acontecer. Então, todo o discurso do Ana Mola, praticamente todas as intervenções, eu acompanhei a convenção, bom, aquilo que eu pude ver, todas as intervenções foram sempre neste espírito de movimento, de resistência, de oposição ao Estado atual das coisas, né? Não, de diabolização do outro, sabe? Aquilo que a gente conhece da Frelimo foi adotado pelo Ana Mola como a sua própria marca, né? Que é típico de movimentos e não de partidos políticos. Portanto, o punho não surpreende, faz parte da identidade deste movimento aqui. Ainda falta um projeto político para o Ana Mola e não tenho a certeza se esse projeto político, com o tipo de liderança que eles têm e com a projeção que essa liderança tem, justamente por causa das condições do país, eu não tenho a certeza se haverá projeto político por parte do Ana Mola, o que não é uma boa notícia para Moçambique. Quer dizer, a gente precisa realmente de um partido de oposição E a gente não está a ter um partido de oposição, a gente está a ter a repetição da Frelimo, mas pronto, com outras cores e por aí fora. Então, o problema para mim está nisso aí, que faz todo sentido que haja essa simbologia, né?
1: Nas suas primeiras declarações, depois de tomar posse, o Mondlane disse que o ano de 2028 será o ano de uma coisa extraordinária em Moçambique. Um ano, um ponto de viragem extraordinário. Imagino que ele estivesse a falar sobre a vitória do Ana Mola nas eleições autárquicas. Acredita nesse cenário? Acredita que um partido jovem pode ter uma implantação suficiente a nível nacional capaz de dar a vitória nas autárquicas?
2: Bom, eu acho que o Ana Mola pode ter uma prestação muito boa nas autárquicas, né? Porque não é necessariamente por mérito, porque tem um programa que vai resolver os problemas das pessoas, mas é porque neste momento qualquer grupo que tenha a capacidade que o Ana Mola tem de levantar os ânimos das pessoas, vai ter sempre grandes hipóteses, porque não é que nós estejamos do lado do governo, o que nós tenhamos do lado do governo alguém que tenha entendido a situação real do país. A Frelimo, infelizmente, ainda não conseguiu perceber que ela precisa de atuar de forma diferente para reconquistar a confiança das pessoas. Então, ela continua a fazer as mesmas coisas que fazia antes, e pior do que isso, ela decidiu fazer a luta política da mesma forma como a Ana Mola está a fazer. Também tem gente nas redes sociais a falarem mal constantemente do Venâncio Mondlane, do Ana Mola. Não são pessoas que estejam aí a falar por iniciativa própria, né? Eu acho que são pessoas que são encorajadas, se não mesmo financiadas pela própria a Frelimo. Portanto, a Frelimo, na sua reação a este momento que está a dar força ao Ana Mola, nessa reação está a revelar muita inépcia política, e por causa disso a possibilidade de o Ana Mola ganhar uma boa parte dos municípios, não vão ser todos, né? Provavelmente nem vai ser a maioria, mas é muito forte essa possibilidade.
1: Mondlane também disse algo que estou tentado a pensar, que é uma coisa interessante, e ao mesmo tempo é um certo assumir humilde de que tudo ainda está no começo. E ele disse que é uma vitória eleitoral é fácil, é muito fácil, é o estágio mais baixo, mais simples, mais primário e mais básico da nossa luta política. A coisa mais importante é prepararmos-nos tecnicamente, psicologicamente, emocionalmente, para podermos fazer a transformação que o país precisa. Eu acho que há aqui também isso, ou seja, há um assumir de que isto tudo é um começo e que, portanto, é também uma aprendizagem, ou seja, aqui ele está... acho que aqui há uma ideia de projeto político mesmo que seja incipiente.
2: Sim, não, António. Quer dizer, seria bom se fosse isso aí, né? Mas, infelizmente, nós temos que aceitar hoje em dia, aliás, sempre foi assim, que

0: do adversário. É a política da hostilidade e da inimizade, né? Então, é fácil usar certas palavras, e não se sentir comprometido por elas. E é por isso que eu digo que está a faltar ainda um projeto político. Eles vão precisar de um projeto político. E não é uma questão de formar pessoas tecnicamente, como eu li. Ele afirmou isso aí, que vai formar os seus militantes para entenderem o processo eleitoral e não sei. Não se trata disso aí. Trata-se de ele interpretar o sistema político moçambicano da forma como ele deve ser interpretado neste momento, né? Que ele, este sistema político, tem que ser fiel àquilo que ele próprio promete e que, infelizmente, a Frelimo não está a conseguir cumprir, praticamente abandonou, né? Então, a oposição que o país precisa neste momento é esse tipo de oposição. Mas, infelizmente, a gente está a ter uma oposição de polarização. Portanto, uma oposição que não me parece capaz de cumprir essa promessa contida nessas palavras que o António citou.
1: Mas é inevitável que em 2029 o Ana Mola ocupe o espaço do Podemos, não?
0: Sim, pela forma como as coisas estão a andar agora, acho que sim, sabe, António, isto aqui, o grande problema qual é? O problema é que isto aqui transformou-se quase numa espécie de fé, religião. Eu tenho visto, quer dizer, a hostilidade que muita gente sente por Forquilha. É irracional, porque sabe, não há coisa que ele faça que caia bem no seio dessas pessoas que seguem o Venâncio, né? E, portanto, a pessoa nem precisa de saber o que ele fez, o que ele disse, né? Mas já tem sentimentos muito fortes em relação a ele. É claro, aqui também há um pouco eu acho que o Podemos podia fazer mais e não está a fazer, não está a encontrar, não sei porquê, o espaço. Eu tenho conversado mesmo com o próprio Forquilha, né? Mas eles não estão a encontrar o espaço que deviam ocupar realmente para poderem manter isto aqui, ou uma parte disto aqui. Portanto, o perigo é mesmo forte, real, de que eles não consigam manter a posição que têm agora.
1: Bem, chegamos ao fim da primeira parte. Passemos então à nossa conversa com a Marta Lança. Essas pessoas na sala de jantar, a velha canção da banda Brasileiros Mutantes, o grupo criado por Rita Lee, Arnaldo Batista e Sérgio Dias nos anos 60, foi adaptada para título do livro que Marta Lança escreveu agora. Uma coleção de textos inspirados nas muitas casas em que esta mulher de múltiplas atividades foi vivendo ao longo dos tempos. Na canção dos Mutantes, as pessoas da sala de jantar são as acomodadas, aquelas que, por mais panos e mastros no ar, por mais sol, por mais crime passional na Avenida Central, se limitam a nascer e morrer, a passar pela existência. Será um contraste com as pessoas da tua sala de jantar?
2: Obrigada por me convidarem a vir aqui. E sim, essa canção sempre me intrigou. Quem é que seriam essas pessoas da sala de jantar? E quem é que conseguia, com a poesia e com a alegria de viver, incomodá-las ou destabilizar essas pessoas que só estão ocupadas em nascer e morrer? E a canção é muito simbólica, tendo sido escrita e composta Gilberto Gil e Caetano Veloso na época da ditadura brasileira, não é? E então achei que seria um bom título pela sua musicabilidade, pelo seu significado. E essas pessoas da sala de jantar, transportadas para o século XXI, 25 anos do século XX até agora, na minha vida, são um pouco as pessoas que ainda estão, às vezes, a retroceder, a regredir nos direitos, etc., e que se tornaram meros consumidores, sem outras vontades e ambições para além de se manter os seus privilégios. E não digo que serão um contraste com as minhas pessoas da sala de jantar, porque o livro também é uma certa crítica ao meu próprio meio, há uma ironia da qual, portanto, às vezes eu consigo sair da sala de jantar, outras vezes sou uma mera comensal.
1: Está marcado em ti também esse crescimento nesse prédio de Carnide, olhando para a pontinha ao longe, ainda está muito marcado. Essa infância foi muito forte.
2: Claro que sim. O primeiro, portanto, é um livro de crónicas e a primeira, ou de memórias, ou de autoficção, sei lá, a categoria ainda é difícil de cristalizar, mas partiu de registros até diarísticos, de sensações que consegui guardar dessas casas e

0: dessas cidades e desses lugares. E esse primeiro é o prédio onde cresci, que é em Carnide, e foi uma infância ainda muito de brincar na rua, uma infância muito analógica, digamos, de escrever em papel, de ter muita liberdade de movimentos e de ver uma cidade a crescer, não é? A expandir-se. E ali, se calhar, aquela zona Benfica, Carnide, marca um limítrofe para depois para a periferia, não é? E foi interessante também ver acontecer fenómenos como o Centro Comercial Colombo, jogos do Estádio do Benfica, etc. E a minha infância foi uma infância nos anos 80, onde estávamos um pouco deslumbrados com a ideia de nos virmos a tornar europeus, não é? Então, ainda um país que saía do 25 de Abril, da ditadura, e depois da alegria do 25 de Abril, para uma outra fase, não é? A partir de 86, e que eu acho que com as minhas reflexões, ainda nesse primeiro texto, tentando me pôr na cabeça de alguém que estava a crescer, que era uma criança, depois uma adolescente, depois uma jovem rebelde, tentar fazer esse retrato da cidade à minha volta, a partir de um bairro que é um ninho, de onde se parte para o mundo. A nossa casa segura, não é? Da casa dos pais, que depois, obviamente, as infâncias, por mais que sejam felizes, têm sempre também as suas tristezas, como é óbvio.
1: É uma casa com aniversários, reuniões de grupos culturais e noites de eleições, saídos de uma enciclopédia de esquerda aburguesada, dizes tu. Portanto, tu cresceste nesse meio de esquerda aburguesada e tentaste revoltar para pais que aceitavam a tua revolta como sendo absolutamente natural.
0: Exatamente. Quase que faz parte do guião, não é? Sim, é um bocadinho essas pequenas ironias. Sendo que só tenho a agradecer, obviamente, a ter crescido com essa liberdade de experimentar. E era também de quis criar esse ambiente para se notar que desde sempre houve a ideia de convívio, de partilhar refeições e de cantorias e de grandes trocas também de intergeracionais, que é isso que também uma sala de jantar representa, mais do que de silêncios ou de desconfortos, etc. Então, a partir dessa ideia da sala de jantar, da enciclopédia de esquerda, porque é uma esquerda que se foi aburguesando. Pronto, não querendo particularizar-se na minha história, mas a geração do êxodo rural, não é? De quem veio do Alentejo nos anos 60, ou de quem começou a vida e que foi a primeira geração a conseguir ter escolaridade, inclusive cursos superiores, e portanto isso houve uma ascensão social significativa, e a nossa geração e a geração a seguir já, obviamente, que herdou não só um grande princípio de liberdade, não é? Como também de possibilidades. E depois tudo o que vem com isso: escola pública, saúde pública, etc.
1: Nesse tempo que ainda havia ascensão social, não é?
0: Exatamente.
1: Porque hoje em dia é uma coisa muito mais restrita. Elisa, eu não quero monopolizar a conversa.
2: Não, eu estava até a gostar. Muito interessante ouvir português a conversar.
0: Mas... é raro neste podcast.
1: Ainda por cima como um aquáriozinho, não é?
2: Não, mas parabéns, Marta. Um livro fantástico, não é? Não, muito bom. Não li todo.
0: Claro.
2: Ainda estou aí a tentar digerir. Mas eu fiquei fascinado sobretudo com a ideia de casa como uma categoria de conhecimento, praticamente. Uhum. Quer dizer, é como se estivesse a sugerir que a casa é uma forma de observar a sociedade.
0: Uhum.
2: E então aí ocorre-me perguntar em que medida a casa pode ser entendida justamente como uma categoria de conhecimento social e não apenas como um espaço de experiência privada, não sei.
0: Sim, ao longo dos vários textos reivindiquei muito essa categoria da casa como uma espécie de miradouro de quem está a ver o mundo a partir da sua casa, porque também está sempre a oscilar entre o dentro e o fora. E a casa que é, pois também com todas as dificuldades de habitação e de conflitos, etc., a partir de, também do que é ter alguma estabilidade e garantir uma casa, até nas várias cidades, que depois podemos falar, nas várias outras cidades para além de Lisboa, a casa era esse ponto seguro e ao mesmo tempo desafiador, porque fiz questão, ou foi acontecendo, às vezes não é, nem tudo é planeado na vida, aliás, a maior parte das vezes não é, das casas serem quase sempre partilhadas com mais pessoas e não somente a família nuclear, etc. Portanto, foi expandindo. E então isso deu para... Tive a sorte de conhecer muitos caprichos, muitas pessoas diferentes e lidar. Então também é um espaço de que nos obriga à tolerância, não é? Porque, e isso foi um crescimento particular, porque deu acesso a muitas experiências. Mesmo que tivesse só a falar dentro das casas, com o tipo de figurantes que foram passando pelas várias casas. E pronto, isso também é uma marca geracional, digamos que, por exemplo, no caso de Luanda, que fomos viver para um apartamento, também umas 6 ou 7 pessoas, era muito excêntrico, porque não havia esse hábito, que é um pouco europeu, se calhar, de antes de ir casar, ter família e ter filhos, ter uns anos em que se vive entre amigos, por exemplo. E então isso foi acontecendo nessas várias paragens, sim.
2: Nós temos aquela expressão que o pessoal é político, uhum, também, né? Mas eu notei que no livro há uma sugestão ainda mais forte do que isso, que é de que o doméstico é uma espécie de laboratório da vida política.
0: Certo.
2: Né? Sim, sim.
0: Sim.
2: Então, pronto, o que é que a gente pode aprender sobre uma sociedade observando as suas cozinhas, a sua sala de jantar e as formas de coabitação?
0: Sim, quando estou a dizer dessa tolerância, é essa capacidade de respeitar o espaço do outro, não é? E isso nem toda a gente. Há pessoas mais individualistas que não abdicam da sua forma de quer dizer, o conforto. Há alguns elementos que nós podemos padronizar, mas depois há aqueles outros elementos que são do capricho de cada um. E acho que a forma como se coabita é de facto exigente, porque implica termos atenção a se acabamos o pão, vamos comprar mais, se acabamos isto, vamos nos substituir. Todas essas utilidades de uma espécie de áreas comuns da casa têm que ser tidas em conta. E depois também quis falar, a partir dessa ideia do doméstico como um espaço político, também na tentativa que fui fazendo também profissionalmente, e aqui há aqui um paralelo sem dar a entender propriamente no livro, em que sempre quis criar comunidade. Ou seja, os trabalhos que tenho vindo a fazer, mais da autoria, não é bem a autoria pessoal, mas mais que impulsionei, digamos assim, foram sempre na tentativa de criar redes, criar revistas, criar agora o Portal Boala, né, desde há 16 anos, sempre, portanto, uma polifonia muito grande, como se não tivesse uma identidade fechada, muito a priori, mas que fosse sempre construindo por essa amplitude de vozes em lugares tão diferentes e com lugares de enunciação e lugares de fala bastante amplos e diversos.
1: Mas esse processo começa por ti, ou seja, és tu que, quando vais viver com outras pessoas, constróis essas redes, ou essa vivência com outras pessoas é que te levou a que profissionalmente também te...
0: Sim. António, eu não sabia que vinha aqui ao psicólogo. não sei, eu acho que a vida é de facto essa via de dois sentidos, e uma coisa faz que eu já não sei onde é que começa e acaba essa forma de viver que foi acontecendo. E acho que também é não querer ficar sempre na sala de jantar, é essa disponibilidade para que a vida nos aconteça. Sendo que a disponibilidade também tem a ver com sorte e com condições materiais. E, portanto, óbvio que há aqui também, tenho perfeita noção, e até acho que faço uma espécie de disclaimer na introdução do livro, que é o ser mulher e poder viajar e experimentar viver em vários sítios tem a ver com a minha origem de europeia, que posso viajar sem ter que, se eu quiser estar em Cabo Verde amanhã posso, e o Cabo Verdeano não consegue fazer o mesmo para Portugal, e portanto tudo isso tem a ver com oportunidades também de trabalho que surgiram de um determinado meio social, económico, cultural.
1: Tu escreves que a casa dá-nos segurança para enfrentar a insensatez do mundo, mas a segurança vem normalmente ser sempre a mesma casa. Aqui tu tens uma série de casas. Como é que tu foste ganhando essa segurança, mesmo sendo uma casa diferente?
0: Porque também somos nós que imprimimos alguma estabilidade ou paz aos lugares e ao ambiente que queremos à nossa volta, não é? Nós somos também responsáveis por criar esse temperamento das casas, que também falo no primeiro texto, que é a casa tem um temperamento em que todos nos afetamos mutuamente, reciprocamente, e portanto essa estabilidade tem que se construir e negociar. Mas depois faço esse contraponto com as dificuldades que é hoje em dia pensar até que a casa seja um lugar de estabilidade.
1: Ou seja, viveste numa vintena de casas em três continentes. Uhum. É diferente a partilha de casa nesses diferentes continentes, ou tem a ver mais com as pessoas do que propriamente com o sítio de onde...
0: Tem a ver com o sítio e também o conceito de alegria, que é qualquer coisa que eu procuro como uma prática epistemológica quase da alegria. E em Portugal é sempre um pouco mais difícil, porque as pessoas lamentam-se mais. Isto pode ser muito estereotipado, mas tem o seu fundo de verdade. Queixamos-nos à mínima dificuldade. Quer dizer, houve um apagão ano passado de 3 horas e parece que era o fim do mundo, quando não é, sabemos quando como é que é em Maputo ou Luanda, ficar sem luz é muito mais banal e corriqueiro. E portanto é aprender também essa capacidade de se viver com as condições que temos e o desenrascar, não defendendo disso como uma coisa que desresponsabiliza os governos ou o Estado de garantir a segurança e o conforto das pessoas. Mas essa aprendizagem de viver nas condições foi muito importante, e acho que os lugares, obviamente, que também nos vão mudando e fazendo crescer. E, por exemplo, no Brasil, que há toda essa ideia de que há a alegria, mais o Rio de Janeiro, até como postal da alegria, não é? Uma alegria que convive com histórias terríveis e de grande sofrimento, e portanto a alegria quase como uma sobrevivência, não é? Como é que se cultiva a alegria para além de todas as adversidades, e não a alegria da alienação ou simplesmente do desporto e do samba. É a alegria como uma postura de resistir, estamos aqui apesar de tudo.
2: Mas a propósito desta última pergunta do António, para alguém que se deslocou muito com a Marta, o que é que significa estar em casa?
0: É verdade, é uma boa pergunta. Quase que hoje em dia eu diria que é ter um computador com internet. Porque de facto, mas isso para qualquer um de nós, acredito que faça toda a diferença, não é? Essa casa, essa aldeia global, não é? Que entretanto se tornou o mundo, e podermos comunicar em direto com os nossos filhos e amigos e familiares faz toda a diferença. Mas estar em casa implica essa sensação de confiança e de partilha. É claro que parece que eu só gosto de estar sempre com muita gente à volta. Todos nós temos a nossa necessidade de solidão para pensar melhor e para processar aquilo que nos acontece. E, portanto, eu também cultivo a solidão. Não é que esteja sempre rodeada de pessoas numa casa.
1: Viveste em 3 continentes, numa vintena de casas. De qual delas é que te custou mais sair e de qual delas é que saíste o mais rápido possível?
0: O livro acompanha então também, cada casa corresponde a uma fase de vida, não é? Portanto, é uma cristalização do tempo e espaço. Então, sei lá, eu gostei tanto de viver nessa tal casa de Luanda, que foi uma grande aventura com vários artistas angolanos, naquela Luanda do boom petrolífero e que estava tudo a acontecer, do pós-guerra civil e de muita gente de várias partes do mundo a viver em Luanda, e a cidade super inflacionada e difícil também, mas ao mesmo tempo havia ali essa quase loucura de vontade de experimentar, de fazer, e eu também estava no meio das artes, do jornalismo, da educação, o que permitia ouvir muitas pessoas, e essa também trabalhar o sentido de escuta, de perceber as biografias tão interessantes à minha volta, fez daquele momento uma fase de vida muito especial, também numa casa muito engraçada e que já apareceu até no romance do Água Lusa, das Mulheres do Meu Pai. O Calaf também fala do 7 e meio, esse tal apartamento de Luanda. Mas quer dizer, eu gostei muito de viver lá, mas não sei se hoje gostaria de repetir a experiência, porque obviamente eu já não sou aquela Marta com 20 e tal anos, e isso também nos vai mudando a capacidade e aquilo que as nossas necessidades em várias fases de vida. E agora sou mãe, obviamente já não poderia ser dessa maneira.
1: E a outra, a parte mais, a mais negativa?
0: É isso, houve momentos, não há assim uma casa da qual só guarde coisas difíceis. Mas em Lisboa, que é uma grande parte do livro, são vários bairros, começa com Carnide e depois tem, desde o Intendente, a Praça da Figueira, agora a última casa que é na Graça, é também ver a cidade a ficar cada vez mais, as condições de vida precarizadas, sobretudo para a geração que veio a seguir a mim, que nem com cursos superiores não está nada garantido, nem com dois, três salários quase conseguem garantir uma renda ou adquirir uma casa, e portanto ver como a cidade se está a tornar também muito, muito cruel e agressiva para quem quer viver aqui e fazer desta cidade também a sua, não ser só um parque temático para turistas.
2: Sobre isso aí, eu de facto estava a pensar assim, é que há um certo sentido em que a cidade aparece como uma espécie de arquivo moral, né? Portanto, os bairros, aí, as ruas, parecem guardar vestígios morais do passado também.
0: Uhum.
2: Então, aí coloca-se para mim a questão de saber se a cidade é apenas um espaço urbano para ti ou um arquivo de promessas políticas cumpridas e traídas, né? Até certo ponto.
0: Sim, inclusive a breve experiência de Moçambique, em duas casas, uma ali no bairro de Coup, de Maputo, e outra na 24 de Julho, né, aquela das mais conhecidas avenidas de Maputo. Nesse texto tem uma parte com conversas com ativistas e que era fazer uma espécie de balanço da independência, sendo que naquela altura eram os 30 anos das independências e 30, não, Moçambique já era mais do que 30, 34 ou assim. Mas então também quase a situação política daquele momento, 2009, 2010, e que houve depois grandes revoltas também a partir do aumento de custos de transportes e de alimentação, e perceber que isso mais tarde, né, já voltei lá noutras circunstâncias para fazer documentários, também trabalho muito em cinema, mas ver como Maputo voltava a essa insatisfação e as indignações da juventude urbana de Maputo e de Matola e da Beira, etc., continuavam mais ou menos as mesmas, ou seja, os problemas de base ainda lá estão. E, portanto, esses vestígios, claro que com outras conjunturas, mas é triste também constatar que isso ainda não foi suprido, não é? Essas necessidades de aspiração de vida que jovens com tantos sonhos e tanta criatividade têm.
2: Uma das coisas que eu acho interessante nas crónicas, não é? Essa possibilidade de refletir questões complexas a partir de experiências concretas.
0: Uhum.
2: Então, por exemplo, uma coisa que me fascinou foi a forma como a Marta fala do feminismo, mas não de forma doutrinária. E aí eu pensei, bom, será que este tipo de literatura autobiográfica, por assim dizer, será que ela oferece recursos que, por exemplo, os discursos políticos ou académicos sobre o género ou sobre a desigualdade não conseguem oferecer?
0: Eu acredito que sim, acho que tem feito muito caminho nessa área a literatura escrita por mulheres que partem de experiências pessoais, às vezes de histórias difíceis e depois perceber que certas coisas que nos acontecem não são somente episódios, inscrevem-se numa história maior de sociedades patriarcais, cada uma pode disfarçar um bocadinho melhor, e também há direitos reais e garantias, não é? Mas que o feminismo também, ele é uma grande família de diversas correntes e diversas teorias, mas também ele tem que ser localizado, não é? Então, eu, feminista europeia, a perceber o que é que são as urgências de algumas mulheres moçambicanas ou angolanas ou cabo-verdianas, e perceber, não pôr a mulher sempre nessa coisa de guerreira ou da heroína ou da mulher que se sacrifica em prol de todos, foi muito importante perceber isso, que também nesses contextos está a tentar sair desse lugar da cuidadora, somente a cuidadora, para poder ser outras coisas, não é? Pronto, claro que é muito diferente, estamos a falar uma mulher de Luanda com um curso superior ou alguém da província. A categoria mulher também, ela é toda muito diversificada, sim.
1: Já vai longo o tempo, temos que terminar, e eu queria terminar com uma pergunta que parte também do episódio da infância, que é aquela altura em que tu decidiste libertar da ideia opressora do amor. Isso foi só naquele momento de infância ou foi um projeto de vida? E se sim, se foi um projeto de vida, esse amor foi trocado pela vontade de cultivar muito a amizade?
0: Pois, era, se calhar eu podia ter explicado melhor, que é de um certo tipo de amor.
1: Estou a citar.
0: Sim, porque é isso, até tem a ver com a pergunta, com a resposta anterior. Há um amor que às vezes se confunde com a ideia de domínio e de propriedade. E este livro de crónicas também é uma crítica à propriedade, de alguma forma, sim, não é?
1: Daquela da ideia que tu dizes também, que a mulher depois só conhece aquela casa, a mulher casa, e passa a conhecer só as paredes,
0: sim,
1: da sua casa.
0: Que as nossas avós, etc., não tiveram vida fora de casa, praticamente. E então esse espaço do doméstico também sempre foi um espaço de muita opressão para as mulheres, não é? E então, a ideia, libertar dessa ideia, também a partir, se calhar, de algumas teorias da Bell Hooks sobre o amor, que faz, o amor é uma prática. Então esse amor que eu critico aí é o amor, é uma ilusão do amor romântico, interpessoal, que muitas vezes fez com que as mulheres ficassem submissas a uma só pessoa, a um só contexto de vida. E então é o amor que eu depois tentei cultivar ao longo da vida, é aquele que nos faz crescer, em que um e outro, e pode ser um amor entre duas pessoas, ou amor heterossexual, romântico, etc., mas também o amor da comunidade, nesse sentido de que nós temos que nos exponenciar o melhor que temos uns dos outros, não é? E então isso, por exemplo, também só para acabar a questão dos vários espaços, porque não referi aqui, há duas crónicas que eu acho que têm uma ligação, que é a questão das ilhas, os Açores, Faial e Cabo Verde, São Vicente, que é também um espaço dessa insularidade, que também tem a ver com o dentro e o fora, não é? Como um lugar pequeno pode ser também um bom barómetro para ver os defeitos do mundo, não é? Os defeitos de uma pequena sociedade. Como um lugar pequeno pode também um barómetro ver os defeitos do mundo, não é? Os defeitos de uma sociedade que tem muito violência social, em qualquer desvio, analisado. Ao mesmo tempo, é libertador também por constar estas cidades gigantes, neoliberais, ou também são justamente um átomo de uma máquina. Entre a libertação do amor, da possessão, e ao mesmo tempo passo como um passo pode depois multiplicar-se. Ok, muito obrigada.
1: Estamos no fim de Maria Macaco, o podcast do Jornal Público sobre os africanos, como normalmente, não embora sendo aqui as nossas sugestões. O que é que nos trouxe desta vez?
2: Nós falamos da Marta Lança, do seu livro, então não sei se bem falar de um outro, mas vou falar porque sempre sentimos aqui. E era um exemplar do livro do jornalista Antônio Rencagado, além da planta governamental. Eu não queria ler, é só para ver aí alguns registros, muita gente que pesquisa sobre o assunto. E precisa ser uma obra muito promissora, sabe? A gente precisa deixar para lado pessoas como o Nhambu, que acompanham de dentro a evolução das coisas. No Reino, porque infelizmente não há o hábito da parte da autoridade de falar sobre as coisas. Então, é uma aplicação muito promissora. Este aqui, no próximo dia, vou ter companhia mesmo de cama para me inteirar sobre o que está a acontecer lá. É um livro que foi publicado em 2025 pela Etala. Portanto, de Nampula, em Maputo.
1: Pela minha parte, venho também falar de um livro, que é um livro do jurista português Rui Verde, habitual colaborador do site Macangola. Trata-se de uma breve história de Angola desde a independência, 1975-2025, editado pela Perfil Criativo em formato de livro de bolso. Um instrumento útil para uma aproximação rápida à história dos 50 anos de Angola como nação. O autor escreve na introdução de que se trata de um livro de divulgação que não pretende ser um estudo académico elaborado e que, não sendo mais geografia do MPLA, também não é um manifesto de oposição, e acho que muitas vezes fazem falta estes livros, que são livros que podem ser para um público que não é entendido e que possa conhecer um pouquinho mais sobre a história de Angola. Feitas as sugestões, só nos resta agradecer pelo tempo que nos dispensaram em mais este episódio na Terra dos Cacos. Daqui a 15 dias teremos novo episódio, entretanto não se esqueça de que na próxima quarta a crónica do professor Elísio Macamo nas páginas do Público. Pela nossa parte, um bem-aja e até à próxima. Professor, como sempre, foi um prazer. Um abraço.
2: Para mim também, outro abraço. Thank you.
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0: E sejam bem-vindos a mais um dia de reflexão aqui na TSF. Eu sou José Paiva Capucho e já tenho comigo Maria Escaja, Zé Pedro Silva e João Maria Joné. Olá a todos, espero que se encontrem bem. Hoje estamos de
1: tarde, noite,
0: cara lavada, sorriso grande, porque Portugal espetou 5 no Uzbequistão. E vamos, esse é o tema do café. Vocês vão continuar calados, porque, entretanto, não me façam rir, por favor, estou a tentar ser sério, porque é isso, vamos agora ao nosso café.
2: Expresso abatanado, curto, cheio ou pingado, duplo com cheirinho, sem princípio, escaldadinho.
0: Ora bem, vamos então fazer um resumo, não sei, uma revista de imprensa, e vou começar com o estilista em mundiais João Maria Joné, porque a semana passada não conseguimos falar sobre o primeiro jogo de Portugal, mas hoje já conseguimos, porque o jogo foi ontem, terça-feira, e Cristiano Ronaldo marcou 2 golos e estamos todos muito contentes com essa prestação. Garantidamente que Ronaldo vai chegar à final com mais golos de Messi. É isso, não é, Joné?
1: Desculpa, porquê é que tu chamaste Joné?
0: Joné? Não, não chamei Joné.
1: Desculpem, não chamou?
0: Se chamei, foi sem querer.
3: Ah, pronto.
0: Por isso é que ficaste, paraste de falar?
3: Não, foi porque tu disseste uma coisa um bocado estranha a seguir. Não foi tanto por isso. Eu continuo sem ter muita fé no facto. Acho giro. Há aquelas coisas nos Estados Unidos que é o Make-A-Wish Foundation, não é? Que os miúdos podem fazer coisas que sonham. Acho giro estarmos a fazer isso com o Cristiano Ronaldo.
0: Mas
3: isto
0: já tem 41.
3: Mas é que ele já tem 41, de facto. E eu penso que ele não tem nenhuma doença, graças a Deus. Portanto, eu não percebo bem porque é que estamos nesta coisa de bora conseguir arrastar esta carcaça de uma antiga figura gloriosa desta nação. Pronto, agora conseguiu ultrapassar o Eusébio, foram só precisos mais 18 jogos.
0: E marcou em 6 mundiais diferentes.
3: Sim, sim. Mais ou menos um golo por mundial, não é? Tirando aquela vez em que o David De Gea quis deixar entrar uma bola que ele chutou à figura. Mas sim, é um momento muito bom e torna muito provável que nós sejamos favoritos a ganhar a Taça da Ásia. Porque o Uzbequistão costuma estar lá nos quartos ou assim, não é? Portanto, mas... E também agir porque é isso. Vê-se um bocadinho o que é que os portugueses, quando reagem a isto... Até giro, nós temos esta dinâmica agora, temos imensa esperança, porque ganhámos uma das 3 ou 4 piores equipas do Mundial, empatámos com outra das 5 ou 6 piores equipas do Mundial, e portanto agora vamos ser campeões do mundo. E ele marcou tantos golos como o Messi contra a Áustria, que é uma equipa da Europa, a que Ronaldo não conseguiu marcar da última vez que enfrentou numa competição oficial. Aliás, falhou um penalti, não sei se se lembram disso.
0: Sim, e de uma semana para a outra o Mundial ganhou interesse ou perdeu interesse?
3: Foi uma semana muito gira. E Portugal jogou bem, e isso é bom. Agora, tem sempre este problema, que é estar a jogar no sentido de bater recordes de uma pessoa em vez de estar a jogar para uma equipa. Mas as outras equipas que não jogam assim jogam um futebol bastante divertido, e houve surpresas na mesma. O jogo de Cabo Verde foi muito entretido.
1: O Messi fez uma prestação brilhante no jogo da Argentina.
3: Sim, também. Carlos Queiroz conseguiu mais uma vez aterrorizar uma nação futebolística, que é uma coisa que ele tenta fazer pelo menos uma vez a cada Mundial, e com um fiador a sair de fora, que é sempre... Exato. Também para ele mostrar que é um português a sério, a aterrorizar nações futebolísticas. É o nosso grande legado para o futebol, eu diria. O nosso grande legado tático é o autocarro, não é? Acabou por se fazer uma tradição futebolística disso. Mas foi uma semana entretida, eu acho que...
0: Muito bem.
3: Não evitaria um Mundial a 48 equipas, mas isso sou eu.
0: Mas agora, pois,
3: porque pronto,
0: já é tarde para isso.
3: Agora já é tarde, mas porque há muitos jogos que uma pessoa não quer ver, por exemplo, Croácia-Panamá.
1: Foi uma boa hora, por acaso.
3: Foi para dormir, foi ótimo. Eu adormeci para aí.
1: Colômbia-Congo também foi uma ótima, excelente hora.
0: Tem sido ótimo, que eu tenho embalado muito.
1: Eu também não vi porque era às 3 da manhã, mas considerando que ficou um zero.
3: A Croácia estava a jogar tão mal que foi bom para eu dormir hoje. Às vezes não acontece.
0: Para mim é um conceito novo, ver futebol para adormecer. Mas está a resultar.
3: Às vezes não acontece. Às vezes há jogos bons e uma pessoa fica ali. Mas tipo a Argentina com...
1: Mas nós já passamos. Quando, no Qatar os jogos não, também eram. Também era, ah, não, eram cedo, eram não. De manhã.
0: Quando não, foi,
1: eram
0: mais tarde. Cedo.
1: Eram,
0: no,
1: eram de manhã.
0: No Brasil,
1: eram de manhã.
0: Acho eu.
3: No Brasil havia uns bem tarde.
0: Não, mais tarde era às três.
1: Depois eu vou.
3: E o que era mesmo tarde era o Coreia e Japão.
1: O Mundial de Futebol Feminino, que também eu lembro-me de acordar às 7h30 da manhã para ver jogos às 8.
3: Pronto, isso era da Nova Zelândia, pois.
1: Já, esse era tough.
0: Pois.
1: Esse foi difícil.
3: E depois ainda chove, o França-Iraque.
0: Pois é, teve
3: até às 2 da manhã porque chove.
0: É verdade. E aqui o tempo também está pior. Maria Escaja, não sei o que é que disseste. Maria Escaja, passaste a ser. Nós tivemos uma semana em que se criticou de alta baixa, a seleção nacional, de facto, somos de humores um pouco complicados. E agora, se, como dizia o João Nesse, olhamos para as capas dos jornais, é só recordes, sobretudo para Ronaldo. Onde é que achas que isto nos vai levar, esta esquizofrenia de emoções?
1: Não sei.
0: Enquanto nação,
1: a falar
0: podes,
1: de
0: falar
1: futebol,
0: genericamente,
1: se
0: metaforicamente.
1: Futebol, uma pessoa não pode fazer previsões, especialmente eu. Eu vou dizer.
0: Vens do clube que vens, não é?
1: Pá, não,
0: desculpa,
1: não vamos.
0: Não, foi,
1: não, vais, facto, não, não.
0: Não queres que eu.
1: Não, não, não quero. Só por favor.
0: Pois cortem esta parte.
1: Estamos em
0: claro.
1: Uma competição internacional.
0: Estamos de férias.
1: Não, estamos numa competição internacional, portanto, se queres começar com o clube, isso eu acabo já aqui esta conversa. Vou-me embora deste podcast. Pronto. Agora, levanto-me e saio. Eu ontem não pude propriamente ver o jogo, porque eu estava na Assembleia Municipal.
0: Estás a trabalhar, portanto.
1: Estava a trabalhar em prol dos municípios da cidade de Lisboa. E pronto, então tive a sessão da Assembleia Municipal acabou tipo 10 minutos antes do apito final, portanto não pude propriamente estar a ver o jogo com concentração e dedicação, sendo que obviamente cada vez que havia um golo havia alguém que gritava golo. Foi especialmente interessante, eu vou-vos contar esta parte, que eu acho que foi o meu momento preferido do jogo de ontem, que foi Carlos Moedas estar a falar e deputados do seu próprio partido começarem a gritar golo, golo, golo. E depois há uma deputada que diz: foi gol do Cristiano Ronaldo! Isto tudo enquanto Carlos Moedas falava. E eu achei graça, porque de facto já nem o próprio partido quer ouvir. Em relação ao Mundial.
3: Isto é uma grande falha da Assembleia Municipal de Lisboa, por acaso. Como é que vocês deixaram isso acontecer?
1: Não há.
3: Eu achei que este país era muito menos sério do que isso. Há uma Assembleia Municipal de Lisboa enquanto está a jogar.
1: Eu acho
3: Portugal.
1: Que foi.
0: Vamos trabalhar.
1: A mim pareceu-me que foi. Assim, um tipo, foi propositado, foi uma questão de. Houve pessoas que decidiram isto, a bola não se vai sobrepor.
0: Eu acho bem, atenção.
3: Eu não.
1: Mais ou menos, sabes? Porque tu tens os serviços todos da Câmara, de pessoas que já trabalham o dia todo e que gostavam de sair e de ver o jogo e que não o puderam fazer. E a brincar não é assim tão pouca gente.
0: Sim.
1: Há que lembrar que há os trabalhadores da Câmara também, que há o público e que a capacidade de atenção daquelas pessoas todas diminui drasticamente sim. Quando Portugal está a jogar muitos. Ainda por cima depois do jogo que fez na semana passada e em que está toda a gente mais ou menos preocupada, tipo, será que vamos passar a fase de grupos ou não? Eu acho que é um bocadinho contra, percebo a ideia de o nosso compromisso com a cidade e com os nossos eleitores sobrepõe-se à nossa vontade de ver o jogo de Portugal. Contudo, também acho que deve haver alguma sensibilidade, que eu imagino que tenha havido noutros municípios, de é uma ocasião que acontece de dois em dois anos, competições internacionais, não é? Normalmente nós jogamos 3-4 jogos e depois também vamos a andar. E que efetivamente há trabalhadores que estão ali desde as 9 da manhã e que gostavam de sair a horas para poderem ver o jogo com os seus amigos e família. Contudo, eu continuo a achar que é possível ganharmos o Mundial.
3: Vamos embora.
1: Apesar de ter a certeza que não vamos ganhar o Mundial. Eu vivo com esta dualidade permanente, que é eu acredito que é possível, mas sei que não vai acontecer.
3: Mas é possível, a equipa é boa. Não é a favorita, mas é boa.
1: Não.
3: Agora para a Colômbia temos uma grande sorte, que é eles também jogam com um reformado.
1: É verdade.
3: Que é o Ramos Rodrigues.
1: E agora, e agora a Colômbia virou a mãe fascista, então o mundo.
3: És contra tu agora.
1: Agora sou anti-Colômbia, não sou anti-Colômbia. Acho que todos os países têm os seus problemas e que.
3: Coitados, e também nem foi por muito.
1: Não sou anti-Colômbia.
3: E ainda mais uma coisa curiosa.
1: Sou anti-governo da Colômbia.
3: Foi uma segunda volta em que nenhum candidato teve mais de 50%. Nunca tinha visto isto acontecer.
1: Uhum. Já viste. Isto tudo durante o Mundial. É dentro de campo, é fora de campo.
3: O Ramos Rodrigues estava pelo de extrema-direita.
0: Muito bem. Terminaste?
1: Era basicamente isto.
0: Okay. Pedro Silva, Roberto Martínez é um gênio?
4: Não me parece. Mas...
3: Pois já não põe o Matheus Nunes.
4: Pronto, atenção que eu não sou esse especialista de futebol. Não, eu observo, gosto também muito do que se passa fora das quatro linhas, é a minha especialidade. Mas não posso avaliar.
0: Mas sofremos uma vitória, como escreveste tu.
4: Sofremos uma vitória, sofremos, sim. Não conseguimos alcançar um empate. Porque repara, temos que ir um bocadinho pelas superstições, não é? E este campeonato em muitos pontos é semelhante ao de 2016. É um campeonato em que se introduzem alterações, enfim, no esquema de jogo,
0: as regras.
4: Sim, o Mundial de 2016 também tinha paragens para hidratação, mas tinha quando era preciso, e este tem sempre, mesmo que não seja preciso, como era o nosso caso. E eu não consigo compreender aquilo. Mas, portanto, campeonatos que
3: têm... E tu não viste ontem que o jogo parou aos 19 minutos, 3 minutos, por causa de uma lesão na cabeça.
4: E depois parou.
3: E depois, logo quando recomeçou, parou para uma pausa de hidratação.
4: E foi aí que se perde um bocado o ritmo, e é aí que é o golo do Uzbequistão, apesar de ser anulado. Mas, portanto, não posso avaliar, eu tenho que ter humildade, não posso avaliar que o Roberto Martínez, agora assim, intuitivamente, não me parece de facto aquela. E quando foi escolhido, uma pessoa não fiquei assim com aquele entusiasmo do género de: bom, este cavalheiro vai pôr isto tudo na ordem. E vamos ser campeões, tudo o que houver para ser. Agora, eu acho.
3: Viste a notícia da TSF sobre o Roberto Martínez?
4: Não.
3: Que ele está a pensar possivelmente ser treinador do Al Nassr.
0: Ah, isso já tínhamos visto, sim, mas isso já vem até da semana passada.
4: Que ele está de saída, supostamente está. E acho engraçado, começou pela imprensa britânica, penso eu, que o punham já a dizer que ele não queria, mesmo que fôssemos campeões do mundo, não quer continuar.
0: Uhum.
4: Mas é engraçado estas notícias surgirem quando nós estamos no arranque do campeonato. Portanto, existe o desporto, por isso é que eu gosto de fora das quatro linhas.
0: Sim, desse ponto de vista foi muito mais interessante.
4: O jogo joga-se em campo, mas também fora dele. E, portanto,
0: sim,
4: tudo...
0: a imprensa matou Portugal.
4: É isso
0: até
4: mesmo.
0: Antes do jogo e durante.
4: E eu acho muito interessante porque esteja tudo a tentar desestabilizar Portugal, não é? Logo no primeiro jogo.
1: É porque é uma ameaça.
4: Ora,
1: Eles estão a tentar.
0: Mas isso não faz com
4: o
0: que
4: o selecionador vai-se embora,
0: mais.
4: Ronaldo é uma estátua.
1: Porque a reinação está farta de Cristiano Ronaldo.
4: Uma estátua ontem marcou 2 golos, que também é mais um recorde. Quer dizer, nunca se tinha visto.
0: Uma estátua marcar 2 golos, não.
4: Não.
3: É verdade.
4: É preciso escrever.
3: Foi literalmente o jogador mais velho a marcar 2 golos.
0: Eu também vi um em que é a distância do...
4: Acho que não é o mais velho.
3: Nunca. 2 golos foi.
4: Ai, 2, ok.
1: Ai, meu Deus, a sério, já não aguento a quantidade de recordes que estão a inventar para ele.
0: Ele tem a maior espaço de tempo entre o seu primeiro golo nas competições e o...
3: Pois, como é o primeiro a marcar em 6 mundiais.
0: Porque o Messi, mas é uma distância de poucos dias.
3: Porque o Messi não marcou em 2010, não é?
0: Acho que é isso. Eu estava a ver isso.
1: E a malta, eu quero só dizer-vos que se pesquisarem Messi no Google...
4: Numa nota final,
0: sim.
1: Aparecem uns confeti e depois sobe uma bola a dizer All Time World Cup Goals Record Holder. Portanto, aparece
3: Vê lá se que acontece a aparecer o Ronaldo.
1: Não acontece absolutamente nada.
3: Oh, não aparece o melhor português.
1: Não.
4: Numa nota final.
1: Sim. Ah, e depois podes clicar Repetir não, ainda não. Animação.
3: Não, comparas a Pedro Silva.
0: Diz, Carlos, estás a fazer aquilo que não gostas que façam contigo.
1: Estamos no café.
0: Ah, ok. As regras são mais abertas no café.
1: Obviamente.
4: Mas apenas uma nota final. É que Ronaldo tem 660 milhões de seguidores, ou uma coisa parecida, já nem sei. É uma loucura. É o mais seguido de todo o mundo e tem 41 anos. Mas ao contrário do que é costume, começa agora a ter haters. Mas haters não é brincadeira. Tipo, quando uma pessoa chega aos
1: 600. Não é só agora.
4: Não é só agora?
3: Acho que não.
0: Não,
4: é recente.
1: Talvez.
3: Eu já cá estou algo.
1: Pois é.
4: Não, está bem. Eu digo, é recente.
1: Eu já cá estou desde que li o artigo do Dia Spiegel, então. Veja. Já foi há uns anos.
4: Ah, mas isso, pois, isso são outras considerações sobre. Estamos a falar apenas a nível atlético.
1: Nunca estamos a falar.
3: Futebolístico há algum tempo.
4: Do Cristiano Ronaldo. Mas enfim, temos que confiar e eu acredito que é possível a seleção ir longe.
0: E é com esta mensagem que ficamos com o nosso selecionador interno do dia de seleção, Zé Pedro Silva, e portanto vamos à nossa reflexão. Vamos refletir. Maria Escaja, como te estás a portar mal, vou começar por ti.
1: Eu estou-me a portar mal?
0: Estás sim, senhora. Vamos falar do pacote laboral que, meu Deus, foi chumbado. Nem os próprios deputados da bancada parlamentar do Chega estavam à espera que o partido liderado por André Ventura fizesse esta rasteira a Luís Montenegro e ao seu governo. Andámos aqui semanas e semanas a comentar o pacote e adivinhávamos até que ele pudesse mesmo passar com todas as suas consequências. Afinal, não. Maria Escaja, estás pronta para dizer que o Chega, afinal, é um partido como deve ser, depois de ter chumbado, ajudado a chumbar, aliado à esquerda, este pacote?
1: Não, estou disposta a dizer que a luta dos trabalhadores venceu o pacote laboral. Até porque no próprio Chega viu-se que mais de metade da bancada não sabia como é que o partido ia votar. Levantou-se a fila da frente dos principais rostos do partido e só depois é que o resto da bancada, que ainda é grande, percebeu qual é que era a votação do partido. Portanto, aquilo nem sequer foi discutido internamente. Portanto, há para aí 40 deputados do Chega que estão ali a fazer figura de corpo presente, que não sabiam o que é que ia votar, provavelmente nem sabem porque é que votaram contra.
0: Ou porque é que estão ali sequer?
1: Como é que lá foram parar? Porque é que votaram contra? O que é o pacote laboral? Não tenho a certeza que todos eles tenham consciência do que é que fizeram. O importante aqui é que o pacote laboral foi derrotado, efetivamente. Eu não acho que o Chega tenha que este voto do Chega tenha sido por convicção e por se preocuparem muito com os direitos dos trabalhadores e por reconhecerem que este pacote seria bastante nocivo e prejudicial. Este voto do Chega deve-se a uma maioria social que pressionou os partidos para que este pacote não passasse. O Chega não fez parte disso, tanto que andou a negociar com o PSD até à última, tentou tudo para distrair e para criar manobras de diversão e fogos de artifício para conseguir. Na verdade, não parece que André Ventura quisesse votar contra. O PSD achou que bastava esta maioria com o Chega, que o Chega, e aqui Zé Pedro Silva diz muito bem, que não se pode negociar com um partido que não é minimamente confiável, e que foi um erro que o PSD cometeu outra vez, e foi derrotado pela maioria social do país.
0: É verdade, ninguém estava de acordo, muito pouca gente estava de acordo em relação da esquerda à direita. Nós falámos até disso, né, sobre este pacote. Havia pouco consenso, como tu estás a dizer.
1: Havia muito pouco consenso. Os sindicatos, as pessoas na rua, a Força Trabalhadora, todos disseram que não queriam este pacote laboral. E o Chega foi obrigado a seguir a vontade dos trabalhadores, sob pena de ser o carrasco da classe trabalhadora e de ter um grande problema eleitoral. Eu não parece que o Chega tenha, como disse, não parece que tenha votado por convicção. O Chega votou porque não conseguiria justificar perante o seu eleitorado que muito dele é da classe trabalhadora, que seria muitos deles seriam diretamente afetados pelas medidas deste pacote laboral, e o Chega não teria como justificar um voto, uma abstenção que legitimasse e que viabilizasse o pacote laboral. É bom, foi uma derrota, é sempre bonito ver a união do povo a ser ouvida e a fazer pressão e a decidir o que se faz na Assembleia da República. Não fosse a Assembleia da República representante dos votos, representante dos eleitores. E, entretanto, a ministra, que se tornou na ministra menos popular a seguir à ministra da Saúde, que já se tentou demitir não sei quantas vezes, não é? Diz que vai apresentar novamente o pacote laboral, mas claramente não tem maioria. E eu acho que a grande lição que se pode tirar deste processo, que foi longo, que foi muito longo, estamos nisto há 7 ou 8 meses, é que vale a pena lutar, vale a pena o povo unir-se e que juntos e que é possível fazermos a diferença e fazermos ouvir.
0: Zé Pedro Silva, foi mesmo assim? O Chega ouviu o povo e pôs-se ao lado do povo ou olhou para as sondagens que indicam que não para de crescer e, portanto, mais vale deixar o governo e o PSD completamente sozinhos nesta conversa do pacote?
4: É um pouco mais isso. O pacote acaba por ser derrotado pela luta dos trabalhadores, como é por demais evidente, mas também pela luta relativamente ampla, quer dizer, para além da ministra Palma Trabalho, do primeiro-ministro e de representantes, ou que se dizem representantes dos patrões, não é? Porque a representação é uma coisa um bocado vaga, não é? Mas enfim, mas não deixam de ser as confederações, portanto, com certeza que sim, Para além desses, ninguém. Especialistas, economistas, de nada. Não, não havia ali ninguém que dissesse, ainda que pudesse ser apenas dúvidas, às vezes até sobre o tempo, o timing, ninguém estava para ali virado. Porque eu acho que se houvesse uma outra, se a sociedade estivesse, como digo, a este nível, de quem estuda estas matérias com algum envolvimento, e dizer, não, nós necessitamos mesmo destas reformas, não, a manutenção é uma coisa absolutamente urgente, não, o banco de horas tem que acontecer. E depois quando eu ouço, sobretudo a Iniciativa Liberal, quando eu ouço as comparações com nós, tínhamos que aí perdemos uma oportunidade de ficar como os países nórdicos, como a... já não sei quantas vezes é que é preciso dizer isso, e depois são parlamentares, que é uma coisa que me irrita. Claro que podem estar apenas a enganar, mas também pode ser apenas desconhecimento, porque os sistemas, apesar da flexibilidade de ser semelhante, sim, o nível de proteção é completamente diferente. E este pacote, eu disse isto aqui na altura, não acompanha a proteção. Portanto, tem a parte da flexibilidade, é a questão da flexi segurança. O nosso só tem a flexi. Portanto, não vamos fazer comparações que não podem ser feitas. Não é? Quer dizer, porque se tu tiveres um sistema em que há facilidade em despedir, mas depois quem está no desemprego tem uma formação, até muda de profissão, recebe praticamente o mesmo que recebia, passado 3, 4, 5 meses está noutro trabalho, é um sistema completamente diferente, tu não dás esta proteção e mandares só para a rua, troca por outsourcing e tudo isso. Portanto, é a luta dos trabalhadores, como é por mais evidente, não vou desprezar isso, mas é uma luta muito maior do que essa, não é? Portanto, não foi só a CGTP, foi a sociedade que olhou para aquilo e disse isto não está aqui nada com interesse.
1: Mas os trabalhadores não são só a CGTP, claro está.
4: Certo, mas a luta que existiu e que teve enfim, publicidade foi a luta da intersindical, não é? Mais até do que a UGT, que depois na segunda se pôs à margem. Portanto, é a única forma conseguirmos definir isto é a CGTP.
1: Os trabalhadores, tiveste duas greves gerais, não são nem todos os trabalhadores que fizeram greve geral, que fizeram greve têm.
4: Pronto,
1: são da CGTP.
4: Então eu posso corrigir e posso dizer que todos os trabalhadores deste país, sem descontar um único, estavam contra o pacote liberal. Eu prefiro não fazer assim, a luta é política e os sindicatos puseram-se na rua contra. E isso teve alguma adesão, as greves não tiveram uma adesão por aí além, não foi assim uma coisa absolutamente histórica. Agora, e repara, eu com isto não estou a dizer que os trabalhadores não estivessem aula, porque uma coisa é tu achares que se deve fazer e sobretudo duas greves gerais, outra coisa é não estar contra o pacote. Portanto, a oposição a este pacote é muito maior apenas do que aquela luta dos sindicatos.
0: E parece que também vai ser a prestação social única.
4: Estava uma ministra, um primeiro-ministro e dois ou três representantes de patrões a favor disso.
0: Isso até é raro, acho que tão sozinhos.
4: Sim, mas aí se percebe o completo desinteresse deste pacote. E agora das 10 medidas, mas isso já lá vamos do Primeiro-Ministro. Deixa-me só dizer, relativamente ao Chega, que foi isso que falámos aqui na semana passada, quer dizer, sendo que agora para mim é um pouco mais grave, porque eu tenho sempre aquela ideia de quem vota, e aqui já tivemos discussões até duras sobre essa matéria, mas eu insisto no meu ponto. Dos eleitores todos do Chega, para mim, e eu continuo a insistir neste ponto, Não são todos fascistas. Haverá com certeza, há a extrema-direita radical ali dentro.
1: Acho que sempre estivemos todos de acordo nesse ponto.
4: E perigosa, mas há um aproveitamento do descontentamento, são pessoas que confiam de forma ingénua em alguém que lhes diz eu vou acabar com a criminalidade, eu vou acabar com a corrupção, eu vou acabar com a bandalheira, são 50 anos disto e daquilo, e depois todas as crises que nós temos e que não conseguimos resolver não ajudam, não é? Assistimos ao julgamento de José Sócrates, por exemplo, que é um caso que é gritante, não é? E isto aumenta, quase que favorece todo este argumentário, mas agora que o eleitorado ou uma parte dele seja enganado por este discurso populista, e que eu percebo que seja, não é? Porque nós estamos um bocadinho atrasados a vários níveis. Nós nos anos 80 tínhamos 20% de taxa de analfabetismo, graças a uma estúpida de uma ditadura que durante anos atrasou o país. Eu acho graça quando os defensores do Estado Novo vêm sempre dizer aquilo que o país crescia economicamente, o ouro que nós tínhamos, foi tudo destruído. A malta não tem noção, não é? Quer dizer, que o país era uma miséria completa, mesmo comparando para aquele tempo. Não estou a comparar Portugal com a Europa de hoje, estou a comparar Portugal com a Europa daquele tempo. E em 1980 tínhamos 20% de analfabetos.
3: E a taxa de crescimento não tem nada a ver.
4: E depois
3: dos 30 anos após a Segunda Guerra Mundial.
4: E dizem também, sim, depois dizem que crescíamos 6% ou 7% ao ano.
3: Pois, vão ver quanto é que os outros cresciam.
4: Não, e o povo pirava-se daqui, quer dizer, era a promessa dos imigrantes. A miséria era tal que o povo fugia sem, com uma mão à frente e outra atrás. Mas esta malta diz, ali é que crescíamos a 7% ao ano, como é que aquilo era bom. Mas pronto, isso ainda estamos a pagar. Ainda estamos a pagar esses anos de miséria. Miséria a todos os níveis, financeira, mas também cultural.
3: Ora bem.
4: E, portanto, as pessoas acaba por haver uma certa, enfim, ingenuidade, falta de informação, seja o que for, e somos mais facilmente enganados quando não temos a informação. Isto é óbvio. Agora, que isso aconteça numa parte do eleitorado, que isso vai ter que ser corrigido, mas leva tempo, eu ainda percebo. Agora, o primeiro-ministro. O primeiro, Luís Montenegro vai na conversa de André Ventura. Como é que eu posso confiar numa pessoa que está à frente do governo que, se não é, parece Lorpa? Quer dizer, eu não consigo. Confio. E o Soares estiveram ali a negociar com alguém que já os enganou várias vezes. Que anda ao país todo. Que faz, eu disse aqui a semana passada exatamente a mesma coisa, não é? Que faz TikToks em que manipula a informação. Quer dizer, e o governo confia neste homem?
1: Tem tudo que merece. Relação tóxica.
4: Têm tudo o que merecem. Passaram um mau bocado, teve imensa graça. E depois metem Santana Lopes a ver se disfarça isto um bocadinho. Ah, e 10 medidas já desgarradas, já lá vamos. Enfim. Tiveram o que mereceram.
1: Foi o filho pródigo.
0: Joné, para que é que o governo foi passar uma vergonha destas? Foi para quê? Estavam mesmo convencidos? A ignorância?
3: Eu, antes de desafiar a tua atual pergunta, vou desafiar a anterior. Tu perguntaste. Tu disseste que o Chega cresce, vê que cresce galopantemente nas sondagens.
0: Galopantemente. Ou apareceu agora recentemente à frente do PSD, mas isto
3: certo,
0: é meio coxo falar de sondagens. Mas
3: aparecer à frente do PSD não quer dizer. O Chega aparece à frente do PSD com mais um ponto, o que está mais do que dentro de uma margem de erro. O Chega está mais ou menos em média no mesmo sítio onde está desde as legislativas.
0: Certo, certo. E estamos a esquecer do PSD.
3: E portanto há aqui uma tentativa que eu acho que é de sucesso do André Ventura de passar a ideia de que o resultado das presidenciais é traduzível para um resultado de legislativas, da mesma maneira que há uma lógica nossa geral da população que é isto vai acontecer, eles vêm e acaba por ser uma profecia autorrealizável. Portanto, não para te chatear a ti particularmente, mas dizer isto ao mundo em geral, nós estamos constantemente na profecia autorrealizável do Chega vai governar, o Chega está a ir para primeiro. E o Chega não está a ir para primeiro, tem 20 e tal%, isso nós já percebemos.
0: E, está no seu novo normal.
3: Sim, e eu. Já, lá está. A Maria estava a dizer que ninguém discorda disto com o Zé Pedro Silva. Nós, de facto, discordamos disto. Eu acho que se criou uma lógica demasiado apertada para definir o que é um fascista. E que se criou uma espécie de um tipo ideal de mal, que é um problema. Eu acho que isso é um problema social real, que é. Só é fascista quem tem uma fotografia do Mussolini em casa e leu o Mein Kampf e já esteve em Itália a fazer uma peregrinação. Não, as pessoas. O fascismo foi uma coisa que teve fortes resultados eleitorais em vários países europeus há menos de 100 anos. É uma tendência política que não quer dizer que todas as pessoas sejam ideólogas. Da mesma maneira que não. Nem todos os 20% ou 15% de portugueses que votavam no Partido Comunista nos anos 80 tinham lido Lenin e Marx e Mao, não é?
0: Sim.
3: Agora, eles eram comunistas. E as pessoas que votam num partido fascista são fascistas. Podem. E eu acho que até se pode fazer menos um bicho de sete cabeças disto. É uma opinião política, uma ideologia que acha que o Estado. Tem que ser o nosso paizinho e tem que ter poderes fortes sobre o comportamento da população no seu dia-a-dia. No... Isso é uma opinião, tal como os comunistas acham que o Estado deve controlar a economia de determinada maneira.
1: Mas é uma opinião proibida pelo constitucionalmente, não é?
3: Eu sou contra isso, mas é verdade. É uma opinião que.
1: Mas há essa questão.
3: Eu sou contra a ideia. Sim, eu sou contra a ideia de haver uma proibição constitucional de ideologias. Acho que uma pessoa pode ter uma opinião estúpida, tem de estar no CD. Eu acho estúpido, eu sou liberal, detesto fascistas, é a minha opinião. Vão contra tudo aquilo em que eu acredito, têm uma desconfiança em relação à natureza humana que eu não tenho, têm uma agressividade que eu não tenho, têm uma maneira de fazer política a dividir com que eu não concordo, mas é uma maneira de fazer política, tal como os comunistas também fazem política a dividir contra os ricos, ou não é a mesma coisa, eu não ponho no mesmo patamar, mas é uma opinião. E se um dia houvesse uma maioria de direita no Parlamento, eu espero que não ponha uma coisa na Constituição, uma maioria de 2/3, como há até.
0: Como assim?
3: Uma coisa na Constituição a dizer que é proibido ser maoísta em Portugal. Eu acho que ser maoísta é uma coisa idiota para caramba, mas não é por isso que tem que ser ilegal. E portanto, sim, acho que as pessoas que votam num partido fascista estão a alinhar com o fascismo, mais ou menos. Não lhes estou a chamar ideólogos, mas é o que são.
0: Parece que também não avançamos muito nessa conversa.
3: Não, acho que não há este sequer.

0: uma sequela.
1: Mas sim.
2: Uma sequela.
1: Sentem que precisam.
0: Sim, sim.
1: Sentem que precisam. Compram a tese, que neste momento é a tese na moda na inteligência europeia, com a qual também eu discordo, mas é o que é. Mas esta ideia de que a extrema-direita precisa de ser responsabilizada governativamente para se moderar. Eu acho que a extrema... ninguém me prova que a extrema-direita se tenha moderado mais a ficar consistentemente fora do poder, ou menos, ficando consistentemente fora do poder, do que se modera estando no poder. Eu não acho que a extrema-direita francesa tenha hoje feito um caminho de moderação inferior ao da extrema-direita italiana, por exemplo. Acho que, se formos comparar declarações do Jean-Marie Le Pen com a campanha do Bardella, estamos perante um movimento tão moderador como o que aconteceu a Giorgia Meloni, tão ou mais até. E eu acho que, não havendo uma, e isso eu acho que não há, a ciência política, não, que não é, pronto, não é a coisa mais fiel do mundo em termos de resultados, não é? Não, não há uma ciência mesmo, não dá para ter, pôr os países em pratinho de Petri, mas a ciência política não consegue mostrar, tipo, é melhor não os pôr no governo, é melhor pô-los no governo. Mas como não consegue mostrar se é uma ou se é outra, eu prefiro a hipótese de não os pôr no governo. Porque normalmente estes partidos estão cheios de oportunistas que acham só que isto é a coisa nova e que vão para lá gamar. E portanto, em princípio, eu prefiro não lhes dar responsabilidades. Ou então vão para lá fazer coisas perfeitamente irresponsáveis.
0: Mas, no fundo, mas já têm responsabilidade.
1: Mas eu acho que o PSD está imbuído desta lógica de eu tenho que responsabilizar o Chega. O Chega também tem que ser responsável pela lei laboral. E depois, tinhas a pressão esquisita criada. É porque eles são... eles não são espertos, o Soares e o Luís Montenegro. Eles não pensam. A maneira como eles pensam é bastante simples de compreender. É, eu vou criar aqui uma situação de pressão máxima para tirar o máximo de resultados disto. E eles só funcionam com a tudo ou nada. Eles não têm a nuance de deixar cá. Porque a nuance
0: quase
1: seria.
0: Como se tivessem ido a eleições.
1: A nuance seria: vou mandar isto à comissão e isto não me chateia ao Congresso do PSD. Mas em vez disso foi: vou pôr isto em cima do Congresso, vou fazer uma situação em que eles têm mesmo que aprovar e quando eu ganhar vou ser o maior da minha rua. Eles nunca funcionam na lógica de chegar a ver isto mais ou menos. Ou funciona às vezes, mas é raro. Eles têm esta lógica de eu já passei por isso com o PSD. É muito típico que é, se isto corresse mesmo tudo super bem, era incrível. E ninguém pensa em mais nenhum cenário. Isto é falta de inteligência. Sim.
0: É um bocadinho.
1: Sim, é falta de inteligência estratégica. Aponta só para vou ganhar tudo. Epá, há mais opções. E muitas são melhores do que a alternativa ao vou ganhar tudo, que é vou perder tudo. E nesse sentido foi um desastre completamente evitável, mas filho desta arrogância e desta falta de inteligência no pensamento tático, mas desta arrogância também, quer dizer, é o que falta, é esta lógica com que eles, nós já falámos isto aqui mil vezes, de têm 32% e acham que têm 51% e acham que têm a maioria absoluta e que o país tem que fazer tudo como eles dizem, porque eles, e depois põem-se com estas, eles convencem-se do próprio spin. Pois, porque Portugal agora as maiores câmaras são do PSD, os governos regionais são do PSD e o governo é do PSD, toda a gente tem que fazer como diz o PSD, ignorando que o PSD não tem maioria em nenhuma dessas maiores câmaras, que teve que geringonçar as regiões autónomas e pronto, não tem maioria no Parlamento. Eles portam-se como... eles acham que se todos os dias acordarem e forem ao espelho e disserem eu sou o Cavaco, eu sou o Cavaco, eu sou o Cavaco, um dia se vão transformar num Cavaco. Epá, mas tenho imensa pena, mas eles não são o Cavaco.
0: Muito bem, falando agora do PSD, vamos lá ao meu jogo preferido. Frase: sou muito irrequieto para estar numa montra. Quem disse isto? Está relacionado com o segundo tema, que é o Congresso do PSD.
2: Pedro Santana Lopes.
0: O quê?
3: Santana.
0: Não.
1: Sebastião Mugalho.
0: Exatamente. Agora aparecia aqui um... muito bem.
2: Estou sempre a perder os jogos deste podcast.
0: É verdade, mas tiveste quase a acertar a semana passada. 43º Congresso Nacional do PSD, reunido no Velódromo de Sangalhos, em Anadia.
1: Estás-te a rir? Melhor sítio para comer leitão em Portugal. Estás-te a rir?
0: Não me queria ter rido. Maria.
2: Tu riste do nome?
0: Não, para com isso.
2: Eia.
0: A nova comissão política, proposta por Luís Montenegro, passou com folga, mas algum desgaste, li aqui no artigo do Expresso, de apoio à direção face a 2024, Sebastião Bugalho, Carlos Moedas e Pedro

0: Duarte entrou para a direção e Santana Lopes regressou. Enfim, não sei se é notícia ou se é interessante. Luís Montenegro apresentou as tais 10 medidas que Zé Pedro Silva falou e ainda atacou a politiquice.
1: Não foram 9? Partidos. São 9 medidas.
0: São 9, eu li 10, não, só acho que são 10.
1: São 9 medidas.
0: E os partidos que destratam... 8 a 10.
2: Entre 8 e 10.
0: E criticou os partidos que destratam a mudança. Viste alguma mudança neste Congresso em relação à cara deste PSD?
1: Eu não vejo nenhuma mudança neste PSD, no PSD, aliás, há algum tempo. Eu percebo que Luís Montenegro esteja sempre ali com o fantasma de Passos Coelho a parar-lhe um bocado ali o espectro, a parar-lhe em cima e a assombrá-lo, mas escusava de se rodear assim do piorzinho que existe no próprio partido. Sebastião Bugalho, a minha opinião sobre Sebastião Bugalho é conhecida, não lhe tenho qualquer estima nem qualquer amor.
0: E que passa para a porta-voz do partido, desculpa, esqueci
1: dessa parte. Para a porta-voz, claro, porque o menino deve ter feito alguma birra, certamente, porque como estava lá na Europa, já tinha feito uma birra que estava lá na Europa e que ninguém queria saber dele e que ninguém queria falar com ele e que não ouvi, sim. Ninguém ouvia, ai, estou aqui, ninguém quer saber de mim.
3: Está resolvido.
1: Pronto, está resolvido, exatamente. O partido fez-lhe um favor, disse, ai, está coitadinho, ninguém te ouve. Então toma aqui este lugar de porta-voz que assim passas a falar com a televisão outra vez, meu menino. Pronto. Carlos Moedas, eu acho incrível o percurso fantástico a nível pessoal e partidário que Carlos Moedas está a fazer à conta da destruição de uma cidade. Lisboa está a ser vendida a quem paga mais, tem freguesias onde o metro quadrado chega aos 10 mil euros. 10 mil euros, um metro quadrado, é uma coisa completamente incomportável para um português, para a grande maioria dos portugueses. Tirando para aí 4 ou 5 famílias, ninguém pode comprar casas a 10 mil euros um metro quadrado. Portanto, Carlos Moedas deliberadamente vende a cidade a estrangeiros ricos que possam pagá-la. Há vários exemplos disto, por exemplo.
3: É uma estratégia nova que Carlos Moedas implementou.
1: Não é uma estratégia.
3: A maioria não fazia.
2: Com PS e Bloco as casas estavam com preço. Primeiro, você vê que não comprámos todas as casas.
1: Podias ser muito mais depressa compravas uma casa nessa altura do que compras nesta.
0: Não posso permitir. É mesmo que duas pessoas ataquem uma neste podcast. Portanto, ou fazem
2: não é uma, é atacar uma ideia, não é uma pessoa.
3: Sim, nunca atacaríamos Maria Escada.
1: Não, eles nunca me atacaram na vida.
0: Vá. Sou amigo de todos.
1: Mas há mais exemplos, estou a falar da habitação. Por exemplo, o que se fez agora no quiosque do Jardim da Estrela, que era um quiosque onde crianças, onde pessoas idosas passavam tempo, jogavam às cartas, jogavam à bola, onde se podiam sentar sem consumir, inclusivamente, com uma esplanada enorme, que agora foi concessionada ao Olivier. Portanto, que está com um preço médio de 12 ou 14 euros. Portanto, metade das pessoas que lá iam, deixam de ir. Portanto, mais um espaço que é privatizado e vendido. Já era privado, mas privatizado para quem
3: coisa
1: tem...
3: que a esquerda nunca
1: para
3: fez.
1: Quem tem dinheiro.
3: Nem com o mercado da Ribeira.
1: Para defender Carlos Moedas, meu Deus, homem! Que obsessão! Não consegues, este homem não se aguenta. O Joné tem um amor ao Carlos Moedas há anos.
2: Olha que eu sou insuspeito de defender Carlos Moedas.
1: Há cinco anos e meio que este homem tem um amor ao Moedas que cada vez que eu critico Carlos Moedas aqui.
3: Mas não tem nada a ver com isso.
1: Meu, também
3: isso.
1: Já se criticou bué amigos meus aqui isto é só, e eu consigo viver com isso.
3: Isto é só objetivo.
1: Voltando ao Congresso, o que eu queria dizer...
0: Por exemplo, dizer uma coisa à amiga de Pedro Duarte, por exemplo, que me parece talvez a pessoa menos atacável dos três.
1: Não vou dizer nada sobre Pedro Duarte.
0: Que apareceu agora se quiseres ler a minha opinião sobre...
1: Se quiseres ler a minha opinião sobre Pedro Duarte, tenho uma crónica publicada no Expresso quando da sua nomeação.
0: Não acredito que me mandam ler.
1: Pronto, o que eu queria dizer é que... Não é...
0: Mas não vês aqui o futuro do PSD, Maria?
1: Vejo, é o que eu estou a dizer. Eu vejo uma pessoa que está a destruir uma cidade e que está a tirar toda a gente que vivia nela, de dentro dela, a vendê-la ao expat mais rico e que com isso consegue avançar na sua carreira política, avançar dentro do seu próprio partido e qualquer dia chega a primeiro-ministro sem saber bem como. Eu, por exemplo, não vou saber, por acaso até vou. Até vou saber mais ou menos como é que lá chegou. Mas vai ser muito triste, eu vou, porque eu ter um primeiro-ministro que eu sei, ainda por cima eu saberei quando eu ouvir Carlos Moedas como primeiro-ministro na televisão, eu vou saber que o primeiro-ministro me odeia, que é uma coisa horrível.
0: É uma boa medalha.
1: É uma coisa horrível, que é aquela pessoa odeia-me a mim individualmente.
3: É perfeitamente ok esse acontecimento.
1: Ah, depois tu já passaste.
0: Já vaticinaste o futuro político de Luís Montenegro depois do Congresso. Tento sempre puxar a Maria para o Congresso, mas
1: Eu estou no Congresso. O Luís Montenegro.
2: Já acabou?
1: Por isso é que eu cheguei agora, cheguei atrasada, sabem como é que eu sou. Não, Luís Montenegro terá, eu diria que o prazo de validade de Luís Montenegro, mais cedo ou mais tarde, vai expirar, mas também diria que o partido de Luís Montenegro não está muito preocupado com o assunto, porque terá outras opções, como, por exemplo, Carlos Moedas, que não me parece que a sua ambição ou que a ambição do PSD para ele seja terminar a sua carreira política como Presidente da Câmara de Lisboa, como de resto, normalmente quem ocupa esse cargo, tanto essas pessoas como os seus partidos têm ambições maiores para ele, não é? Como historicamente vê-se a quantidade de Presidentes da Câmara de Lisboa que saltaram para Primeiros-Ministros mais tarde. Alguns inclusivamente abandonando o seu mandato como Presidente da Câmara Municipal de Lisboa. Os meus dois momentos preferidos foi, claro, o regresso do filho pródigo, mas como já sei que toda a gente quer falar sobre esse assunto, não vou alongar muito, mas é sempre bonito ver Santana Lopes é das minhas figuras políticas preferidas, tenho que confessar, assim, tipo como figura, é muito entertaining. Há muitos anos, desde o momento em que andou com o Sinha Jardim e que construiu uma piscina na residência do
0: vamos puxar a cassete lá.
1: Porque sempre foi bom.
0: E essas figuras já não existem.
1: Porque Pedro Santana Lopes sempre se preocupou, primeiro com o seu bem-estar, com as suas festas, com os seus amigos que estavam
3: a pedir o Zolo Maior.
0: Um bom viva.
1: Pronto, é um bom viva. E ele sempre se preocupou primeiro com essa boa vivência e depois, então, sim, com os problemas que tinha que resolver pós-cargos para os quais foi eleito. Para terminar, porque já me estás a olhar de lado e a bufar.
0: Não estou.
1: Eu também, e o Zé Pedro também irá falar sobre isso, que ele já falou várias vezes das 10 medidas, que segundo eu li são 9, que foi assim um momento tipo Moisés do Congresso, que é Luís Montenegro vai ali falar e lança 9 medidas, mas sem grande fundamento, sem grande substância, parecia que alguém lhe tinha dado umas tábuas, e ele chegou ali e leu os 9 mandamentos do PSD, segundo o Zé Pedro, são 10, mas tens que encontrar
3: A única coisa que eu não percebi é que as medidas já tinham sido anunciadas pelo governo.
0: É, mas ele foi lá.
1: É que foi assim um momento um bocado perdido. Tipo, ele foi um bocado certo. Prova de vida. Tipo, eu estou aqui, tenho estas ideias, não diga a ninguém como é que as vou fazer, mas eu tenho aqui estas ideias que são mesmo boas. Olhem aqui que bom líder que eu sou.
0: Muito bem, nós vamos conhecer as ideias de Montenegro e o regresso de Santana Lopes mais para a frente, mas agora vamos ter que interromper a emissão na TSF, e se ainda nos quiserem ouvir, vão até ao site da TSF, tsf.pt, ou seguirem para as outras plataformas digitais.
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0: O EP Cantar as Dores Baixinho, volume 1, junta as composições e a voz de Carolina Deslandes e a guitarra de Rodrigo Correia. O EP foi editado em março e agora vamos poder ouvi-lo aqui, assim como nasceu, voz e guitarra, com Carolina Deslandes e Rodrigo Correia.

0: Carolina Deslandes e Rodrigo Correia e a música do EP Cantar as Dores Baixinho, volume 1. Conhecemos a Carolina desde 2012, não é verdade? Com o álbum Em Nome Próprio, depois Blossom, Casa, o álbum de vida toda, o Avião de Papel, o duplo Caos, Calma, A Madrugada que Eu Esperava, com Bárbara Tinoco, e Chorar no Clube, o último álbum editado antes deste EP, com o Rodrigo Correia, que acompanha muita gente, mas também tem trabalho editado e premiado, o álbum Promessa 2025, a revelação jazz do ano na Festa do Jazz. E no ano passado gravou também, ao lado de outros músicos como o João Paulo Esteves da Silva, o álbum País Distante. E pronto, como é que chegaram aqui? Como é que chegaram à ideia de gravar um disco a dois? Os dois?
1: Queres e tu?
2: É sempre isto, não é? Quem é que vai primeiro? Eu acho que foi, ou seja, é sempre natural, porque quando há muitas coisas que coincidem, tanto do ponto de vista humano como do ponto de vista artístico, as pessoas acabam por ir ter umas com as outras, eu acho, e não é uma coisa de destino ou de estar pré-definido, mas acho que é uma coisa natural de acontecer, e no nosso caso foi isso. A profissão ligou-nos primeiro, porque escrevíamos, já compunhamos para outras pessoas que tínhamos em comum, e uma série de vezes que nos juntámos para essas ocasiões fez-nos logo sentido, ou se calhar nem fez logo, que é curioso, porque não foi logo, foi uma coisa que foi ficando no ar, porque é que nós fazíamos música para os outros, digamos assim, nunca tínhamos feito a nossa para nós, não é? Que é uma coisa que às tantas já era caricato, que as músicas eram nossas e os outros é que as cantavam, mas claramente podiam ser só as nossas. Acho que foi um bocado isso, não desta maneira possível de a música é nossa e devíamos só nós fazê-la, mas no sentido de temos uma linguagem tão própria que acho que devíamos pôr isto, não é, no estúdio.
0: O Rodrigo Correia, músico, compositor, a Carolina Deslandes, autora, compositora também. Como é que dividiram papéis, ou como é que somaram os papéis no caso destas seis canções deste EP?
1: Olha, nós damos-nos mesmo muito bem. Eu acho que isso facilita muito o processo. E temos os dois a mesma visão de uma canção. Ou seja, é tudo o que for melhor para a canção. Não existe ego. Eu posso estar a fazer uma coisa, e acontece muitas vezes, e de repente vou para um refrão e ele diz: adoro isto e adoro isto, sinto que o refrão pedia uma coisa diferente, e vai, mudamos a harmonia, mudamos a letra, mudamos a melodia. E isto tem de acontecer para tu poderes fazer a melhor canção possível. Só que só acontece quando tu tens muita confiança com uma pessoa e sabes que vem tudo de um lugar de amor. E por isso é muito natural. Nós acabamos por compor quase tudo em casa, os dois no sofá, um no sofá, um no chão. Começar a experimentar, e nem é um processo exaustivo, porque eu sinto que nós temos os dois um ritmo de trabalho muito parecido. Estamos sempre a trabalhar, estamos sempre a fazer coisas também para outras pessoas e muitas vezes para outras pessoas, e então tu acabas por adiar aquilo que tu tens a dizer por ti e para ti. Então quando nós nos juntamos é como se pudesse abrir o portão dessa urgência acumulada e as coisas saem muito rápido, até porque é como se nós estivéssemos a guardar até nos voltarmos a encontrar, e isso é muito bonito, e foi muito bonito de perceber. Por isso é, umas vezes ele aconselha-me para a melodia mais para ali, mais para ali, outras vezes eu digo-lhe, se fizéssemos agora uma cena muito amarada e a harmonia fosse para não sei onde, e vamos um atrás do outro, sem medo.
0: Com uma amizade, já percebemos, entre os dois, mas a Carolina confessa um fascínio pelos músicos talentosos.
1: Sim, é verdade.
0: Esse pormenor, acho que esse fascínio acontece a toda a gente, se forem sobretudo talentosos também. Mas, e o Rodrigo, pela Carolina, cantora, mulher de causas, com um trajeto já grande na música?
2: Sim, ou seja, acho que isso é a parte que toda, normalmente é pública, digamos assim, no caso da Carolina, que é a obra dela e tudo o que ela faz para além da arte. Só que depois é aquela coisa de conhecer a pessoa e perceber que isso faz sentido, por muito clichê que seja, acho que é a coisa mais bonita que pode acontecer, não é? Que é a pessoa ser, porque normalmente a música acho que é transparente àquilo que nós somos, mas nem sempre, eu diria que não, acho que não é uma coisa intrínseca, e quando acontece acho que é sempre louvar. Acho que é mais isso.
0: E neste caso quiseram privilegiar a canção, porque é voz e guitarra. Não incluíram mais nada neste EP?
1: Não,
2: nós fazemos assim as canções, não é? E tínhamos esta coisa de materializá-las assim, pelo menos uma vez, ser assim como elas são feitas, e nada mais. Porque nós gravamos no dictafone, não é? Normalmente e pensamos, isto é a melhor versão. Às vezes é difícil. Não, a sério, porque às vezes...
1: É mesmo verdade.
2: Às vezes até, isto agora pode parecer até um preciosismo, mas às vezes a temperatura que estava e nós termos estado ali 6 horas a falar e depois é que tocámos e a voz está de uma maneira, aquilo é irrepetível.
0: Uhum.
2: Pronto, e depois não... Às vezes até é frustrante tentar de alguma maneira recriar uma coisa que tu sabes que, se fores honesto contigo próprio, não é recriável. Pronto, e nós quisemos fazer assim, que é, não, vamos fazer isto no estúdio como fazemos com o dictafone, mas bem, bem gravado, digamos assim, tecnicamente falando, não é? Fazer a mesma coisa, mas gravar mesmo em estúdio, ter lá alguém que está só a gravar e nós estamos ali. Nem nos lembramos que está a gravar, no fundo é isso.
0: E neste caso, Carolina, gravar, cantar as dores, mas baixinho.
1: Olha, quem teve a ideia deste nome foi o Rodrigo. É uma frase que eu digo numa das nossas canções. E é do outono. Há de vir o outono. Há de vir o outono, só para eu poder ser triste. Cantar as dores baixinho, dizer que o amor existe. Cantar as dores baixinho é esta maneira de cantar, que é mais tímbrica e interpretativa do que surpreendentemente volumosa, a nível mesmo de volume, de volume a que se está a cantar. E há um lugar muito português nisso, de cantar como se... como se estivesse a chorar. É quase um recato partilhado. É uma coisa assim muito nossa. E é uma coisa que eu acredito muito quando interpreto as canções, que eu não me considero, nem nunca me considerei uma grande cantora. Eu acho é que muitas vezes eu sou a melhor portadora das histórias que eu escrevi. Pronto, e é só isso. E então acabou por fazer muito sentido, até porque nós somos os dois muito melancólicos a compor, e este EP acabou por ficar mais melancólico. E o título fazia todo o sentido, porque lá está, eu há muito tempo que eu não fazia um projeto sem medo. Ou seja, é voz e guitarra, porque não tivemos medo dos silêncios e, e a canção não tem o propósito de mas tem que entreter, tem que entrar uma batida, tem que entrar um violino. Não tem, não. E não ter medo de ser demasiado alguma coisa, demasiado triste, demasiado melancólico. É exatamente aquilo que tem de ser. E acho que nós nos esquecemos que a arte às vezes nasce assim porque tem de nascer. Porque depois entra a parte do entretenimento, do marketing, do que, sabes? E aqui nós fizemos porque queríamos fazer como queríamos fazer. E eu gravei muito grávida do meu filho Sebastião, com um calor imenso, e foi mesmo muito agir fazer isto. Passámos 2 dias juntos e eu adoro a companhia dele e acho que é recíproco, e foi mesmo bonito, e vou guardar este projeto e estes dias sempre com muito amor. Senti-me mesmo feliz a fazer isto.
0: Rodrigo, e poder acompanhar essas histórias sem muitos preciosismos, mas podendo viajar por vários estilos nessa guitarra?
2: Sim, ou seja, porque acho que depois também é o desafio sempre, é consoante a história que está a ser contada. Nós podemos ir para um sítio ou para outro, por muito que imagine, o Dó e o Ré são iguais para mim e para ti, mas a forma como eu o toco não é? E isso vai variar consoante o que ela está a dizer e consoante o que é que eu acho da história que ela está a dizer. Por isso é que a música para mim é infinita. É quando dizem, mas já se fez tudo. Não, porque a nossa história ninguém contou, não é?
0: A primeira história que ouvimos foi a da Maria, que fingiu ser quem não é. E agora podemos ouvir o quê? Nós os Dois?
1: Sim, esta é a minha preferida do EP, o Nós os Dois. Nós fizemos no primeiro dia que nos sentámos em minha casa e decidimos compor coisas juntos, sem ser para outros artistas. E quando fizemos esta canção, ou seja, como era o primeiro dia, eu não queria que ele pensasse que eu era doida, né? Ele estava em minha casa e eu não queria que ele pensasse que eu era doida. Mas eu fiquei num nível de realização e de excitamento tão grande que ele saiu, eram tipo 2 da manhã, e eu queria ir acordar os meus vizinhos para lhes mostrar a canção que nós tínhamos acabado de fazer. Eu fiquei tão feliz, tão feliz, tão feliz. E eu cresci muito em casa dos meus avós a ouvir música brasileira. O Milton, o Chico, a Gale, a Betânia, a Elis Regina. E há um lado da minha música sempre que vai para aí, que vai para essa infância, que vai para essa influência. E há aqui um momento, uma mudança harmónica neste Nós os Dois, que visualmente para mim é quando tu estás a passar uma noite de insónia muito difícil e de repente começa a nascer o dia. E é quase como se o dia mandasse a tristeza abrandar um bocadinho. E às vezes a harmonia, quando há uma mudança harmónica assim, dá-te esta sensação de começar a nascer o sol, de repente haver uma mudança de luz, haver qualquer coisa que acontece e que te lembra que as coisas voltam a ser bonitas. E é isso, é por isso que é a minha preferida. E é a preferida da minha mãe também.
0: Então vamos viver aqui ao vivo esta mudança, a ouvir este Nós os Dois, deste novo EP da Carolina dos Landes e do Rodrigo Correia, este novo EP Cantar as Dores Baixinho.

0: Concerto de Bolsa TSF, esta semana com Carolina Deslandes e Rodrigo Correia e a música do EP Cantar as Dores Baixinho, volume 1. Ouvimos este Nós os Dois, depois de Maria, no início deste Concerto de Bolsa. São 6 músicas neste volume 1, quer dizer que vai haver um volume 2?
1: Sim, certamente que haverá um volume 2. Eu acho que vão haver volumes até ele querer, porque eu, por mim... Era um por ano.
2: Sim, para mim também.
0: Quando assumiram que era volume 1, pensaram logo que iam dar continuidade, não?
2: Sim, também.
1: Sim.
0: Da mesma maneira, ou já conversaram a fazer uma coisa completamente diferente?
2: Não, por causa não falámos disso, não é?
1: Não falámos disso.
0: Uh-huh.
1: Nós vamos nos juntando sempre e vamos sempre fazendo canções. E depois o que vamos fazer com elas acaba por ser a última coisa que nós pensamos, na verdade. Mas sim, calculo que... vamos sempre querer acrescentar coisas diferentes e se calhar convidar mais pessoas, convidar mais músicos, pensar num projeto como uma coisa evolutiva, não é? Mas tendo sempre isto como base, tendo sempre canções onde estamos só os dois. E é isso.
0: Um EP que surge, diz Rodrigo, desculpa.
2: Não, é isso, concordo.
0: Um EP que surge na continuidade dos vossos trabalhos, no caso da Carolina, um álbum editado recentemente, O Chorar no Clube, em 2025, um bocadinho diferente, 24 músicas, muita coisa, com muita gente, muitos produtores. Tem lá também uma convidada, a Yolanda, num dos temas. Mas uma ideia um bocadinho diferente, não é? Bastante diferente.
1: Sim, olha, comecei a fazer isto muito nova e as pessoas conheceram-me muito nova, e então como eu meio que trouxe um registro para o pop, que não inventei nada, mas meio que resgatei um registro mais acústico, mais sereno dentro da música pop, e que depois veio dar uma vaga de muitas coisas parecidas com aquilo que eu estava a fazer. Não estou a dizer isto com arrogância nenhuma, eu acho que isso acontece em todos os estilos de música, e há sempre uma altura em que as coisas começam a soar parecidas a alguma coisa, não é? E então o que é que acontece? Eu continuar o registro que eu tinha, já havia tanta gente, eu senti que estava a querer entrar numa sala onde não havia cadeiras nem mesas, já nem espaço no chão. E eu própria também não me quis acomodar a um registro só porque é o único que as pessoas conhecem. E então quis ir descobrir outras coisas minhas e cantar outras coisas minhas, noutros registros, outras emoções, experimentar. Eu acho que no dia em que eu me tornar uma artista que tem medo de experimentar, é a minha morte anunciada.
0: Esse Chorar no Clube vai estar em turnê, é esse álbum que está em turnê.
1: Exatamente.
0: E que dos muitos espetáculos que imagino que há por aqui pela frente, em março do próximo ano, depois será no Mel Arena, em Lisboa.
1: Verdade. Vamos fazer Mel Arena porque vai fazer 10 anos que eu lancei a vida toda. E que a minha vida mudou também enquanto artista, enquanto compositora. Foi a canção que me convenceu a começar a escrever em português. E eu sei que está muito na moda nós sermos despegados e descolados das coisas e não dizer, olha, gostava que ouvissem a minha canção ou gostava que viesse ao meu espetáculo. Nós queremos todos ser muito cool e andamos a fugir a 7 pés da profundidade. Mas eu gosto mesmo de agradecer à vida e eu gosto mesmo de celebrar datas em que eu sei que a minha vida mudou e que me permitiram ter a vida que eu tenho hoje. E portanto eu disse, a vida toda vai fazer 10 anos e eu quero fazer alguma coisa porque eu quero celebrar isto. A minha vida começou um bocado aqui, neste dia, há 10 anos neste dia. E surgiu a ideia de fazermos Mel Arena outra vez e eu disse, bora, let's go. Porque eu gosto mesmo de celebrar e eu gosto mesmo de ser grata. E eu venho de uma geração onde até nós termos uma canção que resultasse, nós fazíamos muitas coisas e fiz muitas coisas. Fui babysitter, servi às mesas, fui host em discotecas, fui RP em discotecas, fiz 30 por uma linha. E por isso eu lembro-me muito bem do dia em que eu lancei a canção, que efetivamente começou a tocar na rádio e que efetivamente me fez fazer os meus primeiros coliseus. E é isso, é uma celebração destes 10 anos e deste caminho conjunto em que eu tenho sido tão amada.
0: Que fica para março de 2027.
1: Março de 2027.
0: Até lá há muitos espetáculos.
1: Até lá.
0: Da Carolina Deslandes e o Rodrigo Correia, com a promessa, essa revelação do ano na festa do jazz, depois entretanto também aquele álbum que eu referi, que gravaste com o João Paulo Esteves da Silva, com mais alguns músicos, o José Salgueiro e o Juliano Narguedas.
2: Exatamente.
0: Portanto, tens muito com que te ocupar, sempre também. Para sim. além dos músicos que acompanhas, não é?
2: É, sim, porque eu, pronto, tocar vários instrumentos diferentes e
0: porque nesse caso é mais contrabaixo.
2: Sou contrabaixista, sim. Exato. Uhum. E pronto, e acho que isso por si só, em termos profissionais, obviamente já dá bastante trabalho, né, para cumprir com essas obrigações todas a um nível a que nos propomos. E depois é isso, acho que essa procura sempre por fazer a música que eu tenho cá dentro, acho que eu nem sequer penso se tenho muito ou pouco trabalho, porque isso não é uma coisa que é mensurável. É uma necessidade só, não é uma coisa que eu faço para pagar as contas.
1: Eu não dormo.
2: Não, mas é isso, não é estar a romantizar a música, mas pronto, é uma felicidade conseguir viver efetivamente disto em termos de concretização depois da vida real, não é? E de pagar as minhas contas com isso, mas eu já ia ser músico se não fosse assim.
1: Não, mas há uma coisa que eu acho que as pessoas não têm noção. As pessoas que não são da indústria não têm muito o hábito de ver os créditos das canções. Vêem só que a canção saiu. E a quantidade de canções que toda a gente canta dos últimos, sei lá, 5, 6 anos, em que é sempre ele, é uma coisa impressionante. É impressionante. E quando as pessoas fizerem essas contas, vão ver que ele não dorme, que eu não dou nem dia, que é impossível, não dá espaço para. Dá espaço no máximo para um xixi por dia.
0: E lembra então esse álbum A Promessa, do Rodrigo Correia. Agora, neste caso do EP Cantar as Dores Baixinho, com a Carolina Deslandes. Já ouvimos no início Maria, vamos ouvir agora o Francisco. São também histórias contadas em imagens, porque também há videoclipes que quem nos está a ouvir pode ver e ouvir.
1: Sim, sim, nós adorámos fazer estes vídeos. A Beatriz fez um trabalho belíssimo. Quando ela se sentou connosco e falou logo das ideias que tinha, nós ficámos super entusiasmados. E acho que toda a parte visual do projeto também está mesmo muito, muito bonita. Nós tínhamos esta ideia para o EP de ser um EP que conta histórias de pessoas imaginárias, porque perdemos isso um bocadinho na música portuguesa. Nos últimos tempos tens sempre canções que falam de mim para ti e nunca te apresentam um Chico Fininho, por exemplo. E é isso, eu queria, quis apresentar a Maria, quis apresentar o Francisco, que são pessoas que eu inventei e que eu amo, não por ter sido eu a inventá-las, mas porque sei que elas existem.
0: E falar de temas que também achavas que era importante falar.
1: Exatamente, temas que, às vezes, quando tu queres falar de um tema de forma direta, as pessoas meio que reviram os olhos porque sentem que tu lhes estás a ralhar. É um bocado verdade. E quando tu crias uma história, e quando essa história tem uma moral, acabas por chegar às pessoas de uma maneira e de educá-las de uma maneira quase silenciosa, porque elas não estão a perceber o que é que tu estás a fazer. Eu acho que é isso também a beleza da poesia e das infinitas possibilidades, que é, eu estou-te a contar uma história, mas na verdade o que eu quero é que tu penses se efetivamente tu tens o poder de achar que a sexualidade de alguém deveria ser de uma maneira diferente e de condicionar toda a vida dessa pessoa e condená-la a uma vida de infelicidade. Eu estou-te a falar do Francisco e a cantar uma canção, mas na verdade o que eu quero é que tu, a próxima vez que vejas alguém a ressacar numa calçada, não olhes connosco ou não finjas que não vês, porque aquela pessoa é tão pessoa como tu e tu não sabes o que é que a fez chegar ali. Estás a perceber? Pronto, e é isso, é um bocadinho tornar-nos mais atentos aos outros.
0: E então vamos ouvir a história do Francisco na canção da Carolina Deslandes e Rodrigo Correia.

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1: Carolina Deslandes e Rodrigo Correia, com o novo EP Cantar as Dores Baixinho, volume 1. Ouvimos a história de Francisco e há pouco falei da turnê do Chorar no Clube, falei também dos espetáculos com muita gente. O Rodrigo, este EP poderá de alguma forma também ter algum tipo de palco?
2: Sim, estamos a pensar nisso para breve, até porque, pronto, não é muito difícil em termos de logística, somos só dois. Mesmo que, pronto, possamos ao vivo fazer algo um bocadinho diferente, que já fizemos para experimentar com a Sandra, com a nossa amiga violoncelista, com a Sandra Martins. Mas pronto, eventualmente acho que será uma coisa que queremos muito concretizar em breve, sim.
0: E é o problema também de juntar a Sandra Martins a alguma coisa, que fica sempre incrível. A Sandra Martins, é uma coisa, é uma música inacreditável, está na minha banda há 9 anos. E nós juntámos, a única apresentação ao vivo que nós fizemos deste EP, juntámos com ela e ficou incrível. E é isso, nós temos que levar isto para uma sala para ir cantar, porque eu acho que merece, acho que este projeto merece mesmo. E é isso, quero muito.
1: Ficamos à espera de saber dessas datas para ouvir ao vivo, como estamos a ouvir aqui, este EP Cantar as Dores Baixinho, e ficamos à espera de um segundo EP, do volume 2. Neste concerto de bolso tivemos a técnica do Alexandre Lima. Para o final escolheram Laranja.
0: É verdade que eu vou ter que abrir aqui a letra, porque eu não a consigo decorar, nem por nada deste mundo.
1: Que ficamos então com Laranja para o final do concerto de bolso. Carolina Deslandes e Rodrigo Correia, muito obrigado.

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Até ao início da manhã, música com a playlist esta semana da fadista Silvana Pérez.

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1: A Garota Não é, para mim, das vozes mais relevantes da música portuguesa contemporânea, porque faz da música um espaço de intervenção e consciência social. A sua escrita é atenta, sensível e profundamente humana. Escolhi a canção Que Mulher É Essa? Porque ela afirma de forma clara e poética a importância de desconstruir estereótipos e de olhar para a identidade feminina com liberdade e complexidade. É uma artista que acrescenta significado ao presente da música portuguesa e convida quem a ouve a pensar um mundo com mais atenção e cuidado.

Muitas pessoas conhecem o Ângelo Freire apenas como o gênio da guitarra portuguesa. Mas ele é muito mais do que isso. É multi-instrumentista, autor, compositor, intérprete e produtor musical. É alguém que vive a música em todas as suas dimensões. Escolhi o tema Se Um Dia Eu Te Disser, que faz parte do seu mais recente álbum a solo, onde o Ângelo dá continuidade à tradição, compondo novos fados tradicionais, também escritos, interpretados e tocados por ele. É um trabalho em que assume por completo o processo criativo, mas sempre em diálogo com a tradição que o formou. Vão ficar surpreendidas e surpreendidos. Espero que gostem.

Life is Real, interpretada por Hayo. Esta música transmite-nos a coragem de não nos escondermos atrás do que seria esperado pelas outras pessoas e simplesmente viver de forma autêntica, sem pedir permissão. Viver exatamente como somos, com as nossas escolhas, emoções e contradições, sem o peso constante do julgamento exterior. Há uma liberdade tranquila nesta forma de olhar a vida, a ideia de que não precisamos de performance nem de aprovação para sermos reais. Basta sermos nós, mesmo quando isso não agrada a toda a gente.

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1: Eu adoro fusões e a Capicua é uma das artistas mais criativas e conscientes da música portuguesa contemporânea. A sua obra vai muito além da música, é pensamento, é intervenção, é uma forma de olhar o mundo com atenção e propósito. Tudo o que escreve tem intenção, nada é óbvio e cada verso parece abrir espaço para reflexão. Nesta canção, Passiflora, em colaboração com Camané, existe um encontro entre o rap e o fado, entre a palavra dita e a palavra cantada, e o mais incrível é que este encontro não é nada forçado, é natural, profundo e cheio de significado. Capicu e Camané criam uma ponte entre mundos diferentes que acabam por se reconhecer no mesmo lugar, o da emoção e da verdade. São ambos, para mim, profundamente inspiradores.

Eu tenho sempre a tendência de pesquisar e seguir novos artistas independentes como eu. E aproveito para deixar esse conselho para o público no geral se propor a conhecer novos artistas portugueses. Capital da Bulgária é o nome artístico de Sofia Reis, cantora, compositora e produtora portuguesa, nascida em Moura. O projeto destaca-se pela sonoridade pop, alternativo, e pela abordagem intimista, lírica e autoral, integrando a nova vaga da música independente em Portugal. A Sofia Reis construiu o seu universo de forma muito pessoal, quase artesanal, criando as suas canções e a sua identidade artística com uma liberdade muito própria, uma escrita íntima, estranha, divertida e vulnerável ao mesmo tempo. Acho que vão gostar.

O fado tem esta capacidade incrível de guardar memórias, histórias e emoções de um povo. E esta canção é um exemplo perfeito disso. Escolhi o Novo Fado Alegre, escrito pelo genial José Ário dos Santos, um dos maiores poetas da música portuguesa, cuja escrita tem sempre uma enorme força, inteligência e consciência do mundo. Interpretado por Carlos do Carmo, uma das grandes figuras do fado, uma referência pela forma como trouxe ao género uma enorme elegância, profundidade e modernidade, e Ana Moura, que representa a nova geração de fadistas, muito empenhada na defesa dos direitos das mulheres e capaz de aproximar o fado de novos públicos.

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1: Esta versão de Josinho Cabral, de Dino Santiago com os Tubarões, na minha opinião, é uma das colaborações mais fortes e simbólicas da música cabo-verdiana recente. É um encontro entre o passado e presente da música cabo-verdiana. Dino recupera um clássico histórico e transforma-o num diálogo entre gerações, mantendo viva a identidade, a língua e a memória de Cabo Verde. Não é apenas um remake, é quase um gesto cultural, uma forma de dizer que a música de Cabo Verde continua viva, a evoluir e a ser passada de geração em geração. E porque quem dança é ainda mais feliz, desfrutem e dancem muito.

Escolhi este encontro porque sinto que ele reúne dois génios da cultura portuguesa em diálogo direto. A palavra de Natália Correia e a linguagem musical do maestro António Vitorino de Almeida. Natália Correia é uma das maiores vozes da poesia portuguesa do século XX, uma escritora de pensamento livre, profundamente interventiva, que usa a poesia como forma de questionamento político, social e existencial. A sua escrita não se limita ao belo, ela provoca, confronta e expande a forma como pensamos o mundo. Do outro lado, António Vitorino de Almeida é um compositor e maestro de enorme erudição e sensibilidade, capaz de transformar a música num prolongamento da palavra. Na sua obra, a música não acompanha a poesia de forma decorativa, ele interpreta-a, respira com ela e apresenta-lhe novas camadas de estilo. É precisamente neste cruzamento que este encontro ganha força, duas formas de genialidade que não competem, mas que se completam. Criam um espaço onde a poesia e a música se tornam uma linguagem só.

raio mordesse o meu corpo ver-rosado, e o namorado viesse ou em vez do namorado, um novilho atravessasse meus flancos de seda branca, e o trajeto me deixasse um maço cena na anca, como se eu apenas fosse o efeito de um feitiço, um astro me desse um coice e eu não sofresse com isso, como se eu já existisse antes do sol e da lua, e se a morte me despisse eu não me sentisse nua, como se Deus cá embaixo fosse um cigano morano, como se Deus fosse macho e as minhas coxas de pano, como se alguém dos espaços me desse o nome de flor. Ou me deixasse nos braços este cordeiro de amor. Fausto Bordal Dias é um artista incontornável na história da música portuguesa. Não compunha para ilustrar emoções, mas sim para pensar Portugal por dentro. Fausto é também geografia, história e pensamento, e é por isso que a sua obra permanece. Porque não se limita a ser ouvida, exige ser compreendida como parte de uma forma muito própria de olhar o mundo português. E o tema que vos escolhi, Lembra-me um Sonho Lindo, não é exceção.

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1: Quem me conhece sabe que a dança é uma das minhas grandes paixões, especialmente o forró. Há algo neste ritmo que me faz sentir presente, ligado ao corpo, à música e às pessoas à minha volta. Escolhi esta versão de Lamento Sertanejo porque ela mostra algo muito bonito, a forma como a tristeza e a alegria podem existir no mesmo lugar. A música começa com um sentimento de saudade, quase de silêncio interior, mas rapidamente se transforma num movimento leve, como se o próprio lamento aprendesse a dançar. O encontro entre Gilberto Gil e Dominguinhos é especial precisamente por isso. A voz e a sanfona parecem conversar, como se uma contasse a história e a outra respondesse com emoção. Não há excesso, não há pressa. Para mim o forró é isso. É mais do que dança, é comunicação, é encontro, é partilha.
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A voz da Gisela João tem uma força muito própria, capaz de trazer novas camadas a canções que já fazem parte da nossa história. Escolhi a interpretação de Vejam Bem, do Zeca Afonso, porque é uma canção com uma mensagem profundamente ligada à liberdade, à justiça e à consciência social. Ao cantá-la, Gisela João mantém viva uma obra que representa uma época e uma luta por valores que continuam atuais. É uma artista que demonstra sensibilidade para as questões humanas, que valoriza a igualdade e que acredita na música como uma forma de aproximar pessoas e despertar sentimentos. A sua interpretação mostra que uma canção pode atravessar gerações e continuar a ter força quando é cantada com verdade. Vejam.

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1: Quando José Mário Branco escreveu Inquietação, estava a dar corpo a um tempo cheio de tensão, perguntas e consciência. Uma música onde a palavra pesa e incomoda, onde nada é decorativo. Nesta versão, J.P. Simões não tenta ocupar o lugar de ninguém. Ele entra na canção como quem entra numa casa antiga e decide ouvir as paredes. A sua interpretação não apaga o passado, mas deixa-o respirar de outra forma, mais íntima, mais frágil, como se a Inquietação fosse agora uma conversa consigo próprio. Escolhi estes dois artistas porque esta canção mostra exatamente isso. Algumas obras não permanecem ao tempo em que nascem, pertencem a todos os tempos e continuam a ser sentidas.
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1: Carina Gomes é uma das vozes mais importantes da música guinense. Para além de cantora, é também jornalista e ativista, e isso sente-se claramente na forma como constrói as suas canções. Há sempre uma ligação forte ao povo e à ideia de dar voz a histórias que muitas vezes não chegam ao centro. Micas Cabral traz para esta colaboração uma energia mais urbana e rítmica, ajudando a criar um diálogo entre tradição e modernidade. Não Brinca carrega isso mesmo, a ideia de aproveitar a vida, mas também de afirmar a identidade, de estar junto, de resistir através da alegria. É a música que nasce do cotidiano, mas que não fica presa a ele, transforma-o em celebração coletiva.

Kliniker é uma das artistas mais premiadas da atualidade, mistura MPB, soul e R&B. Foi a primeira artista trans brasileira a vencer um Grammy Latino. O tema que vos escolhi, Baby 95, não é apenas uma das suas músicas mais ouvidas, foi também a música que lhe deu uma enorme projeção, venceu o Grammy Latino de melhor canção em língua portuguesa e é frequentemente apontada pelos fãs e pela crítica como a sua obra mais emblemática. Espero que gostem, porque eu adoro. Tudo

0: Há artistas que escrevem canções que ficam para sempre. E a Luísa Sobral pertence a essa categoria. Escolhia porque, para mim, ela tem uma capacidade rara. Escreve sobre emoções que todos conhecemos, mas encontra sempre uma forma nova e surpreendente de as dizer. Não precisa de grandes efeitos nem exageros. É uma das cantautoras portuguesas que, sempre que a ouço, sinto que há verdade nas suas canções. Talvez seja por isso que elas ficam connosco muito depois de a música acabar. A canção que escolhi chama-se Felicidade.
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1: Escolhi este clássico, Sonho Meu, interpretado por dois gigantes da música brasileira, Maria Bethânia e Zeca Pagodinho, porque sinto que este tema e estes artistas são uma verdadeira inspiração. Aqui encontramos a força da tradição e da emoção da música brasileira, com duas vozes muito diferentes que se encontram de forma perfeita. A intensidade e a poesia de Maria Bethânia e a leveza e a autenticidade de Zeca Pagodinho. Sonho Meu é uma música que mostra como a música popular pode ser ao mesmo tempo simples e profundamente rica. Confesso-vos, sempre que me sinto menos bem, por algum motivo, um dia menos bom, ouço este tema e sinto-me logo melhor. Sonho.

Marta Rosa é uma das fadistas mais talentosas da nova geração do fado. Mais do que intérprete, é autora, compositora e instrumentista, destacando-se também por alguém ainda muito raro no fado, ser uma das poucas mulheres a tocar viola de fado, assumindo uma presença completa dentro da tradição e da sua reinvenção. Balada de um Amanhecer nasce de uma forma muito genuína de criação, o improviso. A canção fala de percepção e de identidade, de como nos vemos, de como somos vistos e de como muitas vezes a verdade pode estar precisamente na soma desses diferentes olhares. Talvez seja por isso que esta balada nos prende, porque nos lembra que nenhuma história é única e que a verdade vive sempre entre versões.

E a Amori lembra-nos que a música é uma linguagem universal, uma forma de pessoas e lugares diferentes se encontrarem sem precisarem de falar a mesma língua. Mais do que uma fusão de estilos, sinto esta canção como um encontro entre culturas, gerações e emoções. A voz de Cesária Évora traz uma profundidade e uma memória muito próprias ligadas às raízes cabo-verdianas e à ideia de

saudade, enquanto Salif Keita acrescenta uma dimensão quase espiritual da ligação à terra e às origens, e a produção de Mo Black cria uma ponte para um lado mais contemporâneo, mostrando que a música pode viajar sem perder a sua identidade.

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1: Paulo Flores é uma das vozes mais importantes da música angolana, especialmente no que diz respeito ao semba e à música de intervenção social. As suas canções falam da identidade angolana, da migração, da saudade e das mudanças sociais. O semba, tal como o fado, a morna ou o samba, partilham uma mesma raiz emocional. São nascidas do povo e regressam sempre ao povo. Em contextos diferentes, cada um destes géneros carrega a sua própria forma de saudade, alegria e resistência, mas todos falam de uma coisa em comum: a vida vivida em comunidade, com as suas dores, festas, perdas e celebrações. São linguagens musicais que transformam experiências coletivas em memórias sonoras, lembrando que, apesar das geografias diferentes, há emoções que são universais.

A voz da Roberta Sá tem uma delicadeza cristalina, doce, mas ao mesmo tempo cheia de personalidade. O que mais me toca nesta canção é a forma como uma mensagem e a música caminham juntas. O ritmo traz uma energia de celebração, de movimento e de união, enquanto a letra transmite uma ideia muito bonita de que pequenos gestos, afetos e também o impormos os nossos limites podem criar algo maior, uma mudança coletiva.

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1: A voz da Sara Tavares, cheia de identidade e mistura de culturas, marcou momentos muito importantes da minha vida e continua a acompanhar-me até hoje. É para mim muito difícil escolher apenas uma música da Sara. Escolhi Curtido, é uma das últimas músicas que publicou e faz parte da fase final da sua carreira, em que misturava sons africanos, eletrónicos e urbanos, reforçava as raízes cabo-verdianas, identidade, corpo e espiritualidade, que reforça a ideia de corpo vivo, dança e ligação à terra e às origens.

0: Durante anos fugi do fado, apesar de viver no meio dele diariamente. Só ao posicionar-me e assumir que para mim o fado representa poesia, identidade, liberdade e amor, consegui sentir que a ele também pertenço. Foi com essa certeza que me juntei à Beatriz Felício e à Rita Dias para me aventurar a escrever pela primeira vez. Entre partilha, reescrita e cumplicidade, o tema preconceito ganhou forma, com revisão final de Joana Alegre. Percebi que a solução nunca é fugir, mas rodear-nos de quem nos inspira e eleva.
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Sílvia Pérez Cruz é uma das grandes referências para mim. É uma artista com uma sensibilidade rara, uma voz que parece carregar histórias e uma forma muito própria de interpretar cada canção, como se cada palavra tivesse um peso diferente. O Salvador Sobral é também um artista singular, com uma entrega emocional muito forte e uma capacidade extraordinária de transformar uma canção numa experiência. Escolhi Muerte Chiquita porque este encontro entre os dois é verdadeiramente especial. A música vive da cumplicidade entre duas vozes muito diferentes. É uma canção que nos lembra que a música não é apenas aquilo que se ouve, é aquilo que se sente. E para mim esta colaboração representa aquilo que mais valorizo num artista: a autenticidade, sensibilidade e a capacidade de criar momentos que ficam connosco.

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1: Sting é o artista favorito da minha mãe e, de certa forma, sempre fez parte da minha própria história. Mesmo antes de saber quem eram os The Police ou o próprio Sting, eu já sabia que ele era o artista favorito da Malita, a minha mãe. E isso via-se em pequenos momentos do dia-a-dia, quando lhe apetecia a música cantada pelo Sting enchia a casa inteira, sem aviso, como se trouxesse outra energia para dentro do espaço. Marcou a minha infância e a minha adolescência dessa forma, não só pela riqueza musical em si e a sua identidade única, misturando rock, pop, jazz e outras influências, mas pelas memórias que criou à nossa volta. Porque há artistas que ouvimos e há artistas que acabam por fazer parte da nossa própria história.

0: Muito bom dia, são 6:30 da manhã, 5:30 nos Açores. As temperaturas a esta hora são de 20 graus em Lisboa, 20 também em Faro, 19 no Porto, 18 graus em Ponta Delgada e 22 no Funchal. Está a arrancar amanhã TSF desta quinta-feira, dia 25 de junho. Vamos olhar os temas que marcam a atualidade. Começamos, Leonor Ferreira, com os violentos sismos que abalaram várias cidades da Venezuela, incluindo a capital Caracas.
1: E o primeiro balanço de vítimas dá conta de pelo menos 32 mortos e mais de 700 feridos, números avançados pela presidenta interina Delcy Rodrigues. O primeiro sismo com epicentro perto de Caracas ocorreu pelas 11 da noite, hora de Lisboa, e atingiu os 7.2 de magnitude. Nem um minuto depois seguiu-se então o segundo de 7.5 e depois 20 réplicas. Os sismos tiveram forte impacto na capital, também noutras cidades venezuelanas, com desmoronamento de edifícios. A presidenta interina da Venezuela declarou já o estado de emergência.
2: De igual maneira, queremos pedir a maior colaboração da população. As viviendas que hayan sofrido graves afectações em sua infraestrutura devem ser evacuadas. En este momento que está desplegado el sistema de protección civil y el sistema de emergencia nacional, y estamos en este momento declarando el estado de emergencia tal como lo contempla nuestra Constitución.
1: O aeroporto internacional de Maiquetia, que serve Caracas, o metro da capital e também as aulas foram suspensas. Centenas de funcionários de equipas de salvamento, agentes da polícia e unidades com cães estão a fazer operações de busca e resgate. De todo o mundo surgem, entretanto, ofertas de ajuda. Na sua rede social, Trump escreve que os Estados Unidos estão prontos a apoiar. Também o presidente brasileiro anunciou que estão a ser avaliadas as medidas para prestar ajuda à Venezuela. O presidente da República, António José Seguro, já manifestou uma profunda consternação e refere que acompanha com preocupação os desenvolvimentos desta situação. Os sismos foram também sentidos no Peru e no Brasil. A prestação social única sobe hoje à votação no Parlamento, depois do PSD e PS terem chegado a acordo. Os socialistas adiantam que da proposta cai o canal de denúncias e o trabalho social deixa de ser obrigatório. O PSD diz, no entanto, que o trabalho obrigatório mantém-se. Ora, com a aprovação da proposta ficará garantido o cumprimento de uma meta do Plano de Recuperação e Resiliência, o que permitirá a Portugal submeter o pedido de libertação de 600 milhões de euros. A Conferência para a Recuperação da Ucrânia começa hoje na cidade polaca de Gdansk. O objetivo é reforçar o apoio internacional à reconstrução do país, sobretudo centrado nos setores mais afetados pela guerra, a energia, também algumas infraestruturas consideradas fundamentais e segurança. Zelensky não estará nesta conferência, será representado pela primeira-ministra. Brasil, Marrocos, Suíça, África do Sul, Bósnia-Herzegovina e o Canadá qualificaram-se ontem para os 16avos da final do Mundial de Futebol. Os 6 apurados juntam-se agora ao México, Estados Unidos, Alemanha, França e Noruega, Argentina e Colômbia, que só necessitam de 2 rondas para garantir um lugar na fase a eliminar da competição. Para hoje estão marcados mais 6 jogos no Mundial. O Benfica regressa ao trabalho com o novo treinador, Marco Silva. A presença nas eliminatórias de acesso à fase da Liga da Europa obrigam o Clube da Luz a apresentar-se ao trabalho mais cedo.
0: Estes são temas para retomarmos daqui a pouco no Jornal às 7 horas da manhã. Está aí uma quinta-feira que vai trazer aguaceiros a todo o território do continente, mais frequentes a norte e centro. As máximas para hoje são de 23 graus para o Porto, 24 é a máxima em Lisboa e em Faro. De uma forma geral, as temperaturas baixam em todo o território do continente. Para os Açores, há também previsão de aguaceiros nos grupos central e ocidental. Máxima para Ponta Delgada, 22 graus. Na Ilha da Madeira, conto também com aguaceiros fracos, 25 de máxima hoje para o Funchal.
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0: Estamos a 23 minutos das 7 horas da manhã, daqui a pouco vamos às notas de autor com André Gago.
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0: Há de haver nova música de Tiago Nakarato na manhã da TSF. Estamos a 20 minutos das 7. Vamos daqui a pouco olhar a imprensa com o Manuel Acácio. Temos também o magazine Fila J e o perfil de mais uma das 48 seleções participantes no Mundial de Futebol. Vamos saber mais daqui a pouco com Rita da Silva Vieira sobre o Haiti. Para já, as notas de autor. Esta semana o convidado é André Gago.
1: Olá, sou o André Gago, aqui estou para mais uma pequena nota para esta quinta-feira, dia 25 de junho, não perdendo de vista os livros. Hoje é dia de fusão jazz-literatura. O Festival de Jazz de Tomar começa hoje e a abertura faz-se com um espetáculo inspirado na obra Jerusalém, de Gonçalo M. Tavares, com direção musical de André Carvalho. Jazz Jerusalém cria sons, concertos com livros. O Festival de Tomar prossegue até dia 28. E hoje é também o dia da última conferência do filósofo António de Castro Queiro no CCB, em Lisboa. Um ciclo de 10 conferências que começou, salvo erro, em outubro do ano passado. Sobre a verdade da mentira é o tema escolhido para hoje e é às 19. O António de Queiro, quem sou amigo, não se zanga comigo por dizer isto, mas tem feito uma concorrência desleal aos artistas porque é preciso comprar bilhete e ele tem esgotado todas as sessões. Por isso eu não garanto que ainda haja lugar para hoje, mas podem sempre comprar o seu recente e belíssimo livro sobre os sentimentos. E bem precisados estamos de os cultivar.
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0: El Invento, José González, na manhã da TSF. Estamos a 16 minutos das 7. É hora de olharmos a imprensa desta manhã. Manuela Cássio.
1: Esta manhã começo por destacar a manchete do Diário de Notícias. Portugal está a falhar na monitorização do HIV. Um relatório elaborado por 30 peritos conclui que Portugal tem dados, capacidade técnica e conhecimentos sobre o HIV, mas não consegue medir com precisão o cumprimento das metas de diagnóstico, tratamento e controle de vírus. Depois da saúde, falamos da economia. O Jornal de Notícias revela que os Estados Unidos e a Ucrânia fazem disparar exportações de material de guerra. Drones e inteligência artificial dão um forte impulso às vendas da defesa nacional. Os Estados Unidos da América absorvem quase metade do negócio gerado pelas 800 empresas do setor. O Negócios avisa que o Fundo Monetário Internacional pede contenção e mexidas nas pensões de reforma. O FMI aponta para o agravamento significativo da situação orçamental e pede contenção, mas o governo diz que não vai ser preciso. O DN salienta que o FMI critica apoios aos jovens na habitação e no IRS e pede reforma das pensões. Manter as contas públicas equilibradas vai exigir medidas adicionais, acrescenta o Público. O FMI diz que o envelhecimento, a defesa e os cortes de impostos já realizados empurram Portugal para os déficits. Na manchete principal do Público, lemos que as relações entre o governo madeirense e uma instituição particular da solidariedade social levantam suspeitas de crime. O Tribunal de Contas participou ao DCIAP, o Departamento Central de Investigação e Ação Penal, que um instituto regional cedeu funcionária a uma entidade sediada num paraíso fiscal árabe. O Tribunal exige a devolução do dinheiro aos ex-dirigentes, mas a instituição refuta as acusações. O Correio da Manhã conta que Jacques Rodrigues, o Barão Cor-de-Rosa, está falido com dívida de 36,7 milhões de euros. O antigo patrão do Grupo Impala foi tramado por um aval. Esta semana, a revista Visão fala-nos do litoral em risco e da grande erosão. A revista explica como as praias portuguesas estão a encolher e o que precisa de ser feito para as salvar. Por estes dias, as praias, rios e fontes têm sido locais de refúgio para resistir à vaga de calor que afeta a Europa e já causou mais de uma centena de mortes. O Jornal de Notícias assinala que Portugal escapa a calor sufocante na Europa. As temperaturas persistentes, acima dos 35 graus, já afetaram 100 milhões de pessoas. Mas o JN avisa que por cá os termómetros também vão começar a subir. As altas temperaturas farão sentir-se a partir da próxima semana. Espreito agora aos jornais desportivos e começo pelo Record, que anuncia que vem aí Altimira. O espanhol do Betis tem acordo com o Sporting até 2031. É o quinto reforço para o meio-campo. Os leões já gastaram 80 milhões de euros no mercado de verão. Sem contratações anunciadas, o Benfica arranca hoje para uma nova era. É o grande recomeço, escreve a Bola em letras garrafais. Marco Silva estreia-se no relevado e já apontou as prioridades para reforçar a equipa, um central e um extremo esquerdo. De olhos postos na seleção nacional, o jornal do jogo assinala a volta ao mundo. De regresso às primeiras páginas, Ronaldo junta-se à galeria de notáveis no maior torneio de seleções.
0: A imprensa desta manhã, aqui com Manuela Cássio. Voltamos a conferir os temas que fazem manchete nos jornais desta quinta-feira, na revista de imprensa comentada mais à frente, a seguir às 9h30. O convidado hoje é João Louro.

0: A 12 minutos das 7 horas da manhã, olhamos o trânsito ainda sem grandes complicações, apenas alguma demora no final da A2, a partir da Baixa da Almada até à Praça de Portagem da Ponte 25 de Abril. O IC19 ainda não tem filas, mas para lá caminha, porque o trânsito começa a ficar bastante intenso já a partir de Terceira até à reta dos comandos da Amadora. De resto, tudo a andar. No Porto ainda não há problemas nas principais ligações.
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0: E agora vamos ao Filas J com José Carlos Barreto. Deixar o Karaté é um espetáculo de Miguel Castro Caldas e Pedro Gil. Estreou ontem no Teatro São Luís, em Lisboa.
2: Há aqui alguém de quem tenhas medo? Alguém que tivesses medo de defrontar em combate?
3: Muitas pessoas. Acho que todas. Aquele rapaz, aquela senhora ali.
2: A senhora de 70 e muitos, percebo.
4: Karaté é aqui essa ligação entre os dois autores e os dois atores, dois amigos que praticaram em momentos diferentes e karatês diferentes e estão agora a falar sobre o assunto, vestidos com fato e gravata, num casamento. Este é um espetáculo de perguntas. Já alguma vez usaste o karatê na vida? E o teatro? Alguma vez usaste o teatro na tua própria vida? E é por aqui que começa esta conversa com Miguel Castro Caldas e Pedro Gil, os dois em cena.
3: O teatro é uma coisa engraçada porque parece que é uma suspensão da vida. Quando uma pessoa vai ao teatro, parece que de repente põe a vida entre parênteses e que, fica imerso num mundo à parte, não é? E, portanto, nunca pensamos que o teatro, quando estamos no nosso dia-a-dia, também, de certo modo, também estamos a usar o teatro. Mas uma coisa que eu descobri aqui, não sei se aconteceu mesmo com o Pedro, é que, porque eu no fundo, pela primeira vez estou a ser ator. E aquilo que eu descobri é que estar no teatro, estar em cena, é muito parecido com estar em combate, num combate de karaté. E portanto, na vida não sei, mas pelo menos entre teatro e karaté parece uma coisa muito parecida, porque tem a ver com uma certa presença de espírito que se tem que ter.
2: Acho que, quer dizer, definitivamente usamos muito o teatro na vida, não só nós que fazemos isto, como toda a gente, né? E decididamente usamos também, pegando nisto que o Miguel disse, estamos sempre a usar a vida no teatro, porque teatro pode parecer uma arte, pode parecer uma pequena suspensão, mas na verdade não é. Nós continuamos ali a viver enquanto aquilo acontece, e muitas coisas estão a acontecer nas nossas vidas enquanto estamos a ver o espetáculo. Aliás, o espetáculo é só uma das partes das coisas que nos estão a acontecer, não é?
4: Este é um espetáculo onde de facto não acontece nada, acontecendo muito, e onde não se chega a lado nenhum. Há um impasse. Era isso, dizem os dois, Pedro Gil e Miguel Castro Caldas.
2: Mas há de certeza aqui pessoas que não te metem medo algum.
3: As pessoas em geral não me metem medo. Ao mesmo tempo são imprevisíveis.
2: Eu sinto-me capaz de defrontar qualquer uma destas pessoas.
3: Ok.
2: Andar à porrada e vencer. Tipo, dar cabo dela. Eu sei que não é um dado adquirido eu vencer. Mas é o que eu sinto cá bem no fundo.
3: Uma coisa que eu aprendi com este processo todo, que eu nunca tinha pensado nisto, é que para mim um melhor combate de karaté, um melhor combate é quando é um impasse, é quando não termina.
2: Acontece muita coisa e não acontece nada. Acho que eu próprio gosto muito de histórias assim, não é? Ou seja, eu gosto muito de histórias em que de alguma forma, contra aquilo que é a ideia de história mais convencional, em que a pessoa tem que fazer uma viagem, não é? E se transforma ao fim dessa viagem. E aprendeu qualquer coisa. Eu também gosto muito de histórias de retrato, não é? De histórias que no fundo não avançam.
3: Parece-me parvo.
2: Pois.
3: E perigoso, sobretudo para ti, com essa confiança toda.
2: Não te preocupes, não vou desafiar ninguém para um duelo. Não há razões. Ninguém chama nomes à minha mãezinha. Não há razões até ver.
4: Podem até parecer pela conversa dois mestres de karatê, mas não são. Praticaram, sim, sabem os golpes e os movimentos, até porque os dois praticaram dois tipos de karatê e agora estão vestidos de fato e gravata.

0: pata num casamento e também falam disso, do karatê. E também de tantas coisas, também de impasse.
1: Deixar o Karatê, de Miguel Castro Caldas e Pedro Gil, estreou ontem na sala Mário Viegas do Teatro São Luís em Lisboa. Fica até 5 de julho.
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1: Diariamente apresentamos as 48 seleções presentes no Mundial dos Estados Unidos, Canadá e México. Hoje vamos até ao Haiti com Rita da Silva Vieira.
3: As grandes histórias deste Mundial. São mais de 11 milhões de pessoas que vivem numa ilha nas Caraíbas. O Haiti, com capital em Porto Príncipe, entrou nas atenções do mundo depois do terremoto com magnitude de 7.2 em janeiro de 2010.
4: It's being called a catastrophe of major proportions.
3: Mais de 300 mil pessoas morreram. O país ficou arrasado e 16 anos depois ainda recupera de uma das maiores catástrofes deste século. No futebol, a equipa nacional é considerada exilada porque não joga um encontro no Haiti há mais de 4 anos. O selecionador nunca esteve no território haitiano que fez a qualificação para o Mundial, toda na Ilha do Coração. A instabilidade política, a violência nas ruas, as lutas de gangues levaram milhões a sair do Haiti. A Federação abriu as portas a jogadores exilados e que tivessem ligações à ilha e subiu o nível da seleção. Com isso, trouxe a alegria de estar no segundo Mundial da história do país, depois de uma vitória épica sobre Nicarágua. Na Alemanha, em 74, ficaram pela fase de grupos. Agora têm o Brasil, Marrocos e a Escócia pela frente para tentarem fazer melhor.
1: Rita da Silva Vieira e Daniel Leitão, aqui com o perfil do Haiti, uma das 48 seleções presentes neste Mundial de Futebol. Ainda antes das 7 da manhã, vamos até ao Perdão na Janela para o Mundo.

0: A Janela para o Mundo com o paisagista sonoro Luís Antero, edição de som do José Guerreiro, o Jornal das 7, já a seguir. 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

0: Muito bom dia, 6h58, menos uma hora nos Açores. 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
1: Não há ainda uma dimensão clara dos estragos causados pelos dois terremotos violentos que abalaram na última noite a América do Sul, particularmente a Venezuela, mas também outros países como o Brasil e ainda o Peru. Vamos daqui a pouco perceber que da parte das autoridades há uma grande preocupação sobre o que aconteceu, mas também medidas aplicadas para conter danos maiores, como por exemplo o corte do abastecimento de gás. Hoje é o dia em que o Parlamento vai tomar uma decisão definitiva sobre a prestação social única, o tal compromisso que Portugal tem com a União Europeia a propósito do PRR. Ontem houve acordo entre PS e PSD. Tudo indica que há apenas uma diferença de linguagem no entendimento daquilo que foi aprovado em relação à necessidade ou não de prestação de trabalho social. E vamos fazer as contas do Mundial com o regresso dos treinos normais da seleção portuguesa, que hoje vai contar com todo o plantel disponível.
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0: Esta quinta-feira há previsão de aguaceiros em todo o território do continente, mais frequentes a norte e centro, mas diminuem de intensidade a partir da tarde. Descida generalizada das temperaturas máximas, 23 graus máxima hoje para o Porto, 24 para Lisboa e para Faro. Nos Açores há previsão de aguaceiros fracos nos grupos central e ocidental, a máxima em Ponta Delgada é de 22 graus, aguaceiros também na Ilha da Madeira, 25 de máxima para o Funchal. Vamos ao Jornal das 7 da manhã, Nuno Domingos.
1: Não há uma dimensão exata daquilo que aconteceu na Venezuela na última noite, um sismo que aconteceu, dois sismos violentos, dois terremotos que abalaram toda a América do Sul, especialmente a parte norte, no Peru, na Venezuela e também no Brasil. A Venezuela, para já, é aquela que registra mais danos. Era dia de feriado nacional, passavam 4 minutos das 6 da tarde, hora local, dois violentos terremotos abalaram o país, o primeiro de magnitude 7.2 na escala de Richter, 39 segundos depois, um sismo de magnitude 7.5. Foram sismos pouco profundos, seguidos de 20 réplicas, que Cláudia Patrício Silva já provocaram pelo menos 32 mortos e 700 feridos.
4: Parte do telhado do aeroporto internacional de Simón Bolívar desabou e outras dezenas de edifícios colapsaram em Caracas. Foram momentos de pânico, como relata a TSF Rui Carlotto, português a viver na capital da Venezuela.
5: Pensávamos que realmente íamos morrer todos, pois no edifício só se escutavam gritos, as pessoas a descer pelas escadas, a gritar. Foi um movimento muito, muito forte, onde abanaram os edifícios com muita força durante muito tempo. Houve alarmas uns minutos, uns segundos antes de que sucedeu a Google, mandava para os telemóveis, eu escutava ruídos e alarmes a tocar por todo lado, não sabia o que é que estava a passar.
4: Ainda antes de ser conhecido o primeiro balanço do número de vítimas mortais, a presidente interina Delcy Rodríguez, numa declaração ao país, apelou à união do povo e apresentou as condolências àqueles que perderam alguém.
6: O primeiro mensagem para o nosso povo es mantener la unión para salvar vidas en este momento de gran sensibilidad para nuestra población y para quienes lamentablemente hayan sufrido pérdidas de un familiar, extendemos nuestras condolencias inmediatas.
4: Foi declarado estado de emergência. Milhares de pessoas estão a passar esta noite na rua, seguindo as indicações das autoridades que pediram para se manterem afastados dos edifícios. Mas no bairro de Los Palos Grandes, em Caracas, centenas de pessoas reuniram-se em torno de dois prédios que desabaram e, juntamente com as autoridades, estão a tentar resgatar os sobreviventes. O gás foi, entretanto, desligado para evitar incidentes. Rui Carlotto revela que há também cortes de eletricidade e de comunicações.
5: Neste momento já temos algumas áreas de internet a funcionar e eu estou casualmente com uma provisória e estão a tratar de restabelecer o serviço a nível nacional, porque obviamente que necessita, as comunicações são primordiais neste momento. Há muita gente a baixar cobertores e almofadas e coisa dessa, porque aqui as pessoas têm medo de ir para casa.
4: Também já foram suspensas todas as aulas previstas para esta quinta-feira. Este foi o mais forte episódio sísmico registado na Venezuela desde o início do século XX.
1: Cláudio Patrício Silva, o essencial daquilo que se sabe, e há muito que ainda não se sabe sobre as consequências destes dois terremotos que abalaram a Venezuela e outras partes da América do Sul. O abalo foi também sentido no Brasil, na Colômbia, no Peru. Vários países como o México, os Estados Unidos, o Reino Unido, a Colômbia e outros já ofereceram ajuda à Venezuela, assim como as Nações Unidas. Donald Trump diz que já deu instruções aos organismos do governo para se prepararem com rapidez para a necessidade de uma entrada em cena emergente nesta altura para responder a danos mais graves que possam vir a surgir em relação a este desastre que aconteceu na Venezuela e que já mereceu também uma reação da parte do Presidente da República, António José Seguro, numa mensagem publicada na página da Presidência na internet, já manifestou profunda consternação perante o sismo que atingiu a Venezuela, está a acompanhar com preocupação os desenvolvimentos da situação. Nesta nota que é publicada na página da Presidência, o Presidente da República dirige ao povo venezuelano, aos portugueses ali residentes e também às autoridades da Venezuela, uma mensagem de solidariedade e de esperança. O Parlamento vai hoje ter de esclarecer o último detalhe da votação da prestação de trabalho social obrigatório ou não no âmbito da votação da prestação social única. É o único tema que está por esclarecer. Tudo indica que a PSU, prestação social única, vai mesmo ser aprovada. Ontem foi anunciado por PSD e PS um acordo que deixou de fora a proposta de criação de um canal de denúncias, o aumento do tempo de residência em Portugal para imigrantes terem acesso à PSU. A oposição à esquerda do PS diz que o acordo mantém a penalização da pobreza. O Chega acusa o PS de ter mudado a opinião e aceitar agora o que considerava inegociável. O PSD acusou o Chega de ser um partido desumano. PSU é uma das metas definidas pelo governo no âmbito da reforma do Estado contratualizada com Bruxelas. Foi apresentada como uma medida de simplificação pelo então governo do Partido Socialista. A proposta vai ser aprovada, mantém o essencial da original, com alguns ajustes. Juntar numa só prestação a pensão social de velhice, a pensão social de invalidez, a pensão especial de invalidez, também a pensão de viuvez, ainda de orfandado, os complementos ordinários de solidariedade, o subsídio social de desemprego, o RSI, o rendimento social de inserção, também o subsídio social de interrupção da gravidez, ainda o subsídio social por risco clínico durante a gravidez, o subsídio de adoção, o subsídio parental inicial, ainda o subsídio social por necessidade de deslocação para fora das ilhas durante a gravidez e, por último, o subsídio social por risco específico. São 13 prestações sociais que ficam, a partir de agora, agregadas numa só. O valor base da prestação social única só vai ficar definido por decreto-lei pelo Governo. A votação está marcada para mais logo no Parlamento, provavelmente por volta das 18h. São agora 7h08, 6h08 nos Açores. Vamos ao Mundial de Futebol com a seleção portuguesa a treinar hoje em Miami, com uma intenção de voltar a preparar o jogo com a Colômbia. Este será, provavelmente, o primeiro dia em que Roberto Martínez vai contar com 27 jogadores em pleno treino da seleção em Palm Beach. É o penúltimo treino antes do jogo com a Colômbia. A novidade é a integração total de Tomás Araújo e assim o plantel está completo, 23 jogadores de campo, 4 guarda-redes. O treino está marcado para as 4 da tarde, hora de Lisboa. A TSF transmite cerca de uma hora antes a conferência de imprensa diária de um dos jogadores da equipa. Portugal tem 4 pontos, pode ficar no final da jornada de hoje virtualmente apurado para a fase eliminatória em função dos resultados dos grupos D, E e F que vão jogar-se hoje. Já vamos às contas daqui a pouco, mas fica já claro isso. Se pelo menos 2 destes grupos tiverem terceiros classificados com menos de 4 pontos, Portugal garante já o apuramento, sabendo mesmo assim que para ser primeiro no grupo K tem de ganhar o jogo com a Colômbia, marcado para a madrugada de sábado para domingo, à 00:30. Mas vamos até Miami, onde começa já a ferver esse jogo entre Portugal e a Colômbia, e onde o enviado especial da TSF aos Estados Unidos, António Botelho, entrou num bar colombiano, ao encontro de um casal, ele português, ela colombiana. Eles e mais uns amigos já só pensam em quem vai ganhar este jogo marcado para a madrugada de sábado para domingo.
7: Empate é derrota. Pelo menos passam os dois.
8: Empate.
7: Pelo menos passam os dois.
9: Um empate pedem elas, uma vitória, dizem eles. E um deles é Cristiano. Natural do Porto, vive há 8 anos em Miami, explica porque é que este jogo é até agora o mais procurado pelos adeptos.
10: Portugal e Colômbia, os colombianos com o amor que têm por Portugal e pelo Cristiano Ronaldo, o facto de o jogo ser em Miami, que tem uma comunidade latina tão grande, o facto de, dos latinos quererem ver o Cristiano Ronaldo por uma última vez no Mundial, acho que toda essa junção de detalhes fez que o jogo tivesse tanta procura. Eu li por entre linhas que foi o jogo que teve mais procura de bilhetes de todos os jogos nos Mundiais.
9: Cristiano vai estar de coração dividido. Apaixonou-se pela Colômbia e por uma colombiana.
10: Sempre gostei muito da Colômbia, como país e cultura. Talvez devido ao destino, devido a este gosto que tive pela Colômbia, acabou por ficar esta relação umbilical Portugal-Colômbia, comigo e com a Luísa. E o nosso bebê, que é metade português, metade colombiano.
9: O bebê chama-se Luca. Traz vestido uma camisola do Futebol Clube do Porto.
11: Papá!
12: Colômbia.
9: Ouvimos o nome de Carlos. É um dos colombianos que faz parte deste grupo de amigos. Em tom de brincadeira, já disse que a amizade fica de lado após o apito inicial.
13: Todo queda dentro do jogo. Depois seguimos sendo amigos, pero durante o partido podem passar coisas.
9: Florencia é filha de Carlos, mas não quer dar um prognóstico.
14: Agora vais falar tu.
15: Agora tu vas falar, Florencia.
16: Eu não vou falar.
15: Sim, porque... Que tal, te imaginas?
9: Prognósticos também não quer dar Carlos.
13: Não, vai ser um partido difícil. Bueno, bastante bueno, na verdade. Emocionante e... Tenemos muchos jugadores que han estado en Portugal, en Porto, en Benfica. Entonces creo que es un partido especial para los colombianos. Jugar con un equipo con Cristiano Ronaldo también es bastante importante.
9: A Colômbia tem também um lugar especial no coração de Cristiano.
10: Eu digo na brincadeira que Portugal vai jogar com a nossa equipa B. Por causa dessa tal amizade que há entre colombianos e portugueses. Há muitos jogadores que, numa eventualidade, Portugal tem pouca sorte e não continuasse no Mundial, uma pessoa sente quase como família. O Luís Dias, o Jean, o Rames e todos esses jogadores que uma pessoa tem carinho.
9: Por aqui, já se aquece a voz para o jogo de sábado.
1: Aquecem os motores para esse Portugal-Colômbia da madrugada de sábado para domingo. Reportagem de António Botelho em Miami, é ali perto, em Palm Beach, que está uma seleção portuguesa a fazer os últimos acertos antes do jogo que vai tomar todas as decisões em relação à fase seguinte deste campeonato do mundo. O Brasil aproveitou várias falhas da Escócia na última madrugada e ganhou por 3-0, fechando a primeira fase do grupo C com 7 pontos e o primeiro lugar lugar. Vini Júnior marcou duas vezes, o outro gol foi de Mateus Cunha. O jogo ficou marcado pela entrada em cena neste Mundial de Neymar Júnior, que jogou os últimos 15 minutos da partida. No outro jogo do Grupo C, Marrocos apanhou um susto valente com o já eliminado Haiti. Esteve duas vezes a perder, mas deu a volta, ganhou 4-2. Também somou 7 pontos, mas com uma pior diferença de golos em relação ao Brasil. A Escócia corre o risco de ficar fora da próxima fase, já que tem apenas 3 pontos e assim depende dos resultados que se verificarem nos restantes grupos. Além de Brasil e Marrocos, estão apurados nesta última jornada Suíça, África do Sul, Bósnia-Herzegovina e o Canadá. Também o México, os Estados Unidos, a Alemanha, França, Noruega, Argentina e Colômbia já tinham garantido o apuramento. Qatar, República Checa, juntaram-se a Haiti, Turquia, Tunísia, Jordânia e Panamá, afastando-se desta fase de eliminar. A Coreia do Sul e a Escócia são os tais países que nesta última jornada já não podem fazer nada, já jogaram e, portanto, estão dependentes dos resultados de terceiros. A agenda do dia. As primeiras decisões acontecem no Grupo E, 9 da noite, Curaçao-Costa de Marfim, Equador-Alemanha. Curaçao e Equador só seguem em frente se ganharem o jogo. Os jogos, aliás, a Costa de Marfim precisa de pelo menos um empate, mas a vitória é o método de apuramento mais seguro. Lembro que a Alemanha já estava apurada. À meia-noite decide-se o Grupo F. Japão e Suécia ainda podem ganhar o grupo, mas têm de ganhar mesmo o jogo. A Suécia precisa de mais uma vitória. Os Países Baixos também estão apurados se empatarem com a Tunísia já eliminada. E às 3 da manhã o Grupo D dos anfitriões Estados Unidos já qualificados. Os americanos defrontam a Turquia já eliminada. O outro jogo decide os apurados deste grupo, Paraguai-Austrália. Vitória dá apuramento àquele que ganhar. Um empate garante o apuramento à Austrália, mas não necessariamente ao Paraguai. E hoje é o dia de regresso do Benfica ao trabalho com o novo treinador, Marco Silva.
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0: Vamos para a página de economia na manhã TSF, nas contas que contam e com negócios e empresas também. Para já o trânsito, nesta altura a fila na A2 está a começar junto ao segundo viaduto do Feijó, vai até à Praça de Portagem da Ponte, 25 de Abril. O IC19 já tem demora bem antes de Terceira até à reta dos comandos da Amadora e há trânsito intenso também na A5 entre Porto Salvo e o Estádio Nacional, mas aqui ainda sem grandes problemas. Tudo tranquilo, por enquanto. Nas principais ligações ao Porto.
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0: E agora vamos às contas que contam. Nuno Correia da Silva vem falar-nos hoje sobre o anúncio feito pelo chanceler alemão sobre uma reforma profunda no sistema de pensões com a introdução de um pilar de capitalização.
19: A Alemanha tem em curso uma reforma profunda na estrutura do sistema de segurança social. O anúncio foi feito esta semana pelo chanceler Friedrich Merz. Entre várias mudanças, destaca-se a criação de um fundo de pensões semelhante ao modelo sueco, com uma nova contribuição obrigatória. O sistema de pensões da Suécia é considerado um dos mais sólidos e resilientes aos desafios demográficos e económicos. A pensão pública tem três pilares principais. No primeiro pilar está a pensão-rendimento. Baseia-se no sistema de repartição, semelhante à Segurança Social Portuguesa, onde os trabalhadores no ativo financiam os pensionistas. No segundo pilar está a pensão-prémio. Todos os anos, 2,5% do rendimento de cada trabalhador é colocado numa conta individual e investido em fundos financeiros. O trabalhador pode escolher os fundos privados ou entregar o valor ao fundo público, o que acontece automaticamente e por defeito. No terceiro pilar estão as pensões ocupacionais, fundos complementares pagos pelos empregadores. Um modelo sueco é visto com referência porque o Fundo Público de Capitalização, designado por AP7, acumulou uma valorização superior a 700% desde que foi lançado no ano 2000, superando a média de todos os fundos privados disponíveis no sistema. A vertente mista de repartição e capitalização permite à Suécia estabilizar no tempo a taxa de substituição das pensões no 70%. É um forte sinal de robustez e confiança para o futuro. Em Portugal, o sistema é apenas de repartição. E com a introdução do fator de sustentabilidade, a taxa de substituição tende a diminuir. O fator de sustentabilidade faz com que as pensões sejam reduzidas em função do aumento da esperança de vida. Quanto mais aumenta a esperança de vida, maior é o corte nas pensões. Por isso, não garante que no futuro as pensões substituam o rendimento. As simulações da Comissão Europeia e diversos estudos académicos apontam para, em 30 anos, sofrerem um corte entre 40% a 55% do último salário. O fator de sustentabilidade protege o sistema, mas não protege os pensionistas, porque podem ver o seu rendimento cair para quase metade. Faz sentido Portugal começar a pensar em modelos complementares ao sistema de repartição que vigora. O modelo sueco é um bom exemplo. E pode ser um bom ponto de partida.
0: As contas que contam com o jurista e gestor Nuno Correia da Silva.
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0: E hoje falamos da Volkswagen Auto Europa no Negócios e Empresas desta manhã com Ana Maria Ramos.
20: A Volkswagen Auto-Europa garante estar a acelerar a descarbonização com o reforço de gigaliners e a aposta na expansão ferroviária, já a chegar aos portos do norte de Espanha. A empresa iniciou o conceito de um caminhão maior do que o standardizado, que permite mais 50% de carga, a maioria ainda a combustão, mas já centrada no biogás e sem pôr de parte os elétricos. É um veículo iniciado em 2019, batizou então de gigaliner, e agora com uma nova versão para operar uma nova rota até Tondela e garantir o fornecimento de sistemas de escape para uma fábrica, confirma Rui Batista, o diretor para a área de logística da Auto Europa.
21: Esta implementação agora teve a ver com um outro fornecedor mais a norte, em Portugal, em Tondela, que tem transportes regulares com a fábrica, tanto de embalagens cheias com componentes, como depois as próprias embalagens vazias. É aquilo que nós chamamos um round trip, significa o caminhão carrega no fornecedor, vem à Auto Europa, descarrega, carrega embalagens vazias, volta para o fornecedor e pronto, e faz sempre estas voltinhas cíclicas. O primeiro trator que nós temos entre Nazaré e a fábrica é com biogás, e este segundo também, numa segunda fase, também será a biogás.
20: Na estrada desde abril, esta solução permite reduzir cerca de 30% do tráfego semanal de caminhões e também diminuir cerca de 16% de emissões.
21: Se nós compararmos um gigaliner com um mega trailer, conseguimos reduzir em 30% as emissões de CO2, reduzir as emissões em cerca de 64 toneladas de CO2 por ano, e retirar também da estrada, também 30% dos caminhões que temos a circular na estrada. Tanto nós como os fornecedores têm que ter infraestruturas para poder receber um caminhão que tem mais 50% de tamanho. Nós, felizmente, na Auto Europa, temos as condições criadas para irmos até, inclusive, a um dual trailer, que é, em vez de ser um caminhão e meio, são duas vezes o caminhão normal. Esse que ainda não está implementado no nosso caso, e temos estado a trabalhar com o governo português, e a legislação saiu há pouco tempo para poder circular nas estradas, por isso também contamos, dentro de alguns tempos, contar com essa tipologia.
20: Nos projetos da empresa, também a expansão ferroviária, já com quase 100% de veículos transportados por comboio até ao Porto de Setúbal e outros até ao Porto de Santander.
21: 100% da nossa produção praticamente é para exportação, apenas 1% da nossa produção fica em Portugal, e desses 100%, 80% saem via Porto de Setúbal. Começámos do zero e agora já estamos com 732 viaturas transportadas para o Porto de Setúbal por comboio, e inclusive também o transporte dos veículos para o Porto de Santander também já é por comboio. Cada comboio transporta 244 viaturas. Se nós tivéssemos que utilizar caminhões, estamos a falar de 27 caminhões para transportar estes 244 veículos.
20: A Auto Europa estima assim benefícios económicos ambientais também, e em breve também quer ter gigaliners entre Portugal e Espanha.
0: Volkswagen Auto Europa, hoje empresa em destaque no Negócios e Empresas, edição de Ana Maria Ramos. Ainda antes das 7h30, vamos ao Sempre Solidários, no âmbito do projeto Manuel António da Mota. Hoje visitamos a Rede 1 Quarto da Universidade Nova, Maria Ramos Santos.
22: A crise da habitação faz sentir no acesso ao ensino superior. Em Lisboa, por exemplo, o arrendamento do quarto pode chegar aos 600 euros. A pensar em soluções, a Universidade Nova tem em prática o projeto Rede 1 Quarto, coordenado por Sandra Fernandes.
23: A questão do alojamento é um dos principais problemas que leva a que alguns estudantes desistam sequer de escolher Lisboa para prosseguir os seus estudos. E assim, para além das residências universitárias, que são uma resposta comum em qualquer universidade, na qual a Nova continua a investir, a Universidade decidiu criar um projeto inovador, que é a Rede 1 Quarto, que procura colocar em contacto anfitriões, nós chamamos anfitriãs, que tenham um quarto disponível em suas casas, com os estudantes que precisem de um para viver e estudar. E assim fazemos este matching entre quem tem disponível e quem está disposto, então, a arrendar a um preço acessível, que isto é uma componente fundamental deste projeto.
22: É um trabalho feito através da política pública de apoio ao arrendamento. O objetivo passa também por criar uma ligação entre a universidade e uma comunidade local. O primeiro passo é tão simples como
23: consultar o regulamento. Portanto, é um regulamento que foi publicado, que tem todas as instruções de como funciona, quais são os direitos, os deveres, etc. E existe uma plataforma digital na qual anfitriões e estudantes se registam e, após validação da equipa, validação uma vez que nós verificamos cada um dos certificados de matrícula dos estudantes e, por outro lado, dialogamos de forma individualizada e personalizada com cada anfitrião e anfitriã para percebermos se há condições para prosseguir para a aprovação dentro da plataforma. Ora, depois de passar aqui pelo filtro da equipa, podem, a partir desse momento, ver-se mutuamente, ver-se e conversar dentro da plataforma, porque, por uma questão de segurança, o que nós fazemos e aconselhamos é que comecem as conversas dentro da plataforma e depois, quando consideram que há condições para isso, podem combinar uma conversa, seja presencial, seja online, trocar contactos mais à frente e estabelecer aqui um acordo para um arrendamento acessível. Então é a partir daqui que as pessoas se encontram, obviamente sempre com o nosso apoio, sempre que há necessidade, e estabelecido, portanto, o acordo de arrendamento, nós prosseguimos com o acompanhamento tanto a anfitriões, anfitriãs como estudantes durante todo o processo de arrendamento.
22: O Rede 1 Quarto é um projeto piloto, apoiado pelo Portugal Inovação Social. Só num ano conseguiram apoiar 80 estudantes, um número que esperam aumentar.
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0: E amanhã a esta hora vamos conhecer a Associação Crisálida.
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0: Bom dia, 7h30, 6h30 nos Açores. A esta hora as temperaturas são de 21 graus em Faro, 20 em Lisboa, 19 graus no Porto, 17 em Ponta Delgada e 22 no Funchal. Em destaque nesta manhã, TSF Venezuela, que foi atingida por dois terremotos com magnitude superior a 7 na escala de Richter, Leonor.
1: Aos dois sismos somam-se 20 réplicas, com o primeiro balanço de vítimas a dar conta de pelo menos 32 mortos e mais de 700 feridos. São números avançados pela presidente interina, Delcy Rodrigues. O primeiro sismo ocorreu pelas 11 da noite, hora de Lisboa, 6 da tarde em Caracas. Atingiu os 7.2 de magnitude. Nem um minuto depois seguiu-se o segundo terremoto de 7.5. Os sismos tiveram forte impacto na capital e noutras cidades venezuelanas, com desmoronamento de edifícios. A presidente interina da Venezuela declarou já o estado de emergência em todo o país e o ministro venezuelano do interior, Diosdado Cabello, apelou à calma, pedindo à população que se mantenha em segurança, ou seja, nas ruas.
2: Que a gente entenda que não pode estar nas casas, que não pode estar nos edifícios, que não devem exponer-se, sair à calle, esperar na calle com tranquilidade. Y cualquier situación, reportarla a los organismos que están desplegados en todo el territorio nacional.
1: O Aeroporto Internacional de Maiquetía, que serve Caracas, o metro da capital e as aulas, tudo está fechado ou suspenso. Centenas de equipas de salvamento, agentes da polícia e unidades com cães estão a fazer operações de busca e resgate de todo o mundo. Vão surgindo, entretanto, ofertas de ajuda. O chefe de diplomacia dos Estados Unidos, Marco Rubio, anunciou há pouco o envio imediato de equipas de busca e também de salvamento. Também vão enviar recursos médicos e assistência humanitária para a Venezuela. O presidente brasileiro, por seu lado, anunciou que estão a ser avaliadas as medidas para prestar ajuda àquele país. A prestação social única sobe hoje à votação no Parlamento, depois do PSD e PS terem chegado a acordo. Os socialistas adiantam que da proposta cai o canal de denúncias e o trabalho social deixa de ser obrigatório. O PSD diz, no entanto, que o trabalho obrigatório vai manter-se. Ora, com a aprovação desta proposta, ficará garantido o cumprimento de uma meta do Plano de Recuperação e Resiliência, permitindo a Portugal submeter um pedido para a libertação de 600 milhões de euros. O autarca de Peso da Régua e membro do Comitê Europeu das Regiões espera que as negociações sobre o próximo quadro financeiro plurianual dos 27 não sacrifiquem a aposta nas regiões e municípios a favor da defesa. Na gestão de fundos, entrevistado pela TSF, José Manuel Gonçalves defende que as novas prioridades não podem pôr em causa a política de coesão nem a agricultura.
3: Disse, nós, para termos esta solidariedade de investirmos na segurança e na defesa, temos de abdicar daquilo que é a coesão. De facto, eu acho que nós estamos a destruir e não estamos a consolidar a visão que nós pretendemos e que está plasmada nos tratados daquilo que é o projeto europeu.
1: José Manuel Gonçalves é o convidado esta semana do programa Fontes Europeias para ouvir um pouco antes das 10 da manhã. A Conferência para a Recuperação da Ucrânia começa hoje na cidade polaca de Gdansk. O objetivo é reforçar o apoio internacional à reconstrução do país, sobretudo centrado nos setores mais afetados pela guerra com a Rússia. Energia, infraestruturas críticas, logística e segurança. Zelensky não estará nesta conferência, será representado pela Primeira-Ministra. E hoje o Benfica regressa ao trabalho com o novo treinador, Marco Silva. A presença nas eliminatórias de acesso à fase de Liga da Liga Europa obrigam o Clube da Luz a apresentar-se ao trabalho mais cedo.
0: A seguir vamos para o Jornal de Desporto. Está aí uma quinta-feira que vai trazer aguaceiros durante a manhã, diminuindo de frequência a partir da tarde. As temperaturas descem em todo o país e bastante. 24 graus máxima para Lisboa, 23 para o Porto e para Faro. A máxima mais alta hoje é de 28 graus em Évora. Nos Açores, conto com aguaceiros fracos nos grupos central e ocidental. Máxima para Ponta Delgada, 22 graus. Para a Madeira, pode chuviscar também na Ilha da Madeira. 25 de máxima para o Funchal.
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0: Antes do Jornal do Mundial, vamos saber do trânsito. Nesta altura, no Porto, já há fila na VCI em direção à Ponta Rábida, a partir do mercado abastecedor até ao nó da A3. Há um para a via de cintura interna, tem fila entre as Devesas e a saída para a Avenida da Boa Vista. Na região de Lisboa, conto já com lentidão também na A5, entre Porto Salvo e Linda Velha, e depois, a partir do viaduto Duarte Pacheco, até às Amoreiras. O IC19 tem fila entre Terceira e Amadora, e para a Ponte 25 de Abril, a fila na A2 está a começar logo após a Baixa de Correios.
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0: Estamos a 22 minutos das 8 horas da manhã, agora o Jornal do Mundial. Quase 3 anos depois, Neymar voltou a jogar pela seleção brasileira na partida contra a Escócia. E na última noite, a Bósnia-Herzegovina e a África do Sul conseguiram a qualificação inédita para a fase a eliminar de um Mundial. Tiago Barquinha Gonçalves.
11: A África do Sul está pela primeira vez nas eliminatórias, após bater a Coreia do Sul por 1-0 e, com isso, assegurou o segundo lugar do Grupo A e a qualificação para os 16avos de final. No outro jogo da última jornada do grupo, o México, que já tinha o primeiro lugar garantido, bateu por 3-0 a Chequia, que ficou no último lugar e foi eliminada. Com 3 pontos, a Coreia do Sul tem agora de esperar pelo fecho de outros grupos para saber se é um dos 8 melhores terceiros. O mesmo acontece com a Escócia, terceira classificada do Grupo C, depois da derrota por 3-0 com o Brasil, que se apurou no primeiro lugar. Vinícius Júnior bisou e o outro gol foi marcado por Matheus Cunha. Neymar voltou a jogar pela seleção quase 3 anos depois, entrou aos 76 minutos, igualando o número de jogos de Pelé em Mundiais 14. O Brasil ficou em primeiro lugar, com a melhor diferença de golos em relação ao segundo, o Marrocos, que bateu por 4-2 o já eliminado Haiti e que, ainda assim, esteve a vencer por 2 vezes, mas perdeu o jogo. Já no grupo A, a Suíça termina na primeira posição ao vencer por 2-1 o Canadá, que cai para o segundo lugar. Na luta pela sobrevivência, a Bósnia-Herzegovina também se apura matematicamente, já sabe que será um dos 8 melhores terceiros. Ontem bateu por 3-1 o Qatar, que ficou assim eliminado. Tal como a África do Sul, os bósnios estão pela primeira vez nos oitavos. Depois do fecho dos três primeiros grupos, há já um jogo definido dos 16avos de final. É a partida entre o Canadá e a África do Sul. Portugal volta a jogar na madrugada de sábado para domingo, a 2 dias do encontro entre a seleção portuguesa e a Colômbia. Tomás Araújo já treina integrado com a equipa. A seleção portuguesa trabalha hoje novamente naquele que, António Botelho, pode ser o primeiro dia em que Roberto Martínez trabalha com todos os jogadores à disposição.
12: Volta a treinar de manhã, em Palm Beach, para evitar as tempestades que costumam surgir da parte da tarde. O treino está marcado para as 11 da manhã, hora de Miami. Em Portugal já vão ser 4 da tarde. A conferência de imprensa com o jogador da Seleção Nacional acontece 45 minutos antes, às 10:15 da manhã, hora portuguesa. Um treino em que, finalmente, Roberto Martínez já deve treinar com todos. Tomás Araújo, ontem, já subiu ao relvado após vários dias a fazer trabalho específico. Ele treinou sem limitações. Nota ainda para os jogadores titulares do jogo com o Uzbequistão, que fizeram apenas trabalho de recuperação, à exceção de João Cancelo, que treinou normalmente. Hoje pode ser a primeira vez que Martínez conta com todos a treinar desde que chegou aos Estados Unidos.
11: Portugal joga contra a Colômbia na madrugada de sábado para domingo à 12:30, horário de Portugal Continental, em Miami, na Flórida. William Gomes já vai poder jogar a Supertaça pelo Porto contra o Torriense. O Tribunal Arbitral do Desporto reduziu o castigo de 2 para um jogo que já foi cumprido, em causa uma entrada dura sobre David Sousa do Casa Pia. O Tribunal diz que a conduta de William Gomes revelou ser um facto isolado e fortuito e que o jogador do Porto mostrou arrependimento logo a seguir. William Gomes já tinha cumprido um jogo contra o Sporting no início de fevereiro. O recurso do Porto só deu entrada depois desse encontro e com efeitos suspensivos, o que lhe permitiu fazer o jogo seguinte. E agora, quase 5 meses depois, foi conhecida a decisão final. Tiago Fernandes está de volta ao Sporting para treinar a equipa B. O técnico que estava no Portimonense continua na 2ª Liga e volta a uma casa de onde saiu em 2018. Tiago Fernandes treinou vários escalões de formação do Sporting, os sub-23, e até chegou a ser técnico interino da equipa principal. Começa hoje a era Marco Silva, no Benfica, com o início dos trabalhos da nova época, já com foco nas pré-eliminatórias da Liga Europa. O dia será marcado por exames médicos e testes físicos no centro de estágios do Seixal. 6 jogadores falham o arranque porque estão a jogar o Mundial: Tomás Araújo, Dedic, Richard Rios, Arsnes e Sheldrup. Francisca Jorge está fora do torneio de Wimbledon. A tenista portuguesa foi eliminada na 2ª ronda de qualificação pela macedónia Lina Georgescu pelos parciais de 5-7, 6-2 e 6-1.
0: O Jornal do Mundial, também com outras notícias de atualidade esportiva, edição de Tiago Barquinha Gonçalves. Estamos a 15 minutos das 8 da manhã.
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0: Quinta-feira, dia de Magazine de Serralves, vai para o ar já a seguir com Inês Cortês e Joaquim Dias.
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19: Uma exposição que transforma o sul da Europa num território de resistência, uma exposição dedicada ao arquiteto que revolucionou a forma como pensamos os edifícios, a primeira mostra individual em Portugal das palavras da artista Jenny Holzer e a despedida de Alto dos Anfitriões. São os destaques da edição desta semana do Magazine de Serralves. Significa viver no sul da Europa, principalmente no que toca à habitação? É a partir desta pergunta que a artista italiana Sofia Ginevra Gianni, com o nome artístico Sag Napoli, constrói a nova exposição da Galeria Contemporânea de Serralves. Chama-se If We Stay, We Stay Awake, ou, em português, Se Ficarmos, Ficamos Acordados. A exposição cruza vídeo, instalação, performance e até redes sociais para refletir sobre identidade, desigualdade e pertença. A artista questiona as diferenças dentro da Europa, tudo a partir de uma investigação sobre o sal, como revela a curadora Inês Grosso.
20: Tivemos com moradores, com arquitetos, investigadores. Enfim, há um novo projeto sobre habitação social, sobre a ideia de autoconstrução. Ela fala parte do sal e de uma relação que ela faz entre este projeto, enfim, de certa forma muito circunscrito no tempo, e aqui em Portugal faz uma relação com as construções sociais do sul da Itália, da zona da Puglia, e parte disso para falar sobre a crise da habitação na contemporaneidade, nos nossos dias, enfim, e sobretudo na Europa do Sul, que uma das grandes questões do trabalho da Sofia é precisamente questionar esta ideia que nós temos de uma Europa homogénea. Na realidade, ela fala sobre as diferenças entre viver no Sul, quem vive no Sul da Europa, e quem vive no Norte.
19: A exposição é inaugurada para a semana, sexta-feira, dia 3 de julho. Uma vida inteira dedicada à arquitetura. A exposição O Século de Gehry convida-nos a entrar no universo criativo de Frank Gehry, autor de alguns dos edifícios mais emblemáticos do mundo contemporâneo. Com maquetes, desenhos e projetos, a exposição revela como ideias aparentemente impossíveis se transformaram em obras que mudaram cidades inteiras. O diretor de arquitetura da Fundação, António Choupina, projeta o que vai estar em exibição.
21: A exposição começa com esta casa, que é a sua casa pessoal, a sua primeira proposta, e vai entrando numa série de projetos ou instituições em fluxo, também elas próprias naquele momento, como é o caso do Visual Design Museum, como é o caso da Loyola Law School, que são projetos de transição, se assim quisermos, e projetos que eu chamaria de são projetos pessoais, de paixão pessoal, porque depois não vão ser construídos, como é o caso da Lewis House, que é um projeto no qual vai gastar 10 anos, mas nunca vai construir nada, e portanto é uma leitura, não é? Vamos dizer assim, mais intimista a partir da visão dele de como se chegam a estes grandes projetos.
19: A exposição pode ser visitada até 30 de dezembro.

0: influentes das últimas décadas, que chega agora a Serralves com a primeira exposição individual em Portugal. Ao longo da carreira, transformou frases, mensagens e textos em obras de arte que desafiam o público a refletir sobre poder, censura, liberdade e verdade. O curador da exposição, Filipe Ferne, diz que o trabalho da artista é um alerta para o estado do mundo.
1: Desde o final da década de 70 que o trabalho de Jenny Holzer tem sido impulsionado por esta urgência de nos mantermos despertos, de permanecermos alerta através das palavras e por trazer as palavras para o centro da produção artística. Não quaisquer palavras, mas palavras que sempre foram carregadas de significado político e mais do que político, de significado de protesto.
0: A exposição Wrong Answers, ou em português, Respostas Erradas, está patente no museu até novembro.

0: antes de terminar, uma última chamada para Auto dos Anfitriões. Uma viagem por diferentes épocas, geografias e linguagens artísticas que termina já este domingo, dia 28, no Museu de Serralves. A exposição reúne obras da coleção Leal Rios e mostra como a arte contemporânea pode assumir muitas formas. Instalações de grande escala, esculturas, fotografias e desenhos, peças que transformam o espaço e a forma como o percorremos podem ser vistas nesta coleção. Não deixe de a visitar. Pode voltar a ouvir esta edição do Magazine de Serralves no site da TSF, no Facebook da Fundação ou nas principais plataformas de podcast.
1: Inês Cortês e Joaquim Dias com a edição semanal do Magazine Serralves. Vamos já para o mundo digital. Rui Tucayana, a Vodafone apresenta tecnologias para catástrofes e para a saúde dos idosos.
2: Foi no Vodafone Open Day que a operadora mostrou uma série de novas tecnologias que tem estado a desenvolver e que agora estão prontas para chegar ao mercado. Uma delas é pensada para cenários de emergência e catástrofe. E se não foi, pelo menos parece ter sido inspirada no que se passou na região de Leiria com a tempestade Kristin. Chama-se SOS Connect Backpack e na prática é uma mochila carregada com tecnologia capaz de garantir comunicações e ligação à net, mesmo em situações excepcionais de falha de rede, energia ou de infraestrutura. A solução integra ligação por satélite, uma mini antena móvel, também baterias e um router. A operadora afirma que pode ser usada por qualquer pessoa, não é preciso ser um especialista, e essa pessoa consegue rapidamente criar cobertura móvel nas imediações da mochila e assim proporcionar a continuidade das comunicações de voz e de dados para utilizadores essenciais. É uma forma de garantir, diz a Vodafone, prontidão operacional e redundância de comunicações em situações críticas. Outra novidade apresentada pela Vodafone no Open Day foi a mais recente versão do Care Tracker Health, que agora passa a integrar a medição de parâmetros clínicos como o peso, a temperatura, a saturação de oxigênio no sangue e as tensões obtidas através de equipamentos médicos certificados. Para além disso, e à semelhança da versão base, o Care Tracker Health inclui, ao nível do software, uma plataforma de gestão centralizada de acesso aos dados que permite acompanhar vários pacientes ao mesmo tempo. A Vodafone justifica o desenvolvimento deste ecossistema com o envelhecimento ativo da sociedade e garante que se trata de uma solução de teleassistência robusta e acessível, capaz de envolver utentes, cuidadores e familiares.
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0: São 7h58, bom dia, menos uma hora nos Açores e está no ar amanhã TSF de quinta-feira.
1: Sem dimensão clara do que está a acontecer na Venezuela desde ontem à noite, sabe-se que foram muito violentos os dois terremotos separados por pouco mais de meio minuto. Edifícios ruíram, o aeroporto de Caracas está destruído e 32 mortos anunciados esta manhã podem ser apenas um balanço muito conservador. A ajuda internacional já está a caminho. Está a ser ensaiado no Mundial de Futebol dos Estados Unidos um sistema sensorial de relato de jogos de futebol em português para cegos. Já assistimos aos primeiros relatos, vamos contar tudo neste grande jornal TSF. Vamos fazer também as contas dos primeiros grupos a fecharem na fase inicial deste campeonato do mundo, os grupos A, B e C. Tudo aconteceu na última noite e na madrugada e ainda antever aquilo que vai ser o dia de trabalho da seleção portuguesa. Hoje é também o dia de regresso ao trabalho do Benfica, agora comandado por Marco Silva.
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0: Para esta quinta-feira esperam-se aguaceiros durante a manhã, diminuindo de frequência a partir da tarde. Há previsão de uma descida generalizada e acentuada das temperaturas máximas. 24 graus de máxima hoje para Lisboa e para Faro, 23 graus máxima para o Porto. A máxima mais alta é de 28 graus para Évora. Nos Açores, conto com aguaceiros fracos nos grupos central e ocidental, máxima em Ponta Delgada, 22 graus. Também há previsão de aguaceiros fracos na Ilha da Madeira. 25 é máxima para o Funchal. Vamos ao encontro da atualidade no Grande Jornal às 8 da manhã, Nuno Domingos.
1: O Presidente da República, António José Seguro, já manifestou solidariedade ao povo e às instituições venezuelanas e à comunidade portuguesa e luso-descendente que lá reside. Uma mensagem depois do duplo terremoto que causou na última noite grande destruição em várias zonas do país. Num dia de feriado nacional, passavam 4 minutos das 6 da tarde, hora local, dois sismos abalaram a Venezuela com 39 segundos de diferença. Primeiro 7.2, depois 7.5. Os sismos foram, ainda por cima, pouco profundos em termos de epicentro e foram seguidos de 20 réplicas que, Cláudio Patrício Silva, já provocaram pelo menos 32 mortos e 700 feridos.
4: Parte do telhado do Aeroporto Internacional de Simón Bolívar desabou. Outras dezenas de edifícios colapsaram em Caracas. Foram momentos de pânico, como relata Rui Carlotto, português, a viver na capital da Venezuela, a TSF.
5: Pensávamos que realmente íamos morrer todos, pois no edifício só se escutavam gritos, as pessoas a descer pelas escadas, a gritar. Foi um movimento muito, muito forte, onde abanaram os edifícios com muita força durante muito tempo. Houve alarmas uns segundos antes de que sucedeu a Google, mandava para os telemóveis, eu escutava ruídos e alarmes a tocar por todo lado. Não sabia o que é que estava a passar.
4: Ainda antes de ser conhecido o primeiro balanço do número de vítimas mortais, a presidente interina Delcy Rodríguez, numa declaração ao país, apelou à união do povo e apresentou as condolências àqueles que perderam alguém.
6: O primeiro mensagem para nosso povo é manter a união para salvar vidas em este momento de grande sensibilidade para a nossa população e para quienes, lamentablemente, hayan sufrido pérdidas de un familiar, extendemos nuestras condolencias imediatas.
4: Foi declarado estado de emergência, milhares de pessoas vão passar a noite na rua, seguindo as indicações das autoridades que pediram para se manterem afastados dos edifícios, mas no bairro de Los Palos Grandes, em Caracas, centenas de pessoas reuniram-se em torno de dois prédios que desabaram e, juntamente com as autoridades, tentam resgatar os sobreviventes. O gás foi, entretanto, desligado para evitar incidentes. Rui Carlotto revela também que há cortes de eletricidade e de comunicações.
5: Neste momento já temos algumas áreas de internet a funcionar e eu estou casualmente com uma provisória. e estão a tratar de restabelecer o serviço a nível nacional, porque obviamente que necessita, as comunicações são primordiais neste momento. Há muita gente a baixar cobertores e almofadas e coisa dessa, porque aqui as pessoas têm medo de ir para casa.
4: Também já foram suspensas todas as aulas previstas para esta quinta-feira. Este foi o mais forte episódio sísmico registado na Venezuela desde o início do século XX.
1: Uma síntese do que se sabe, do pouco que se sabe nesta altura, com a Cláudia Patrício Silva. O abalo foi sentido no Brasil, na Colômbia, no Peru, vários países, México, Estados Unidos, Reino Unido, Colômbia, Índia, já ofereceram ajuda à Venezuela, as Nações Unidas também. O secretário de Estado norte-americano, Marco Rubio, anunciou esta manhã que a primeira resposta americana vai seguir de imediato para o país e mereceu de imediato um agradecimento de Delcy Rodrigues, a presidente interina do país.
6: Em las próximas horas estaremos recibiendo rescatistas de países que ya se han comunicado con nuestro gobierno. Quiero agradecer al presidente Donald Trump y a su gobierno, que ha estado en contacto permanente con el gobierno venezolano, con todas nuestras autoridades, brindando apoyo, solidaridad, y en las primeras horas estaremos recibiendo rescatistas.
1: O agradecimento de Delcy Rodrigues, contactado esta manhã pela TSF, o Ministério Português da Administração Interna referiu que ainda não há planos para enviar para a Venezuela equipas de socorro, mas esta manhã a Itália já anunciou que vai pedir a ativação do Mecanismo Europeu de Proteção Civil para preparar meios de resposta para disponibilizar à Venezuela. Em comunicado esta manhã, o Presidente do Governo Regional da Madeira, Miguel Albuquerque, lamentou o sismo que causou elevados danos materiais e afetou inúmeras famílias. Neste comunicado, Miguel Albuquerque manifesta a profunda solidariedade com o povo venezuelano, em particular com as comunidades mais atingidas pela tragédia, e garante que a região autónoma da Madeira está a acompanhar com grande preocupação a evolução da situação. É uma indicação deixada em comunicado por Miguel Albuquerque, que está também atento ao evoluir da situação. Tenho neste momento a possibilidade de falar ao telefone com Emílio Sousa, o Secretário de Estado das Comunidades Portuguesas. Bom dia, Sr. Secretário de Estado. Que informações tem neste momento o Governo Português sobre a situação da comunidade portuguesa e luso-descendente na Venezuela?
7: Nós temos tido vários contactos. A informação que temos é que alguns edifícios, até de propriedade portuguesa, foram bastante afetados. Até ao momento ainda não temos informação de alguma pessoa ferida em termos de ferimentos ou de vítimas do terremoto. Agora, em termos de bens materiais, sim, temos vários relatos de bens portugueses que foram afetados, mas em termos de vítimas, para já, não temos nenhuma informação.
1: A Embaixada Portuguesa e os consulados estão operacionais?
7: Todos operacionais, já desde que se soube da notícia, já de madrugada. E todos eles estão no terreno, muitos são até a fazer contactos com pessoas que conhecem, com os membros das diferentes associações. Estamos a alargar o mais possível a rede informativa e até ao momento não temos nenhuma informação de vítimas.
1: Mas nem tem neste momento noção de pedidos de auxílio feitos às representações diplomáticas e consulares na Venezuela?
7: Para já não. Também tem estado em contacto com as autoridades venezuelanas, perguntar se há as necessidades que terão. Já reportaram algumas necessidades, iremos tentar ajudar, mas em relação à comunidade portuguesa, de momento ainda não temos nenhum pedido de ajuda em concreto.
1: Sr. Secretário de Estado, nesses contactos com as autoridades venezuelanas, foi feito algum tipo de pedido de auxílio institucional?
7: Neste momento não é institucional, são contactos que nós temos diretamente com membros do governo e que nos deram nota das principais necessidades e que nós iremos avaliar as hipóteses de dar apoio.
1: Sr. Secretário de Estado, obrigado por ter estado esta manhã com esta primeira avaliação deste sinistro que está para já a mobilizar todas as atenções, um duplo terremoto na Venezuela ontem à noite que causou um número ainda indeterminado de vítimas, pelo menos 32 vítimas mortais, mas acima de tudo uma grande destruição. Uma das infraestruturas que ficou afetada foi precisamente o principal aeroporto de Caracas, que está destruído, o terminal, também algumas perturbações interrupções no fornecimento de eletricidade. A rede de fornecimento de gás foi cortada para evitar males maiores e há perturbações no funcionamento das comunicações. Só falta mesmo esclarecer o tema da obrigatoriedade ou não da prestação de trabalho social, mas tudo indica que a prestação social única vai ser aprovada logo à tarde no Parlamento. Ontem foi anunciado um acordo por PSD e PS, um acordo que deixa de fora a proposta de criação de um canal de denúncias e também o aumento do tempo de residência em Portugal para um imigrante ter acesso à prestação social única. A oposição à esquerda do Partido Socialista diz mesmo assim que o acordo mantém a penalização da pobreza. O Chega acusa o PS de ter mudado de opinião e aceitar agora o que considerava inegociável. O PSD acusou o Chega de ser um partido desumano e esta PSU, Prestação Social Única, é afinal uma das metas definidas pelo Governo no âmbito da reforma do Estado, contratualizada com Bruxelas. Foi apresentada inicialmente como medida de simplificação nos governos do Partido Socialista. Proposta que vai ser aprovada mantém o essencial do compromisso assumido com Bruxelas, juntar numa só prestação 13 prestações sociais, que incluem, entre outros, o rendimento social de inserção, o subsídio social de desemprego, os complementos de solidariedade, subsídios de orfandade, também de gravidez, o subsídio de adoção, no subsídio parental inicial, enfim, várias prestações, 13 no total. O valor base da prestação social única só vai ficar definido por decreto-lei pelo Governo. A votação está marcada para mais logo no Parlamento, às 6 da tarde. Em Gdansk, a cidade portuária do norte da Polónia, realiza-se hoje e amanhã a Conferência para a Recuperação da Ucrânia, um evento que deve fazer reforçar o apoio internacional à reconstrução do país e estimular investimentos para as empresas ucranianas. As conversas vão andar à volta da energia, das infraestruturas críticas e da logística, sem esquecer as capacidades de segurança e defesa da Ucrânia. Volodymyr Zelensky, o presidente ucraniano, não vai a esta conferência devido a uma divergência que existe nesta altura com as autoridades polacas, mas a delegação ucraniana vai ser liderada pela primeira-ministra Yulia Sviridenko. António Costa vai liderar a representação de Bruxelas, a secretária de Estado dos Assuntos Europeus Inês Domingos vai representar o governo português. Ontem, o tema da reconstrução da Ucrânia ocupou também em Gdansk as cidades e as regiões europeias. Ricardo Alexandre.
8: Uma mensagem direta para os políticos a nível nacional na Ucrânia e na União Europeia.
9: 70% do acervo comunitário é adotado e implementado em nível local. É algo extremamente importante.
8: Quem assim fala é Aleksandra Dulkevits, presidente da Câmara de Gdansk, por isso anfitriã desta Aliança de Cidades e Regiões para a Reconstrução da Ucrânia. Está sentada quase ao lado de Oleksiy Ryabkin, ministro adjunto no governo ucraniano para o desenvolvimento de comunidades e territórios.
10: Hoje, a Ucrânia encontra-se numa posição singular. Estamos a defender o nosso país contra a agressão russa, a reconstruir as nossas comunidades e regiões e a preparar-nos para uma futura adesão à União Europeia. Tudo ao mesmo tempo.
8: Bogdan Kalichavi, autarca de Kopuchintsi, presidente da Plataforma de Relações Internacionais das Comunidades Territoriais Unificadas, e a declaração conjunta adotada aqui em Gdansk antes da Cimeira de Recuperação.
11: É um grande documento e uma ferramenta poderosa que agora temos.
8: Ivan Slobodyank, diretor executivo da Associação de Comunidades de toda a Ucrânia, lembrou alguns ideólogos da filosofia de que sem uma Ucrânia independente não há Polónia independente, e até foi mais longe.
12: Gostaria de acrescentar que sem uma Ucrânia independente não haverá Europa livre.
8: Katerina Yamchikova, autarca de Poltava, cidade onde nasceu e que começou a liderar durante a lei marcial, mãe e veterana, diz que a Ucrânia está de pé e que não está apenas a ser reconstruída, mas sim a construir um melhor futuro. Considera muito valioso terem parceiros com quem podem aprender com a experiência e dar em troca.
13: Recentemente encontrámos-nos com socorristas suecos em Poltava e eles aprenderam com os nossos socorristas. É importante que eles tenham visto pela primeira vez aquilo que só viam nos livros, já que o que se passa na Ucrânia neste tipo de trabalho já ultrapassa as capacidades humanas. Mas isto acontece quando se ama, quando se luta pelo que é seu. Obrigada. Glória à Ucrânia.
8: Estão lançadas as bases para a Conferência de Recuperação da Ucrânia, que hoje arranca formalmente aqui em Gdansk, norte da Polónia. a menos de 200 km da fronteira com a Rússia.
1: Reportagem em Gdansk, na Polónia, do enviado da TSF, Ricardo Alexandre. Ainda antes do fecho desta primeira parte do grande jornal TSF às 8, referência a uma informação relacionada com o sismo, com os terremotos na Venezuela de ontem à noite. Uma fonte da TAP Portugal disse esta manhã à TSF que está neste momento em avaliação a capacidade de fazer o voo, um dos dois semanais para Caracas a partir de Portugal, previsto para o próximo sábado. O aeroporto, o principal aeroporto de Caracas, está neste momento inoperacional, com estragos severos causados pelos dois terremotos de ontem, por isso, nesta altura, é ainda imprevisível perceber se esse voo vai mesmo ser realizado diretamente para Caracas.
0: Já a seguir o Mundial e a seleção portuguesa, vamos ter café duplo a seguir às 8h30 da manhã. Hoje, Angélica da Teresa e, excepcionalmente, Ribau Esteves vão falar do acordo PS-PSD sobre a prestação social única e também da proposta do CDS para a natalidade.
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1: Provavelmente hoje será o primeiro dia em que Roberto Martínez vai contar com os 27 jogadores em pleno no treino da seleção, marcado para Palm Beach, na Flórida, às 4 da tarde, hora de Lisboa. Este é o penúltimo treino antes do jogo decisivo com a Colômbia. A integração de Tomás Araújo completa o plantel de 23 jogadores de campo, também os 4 guarda-redes, incluindo aquele que não está inscrito para participar neste Mundial. O treino às 4 e antes, uma hora antes, a conferência de imprensa diária de um dos jogadores da equipa que a TSF vai transmitir-se em direto. Mas Tiago Barquinha Gonçalves, é caso para dizer que nas últimas horas já começaram a ser fechadas as contas desta fase de grupos do Mundial.
18: Com destaque para a Bósnia-Herzegovina e a África do Sul, que pela primeira vez na história conseguiram uma qualificação para a fase eliminar de um Mundial. A África do Sul está pela primeira vez nas eliminatórias, depois de ter batido a Coreia do Sul por 1-0 e de ter ficado no segundo lugar do Grupo A. No outro jogo do grupo, o México, que já tinha a primeira posição garantida, bateu por 3-0 a Chequia, que ficou no último lugar e foi assim eliminada. Com 3 pontos, a Coreia do Sul tem agora de esperar pelo desfecho de outros grupos para saber se é um dos 8 melhores terceiros. Na expectativa está também a Escócia, terceira do grupo C, depois da derrota por 3-0 com o Brasil, que se apurou no primeiro lugar. Vinícius Júnior bisou e o outro gol foi marcado por Matheus Cunha. Ainda assim, a nota de maior destaque vai para o jogo de Neymar, que voltou a ser opção para a seleção quase 3 anos depois e entrou aos 76 minutos. No final do jogo, o avançado do Santos não escondeu a satisfação pelo regresso.
19: Nesses anos, desde quando eu me lesionei aqui na seleção, meu objetivo era jogar a Copa do Mundo, meu objetivo era voltar para a seleção, era definir essa camisa, porque eu amo estar aqui, eu amo vestir a camisa da seleção brasileira. E então só foi de agradecimento. Né? Fiquei muito feliz, muito contente, emocionado com tudo que vem acontecendo.
18: O Neymar e o Brasil ficaram em primeiro lugar do grupo, com melhor diferença de golos em relação ao segundo, Marrocos, que bateu por 4-2 o já eliminado Haiti, que ainda assim esteve a vencer por duas vezes. Já no grupo B, a Suíça termina na primeira posição ao vencer por 2-1 o Canadá, que cai para o segundo lugar. Na luta pela sobrevivência, a Bósnia-Herzegovina também se apura matematicamente, já sabe que será um dos 8 melhores terceiros. Tal como a África do Sul, os bósnios estão pela primeira vez na fase eliminar, neste caso nos 16avos de final. Depois do fecho dos três primeiros grupos, há já um jogo definido para a próxima fase, o encontro entre Canadá e África do Sul. Hoje há mais três grupos a serem fechados. O grupo E, às 9 da noite, aos jogos Alemanha-Equador e Costa do Marfim-Curaçao. Os alemães já estão apurados na primeira posição. Os outros lugares estão todos em aberto. Costa do Marfim com 3 pontos, Equador e Curaçao com 1. No grupo F, que se joga à meia-noite, os Países Baixos defrontam a Tunísia, já eliminada. Os neerlandeses com 4 pontos lutam pelo apuramento, com o Japão também com 4 e a Suécia com 3, que jogam entre si. E no grupo D, às 3 da manhã, os Estados Unidos, já com o primeiro lugar garantido, defrontam a Turquia, eliminada. Austrália e Paraguai definem o segundo e terceiro lugares, sendo que aos australianos basta o empate para conseguir o apuramento direto.
1: Tiago Barquinha Gonçalves, com as contas do Campeonato do Mundo de Futebol, que entrou na fase decisiva desta fase de grupos. O futebol quer-se de todos e para todos e o Mundial não é exceção. Os adeptos cegos ou com baixa visão já podem acompanhar todas as emoções dos jogos ao pormenor. A repórter Maria Ramos Santos foi descobrir como acontece esta narração muito especial.
20: Cruzamento, Ronaldo bateu, marcou! Marcou o capitão! É gol de Cristiano!
21: Para a maioria dos portugueses, o gol de Cristiano Ronaldo contra o Uzbequistão foi ouvido assim, com a emoção e a velocidade típica do relato de rádio. São dois aspectos que também contam muito para quem é cego, mas que não chegam. Para esses casos, é preciso sintonizar uma frequência diferente.
22: Vai avançando pelo corredor central, o jogador do Paris Saint-Germain, pé direito, bola alta, longa, para a direita da grande área adversária, a procurar a velocidade de Pedro Neto.
21: A Dade Sports, onde a narração é feita por Miguel Jorge, e assim, audiodescritiva.
23: Toda a construção e toda a ideia que está por trás da audiodescrição difere bastante do relato tradicional. Nos pontos básicos, ou seja, nós durante o jogo estamos constantemente com a localização da bola, onde é que está a bola. E mesmo que esteja muito afastada de uma das balizas adversárias, nós estamos constantemente a dizer a posição e não entra o espaço de comentário que normalmente entra nas rádios normais. Dependendo da velocidade do lance, nós conseguimos dizer a perna do jogador, conseguimos dizer se o jogador tem uma fita branca num dos pulsos.
21: Vamos a mais um caso concreto, agora num canto batido pela seleção portuguesa.
22: Vamos ao canto de Bruno Fernandes, vai pedindo ali, colocando a bola no quarto círculo, sai pela linha de lateral, 1, 2, 3, 4 passos para trás, pé esquerdo à frente, pé direito atrás, levanta o braço direito bem no ar, baixou, vai partir para a bola Bruno Fernandes, ainda a aguardar o momento.
23: E são esses pequenos detalhes que permitem ter uma maior exatidão e um detalhe mais pintado do que está a acontecer. Outro exemplo, o tempo de jogo. Nós 5 em 5 minutos temos um pequeno sinal sonoro, um bip na nossa emissão. Eu anuncio 5 minutos de jogo, 10, 15, porque não há outra forma das pessoas poderem aceder ao tempo de jogo.
21: No fundo, o relato audiodescritivo acaba por permitir que as pessoas cegas ou com baixa visão acompanhem os jogos com informações extra sobre o que está a acontecer nas quatro linhas. Pode-lhe ter passado despercebido, mas houve espaço para dizer se a perna é à direita, se é à esquerda, quantos passos foram dados para trás, é tudo mais ao pormenor. E são centenas aqueles que recorrem a este serviço.
23: Agora no Mundial nós vamos estar todos os jogos disponíveis através da app Sentido, que é uma app feita em colaboração com a Fundação Mel e a Fundação da Federação Portuguesa de Futebol. Estes jogos do Mundial vão ser exclusivos lá. Normalmente nós temos um canal de streaming em que todos os jogos que fazemos estão presentes no nosso site.
21: A audiodescrição é uma das medidas da FIFA para o Mundial 2026. Como complemento, o organismo também apostou em tablets que recebem informação em tempo real e permitem que o adepto sinta o movimento da bola no relvado.
1: Reportagem de Maria Ramos Santos, com estes relatos mais detalhados, destinados à população cega ou com baixa visão. As narrações estão asseguradas em exclusivo na aplicação Sentido. Nos canais de comunicação da AD Sports é também possível encontrar ligações diretas para a transmissão dos jogos. Hoje é o dia de regresso ao trabalho do novo Benfica, época 2026-2027. Novo treinador, Marco Silva. Ainda não há reforços anunciados, muitas incógnitas em relação ao plantel de futebol, nomeadamente em relação à continuidade de alguns jogadores. A presença nas eliminatórias de acesso à fase de Liga da Liga Europa obrigam esta entrada em cena mais cedo do Benfica. O arranque dos trabalhos é para já dedicado a exames médicos, testes físicos, o habitual na pré-temporada, num grupo ainda muito limitado. O treinador Marco Silva, que regressa a Portugal depois de 9 temporadas em Inglaterra e 11 fora do país, as 5 últimas foram vividas no Fulham, deverá contar neste início com vários jogadores provenientes dos escalões de formação do Benfica.
0: Vamos aqui instantes para a última página deste grande jornal às 8 horas da manhã. Dou-lhe conta agora de um acidente em Lisboa, na segunda circular, zona da Escola Alemã, em direção ao nó de Pinamanique. Atenção, porque já há demora a partir da Encarnação.
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0: E o preço do petróleo está em baixa.
1: Está a descer. Pelo segundo dia consecutivo, atingiu mesmo níveis praticados antes do início dos bombardeamentos do Irão pelos Estados Unidos e por Israel. Os efeitos do acordo anunciado no último fim de semana continuam a sentir-se em várias áreas e, no caso do Brent do Mar do Norte, a referência para os negócios de energia na Europa, o preço está hoje nos US$ 72,5 por barril. A descida continua, aliás, começou na passada sexta-feira, mas tem-se acentuado ao longo desta semana. No sul do Líbano, Israel está a noticiar esta manhã a morte de um soldado israelita durante uma atividade operacional. É o relato de uma vítima mortal, mais uma de um soldado israelita, isto depois de um ataque também no Líbano ter causado a morte a duas pessoas, entre as quais uma criança. Numa altura em que as negociações sobre o próximo quadro financeiro plurianual da União Europeia estão a ganhar intensidade em Bruxelas, e com muita polémica à mistura, está também a crescer a pressão para reforçar áreas como a defesa e a competitividade, enquanto regiões e municípios temem perder peso na gestão dos fundos. Entrevistado em Bruxelas pela TSF, o presidente da Câmara de Peso da Régua, membro do Comitê Europeu das Regiões, defende que estas novas prioridades não podem pôr em causa a política de coesão nem a agricultura. José Manuel Gonçalves, entrevistado por João Francisco Guerreiro, considera que a União Europeia não pode andar sempre a correr atrás de soluções para as crises do momento.
5: Nós não podemos ter uma Europa de modas. Não podemos ter uma Europa que, de cada vez que há um quadro comunitário, olha, vê quais são os problemas que há naquele momento e, portanto, e arranjamos medidas para os problemas que há naquele momento. Não, nós temos de ter uma Europa que tenha uma visão estratégica para o futuro e depois que olhe para aquilo que são problemas que há no momento e que arranje, tenha a capacidade toda junta de forma articulada de dar resposta paralela a esses problemas. E, portanto, eu sou solidário com aqueles em que a segurança e a defesa neste momento são uma prioridade. Agora, esta solidariedade não pode pôr em causa o projeto europeu. E, portanto, e se nós, para termos esta solidariedade de investirmos na segurança e na defesa, temos de abdicar daquilo que é a coesão, temos de abdicar daquilo que são os princípios, de facto, eu acho que nós estamos a destruir e não estamos a consolidar a visão que nós pretendemos e que tem o espírito desde o início e que está plasmada nos tratados daquilo que é o projeto europeu.
1: José Manuel Gonçalves, o Presidente da Câmara de Peso da Régua, um dos membros portugueses do Comitê Europeu das Regiões, considera que a competitividade da União não pode ser construída à custa de territórios menos desenvolvidos, nem do princípio da coesão. Ele é o convidado desta semana do programa Fontes Europeias, uma entrevista de João Francisco Guerreiro em Bruxelas, que pode ouvir na rádio hoje, pouco antes das 10 da manhã.
0: Estamos mesmo a fechar este grande jornal às 8 horas da manhã. Nesta altura estão 21 graus em Faro, 20 em Lisboa, 19 graus no Porto, 17 em Ponta Delgada e 22 no Funchal. Fechamos, como sempre, com a habitual síntese, com os principais assuntos que marcam a atualidade, desde logo, e é o assunto transversal na manhã da TSF, num domingo, o duplo terremoto na Venezuela.
1: 7.2, 7.5, ontem à noite, com destruição muito elevada nas infraestruturas, o aeroporto de Caracas está inoperacional, há edifícios que ruíram por completo, outros ficaram muito danificados. Escutámos neste jornal o secretário de Estado das Comunidades Portuguesas, Emílio Sousa, explicar que até agora não há um registro de vítimas mortais na comunidade portuguesa, mas os dados estão ainda a ser recebidos. Há contactos com elementos do governo e das instituições na Venezuela. Os meios diplomáticos portugueses na Venezuela, a embaixada e os consulados estão operacionais e não sofreram danos. Foi pelo menos isso que disse na TSF Emílio Sousa. Para já, o balanço aponta para 32 mortos, mas é um número que pode ser ainda muito conservador. Há perspectivas que podem ser atualizadas a qualquer momento e que são bem mais dramáticas. E há, acima de tudo, uma disponibilidade para ajudar de todo o mundo. Europa, China, Estados Unidos, vários países da América do Sul, também da Ásia, todos estão a, neste momento, disponibilizar a ajuda que for necessária à Venezuela para entrar de imediato em ação. De resto, Delcy Rodrigues, a Presidente Interina da Venezuela, já conversou com Marco Rubio, o Secretário de Estado norte-americano, agradecendo a ajuda imediata disponibilizada pelos Estados Unidos. O Presidente português, António José Seguro, manifesta preocupação com o evoluir dos acontecimentos e solidariedade com o povo e as instituições venezuelanas e também com a comunidade portuguesa e luso-descendente. Também o Governo Regional da Madeira está a acompanhar com preocupação o evoluir dos acontecimentos.
0: Ponto final neste grande jornal às 8, teve edição de Nuno Domingues. Vamos já seguir para o Café Duplo. Está aí uma quinta-feira que vai trazer chuva ou aguaceiros ainda durante a manhã, diminuindo de intensidade a partir da hora de almoço. Já não se prevê chuva para a tarde. As temperaturas máximas descem bastante em todo o território do continente. 23 de máxima para o Porto, 24 máxima para Lisboa e para Faro. Os Açores com aguaceiros fracos nos grupos centrais central e ocidental, máxima em Ponta Delgada 22 graus, para a Ilha da Madeira também há previsão de aguaceiros fracos, 25 é a máxima hoje para o Funchal. Vamos ao trânsito já a seguir com um acidente na segunda circular.
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0: Antes do Café Duplo, passamos os olhos pelo trânsito com um acidente esta manhã em Lisboa, na segunda circular, zona da Escola Alemã, em direção ao nó de Pinamanique, portanto em direção ao IC19. Há demora, bastante demora, desde a Encarnação. No sentido contrário, Benfica-Sacavém, fila entre o acesso à Estrada da Luz e a zona das Calvanas. O eixo norte-sul, também difícil, entre Telheiras e as Laranjeiras. Na Crila, em direção à Ponte Vasta Gama, há fila na saída para a Rotunda do Senhor Roubado, depois entre Camarate e Sacavém. Em direção a Algés, fila no acesso à calçada de Carris e depois paragens também entre Odivelas e os túneis de Benfica. Também para a ponte 25 de Abril temos demora. Fila na A2 está a começar na zona de Corroios. O IC19 tem fila entre Terceira e Amadora e desde Alfragide até Pinamanique. Na A5 há fila a partir de Porto Salvo e no IC16 no final da descida de Belas para Alfornelos. No Porto, o trânsito está lento na A1 para a VCI. A partir da zona de Coimbrões até à saída para a Avenida da Boa Vista, a VCI sentido Freixo Rábida tem paragens entre Bom Joia e o nó da A3. Na A3, em direção ao Porto, há fila a partir de Águas Santas. A A28 também complicada desde a ponte sobre o Rio Lessa até à rotunda AEP. Também há fila já na Via Norte, em direção ao Porto, na zona da Maia e depois, após o viaduto A4, até o acesso à via de cintura interna.
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0: Vamos já seguir para o Café Duplo, hoje com Angélico da Teresa e excepcionalmente Ribau Esteves, moderação de Leonor Ferreira.
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26: Vai viabilizar a prestação social única depois de ter chegado a um acordo com o governo. Da proposta inicial, os socialistas dizem que cai o trabalho solidário, também o canal de denúncia para casos de fraude. Foi feita ainda uma alteração à condição de recursos, que é o que determina quem tem direito à PSU. E, por fim, os valores da prestação poderão ser escrutinados pelo Parlamento. Entretanto, ontem, o PSD garantia que o trabalho social obrigatório, afinal, vai manter-se. Segundo tema do Café Duplo, o Parlamento discute hoje medidas de incentivo à natalidade por iniciativa do CDS, que quer aumentar os benefícios fiscais para as famílias que têm 3 ou mais filhos. É uma proposta que deverá custar ao Estado cerca de 20 milhões de euros por ano. Bom dia, Angélica da Teresa, e hoje, excepcionalmente, Ribau Esteves. Comece por si, Ribau Esteves. Este acordo é um bom acordo entre o Governo e o PS para ser viabilizada a prestação social única?
15: Muito bom dia, um abraço a todos. Em regra, os acordos são bons acordos. E essa é a primeira nota que eu quero deixar, é de saudação para a capacidade de chegar a acordo por Portugal e pelos portugueses. Lembrando, obviamente, que o Partido Socialista demonstra aqui que a sua cultura de poder, o Partido Socialista é um partido com cultura de governação, ao contrário do Partido Chega, que demonstra nesta operação do PSU que não tem cultura de governação e que, enfim, está nervoso com os indicadores negativos de descida que as sondagens lhes vão dando e, portanto, vai regressando ao seu espaço de conforto, que é um partido de puro protesto. Portanto, eu saúdo este acordo, ele é muito importante. A responsabilidade do Partido Social-Democrata e do CDS, os partidos que suportam o governo, e do Partido Socialista, está aqui bem demonstrado. Relembro que este é um compromisso do país com a União Europeia, do Governo com a Comissão Europeia, no âmbito do contrato do PRR. Nós temos esta obrigação de fazer uma reforma das nossas prestações sociais e está aqui a assunção da responsabilidade do partido que negociou o PRR quando era governo, o Partido Socialista, e dos partidos que agora governam o país, a Aliança Democrática. Saúdo isto. Quero deixar uma nota de esclarecimento. O trabalho social, por um lado, mantém-se com esse nome, trabalho social e não trabalho socialmente necessário, como o Partido Socialista queria, e, por outro lado, ele passa a continuar a ser obrigatório, mas num formato diferente. A obrigação vai passar a estar definida no tal plano personalizado. Cada indivíduo que vai aceder à prestação social única vai ter um plano personalizado de integração, e no âmbito desse plano é que, nos indivíduos a que se aplica, portanto não se vai aplicar nas pessoas doentes, nas crianças ou nos idosos, vai ficar integrado nesse plano o trabalho social. Portanto, ele já não é de uma aplicação, digamos, mais automática, como estava na proposta inicial.
26: Angélica da Teresa, e do seu ponto de vista, este é um bom acordo?
16: Bem, antes de mais, bom dia a ambos e bom dia a quem nos ouve e a quem nos acompanha. Este é um acordo possível, feito à última hora e às três pancadas. E era muito bom que o Governo percebesse que não pode andar de autorização legislativa em autorização legislativa, quando esta, inclusive, tinha sido apresentada inicialmente com um prazo de 90 dias, depois passou para 120 dias. Portanto, aquilo que o Governo anda a fazer para assuntos tão importantes como a reforma da PSU é andar a pedir cheques em branco ao Parlamento. E é verdade que esta matéria vinha no âmbito do PRR e, portanto, tínhamos um prazo apertado, mas este prazo é conhecido. Portanto, não faz sentido absolutamente nenhum que um tema destes venha às três pancadas para ser debatido com um prazo de 120 dias que foi aumentado, porque inicialmente era menos. Porque depois o que é que acontece? Acontece estas falhas de comunicação, com propostas feitas à pressa, com matérias que inicialmente eu acho que até foram contestadas pelos mais diversos partidos, nomeadamente pela Iniciativa Liberal, com temas que eram de uma falta de sensibilidade que não fazia sentido absolutamente nenhum e que o Governo recuou. Enfim, agora mencionam a participação do PS para mostrar ao Chega que, se não se portar bem, vai para o castigo, e as pressas dão nisto. Dão um desgaste enorme das propostas quando elas vêm à mesa, uma incompreensão por parte dos portugueses, e isto traduz-se numa coisa, só faz com que os populistas continuem a crescer.
26: Relativamente à posição da Iniciativa Liberal, relativamente agora a este texto que vai subir à votação no Parlamento, é o suficiente para votar a favor?
16: A iniciativa liberal nunca foi contra esta junção dos vários apoios sociais numa PSU única, sempre fomos a favor. Agora, daqueles pontos que falei há pouco, naturalmente tinham que ser alterados. Agora virá a plenário e teremos uma votação, mas não é pela iniciativa liberal que uma alteração estrutural não será feita no nosso país, com certeza que não.
26: Relativamente ao segundo tema deste café duplo, Ribau Esteves, o CDS quer aumentar os benefícios fiscais para as famílias que têm três ou mais filhos. É uma boa proposta ou considera que peca por ser pouco?
17: Olha, globalmente, eu concordo com as propostas que o CDS apresenta. Portanto, há aqui uma ambiência positiva de procurar, por esta via da fiscalidade, incentivar as pessoas a terem mais filhos. Nós temos o problema demográfico que temos, precisamos que haja uma aposta das famílias em si próprias e na comunidade que somos de cidadãos, precisamente sempre aqui cuidando também da Portugalidade, e portanto globalmente as medidas são positivas, vão nesse sentido do incentivo. Eu, nestas conversas sobre demografia e nestes incentivos fiscais e formais, eu digo sempre que há uma outra dimensão que é mais importante que tudo isto. Não são as famílias mais ricas, com mercados financeiros, que têm mais filhos, não há uma relação direta. Muitas vezes são exatamente aquelas que têm menos recursos que têm mais filhos e, portanto, há sempre aqui uma discussão que não se faz. Ela é, obviamente, muito difícil, como é lógico, não há um receituário, é mais fácil ir pelos incentivos fiscais, é preciso cultivarmos a vida. Esta outra dimensão é, para mim, de capital importância.
26: Angélica Teresa, concorda com esta visão do Ribau Esteves?
16: Eu não percebi muito bem qual foi a visão, mas eu vou apresentar a visão da iniciativa liberal, que é todas as políticas que reforcem a natalidade, naturalmente que são importantes, até porque Portugal passa por um inverno demográfico. E se nós mantivermos o sistema da segurança social como temos agora, efetivamente tem que nascer mais crianças, porque senão vamos ter cada vez menos pessoas a trabalhar para depois pagar as reformas daqueles que já contribuíram. Agora, este tema dos benefícios fiscais que vão ser apresentados pelo CDS não deixam de ser um remendo numa sociedade como a portuguesa, que é altamente castigada pela carga fiscal, quando nós deveríamos estar a falar de uma reforma integral do Estado, para que todos os portugueses, com mais filhos, com menos filhos, sem filhos, que não possam ter filhos, possam de facto viver sem estarem a ser esmagados por esta carga fiscal. A diminuição da carga fiscal tem que ser feita ao longo da vida de uma pessoa, porque senão aquilo que nós estamos a fazer é criar remendos por idade, uma reforma para que os portugueses, independentemente da idade e da sua escolha e da sua forma de vida, possam viver sem estarem a ser completamente esmagados diariamente com impostos que pagam e que, quando não têm os serviços públicos adequados, porque nós não temos serviços públicos melhores.
26: E assim chegamos ao fim. O Café Duplo regressa amanhã.
0: Café Duplo, moderado por Leonor Ferreira. Amanhã teremos aqui João Oliveira e Lídia Pereira para fecharem a semana. Faltam 15 minutos para as 9 horas da manhã e agora o espaço reservado ao humor na manhã da TSF com Zé Pedro Silva. Parece mentira. Título da crónica de hoje: O Espelho de Trump.
18: O pacote laboral já foi chumbado, a prestação social única acaba de ser aprovada e Donald Trump continua de volta da piscina. O presidente norte-americano quis tornar o espelho de água do Lincoln Memorial em Washington mais azulinho, assim da cor da bandeira, mas meteu-se noutro conflito sem fim à vista, agora com algas que, sem surpresa, também estão a levar a melhor. Estas algas ali não são de agora, é verdade. Trump queixa-se de que a piscina estava uma autêntica lástima e culpou, como sempre, os anteriores presidentes, que pelos vistos também cuidavam da piscina. Não se arranjam pessoas para trabalhar hoje em dia. Mas pode ser verdade, atenção, sou pessoa para acreditar, e piamente, que os ex-presidentes nunca deram muita atenção aqui à piscina e são então responsáveis por não terem feito nada, o que neste caso é ótimo para eles, é que já havia algas e não fizeram nada certo. Mas Donald Trump está a enfrentá-las, até já assinou algumas ordens executivas, e elas, que, vamos lá, não passam de um vegetal clorofilino, estão a ganhar. Falamos do homem mais poderoso do mundo, líder da maior superpotência, rodeado dos maiores especialistas, com o último grito da tecnologia, já depois de 14 milhões de dólares. E lá continuam as algas. É que os ayatollahs até se percebe que têm luta. Agora, limo! Só gostava de saber se esta sexta-feira há negociações entre J.D. Vance e representantes das algas com a intermediação do Paquistão na Suíça. E Trump nem pode ir para a sua rede social ameaçar reduzir as algas a pó, porque não há problema. Elas voltam, são um inimigo dos piores, até já há boots on the ground, com a Guarda Nacional a patrulhar a piscina. Isto porquê? Porque o presidente norte-americano diz que se trata de vandalismo e até anunciou que já há detidos, pobres das pessoas que iam a passar naquele momento. Ainda não perceberam o que lhes aconteceu. A polícia ali a meter-lhes algas nos bolsos. Trump até perdoou a invasão do Capitólio, mas ai de quem se puser entre ele e as algas nesta guerra. Entretanto, a tinta especial também começou a descascar. A Casa Branca já sabe o que se passou. Vandalismo, é claro. E foi! Mas de quem está a arranjar o histórico tanque? Despejaram peróxido de hidrogênio para matar as algas. Como é que despejaram? Então foram à drogaria, compraram uns garrafões e deitaram numa piscina com cerca de 32 mil metros quadrados. Ora, o peróxido de hidrogênio matou algumas algas assim à volta e a piscina por completo. O revestimento começou a saltar. Nadam agora algas e revestimento. Entretanto, por causa do vandalismo e para não se fotografar aquele bonito serviço, a Casa Branca mandou erguer uma vedação à volta. Depois do Estreito de Hormuz, agora fecharam a piscina. Preparem-se, os combustíveis vão aumentar, mais o cabaz alimentar. Oxalá cheguem a um acordo na sexta. Isto não é um espelho de água, é o espelho de Trump. O mundo não pode estar sossegado, nem quando se mete na bricolagem.
0: Zé Pedro Silva, na Manhã TSF. Bom dia, faltam 12 minutos para as 9. Daqui a pouco vamos aos sinais de Fernando Alves. Para já, o TSF Pais e Filhos, hoje com sugestões. O Museu de Lisboa tem propostas de atividades para o verão, até porque, afinal, nem todos deixam a capital nesta época do ano. Ficamos a conhecer algumas das atividades na edição de hoje do TSF Pais e Filhos, com Maria Ramos Santos e Paulo Jorge Guerreiro.
3: Como terá sido construir Lisboa em época romana? Ou como é que se conta a história em apenas 10 passos? São tudo perguntas que o Museu de Lisboa procura responder através das oficinas e atividades que têm preparadas para o verão. David Felíssimo, diretor do museu, dá-nos mais detalhes.
4: Sensivelmente do primeiro fim da primeira semana de julho até à última semana de agosto, há um programa de oficinas para famílias e para jovens, todas as quintas-feiras à tarde, às 3 da tarde, em todos os núcleos do Museu de Lisboa. Podem ser oficinas com um pendor mais artístico, oficinas com um pendor mais desportivo, mas têm todas basicamente o mesmo objetivo, que é desenvolver competências sociais e pessoais

0: da criação de um herbário para a preservação dos ecossistemas e a resiliência ambiental das cidades. Por exemplo, no Santo António, no Teatro Romano, vamos ter oficinas de pendor mais artístico, como o Scriptorium, no Santo António, no dia 16 de julho, em que os miúdos são desafiados a escrever como os monges copistas da Idade Média, ou então o Mestre de Obras Procura-se, que é no Teatro Romano, e que será no dia 13 de agosto, em que os mais jovens são desafiados a vestir a toga de um arquiteto romano e construir um templo, uma coluna, um anfiteatro romano.
1: As propostas do Museu de Lisboa são várias, afinal, nem toda a gente sai da capital durante o verão.
2: Aí ficaram as sugestões no TSF Pais e Filhos desta manhã com Maria Ramos Santos e Paulo Jorge Guerreiro.
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2: E agora vamos aos sinais de Fernando Alves.
4: Alguém que tenha podido presenciar em plena floresta da Nova Guiné a dança nupcial da ave do paraíso não se pode queixar do desfavor dos deuses. Só vi em filme e já me sinto devedor, tamanho o quinhão de beleza. O espetáculo não desmerece das noites de gala do Bolshoi ou do Scala. A coreografia de asas em leque, espécie de nave emplumada, arco ogival em negro irradiando luz própria, espalha vitrais coloridos por entre o aconchego vegetal, desafiando os mais ousados criadores de moda ou os mais alucinados geómetras, o botão dançante de Niemeyer ou de Guerin. A ave do paraíso é, entre as emplumadas galantes, uma das que mais cuida do chão escolhido para palco, nele recriando um salão de baile. Só depois inicia o bailado e solta a siringe, a sua parafernália de flautas transversais, sirene de encantamento. São muitas as aves que, em seus folguedos nupciais, se atrevem a sabiá, a tordo, a rouxinol. Sobre essas volteiam as dançantes. Eis o pavão abrindo o leque onde esconde os mil olhos de Deus. Eis o canor, o canário, guardando a pauta melódica em algodão amarelo. Eis o dançarino de cabeça vermelha deslizando no galho para enfeitiçar a dama. Eis o albatroz apontando o bico ao céu. Eis as belas rebeliões, a mais feliz desordem no arvoredo. A fêmea do maçarico oceânico, talvez por possuir plumagem mais exuberante, toma ela o comando do galanteio. Eis as aves de ribação de Castro Alves. Eis a araponga macho sacudindo as barbelas negras que lhe pendem sobre o peito e lançando em redor, quase ensurdecedor, o mais alto canto do Nordeste. Não quero aqui chegar do desconversar. Fosse essa a intenção, talvez abrisse a gaveta onde guardo os apartes de meu velho pai diante da pantalha, quando se dava conta de que lá tinha pousado, grasnando, uma qualquer ave de ribação. Podia ser que dissesse: olha-me este melro. Ou, evitando magoar as aves de que tanto gostava, podia ser que recalibrasse a bengalada verbal: só me faltava este marau. Não nos conversemos, pois. Toda esta incursão pela National Geographic visou fazer cama a uma notícia de há dias na revista Galileu, da Globo. A revista conta que as aves jardineiras de algumas zonas urbanas da Austrália estão a abandonar as formas ancestrais de rito nupcial, usando lixo produzido pelos humanos como ofrenda para a conquista amorosa. Em vez de folhas e de sementes, os machos levam no bico pequenos pedaços de vidro, de plástico, fios coloridos, até algemas para chamar a atenção das fêmeas. As algemas estão aqui citadas, sem mais, tal como as vi referidas na Galileu. Disfarçai, pois, sorrisos tarados, ó passarões.

Ema. O Canto da Ema, um clássico do cancioneiro nordestino, aqui na voz de Zé Ramalho. Estamos a fechar esta hora na Manhã TSF. Vamos para a edição das 9, já a seguir.

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5: Muito bom dia, são 8h59, menos uma hora nos Açores. 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
6: O governo português não tem até agora registro de vítimas portuguesas depois dos dois terremotos que abalaram de forma violenta a Venezuela e outros países da América do Sul. Foi ontem à noite, o Presidente da República já manifestou solidariedade ao povo e às instituições venezuelanas e à comunidade portuguesa e luso-descendente. Está a acompanhar com preocupação esta situação. Neste jornal vamos escutar os relatos que vão chegando de forma direta ou indireta da Venezuela e também as disponibilidades de ajuda que estão a ser manifestadas um pouco por todo o mundo, começando desde já pelos Estados Unidos da América, que já conversaram diretamente com o Presidente Delcy Rodrigues. Há esta manhã e ao longo do dia no Parlamento, hoje, um acompanhamento da saúde dos deputados e até dos ministros e funcionários do Parlamento, num dia de nervos em franja, com uma votação tensa, mais logo, da prestação social única, com um detalhe por esclarecer depois do acordo alcançado ontem entre PS e PSD.
5: Já a seguir às 10, vamos para o Fórum TSF. Manuela Cássio, hoje, para falarmos de fundos europeus e das prioridades de Bruxelas.
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5: Vamos à edição das 9 com Nuno Domingos.
6: O Presidente da República, logo pela manhã, manifestou solidariedade ao povo e às instituições venezuelanas, também à comunidade portuguesa e luso-descendente lá residente. A mensagem publicada na página da Presidência na internet refere a grande preocupação com que foram acompanhadas as primeiras notícias em relação a este duplo terremoto que causou grande destruição em várias zonas da Venezuela. O dia era feriado,
10: passavam 4 minutos das 6 da tarde de ontem, hora local, já 10 da noite em Lisboa, 2 sismos, um de 7.2 na escala de Richter e 39 segundos depois um outro de 7.5. Sismos com epicentro pouco profundo, seguidos de dezenas de réplicas que ainda não pararam. Foi declarado o estado de emergência em todo o país. Há zonas especiais onde vigora situação de catástrofe. A Presidente Delcy Rodrigues constituiu uma equipa de Estado-Maior para coordenar a resposta com elementos do Governo e das Forças Armadas. A tropa está nas ruas para garantir operações de segurança e também de resposta. O aeroporto de Caracas está inoperacional. Uma fonte da TAP disse esta manhã à TSF que o primeiro voo de Lisboa para Caracas está marcado para o próximo sábado e até lá vai ser tomada uma decisão de realizar ou não este voo em função das condições de acolhimento em Caracas. Há 32 mortos confirmados. Até ao momento não há vítimas portuguesas. Informação avançada há cerca de uma hora em direto na TSF pelo Secretário de Estado das Comunidades Portuguesas, Emílio Sousa, que disse também que há vários danos materiais, mas para já não há indicação de vítimas.
11: Até ao momento ainda não temos informação de alguma pessoa ferida em termos de ferimentos ou de vítimas do terremoto. Agora, em termos de bens materiais, sim, temos vários relatos de bens portugueses que foram afetados.
10: Emílio Sousa, o Secretário de Estado das Comunidades Portuguesas, diz que o Governo tem estado em contacto com as autoridades venezuelanas, que já pediram ajuda. Até ao momento, nenhum português na Venezuela pediu apoio aos consulados e à Embaixada em Caracas. Emílio Sousa frisa que todas as representações diplomáticas e consulares estão disponíveis para ajudar.
11: Todos operacionais, já desde que se soube da notícia, já de madrugada, e todos eles estão no terreno. Muitos são até a fazer contactos com pessoas que conhecem das diferentes associações. Estamos a largar o mais possível à rede informativa e também tem estado em contacto com as autoridades venezuelanas, perguntar as necessidades que terão. Já reportaram algumas necessidades, iremos tentar ajudar, mas em relação à comunidade portuguesa, de momento ainda não temos nenhum pedido de ajuda em concreto.
10: Esses contactos com as autoridades locais, Emílio Sousa diz que estão a ser avaliadas as hipóteses de dar apoio ao governo venezuelano. Para já, os consulados gerais de Portugal nas cidades de Caracas e Valência disponibilizaram números de telefone para serem reportadas situações de emergência. Em Caracas, o número de telefone é o 0058-414-466-5350 e em Valência é o 0058-412-040-5565. São números que vão ser também disponibilizados na página da TSF em tsf.pt. Ana Cristina Monteiro é presidente da Associação dos Venezuelanos na Madeira, já conseguiu contactar alguns portugueses na Venezuela e a TSF disse esta manhã que os relatos são de muita destruição. Os venezuelanos estão sem indicações sobre o futuro. Quem ficou sem casa, por exemplo, ainda não sabe onde vai dormir.
12: Com as pessoas que já falei, estão bem, de saúde, mas na verdade a situação lá na Venezuela é um caos, é uma coisa horrível. Edifícios que desabaram totalmente, há pessoas desaparecidas, obviamente. Não temos muita informação oficial enquanto, por exemplo, lugares onde as pessoas vão poder ficar temporariamente enquanto avaliam as casas, mas pronto, caíram postos de eletricidade, derrumbaram-se prédios inteiros, e na verdade é uma situação terrível.
10: Ana Cristina Monteiro tem estabelecido contactos com a comunidade portuguesa na Venezuela. Até agora não há registro de portugueses desaparecidos. A presidenta da Associação dos Venezuelanos na Madeira lembra que a situação é recente e há quem não tenha ainda conseguido contactar os familiares.
12: Das pessoas com quem falei, até agora não me indicaram algum português desaparecido, mas é uma coisa tão, tão recente que penso que ainda as pessoas estão a tentar entrar em contacto, pelo menos até às 3:30. Os contactos eram muito difíceis, telefónicos, os contactos telefónicos. A rede estava em baixo e então foi a partir das 3:30, mais ou menos 3:30, que conseguimos começar a entrar em contacto com as pessoas. Portanto, até agora não tenho informação de portugueses desaparecidos.
10: Ana Cristina Monteiro, a presidente da Associação dos Venezuelanos na Madeira. Em comunicado, o presidente do Governo Regional da Madeira já lamentou estes terremotos que causaram danos materiais elevados, que afetaram inúmeras famílias e manifestou a profunda solidariedade com o povo venezuelano e, em particular, com as comunidades mais atingidas pela tragédia, além de garantir que a região autónoma da Madeira está a acompanhar com grande preocupação a evolução da situação. Sublinhando aquilo que já tinha sido dito Há pouco, na TSF, por Emídio Sousa, o secretário de Estado das Comunidades, o Ministério dos Negócios Estrangeiros emitiu um comunicado em que exprime, em nome do governo português, profunda solidariedade com o povo venezuelano, em especial com a comunidade portuguesa e luso-descendente. O governo está, diz este comunicado do Ministério dos Negócios Estrangeiros, desde o primeiro minuto em contacto com as missões diplomáticas e consulares, bem como as estruturas da comunidade portuguesa, também com as autoridades nacionais e locais, para lá de expressar solidariedade às famílias enlutadas, aos feridos e aos afetados. O governo português mostra-se disponível para o envio de ajuda de emergência e humanitária em coordenação com as autoridades da Venezuela. A TSF falou esta manhã com o Ministério da Administração Interna, que disse que para já não há ainda nenhum plano para enviar para a Venezuela equipas de socorro, mas que isso pode ser avaliado a qualquer momento ao longo do dia de hoje e dos dias que se seguirem. De resto, este abalo foi sentido também no Brasil, na Colômbia, no Peru. Vários países como o México, os Estados Unidos, o Reino Unido, a Colômbia, também a Índia, já ofereceram ajuda à Venezuela. A Itália anunciou mesmo que vai pedir à União Europeia que seja ativado o mecanismo europeu de proteção civil para disponibilizar ajuda. Os Estados Unidos, um país praticamente vizinho da Venezuela, anunciou esta manhã que a primeira resposta da ajuda norte-americana vai seguir de imediato para o país. Marco Rubio conversou já com a presidente interina do país, Delcy Rodrigues, que confirmou já esse contacto, agradecendo a ajuda disponibilizada pela presidência Trump.
13: Em las próximas horas estaremos recibiendo rescatistas de países que ya se han comunicado con nuestro gobierno. Quiero agradecer al presidente Donald Trump y a su gobierno que ha estado en contacto permanente con el gobierno venezolano, con todas nuestras autoridades, brindando apoyo, solidaridad, y en las primeras horas estaremos recibiendo rescatistas.
10: Delcy Rodrigues, a presidente interina da Venezuela. Curioso também a mensagem noticiada pelas agências internacionais de Nicolás Maduro, o presidente que foi capturado pelos Estados Unidos no início deste ano e que está preso nos Estados Unidos, que já enviou uma mensagem de solidariedade dele e da mulher para o povo venezuelano. O dia é de alguma tensão. Há votações na Assembleia da República hoje ao fim da tarde e uma das votações tem mesmo algum lastro de polémica nos últimos dias, a votação da prestação social única, que não convence alguma da oposição à esquerda no Parlamento, mas que ontem foi acordada entre PSD e PS, deixando de fora o Chega. O acordo aparentemente deixa de fora o tema da criação de um canal de denúncias e também o alargamento do tempo necessário para os imigrantes residirem em Portugal para poderem beneficiar desta prestação social única. Votação no final da tarde. É um dia em que no Parlamento está a ser medida a saúde de deputados, ministros e decisores políticos. A campanha chama-se Coração Aceso. É promovida pela Sociedade Portuguesa de Cardiologia. A presidente Cristina Gavina explicou esta manhã na TSF que os rastreios são uma parte essencial da prevenção das doenças cardiovasculares.
14: No momento em que nós avançamos imenso no tratamento das doenças, há uma parte que está a faltar, que é a prevenção e a identificação precoce. E, portanto, hoje no Parlamento vai decorrer uma ação de rastreio cardiovascular em que nós convidamos as pessoas a virem medir três números que são super importantes. O número da tensão arterial, o número da glicemia, ou seja, do açúcar do sangue, e o número do colesterol. E estes três números podem, efetivamente, transformar a vida das pessoas se forem conhecidos desde cedo e se desde cedo começarmos a tomar medidas que possam impedir que venham a levar a doença. E esse é o nosso propósito, impedir a progressão da doença cardiovascular.
10: Rastreios e não só, está também marcada uma sessão que tem o objetivo de reforçar o Programa Nacional de Saúde Cardiovascular. Ora, bem mesmo a calhar com decisores, Cristina Gavina lembra que esta ação, esta iniciativa pretende mostrar o que está em falta no tratamento destas doenças.
14: O que nós vamos tentar fazer é dar uma ideia geral daquilo que está a acontecer na Europa e, por outro lado, eu vou tentar passar um bocadinho também aquela que é a ideia do que ainda falta fazer. Portanto, há muita coisa que o próprio Programa Prioritário para as Doenças Cerebrocardiovasculares já fez pelo tratamento das nossas populações, mas o que está efetivamente em falta é a prevenção. E exatamente isso que nós vamos discutir hoje é o que é que nós podemos fazer à luz daquilo que são as diretivas neste momento da Comunidade Europeia, que tenta baixar a idade dos rastreios para os 35 anos, o que é que nós podemos fazer para implementar isto na prática?
10: Cristina Gavina, da Sociedade Portuguesa de Cardiologia, ela deixou alerta que 80% dos eventos cardiovasculares que acontecem em Portugal são previsíveis, são preveníveis, e por isso ações como estes rastreios podem ser importantes para evitar males maiores. No topo norte da Praça Dom Pedro IV em Lisboa há um teatro que chamaram de Nacional, o Teatro Nacional Dona Maria II, entrada pela Praça Dom João da Câmara, ali ao lado, em frente à estação de comboios do Rossio. Só que não houve entrada nos últimos tempos, nos últimos 3 anos e meio. Houve sim obras e por isso não houve teatro. Agora, os corredores cheiram a madeira nova, a luz natural está de novo a invadir o espaço, o Teatro Nacional vai voltar ao Rossio depois de uma intervenção que durou mais de 3 anos e a estreia está marcada para 18 de setembro, a estreia da nova temporada, que conta com mais mulheres na equipa, a sala principal, a sala Garrete, renovada ao nível técnico. Numa visita às obras de reabilitação, a jornalista Mariana Caparica pôde conhecer o novo espaço deste teatro com 180 anos.
15: Quem se lembra de assistir a um espetáculo devia se lembrar que de repente sentia assim podia estar, ia aquecendo aquecendo e depois sentia uma nuvem fria a descer, e agora o que foi feita uma inversão, isto porque o sistema de televisão entrava de cima para baixo.
16: Acho que só foi... dizer o
15: diga,
16: mais conhecido pelos fantasmas do Dona Maria.
17: Quem entra na sala Garrete do Teatro Dona Maria II não repara imediatamente nas mudanças. A renovação está nos detalhes.
16: As alterações que nós fizemos aqui são quase todas invisíveis, mas vão ser sentidas, não é? Além da climatização, temos também a questão da iluminação, agora atualizada para LEDs.
17: É quem trabalha por trás da cortina que vai sentir as principais mudanças.
15: Chamava-se sala de sonografia. Portanto, o teatro tinha esta ideia muito generosa de remunerar as condições de trabalho. Nós passámos a imensos espaços, que eram espaços interiores, com gabinetes que não tinham janelas para o exterior, eram situações difíceis. E de facto, lançou-nos logo este desafio de reutilizar este espaço. Pensar o espaço como um espaço possível para reunir as várias equipas de trabalho do teatro.
17: Acima de tudo, a obra quis manter a essência do edifício neoclássico. É o que explica Francisco Póvoa, o arquiteto da empreitada.
15: Olhar com, portanto, essas exigências, olhar para o edifício que temos em mãos para não descaracterizar, antes, pelo contrário, para o valorizar e para corrigir aquilo que está ao nosso alcance.
17: 15 milhões de euros, 3 anos e meio depois, e um novo palco rotativo. O Dona Maria II está quase pronto para entrar em cena. Pedro Penin, diretor artístico do espaço, levanta o véu ao que se pode esperar.
18: Queremos fazer temporadas mais longas, carreiras mais longas para os espetáculos, porque acreditamos que essa é a forma dos espetáculos entrarem na memória coletiva. E por isso vamos tentar, por exemplo, com o espetáculo Macbeth, que será o espetáculo de abertura da temporada, de estarmos 8 semanas em cena, que é já uma temporada bastante generosa para aquilo que normalmente se faz em Lisboa. E, ao mesmo tempo, dar voz a muitas comunidades, porque cada vez mais o nosso país, a nossa cidade, Lisboa e o país todo, é composto por comunidades muito diversas, e encontrar projetos que possam de alguma forma servir essa diversidade.
17: Uma diversidade que vai desde peças sobre a crise da habitação às barbearias das comunidades negras. E para matar a curiosidade, não se tem que esperar até setembro.
18: É um período de transição que chamamos prólogo, que é um conceito bastante teatral e que de alguma forma é um momento de teste antes da grande reabertura que acontecerá no dia 18 de setembro.
10: Reportagem de Mariana Caparica na reabertura do Teatro Nacional Dona Maria II. No prólogo, quem quiser pode inscrever-se para visitar o teatro renovado. Os mais de 100 funcionários do teatro vão estar prontos para receber o público com a peça clássica de Shakespeare, Macbeth, a estrear no palco a 18 de setembro. Fica ainda prometido um fim de semana de celebração com o Rossio em festa.
5: 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São as questões que estão em cima da mesa para o debate no Fórum desta manhã. 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
5: E agora voltamos ao trânsito com um acidente que ocorreu há pouco em Lisboa, na A5, na zona do Estádio Nacional, em direção a Cascais. Há paragens desde a zona de Caselas, em direção a Lisboa. Também há fila entre Porto Salvo e Linda a Velha e desde Monsanto até às Amoreiras. Mantém-se também o acidente na segunda circular em Lisboa, na zona da Escola Alemã, em direção a Pina Manique. Há demora desde a Encarnação e, no sentido contrário, fila entre o acesso à Estrada da Luz e a zona das Calvanas. São as duas situações mais complicadas a esta hora na região de Lisboa. No Porto, o trânsito continua lento na A3, fila entre Águas Santas e a saída para a Circunvalação, sentido Maia-Porto. A A28 está também difícil, desde a ponte sobre o Rio Lessa até à rotunda AEP.
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5: Já a seguir vamos à opinião com o diretor da TSF, Vítor Santos.
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28: Eles tinham pouco, mas tinham tudo. Se calhar nem sabiam, mas tinham. Os novos tempos na Palestina são ainda mais agrestes, incomparavelmente mais violentos do que aquilo que as notícias nos mostram, sobretudo se tivermos a oportunidade de tocá-los, vê-los de perto, cheirá-los, ouvi-los. Joana Craveiro visitou a Palestina uma vez, outra vez e ainda outra no espaço de 3 anos. Desafia agora os políticos a ultrapassar esse muro de propaganda, como lhe chama. A diretora artística do Teatro do Vestido garante que todos os palestinianos têm uma história para contar. De sofrimento, de revolta, acrescento, acordado pela conversa da Joana Craveiro com a jornalista Inês Duarte Coelho. Mais tarde, menos estremunhado, já o sol tocava o horizonte na praia de Leça da Palmeira, ainda sentia o desconforto daquela ideia de adormecimento global provocado pelas ondas de notícias que se atropelam como gavetas que se abrem, gritam e se fecham, escondendo a vergonha global dos crimes humanitários que se multiplicam e resistem como os serpentes das Baleares. Uma praga. Caminho pela marginal e imagino como seria se nos tirassem aquela areia fina do aterro, se tivéssemos de mostrar a identificação para entrar na Capela da Boa Nova e ainda se, ao chegarmos a casa, batêssemos de frente com o opressor no nosso quintal, que afinal já nem era nosso. Território ocupado, claro está. Mas só estando lá, de acordo, Joana Craveiro. E sim, os políticos precisam de lá ir. Como António Guterres faz, um português, o secretário-geral da ONU, um mal amado por defender os invadidos e os oprimidos daqueles que projetam um resort para a Terra Santa. Para a terra que não é deles. Para a Terra Santa dos palestinianos. Nem os israelitas mereciam. Como se o trauma do Holocausto, tatuado na alma, não bastasse, têm a nação associada a um bibi que faz da guerra e do genocídio corda para se amarrar ao poder como um navio atracado. Em Israel, como na América, onde os ficheiros Epstein também adormecem numa gaveta fechada, enquanto o Trump entretém as tropas do Médio Oriente. Resta-me agradecer a quem nos mantém acordados para vermos tudo. Até o mais bonito pôr do sol do mundo. Hipérbole, talvez, deste filho de Lessa da Palmeira. Obrigado, Joana.

Comfortably Numb, a canção é de 1979, do álbum The Wall dos Pink Floyd, agora com mais uma versão, aqui Roger Waters, em parceria com Mona Miare, uma artista palestiniana. Ora, esta canção fala precisamente da Palestina, nesta nova letra, e no vídeo usa imagens do genocídio em Gaza.

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1: O calor na Europa volta a dominar as capas internacionais desta manhã, João Francisco Guerreiro.
2: Será que o calor é o novo normal? É a pergunta que lança esta manhã o jornal The Guardian. O jornal britânico destaca que o Reino Unido registou em junho o dia mais quente de sempre, que França voltou a bater recordes de calor e que estes extremos são impulsionados pela crise climática. O jornal acrescenta que a Organização Mundial de Saúde avisou que o calor põe vidas em risco numa vaga que atinge dezenas de milhões de pessoas em vários países da Europa. O Libération aborda a dificuldade dos franceses para enfrentar as noites de calor extremo. A capa mostra uma pessoa à janela numa noite quente e descreve as soluções improvisadas para tentar dormir. Uma rede no jardim, um colchão na cave, um quarto de hotel com ar-condicionado, lençóis no congelador. São as várias formas que os franceses relatam estar a procurar para passar as noites escaldantes em França. O Die Welt também coloca o calor em destaque com a frase "A Europa arde de calor". Para hoje e amanhã, o Die Welt refere que o termómetro pode bater os 41 graus na Alemanha. Em Espanha, o 5 Dias destaca a indústria de defesa. Indra e Santa Bárbara negociam para a criação do campeão espanhol da defesa terrestre, é a manchete. O jornal escreve que as duas empresas estudam formas de formar uma sociedade conjunta para concorrer a contratos na área da defesa terrestre. A capa acrescenta que o acordo encerraria um conflito que tem oposto as empresas nos tribunais. O Le Figaro destaca que a população iraquiana será a grande perdedora da guerra de Donald Trump. É a manchete do jornal francês. A capa escreve que o acordo de cessar-fogo deixa os habitantes entregues à repressão de um regime do qual o presidente norte-americano tinha prometido libertá-los. O China Daily salienta a modernização agrícola chinesa. Xi Jinping apela à modernização das zonas rurais. É a manchete do jornal, que mostra uma fotografia do presidente junto de camponeses. O jornal escreve que o presidente chinês pediu esforços sólidos para modernizar a agricultura e as áreas rurais, com prioridade para o abastecimento estável de cereais e a construção de aldeias com elevadas condições de vida. O político escreve que vários países da União Europeia querem que a exploração de petróleo seja classificada como investimento verde. O artigo refere que a proposta facilitaria a entrada de dinheiro privado destinado a atividades ambientais em empresas que constroem projetos de combustíveis fósseis. Lê-se que as gigantes petrolíferas como a Total Energies poderiam aparecer em fundos de investimento sustentável, desde que também investissem em áreas como a energia eólica, solar, hidrogênio ou captura de carbono. As organizações ambientalistas citadas pelo político alertam ainda assim para o risco de branqueamento ecológico.
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1: João Francisco Guerreiro, olhar a imprensa internacional desta manhã. Voltamos aos jornais, revista de imprensa comentada, já se irá às 9h30 com João Louro e Costa, advogado e organizador do Rockin' Law.
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0: São 9h31, bom dia, menos uma hora nos Açores. Nesta altura estão 20 graus no Porto, 21 em Lisboa, 22 graus em Faro e no Funchal e 18 em Ponta Delgada. Continua a dominar a atualidade o duplo tremor de terra na Venezuela. E Leonor Ferreira, começamos com a informação de que até agora não há notícia de vítimas portuguesas na Venezuela.
1: A informação é avançada à TSF por Emílio Sousa, o secretário de Estado das Comunidades Portuguesas, depois da Venezuela ter sido atingida, como disseste, por dois terremotos, um de magnitude 7.2, logo seguido de outro de 7.5 de magnitude na escala de Richter. O secretário de Estado das Comunidades diz que, apesar da violência destes tremores e depois das 20 réplicas que se seguiram, não há para já vítimas portuguesas nestes sismos.
2: Até o momento ainda não temos informação de alguma pessoa ferida em termos de ferimentos ou de vítimas do terremoto. Agora, em termos de bens materiais, sim, temos vários relatos de bens portugueses que foram afetados.
1: Emílio Sousa diz também que até agora nenhum português pediu apoio aos consulados e à embaixada em Caracas. Emílio Sousa frisa que todas as representações diplomáticas e consulares estão disponíveis para ajudar. Os Estados Unidos já disponibilizaram apoio. A União Europeia está pronta também a ajudar. Os líderes de vários países da América Latina anunciaram o envio de ajuda humanitária para a Venezuela. O presidente da República Portuguesa já enviou uma mensagem de solidariedade e o governo mostrou disponibilidade para enviar ajuda de emergência e humanitária em coordenação com as autoridades venezuelanas. Em Espanha, o calor que se fez sentir entre domingo e ontem poderá estar ligado à morte de 212 pessoas. O número é uma estimativa calculada pelo sistema de monitorização MOMO, um sistema que reúne estatísticas diárias da mortalidade em Espanha e compara-as com registros históricos. A União Europeia aprovou hoje o acordo tarifário com os Estados Unidos, um acordo celebrado há um ano e que hoje foi submetido à votação final, o que permite que entre em vigor antes do prazo de 4 de julho estabelecido pelo presidente Donald Trump. Este acordo estabelece direitos aduaneiros de 15% sobre a maioria das exportações da União Europeia para os Estados Unidos e a isenção de direitos aduaneiros para os produtos industriais norte-americanos que entram nos 27 países do espaço comunitário. A prestação social única sobe à votação no Parlamento depois do PSD e PS terem chegado a acordo. Os socialistas adiantam que da proposta cai o canal de denúncias e o trabalho social deixa de ser obrigatório. O PSD diz, no entanto, que este trabalho obrigatório mantém-se. Com a aprovação da proposta ficará garantido o cumprimento de uma meta do Plano de Recuperação e Resiliência, o que permite a Portugal submeter o pedido para a libertação de 600 milhões de euros.
0: Temos Fórum TSF já a seguir às 10 e hoje vamos falar de fundos europeus e das prioridades de Bruxelas e queremos ouvir a sua opinião. Como avalia a ideia de apostar na defesa e competitividade, tirando o dinheiro ao desenvolvimento regional e agricultura? Faz sentido esquecer o princípio da coesão e concentrar o investimento nas regiões mais produtivas? E corremos o risco de a competitividade europeia ser construída à custa dos territórios menos desenvolvidos? É por aqui que vamos no debate desta manhã com a Manuela Cássio. A seguir às 10, queremos ouvir a sua opinião. Para isso, inscreva-se 808-202-173.
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9: Antes de voltarmos ao quiosque, olhamos novamente o trânsito, agora com um acidente também na Cril, antes da saída para a segunda circular em Sacavém, isto em direção à Ponte Vasta Gama. Atenção porque há demora já desde o túnel do Grilo. No sentido contrário, em direção a Algés, fila no acesso para a calçada de Carriche e depois também na zona de Odivelas. Mantém-se o acidente na A5, na zona do Estádio Nacional, em direção a Cascais. Há muita demora desde Miraflores, em direção a Lisboa, há fila entre Porto Salvo e Linda a Velha e entre Monsanto e as Amoreiras. Há um para a segunda circular, tem paragens entre São João da Talha e o viaduto sobre o Rio Trancão. A segunda circular continua com fila em direção a Pina-Manique a partir da Encarnação até à saída para o Eixo Norte-Sul, mas o acidente que ali tinha ocorrido entretanto já se resolveu. Em direção a Sacavém, há fila entre o viaduto do Eixo Norte-Sul e a zona das Calvanas. Para a ponte 25 de Abril ainda temos fila desde os viadutos do Feijó e o IC19 tem demora, mas só na parte final, entre Alfragide e Pina-Manique. No Porto, o trânsito está lento na A1 para a VCI, fila a partir das Devesas até à saída para a Avenida da Boa Vista. A VCI, em direção à Rábida, tem paragens entre Bonjoia e o Nodo A3. Na A3, sentido Maia-Porto, ainda há demora entre Águas Santas e a saída para a Circunvalação. E a A28 para o Porto continua complicada, desde a ponte sobre o Rio Leça até à Rotunda AEP.
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9: Estamos a 21 minutos das 10 horas da manhã. Vamos à revista de imprensa comentada. Leonor Ferreira, convidas para esta manhã João Louro e Costa, que é advogado e não só.
1: Organizador do Rock in Law. Bom dia, João Louro e Costa. Seja muito bem-vindo à TSF. Eu convidei porque nós vamos falar, obviamente, do Rock in Law, mas começamos com uma má notícia. Estava previsto para ser hoje, mas foi adiado. Porquê?
10: É um concerto ao ar livre e, infelizmente, aqui o São Pedro pegou-nos uma partida e teremos de adiar para setembro, porque não temos condições para proceder à montagem do palco, luz, som, e queremos que as cerca de 1.200, 1.400 pessoas que habitualmente marcam presença, enfim, possam usufruir ao máximo do evento e também queremos angariar o maior donativo possível para a Associação Humanitária dos Bombeiros Voluntários da Vieira de Leiria.
1: Nós já vamos falar acerca disso tudo, não podemos. Era só mesmo para dizer e para informarmos que, de facto, o Rock in Law, que estava previsto para hoje, não vai ser possível realizar e foi adiado para, para setembro. Começamos, como sempre, por olhar pelos jornais, um olhar pelas primeiras páginas dos jornais. Porquê é que escolheu a notícia do Público com o título Manter contas equilibradas irá exigir medidas adicionais?
10: Por duas razões. A primeira, porque temos a publicação do relatório anual sobre a economia portuguesa por parte do FMI, que deixa rasgados e elogios à trajetória de crescente da dívida pública, mas deixa também alguns alertas que, no fundo, voltam a trazer um bocadinho aqui à baila alguns temas relacionados com medidas como o IRS jovem. Volta também a colocar aqui um bocadinho no foco o tema do envelhecimento da população portuguesa, do impacto positivo que a imigração tem tido nas receitas da Segurança Social, mas deixa aqui alguns sinais de alerta e de cuidado para a trajetória daqui a 5, 6 anos, prevendo-se um aumento do déficit a partir de 31. E, portanto, enfim, são sinais positivos de uma lição, enfim, bem estudada, que tem vindo a revelar-se bastante, bastante favorável, mas com alguns alertas, designadamente a trajetória de médio prazo e também aqui algumas notas quanto ao baixo crescimento da economia e à baixa produtividade, que merecem aqui alguma atenção particular por parte do Governo.
1: A segunda notícia que escolheu da atualidade estava precisamente no Jornal de Notícias. É uma notícia que dá conta de que os Estados Unidos e a Ucrânia aceleraram e aceleram as exportações nacionais de defesa. E esta notícia porquê? Também no âmbito da economia.
10: Porque parece-me que tem alguma ligação com a primeira, e numa nota agora mais positiva. Como eu dizia há pouco, uma das notas ou sinais de alerta do FMI prende-se com a baixa produtividade e baixo crescimento da economia portuguesa e, enfim, sinalizam a necessidade de se apostar ou investir em tecnologias avançadas e de maior valor acrescentado. E ao mesmo tempo, no mesmo dia, temos esta notícia que, no fundo, dá destaque à indústria portuguesa do setor da defesa, um aumento muito considerável do número de empresas instaladas no setor, o aumento muito considerável da exportação de drones e, portanto, tecnologia de ponta, e temos o exemplo da Tekeva, que surge aqui destacado nesta notícia. E se, por um lado, o FMI nota como sinal de alerta a necessidade de aumentarmos em 1,5% o PIB em despesa de defesa, por outro lado, temos esta notícia que destaca o aumento da capacidade instalada e em tecnologias de ponta, que podem, enfim, também vir a ajudar-nos nessa parte relacionada com o crescimento económico.
1: Já estão vistas as notícias dos jornais, pelo menos em relação a estas duas, que foram as suas escolhas. E agora sim, João Lourico Costa, falamos então um pouquinho mais acerca do Rock in Law. Já sabemos que foi adiado, ainda assim é uma iniciativa que vale a pena ser falada. Neste ano, estava a dizer logo no início da nossa conversa, que iria, é uma iniciativa solidária para ajudar que instituição?
10: Bom, este ano vamos apoiar a Associação Humanitária dos Bombeiros Voluntários da Vieira de Leiria, que sofreram, enfim, um impacto muito considerável na sequência do Kirsten, da tempestade. Tiveram o quartel bastante devastado e todos os anos o Rock in Law, enfim, isto no fundo somos 14 sociedades de advogados, todas juntas por uma causa. É um processo longo de decisão qual o projeto e qual a causa a apoiar, e este ano, das várias candidaturas que recebemos, ficou logo claro desde o início que iríamos canalizar os nossos esforços para apoiar as vítimas do Kirsten, e os Bombeiros Voluntários da Vieira de Leiria apresentaram-nos um projeto que está relacionado com a necessidade de reconstrução de um pavilhão que era utilizado para apoio à terceira idade, atividades com os jovens, no fundo um equipamento social, que era um bocadinho também um polo de atração daquela região, que foi completamente destruído, e portanto todas as receitas do evento, desde patrocinadores, donativos dos escritórios de advogados, receitas de bilheteiras, são entregues aos Bombeiros Voluntários da Vieira de Leiria, para que com isso consigam voltar a colocar de pé este equipamento tão, tão necessário.
1: Esses contributos ainda estão, agora que foi adiado o dia, ainda estão abertos ou não, já fecharam?
10: Estão abertos. Nós, enfim, muito em breve, creio que na próxima quinzena, iremos anunciar a data concreta do evento, mas mantém-se tudo nos mesmos exatos moldes. Portanto, quem quiser pode ir ao site rockandlaw.pt e fazer o donativo online e recebe depois também no seu e-mail um comprovativo que lhe dá entrada no evento. E o evento é um concerto, é das 19 às 23 horas, em que temos 11 bandas, todas compostas por advogados, e que no fundo tocam cada uma cerca de 15 minutos, e a ideia é, no fundo, com o nosso esforço e com a nossa música, esperemos que medianamente aceitável para os ouvidos de qualquer pessoa que se queira juntar a nós, possamos fazer um donativo muito considerável. Ao longo de 15 edições já doámos e angariámos cerca de 1 milhão de euros, portanto é uma iniciativa de sucesso e que esperemos voltar a repetir, agora com um bocadinho de apoio do São Pedro.
1: Estamos mesmo a terminar esta conversa e peço-lhe que seja mesmo muito breve. É fácil tirar a gravata e se calhar a saia casaco e estar com umas calças de ganga, com uma viola na mão ou com outro instrumento musical qualquer e tocar? Ou seja, é uma outra perspectiva dos advogados? Sabe bem?
10: Sabe bem, mas eu diria que faz parte da idiosincrasia de cada um, não é? Portanto, é fácil quando se faz aquilo que se gosta e que, portanto, acho que a maior parte das pessoas que estão nestas bandas não fazem essa distinção. Aquilo que são enquanto advogados e a paixão e o amor que têm pelo direito há de ser, esperemos que minimamente equiparável àquela que têm pela música. Portanto, muitos casos até nem sequer tiramos a gravata para ensaiar. Portanto, isto no fundo faz tudo parte da nossa personalidade.
1: O João é o organizador, também toca?
10: Eu também toco, eu sou coordenador. No fundo, isto aqui, eu sou coordenador porta-voz, não sou organizador. São as 14 sociedades que organizam. Eu tenho o privilégio de assumir esta função, mas também toco, sim, saxofone e guitarra. Este ano vou-me limitar à guitarra, porque perdemos o nosso virtuoso guitarrista e, portanto, tenho de me cingir a tentar substituí-lo.
1: João Loury Costa, chegamos ao fim da nossa conversa. Espero que corra tudo bem em setembro. Nessa altura, eventualmente, até poderemos falar de novo. Muito obrigada por ter aceitado o convite da TSF.
10: Obrigado, Leonor. Bom dia.
0: E vamos para o Fórum TSF já a seguir às 10, daqui a menos de meia hora. Hoje vamos falar de fundos europeus e das prioridades de Bruxelas. Como avalia a ideia de apostar na defesa e competitividade, tirando dinheiro ao desenvolvimento regional e à agricultura? Faz sentido esquecer o princípio da coesão e concentrar o investimento nas regiões mais produtivas? Corremos o risco de a competitividade europeia ser construída à custa dos territórios menos desenvolvidos? Este é o tema que vai a debate no Fórum desta manhã. Queremos ouvir a sua opinião. 808-202-173. Como sempre, à quinta-feira, fontes europeias. O convidado desta semana do programa é José Manuel Gonçalves. Nesta entrevista em Bruxelas, ao presidente da Câmara de Peso da Régua e membro do Comitê Europeu das Regiões, aborda-se o futuro da política de coesão europeia e os desafios do interior no próximo orçamento da União Europeia. João Francisco Guerreiro.
11: Para um presidente de Câmara de uma cidade no interior de Portugal, a Europa é mais uma promessa de coesão ou um teste diário à capacidade local de manter as pessoas no território, José Manuel Gonçalves?
12: Eu diria que é um pouco das duas questões. Eu acho que há essa ambição da coesão por parte da Europa. Acho que esse é o espírito que esteve subjacente àquilo que foi a criação da Europa e a ambição de quem está no território, que no âmbito dessa coesão que nós consigamos fazer também

0: Para o interior de Portugal, para a região de Marcada do Douro, uma das mais antigas regiões vinícolas do mundo e património mundial da Unesco. Na edição de hoje falamos dos fundos europeus para os territórios do interior, das alterações climáticas e do despovoamento das regiões rurais. Mas olhando para aquela que é a região do Douro, vamos também abordar a crise no setor vitivinícola. O convidado desta semana é a Presidente da Câmara de Peso da Régua, membro do Comitê Europeu das Regiões, José Manuel Gonçalves. A Comissão Europeia e os Estados-membros aprovaram este ano um novo pacote de apoio ao setor vitivinícola europeu, com mais flexibilidade para os produtores e reforço dos apoios à adaptação climática. Como é que encara este conjunto de decisões? Bruxelas está a olhar para a dimensão da crise que a região atravessa?
1: Eu diria que hoje a crise no setor vitivinícola é global. E, portanto, aquilo que se verifica é que todas as regiões vitivinícolas também da Europa e um pouco pelo mundo estão a passar por crises. É evidente que nós, no Douro, temos uma situação muito mais específica. Como disse há pouco, somos a região demarcada e regulamentada mais antiga do mundo. No fundo, somos património da humanidade e, portanto, nós temos a nossa atividade assenta também, por um lado, para manter este património e, por outro lado, que ele tenha a sustentabilidade económica do negócio em si. E, portanto, hoje é um momento, há quem diga que isto pode ser uma moda que pode ser ultrapassada, há uma diminuição do consumo de vinho e é evidente que essa diminuição penaliza todas as regiões. Na nossa, em particular, o problema já tem alguns anos, eu diria que nos últimos 20 anos se acentuou porque temos especificidades muito próprias. E aqui eu acho que às vezes a Europa também falha porque quer tratar igual o todo quando as partes são diferentes. E realmente a região de Marcada do Douro sempre foi uma região muito, muito própria, muito específica, com regras muito específicas, e é essa especificidade histórica que permitiu também que ela seja o que é hoje. E eu aqui queria salvaguardar uma coisa que também é uma especificidade própria: o Douro tem cerca de 19 mil viticultores e, portanto, são estes que mantêm a região património da humanidade, muitos deles com pequenas parcelas, mas são estas pequenas parcelas que criam aquele mosaico, criam aquele jardim que é património da humanidade. E, portanto, a especificidade, olharmos para isto, não pode ser só do ponto de vista económico, não pode ser visto do ponto de vista da dimensão, como existe isto noutras regiões da Europa, tem de ser uma especificidade muito própria. E aqui às vezes falha o tipo de medidas, o tipo de legislação que se abrange a toda a Europa e que é emanado para todos os Estados-membros, falha na especificidade que muitas vezes sentimos em relação à região do Douro.
0: Estamos numa semana particularmente quente, com temperaturas extremas, é parte visível das alterações climáticas. Bruxelas tem também apoio para os investimentos ligados à adaptação às alterações climáticas. No terreno, quais são os efeitos visíveis desta mudança no clima na região do Douro?
1: Bem, eu diria que o Douro já é um espaço por si só onde as alterações climáticas já vieram há muito tempo. Portanto, eu particularmente, que sou de Peso da Régua, de facto temos ali um microclima e no verão aquilo já aquece há muito tempo. Portanto, todo aquele vale já aquece há muito tempo. E aquilo que é a essência do Douro, aquilo que foi, no fundo, a matriz e histórica do Douro, eu diria que as alterações climáticas pouco efeito têm tido no território. Aquilo onde é que as alterações climáticas se fazem sentir mais foi na expansão que o Douro teve em fases seguintes, onde o alargamento, nomeadamente para o Douro Superior, e aí, de facto, há essa preocupação.
0: Uma parte dos fundos europeus está a ser canalizada para a defesa, para a competitividade industrial, para a transição tecnológica. Como é que olha para o risco da política de coesão perder peso nos próximos orçamentos europeus?
1: Eu olho isso com enorme preocupação. O Comitê das Regiões ainda agora está reunido e está com enorme preocupação em relação a isto, porque, de facto, nós não podemos ter uma Europa de modas. Não podemos ter uma Europa que, de cada vez que há um quadro comunitário, olha, vê quais são os problemas que há naquele momento e, portanto, arranjamos medidas para os problemas que há naquele momento. Não, nós temos de ter uma Europa que tenha uma visão estratégica para o futuro e depois que olhe para aquilo que são problemas que há no momento e que arranje, tenha a capacidade toda junta de forma articulada de dar resposta paralela a esses problemas. E, portanto, eu sou solidário com aqueles em que a segurança e a defesa neste momento são uma prioridade. Sou solidário com eles porque a Europa tem de ser uma Europa solidária também. Agora, esta solidariedade não pode pôr em causa o projeto europeu. E, portanto, e se nós, para termos esta solidariedade de investirmos na segurança e na defesa,

0: natureza, temos de abdicar daquilo que é a coesão, temos de abdicar daquilo que são os princípios e mesmo de abdicar dos princípios que nós temos para a política agrícola comum. De facto, eu acho que nós estamos a destruir e não estamos a consolidar a visão que nós pretendemos e que tem o espírito desde o início e que está plasmada nos tratados daquilo que é o projeto europeu. E acho que aqui é o nosso grande erro. E, portanto, acho que tem de haver aqui a coragem, seja através do mecanismo de arranjar receitas extraordinárias, seja através de um mecanismo de emissão de dívida, de nós olharmos aquilo que são problemas que temos neste momento, de lhes dar resposta de uma forma paralela, mas manter, no fundo, o tronco comum daquilo que é a política de coesão e daquilo que é a política agrícola comum na Europa.
1: Quando está a falar a coragem, está a falar da coragem de quem? Da Comissão para propor ou dos Estados-membros para decidirem?
0: Não, de ambos. Isto tem de ser, naturalmente, nós já sabemos que a Comissão propõe numa sensibilidade, primeiro, única, porque o orçamento não é novidade para ninguém, que é feito primeiro de uma forma fechada, isolada e depois é que vem para a discussão nos vários órgãos, por um lado, e também sabemos que, através dos Estados-membros, também há essa divisão. Há aqueles que entendem que o orçamento até deve ser reduzido em relação ao passado, outros que entendem que se deve ser mantido e que devemos criar emissão de dívida e temos de arranjar receitas complementares àquilo que tem. Mas eu acho que é mais do que nós estamos a discutir neste momento já o orçamento do ponto de vista financeiro, temos de o discutir do ponto de vista dos princípios, do que é que nós pretendemos para a Europa. No princípio, parece-me a mim que a forma também como montaram de agora, já que ele vai ter de reduzir, o orçamento vai ter de reduzir, a melhor forma de fazermos isto é criarmos envelopes para cada um dos países, entregamos-lhe, e eles agora dentro de cada país é que se entendam. Pá, eu acho que este não é o melhor princípio de nós termos uma Europa com a visão da coesão que pretendíamos no futuro.
1: O Primeiro-Ministro tem vindo a dizer que Portugal deve preparar-se para ser um contribuinte líquido e receber cada vez menos fundos comunitários. Como é que olha para este tipo de situações?
0: Isso acho que tem de ser a nossa ambição. Portanto, nós ainda recebemos fundos porque ainda no nosso processo de coesão nós ainda não atingimos o rendimento, no fundo, definido como um rendimento mínimo em termos per capita por pessoas e é evidente, temos regiões, infelizmente a minha também faz parte desse, que acaba por...
1: Continua abaixo da média europeia em termos
0: continua abaixo
1: da
0: média,
1: produzida por
0: exatamente,
1: habitantes.
0: E, portanto, mas a nossa ambição, o Primeiro-Ministro quando diz isso, diz e bem, por um lado vai antecipando aquilo que no futuro pode acontecer, porque este sinal da redução de fundos é uma realidade. Por outro, no fundo também é uma ambição, é tirar para todos nós a ambição e a determinação de dizer nós temos de produzir mais para podermos atingir e que qualquer governo deve ter essa ambição e ele tem claramente e tem assumido de uma forma bastante permanente que devemos ter essa ambição para o futuro.
1: E o que é que explica no caso da região do Douro que apesar de décadas de fundos europeus a convergência continua incompleta?
0: Ora bem, a convergência tem-se feito. Agora é evidente que há um longo processo aqui que é preciso fazer e esta reflexão tem de ser feita também não só através daquilo que têm sido as políticas europeias, há uma política nacional, há problemas a nível nacional. Eu costumo dizer que nós, infelizmente, ainda temos um país que está deslocado para o litoral e está inclinado para a capital. E este também é um problema do país. Portanto, nós temos, se por um lado temos todas as questões da Europa que tentam trazer o país para uma coesão global, o país para uma coesão europeia, nós também temos de ter esse trabalho, temos de fazer o nosso trabalho de casa e fazemos a nossa própria coesão dentro do país. E aí acho que há políticas, acho que temos de ser mais afirmativos e mais reivindicativos. Acho que aí há uma desigualdade cada vez mais acentuada entre as regiões do interior e as regiões do litoral e aí também tem de haver um trabalho de casa, todos nós, nessa sensibilidade e por parte dos nossos governantes, por parte dos sucessivos governos. Eu diria que tinha de haver aqui um acordo, um pacto nacional em relação a isso.
1: Muito obrigado, José Manuel Gonçalves, pela sua disponibilidade para esta entrevista. O programa Fontes Europeias, com a entrevista com os portugueses que influenciam as grandes decisões em Bruxelas, regressa na próxima quinta-feira, na TSF, nas plataformas de podcast da rádio e em tsf.pt. Até para a semana.
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0: São 10 da manhã, bom dia, 9 nos Açores, está com a manhã TSF de quinta-feira.
1: As representações diplomáticas e consulares de Portugal na Venezuela têm ativado números de telefone para acudir a pedidos de ajuda da comunidade portuguesa e luso-descendente. Até agora não há notícia de vítimas, mas há notícia de uma situação dramática em algumas zonas da Venezuela, onde vários edifícios ruíram em espaços mais pequenos. Há para já uma previsão da parte da presidente da Venezuela de que o número de vítimas pode aumentar muito. Para já morreram 32 pessoas. Neste dia há rastreios no Parlamento para perceber como está a saúde do coração dos deputados, dos ministros, dos funcionários. Vamos conhecer esta campanha e a razão dela acontecer. E ainda uma agenda para o dia que passa por avaliar de que forma foram aplicadas as agendas mobilizadoras que nasceram com o PRR. O encontro vai acontecer hoje.
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0: Já a seguir temos Fórum TSF. Hoje vamos falar dos fundos europeus e das prioridades de Bruxelas e queremos ouvir a sua opinião. Como avalia a ideia de apostar na defesa e competitividade, tirando o dinheiro ao desenvolvimento regional e agricultura? Faz sentido esquecer o princípio da coesão e concentrar o investimento nas regiões mais produtivas? Corremos o risco de a competitividade europeia ser construída à custa dos territórios menos desenvolvidos? Participe no fórum, dê-nos a sua opinião, inscrevendo-se através do 808-202-173, 808-202-173. Antes do fórum, vamos à edição das 10 com Nuno Domingues.
1: Morreu a terceira criança em França, fechada num carro, vítima da onda de calor. Foi nos arredores de Paris. A criança foi encontrada ontem às 7 da tarde. Uma hora depois foi declarada à morte. A Procuradoria de Paris está a investigar este caso. No relato dos pais, a criança de 3 anos tinha dito aos pais que ia dormir uma sesta. Os pais deduziram que a criança tinha ido para o quarto. Encontraram-na inconsciente, fechada no carro, 45 minutos depois. Hoje, mais de 100 milhões de pessoas na Europa estão sujeitas a temperaturas acima dos 35 graus. Há especiais preocupações em França, em Itália, também na Alemanha e no Reino Unido e ainda em Espanha, as zonas que têm sido mais afetadas por esta onda de calor. Se baixarmos um bocadinho o termómetro até aos 30 graus, aí estamos a falar de metade da população europeia hoje sujeita a temperaturas superiores a 30 graus. Estamos no verão, é certo? Estas são temperaturas elevadas, mas esta onda de calor está a levar a temperaturas recorde em várias zonas da Europa, especialmente em França, com recordes batidos. Ontem, os termómetros em várias zonas de França ultrapassaram os 43 graus e hoje, às 5 da manhã, em Paris, estavam 27 graus. Foi declarado o estado de emergência em toda a Venezuela. Há zonas especiais onde vigora a situação de catástrofe. A presidente Delcy Rodríguez constituiu uma equipa de Estado-Maior para coordenar a resposta com elementos do governo e das Forças Armadas. A resposta, neste caso, é, acima de tudo, a busca por sobreviventes nos escombros dos vários edifícios que ruíram. A La Guaira é uma das zonas mais afetadas, com numerosos edifícios destruídos. Há 32 mortos confirmados, mas é a própria presidente Delcy Rodríguez que diz que este balanço pode aumentar drasticamente nas próximas horas. Até ao momento, não há vítimas entre a comunidade portuguesa e luso-descendente. Uma informação avançada esta manhã em direto na TSF pelo Secretário de Estado das Comunidades Portuguesas, Emílio Sousa.
4: Até o momento ainda não temos informação de alguma pessoa ferida em termos de ferimentos ou de vítimas do terremoto. Agora em termos de bens materiais, sim, temos vários relatos de bens portugueses que foram afetados.
1: O secretário de Estado das Comunidades Portuguesas disse ainda que o governo tem estado em contacto com as autoridades venezuelanas que já pediram ajuda. Garantiu também que a representação diplomática e os escritórios consulares de Portugal na Venezuela estão disponíveis para ajudar.
4: Todos operacionais, já desde que se soube da notícia, já de madrugada, e todos eles estão no terreno. Muitos são até a fazer contactos com pessoas que conhecem das diferentes associações. Estamos a alargar o mais possível à rede informativa e também tem estado em contacto com as autoridades venezuelanas, perguntar as necessidades que terão, já reportaram algumas necessidades, iremos tentar ajudar, mas em relação à comunidade portuguesa, de momento ainda não temos nenhum pedido de ajuda em concreto.
1: Os números disponíveis para os pedidos de ajuda na região de Caracas, o telemóvel 0058-414-466-5350 e em Valência, no consulado, o contacto é o 0058-412-040-55-65. A TSF falou esta manhã também com a Presidenta da Associação dos Venezuelanos da Madeira, Ana Cristina Monteiros, explicou que há, acima de tudo, uma falta de informação em relação a como vai ser o futuro.
5: Com as pessoas que já falei, que estão bem, de saúde, mas, na verdade, a situação lá na Venezuela é um caos, é uma coisa horrível. Há edifícios que desabaram totalmente, há pessoas desaparecidas, obviamente. Não temos muita informação oficial enquanto, por exemplo, lugares onde as pessoas vão poder ficar temporariamente enquanto avaliam as casas, mas pronto, caíram postos de eletricidade, derrumbaram-se prédios inteiros, e na verdade é uma situação terrível.
1: Um dos edifícios que desabou em Caracas foi o hotel onde estava uma tripulação da companhia aérea TAP e duas tripulações da companhia iFly, ambas companhias portuguesas. São entre 30 e 40 pessoas afetadas. O Jornal Observador, Jornal Digital, adianta que, entretanto, foram já realojadas. Não há registro de feridos graves. Ricardo Penarroios, o presidente do Sindicato Nacional do Pessoal de Voo, revela à TSF que estão bastante assustadas.
6: Emocionalmente estão bastante abaladas, como é natural, pelo susto, pelo stress, pelo dramatismo que estão a viver neste momento, ansiosas e assustadas, querem voltar mais rapidamente para Portugal. Fisicamente, não temos conhecimento apenas de um ferimento com gravidade, apenas temos um colega que, da TAP, que ao tentar sair do hotel, acabou por ter ferimentos ligeiros, mas do resto a tripulação está fisicamente bem, como eu disse, mas o contacto que nós temos tido com elas, emocionalmente muito abaladas, desejosas de voltar para casa.
1: Ricardo Penarroias garante que o sindicato está em contacto com a TAP para assegurar o regresso rápido destas três tripulações, mas neste momento não é ainda possível perceber se os aeroportos estão operacionais. Foi isso que explicou a TSF.
6: As informações que eu tenho tido é que eles estão a analisar as condições no terreno, a perceber como é que está o impacto no aeroporto. Sabemos que parte do edifício ficou destruído, da estrutura do edifício do aeroporto ficou destruído, no entanto, saber se existem condições para não só receber um avião, se as estruturas também estão condições para receber esse avião de uma maneira operacional. Portanto, neste momento ainda tem muito aqui questões que estão a ser equacionadas, estão a ser analisadas quase ao minuto.
1: As tripulações foram, entretanto, realojadas num hotel longe da zona mais afetada pelos sismos. A TSF falou esta manhã com uma fonte da TAP, que tem voo marcado para Caracas no próximo sábado, e não é, neste momento, possível saber se o voo vai mesmo ser realizado. Essa decisão só será tomada mais perto da hora do voo. Nesta altura, a principal preocupação é que o principal aeroporto de Caracas foi parcialmente destruído e está inoperacional. O abalo foi também sentido no Brasil, na Colômbia, no Peru, vários países, México, Estados Unidos, Índia, Reino Unido, Colômbia, outros já ofereceram ajuda à Venezuela, as Nações Unidas também. A União Europeia está a mobilizar vários meios e já disponibilizou a vigilância de satélite do sistema Copérnicos, estando pronta para deslocar para o terreno mais meios. Hoje mesmo, a Itália tinha pedido a ativação do mecanismo europeu de proteção proteção civil. Hoje está a realizar-se o terceiro encontro das agendas mobilizadoras no âmbito do PRR, uma sessão que vai contar com a presença de 50 consórcios envolvidos na realização destas agendas mobilizadoras. Vai ser feito um balanço dos últimos anos de trabalho, de resto a agenda do PRR está a chegar ao fim em agosto. O secretário de Estado da Economia, João Rui Ferreira, vai encerrar o encontro, mas antes já deixou na TSF uma mensagem pensada para esse momento.
7: O que eu vou dizer é, de facto, que é um momento de renovação, de esperança e de ambição renovada. Nós vamos ver hoje um conjunto de produtos, processos e serviços que têm agora a sua conclusão, um momento,

0: mas que se espera possam vir a ganhar agora a sua escala, a sua transformação na economia, agora do ponto de vista já efetivo, na transação comercial de produtos, na sua exportação, e é esse que é, essa que vai ser a mensagem principal, ainda que veja aqui uma vantagem enorme neste encontro das 51 agendas. Vai ser também a possibilidade de todas se cruzarem umas com outras, de todas perceberem o que é que pode ser um ganho adicional de produtos, processos ou serviços que são desenvolvidos por um parceiro que pode estar mesmo ali ao lado e que até à data foi mais difícil encontrarem-se, e também tenho uma grande esperança nessa sinergia.
1: Ou seja, o que é que o país aprendeu com as agendas mobilizadoras que possa deixar para método de trabalho nos próximos tempos? O terceiro encontro das agendas mobilizadoras arranca já daqui a pouco, às 10h30, além do Secretário de Estado da Economia, marcam presença o Ministro da Coesão Territorial, Manuel Castro Almeida. No Parlamento, estão a medir atenção aos deputados, aos ministros, aos funcionários. A Sociedade Portuguesa de Cardiologia está a promover hoje um rastreio junto dos que tomam conta do processo legislativo da nação. A operação chama-se Coração Coeso e a Presidente da Sociedade Portuguesa de Cardiologia, Cristina Gavina, diz que os rastreios são uma parte essencial da prevenção das doenças cardiovasculares.
2: No momento em que nós avançamos imenso no tratamento das doenças, há uma parte que está a faltar, que é a prevenção e a identificação precoce. E, portanto, hoje no Parlamento vai decorrer uma ação de rastreio cardiovascular em que nós convidamos as pessoas a virem medir três números que são super importantes: o número da tensão arterial, o número da glicemia, ou seja, do açúcar do sangue, e o número do colesterol. E estes três números podem, efetivamente, transformar a vida das pessoas se forem conhecidos desde cedo e se desde cedo começarmos a tomar medidas que possam impedir que venham a levar a doença. E esse é o nosso propósito, impedir a progressão da doença cardiovascular.
1: Cristina Gavina, Presidente da Sociedade Portuguesa de Cardiologia. Esta ação decorre ao longo do dia e inclui também uma sessão que tem o objetivo de reforçar o Programa Nacional da Saúde Cardiovascular.
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0: Esta manhã no Fórum TSF, que começa já a seguir, vamos falar de fundos europeus e das prioridades de Bruxelas e queremos ouvir a sua opinião. Como avalia a ideia de apostar na defesa e competitividade, tirando o dinheiro ao desenvolvimento regional e agricultura? Faz sentido esquecer o princípio da coesão e concentrar o investimento nas regiões mais produtivas? Corremos o risco de a competitividade europeia ser construída à custa dos territórios menos desenvolvidos? Participe no fórum, queremos ouvir a sua opinião. 808-202-173, 808-202-173. Vamos, antes de arrancar para o Fórum TSF, olhar o trânsito com um acidente agora na calçada de Carriche, antes do cruzamento do Lumiar, em direção ao Campo Grande. Há paragens desde a rotunda do Senhor Roubado e mantém-se também o acidente na Cril, antes da saída para a segunda circular em Sacavém, isto em direção à Ponte Vasco da Gama. Há demora desde a subida para o túnel do Grilo. No Porto, o trânsito ainda está lento na VSI, sentido a Rábida Freixo, entre o Campo Alegre e a saída para a Avenida da Boa Vista. E no sentido contrário, há paragens entre Bonjoia e o Nó da A3. Também há alguma demora na A28 para o Porto, desde a ponte sobre o Rio Lessa até à rotunda AEP. E no final da A3, em direção ao Porto, há fila na ligação para a VSI.
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1: Bom dia, hoje debatemos aqui um assunto que está ainda a passar muito ao lado do radar das notícias, mas que nos pode prejudicar muito. É que o próximo quadro financeiro plurianual da União Europeia, ou seja, em linguagem corrente, o orçamento da União Europeia, vai apostar em áreas como a defesa e a competitividade industrial, remetendo para segundo plano a coesão e a agricultura. E à medida que a discussão ganha força em Bruxelas, vai também crescendo a polémica e vão crescendo os receios de que Portugal possa ser um dos principais prejudicados com esta mudança de estratégia. No Fórum TSF queremos ouvir a sua opinião. Como avalia esta ideia de apostar na defesa e na competitividade industrial, tirando dinheiro a áreas como o desenvolvimento regional ou a agricultura? Faz sentido esquecer o princípio da coesão, que era central nas políticas comunitárias? Faz sentido esquecer este princípio da coesão e concentrar o investimento nas regiões mais produtivas? Queremos ouvir a sua opinião. Número de telefone do Fórum, 808-202-173, 808-202-173. Se preferir, pode ajudar-nos neste debate escrevendo a sua opinião no Facebook da TSF. Correremos o risco de esta nova etapa da competitividade europeia ser construída à custa dos territórios menos desenvolvidos? Corremos o risco de Portugal ser um dos países mais prejudicados e de o interior do país ficar ainda mais para trás? Queremos, no Fórum TSF, ouvir a sua opinião. Número de telefone 808-202-173, 808-202-173. Pode também contribuir para o debate escrevendo a sua opinião no Facebook da TSF. E o ponto de partida para o debate que aqui fazemos é a entrevista que o jornalista João Francisco Guerreiro fez a José Manuel Gonçalves, o presidente da Câmara Municipal do Peso da Régua, que integra também o Comitê Europeu das Regiões. Numa altura em que estas negociações sobre o Orçamento do Estado ganham força, importa aqui analisar estas novas áreas para onde Bruxelas quer reorientar os investimentos, a defesa, a competitividade industrial e a transição tecnológica. E entrevistado em Bruxelas para o programa da TSE Fontes Europeias, o Presidente da Câmara do Peso da Régua, José Manuel Gonçalves, não esconde os receios de que, se esta ideia seguir mesmo em frente, então o interior do país, as regiões menos desenvolvidas, vão ficar ainda mais prejudicadas.
2: Eu olho isso com enorme preocupação. O Comitê das Regiões ainda agora está reunido e está com enorme preocupação em relação a isto, porque, de facto, nós não podemos ter uma Europa de modas. Não podemos ter uma Europa que, cada vez que há um quadro comunitário, olha, vê quais são os problemas que há naquele momento e, portanto, e arranjamos medidas para os problemas que há naquele momento. Não, nós temos de ter uma Europa que tenha uma visão estratégica para o futuro e depois que olhe para aquilo que são problemas que há no momento e que arranje, tenha a capacidade toda junta de forma articulada, de dar resposta paralela a esses problemas. E, portanto, eu sou solidário com aqueles em que a segurança e a defesa, neste momento, são uma prioridade. Sou solidário com eles porque a Europa tem de ser uma Europa solidária também. Agora, esta solidariedade não pode pôr em causa o projeto europeu. E, portanto, e se nós, para termos esta solidariedade de investirmos na segurança e na defesa, temos de abdicar daquilo que é a coesão, temos de abdicar daquilo que são os princípios e mesmo de abdicar dos princípios que nós temos para a política agrícola comum, de facto, eu acho que nós estamos a destruir e não estamos a consolidar a visão que nós pretendemos e que tem o espírito desde o início e que está plasmada nos tratados daquilo que é o projeto europeu. E acho que aqui é o nosso grande erro. E, portanto, acho que tem de haver aqui a coragem, seja através do mecanismo de arranjar receitas extraordinárias, seja através do mecanismo de emissão de dívida, de nós olharmos aquilo que são problemas que temos neste momento, de lhes dar resposta de uma forma paralela, mas manter, no fundo, o tronco comum daquilo que é a política de coesão e daquilo que é a política agrícola comum na Europa.
3: Quando está a falar a coragem, está a falar da coragem de quem? Da Comissão para propor ou dos Estados-membros para decidirem?
2: Não, de ambos. Isto tem de ser. Naturalmente, nós já sabemos que a Comissão propõe numa sensibilidade, primeiro, única, porque o orçamento não é novidade para ninguém, que é feito primeiro de uma forma fechada, isolada, e depois é que vem para a discussão nos vários órgãos, por um lado, e também sabemos que, através dos Estados-membros, também há essa divisão. Há aqueles que entendem que o orçamento até deve ser reduzido em relação ao passado, outros que entendem que se deve ser mantido e que devemos criar emissão de dívida e temos de arranjar receitas complementares àquilo que tem. Mas eu acho que é neste, é mais do que nós estamos a discutir neste momento já o orçamento do ponto de vista financeiro, temos de o discutir do ponto de vista dos princípios, do que é que nós pretendemos para a Europa no princípio. Parece-me a mim que a forma também como montaram de agora, já que ele vai ter de reduzir, o orçamento vai ter de reduzir, a melhor forma de fazermos isto é criarmos envelopes para cada um dos países, entregamos-lhe, e eles agora dentro de cada país é que se entendam. Pá, eu acho que este não é o melhor princípio de nós termos uma Europa de coesão, da coesão que pretendíamos no futuro.
3: O Primeiro-Ministro tem vindo a dizer que Portugal deve preparar-se para ser um contribuinte líquido e receber cada vez menos fundos comunitários. Como é que olha para este tipo de situações?
2: Não, mas isso eu acho que tem de ser a nossa ambição. Portanto, nós ainda recebemos fundos porque ainda no nosso processo de coesão nós ainda não atingimos o rendimento no fundo definido como o rendimento mínimo em termos per capita por pessoas e é evidente temos regiões, infelizmente a minha também faz parte desse, que acaba por
3: continuar abaixo da média europeia em continuar abaixo da média,
2: exatamente, e portanto, mas a nossa ambição, o Primeiro-Ministro quando diz isso, diz e bem, por um lado vai antecipando aquilo que no futuro pode acontecer, porque este sinal da redução de fundos é uma realidade. Por outro, no fundo também é uma ambição, é tirar para todos nós a ambição e a determinação de dizer nós temos de produzir mais para podermos atingir, e que qualquer governo deve ter essa ambição, e ele tem claramente e tem-na assumido de uma forma bastante permanente que devemos ter essa ambição para o futuro.
3: E o que é que explica no caso da região do Douro que apesar de décadas de fundos europeus a convergência continua incompleta?
2: Ora bem, a convergência tem-se feito. Agora é evidente que há um longo processo aqui que é preciso fazer, e esta reflexão tem de ser feita também não só através daquilo que têm sido as políticas europeias. Há uma política nacional, há problemas a nível nacional. Eu costumo dizer que nós, infelizmente, ainda temos um país que está deslocado para o litoral e está inclinado para a capital. E este também é um problema do país. Portanto, nós temos, se por um lado temos todas as questões da Europa que tentam trazer o país para uma coesão global, o país para uma coesão europeia, nós também temos de ter esse trabalho, temos de fazer o nosso trabalho de casa e fazemos a nossa própria coesão dentro do país. E aí acho que há políticas, acho que temos de ser mais afirmativos.
1: José Manuel Gonçalves, o Presidente da Câmara Municipal do Peso da Régua, membro do Comitê Europeu das Regiões, entrevistado pelo jornalista João Francisco Guerreiro para o programa da TSF Fontes Europeias. Estamos aqui na íntegra esta manhã. Ora, está feito o alerta para uma questão que tem passado muito ao lado do nosso debate político, mas que é uma questão essencial para o país. Qual é a sua opinião? Devemos olhar com preocupação para esta nova estratégia europeia que quer aplicar mais dinheiro na defesa e na competitividade industrial, e para isso terá de ir buscar dinheiro ao desenvolvimento regional e à política agrícola comum? E faz sentido esquecermos este princípio basilar do projeto europeu, que é a coesão, para concentrarmos o investimento nas regiões mais produtivas? Queremos ouvir a sua opinião no Fórum TSF 808-202-173, 808-202-173. Pode também contribuir para este debate escrevendo a sua opinião no Facebook da TSF. E o que espera do poder político português? Deve levantar a voz para tentar travar esta intenção, esta reorientação estratégica? Correremos o risco de sermos um dos países mais prejudicados? O interior do país pode ficar ainda mais para trás? Queremos ouvir a sua opinião? Recorde no telefone do Fórum 808-202-173. E para iniciar aqui o debate, convidei Inês Cardoso, a diretora-geral editorial da Notícias Ilimitadas, grupo de comunicação social que integra a TSF. Bom dia, Inês. Corremos o risco de estes pilares do projeto europeu, que são a coesão territorial e a política agrícola comum, serem postos em causa?
4: Bom dia, Manuela Cássio, ao Fórum. Corremos o risco, e eu gostava, se me permites, de começar por abordar algumas questões relacionadas com o orçamento propriamente dito, com este ponto de partida em relação à discussão, mas depois também analisar algumas questões políticas de fundo que me parece que são determinantes nesta altura e que podem, de facto, condicionar bastante aquilo que é o rumo seguido na União Europeia. Relativamente ao próximo quadro plurianual, nós estamos a falar do orçamento de 2028-2034, a discussão, de facto, já tem vindo a decorrer, sobretudo nos últimos dois anos, vai-se intensificando. A verdade é que, além de ser um tema muito denso, porque o orçamento

0: da União é extremamente fragmentado, complexo de explicar e, portanto, não é propriamente um tema apelativo. Creio que mesmo do ponto de vista da política interna tem havido pouca atenção e pouco debate em relação àquilo que vai ser negociado e que decorre nos sucessivos conselhos europeus. Na sexta-feira passada ouvimos António Costa lembrar que na reunião de outubro terá de haver uma grande capacidade de se progredir rumo a um acordo, que o objetivo é ser conseguido em dezembro. Esse é o calendário para se conseguir de facto uma aprovação a tempo de não haver qualquer quebra nos fluxos financeiros e que tudo continue a decorrer com normalidade na União. E este é um calendário extremamente exigente, porque se têm decorrido negociações sem grandes avanços, haverá agora necessidade de acelerar alguns dos pontos que têm causado maior divergência. E se é verdade que há uma discussão que não é de facto consoante algumas regiões da Europa, ou seja, temos naturalmente os países com mais debilidades, os que têm mais regiões ultraperiféricas a bater-se por um reforço das verbas de coesão, e recentemente, apesar de tudo, houve alguns progressos com o reforço de cerca de 1,6 mil milhões de euros para a coesão e agricultura. A verdade é que os países que estão mais pressionados pelo tema da defesa e segurança têm uma visão um pouco diferente, e um dos objetivos do próximo quadro é precisamente a criação de um fundo europeu de competitividade, porque esta ideia da competitividade e de ser necessário que a Europa apanhe o comboio, uma vez que tem vindo a perder peso, para os Estados Unidos, para a China, para países que têm, de facto, outra capacidade de discutir posições económicas, esta ideia tem vindo a ganhar força e, portanto, juntamos o tema da defesa e esta ideia de reforçar a competitividade, e é, de certa forma, à custa das verbas da coesão, da agricultura e pescas, que são extremamente importantes para Portugal, que esta discussão se tem vindo a fazer. Sendo que há outra questão que, parecendo menor, importa ter em conta, é que o próprio modelo de gestão de fundos está em discussão, é um modelo mais inspirado no PRR, e também essa questão do modelo de gestão e da forma como as decisões poderão ser mais centralizadas poderá afetar o espaço de Portugal. O governo português e os grupos parlamentares em Bruxelas têm-se batido pelo reforço da PAC, pelo reforço da política de coesão e pelo reforço da política comum de pescas. A verdade é que é ainda muito incerto o caminho que vai ser seguido e é essencial que haja um acordo relativamente a receitas adicionais, e este é, aliás, um dos pontos que tem causado muita discussão, é que apenas se conseguirá equilibrar aqui as várias vontades dos diferentes Estados membros, se houver capacidade de gerar novos recursos, de a União ter recursos próprios mais robustos que permitam, no fundo, ter outra flexibilidade e gestão orçamental.
1: Não, diz Inês.
0: Ia dizer que eu falei da questão, a questão política, porque obviamente nós não estamos apenas a falar de diferentes visões por diferentes Estados, ou seja, naturalmente que o tema da segurança e defesa é mais pressionado a leste do que, por exemplo, no nosso caso, que não sentimos tanto essa pressão, e portanto naturalmente tem que haver aqui uma visão solidária e comum das prioridades, mas eu não me refiro apenas a isso. É que, claramente, todos percebemos que a União Europeia vive vários desafios no que diz respeito à sua própria identidade. Se nós olharmos para temas como a imigração e a forma como esse debate tem abalado muitos dos princípios fundadores da União Europeia, importa também ter em conta que temos, com o crescimento de vários nacionalismos na Europa e com vários governos nacionalistas, uma visão completamente diferente do que representa a União Europeia. Dou um exemplo. Bardella, que é apontado como favorito à presidência em França nas próximas eleições, e, portanto, diria que estamos ainda com muitos meses e uma campanha pela frente, e, portanto, muita coisa pode acontecer, mas é um cenário que deve ser equacionado. Ainda estes dias, em entrevista, disse que o que a União Europeia representa está ultrapassado, é profundamente antiquado, foi mesmo a expressão utilizada, e, portanto, apertando, que se vencer as eleições, a posição de França em relação à União Europeia vai sofrer alterações. E, portanto, nós vivemos um quadro em que a própria divisa da União Europeia, que é unida na diversidade, vai sendo abalada. E esse fundo político não pode deixar de ser encarado, porque já é muito difícil construir consensos e acordos numa União Europeia que tem pelo menos uma base comum em relação àquilo que são as suas prioridades e aquilo que é a sua visão e os seus valores. Muito mais difícil é ter esta discussão e construir consensos e conduzir negociações num quadro que é de profundas divergências em relação a alguns princípios essenciais e em que nem sequer a visão sobre o que é este espaço comum é neste momento partilhada.
1: E tendo em conta os equilíbrios que temos aqui em Portugal entre o interior do país, entre as zonas de baixa densidade e as cidades muito povoadas, tendo em conta esta nossa característica, poderemos, se não houver aqui um bom equilíbrio na distribuição do orçamento comunitário, Portugal arrisca-se a ser um dos principais prejudicados?
0: Sim, Portugal corre esse risco, efetivamente, mas independentemente do desenho final, Portugal creio que está pouco preparado para ter esta discussão sobre a alteração do próximo quadro plurianual, por um lado.
1: Aliás, não temos ouvido este debate, passa a redundância, no debate político por cá.
0: Exatamente, parece-me estranhíssimo que isso não esteja a acontecer, sabendo nós que nos bastidores de Bruxelas este debate já é tido há tanto tempo, há pelo menos um ano e meio que ele subiu de tom e que se tem vindo muito a afirmar a questão da competitividade, os relatórios, houve alertas, e claro que há uma visão sempre muito otimista, muito, muito positiva, de que ao reforçarmos a competitividade estaremos todos a sair beneficiados e que mesmo do ponto de vista da defesa temos oportunidades no nosso território, há várias empresas que têm já apostado nesse caminho, mas a verdade é que essa é uma parte da realidade que não pode deixar de ser equilibrada quando a cidade continuamos a ter, face às nossas assimetrias, de beneficiar de uma visão de coesão que tenha precisamente uma visão territorial muito acentuada. E é essa visão territorial que poderá deixar de estar na base deste desenho. E nós, de facto, se fizermos uma avaliação, nós convergimos sempre de forma excessivamente lenta, mantemos muitos desequilíbrios em relação a países que aderiram mais tarde à União e que fizeram um caminho muito mais rápido que o nosso. E, portanto, há uma reflexão que é essencial fazer, não apenas à luz desta transformação do próximo quadro plurianual, mas também de um caminho de médio e longo prazo em que Portugal efetivamente terá muito poucas oportunidades. Aliás, nós já ouvimos isso, os alertas ditos com um tom dramático de que estaríamos a viver as últimas grandes oportunidades do ponto de vista de grandes fluxos financeiros à luz do PRR e à luz do quadro 2030 dos fundos comunitários que estamos neste momento a executar. A verdade é que, apesar dos alertas, depois continuamos a ter muitas falhas no que diz respeito ao pleno aproveitamento desses fundos, e eu diria que isso não é alheio o facto de termos uma debilidade interna na própria discussão das nossas assimetrias e numa visão e planeamento estratégico que nos levem, no fundo, a aproveitar melhor as oportunidades que temos tido e que muitas vezes não produzem os resultados que seriam desejáveis.
1: Obrigado, Inês Cardoso. A análise da Diretora-Geral Editorial da Notícia Limitadas ajudar-nos a lançar aqui o debate que fazemos no Fórum TSF. Queremos ouvir a sua opinião. Número de telefone do Fórum 808-202-173, 808-202-173. Faz sentido que a Europa reforce a aposta na defesa e competitividade industrial, tirando verbas ao desenvolvimento regional e agricultura? Faz sentido esquecermos, de certa forma, este princípio da coesão para concentrar o investimento nas regiões mais produtivas? Corremos ou não o risco de ter Portugal como um dos países mais prejudicados se esta reorientação estratégica for em frente? Queremos ouvir a sua opinião. Que opinião tem o Carlos Salgado, que nos liga de Penafiel? Bom dia.
2: Bom dia. Está-me a ouvir,
1: Estamos a ouvi-lo.
2: Olha, é o seguinte, eu gostava de saber qual a preocupação da defesa que está a Europa. Está com uma preocupação.

0: preocupação enorme em relação à defesa. Eles estão com medo de quem? Não sei para que esse investimento todo, está a perceber? Essa guerra que tem, que está a ser feita na Ucrânia, essa guerra é o G7 contra, que portanto é uma questão geopolítica e económica que estão a fazer contra a Rússia. A Rússia, se tivesse que invadir a Europa, já o tinha feito, porque na Segunda Guerra Mundial foi invadida toda a União Soviética e fizeram mais de 27 milhões de mortos teve que ir a Rússia, portanto a União Soviética, no dia 8 de maio de 1945 veio combater lá o nazismo e acabou-se a guerra. E a Rússia nunca se mete com ninguém. Isso, a guerra, não tem nada a ver isso, que a Ucrânia, que a Rússia vai invadir a Europa, não vai invadir coisa nenhuma. A Europa economicamente está de rastros e vai ficar ainda mais, tudo para favorecer as multinacionais armamentísticas dos Estados Unidos e de algumas da Europa. Portanto, na minha opinião, eles deviam virar-se para a economia e para as pessoas que estão a ficar, está tudo na miséria, e deixar lá essas guerras de lado, pá, porque isso já não vai a nada nenhum, nem nunca. Essa guerra foi toda depois que fizeram o golpe de Estado em 2014 com a senhora Vitória Nuland.
1: Mas isso já são outras questões, já debatemos aqui noutras vezes. Hoje olhamos concretamente esta questão aqui do orçamento, e sobre essa questão o Carlos Salgado já nos deu a sua opinião e a oposição quanto a este aposta ou reforço da aposta na defesa. Agradeço o seu contributo. E o próximo convidado do programa de hoje é o eurodeputado do PSD, Paulo Nascimento Cabral. Senhor deputado, bem-vindo também ao Fórum TSF. Sr. Deputado, o PSD olha com alguma preocupação para esta reorientação das prioridades da União Europeia?
2: Um bom dia, antes de mais um gosto estar aqui e poder partilhar aqui as nossas ideias convosco. Sim, o PSD não só olha com preocupação, como também tem trabalhado muito para evitar que a proposta inicial da Comissão Europeia, que de facto centraliza todos estes fundos europeus nos Estados-membros, aplica aqui um corte que para nós é inaceitável, quer na coesão, quer na agricultura, reforça aqueles que são os fundos centralizados também na Comissão Europeia, com o novo fundo da competitividade. E obviamente que nós, vindo de Portugal, tendo aqui uma preocupação crescida com setores tradicionais como a agricultura, a coesão, e olhando para estas novas prioridades da segurança, da defesa e da competitividade, que nós partilhamos, nós defendemos que é de facto necessário apostarmos nestas novas prioridades, mas que não devem ser feitas nem à custa de mais impostos sobre os europeus, nem à custa daquilo que tem a ver com o sacrifício das políticas comuns europeias, como é o caso da política agrícola comum, a política comum de pescas, ou mesmo a política de coesão. De facto, o que nós temos tentado fazer é tentar aqui que a Comissão Europeia e os nossos colegas eurodeputados também percebam este sentido mais lato da segurança e da defesa, porque de facto, se nós, e da competitividade, porque se nós olharmos para o conteúdo e o contexto europeu, não podemos deixar ninguém para trás, e isto é uma aposta clara nas suas regiões e na coesão. Portanto, se nós não tivermos aqui uma aposta clara na coesão nas suas regiões, não temos competitividade europeia. Uma segunda nota também, não há segurança e defesa europeia sem colocar comida na mesa dos europeus. E por isso a agricultura e as pescas têm que ser também valorizados como políticas essenciais para a segurança e para a defesa europeia, desde logo a autonomia estratégica e a segurança alimentar. E é neste contexto que nós temos trabalhado muito, evitando os cortes da Comissão Europeia. Consideramos e percebemos as dificuldades para manter aqui um orçamento comum, um quadro financeiro plurianual que vá ao encontro de todas essas prioridades com menos dinheiro. O que nós dizemos é que novas prioridades têm que ser associadas a mais dinheiro, desde que isto não se traduza no aumento de impostos para os europeus, e aproveitando aqueles que são os recursos próprios da União Europeia. A Comissão Europeia já lançou aqui algumas ideias, logo a questão da taxa digital, a questão também das transações do jogo, e com isso nós também podemos acrescentar aquilo que tem a ver com as empresas que ganham e que lucram efetivamente com o mercado único, com o mercado europeu. E estas empresas têm obviamente de contribuir também através de recursos próprios do orçamento da União Europeia para o próximo quadro financeiro plurianual.
1: E nesse sentido... Peço que o soldado do PSD integra aí no Parlamento o principal grupo político, o Partido Popular Europeu. Esta é uma questão que ultrapassa muito aqui as balizas partidárias. É mais uma questão de país do que de grupo partidário. Haverá força, tendo em conta que aqui as questões são mais nacionais do que de enquadramento partidário no Parlamento Europeu, terão países como Portugal força para impedir esta viragem estratégica?
2: Tem de haver, e nós temos feito o máximo para isso.

0: nós, os eurotaxistas dos portugueses, têm também sensibilizado os restantes colegas para esta necessidade. E repare, de facto, aquilo que tem a ver não tem a ver com o grupo político em si, tem a ver também com questões nacionais, mas tem a ver com uma rejeição quase por completo àquela que foi a proposta da Comissão Europeia que aplica estes cortes. Nós já votamos o nosso mandato negocial no Parlamento Europeu, nós achamos que a proposta da Comissão era insuficiente, porque incluía no 1,26% do PIB, da contribuição dos Estados-membros, de 1,26% dos PIBs nacionais. Nós consideramos que tem que ser retirado daí o pagamento do Next Generation, que é que nós conhecemos como os planos de recuperação e resiliência, e por isso aumentamos também para 1,27% do PIB. O Conselho percebeu claramente que o Parlamento Europeu não irá ceder e apresentou uma nova proposta negocial em que realmente reduz aqui em 2%, cerca de 2%, a política, o Fundo para a Competitividade, reforça a coesão, reforça a agricultura e Portugal saiu a ganhar com mais de 1,6 mil milhões de euros. Portanto, isto foi um fruto também de um grande esforço do país, do governo de Portugal, com grande pressão diplomática e também política, através do Primeiro-Ministro nos Conselhos Europeus, mas também do Parlamento Europeu, em que nós temos dito claramente à Comissão que não aceitamos este tipo de discriminação. E repare, de facto, Portugal, na proposta inicial da Comissão, era quem mais sofria, recebia um corte de cerca de 18%, 17, 18% na coesão, por exemplo, quando a média era 12%. Não faz qualquer sentido, estamos nós até numa periferia da União Europeia. Agora, o que é que nós temos tentado fazer? É fazer valer aqueles que são os nossos ativos, desde logo evitar aqui a continentalização da União Europeia, a deslocação para o leste da União Europeia e também olhar para o Atlântico, tendo em conta estas novas tensões geopolíticas, que o Atlântico está um bocadinho esquecido e que Portugal tem aqui um papel essencial também de valorização, e a Comissão Europeia e as restantes instituições europeias têm que perceber isso. Portanto, tem sido uma luta bastante intensa, com, eu diria, quase unanimidade de apoio no Parlamento Europeu, contra uma proposta da Comissão que é, de facto, limitadora, e agora vemos que o Conselho está cada vez mais a recuperar esta posição crucial, com o reforço das políticas tradicionais, a agricultura, as pescas, a coesão. Por exemplo, a agricultura mantém um montante acrescido mais cerca de 300 milhões de euros, que neste momento já é o que nós temos atualmente. Na coesão também reforça este montante, é mais de 6 milhões de euros, e depois também aumenta nas pescas, que nós tínhamos tido um corte de 107%, de 6 milhões de euros para 2 milhões de euros, aumenta para 4 milhões de euros. Ainda é suficiente, mas é um passo no caminho daquilo que nós precisamos.
1: E obrigado, Sr. Deputado, do Sr. Eurodeputado Paulo Nascimento Cabral, por nos ajudar aqui neste debate. Eurodeputado do PSD, reafirmar aqui a oposição a esta estratégia europeia de reorientar as prioridades do investimento. Em causa está o orçamento comunitário para 2028-2024, que vai, simplificando as coisas, que vai facilitar a defesa, ou melhor, que vai aumentar as verbas para a defesa e para a competitividade industrial, vai cortar na coesão e na agricultura. Bom dia, Dr. Álvaro Mendonça e Moura, bem-vindo ao Fórum TSF. Como é que a CAP olha para este debate? Temos motivos para estar preocupados e lutar contra esta tentativa de alteração estratégica?
2: Bom dia, obrigado pelo convite. Temos todos os motivos para estar preocupados. Repare que nós não devemos ser contra o reforço da competitividade. O ponto não é esse. E, portanto, parece positivo o aumento do orçamento comunitário, do quadro financeiro plurianual. Isso em si é positivo, porque a Europa não pode ser uma ilha e, portanto, tem que compreender as realidades geopolíticas mundiais atuais, ou seja, tem que pensar na sua segurança de uma forma que nunca tinha feito no passado. Isso em si é positivo. O ponto não é esse. Portanto, não, o problema não é uma questão da reorientação, é a maneira como isso é feito. Ou seja, a proposta da Comissão é péssima, e repare, é o documento sobre o qual tudo mais se joga. Tudo o resto são reações a essa proposta. A proposta é péssima, dificilmente podia ser pior. No fundo, a proposta propunha um aumento de 40% do quadro, mas com uma redução de cerca de 20,6% para as verbas da política agrícola comum. Isso é completamente inaceitável. E, sobretudo, é inaceitável por duas ou três razões. Primeiro, porque se nós queremos, e devemos querer, uma autonomia estratégica para a Europa,

Europa, a primeira condição é termos soberania alimentar. Essa é a primeira condição. Não há tropas sem alimentos. Portanto, a primeira condição é que a Europa, que tem uma política de enorme

0: para uma situação em que a União Europeia é hoje o maior exportador agroalimentar do mundo. Ou seja, ao contrário do que se passou com a indústria, ao contrário do que se está a passar, por exemplo, com a inteligência artificial, em que a União Europeia tem vindo a perder posições, e na inteligência artificial está infinitamente atrasada em relação aos Estados Unidos, à China, etc., na agricultura, na parte alimentar, pelo contrário, a política levou-nos a sermos hoje a superpotência mundial no agroalimentar. Ora bem, convém não destruirmos isto. Convém não fazermos à agricultura o que fizemos à indústria, que foi deslocalizá-la. E é isso que a Comissão esquece na sua proposta ao fazer este corte, a propor este corte brutal. Agora, desde a proposta da Comissão, que motivou uma reação de indignação generalizada e levou a manifestações gigantes dos agricultores em Bruxelas, que pelos vistos tiveram efeito, porque logo a seguir a Presidente von der Leyen escreve ao Parlamento Europeu, no fundo, propondo correções à sua própria proposta.
1: E poderá, peço desculpa por interromper, Dr. Álvaro Mendonça Moura, e poderá ser necessário voltarmos a recorrer a esse caminho? Manifestações, protestos para travar a Comissão Europeia?
0: Ouça, se for preciso, não tenha dúvidas que recorreremos a eles. Mas se for preciso, nós não temos nenhum prazer particular nisso. Agora, é óbvio que não estamos disponíveis para ver destruída a política agrícola comum. Ora, neste momento, apesar de uma reação também de rejeição do Parlamento Europeu e de uma proposta da presidência rotativa do Conselho muito, muito mais no bom sentido, nós ainda estamos longe de ter um papel escrito com um resultado aceitável. Estamos muito longe disso. Portanto, eu neste momento não lhe posso, não quero dizer-lhe exatamente qual é a minha opinião, porque eu não tenho opinião sobre algo que não conheço. O que eu conheço são as propostas, a proposta da Comissão, as cartas da Presidente corrigindo a sua proposta e as posições tomadas pelo Parlamento Europeu e a chamada caixa de negociação da Presidência do Conselho Europeu. Mas eu não sei mais do que isso. Eu não estou na sala, já estive.
1: Mas aquilo que sabemos já nos deixou aqui claro que é preocupante.
0: Sabe, eu fiz a negociação do quadro financeiro plurianual 2007-2013 e sei muito bem como na sala as coisas podem evoluir muito rapidamente. E por isso, neste momento, eu não quero adiantar demais, a não ser que a política agrícola comum tem que ser mantida. Ela deve ser mantida em dois pilares, mesmo que isso não esteja no último documento que eu vi da presidência do Conselho da presidência rotativa do Conselho, nem obviamente nos papéis da Comissão. E por outro lado, é preciso que esta política agrícola comum se mantenha comum, ou seja, que não vamos renacionalizar a política agrícola, que é o que está implícito na proposta da Comissão. E deixe-me só terminar com um outro ponto. O perigo desta política, da proposta da Comissão, é precisamente o de dar liberdade aos grandes países para apoiarem como entenderem os seus agricultores. Ou seja, os países com menos recursos orçamentais, obviamente, ficariam prejudicados. Ou seja, estávamos a destruir o mercado comum. Tanto trabalho que nós fizemos para ter um mercado comum na Europa e agora íamos destruir o mercado comum no que diz respeito à produção agrícola. Isto não faz nenhum sentido.
1: E obrigado, Dr. Álvaro Mendonça Moura, por nos ajudar aqui a perceber as consequências negativas que esta estratégia da União Europeia, da Comissão Europeia, poderia ter para a agricultura portuguesa. Álvaro Mendonça Moura é o presidente da CAP. Vamos retomar este debate já a seguir ao noticiário das 11. Queremos saber se olha ou não com preocupação para esta orientação das prioridades europeias, dar mais dinheiro à defesa e à competitividade industrial, menos à coesão, à agricultura e pescas. Queremos ouvir a sua opinião, isto faz sentido? Número de telefone do Fórum, 808-202-173.

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0: Um imigrante português na Venezuela relata à TSF momentos de pânico e afirma que pensou que ia morrer. Os dois sismos que atingiram o país, acima dos 7 graus na escala de Richter, fizeram 32 mortos. É um balanço indicado ao início desta madrugada pelas autoridades venezuelanas. O presidente do Governo Regional da Madeira desconhece o paradeiro de vários imigrantes madeirenses na Venezuela. São declarações de Miguel Albuquerque que escutamos também neste noticiário.
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4: Daqui a pouco temos Fórum TSF em segunda parte. Avançamos para as notícias às 11 horas. Edição de Paulo Dias.
0: Um prédio ruiu esta manhã no Porto, na rua Antero de Quental. O Jornal de Notícias indica que inicialmente havia suspeitas de pessoas soterradas, mas estas pessoas conseguiram fugir a tempo. Neste prédio funcionava também uma papelaria. O JN relata que o dono ouviu um barulho intenso e conseguiu fugir antes da derrocada deste prédio no Porto, na rua Antero.

0: de quintal. À medida que o dia vai nascendo, e nesta altura são 6 da manhã em Caracas, é mais claro o impacto dos 2 sismos que abalaram a Venezuela, 2 sismos acima dos 7 pontos na escala de Richter. Há 32 mortos confirmados, 700 feridos, muitos edifícios colapsaram. Num testemunho enviado à TSF, um português que vive há muitos anos na Venezuela, José António de Andrade, conta as horas de aflição que passou. Ele vive num edifício antissísmico, um dos poucos que ficou de pé, apesar dos estragos. Este imigrante português pensou que ia morrer, mas está a salvo.
1: Fisicamente estou bem, com uns cortezitos nos pés, mas nada do outro mundo. Materialmente, há muitos estragos na minha casa, muitos. Não consigo estar em casa, tem havido muitas réplicas e, de facto, emocionalmente é impossível permanecer na minha casa. Aliás, grande parte dos meus vizinhos pegaram nos carros e vieram para a rua, porque foi uma experiência traumática. Traumática, foi muito, muito forte. Palavra de honra que eu pensei que não estaria aqui neste momento para contar a quem quer que fosse. Pensei que tinha chegado ao fim dos meus dias.
0: José António de Andrade relata momentos de pânico na sequência destes 2 sismos.
1: Tudo a cair à nossa volta, tudo a partir, parecia que a intensidade cada vez era maior. Felizmente o nosso prédio resistiu muito bem, tem uma construção antissísmica, provavelmente isso foi o que nos valeu. Há muitos danos em Caracas e principalmente no estado de La Guaira. Neste momento não há certezas nenhumas da quantidade de feridos e mortos, mais além dos danos materiais. Tenho um grande amigo que é médico, que foi chamado de emergência para a clínica para atender os feridos que estavam a chegar. Até o momento temos eletricidade, temos água, pelo menos nesta zona. Tenho entendido que grande parte do país não tem.
0: António de Andrade, o imigrante português, neste testemunho enviado à TSF. Esta manhã, o secretário de Estado das Comunidades afirmou à TSF que o governo não tem registro de vítimas entre os portugueses. Emídio Sousa indicou também que o governo português tem estado em contacto com as autoridades venezuelanas. Até ao momento, nenhum português na Venezuela pediu apoio aos consulados e também à embaixada em Caracas, mas está tudo a postos para ajudar.
2: Todos operacionais, já desde que soube da notícia já de madrugada, e todos eles estão no terreno, muitos vão até fazer contactos com pessoas que conhecem das diferentes associações. Estamos a alargar o mais possível a rede informativa e também tem estado em contacto com as autoridades venezuelanas, perguntar as necessidades que terão, já reportaram algumas necessidades, iremos tentar ajudar, mas em relação à comunidade portuguesa, de momento ainda não temos nenhum pedido de ajuda em concreto.
0: Na Venezuela há uma grande comunidade portuguesa, muitos madeirenses. Miguel Albuquerque, o presidente do Governo Regional da Madeira, ouvido há minutos pelos jornalistas no Funchal, afirmou que desconhece o paradeiro de vários imigrantes originários da Madeira.
3: Temos algumas famílias que não sabemos o que é que se passou, não temos neste momento a informação. Alguns amigos já, sobretudo empresários, tiveram, por exemplo, um nosso amigo teve a oficina completamente destruída, uma oficina enorme, desabou totalmente, sendo num feriado não houve mortos, mas a situação, por exemplo, em La Guaira, neste momento é muito complicada. Faz-me um pouco lembrar o que aconteceu em 1999, durante a tragédia de Vargas, onde houve milhares de mortos, e fui eu, na altura era Presidente da Câmara, e tive, perante situações muito complicadas.
0: Miguel Albuquerque, o presidente do Governo Regional da Madeira, aqui numa declaração registada pela CNN, o presidente do Governo Regional madeirense, dando conta que desconhece o paradeiro de várias famílias madeirenses que vivem na Venezuela. Este é o primeiro dia de trabalho do Benfica, treinado agora por Marco Silva. O treinador tem à disposição 30 jogadores, destaque para a presença de 3 jogadores que estavam emprestados e também de um reforço, Tiago Barquinha Gonçalves.
4: Gabriel Índio é a principal novidade. O defesa central de 17 anos chega do Atlético de Minas Gerais da 2ª Divisão Brasileira. Nesta lista inicial, há três jogadores que voltam após terminarem um período de empréstimo. O guarda-redes André Gomes, que esteve no Alverca.

0: O ala Tiago Gouveia, no Nice, e o médio Rafael Luiz, que foi cedido ao Estrasburgo. Marco Silva chama vários jogadores que jogaram pela equipa B na época passada: o guarda-redes Diogo Ferreira, os defesas centrais Joshua Winder, João Fonseca e Rui Silva, os médios Miguel Figueiredo e Gonçalo Moreira e os avançados Geida Numé e Peter Edok Poller, que ontem renovou o contrato. Os laterais Daniel Banjaki e José Neto e os avançados João Rego e Anísio Cabral, que chegaram a ser presenças assíduas nas convocatórias de José Mourinho, voltam também ao radar da equipa principal depois de terminarem a última época na equipa B.
1: Neste primeiro dia há exames médicos e testes físicos. O Benfica prepara a presença nas eliminatórias da Liga Europa. Regresso à informação de abertura deste noticiário: um prédio que ruiu no Porto, na rua Antero de Quental. Contacto agora em direto com a repórter da TSF, Inês Cortês.
2: E estamos aqui na zona, na esquina entre a Rua da Constituição e a Rua Antero de Quental. A rua está fechada, o prédio ruiu e comigo tenho aqui o proprietário da papelaria que ficava no resto-chão desse prédio, Simões Lopes. Bom dia, Simões. Pode contar aos nossos ouvintes o que é que aconteceu?
3: O que aconteceu foi o seguinte: cheguei aqui de manhã, expus o que tinha a expor e, entretanto, quando estava lá dentro, por volta das 8 horas, as pessoas que estão na obra, que está em construção ao lado, começaram a operar com uma máquina. E essa máquina, claro, dá oscilações, provoca oscilações. E eu apercebi-me que havia pedras a cair no primeiro andar daqui do prédio. E eu apercebi-me dessas pedrinhas a cair e fui verificar se as portas se mantinham na mesma posição. Verifiquei que havia determinadas portas que a abertura já estava assim com um ângulo disforme, portanto. E eu, então, o que é que fiz? Saí e fui tentar chamar o senhor daqui da obra, o encarregado. Quando eu saí para ir chamar o senhor, a porta de entrada já me custou a abrir. Custou-me a abrir e eu, entretanto, consegui abri-la. Fui lá, chamei o encarregado e verifiquei que a parede onde eles estavam a trabalhar com a máquina estavam a rachar. Eu disse: olha, está a ver o que é que está a acontecer ali na parede? E enquanto eu estava a conversar com ele e não estava, o prédio desabou.
2: E conseguiram todos sair a tempo?
3: Só via eu lá dentro e eles também saíram. Ele saiu de cima da máquina, estava em cima da máquina a trabalhar, saiu. E o senhor também ao lado também saiu, porque senão também levava por tabela.
2: Ninguém se magoou? Não há registro de feridos?
3: Não há registro de feridos.
2: Tem seguro o prédio?
3: Tem. E o deles também deve ter, penso eu.
2: Muito obrigada. Aqui declarações aos jornalistas. Aqui a colega da Luz a perguntar se o prédio tem seguro. E agora estava a perguntar a colega do Porto Canal se já havia sinais de alarme de que isto poderia acontecer. Vamos ouvir.
3: Não havia um escoramento em condições e que poderia acontecer. E eles não ligaram muito a isso. Eu, uma vez, até com o encarregado, dizer lá: o prédio não cai, o prédio não cai.
2: Já contactaram o proprietário do prédio?
3: Do prédio que está em construção.
2: Do prédio que ruiu?
3: Do prédio que ruiu sou eu.
2: E em construção?
3: O outro que está em construção, também já falei com ele, é onde um arquiteto, e a parte do engenheiro civil também já esteve aí, já falámos com ele.
4: Não reside ninguém na parte de cima?
3: Não, já não.
4: Foi uma sorte, basicamente, que quando isto aconteceu não estar ninguém no interior do seu estabelecimento?
3: Sim, porque isto aconteceu por volta das 8:15, e eu normalmente, o horário é só de abertura às 9, mas eu às 8:30 costumo abrir. Já tinha tudo exposto e ficou tudo conforme está.
2: E agora? Muito obrigada, Simões Lopes, o proprietário desta papelaria que ficava no resto do chão deste prédio, na rua de Antero de Quental, número 491, aqui a dizer que no meio do azar houve muita sorte, porque para já, conforme também confirmei com as autoridades, não há registo de feridos, e Simões Lopes também confirma a partilha desta versão. A rua, para já, posso dizer, Paula, está cortada, não passa nenhum nenhum trânsito, estão aqui os bombeiros chapadores, a Proteção Civil e a Polícia. Do prédio, da fachada, resta mesmo só a fachada. Vejo muitos vidros no chão, as janelas ruíram, também a porta mantém-se, mas vejo que há bocados de parede a sair pelos vidros e pelos pedaços da fachada que também foram destruídos e não há indicação para já de quando é que esta rua voltará a abrir.
1: E esta derrocada deste prédio no Porto não causou feridos. Escutámos reportagem de Inês Cortês.
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0: Bom dia, retomamos aqui o debate sobre uma questão que é essencial para todos nós, mas que tem passado muito ao lado do debate político no país. Estamos a falar do debate em torno do quadro financeiro plurianual da União Europeia, ou seja, em linguagem corrente, o Orçamento da União Europeia para 2028-2024, que aposta aqui numa reorientação, pretende-se apostar em áreas como a defesa e a competitividade industrial, remetendo para um segundo plano a coesão e a agricultura. E queremos aqui no Fórum TSF ouvir a opinião dos nossos e das nossas ouvintes, saber se consideram que isto faz sentido e se corremos o risco de Portugal ser um país que irá ficar muito prejudicado se esta mudança estratégica seguir mesmo em frente. No Facebook da TSF, o nosso ouvinte Arlindo Paes escreve que a criação da União Europeia foi no sentido de nenhum país ficar para trás no desenvolvimento, justiça, cooperação e direitos. As medidas anunciadas ao longo dos anos vão em sentido contrário e é preocupante a desagregação de muitos desses países. As políticas adotadas também por Portugal têm sido de não progresso de várias regiões, onde só com a resiliência do seu povo e as suas potencialidades se consegue resistir e sobreviver à economia global. E conclui o Arlindo Paes Correia que os tempos mudaram, como as ideologias dos vários governos, e assim voltaremos ao passeio e nunca deixaremos de ser um país pobre e abandonado. Bom dia, Sra. Deputada Carla Tavares, bem-vinda ao Fórum TSF. Sra. Deputada, que avaliação faz o Partido Socialista? Faz sentido esta reorientação estratégica proposta pela Comissão Europeia ou ela é um perigo para Portugal?
1: Bom, muito bom dia, Manuela Cássio, bom dia também aos ouvintes do Fórum TSF, agradecer o vosso convite para participar e acho que era importante, relativamente ao Orçamento Plurianual, centrarmos aqui um bocadinho de como vai ser todo este processo. Nós costumamos dizer em Portugal que são precisos dois para dançar o tango, neste caso são precisos três. Nós precisamos da Comissão Europeia, do Conselho Europeu e também do Parlamento Europeu. E é nesse quadro de Parlamento Europeu e sendo uma das relatoras, juntamente com um colega do PPE, para o próximo Orçamento Plurianual da União, o Parlamento tomou em abril a sua posição relativamente à proposta da Comissão Europeia, que vai muito em linha com as preocupações e foi votado por uma maioria qualificada. É esse mandato que nos permite agora negociar com o Conselho e com a Comissão todo este processo, que esperamos fique concluído até ao final de 2026. Mas dizia eu, vai muito em linha quer com o que o José Manuel Gonçalves dizia no início, aliás, ainda ontem, como ele muito bem disse, tive a oportunidade também, enquanto relator, enquanto co-relatora, de estar na reunião do Comitê das Regiões, quer com o que a Inês acabou de dizer. A proposta do Parlamento e a posição do Parlamento é muito clara relativamente à proposta da Comissão. Não concordamos com o plano por Estado-membro, não concordamos que a política tradicional da União, nomeadamente a coesão, a agricultura, as pescas, as regiões ultraperiféricas, o Fundo Social Europeu, sejam descapitalizados em favor daquilo que são os novos desafios da União, que nós concordamos enquanto Parlamento Europeu e enquanto socialistas que são importantes, seja as questões da competitividade, da segurança e da defesa, mas não podemos amputar as políticas tradicionais em detrimento dos novos desafios da União Europeia. E, portanto, isso leva-nos a uma posição muito clara do Parlamento, inclusive é o Parlamento que propõe, relativamente ao tamanho do próximo quadro financeiro, que por parte da Comissão era, agora até foi reduzida nesta negobox apresentada há duas semanas, 1.15 do rendimento nacional bruto mais o 0.11 relativamente ao pagamento da dívida do PRR. Nós, no Parlamento, o mandato que temos e que aprovámos é para 1.27, ou seja, são mais cerca de 10% de aumento face à proposta de julho da Comissão. E há uma questão que tem sido colocada e que para o Parlamento e para o Partido Socialista é absolutamente essencial: a necessidade que o Conselho discuta os novos recursos próprios. Nós não podemos querer ter mais ambição e devemos ter mais ambição, mas temos que ter condições para pagar essa ambição e, por isso, vimos com bons olhos o facto da Comissão, na proposta de julho, na sua proposta para o próximo orçamento, ter já algumas áreas de novos recursos próprios e o próprio Parlamento junta outras áreas.

0: áreas que entendemos que é pertinente que o Conselho abra a discussão para conseguirmos ter músculo financeiro para continuar a suportar aquilo que são as políticas tradicionais e também aquilo que são os novos desafios para a União Europeia. Nós entendemos, o Parlamento entende, o Partido Socialista entende que a União Europeia tem que ter os recursos necessários para estar à altura das ambições e das expectativas dos cidadãos e, de facto, este é um orçamento plurianual, até de 28 a 34, mas é essencialmente o roteiro político para o futuro da União nos próximos anos, que nós vimos com muita dificuldade que se faça à custa da política, não aceitamos que se faça à custa, a posição do Parlamento é muito clara, à custa das políticas de coesão, como tem sido falado esta manhã, e que se consiga fazer sem discutir novos e genuínos recursos próprios.
1: E nesse baile a três, utilizando a sua expressão, existirá a força de quem não concorda com este caminho para obrigar a Comissão Europeia a reorientar a bússola?
0: Isto é um processo negocial que já vem, não começou agora, como se recordará, por certo, quando foi apresentada a proposta da Comissão em julho, a reação do Parlamento foi muito negativa, nomeadamente relativamente aos planos nacionais, de um plano por Estado-membro, que deu origem depois a também um movimento de aproximação à posição do Parlamento por parte da Comissão e da Presidente da Comissão, relativamente àquilo que era e que é a posição do Parlamento Europeu e relativamente, por exemplo, às matérias da coesão e da agricultura, o Parlamento está muito unido na sua posição. Num momento em que também a situação do quadro político dentro do Parlamento Europeu também não é fácil, mas relativamente a essas matérias há uma maioria muito clara dentro do Parlamento Europeu que entende que é importante manter as políticas tradicionais e que tem que naturalmente investir naquilo que são os novos desafios. Para isso, precisamos encontrar recursos próprios também durante esta negociação.
1: Portugal seria um dos países muito prejudicados se esta estratégia seguisse em frente, tendo em conta as nossas especificidades, problema do interior, das regiões de baixa densidade.
0: Em todas as discussões dos quadros financeiros coloca-se sempre a posição daquilo que nós aqui no Parlamento chamamos os países amigos da coesão e naturalmente países que ainda trabalham muito com as verbas do Orçamento da União Europeia nas áreas da coesão serão países que naturalmente serão mais prejudicados e isso não pode acontecer porque a União vive da solidariedade entre os Estados, o Parlamento defende e o Partido Socialista também naturalmente que é preciso olhar para a situação de guerra que se vive às portas da Europa, é preciso olhar para as questões do investimento, para a posição da União Europeia face a esta hegemonia que vai acontecendo por parte dos Estados Unidos e da China, mas isso não pode levar a que esta proposta da Comissão e que o próximo orçamento venha amputar áreas e políticas que são absolutamente essenciais para a União Europeia. É esse o mandato que nós temos enquanto relatores, enquanto negociadores desse processo e é também essa a posição do Partido Socialista aqui no Parlamento Europeu, nomeadamente relativamente ao Fundo Social Europeu. Nós também não aceitamos que ele seja colocado dentro de tudo o que são os planos nacionais e regionais e não tenha naturalmente um fundo autónomo para que as áreas, por exemplo, essas áreas dentro das áreas da coesão continuem a ter o financiamento necessário para que os Estados-membros consigam juntamente, e há aqui uma questão que é importante que o José Manuel pouco falava e que tem a ver com o envolvimento ao nível local e regional e que aqui no Parlamento também é pedra de toque. Nós vimos com muita dificuldade conseguir aceitar ou ter o consenso do Parlamento num próximo quadro financeiro que coloque de parte a possibilidade de negociação e de intervenção desde o início dos processos do nível local e do nível regional, que sabemos bem que é absolutamente essencial para que no final do ciclo orçamental as políticas tenham sucesso.
1: Sra. Deputada Carla Tavares, obrigado. Agradeço mais uma vez a sua participação neste debate. Eurodeputada do Partido Socialista, PS, que integra o grupo da Aliança Progressista dos Socialistas e Democratas, juntamente com o Grupo Partido Popular Europeu, que ouvimos na primeira parte do fórum, os dois grupos políticos no Parlamento Europeu que são essenciais para que uma qualquer proposta seja aprovada ou chumbada. E ouvimos aqui, neste caso, um sentido comum de oposição a esta estratégia proposta pela Comissão Europeia, que em nome do reforço da aposta na defesa e na competitividade industrial,

0: passa para segundo plano. Alguns daqueles têm sido pilares essenciais da construção do projeto europeu, como a coesão ou a política agrícola comum, a política agrícola e a política de pescas. No Facebook da TSF, a Catherine Krug escreve que esta reforma de Bruxelas até pode fazer sentido, mas no dia em que ninguém quiser trabalhar a terra, quem irá passar fome será o povo. Andamos a brincar com o futuro das nossas futuras gerações. Num mundo cada vez mais tecnológico, para quando o investimento no mundo rural, onde ofícios e tradições sobrevivem? Fala-se tanto da desertificação do interior, mas nada se faz de verdade. Bom dia, Pedro Santos, membro da direção da CNA, Confederação Nacional da Agricultura. Bem-vindo também a este debate. Como é que a CNA olha para estas propostas da Comissão Europeia? Com preocupação?
1: Muito bom dia, muito obrigado pelo convite. Bom dia também a todos os ouvintes. Sim, de facto, com bastante preocupação. A senhora deputada que falou há pouco já explicou o processo. Nós estamos num processo de negociação ainda, mas aquilo que foram as propostas da Comissão Europeia e aquilo que mesmo há algum conjunto de negociações que estão a decorrer deixa-nos bastante preocupados. Tentando responder diretamente até às perguntas que faz, não é? Ou seja, é claro que não devemos esquecer o princípio da coesão. Para Portugal seria bastante complicado. É isso que mantém algum equilíbrio, é este princípio da coesão que mantém algum equilíbrio entre países e regiões. E os beneficiários não são só aqueles que recebem diretamente, ou seja, aqueles países que recebem diretamente estes fundos da coesão, são também os cidadãos de outros países, porque há aqui uma economia que é comum e que acaba por ganharmos todos nesse sentido. Também não faz qualquer sentido tirar da agricultura para a indústria da guerra, para a defesa. Até porque aquilo que é a produção de alimentos devia ser a nossa primeira preocupação, a primeira linha de defesa é, de facto, a alimentação e ter alimentos em quantidade e qualidade suficientes para as populações da União Europeia e de cada país. E quando olhamos, de facto, aqui para as propostas da União Europeia, da Comissão Europeia, as primeiras propostas, e aquilo que diz mais respeito à questão do quadro financeiro plurianual, e não entrando aqui em muitos números, até porque depois há aqui uma diferença entre aquilo que é o valor das propostas e, de facto, o valor do dinheiro, ou seja, o que nós temos que ter em conta, de facto, é que dinheiro e qual é o seu valor real nós vamos ter disponíveis para o próximo quadro comunitário de apoio. E aquilo que a Comissão propõe representa um corte naquilo que diz respeito à agricultura que pode chegar aos 40%. Isto em termos anuais são menos de 700 milhões de euros em termos reais que vão estar para o desenvolvimento da agricultura, para compensar os agricultores por facto de estar no mercado único e daí também conseguir termos alimentos juntos dos consumidores a preços mais acessíveis. Ou seja, é todo um conjunto de desenvolvimento do setor agrícola e florestal que pode estar em causa. Nós vemos que há outras propostas, já tem havido evolução, mas aquela que temos neste momento, a realidade que temos neste momento é de um corte bastante significativo e que pode comprometer e muito aquilo que é o setor agrícola e florestal. E depois também aqui uma outra questão que para nós é fundamental, não só a forma, não só o dinheiro que é distribuído, mas também este novo modelo de governança que é apresentado, em que se junta tudo num fundo único, com uma suposta, com um suposto objetivo de simplificação, e que na nossa opinião não vem simplificar em nada, antes pelo contrário, serve apenas para mascarar todos estes cortes que vão sendo feitos nas outras políticas e que nos vai pôr a competir entre atividades económicas e entre setores, que não é de todo salutar para ninguém, nem mesmo para a Comissão Europeia, que é quem apresenta esta proposta. Daí que muita preocupação, esperemos que o governo português seja firme na defesa dos agricultores nacionais e da agricultura nacional, do desenvolvimento do país, e também vemos com alguma preocupação, até pelas últimas declarações do Sr. Ministro da Agricultura, em que nesta questão do fundo único parece que o governo português já atirou a toalha ao chão e já admite que venha a ser uma realidade. Daí que as negociações estão a decorrer, esperemos que haja um outro rumo para esta proposta, para esta política agrícola e para este quadro financeiro plurianual, mas é com bastante preocupação, de facto, que olhamos para tudo aquilo que está a passar.
0: Agradeço ao Pedro Santos, da direção da CNA, Confederação Nacional da Agricultura, por nos ajudar também aqui a perceber que efeitos poderia ter para a nossa agricultura esta mudança de estratégia proposta pela Comissão Europeia, que, em nome do reforço da defesa, acaba por desvalorizar, passar para o segundo plano, a questão da agricultura. Vamos agora ao encontro do nosso ouvinte António Gonçalves, está reformado, liga-nos de Coimbra. Bom dia. Qual é a sua opinião?
2: Viva Manuel Acácio. Viva Manuel Acácio. Olha, Manuel Acácio, esta situação, portanto, da Comunidade Europeia de atribuir, de facto, o dinheiro plurianual, portanto, está muito vocacionada, infelizmente, para as guerras e para outras situações, o que não é conveniente para a Europa. Por exemplo, para as zonas do interior. As zonas do interior precisam, de facto, do dinheiro da Europa. E o aspecto agrícola e o aspecto das pescas. Isso é que é importante que a Europa tenha um papel importante nessa situação, porque, de facto, não podemos estar eternamente a viver, estarmos na Europa, debaixo da manta da Europa, debaixo da manta dos franceses e alemães, e viver numa pobreza extrema. Isto é que não é nada digno e é desumano. Portanto, o problema destes subsídios anuais, plurianuais, tem que ter como um fator importante a sobrevivência das pessoas na inclusão, na sua alimentação, no desenvolvimento da agricultura, no desenvolvimento das pescas. Isto é que, de facto, tem uma importância e é por isso que, de facto, nós estamos na Europa. Não podemos ter uma Europa a duas velocidades em que, de facto, os grandes países da Europa, no caso, neste caso, porque os ingleses já seguiram, portanto, no caso dos franceses e alemães, que põem e dispõem dos dinheiros como querem e lhes apetece. Portanto, isto não é bom. E, portanto, o que nós pretendemos que a Europa não ande a duas velocidades e ande só a uma. E que, de facto, compreenda que os países mais favorecidos possivelmente têm mais necessidade de dinheiro do que os mais favorecidos. Isto é que é claro. Porque não há dúvida nenhuma que a evolução, nós estamos na Europa, e a evolução que nós temos tido é muito negativa no aspecto agrícola, no aspecto social, num mundo que, de facto, que a Europa pode aproveitar e desenvolver os países nesse aspecto para dar um nível social igual para todos, não tem acontecido. E isso é muito feio. Isto não se faz. Portanto, nós estamos, por exemplo, nós aqui em Portugal, a passar um período com dificuldades terríveis, não é? Em que as pessoas vivem não muito bem, vivem muito mal. E, portanto, a Europa tem que ter um aspecto social importantíssimo nisto. E ajudar, por isso, nós também, possivelmente, contribuímos com determinadas importantes. Não é aquilo que a Europa pretende, naturalmente, que os franceses e os alemães contribuem muito mais, e os holandeses, e enfim, esses países mais desenvolvidos contribuem muito mais. Mas nós, de facto, já que nos incluíram na Europa, e nós nos incluímos a nós próprios na Europa, temos que ter dividendos da Europa, e a Europa tem que reconhecer a nossa pobreza, e tem que reconhecer os nossos salários, e por isso tem que ajudar com dinheiro. Isto é que é importante, com dinheiro, porque sem dinheiro as coisas não andam. Sem desenvolvimento industrial também não se anda. Portanto, tudo é necessário que, de facto, o dinheiro apareça para que se desenvolvam as indústrias, para que dê movimento ativo às famílias para poderem comprar, desenvolver, andar para a frente. Caso contrário, de facto, não fazemos um sentido muito negativo sobre a Europa. E eu não queria entrar nesse âmbito, porque já há tantas coisas desfavoráveis que, de facto, chegando a uma situação destas, seria muito mal, de facto, entrarmos aqui numa deselegância a dizer que recebemos vendas ou recebemos... Não, nada disso. Mas a Europa, de facto, a senhora Presidente e o senhor Presidente do Conselho, por acaso até é português, que resolvam bem e verifiquem bem como é que vivem as pessoas nos países. Portanto, e que venham cá, venham-nos visitar-nos, venham-nos ver, os representantes do Parlamento Europeu, os representantes do Conselho Europeu, das Comissões Europeias, que nos visitem e que vejam como vive, por exemplo, em Portugal, a maioria dos portugueses. Mal, pessimamente mal. Maus vencimentos, má reforma. Portanto, isto não é inclusão, não é uma situação favorável e é muito mal que, de facto, que a Europa não veja isto com outro âmbito, com realeza, com capacidade e dinamização para desenvolver os países mais favorecidos.
0: Obrigado, António Gonçalves. Contributo deste nosso ouvinte nos liga de Coimbra. Aqui no Facebook, o nosso ouvinte Miguel Senho da Costa escreve que a primazia à competitividade, em detrimento da coesão, talvez seja uma condição para a sobrevivência da própria Europa. Mas não deixa de ser mais um sinal de deslaçamento da comunidade europeia, tal como observamos o deslaçamento de outras comunidades, seja a do nosso bairro, seja a internacional. Sinais dos tempos. Tem que ser assim? Perguntou Miguel Centro da Costa, que depois conclui que talvez tenha, porque não controlamos a evolução do mundo. Próximo convidado do Fórum TSF é o professor Rui Henrique Alves, professor da Faculdade de Economia da Universidade do Porto. Ele chegou a coordenar o Núcleo de Economia e Finanças da REPER, a representação permanente de Portugal junto da União Europeia. Bom dia, professor, bem-vindo a este debate. Ainda há pouco aqui no Fórum, a eurodeputada Carla Tavares nos dizia, a propósito da questão que hoje debatemos, que isto é um baile a três: Comissão Europeia, Conselho Europeu, Parlamento Europeu. Usando esta imagem, professor Rui Henrique Alves, haverá margem para contrariarmos o ritmo da dança proposto pela Comissão Europeia?
3: Bom dia, Manuel Cássio, bom dia também aos ouvintes da TSF. Bom, de facto é um baile a três nestas questões, como noutras. A proposta inicial é da Comissão e depois a discussão e as decisões passam pelos dois outros elementos, pelos dois decisores legislativos, que são o Conselho e, no limite, os chefes máximos no Conselho Europeu e o Parlamento Europeu. Confesso que da experiência que eu tive enquanto fui coordenador do Núcleo de Economia e Finanças da REPER, me parece que não haverá grande espaço para grandes alterações neste momento. Isto é, embora de facto haja discussão e depois tentativas de conciliação com o Conselho e com o Parlamento Europeu, a própria proposta da Comissão Europeia marca logo muito o caminho, e essa proposta foi apresentada já há cerca de um ano e de facto apresenta um caminho em que a competitividade, a defesa e alguns novos desafios ganham importância, ao mesmo tempo que outras áreas mais, chamemos de mais tradicionais, perdem algum peso no contexto do orçamento comunitário. O que temos visto, essencialmente, do que é público, o Parlamento Europeu naturalmente puxa por um aumento da dimensão do orçamento que permita, nomeadamente, que a aposta nas novas áreas não seja feita à custa, ou em grande medida à custa de áreas como a agricultura e a coesão, enquanto que no Conselho temos uma discussão particularmente complicada, porque temos, por um lado, o grupo dos países que gostaria muito mais de despesa na coesão e há o grupo dos países que ainda por cima são os grandes financiadores líquidos do orçamento comunitário, que pretendem essencialmente novas prioridades e, se possível, ter um orçamento ainda de menor dimensão do que aquele que está a ser proposto. Que já agora, deixe-me notar que é um orçamento extremamente pequeno. não em termos absolutos, mas em termos relativos. O orçamento da União Europeia tem andado em valores da ordem de 1% do produto da União Europeia, o que é muito pouco. Se nós pensarmos nos Estados Unidos, o orçamento federal andará à volta dos 20, 30% do PIB. Só isso dá uma boa noção do que é que nós podemos querer que a Europa faça e ela não tem condições para fazer. E nesta nova proposta de orçamento, ou de quadro financeiro plurianual, houve da parte da Comissão Europeia uma proposta no sentido de aumentar ligeiramente este teto para cerca de 1,3% do produto da União Europeia, mas onde uma parte disso é para reembolsar os empréstimos que se fizeram ao abrigo do Next Generation EU. E, portanto, de facto, uma subida, mas qualquer coisa como de 1% para 1,1%, não chegará a 1,15% do PIB. Se pensarmos que no Conselho há países que não estão disponíveis para isso, possivelmente vamos terminar numa situação muito próxima do habitual. E aí, de facto, há que fazer escolhas. Uma hipótese é manter tudo na mesma e a União Europeia atrasar-se ainda mais na área da competitividade e continuar a ser extremamente dependente no que diz respeito à defesa. Outra hipótese é cortar em áreas mais tradicionais para favorecer novas prioridades. Outra hipótese ainda, mas que eu vejo como talvez ainda mais difícil, seria tentar aumentar o nível, a dimensão do orçamento comunitário ou recorrer a outras maneiras de financiar despesa que permitissem, de algum modo, manter o peso da coesão e da agricultura e, ao mesmo tempo, atender às novas prioridades.
0: Mas será possível encontrar mais financiamento sem novos impostos que nos penalizem?
3: É assim, para termos mais hipótese de gastar, obviamente precisamos de mais receitas. E mais receitas podem vir essencialmente de três domínios. Devo dizer que vejo-os a todos como bastante complicados. Uma primeira hipótese, naturalmente, seria os países estarem dispostos a fazer mais contribuições para o orçamento comunitário. Parece muito pouco viável, politicamente quase impossível, sobretudo nos chamados frugais do norte da Europa, e com alguma razão, deixe-me dizer. Uma segunda hipótese poderia passar, de facto, e a Comissão propõe isso, por encontrar novas fontes de recursos próprios para o orçamento da União Europeia, em alguma medida, chamemos-lhe, se quisermos, impostos europeus. Politicamente temos novamente problemas, isto é, como é que fazemos aceitar impostos europeus? Eu acho que havia naturalmente uma maneira, era que os impostos europeus em algumas áreas substituíssem aquilo que são impostos nacionais, porque se as competências forem transferidas para o nível europeu, deixam de estar ao nível nacional e, portanto, as receitas também. Mas vamos explicar isso aos governos e é uma coisa perfeitamente difícil de levar à prática. A terceira hipótese seria, para situações mais excepcionais, recorrermos a meios excepcionais, como se fez na pandemia, em que, para ajudar a recuperação da economia e aumentar a resiliência para o futuro, se foi recorrer, de uma forma, a uma escala que nunca se tinha visto, à possibilidade da União Europeia de financiar junto dos mercados internacionais. Se quisermos testarmos que este investimento na defesa e a necessidade de recuperar rapidamente competitividade obriga a um esforço de facto extraordinário, talvez aqui tivéssemos uma boa justificação para uma nova emissão de dívida comum que permitisse financiar esses lados e no caso do orçamento comunitário continuaríamos um bocadinho à moda do business as usual, com as repartições mais ou menos semelhantes. Claro que esta pode parecer uma hipótese mais fácil. Convém não esquecer que os mesmos frugais também não estão muito disponíveis a novas emissões de dívida comum, e ainda que isso seja possível, emitir dívida comum significa transferir para o futuro custos e, portanto, também não se pode recorrer sistematicamente a esta forma de resolver os problemas. E, portanto, é um bocado nesta nuvem complicada que se desenrolam as atuais negociações do quadro financeiro plurianual.
0: E obrigado, professor Rui Henrique Alves, por nos explicar o que está aqui em causa e que caminhos poderão ser encontrados para conciliar aqui a necessidade de gastar mais nestas novas prioridades europeias, como a defesa ou a competitividade industrial, sem abdicar de alguns, pelo menos, daqueles pilares essenciais, pelo menos até agora, da coesão e da política agrícola e de pescas comunitária. Bom dia, professor Fontanhas Fernandes, obrigado por ter aceitado este nosso convite. Professor Catarata da Universidade de Trás-os-Montes e Alto Douro, foi um dos membros fundadores do Movimento pelo Interior. Professor, como é que olha para esta nova estratégia de Bruxelas, com a bússola a apontar para a competitividade industrial e para a defesa, relegando para um segundo plano a coesão e a agricultura?
4: Em primeiro lugar, muito agradeço a oportunidade para poder expressar a minha opinião, e eu, é algo que já esperava, porque bastava ler os grandes relatórios que suportam esta decisão, que foram sendo publicados. Estou-me a lembrar em março, portanto, estou-me a lembrar do relatório Draghi, o relatório Letta, as próprias orientações políticas da tomada de posse da Ursula von der Leyen, e há um relatório que nós devemos olhar, feito por um português, Manuel Leitor, que mostra claramente que o futuro da Europa passa por aumentar apostar em investigação e desenvolvimento mais orientada para a economia, e julgo que a Europa tem que definitivamente cumprir a meta dos 3% do PIB em IDE. Esta é uma enorme oportunidade, se nós olharmos para o grande desafio português, é a mudança do modelo económico. Nós temos que mudar este modelo cuja competitividade assenta em baixos salários e que leva à saída dos nossos filhos, dos mais jovens, para o país, à procura de outros países, outras oportunidades, e portanto temos que mudar para um modelo, temos que alterar o modelo económico para em mais produtos e serviços de maior valor acrescentado. Ou seja, é uma enorme oportunidade, porque se a área onde Portugal tem tido grandes ganhos é na área do ensino superior, na área da qualificação, da formação, e não podemos esquecer a enorme vocação exportadora de Portugal, que tem vindo a trabalhar, a ter bons resultados nessa área. Por isso, parece-me que a nova política de coesão tem que se articular com a estratégia da Europa, ou seja, olhar mais para os fundos regionais como vocacionados para a atração de investimento, para a atração de empresas, nomeadamente para locais com menos mais certificados. Só assim é que nós podemos fixar os mais jovens, o nosso talento, só assim é que poderemos remunerar melhor. Daria aqui duas notas adicionais. Nunca poderemos esquecer o setor agroalimentar, porque o aumento de conflitos geoestratégicos à escala global, em todas as áreas, leva as regiões a olharem mais para dentro e olharem para as questões da soberania alimentar. E Portugal, que tem vindo também aqui a fazer um bom trajeto, deve apostar forçosamente no setor agroalimentar e tem que, não pode esquecer a agricultura, não só apenas pelo valor da ocupação do território, mas pelo valor que tem não só na balança das exportações, mas também na autossuficiência alimentar. Temos que caminhar nesse sentido. Parece-me que algo que nos preocupa, que me preocupa em particular, que será, não é a estratégia em si, porque eu acho que teremos que chegar a consensos articulando a coesão com a competitividade, apostar numa agricultura de maior valor, portanto, associar a agricultura à competitividade, preocupa mais ao modelo de governação dos fundos, porque num país centralista como nós, se tivermos um modelo de governação muito centralizado, a exemplo do PRR, aí essa falta de proximidade é que poderá ter efeitos. Nós sabemos que os países mais desenvolvidos são frequentemente os mais centralizados, aqueles que têm maior proximidade e ajustamento do nível de decisão à realidade dos territórios, à realidade económica dos territórios, e por isso que aqui deveria olhar que Portugal não deve perder este horizonte de descentralização.
0: Foi, portanto, o seu contributo, professor Fontanhas Fernandes. Agradeço-lhe por isso, contributo do professor catedrático da Universidade de Trás-os-Montes e Alto Douro, para esta reflexão que aqui fazemos. Volto a espreitar o Facebook da TSF, e o Vasco Alves defende que a defesa, para além de armamento, necessita de alimentação. Sendo assim, é mais que óbvio reforçar as duas áreas em simultâneo, sem dúvida, é isso que precisamos. O princípio da coesão não limita as toneladas de ouro que podemos ter em reserva, porque há de limitar o investimento nas regiões mais produtivas. Faz lembrar aquela história do homem que morreu de fome dentro de um cofre cheio de ouro. Bom dia, sou o autarca Pedro Pimpão, representação nacional de municípios, líder da Câmara Municipal de Pombal. Obrigado por ter aceitado também este nosso convite. Enquanto representante dos autarcas portugueses, como é que olha para esta proposta de Bruxelas de cortar na coesão, no desenvolvimento territorial, em nome da defesa e da indústria?
5: Bem, então, bom dia e obrigado mais uma vez pelo contacto e por a TSF manter estes assuntos na ordem do dia, porque são muito importantes. Não é? Nós estamos agora muito focados na execução do PRR e no Portugal 2030, mas é muito importante que também tenhamos em consideração aquilo que é este novo quadro de financiamento plurianual. E eu respondendo já à pergunta de Manuela Cássio, a resposta é: vemos com preocupação, naturalmente. E eu creio que a maioria dos intervenientes que participaram neste fórum manifestaram essa preocupação num duplo sentido. A primeira é: há aqui uma redução do número de rúbricas, dos programas, dos próprios fundos, e há aqui uma ideia, um objetivo de criar megafundos. E normalmente nós nunca gostamos muito de

0: colado da imagem do PRR. E a verdade é que o PRR, sendo naturalmente um instrumento financeiro muito importante para o nosso país, e portanto vemos com bons olhos o PRR, mas foi um programa que nós consideramos que foi implementado de forma excepcional. Porquê? Porque nós entendemos que deve haver uma territorialização das políticas públicas e destes financiamentos comunitários, que devem ir de encontro às reais necessidades dos territórios. E por isso, não nos parece que este modelo PRR seja o melhor. Pelo contrário, nós entendemos que as autoridades locais e regionais na Europa, e em particular, naturalmente, os municípios, as comunidades intermunicipais, devem ter um papel ativo na aplicação deste quadro financeiro plurianual e, portanto, entendemos como positivo este objetivo de simplificar este novo quadro financeiro. Portanto, este objetivo é um objetivo positivo. A nossa apreensão maior é este modelo muito relacionado com o PRR e a redução das verbas da política de coesão. Aliás, a coesão não está completa e, portanto, e para nós a coesão convive com competitividade e nós precisamos ter territórios competitivos e por isso não vemos com bons olhos o facto de se reduzirem estas verbas para a política de coesão.
1: Correremos o risco, Pedro Pimpão, de o interior ou as zonas mais desificadas ficarem ainda mais para trás?
0: Sim, não tenho dúvidas disso. Aliás, um dos principais desígnios, e nós na Associação Municipal temos defendido muito isso, mesmo quando defendemos a revisão da Lei das Finanças Locais e outros instrumentos financeiros ao dispor dos municípios, é precisamente esse elemento da coesão, de ajudarmos municípios que, pelas suas características próprias, pelo seu contexto, têm dificuldade em gerar receitas próprias e, portanto, e de concorrer também em igual grau de acesso a financiamentos comunitários. E, por isso, a política de coesão assume aqui um contexto muito relevante de também ajudarmos esses territórios a serem mais competitivos, apesar de serem territórios com dificuldades de fixação de pessoas, de talento e, portanto, esta política de coesão à escala europeia também serve para isso, serve para alavancar desenvolvimento também nesses territórios. E já agora, também partilho aqui em primeira mão, que este tema, considerando a importância deste tema, o impacto para o futuro também do nosso país, nós próprios, a Associação Nacional de Municípios, vai organizar no dia 22 de julho uma conferência de alto nível, precisamente também para chamarmos aqui responsáveis da União Europeia, precisamente para debatermos este assunto e para continuarmos a vincar este nosso posicionamento. Aliás, e o próprio Governo também tem sido sensível a estes argumentos, no sentido de garantir esta territorialização das políticas públicas e também deste quadro financeiro plurianual. E, portanto, nós vamos continuar, mesmo com os nossos representantes no Comitê das Regiões, no Parlamento Europeu, nos diversos fóruns da União Europeia, no sentido de os sensibilizar para que este novo quadro de financiamento plurianual, por um lado, continue a suportar-se naquilo que são as verdadeiras necessidades de desenvolvimento económico-social dos territórios e, portanto, ouvindo e envolvendo também no processo decisório os municípios, as comunidades intermunicipais e também, naturalmente, as CCDRs, tem sempre aqui também um papel relevante, e ajudar a que esse futuro quadro de financiamento possa contribuir para aquilo que nós queremos, é tornarmos os nossos territórios mais competitivos, mais modernos, mais capazes de ombrear com os nossos congéneres europeus.
1: É um desafio importante esse que nos deixa aqui o Presidente da Associação Nacional de Municípios de Portugal. Dr. Pedro Pimpão, agradeço também o seu contributo para a reflexão que hoje aqui fazemos no Fórum TSF, um tema que, tal como acabamos de escutar, será também levado ao debate pela Associação Nacional de Municípios Portugueses, que vai organizar uma conferência de alto nível, precisamente sobre os desafios que coloca esta nova estratégia proposta pela Comissão Europeia de reorientar as verbas do orçamento em favor da defesa e da competitividade industrial e em desfavor da coesão na Europa e da política agrícola e de pescas.

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0: São 11h58, menos uma hora nos Açores.
1: Mais de 160 mortos, quase 1000 feridos são os números provisórios dos dois fortes sismos que atingiram a Venezuela. Não há notícia de vítimas entre os portugueses, indica o governo. Luís Montenegro garante que Portugal está pronto para enviar ajuda de emergência e humanitária. O secretário-geral do PS, José Luís Carneiro, pede ao governo que dê essa ajuda e que seja acionado o mecanismo europeu de proteção civil. Só ficou de pé a fachada de um prédio que ruiu esta manhã no Porto, na rua Antero de Quental. Não há feridos.
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0: Dia hoje de temperaturas mais baixas e até marcado por alguma chuva. Temperaturas atuais de 21 graus em Lisboa, 22 no Porto e 23 em Faro. Jornal do Meio-Dia na TSF. A edição é de Paula Dias.
1: Os dois fortes sismos que atingiram a Venezuela fizeram pelo menos 164 mortos, quase 1000 feridos. A informação foi atualizada há minutos pela presidente interina da Venezuela, Delcy Rodríguez. Em todo o país foi declarado estado de emergência e há zonas em situação de catástrofe. Muitos edifícios ruíram, decorrem as buscas para encontrar pessoas que tenham ficado presas nos escombros. Eram 6 da tarde em Caracas, quando aconteceram os dois sismos, um primeiro abalo de 7.2 na escala de Richter, seguido de um outro mais forte, 7.5. Num testemunho enviado à TSF, um português que vive há muitos anos na Venezuela, no estado de La Guaira, a norte de Caracas, a zona mais afetada, José António de Andrade conta as horas de aflição que passou. Ele vive num edifício antissísmico, um dos poucos que ficou de pé, apesar dos estragos. Este imigrante português confessa que pensou que ia morrer.
4: Fisicamente estou bem, com uns cortezitos nos pés, mas nada do outro mundo. Materialmente há muitos estragos na minha casa, muitos. Não consigo estar em casa, tem havido muitas réplicas e de facto é emocionalmente é impossível permanecer na minha casa. Aliás, grande parte dos meus vizinhos pegaram nos carros e vieram para a rua porque foi uma experiência traumática. Traumática, foi muito, muito forte. Palavra de honra que eu pensei que não estaria aqui neste momento para contar a quem quer que fosse. Pensei que tinha chegado ao fim dos meus dias.
1: José António de Andrade relata momentos de grande ansiedade e pânico.
4: Tudo a cair à nossa volta, tudo a partir. Parecia que a intensidade cada vez era maior. Infelizmente o nosso prédio resistiu muito bem, tem uma construção antissísmica, provavelmente isso foi o que nos valeu. Há muitos danos em Caracas e principalmente no estado de La Guaira. Neste momento não há certezas nenhumas da quantidade de feridos e mortos, mais além dos danos materiais. Tenho um grande amigo que é médico que teve que foi chamado de emergência para a clínica para atender os feridos que estavam a chegar. Até o momento temos eletricidade, temos água, pelo menos nesta zona. Tenho entendido que grande parte do país não tem.
1: José António de Andrade, um imigrante português, neste testemunho enviado à TSF e nos esforços que estão a ser feitos, tentando encontrar pessoas que tenham ficado soterradas. Pedro Batista, comandante da Associação Portuguesa de Busca e Salvamento, sublinha em declarações à TSF que as primeiras horas são determinantes para conseguir encontrar pessoas com vida.
5: São as horas mais importantes em termos de socorro. estão onde se vão ser incisivas as equipas de capa 9, de busca e salvamento, onde vão principalmente nos efetuar a detecção das vítimas, para depois, a posterior, as equipas pré-hospitalares procederem à extração dessas mesmas vítimas. É super importante referir que as primeiras horas são as horas mais importantes e as mais críticas num tipo de situação destas, porque é onde existe a maior probabilidade de vida para as pessoas. Portanto, será nestas primeiras horas em que teremos que incidir o nosso trabalho.
1: Este especialista em busca e salvamento dá conta dos trabalhos que estão a ser feitos nesta altura pelas equipas de resgate.
5: Primeiro de tudo, assegurar as condições de segurança para os nossos operacionais. E logo de seguida, tentar perceber pontos críticos, tentar perceber se temos alguns perigos para nós e para os nossos cães de busca e salvamento, derivados a colapsos, a danos de estruturas comerciais, fissuras, quedas, fachadas. Isso tudo terá que ser avaliado logo de início, para tentarmos perceber se não existe qualquer tipo de perigo para nós. Teremos também ter cuidados a nível de hidratação, temos que tentar perceber se a água ainda estará potável ou não. Por exemplo, fugas de gás, derrocadas, estruturas, nós temos que fazer uma avaliação muito, muito precisa antes de inserir as equipas no terreno.
1: Numa altura em que estão confirmados mais de 160 mortos, Pedro Batista reconhece que o número de vítimas do sismo deve aumentar de forma expressiva nas próximas horas, apesar de destacar também a qualidade dos elementos das equipas de busca no terreno.
5: Eu sei que as equipas de USAR, ou seja, de Search and Rescue, de busca e salvamento a nível daquele país, até são equipas bastante eficazes, o que irá ajudar bastante. No entanto, nós prevemos um aumento drástico de elevado do número de vítimas. Como deve para perceber, nós temos muitos edifícios colapsados, não temos certeza de quantas pessoas estarão lá de baixo. Temos informação que temos muitas pessoas desaparecidas neste momento, mas como também devem perceber, o sismo decorreu há não muitas horas, o que o pânico ainda está também instalado. Ou seja, um sismo demora a termos uma estrutura de socorro bem elaborada. Ou seja, neste momento está tudo a ser criado para se efetuar o socorro com pés, tronco e membros, digamos assim. O que demora? Vamos aguardar, mas as previsões não serão as melhores, como é lógico.
1: Pedro Batista assegura ainda que a Associação Portuguesa de Busca e Salvamento está pronta para ir para o terreno ajudar, caso seja convocada, com todos os equipamentos necessários.
5: Nós neste momento também estamos em pré-alerta. Já falámos com a Embaixada e com o Consulado, a nível do venezuelano, e estamos em pré-alerta para tentar perceber se a nossa equipa será execuível para este tipo de missão.
6: A Associação Portuguesa de Busca e Salvamento está pronta para ir para o terreno e ajudar caso seja necessário, caso seja pedido.
5: Exatamente. Nós temos dois cães de busca e salvamento neste momento, operacionais. Já foram colocados em alerta, bem como os seus tratadores. Temos uma equipa pré-hospitalar também, já pronta e a verificar material para a saída. E ainda também disponibilizamos, para além disto tudo, uma estrutura de comando, caso seja necessário, para a ligação, e também dois drones com câmara térmica para a busca de pessoas, caso seja necessário.
1: A Associação Portuguesa de Busca e Salvamento está em pré-alerta, caso seja necessário ir para o terreno, ajudar nas buscas, nos esforços que estão a decorrer na Venezuela. O Primeiro-Ministro Luís Montenegro já garantiu que Portugal está pronto para enviar ajuda de emergência e humanitária. Na rede social X, Montenegro afirmou que o governo português acompanha esta situação de perto e deixou também uma palavra de apoio e total solidariedade à Venezuela, aos venezuelanos, também aos portugueses e lusodescendentes. Esta manhã, no Algarve, o secretário-geral do Partido Socialista mostrou-se profundamente solidário com a comunidade portuguesa na Venezuela e também com o governo venezuelano. José Luís Carneiro apelou ao governo para que envie auxílio para a Venezuela e que seja acionado o mecanismo europeu de proteção civil.
4: Tudo a cair à nossa volta, tudo a partir, parecia que a intensidade cada vez era maior. Felizmente, o nosso
1: Não era este o testemunho que pretendia escutar, o testemunho de José Luís Carneiro, secretário-geral do Partido do Socialista, fazendo apelo ao governo para que envie auxílio para a Venezuela e que seja também acionado o mecanismo europeu de proteção civil. Agora sim vamos escutar José Luís Carneiro.
7: Pude falar ainda hoje com pessoas que se encontram, no país e que estão a viver momentos de muita dificuldade, de muita angústia e até pelo facto de estarem em determinadas regiões do país e os aeroportos estarem neste momento sem movimento. E, portanto, estão a viver com muita inquietação e até com falta de comunicações com muitos dos seus familiares. A proposta que eu tinha para fazer é para que o nosso governo português possa colocar os serviços da nossa proteção civil ao dispor das autoridades da Venezuela. Nós temos capacidades únicas para busca, resgate e salvamento em circunstâncias desta natureza. Já projetamos esses meios para outros teatros de operações internacionais e a minha sugestão é que o governo português se disponibilize às autoridades venezuelanas e junto do mecanismo europeu de proteção civil possam colocar os meios da proteção civil europeia ao dispor da Venezuela para efeitos de resgate, busca e salvamento de pessoas que possam estar desaparecidas em função destas circunstâncias.
1: José Luís Carneiro, que foi secretário de Estado das Comunidades e tem contactos na Venezuela, acrescentou que já falou com um cidadão português que não conhecia ainda vítimas na comunidade portuguesa depois destes dois sismos.
7: Um ponto de contacto que tenho na Venezuela, que por sua vez tem contacto com outras estruturas na Venezuela, e deu-me a entender que até agora não havia reporte de qualquer português, mas é evidente que, dados os efeitos desta catástrofe, naturalmente que é possível que possa vir a acontecer, porque nós temos, como digo, são 600 mil portugueses e luso-descendentes nos 23 estados da Venezuela e, portanto, a nossa comunidade é muito densa e o mais provável é que também tenha sofrido com esta catástrofe.
1: José Luís Carneiro, secretário-geral do Partido Socialista. Esta manhã, o secretário de Estado das Comunidades afirmou à TSF que o governo não tem registro de vítimas entre os portugueses. Emílio Sousa indicou também que o governo português tem estado em contacto com as autoridades venezuelanas. Até o momento, nenhum português na Venezuela pediu apoio aos consulados e também à embaixada em Caracas, mas o secretário de Estado garantiu que está tudo pronto para prestar essa ajuda se for necessário.
8: Todos operacionais, já desde que se soube da notícia, já de madrugada, e todos eles estão no terreno, muitos são até a fazer contactos com pessoas que conhecem das diferentes associações. Estamos a alargar o mais possível a rede informativa e também tem estado em contacto com as autoridades venezuelanas, perguntar as necessidades que terão, já reportaram algumas necessidades, iremos tentar ajudar, mas em relação à comunidade portuguesa, de momento ainda não temos nenhum pedido de ajuda em concreto.
1: Na Venezuela, a comunidade portuguesa é uma das maiores no país, sobretudo pessoas com origem na Madeira. Miguel Albuquerque, o presidente do Governo Regional Madeirense, afirmou esta manhã que desconhece como estão alguns madeirenses na Venezuela.
9: Temos algumas famílias que não sabemos o que é que se passou, não temos neste momento a informação. Alguns amigos já, sobretudo empresários, tiveram, por exemplo, um nosso amigo teve a oficina completamente destruída, uma oficina enorme, desabou totalmente, sendo num feriado não houve mortos, mas a situação, por exemplo, em Laguera neste momento é muito complicada. Faz-me um pouco lembrar o que aconteceu em 1929 durante a tragédia de Vargas, onde houve milhares de mortos. Eu fui, na altura era presidente da Câmara, e tive perante situações muito complicadas.
1: Miguel Albuquerque, o presidente do Governo Regional da Madeira, declarações aos jornalistas registadas pela CNN. Em Caracas, o aeroporto da capital venezuelana ficou inoperacional depois destes sismos. Uma fonte da TAP afirmou esta manhã à TSF que o primeiro voo de Lisboa para Caracas está marcado para sábado e até lá vai ser necessário perceber se há condições para que o voo se realize. Ainda na capital venezuelana, desabou o hotel onde estava uma tripulação da companhia aérea TAP e duas tripulações da iFly, ambas portuguesas. São entre 30 a 40 pessoas, foram já realojadas, não há feridos graves, mas Ricardo Penarroias, o presidente do Sindicato do Pessoal de Voo da Aviação Civil, revelou à TSF que estas pessoas ficaram bastante assustadas.
10: Emocionalmente estão bastante abaladas, como é natural, pelo susto, pelo estresse, pelo dramatismo que estão a viver neste momento, ansiosas e assustadas, querem voltar mais rapidamente para Portugal. Fisicamente, não temos conhecimento apenas de um ferimento com gravidade, apenas temos um colega que, da TAP, que ao sair, ao tentar sair do hotel, acabou por ter ferimentos ligeiros, mas do resto a tripulação está fisicamente bem, como eu disse, mas o contacto que nós temos tido com elas, emocionalmente muito abaladas, desejosas de voltar para casa.
1: Ricardo Penarroias garante que o sindicato está em contacto com a TAP para assegurar o regresso rápido destas três tripulações. Neste momento ainda não é possível perceber se os aeroportos estão operacionais.
10: As informações que eu tenho tido é que eles estão a analisar as condições no terreno para perceber como é que está o impacto no aeroporto. Sabemos que parte do edifício ficou destruído, da estrutura do edifício do aeroporto ficou destruído, no entanto, saber se existem condições para não só receber um avião, se as estruturas também estão condições para receber esse avião de uma maneira operacional. Portanto, neste momento ainda tem muito aqui questões que estão a ser equacionadas, estão a ser analisadas quase ao minuto.
1: As tripulações foram realojadas num hotel longe da zona mais afetada por estes sismos na Venezuela. O Júri Nacional de Exames confirma atrasos na digitalização das provas dos exames do secundário. Numa nota enviada esta manhã aos professores classificadores e à qual a TSF teve acesso, o Júri Nacional de Exames admite dificuldades técnicas e afirma que estes problemas estão a ser resolvidos. Ainda assim, nesta nota, o Júri Nacional de Exames explica que as respostas dos exames vão ser entregues aos professores a conta gotas, de forma gradual, à medida que a digitalização vai sendo feita. Apesar do atraso no início da correção dos exames nacionais, o júri mantém o dia 10 de julho como prazo final para a classificação das provas, um esclarecimento do Júri Nacional de Exames, depois de os professores classificadores, sobretudo os professores de português, que deviam já ter começado a classificar o exame de português do 12º ano, ainda não terem acesso ontem às credenciais que lhes permite chegar à plataforma onde estão digitalizados esses exames. No Porto, depois da derrocada de um prédio esta manhã na rua Antero de Quental, o que resta do edifício está nesta altura a ser demolido. Passava pouco das 8h30 da manhã quando o dono de uma papelaria que funcionava no prédio ouviu um barulho intenso e alertou as autoridades. Ricardo Pereira, comandante dos Chapadores do Porto, explicou à TSF o que aconteceu.
11: Foi uma situação aparatosa, apesar de não haver feridos a lamentar. Portanto, a situação tratava-se de uma obra em curso. No decorrer desses trabalhos de demolição, houve o arrastamento da habitação contígua, no qual funcionava uma papelaria. O dono da papelaria apercebeu-se durante os trabalhos que estavam a haver algumas anomalias estruturais, saiu cá fora e teve o cuidado de avisar os funcionários da obra. E foi nesse decorrer do aviso que, entretanto, houve o colapso da estrutura lateral. Houve também o arrastamento de parcial da cobertura do edifício ao lado, sendo que, portanto, a situação neste momento está estável, os trabalhos vão continuar para garantir a segurança e o trabalho de todas as equipas. Por precaução, veio aqui ao local uma equipa sinotécnica do Regimento de Sapadores Bombeiros do Porto e da Polícia Municipal fazer o varrimento. Não foram detectados outros indícios de haver ali elementos soterrados, portanto, vamos continuar agora os trabalhos de estabilização.
1: O trânsito está, nesta altura, cortado na rua Antero de Quental, mas o comandante dos Chapadores do Porto afirmou à TSF que espera reabrir o trânsito nas próximas horas.
11: Sim, na abertura do sentido da via de circulação, vamos tentar durante a parte da manhã abrir então uma das vias, após a demolição aqui desta fachada que ficou na vertical, e da parte da tarde, se as quiser, conseguimos abrir as duas vias. Sim.
12: Quanto tempo é que prevê que esse trabalho vá durar?
11: Sim, isto agora está a cargo do empreiteiro, portanto é responsável por garantir as condições de segurança do estaleiro. Ele já já falámos agora mesmo com o empreiteiro para iniciar os trabalhos, vão acionar agora uma máquina para o local e iniciar os trabalhos o quanto antes.
12: E à tarde, então, prevê para já durante a manhã, estava-me a dizer, prevê, espera que possa abrir o trânsito pelo menos numa das vias?
11: Sim, decorrente dos trabalhos, portanto, garantidas as condições de segurança, prevemos durante a manhã, isto naturalmente condicionado ao avanço dos trabalhos, durante a parte da manhã abrir uma das vias e da parte da tarde as duas vias.
1: Comandante dos Sapadores do Porto, Ricardo Pereira, o trânsito será reaberto nesta rua Antero de Quental nas próximas horas, depois deste prédio ter ruído ao início da manhã. A Associação Nacional de Municípios está preocupada com as prioridades do próximo Orçamento Financeiro Plurianual da União Europeia. Bruxelas quer apostar na defesa e competitividade e deixar para o segundo plano o desenvolvimento regional e a agricultura. O assunto esteve em discussão esta manhã no Fórum da TSF e Pedro Pimpão, presidente da Associação Nacional de Municípios, considera que sem coesão a União Europeia não vai a lado nenhum.
13: Entendemos como positivo este objetivo de simplificar este novo quadro financeiro, portanto, este objetivo é um objetivo positivo. A nossa apreensão maior é este modelo muito relacionado com o PRR e a redução das verbas da política de coesão. Aliás, a coesão não está completa e, portanto, e para nós a coesão convive com a competitividade e nós precisamos ter territórios competitivos e por isso não vemos com bons olhos o facto de se reduzirem estas verbas para a política de coesão.
14: Correremos o risco, Pedro Pimpão, de o interior ou as zonas mais desificadas ficarem ainda mais para trás?
13: Sim, não tenho dúvidas disso.
1: Pedro Pimpão, presidente da Associação Nacional de Municípios, ouvido pelo jornalista Manuel Acácio no Fórum da TSF. A Associação Nacional de Municípios anuncia também que vai fazer uma conferência de alto nível já no próximo mês com representantes da União Europeia para discutir este assunto.
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2: Passam agora 25 minutos das 11 nesta manhã de quinta-feira. A temperatura a esta hora em Ponta Delgada é de 18 graus. A umidade relativa está situada nos 77%. Vamos contar ao longo do dia de hoje ainda com alguns aguaceiros, com períodos de céu nublado com abertas. Já a seguir ficamos com os sinais de Fernando Alves neste final de manhã na Açores TSF.
0: 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Alguém que tenha podido presenciar em plena floresta da Nova Guiné a dança nupcial da ave do paraíso não se pode queixar do desfavor dos deuses. Só vi em filme e já me sinto devedor, tamanho o quinhão de beleza. O espetáculo não desmerece das noites de gala do Bolshoi ou do Scala. A coreografia de asas em leque, espécie de nave emplumada, arco ogival em negro irradiando luz própria, espalha vitrais coloridos por entre o aconchego vegetal, desafiando os mais ousados criadores de moda ou os mais alucinados geómetras, o betão dançante de Niemeyer ou de Guéry. A ave do paraíso é, entre as emplumadas galantes, uma das que mais cuida do chão escolhido para palco, nele recriando um salão de baile. Só depois inicia o bailado e solta a siringe, a sua parafernália de flautas transversais, sirene de encantamento. São muitas as aves que, em seus folguedos nupciais, se atrevem a sabiá, a tordo, a rouxinol. Sobre essas volteiam as dançantes. Eis o pavão abrindo o leque onde esconde os mil olhos de Deus. Eis o canoro canário guardando a pauta melódica em algodão amarelo. Eis o dançarino de cabeça vermelha deslizando no galho para enfeitiçar a dama. Eis o albatroz apontando o bico ao céu. Eis as belas rebeliões, a mais feliz desordem no arvoredo, a fêmea do maçarico oceânico, talvez por possuir plumagem mais exuberante, toma ela o comando do galanteio. Eis as aves da ribação de Castro Alves, eis a araponga macho, sacudindo as barbelas negras que lhe pendem sobre o peito e lançando em redor, quase ensurdecedor, o mais alto canto do Nordeste. Não quero aqui chegar do desconversar. Fosse essa a intenção, talvez abrisse a gaveta onde guardo os apartes de meu velho pai diante da pantalha quando se dava conta de que lá tinha pousado, grasnando, uma qualquer ave de ribação. Podia ser que dissesse: olha-me este melro. Ou, evitando magoar as aves de que tanto gostava, podia ser que recalibrasse a bengalada verbal: só me faltava este marau. Não nos conversemos, pois. Toda esta incursão pela National Geographic visou fazer cama a uma notícia de há dias na revista Galileu, da Globo. A revista conta que as aves jardineiras de algumas zonas urbanas da Austrália estão a abandonar as formas ancestrais de rito nupcial, usando lixo produzido pelos humanos como ofrenda para a conquista amorosa. Em vez de folhas e de sementes, os machos levam no bico pequenos pedaços de vidro, de plástico, fios coloridos, até algemas para chamar a atenção das fêmeas. As algemas estão aqui citadas, sem mais, tal como as vi referidas na Galileu. Disfarçai, pois, sorrisos tarados, ó passarões.
2: Os sinais de Fernando Alves. E hoje, quinta-feira, daqui a pouco, depois das 11h30, temos as fontes europeias com o correspondente da TSF em Bruxelas, João Francisco Guerreiro.

0: Bom dia, são 11h30 nos Açores. E agora ficamos com as fontes europeias, com o correspondente da TSF em Bruxelas, João Francisco Guerreiro.
1: Presidente de Câmara de uma cidade no interior de Portugal, a Europa é mais uma promessa de coesão ou um teste diário à capacidade local de manter as pessoas no território, José Manuel Gonçalves?
2: Eu diria que é um pouco das duas questões. Eu acho que há essa ambição da coesão por parte da Europa. Acho que esse é o espírito que esteve subjacente àquilo que foi a criação da Europa e a ambição de quem está no território, que no âmbito dessa coesão que nós consigamos fazer também a fixação de gente dos nossos territórios, nomeadamente em territórios de baixa densidade, como agora somos alcunhados, apesar de nós considerarmos lá que somos de baixa densidade, mas de alta intensidade naquilo que fazemos e da forma resiliente como continuamos a manter aqueles territórios.
1: Olá, viva! Este é o programa Fontes Europeias. Numa conversa a partir do Comitê Europeu das Regiões, em Bruxelas, vamos olhar para o interior de Portugal, para a região demarcada do Douro, uma das mais antigas regiões vinícolas do mundo e património mundial da Unesco. Na edição de hoje falamos dos fundos europeus para os territórios do interior, das alterações climáticas e do despovoamento das regiões rurais. Mas olhando para aquela que é a região do Douro, vamos também abordar a crise no setor vitivinícola. O convidado desta semana é presidente da Câmara de Peso da Régua, membro do Comitê Europeu das Regiões, José Manuel Gonçalves. A Comissão Europeia e os Estados-membros aprovaram este ano um novo pacote de apoio ao setor vitivinícola europeu, com mais flexibilidade para os produtores e reforço dos apoios à adaptação climática. Como é que encara este conjunto de decisões? Bruxelas está a olhar para a dimensão da crise que a região atravessa?
2: Eu diria que hoje a crise no setor vitivinícola é global e, portanto, aquilo que se verifica é que todas as regiões vitivinícolas também da Europa e um pouco do mundo estão a passar por crises. É evidente que nós, no Douro, temos uma situação muito mais específica. Como disse há pouco, somos a região demarcada e regulamentada mais antiga do mundo. No fundo, somos património da humanidade e, portanto, nós temos a nossa atividade assenta também, por um lado, para manter este património e, por outro lado, que ele tenha a sustentabilidade económica do negócio em si. E, portanto, hoje é um momento, há quem diga que isto pode ser uma moda que pode ser ultrapassada, há uma diminuição do consumo de vinho e é evidente que essa diminuição penaliza todas as regiões. Na nossa, em particular, o problema já tem alguns anos, eu diria que nos últimos 20 anos se acentuou, porque temos especificidades muito próprias. E aqui eu acho que às vezes a Europa também falha porque quer tratar igual o todo quando as partes são diferentes. E realmente a região demarcada do Douro sempre foi uma região muito, muito própria, muito específica, com regras muito específicas, e é essa especificidade histórica que permitiu também que ela seja o que é hoje. E eu aqui queria salvaguardar uma coisa que também é uma especificidade própria: o Douro tem cerca de 19 mil viticultores e, portanto, são estes que mantêm a região património da humanidade, muitos deles com pequenas parcelas, mas são estas pequenas parcelas que criam aquele mosaico, criam aquele jardim que é património da humanidade. E, portanto, a especificidade de olharmos para isto não pode ser só do ponto de vista económico, não pode ser visto do ponto de vista da dimensão, como existe noutras regiões da Europa, tem de ser uma especificidade muito própria. E aqui às vezes falha o tipo de medidas, o tipo de legislação que se abrange a toda a Europa e que é emanado para todos os Estados-membros, falha na especificidade que muitas vezes sentimos em relação à região do Douro.
1: Estamos numa semana particularmente quente, com temperaturas extremas e parte visível das alterações climáticas. Bruxelas tem também apoio para os investimentos ligados à adaptação às alterações climáticas. No terreno, quais são os efeitos visíveis desta mudança no clima na região do Douro?
2: Bem, eu diria que o Douro já é um espaço por si só onde as alterações climáticas já vieram há muito tempo. Portanto, eu particularmente, que sou de Peso da Régua, de facto temos ali um microclima e no verão aquilo já aquece há muito tempo. Portanto, todo aquele vale já aquece há muito tempo. E aquilo que é a essência do Douro, aquilo que foi, no fundo, a matriz e histórica do Douro, eu diria que as alterações climáticas pouco efeito têm tido no território. Aquilo onde onde é que as alterações climáticas se fazem sentir mais foi na expansão que o Douro teve em fases seguintes, onde o alargamento, nomeadamente para o Douro Superior, e aí de facto há essa preocupação.
1: Uma parte dos fundos europeus está a ser canalizada para a defesa, para a competitividade industrial, para a transição tecnológica. Como é que olha para o risco da política de coesão perder peso nos próximos orçamentos europeus?
2: Bem, eu olho isso com enorme preocupação. O Comitê das Regiões ainda agora está reunido e está com enorme preocupação em relação a isto, porque, de facto, nós não podemos ter uma Europa de modas. Não podemos ter uma Europa que, cada vez que há um quadro comunitário, olha, vê quais são os problemas que há naquele momento e, portanto, e arranjamos medidas para os problemas que há naquele momento. Não, nós temos de ter uma Europa que tenha uma visão estratégica para o futuro e depois que olhe para aquilo que são problemas que há no momento e que arranje, tenha a capacidade toda junta de forma articulada de dar resposta paralela a esses problemas. E, portanto, eu sou solidário com aqueles em que a segurança e a defesa neste momento são uma prioridade. Sou solidário com eles porque a Europa tem de ser uma Europa solidária também. Agora, esta solidariedade não pode pôr em causa o projeto europeu. E, portanto, e se nós, para termos esta solidariedade de investirmos na segurança e na defesa, temos de abdicar daquilo que é a coesão, temos de abdicar daquilo que são os princípios e mesmo de abdicar dos princípios que nós temos para a política agrícola comum, de facto, eu acho que nós estamos a destruir e não estamos a consolidar a visão que nós pretendemos e que tem o espírito desde o início e que está plasmada nos tratados daquilo que é o projeto europeu. E acho que aqui é o nosso grande erro. E, portanto, acho que tem de haver aqui a coragem, seja através do mecanismo de arranjar receitas extraordinárias, seja através do mecanismo de emissão de dívida, de nós olharmos aquilo que são problemas que temos neste momento, de lhes dar resposta de uma forma paralela, mas manter, no fundo, o tronco comum daquilo que é a política de coesão e daquilo que é a política agrícola comum na Europa.
1: Quando está a falar a coragem, está a falar da coragem de quem? Da Comissão para propor ou dos Estados-membros para decidirem?
2: Não, de ambos. Naturalmente, nós já sabemos que a Comissão propõe numa sensibilidade, primeiro, única, porque o orçamento não é novidade para ninguém, que é feito primeiro de uma forma fechada, isolada, e depois é que vem para a discussão nos vários órgãos, por um lado, e também sabemos que, através dos Estados-membros, também há essa divisão. Há aqueles que entendem que o orçamento até deve ser reduzido em relação ao passado, outros que entendem que se deve ser mantido e que devemos criar emissão de dívida e temos de arranjar receitas complementares àquilo que tem. Mas eu acho que é mais do que nós estamos a discutir neste momento já o orçamento do ponto de vista financeiro, temos de o discutir do ponto de vista dos princípios, do que é que nós pretendemos para a Europa. Não vou para o princípio. Parece-me a mim que a forma também como montaram de agora, já que ele vai ter de reduzir, o orçamento vai ter de reduzir, a melhor forma de fazermos isto é criarmos envelopes para cada um dos países, entregamos-lhe, e eles agora dentro de cada país é que se entendam. Pá, eu acho que este não é o melhor princípio de nós termos uma Europa com a visão da coesão que pretendíamos no futuro.
1: O Primeiro-Ministro tem vindo a dizer que Portugal deve preparar-se para ser um contribuinte líquido e receber cada vez menos fundos comunitários. Como é que olha para este tipo de situações?
2: Isso acho que tem de ser a nossa ambição. Portanto, nós ainda recebemos fundos porque ainda no nosso processo de coesão nós ainda não atingimos o rendimento, no fundo, definido como o rendimento mínimo em termos per capita por pessoas e é evidente, temos regiões, infelizmente a minha também faz parte desse, que acaba por...
1: Continua abaixo da média europeia em termos
2: continua abaixo da média,
1: produzida por
2: exatamente,
1: e, portanto,
2: mas a nossa ambição, o Primeiro-Ministro quando diz isso, diz e bem, por um lado vai antecipando aquilo que no futuro pode acontecer, porque este sinal da redução de fundos é uma realidade. Por outro, no fundo também é uma ambição, é tirar para todos nós a ambição e a determinação de dizer nós temos de produzir mais para podermos atingir e que qualquer governo deve ter essa ambição e ele tem-na claramente e tem-na assumido de uma forma bastante permanente que devemos ter essa ambição para o futuro.
1: E o que é que explica no caso da região do Douro que apesar de décadas de fundos europeus a convergência continua incompleta?
2: Ora bem, a convergência tem-se feito. Agora é evidente que há um longo processo aqui que é preciso fazer e esta reflexão tem de ser feita também não só através daquilo que têm sido as políticas europeias. Há uma política nacional, há problemas a nível nacional. Eu costumo dizer que nós, infelizmente, ainda temos um país que está deslocado para o litoral e está inclinado para a capital. E este também é um problema do país. Portanto, nós temos, se por um lado temos todas as questões da Europa, tentam trazer o país para uma coesão global, o país para uma coesão europeia. Nós também temos de ter esse trabalho, temos de fazer o nosso trabalho de casa e fazemos a nossa própria coesão dentro do país. E aí acho que há políticas, acho que temos de ser mais afirmativos e mais reivindicativos. Acho que aí há uma desigualdade cada vez mais acentuada entre as regiões do interior e as regiões do litoral, e aí também tem de haver um trabalho de casa, todos nós, nessa sensibilidade, e por parte dos nossos governantes, por parte dos sucessivos governos. Eu diria que tinha de haver aqui um acordo, um pacto nacional em relação a isso.
1: Muito obrigado, José Manuel Gonçalves, pela sua disponibilidade para esta entrevista. O programa Fontes Europeias, com a entrevista com os portugueses que influenciam as grandes decisões em Bruxelas, regressa na próxima quinta-feira na TSF, nas plataformas de podcast da rádio e em tsf.pt. Até para a semana.
0: Ficamos com as Fontes Europeias, como é habitual, às quintas-feiras, com João Francisco Guerreiro, correspondente da TSF em Bruxelas. Fazemos agora o regresso à música, para já com Harry Styles e American Girls.

0: Harry Styles de passagem neste final de manhã e agora ficamos com o sempre solidários Prémio Manuel António da Mota, hoje com o projeto Rede.
1: A crise da habitação faz-se sentir no acesso ao ensino superior. Em Lisboa, por exemplo, o arrendamento do quarto pode chegar aos 600 euros. A pensar em soluções, a Universidade Nova tem em prática o projeto Rede um Quarto, coordenado por Sandra Fernandes.
2: A questão do alojamento é um dos principais problemas que leva a que alguns estudantes desistam sequer de escolher Lisboa para prosseguir os seus estudos. E assim, para além das residências universitárias, que são uma resposta comum em qualquer universidade, na qual a Nova continua a investir, a Universidade decidiu criar um projeto inovador, que é a Rede um Quarto, que procura colocar em contacto anfitriões, nós chamamos anfitriãs, que tenham um quarto disponível em suas casas com os estudantes que precisem de um para viver e estudar. E assim fazemos este matching entre quem tem disponível e quem está disposto a arrendar a um preço acessível, que isto é uma componente fundamental deste projeto.
1: É um trabalho feito através da política pública de apoio ao arrendamento. O objetivo passa também por criar uma ligação entre a universidade e uma comunidade local. O primeiro passo é tão simples como
2: consultar o regulamento. Portanto, é um regulamento que foi publicado, tem todas as instruções de como funciona, quais são os direitos, os deveres, etc. E existe uma plataforma digital na qual anfitriões e estudantes se registam e, após validação da equipa, validação uma vez que nós verificamos cada um dos certificados de matrícula dos estudantes e, por outro lado, dialogamos de forma individualizada e personalizada com cada anfitrião, anfitriã, para percebermos se há condições para prosseguir para a aprovação dentro da plataforma. Ora, depois de passar aqui pelo filtro da equipa, podem, a partir desse momento, ver-se mutuamente, ver-se e conversar dentro da plataforma, porque por uma questão de segurança, o que nós fazemos e que aconselhamos é que comecem as conversas dentro da plataforma e depois, quando consideram que há condições para isso, podem combinar uma conversa, seja presencial, seja online, trocar contactos mais à frente e estabelecer aqui um acordo para um arrendamento acessível. Então é a partir daqui que as pessoas se encontram, obviamente sempre com o nosso apoio, sempre que há necessidade, e estabelecido, portanto, o acordo de arrendamento, nós prosseguimos com o acompanhamento tanto a anfitriões, anfitriãs como estudantes durante todo o processo de arrendamento.
1: O Rede um Quarto é um projeto piloto, apoiado pelo Portugal Inovação Social. Só num ano conseguiram apoiar 80 estudantes, um número que esperam aumentar.
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0: Sempre Solidários, projeto Rede um Quarto, de passagem também na Açores TSF. Agora ficamos a 12 minutos do meio-dia.
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1: E agora de volta à música, recordamos a Brooklyn Bronx and the Queens Band com o tema On the Beat.

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0: São 11h58 nos Açores.
1: A prestação social única soube hoje à votação na Assembleia da República, depois do PSD e PS terem chegado a acordo.
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0: Temperatura a esta hora em Ponta Delgada é de 18 graus, umidade relativa está situada nos 77%, a previsão para hoje é de alguns aguaceiros fracos e também de períodos de céu nublado com algumas abertas. Agora, ao meio-dia, vamos atualizar as principais notícias regionais na SUS-TSF com edição de Cristina Pires.
1: A prestação social única sobe hoje à votação na Assembleia da República depois do PSD e PS terem chegado a acordo. Os socialistas adiantam que da proposta cai o canal de denúncias e o trabalho social deixa de ser obrigatório. Francisco Nascimento.
2: O acordo até parecia mais próximo com o Chega, mas reuniões de última hora fazem com que o PS e o PSD cantem vitória, mas com diferentes interpretações. A base da proposta do governo era o trabalho social obrigatório. Eurico Brilhante Dias, do PS, garante que a medida cai.
3: O trabalho dito obrigatório deixará de ser obrigatório e estará enquadrado num plano individual personalizado de inserção, não afastando a ideia de que as pessoas com menos recursos e mais pobres têm direito a um percurso que as leve à integração.
2: Mas o que Soares, do PS, tem uma versão diferente.
4: Não cai e não deixa de ser obrigatório. Essa atividade, 3 horas, como sabem, por dia, 15 horas por semana, passa a estar, como foi sempre a nossa intenção, embora não estivesse escrito na letra da lei, que fizesse parte de um plano de inserção individual para aquele indivíduo em concreto.
2: Apesar das interpretações divergentes, o que está em causa são programas para cada beneficiário. O que cai mesmo é o polémico canal de denúncias.
3: Sempre entendemos essa proposta como uma proposta que iria colocar pobres a fiscalizar pobres, e felizmente foi possível com um acordo, sem prejuízo do reforço dos mecanismos de combate à fraude e ao abuso, foi possível remover esse canal de denúncias.
4: Não era pôr pobres a denunciar pobres, nem ricos a denunciar pobres, nem pobres a denunciar ricos. Era um instrumento que nós achávamos útil para o combate à fraude.
2: Mas o PSD cedeu e também deixa cair a própria proposta para aumentar de 1 para 2 anos o tempo mínimo de residência para que estrangeiros possam aceder ao subsídio. Na proposta inicial, pessoas com património inferior a 16 mil euros ficariam fora do apoio. Agora, o valor aumenta para quase o dobro.
3: O governo tinha proposto 30 IAs para valor mobiliário imóvel. O acordo a que chegamos são 60 para o mobiliário e 60 adicionais para móvel, o que em grande medida ultrapassa as questões fundamentais de limitação no acesso.
2: No final de contas, o que falhou no acordo com o Chega? Hugo Soares.
4: Voltou a borregar. Porquê é que não conseguiu fazer um entendimento com o governo? O Chega é um partido altamente desumano, eu tenho que o dizer.
2: O Chega queria limitar o acesso à prestação para os estrangeiros, exigência que obrigou o governo a virar-se para o PS.
1: Perante as interpretações divergentes, o PS, pela voz do deputado Miguel Cabrita, reiterou no final da votação da proposta na fase de especialidade que não se trata de uma questão de semântica, como disse Hugo Soares, o trabalho social não vai existir de forma automática.
5: Uma questão para nós fundamental e que não é semântica é a questão do trabalho social não ser obrigatório, no sentido de não ser automático, nem uma contrapartida necessária, generalizada, universal, como contrapartida para receber esta prestação. O trabalho social já existe no nosso ordenamento jurídico, já tem consequências na lei quando há uma recusa injustificada por quem o pode prestar. Aquilo que nós quisemos sempre garantir foi que o trabalho social não existia por si só e como contrapartida automática, mas sim articulado com outras dimensões, como a educação e formação das pessoas, como a procura ativa de emprego em termos de disponibilidade, a aceitação de emprego conveniente, a participação em atividades solidárias, mas num conjunto diverso de atividades que são alternativas para esta dimensão. Em segundo lugar, o trabalho social está sempre integrado numa lógica de planos pessoais de inserção.
1: Pelo PSD, a deputada Isaura Moraes afirma sempre que haja condições, os beneficiários devem realizar trabalho social.
6: um plano individual de inserção ajustado à realidade de cada indivíduo beneficiário e do seu agregado familiar, porque a proposta inicial também previa que, por exemplo, o cuidador informal, é sinal que tinha alguém a seu cuidado, já não estava obrigado a fazer atividade solidária na comunidade. Mas entendemos que sim, que deve ser, que deve sempre que haja condições para o fazer, que o mesmo possa ser enquadrado, mas sempre acompanhado com a proximidade que esta situação sensível requer, em articulação com as autarquias e com as instituições da rede social.
1: Os partidos à esquerda reagiram ao acordo feito entre o PSD e o PS para aprovar a prestação social única. Rui Tavares, do Livre, mostra-se cauteloso, admite que é melhor que o PSD esteja a negociar com o PS do que com o Chega, mas pede a Luís Montenegro que esclareça se este é um momento de viragem na legislatura ou se vai voltar a negociar com o partido de André Ventura.
7: Seria muito bom que houvesse aqui um momento de aprendizagem por parte do Governo. O que se passou na passada sexta-feira deveria ser um momento de viragem na legislatura. Aparentemente o Governo percebeu que era também aquilo que o esperava na PSU. Mas será que percebeu a sério para tudo o que vem a seguir na legislatura? Eu lanço daqui ao repto ao Primeiro-Ministro Luís Montenegro, que até ao discurso do Estado da Nação nos diga claramente como é que quer levar por diante a legislatura. Que Luís Montenegro, de uma vez por todas, dissesse com quem é que quer estar.
1: Pelo PCP, o deputado Alfredo Maia diz que o PSD está numa tentativa desesperada de encontrar aliados. Os comunistas consideram que o acordo agora conseguido ainda não dá garantias de melhorar as situações de pobreza e a exclusão social.
8: O PSD, tão desesperado que está para aprovar mais este ataque contra os pobres, dos mais pobres, está numa tentativa desesperada de encontrar aliados. Ainda está por demonstrar, nenhuma das forças que suporta esta tese demonstrou que não vai aumentar o número de pobres e de excluídos, sobretudo quando passar a vigorar um novo valor que nós nem sequer conhecemos. É uma incógnita que a senhora ministra não esclareceu na sexta-feira, porque o afã do governo é mesmo de carregar contra os pobres dos mais pobres.
1: Também o deputado único do Bloco de Esquerda, Fabián Figueiredo, insiste que é preciso que o Parlamento saiba qual vai ser o valor de referência para estas prestações sociais e afirma que o governo se comporta como um catavento.
9: O PSD não tem bússola, tem catavento. Não tem princípios, vira para onde vira o vento. Andou a negociar com o Chega para piorar ainda mais a proposta que tinha dado entrada na Assembleia da República. Mas assinalamos como positivo o facto do PSD ter pelo menos desistido de piorar a lei tal como ela tinha entrado na Assembleia da República. Porque o PSD que hoje anuncia um entendimento com o Partido Socialista é o mesmo partido que apresentou uma proposta de alteração que tornava a lei ainda mais restritiva e ainda mais cruel. Portanto, nós vamos agora iniciar um processo de especialidade a seguir ao plenário para alterar uma proposta que nunca devia ter sido elaborada nos termos que foi.
1: A votação final global da prestação social única decorre esta tarde na Assembleia da República, permitindo que o Estado receba de Bruxelas, ao abrigo do Plano de Recuperação e Resiliência, o PRR, que termina a 31 de agosto, 600 milhões de euros. Mais de 4 mil jovens estudantes açorianos deslocados da sua ilha de residência para frequentar um estabelecimento de ensino já têm aprovadas as suas candidaturas à medida Regressa à Casa, que faz parte do pacote Mais Jovem, criado em julho de 2024 pelo Governo dos Açores, através da Secretaria Regional da Juventude, Habitação e Emprego, um investimento superior a 350 mil euros, sendo que os jovens estudantes deslocados beneficiam do pagamento de duas viagens aéreas de ida e volta por ano letivo, no montante máximo por cada viagem de 99 euros. A Bolsa de Mobilidade é atribuída por ano letivo e as candidaturas devem ser formalizadas no Portal da Juventude de 1 de setembro a 15 de agosto. Podem candidatar-se jovens jovens estudantes com a idade igual ou inferior a 26 anos, com residência fiscal nos Açores e a frequentar cursos de nível 3, 4, 5, 6, 7 ou 8 do quadro nacional de qualificações num estabelecimento de ensino fora da sua ilha de residência, incluindo outra ilha dos Açores, continente português ou Madeira. É inaugurada sábado no arquipélago Centro de Artes Contemporâneas dos Açores a exposição Sete Retratos e Outras Obras em forma de enlace que vai contar histórias sobre os artistas Maria Helena Vieira da Silva e Arpad Sines, como adiantou à Lusa Nuno Faria, o curador da exposição.
10: Foram um casal em vida e durante muitos anos, mais de 5 décadas, e nós queríamos levar uma exposição que contasse essa história, deste percurso comum. Aliás, há um mote, não é, que para além do título, há um mote que reúne, pronto, que no fundo subsume, resume esta exposição, que seria Dois Corpos, Duas Obras, Uma Vida em Comum. E, portanto, claro, levamos obras muito relevantes de um e de outro artista, em diferentes meios, em pintura, em desenho e em gravura, mas para além disso, da qualidade das obras e da tentativa de mostrar várias épocas da obra de cada um dos artistas, sobretudo a Vieira da Silva neste caso, que é a artista que tem mais obras nesta exposição, queremos contar histórias.
1: A exposição Sete Retratos e Outras Obras em forma de enlace vai estar patente até 8 de novembro no âmbito de Ponta Delgada, Capital Portuguesa da Cultura 2026.
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1: Passam agora também 12 minutos do meio-dia e às quintas-feiras, no espaço de opinião, temos a opinião do jornalista Vítor Santos, diretor da TSF.
2: Eles tinham pouco, mas tinham tudo. Se calhar nem sabiam, mas tinham. Os novos tempos na Palestina são ainda mais agrestes, incomparavelmente mais violentos do que aquilo que as notícias nos mostram. Sobretudo se tivermos a oportunidade de tocá-los, vê-los de perto, cheirá-los, ouvi-los. Joana Craveiro visitou a Palestina uma vez, outra vez e ainda outra no espaço de 3 anos. Desafia agora os políticos a ultrapassar esse muro de propaganda, como lhe chama. A diretora artística do Teatro do Vestido garante que todos os palestinianos têm uma história para contar. De sofrimento, de revolta, acrescento, acordado pela conversa da Joana Craveiro com a jornalista Inês Duarte Coelho. Mais tarde, menos estremunhado, já o sol tocava o horizonte na praia de Leça da Palmeira, ainda senti o desconforto daquela ideia de adormecimento global provocado pelas ondas de notícias que se atropelam como gavetas que se abrem, gritam e se fecham, escondendo a vergonha global dos crimes humanitários que se multiplicam e resistem como as serpentes das Baleares. Uma praga. Caminho pela marginal e imagino como seria se nos tirassem aquela areia fina do aterro, se tivéssemos de mostrar a identificação para entrar na Capela da Boa Nova e ainda se, ao chegarmos a casa, batêssemos de frente com o opressor no nosso quintal, que afinal já nem era nosso. Território ocupado, claro está. Mas só estando lá, de acordo com Joana Craveiro. E sim, os políticos precisam de lá ir, como António Guterres faz, um português, o secretário-geral da ONU, um mal amado por defender os invadidos e os oprimidos daqueles que projetam um resort para a Terra Santa. Para a terra que não é deles. Para a Terra Santa dos palestinianos. Nem os israelitas mereciam. Como se o trauma do Holocausto, tatuado na alma, não bastasse, têm a nação associada a um bibi que faz da guerra e do genocídio corda para se amarrar ao poder como um navio atracado. Em Israel, como na América, onde os ficheiros Epstein também adormecem numa gaveta fechada, enquanto o Trump entretém as tropas do Médio Oriente. Resta-me agradecer a quem nos mantém acordados para vermos tudo, até o mais bonito pôr do sol do mundo, hipérbole, talvez, deste filho de Leça da Palmeira. Obrigado, Joana.
1: A opinião de Vítor Santos às quintas-feiras na SORCIACIAF. Agora passam 15 minutos do meio-dia.
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E de volta à música nesta sequência, fizemos por aqui a passagem de S. Pedro com Paracetamol, a música nacional de passagem na Associação CF, e a recordarmos Phil Collins e também os Talking Heads de David Byrne.

0: 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Boa tarde, é meio-dia e meia nos Açores. E a esta hora ficamos com o José Pedro Silva e o humor em Parece Mentira.
1: O pacote laboral já foi chumbado, a prestação social única acaba de ser aprovada e Donald Trump continua de volta da piscina. O presidente norte-americano quis tornar o espelho de água do Lincoln Memorial em Washington mais azulinho, assim da cor da bandeira, mas meteu-se noutro conflito sem fim à vista, agora com algas que, sem surpresa, também estão a levar a melhor. Estas algas ali não são de agora, é verdade. Trump queixa-se de que a piscina estava uma autêntica lástima e culpou, como sempre, os anteriores presidentes, que, pelos vistos, também cuidavam da piscina. Não se arranjam pessoas para trabalhar hoje em dia. Mas pode ser verdade, atenção, sou pessoa para acreditar, e piamente, que os ex-presidentes nunca deram muita atenção aqui à piscina e são então responsáveis por não terem feito nada, o que neste caso é ótimo para eles, é que já havia algas e não fizeram nada certo. Mas Donald Trump está a enfrentá-las. Até já assinou algumas ordens executivas e elas que, vamos lá, não passam de um vegetal clorofilino, estão a ganhar. Falamos do homem mais poderoso do mundo, líder da maior superpotência, rodeado dos maiores especialistas, com o último grito da tecnologia, já depois de 14 milhões de dólares. E lá continuam as algas. É que os ayatollahs até se percebe de em luta. Agora, limo! Só gostava de saber se esta sexta-feira há negociações entre J.D. Vance e representantes das algas com a intermediação do Paquistão na Suíça. E Trump nem pode ir para a sua rede social ameaçar reduzir as algas a pó, porque não há problema. Elas voltam, são um inimigo dos piores. Até já há boots on the ground, com a Guarda Nacional a patrulhar a piscina. Isto porquê? Porque o presidente norte-americano diz que se trata de vandalismo e até anunciou que já há detidos, pobres das pessoas que iam a passar naquele momento. Ainda não perceberam o que lhes aconteceu. A polícia ali a meter-lhes algas nos bolsos. Trump até perdoou a invasão do Capitólio, mas ai de quem se puser entre ele e as algas nesta guerra. Entretanto, a tinta especial também começou a descascar. A Casa Branca já sabe o que se passou. Vandalismo, é claro. E foi. Mas de quem está a arranjar o histórico tanque? Despejaram peróxido de hidrogênio para matar as algas. Como é que despejaram? Então foram à drogaria, compraram uns garrafões e deitaram numa piscina com cerca de 32 mil metros quadrados. Ora, o peróxido de hidrogênio matou algumas algas assim à volta e a piscina por completo do revestimento começou a saltar. Nadam agora algas e revestimento. Entretanto, por causa do vandalismo e para não se fotografar aquele bonito serviço, a Casa Branca mandou erguer uma vedação à volta. Depois do Estreito de Hormuz, agora fecharam a piscina. Preparem-se, os combustíveis vão aumentar, mais o cabaz alimentar. Oxalá cheguem a um acordo na sexta. Isto não é um espelho de água, é o espelho de Trump. O mundo não pode estar sossegado, nem quando se mete na bricolagem.
0: Parece mentira o humor com o José Pedro Silva. E já a seguir, de volta à música, com o rapaz Ego, também da Chic, e Van Morrison com John Lee Hooker.

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A confiança constrói-se ao longo do tempo.

0: Polden está a construir a primeira rede de postos de carregamento de baterias para motas e scooters e depois de lançar em Lisboa as primeiras 3 estações, quer triplicar o número até final deste mês e chegar ao final do ano com 30 estações criadas na capital portuguesa. As frotas elétricas de motas representam apenas 6% do total vendido na Europa e com a fórmula que desenvolveu, a empresa assegura que a troca de baterias é feita em segundos, além de permitir uma redução de 30 a 40% do preço de carregamento face aos combustíveis. Por enquanto, a ideia é conquistar mesmo Lisboa primeiro, depois cidades do resto do país. Mais tarde, então, avançar para mercados externos, em especial no sul da Europa. É o que adianta Rui Bento, o CEO da empresa.
1: Aquilo que nós estamos a fazer é, estamos a construir uma rede de estações onde se pode trocar uma bateria descarregada por uma carregada em segundos. É como se fosse um posto de abastecimento de combustível, mas em vez de gasolina há energia e em vez de demorar minutos, demora segundos. Portanto, sem filas de espera, sem horas de carregamento em casa e sem o utilizador ter de comprar a bateria. E depois há uma diferença muito grande e muito importante em relação a tudo o que existiu até agora, que é a nossa bateria foi desenhada para funcionar com várias marcas de motas e não está fechada a uma só. Portanto, as estações e as baterias foram totalmente desenhados em Portugal, em Lisboa, pela nossa equipa de engenharia, e neste momento fizemos um primeiro lançamento, aquilo que nós chamamos soft launch, aqui na cidade de Lisboa. Portanto, lançámos muito silenciosamente em março com um conjunto de utilizadores e clientes e com 3 estações colocadas em postos de abastecimento da Galp espalhados por Lisboa. Portanto, já estamos em funcionamento com 3 estações, com várias baterias, e já servimos utilizadores em Lisboa, que são habitualmente frotas que fazem serviços de entregas de encomendas, serviços técnicos, serviços de entrega de comida. A ideia é essencialmente termos os primeiros utilizadores, provarmos um modelo para focarmos no nosso crescimento primeiro em Lisboa, onde queremos criar uma rede mais densa e mais abrangente, com mais estações, que permita servir mais utilizadores por toda a cidade, antes de nos focarmos em expansão e em cidades para além de Lisboa. Contamos triplicar este número de estações até ao final deste trimestre e contamos triplicar novamente até ao final do ano, portanto chegar ao final do ano com mais de 30 estações colocadas. Por exemplo, 60% dos carros vendidos na União Europeia no ano passado, em 2025, já eram elétricos ou híbridos. 60% dos autocarros urbanos vendidos também ou colocados em 2025 nas ruas já eram zero emissões, e as motas, contraste, tiveram vendas no elétrico de menos de 6%, ou seja, menos de 6% das motas vendidas na União Europeia no ano passado eram elétricas. E isto acontece porquê? Ter uma moto elétrica hoje em dia significa fazer 3 grandes compromissos. O primeiro é que é preciso pagar mais. Por causa das baterias, as motas elétricas hoje são mais caras do que as motas a combustão. A segunda é que é preciso parar mais vezes para carregar, porque as motas elétricas têm autonomias mais curtas. E a terceira é que as motas elétricas têm paragens muito longas, 5, 6, 7 horas, que é o tempo que pode levar uma moto elétrica a carregar. E isto é especialmente incomportável para quem usa motas elétricas e scooters para trabalhar. Ou seja, o que a Polen vem fazer é resolver este problema.
0: A Polen garante-se estar a contribuir para cidades mais inteligentes e para operacionalizar este investimento. Recebeu cerca de 3,2 milhões de euros numa ronda em que participaram fundos europeus especializados.
2: Ficamos com os negócios em português, com a edição de Ana Maria Ramos. Já a seguir, estamos de partida também para as notícias à uma na Açores TSF.

0: 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Boa tarde, é meio-dia e 58 nos Açores.
1: A prestação social única sob hoje à votação na Assembleia da República, depois do PSD e do PS terem chegado a acordo, mas num comunicado conjunto emitido ao final da manhã, os dois partidos esclarecem que a recusa injustificada de atividade solidária pode levar à perda do apoio social.
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0: Temperatura a esta hora em Ponta Delgada é de 20 graus, umidade relativa está situada nos 72%. Agora há uma atualização das notícias regionais com a edição de Cristina Pires.
1: A prestação social única sobe hoje à votação na Assembleia da República depois do PSD e do PS terem chegado a acordo. Mas num comunicado conjunto emitido ao final da manhã, os dois partidos esclarecem que a recusa injustificada de atividade solidária pode levar à perda do apoio. Francisco Nascimento.
2: O comunicado foi emitido pelo grupo parlamentar do PS, mas conta com a assinatura do PSD. Os dois partidos tentam apaziguar as diferentes interpretações quanto à obrigatoriedade do trabalho social. Lê-se que os beneficiários devem ter disponibilidade para percursos de formação profissional ou educação e aceitar emprego conveniente ou serem chamados à atividade solidária social. Não se trata de trabalho remunerado, explicam, mas sim de atividades de inserção sem que se ocupem postos de trabalho, mas a recusa a estas atividades pode levar à perda da prestação. PS e PSD sublinham que é o que já acontece com o atual rendimento social de inserção. Cada plano e o respectivo trabalho é avaliado caso a caso, mas os incumprimentos podem ditar a perda do apoio.
1: José Luís Carneiro, secretário-geral do Partido Socialista, está satisfeito com o acordo alcançado e garante que foram postas de lado as questões ideológicas e os aspectos de desumanidade que estavam na proposta do governo de Luís Montenegro, Maria Augusta Casaca.
3: Depois de um acordo entre PSD e PS, o secretário-geral socialista volta a dizer que a proposta que vai à votação protege os mais vulneráveis.
4: Os aspectos de desumanidade que estavam a ser trazidos para cima da mesa, felizmente, saíram. As questões ideológicas que estavam em cima da mesa saíram.
3: Embora não esteja ainda definido o montante, José Luís Carneiro diz mesmo que no acordo há a garantia de que o valor de referência da prestação social única não vai baixar.
4: Uma coisa é melhorar as prestações sociais, outra coisa é cortar as prestações sociais. Era isso que queriam fazer. E aquilo que nós garantimos foi que os mais vulneráveis, os mais frágeis da nossa sociedade, podem contar connosco. Podem contar connosco porque ninguém fica para trás.
3: Mas não há ainda um valor de referência e essa é que é a questão, não é?
4: Mas há um compromisso de que não haverá cortes no valor de referência, ou seja, na globalidade dos apoios, eles não poderão ser inferiores aos que existem hoje.
3: O secretário-geral do PS admite que é preciso atribuir as prestações sociais com rigor e haver um acompanhamento da aplicação dos dinheiros públicos, mas mostra satisfação por não ter sido ultrapassada uma linha vermelha colocada pelos socialistas.
4: Estas medidas devem servir para tirar as pessoas da pobreza, para tirarem as pessoas da precariedade e para tirarem as pessoas de circunstâncias de vida difíceis. Ficou também salvaguardado que aqueles que não têm condições de saúde, condições físicas, intelectuais, para serem mobilizados para um programa de integração, naturalmente que essas pessoas têm de ser salvaguardadas.
3: A prestação social única será votada esta tarde por PS e PSD, deixando de fora o Chega, um acordo que já fez Hugo Soares, o líder parlamentar dos social-democratas, elogiar a lealdade institucional mostrada por parte dos socialistas.
1: A votação final global da prestação social única decorre esta tarde na Assembleia da República, o que vai permitir o acesso de Portugal a uma verba de 600 milhões de euros ao abrigo do Plano de Recuperação e Resiliência, o PRR, que termina a 31 de agosto. Mais de 4 mil jovens estudantes açorianos deslocados da sua ilha de residência para frequentar um estabelecimento de ensino já têm aprovadas as suas candidaturas à medida Regressa à Casa, que faz parte do pacote Mais Jovem, criada em julho de 2024 pelo Governo dos Açores, através da Secretaria Regional da Juventude, Habitação e Emprego. Um investimento superior a 350 mil euros, sendo que os jovens estudantes deslocados beneficiam do pagamento de duas viagens aéreas de ida e volta por ano letivo, num montante máximo por cada viagem de 99 euros. A bolsa de mobilidade é atribuída por ano letivo e as candidaturas devem ser formalizadas no portal da Juventude de 1 de setembro setembro a 15 de agosto. Podem candidatar-se jovens estudantes com idade igual ou inferior a 26 anos, com residência fiscal nos Açores e a frequentar cursos de nível 3, 4, 5, 6, 7 ou 8 do quadro nacional de qualificações num estabelecimento de ensino fora da sua ilha de residência, incluindo outra ilha do arquipélago, do continente português ou a Madeira. É inaugurada sábado no arquipélago, Centro de Artes Contemporâneas dos Açores, a exposição Sete Retratos e Outras Obras, em forma de enlace, que vai contar histórias sobre os artistas Maria Helena Vieira da Silva e Harpert Sines, como adiantou à Lusa Nuno Faria, o curador da exposição.
5: Foram um casal em vida e durante muitos anos, mais de 5 décadas, e nós queríamos levar uma exposição que contasse essa história, deste percurso comum. Aliás, há um mote, não é, que para além do título, há um mote que reúne, pronto, que no fundo subsume, resume esta exposição, que seria Dois Corpos, Duas Obras, Uma Vida em Comum. E, portanto, claro, levamos obras muito relevantes de um e de outro artista, em diferentes meios, em pintura, em desenho e em gravura, mas para além disso, da qualidade das obras e da tentativa de mostrar várias épocas da obra de cada um dos artistas, sobretudo a Vieira da Silva neste caso, que é a artista que tem mais obras nesta exposição, queremos contar histórias.
1: Exposição Sete Retratos e Outras Obras em forma de enlace faz parte do programa de Ponta Delgada, Capital Portuguesa da Cultura 2026 e vai estar patente na Ribeira Grande até 8 de novembro.
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1: Passam agora 7 minutos da uma, já a seguir ficamos com o Mapa Mundo habitual às quintas-feiras, hoje com Nuno de Domingues.
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1: A crise política no Reino Unido e as divisões sobre o orçamento europeu, tema do Mapa Mundo para hoje, uma edição de Nuno Domingues.
2: No Reino Unido, sai de cena Keir Starmer, abrem-se as portas a Andy Burnham. Na Europa continental, voltou a divisão entre os frugais e os gastadores no primeiro debate sobre o orçamento plurianual 2028-2034. Dois hemisférios de conversa para o Mapa Mundo de hoje com Carlos Gaspar, investigador, membro da direção do Instituto Português de Relações Internacionais da Universidade Nova de Lisboa. Ser primeiro-ministro britânico nos últimos anos é uma profissão de desgaste rápido. Keir Starmer, o primeiro trabalhista no cargo desde 2010, sobreviveu menos de 2 anos, já está à espera do sucessor. Renunciou ao cargo no início da semana, depois da eleição de Andy Burnham para a Câmara Baixa do Parlamento Britânico. Burnham foi durante 10 anos presidente da Câmara Municipal de Manchester. É reconhecido por ter conseguido travar os avanços da extrema-direita de Nigel Farage. O princípio do fim da era Starmer foi a nomeação de Peter Mandelson como embaixador nos Estados Unidos. Mandelson, que é um dos mais visíveis britânicos envolvidos no escândalo sexual causado pelos ficheiros Epstein e que terá partilhado com Epstein informação privilegiada sobre empresas e mercados a que tinha acesso como membro dos governos que integrou. A derrota pesada do Partido Trabalhista nas eleições locais nos últimos tempos fez o resto. Na declaração de renúncia, Keir Starmer disse que ouviu o pedido do partido para que se afastasse. Bem-vindo ao Mapa Mundo, professor Carlos Gaspar. Starmer errou na estratégia que desenhou para o país ou errou na confiança que depositou, por exemplo, em Mandelson?
3: Suponho que esse episódio não é muito importante. O importante neste processo é, ao mesmo tempo, a posição da esquerda do partido, que foi subalternizada por Keir Starmer, e, por outro lado, a decisão de não executar, nos termos previstos, o programa de investimentos na defesa, sobretudo pela resistência do Ministério das Finanças, frugais e gastadores, um pouco por toda a parte. E essa combinação, a oposição clara da esquerda do partido, aqui a Starmer, e o problema dos orçamentos de defesa e a demissão do secretário da defesa, a combinação entre as duas coisas deixou o primeiro-ministro britânico isolado perante o partido parlamentar. Ele, aliás, sublinha bem que perdeu a confiança do partido parlamentar e não do partido.
2: Sendo que no caso do Reino Unido é o essencial, não é? Porque basicamente é a bancada parlamentar.
3: Não é a mesma coisa.
2: Pois?
3: Mas não é a mesma coisa. Foi o partido parlamentar e, efetivamente, uma das acusações que fazem, ironicamente, sem dúvida, aqui a Starmer é que não prestava suficiente atenção ao partido. Por um lado, ainda bem. Por outro lado, tem, obviamente, riscos. Aqui a Starmer foi um grande primeiro-ministro na política externa. Ele fez todas as coisas que era preciso fazer num momento crucial de viragem da Europa no seu todo. Em primeiro lugar, é a primeira vez que um primeiro-ministro britânico se mantém ao lado do presidente da França e do chanceler da Alemanha perante o presidente dos Estados Unidos. Isso não aconteceu no primeiro mandato do presidente Donald Trump, aconteceu agora. Keir Starmer, Emmanuel Macron, Merz, estiveram juntos, fizeram uma frente comum para defender a Ucrânia, para defender as posições europeias, e essa unidade foi crucial. A unidade do E3, como ele agora é conhecido, os três da Europa, criou uma nova entidade importante na política europeia. Ainda agora se reuniram com a Itália e a Polónia para tomar uma posição comum antes da cimeira do Conselho do Atlântico Norte. É inédito, e Keir Starmer está, obviamente, no centro dessa iniciativa ao lado da França e da Alemanha. Fez o primeiro tratado bilateral entre a Grã-Bretanha e a República Federal da a Alemanha, que consolida as relações no domínio da defesa e da segurança com a Alemanha, normalizou finalmente, ao fim de 10 anos, normalizou as relações entre Londres e Bruxelas, entre a Grã-Bretanha e a União Europeia, conseguiu dar um salto para demonstrar aos britânicos, e a opinião pública acompanhou, que a Grã-Bretanha não tem uma alternativa à Europa. A ideia de que havia uma relação alternativa com os Estados Unidos, uma Global Britain, como os conservadores defenderam no seu tempo, está ultrapassada, e há um novo consenso na opinião pública britânica de que o lugar da Grã-Bretanha é na Europa. Isso é absolutamente crucial, não apenas para a Grã-Bretanha, mas sobretudo para a Europa, porque a nova Europa, a Europa que a Alemanha e os seus parceiros estão a construir em resposta à nova conjuntura, à guerra na Ucrânia, o distanciamento dos Estados Unidos, precisa da Grã-Bretanha. A União Europeia é pequena demais nos domínios críticos, a defesa da Ucrânia é um deles, a defesa europeia é outra, a Aliança Atlântica, de que a Grã-Bretanha é o principal fundador, inventou a Aliança Atlântica no seu tempo. Tudo isso só é possível a construção dessa nova Europa com a Grã-Bretanha. E não é evidente que o sucessor de Keir Starmer tenha a mesma posição. No pensamento de política externa de Andy Burnham não é conhecido, e provavelmente ele não tem um pensamento próprio. Tem à sua volta vários think tanks e vários intelectuais que estão a definir as suas posições em questões cruciais. Aparentemente há uma indicação no sentido de suspender o programa de investimentos na defesa, que é um programa a 10 anos. É um primeiro sinal de que o esforço da defesa pode ser interrompido, o aumento dos orçamentos da defesa na Grã-Bretanha pode ser interrompido. A posição em relação à Europa e à União Europeia provavelmente será mais ditada já pelo contexto de uma próxima eleição do que propriamente pelos interesses nacionais da Grã-Bretanha, e muito menos pelos interesses, obviamente, da Europa como um todo. É evidente que vai haver uma viragem à esquerda, não é evidente quais são as consequências dessa viragem à esquerda.
2: Mas não tão à esquerda como aconteceu com o antigo líder trabalhista.
3: Jeremy Corbyn era um trotskista, pacifista e antissemita. Esse partido, felizmente, foi
2: derrotado.
3: Enterrado por Keir Starmer, que ressuscitou o Partido Trabalhista como um partido decente, de uma esquerda moderada e com condições para governar. Mas os corbinistas vão voltar, e com toda a probabilidade os esquerdistas que tinham emigrado para o Partido Os Verdes vão reemigrar para o Partido Trabalhista de Andy Burnham. Vamos seguir os próximos episódios e, sobretudo, tentar avaliar qual é o impacto que isso tem nas políticas externas que foram lançadas por Keir Starmer.
2: O facto dele ter como, e agora já estou a falar de Andy Burnham, o facto dele ter como medalha principal ao peito o facto de ter resistido a norte, em Manchester, aos avanços do Nigel Farage e do Reform UK, significa isso que o professor estava a dizer, que é... Que pode olhar mais para a política interna, sabendo ou podendo argumentar que tem, sabe quais são as armas para fazer esse tipo de resistência na política interna aos avanços da extrema-direita?
3: É possível, embora a direita esteja neste momento mais dividida do que pode parecer à primeira vista. Não houve apenas uma by-election na passada semana, houve outra que os conservadores ganharam contra o Reform Party, e o partido de Farage perdeu a eleição contra Andy Burnham porque há um segundo partido da direita populista, o Restore, que lhe tirou uma parte importante dos votos. Portanto, temos três correntes na direita em Inglaterra e na Grã-Bretanha, além da ascensão clara dos partidos nacionalistas na Escócia, no País de Gales e mesmo na Irlanda do Norte. Portanto, há uma conjuntura complexa em Inglaterra. Em Inglaterra foi possível preservar o sistema de partidos da extrema fragmentação que domina a evolução das democracias na Europa continental, o Partido Trabalhista e o Partido Conservador. O Partido Conservador já com ponto de interrogação, mas continua a ser um sistema de dois partidos, mas ambos os partidos, de certa maneira, importaram a fragmentação, estão internamente fragmentados. E esse é o problema da estabilidade. Agora, também há mais partidos e, portanto, pode-se pôr a questão de haver um Parlamento fragmentado e não dominado por dois grandes partidos, quaisquer que eles sejam. Acho que é demasiado cedo para dizer qual é o cenário dominante.
4: Estamos mesmo num mundo novo.
2: Ou seja,
3: a mudar todos os dias, sim.
2: Quando dizia que ele tinha feito muitos avanços e ganhou muita coisa em termos do que foi o desenho da política externa, colocaria Starmer como um europeísta?
3: Certamente. Como um europeísta e, sobretudo, como um europeísta que soube trazer a opinião pública britânica consigo para esta nova visão de que o lugar da Grã-Bretanha é na Europa, e na sua capacidade de iniciativa de materializar essa visão em iniciativas concretas, quer na relação com a Alemanha e com a França. Insisto, há um novo polo europeu. O E3 é o centro da política europeia. Antes dizia-se que era um diretório e as pessoas achavam que o termo era pejorativo, mas sem um diretório, sem uma concertação estratégica entre as três principais potências europeias, não há Europa. Há uma cacofonia divertida e amável, mas não há estratégia. A este nível há estratégia, passou a haver estratégia e, sobretudo, houve estratégia mesmo perante os Estados Unidos. E essa unidade dos três, incluindo a Grã-Bretanha, perante os Estados Unidos, é crucial para passarmos de uma longa fase em que a Europa foi, sobretudo, uma Europa americana, para uma Europa pós-americana, eventualmente uma Europa alemã, tanto mais alemã quanto mais fraca estiver a Grã-Bretanha e a França, certamente.
2: Disse que Andy Burnham será uma viragem à esquerda dentro do Partido Trabalhista, eventualmente na governação do Reino Unido. Donald Trump já disse que não conhece o personagem, que sabe que ele foi líder de uma cidade, mas julga que tem um pensamento extremamente liberal e que dificilmente vai permitir que haja um alargamento da exploração de recursos, especialmente petróleo, no Mar do Norte, que é o que interessa a Donald Trump. Isso quer dizer que a relação vai continuar tensa entre Londres e Washington?
3: Liberal na linguagem norte-americana significa ser ministro de esquerda.
2: Sim.
3: Ser de esquerda. Os liberals são a esquerda na política americana, portanto.
2: A expressão é extremamente liberal, é a expressão que usa Donald Trump.
3: Quer dizer isso, não é? E vale a pena traduzir, porque as pessoas não são obrigadas a saber que liberal na política norte-americana é ser de esquerda, liberais e conservadores, e não tem o mesmo significado, tem aliás um significado mesmo oposto àquilo que existe na política na política europeia. Eu tenho dificuldade em comentar essa essa declaração. Eu acho que o presidente Donald Trump é um inimigo da racionalidade política e que, portanto, a nossa capacidade para analisar racionalmente as coisas que ele diz é limitada. E o facto de nos concentrarmos sobre aquela cacofonia que sai permanentemente da Casa Branca serve apenas para nos distrair daquilo que são os problemas importantes. Eu, aliás, gostava que não se falasse do presidente Donald Trump quando se faz uma análise política séria sobre todas as questões europeias.
2: Queria então voltar a, antes de largarmos o Reino Unido, queria voltar ao tema da precariedade que é ser primeiro-ministro no Reino Unido nos
3: Exato.
2: Últimos tempos.
3: É a tal importação da instabilidade. Os partidos estão os dois partidos principais continuam a dominar o sistema de partidos, Tories e o Labour, mas estão divididos internamente. As divisões internas provocam esta instabilidade sem precedentes na política britânica,
2: mas
3: em que os próprios partidos substituem constantemente, por razões de lana caprina, uma eleição autárquica. Que interesse é que tem uma eleição Sim. autárquica? Não tem interesse absolutamente nenhum. Não há nenhum sistema político em que os responsáveis governamentais tenham de ganhar todas as eleições. Não há o mínimo de estabilidade possível, mas há justamente essas a importação da dinâmica de fragmentação para dentro dos dois grandes partidos. Isso arruinou o Partido Conservador e vai arruinar o Partido Trabalhista se continuarem, tudo indica, neste síndrome de derrubar primeiros ministros por dar cá aquela palha, não é? A nomeação de um embaixador, o partido parlamentar está zangado, teve maus resultados nas eleições autárquicas.
2: Quase podemos falar de autofagia, não é? Eles próprios andam a... isto é por ganhar eleições locais? Ou seja, é porque são os deputados que têm de reconquistar o lugar na próxima eleição
3: Exato.
2: E têm de pensar na política imediata?
3: Exato. Esse fator é certamente importante, não é? Tanto mais que na Inglaterra existe um sistema de first past the post, portanto é uma questão que se põe não ao partido como um todo, mas a cada um dos membros do Parlamento que tem que voltar à sua circunscrição e ser eleito. É um fator adicional desta instabilidade, que cujo resultado é fazer com que a Grã-Bretanha tenha deixado de contar como uma potência relevante na política internacional. Keir Starmer conseguiu inverter isso à escala europeia, mas não é evidente que o bom caminho que ele fez seja preservado.
2: Vamos então virar para a Cimeira Europeia da semana passada, para a reunião dos líderes, que reanimou uma guerra que é constante dentro da cúpula europeia, a guerra entre os frugais e os gastadores, ou se preferirmos entre o bloco dos frugais e o bloco da coesão, podemos chamar-lhe isto de outras maneiras, os contribuintes líquidos e aqueles que gastam mais. António Costa, ainda primeiro-ministro, em 2020, chegou a chamar aos frugais de forretas. De tempos a tempos esta divisão ganha mais força e a Alemanha é habitualmente quem é o porta-voz do discurso do nós não podemos gastar aquilo que não temos, é basicamente o discurso, e foi isso que disse Friedrich Merz a semana passada: não podemos fazer isto, gastar 2 mil milhões de euros em funcionamento europeu entre 2028 e 2034. É possível conciliar uma política europeia com autonomia, com mais autonomia, porque é esse o objetivo europeu nesta altura, sem cortar nos financiamentos de algumas áreas ou não criando novas fontes de receita, ou sem retirar às políticas ditas da coesão?
3: O tema principal do Conselho Europeu foi a China. Ninguém fala disso, não sei porquê. Mas foi a China, foi um tema posto na agenda pelo presidente francês e pelo chanceler alemão, e aparentemente o Conselho deu à Comissão um mandato para preparar novos instrumentos de defesa da indústria europeia em geral perante a ofensiva da China, o segundo choque económico chinês. A China ameaça fazer à Europa aquilo que fez aos Estados Unidos, que é desindustrializar a Europa. O resultado da desindustrialização nos Estados Unidos, o resultado político da desindustrialização dos Estados Unidos, está à vista. Tem um nome que eu não vou repetir, mas está à vista. A desindustrialização da Europa teria provavelmente o mesmo resultado. E eu não sei se as instituições democráticas na Alemanha ou na França são tão resistentes como as instituições democráticas nos Estados Unidos. Essa foi a prioridade do Conselho. A Comissão apresentará os novos mecanismos de contenção económica da China e de garantia da segurança económica europeia a partir de setembro ou outubro. Esse foi o tema principal. Estamos na altura de fazer o orçamento e, portanto, o orçamento é naturalmente o outro tema, mas tem um novo contexto. E um novo contexto é o quadro geral. Peço desculpa, há um outro tema importante que ninguém falou, que foi o pagamento da primeira tranche à Ucrânia. A defesa da Ucrânia também não tem interesse nenhum.
2: Que foi desbloqueado depois das eleições na Hungria, não é?
3: Tal como a China, a Ucrânia também não tem interesse nenhum perante a luta entre os frugais e os gastadores. Mas essa questão é uma questão que me parece inteiramente ultrapassada pelo contexto de mudança na Europa. E o contexto de mudança na Europa é comandado pela ascensão da China, da Alemanha. A Alemanha, pela primeira vez, parece estar disponível a assumir as suas responsabilidades como a principal potência europeia. Isso é indispensável para não só para federar a Europa, mas também para levar a cabo uma etapa de alargamento que está em curso com a Ucrânia. As conversações formais foram finalmente abertas, mas é um tema que não interessa especialmente. A integração da Ucrânia na União Europeia é um passo decisivo para o futuro da Europa e é inseparável de uma estratégia de aprofundamento das relações entre os Estados europeus no domínio da defesa. Vai haver uma União Europeia alargada à Ucrânia e vai haver uma União de Defesa Europeia, cujo motor é, em ambos os casos, de resto, cujo motor é a transformação da Alemanha na principal potência militar no domínio convencional da Europa, o que deve permitir aos europeus ter uma capacidade de dissuasão convencional autónoma perante a ameaça de um ataque, de uma agressão da Rússia contra qualquer país membro da União Europeia ou da Aliança Atlântica. Este grande programa de integração da Ucrânia e de construção de uma capacidade convencional autónoma do domínio estratégico e militar exige, obviamente, investimentos
2: pois
3: muito consideráveis nesses domínios. Nesses domínios e não nos domínios que já estão adquiridos. E nesse sentido é preciso combinar esta nova etapa de construção da Europa com a reforma das velhas políticas. E, em primeiro lugar, daquilo que é a política mais arcaica da União Europeia, que é a política agrícola comum. A política agrícola comum foi desenhada para conter a ameaça comunista em França nos anos 50 e nos anos 60. E salvo melhor opinião, essa ameaça já não é um fator pertinente na política francesa e muito menos na política europeia. Os partidos comunistas hoje em dia, salvo exceção, são objetos de museu e não propriamente ameaças à estabilidade política.
2: E há outras potências agrícolas hoje na União Europeia que não a França.
3: E vai haver a Ucrânia. É a Ucrânia que vai ser a potência agrícola que vai garantir também aí autonomia estratégica no domínio alimentar. É uma mudança muito importante, portanto é preciso preparar justamente esse alargamento com novos instrumentos e com um novo quadro de retaguarda. A mesma coisa nas políticas ambientais. As políticas ambientais destruíram a competitividade da indústria europeia em vários domínios, designadamente perante o crescimento da indústria chinesa e os seus apoios extraordinários à exportação. Não é possível ter as duas coisas. Não é possível ter competitividade da União Europeia, mais uma vez salvo exceção em determinados domínios, e ter exigências absolutamente extraordinárias na parte ambiental.
2: Mas isso não vai esbarrar, por exemplo, naquilo que são os objetivos para o desenvolvimento e para a sustentabilidade das Nações Unidas?
3: Pois as Nações Unidas podem ficar com os objetivos do desenvolvimento e da sustentabilidade. O problema europeu é ter uma indústria de defesa. A indústria de defesa não é possível. Ter uma nova indústria de defesa não é possível com estas regras ambientais. É isso que diz a União Europeia, é isso que diz o Comando para a Transformação da Aliança Atlântica, e qualquer pessoa que conheça um pouco, não é o meu caso, as regras ambientais e a multiplicação dessa... Os ucranianos, que por enquanto ainda não estão submetidos às regras da política ambiental da União Europeia, conseguiram pôr de pé uma indústria de defesa extremamente competitiva. Em 2027 a indústria ucraniana vai produzir 3 milhões de drones. Os Estados Unidos vão produzir 300 mil, e uma das razões porque podem produzir 3 milhões de drones é porque provavelmente não têm nenhuma regra ambiental e mais um caderno imenso de normas a cumprir na sua produção industrial. Há um estado de urgência na política europeia. Há uma guerra nas fronteiras da Europa e os europeus não têm muito tempo, não têm todo o tempo para se rearmar, para serem capazes de garantir que a Rússia não cai na tentação de agredir um Estado membro da União Europeia. Salvo melhor opinião, isso é mais importante do que as questões ambientais, que sim, exatamente, vão no caso dos ODS, a questão verdadeiramente não se põe, porque as normas ambientais da União Europeia estão muito à frente daquilo que são os objetivos mínimos que as Nações Unidas definiram para o conjunto dos seus membros, mas vão pôr em causa, vão obrigar a pôr em causa regras ambientais que existem neste momento na União Europeia.
2: Então, todos os objetivos que, em termos de autonomia, a União Europeia terá de detalhar nos próximos tempos, nos próximos anos, nas próximas décadas, estão todos relacionados
3: não
2: com
3: há décadas.
2: Segurança e defesa.
3: Não há décadas, nós estamos a falar de uma contagem decrescente até ao fim desta
2: década de 2030.
3: Se não houver uma preparação suficiente até ao fim desta década, a vulnerabilidade estratégica dos países da União Europeia e dos países europeus da NATO passa a ser um problema difícil de resolver.
2: E passará ao lado da NATO ou terá de ser com a NATO? com a NATO faz parte da equação.
3: Com a NATO, com certeza, não é? É uma capacidade de autonomia estratégica europeia no quadro da NATO. Não, aliás, não há nenhuma outra fórmula empírica, pragmaticamente razoável para fazer isso, e essa é a posição quer da Alemanha, quer da França, quer da Grã-Bretanha, e uma condição elementar para a Grã-Bretanha fazer parte da capacidade de dissuasão estratégica convencional e nuclear, no caso da Grã-Bretanha, da Europa, no seu todo.
2: Então, e para fazer face a esse desafio, e aqui volto ao início da nossa conversa, significa que, sendo necessário gastar mais e não havendo mais dinheiro, como aconteceu em situações de urgência durante a pandemia e depois, mais recentemente, com a guerra da Ucrânia, houve necessidade de fazer contratação de dívida comum, mutualizada, esse poderá ser um dos caminhos, ou não haverá abertura da parte dos tais frugais, da Alemanha, da Finlândia, para entrar por esse caminho?
3: Pode haver, com certeza, e sobretudo se a Alemanha quer ser a principal potência europeia, tem de estar preparada para fazer sacrifícios. A hegemonia tem um custo. E aparentemente é essa a posição do chanceler Merz, que está a fazer aquilo que tem que fazer para rever as regras constitucionais internas que lhe permitem ter uma dívida maior do que aquela que a República Federal da Alemanha tem, no quadro nacional da República Federal da Alemanha. No quadro da União Europeia, se haverá dívida europeia ou não, se haverá títulos europeus de defesa que qualquer um de nós possa subscrever, há várias possibilidades que estão postas no debate académico e que são obviamente relevantes. São investimentos necessários, vão aparecer de uma forma ou de outra, se a nova Europa se vai tiver condições para se construir.
2: O problema aqui é que temos Friedrich Merz mais ou menos estável, dizemos nós, não teremos Macron daqui a um ano, e pronto, já sabemos que não temos Keir Starmer, que esse já saiu de cena.
3: Tem toda a razão.
2: Portanto,
3: tem toda
2: a razão. Daqui já a um ano a Europa será diferente.
3: Já perdemos Keir Starmer e não sabemos qual é o resultado da eleição presidencial francesa para o próximo ano. Isso faz com que, com toda a probabilidade, a próxima Europa seja uma Europa mais alemã. No princípio deste ciclo político, no fim da Guerra Fria, que começou com a unificação da Alemanha, o chanceler Helmut Kohl, um democrata cristão como Friedrich Merz, dizia, quando lhe perguntavam, que ele não queria uma Europa alemã, queria uma Alemanha europeia. Mas eu suponho que neste momento vamos ter as duas coisas.
2: Convivem bem? É isso? Convivem bem? Ou seja, a Alemanha já tem aquela reputação que durante os anos havia muita gente que achava que não tinha, porque continuava a haver muita gente desconfiada do poder que a Alemanha poderia ter agora também em termos de segurança e defesa, claro.
3: Certamente, e é difícil imaginar uma situação em que quer a Grã-Bretanha, quer a França estejam preparadas para aceitar a preponderância da Alemanha na construção da Europa, mas, como disse, vamos deixar de ter Macron e já não temos Keir Starmer.
2: Quero agradecer-lhe, Sr. Carlos Gaspar, por ter estado nesta edição do Mapa Mundo, olhar para o Reino Unido sem Keir Starmer e provavelmente com as portas a abrirem-se para Andy Burnham, que será, tudo indica, o senhor que se segue primeiro no Partido Trabalhista e depois no governo britânico, e também para o renascer das divisões no âmbito do Conselho Europeu.
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1: Às quintas-feiras, o Mapa Mundo, hoje com a edição de Nuno Domingues. Até às notícias das duas, já a seguir, a música dos Supertramp e também de Bob Geldof.
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Boa tarde, são 2h58, menos uma hora nos Açores. O governo português admite a existência de vítimas entre os portugueses que vivem na Venezuela, depois dos dois fortes sismos que afetaram o país. Nesta altura, há 5 portugueses incontactáveis, adianta o ministro dos Negócios Estrangeiros. Paulo Rangel garante também que Portugal vai enviar para a Venezuela uma equipa com experiência em busca e salvamento. Segue viagem assim que for possível. Daqui a pouco, há

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0: Para amanhã, previsão de aguaceiros no norte e centro até ao final da tarde e até meio da manhã em Lisboa. Máximas de 24 graus em Lisboa e Faro e 25 no Porto. Aguaceiros no grupo ocidental dos Açores ao final da tarde e aguaceiros também na Madeira. 22 graus máximas para Ponta Delgada, 24 para o Funchal. Edição das 3 da tarde, Paula Dias.
1: O ministro português dos Negócios Estrangeiros está à espera que mais cedo ou mais tarde cheguem más notícias. Até esta altura não há indicação de vítimas entre a comunidade portuguesa na Venezuela, depois dos dois fortes sismos que atingiram o país e que fizeram pelo menos 164 mortos. Por agora, Paulo Rangel dá conta de que há 5 portugueses que estão incontactáveis.
2: Há muitas pessoas que estão incontactáveis e isso não significa que estejam numa situação de risco de vida ou que sejam já vítimas deste terrível sismo. O que significa é que, como se disse aqui, quer os telefones, quer a internet estão em baixo em muitas zonas, o que é normal com um sismo desta natureza, e portanto as pessoas não conseguem contactar-se. Nós sabemos já, à medida que vai avançando as horas, que haverá uma família de 4 pessoas em Lagoaira que estará mesmo desaparecida e portanto poderá estar debaixo de escombros, portuguesa, e que haverá uma portuguesa também na zona de Caracas. Enfim, a informação que temos...
3: E essa portuguesa estará também presa nos escombros?
2: Não sabemos, quer dizer, mas claramente já não é um problema apenas de comunicação. Conseguiu-se identificar os edifícios, etc. Portanto, teremos que ver. Enfim, poderá ter escapado e estar incontactável, eventualmente. Mas o que digo é, infelizmente, eu julgo que nós teremos algumas más notícias.
3: Claro.
2: Não é certo, porque, evidentemente, e queira Deus que não, mas teremos algumas más notícias ao longo que as horas passam, ao longo do tempo, à medida que as horas passam. Porquê? Porque a projeção dos especialistas é de que possamos chegar aos milhares de mortos. E se for assim, obviamente que a probabilidade de haver pessoas com ligação a Portugal é maior.
1: Nesta entrevista à CNN, ao início desta tarde, Paulo Rangel revelou também que Portugal está a formar uma equipa de busca e salvamento. Vai seguir para a Venezuela quando for possível.
2: Temos já em prontidão, isto em preparação, já desde o início da manhã, um corpo que terá 50 pessoas, talvez 53, todas com experiência nesta área. Estamos a falar de equipas, por exemplo, de polícias com um cão para salvamento. Estamos a falar da unidade de emergência e socorro da GNR, 27 membros. Estamos a falar de pessoas da Autoridade Nacional de Proteção Civil. Estamos a falar de 2 médicos, 2 enfermeiros, 2 tripulantes de ambulâncias, para poderem, no fundo, para que as ambulâncias possam funcionar 24 horas, tem que haver a rendição dos tripulantes, como é evidente. Portanto, e provavelmente também alguns meios já em termos de ajuda humanitária mesmo. Isto é ajuda de emergência para salvamento.
1: Paulo Rangel acrescentou que nesta altura já foi ativado o Mecanismo Europeu de Proteção Civil, que permite que sejam acionados recursos para uma ajuda de emergência para grandes catástrofes, como escutámos o Ministro dos Negócios Estrangeiros dando conta de que essa equipa de busca e salvamento com 50 pessoas ou mais está a ser formada. Também a Associação Portuguesa de Busca e Salvamento está pronta para seguir para a Venezuela, caso seja convocada. Foi o que garantiu esta tarde à TSF o comandante Pedro Batista.
4: Nós neste momento também estamos em pré-alerta, já falámos com a embaixada e com o consulado a nível venezuelano e estamos em pré-alerta para tentar perceber se a nossa equipa será execuível para este tipo de missão. Nós temos dois cães de busca e salvamento neste momento, operacionais, já foram colocados em alerta, bem como os seus tratadores. Temos uma equipa para hospitalar também, já pronta e a verificar material para a saída, e ainda também disponibilizamos, para além disto tudo, uma estrutura de comando, caso seja necessário, para a ligação, e também 2 drones com câmara térmica para busca de pessoas, caso seja necessário.
1: Esta é a disponibilidade da Associação Portuguesa de Busca e Salvamento. A caminho da Venezuela já vai uma equipa de resgate da ONU, e também o secretário de Estado norte-americano Marco Rubio prometeu prometeu uma grande, efetiva e rápida ajuda aos venezuelanos.
5: Tive a oportunidade de falar esta manhã com Delcy Rodrigues, a presidente interina. Já estamos a destacar equipas de resgate e salvamento do condado de Fairfax, Virginia e Los Angeles. Haverá outras ainda. Esta é a necessidade mais imediata neste momento, dos esforços de busca e resgate. Há inúmeros edifícios que ruíram e, portanto, vão precisar de muita ajuda para procederem às escavações. O aeroporto local ficou gravemente danificado, por isso teremos de contar com o Departamento de Guerra para transportarmos bens para lá. E também estamos a ajudá-los com imagens aéreas, sobretudo em zonas costeiras, onde não têm visibilidade total dos danos ou do impacto sofrido.
1: No terreno continuam os esforços para resgatar pessoas que ficaram presas nos escombros. Muitos edifícios acabaram por ruir. A casa de Francisco Soares, um imigrante português em Caracas, ficou de pé, mas com fortes marcas destes dois sismos. Em Caracas, na Venezuela, aliás, amanhã ainda vai a meio. E este é um dia difícil.
6: Muito, muito ruído, muito barulho, muitas ambulâncias na rua. A gente com muito medo, com os futuros réplicas que a gente possa atingir. Opa, possível que Caracas está um caos, mas um caos porque foram muitos prédios. Se calhar em Caracas não foi tanto só os prédios que foram abaixo, sino os prédios que foram afetados. São muitos prédios que ficaram muito afetados, não foram ainda abaixo, mas a gente, as pessoas que moram dentro deste têm muito medo de tornar a ir lá, porque as paredes ficaram agretadas, ou as colunas agretadas, o edifício ficou muito, muito, muito agretado, muito, muito doente, digamos assim. Não? Uma grande parte dos edifícios aqui, dos prédios aqui em Caracas, ficaram muito, muito, muito danhados. Então, em La Guaira, a história é muito, muito pior todavia. Nós estamos aqui a procurar de ir até lá para levar água, levar pão, para ajudar, mas é muito complexo porque tudo está é muito caos.
1: Testemunho de Francisco Soares, este imigrante português em Caracas. A presidente interina da Venezuela, Delcy Rodrigues, afirmou, entretanto, que já está em contacto com o FMI para a criação de um fundo de assistência no valor de 200 milhões de dólares para a reconstrução de hospitais e escolas. Há também muitos milhões para a Ucrânia. A Conferência para a Recuperação do País no pós-guerra começou hoje em Gdansk, na Polónia, e já foram deixados também apelos ao setor privado para reforçar o apoio público e o compromisso político inabalável aos ucranianos. É o que nos conta o enviado da TSF, Ricardo Alexandre.
7: Donald Tusk, o primeiro-ministro polaco, abriu a conferência.
8: Primeiros-ministros,
5: presidentes, presidentes de conselhos, empresários e gestores chegaram a Gdansk. Durante dois dias, milhares de pessoas trabalharão juntas para prepararem este grande projeto, a reconstrução da Ucrânia no pós-guerra.
8: Projeto odbudowy Ukrainy po wojnie.
7: Yulia Svyrydenko, primeiro-ministro da Ucrânia, colocou alta a fasquia para esta conferência que mobiliza recursos para a recuperação e reconstrução da Ucrânia.
9: Over the next two days...
10: Ao longo dos próximos dois dias desta conferência, esperamos assinar mais de 160 acordos, totalizando mais de 10 mil milhões de euros, voltados para a mobilização de recursos e capacidades em cinco dimensões principais: integração na União Europeia, capital humano, setor empresarial e desenvolvimento local e regional. Além disso, pela primeira vez, em Gdansk, incluímos uma dimensão centrada na defesa.
7: Ursula von der Leyen anunciou que hoje mesmo foi transferida uma primeira tranche dos 90 mil milhões que a Ucrânia vai receber nos próximos dois anos.
11: Hoje estamos a transferir a primeira parcela deste empréstimo, 3,2 bilhões de euros em assistência macrofinanceira, cara Yulia. Portanto, tem razão. Tenho o prazer e o orgulho de anunciar esta transferência hoje.
7: Prova que a Europa não quebra no apoio à Ucrânia, garantiu o presidente do Conselho Europeu, António Costa.
12: O pagamento do empréstimo de apoio à Ucrânia foi efetuado hoje. Isso demonstra que o nosso apoio é consistente e inabalável para ajudar a Ucrânia a alcançar uma paz justa e duradoura.
7: A Presidente da Comissão não tem dúvidas, há verdades de Gdansk que resistem 40 anos depois.
13: Solidarity is the road to freedom.
7: A solidariedade é o caminho para a liberdade da Ucrânia.
1: E com esta conferência em Gdansk, a Europa assegura um apoio firme à Ucrânia, já a pensar na reconstrução do país. Durante esta tarde, o Parlamento vai votar em votação final global a prestação social única e depois de se terem entendido, PS e PSD esclarecem que os benefícios da prestação social única, os beneficiários, aliás, devem aceitar emprego conveniente e disponibilidade para percursos de formação profissional. Num comunicado conjunto, junto ao início desta tarde, os partidos sublinham ainda que a recusa injustificada da atividade social pode levar à perda da prestação. Francisco Nascimento.
14: O comunicado foi emitido pelo grupo parlamentar do PS, mas conta com a assinatura do PSD. Os dois partidos tentam apaziguar as diferentes interpretações quanto à obrigatoriedade do trabalho social. Lê-se que os beneficiários devem ter disponibilidade para percursos de formação profissional ou educação e aceitar emprego conveniente ou serem chamados à atividade solidária social. Não se trata de trabalho remunerado, explicam, mas sim de atividades de inserção sem que se ocupem postos de trabalho, mas a recusa a estas atividades pode levar à perda da prestação. PS e PSD sublinham que é o que já acontece com o atual rendimento social de inserção. Cada plano e o respectivo trabalho é avaliado caso a caso, mas os incumprimentos podem ditar a perda do apoio.
1: E este acordo entre o PS e o PSD deixa satisfeito o secretário-geral socialista, José Luís Carneiro, garante que foram colocadas de lado as questões ideológicas neste entendimento e os aspectos de desumanidade que estavam na proposta inicial do governo, Maria Augusta Casaca.
15: Depois de um acordo entre PSD e PS, o secretário-geral socialista volta a dizer que a proposta que vai à votação protege os mais vulneráveis.
16: Os aspectos de desumanidade que estavam a ser trazidos para cima da mesa, felizmente, saíram. As questões ideológicas que estavam em cima da mesa saíram.
15: Embora não esteja ainda definido o montante, José Luís Carneiro diz mesmo que no acordo há a garantia de que o valor de referência da prestação social única não vai baixar.
16: Uma coisa é melhorar as prestações sociais, outra coisa é cortar as prestações sociais. Era isso que queriam fazer. E aquilo que nós garantimos foi que os mais vulneráveis, os mais frágeis da nossa sociedade, podem contar connosco. Podem contar connosco porque ninguém fica para trás.
15: Mas não há ainda um valor de referência e essa é que é a questão, não é?
16: Mas há um compromisso de que não haverá cortes no valor de referência, ou seja, na globalidade dos apoios, eles não poderão ser inferiores aos que existem hoje.
15: O secretário-geral do PS admite que é preciso atribuir as prestações sociais com rigor e haver um acompanhamento da aplicação dos dinheiros públicos, mas mostra satisfação por não ter sido ultrapassada uma linha vermelha colocada pelos socialistas.
16: Estas medidas devem servir para tirar as pessoas da pobreza, para tirarem as pessoas da precariedade e para tirarem as pessoas de circunstâncias de vida difíceis. Ficou também salvaguardado que aqueles que não têm condições de saúde, condições físicas, intelectuais, para serem mobilizados para um programa de integração, naturalmente que essas pessoas têm de ser salvaguardadas.
15: A prestação social única será votada esta tarde por PS e PSD, deixando de fora o Chega, um acordo que já fez Hugo Soares, o líder parlamentar dos social-democratas, elogiar a lealdade institucional mostrada por parte dos socialistas.
1: E com este acordo, a prestação social única vai ser aprovada. A Seleção Nacional vai treinar a partir das 16h, hora de Lisboa, em Palm Beach. Portugal prepara o último jogo da fase de grupos deste Mundial, frente à Colômbia. Daqui a poucos minutos, há a conferência de imprensa de Pedro Neto, jogador da Seleção Nacional. Tiago Santos.
17: O jogador escolhido para esta conferência de imprensa para ser o porta-voz da equipa nacional em Palm Beach, extremo titular nos dois jogos até agora no Campeonato do Mundo de Futebol. O enviado especial da TSF já está na sala de imprensa para escutar o extremo da seleção portuguesa, António.
18: Está mesmo a chegar o extremo-esquerdo da Seleção Nacional, já se encontra aqui à porta da sala de imprensa, vai entrar para que a conferência de imprensa comece. Vem descontraído Pedro Neto, t-shirt bordô, calção verde e chinelos, aí está Pedro Neto, vai-se preparando então para falar aos jornalistas, senta-se na cadeira aqui da sala de imprensa que está gelada, hoje com ar-condicionado no máximo, quase todos os jornalistas de casaco, e vamos acompanhar então a conferência de imprensa de Pedro Neto, que vai começar agora.
19: Com o Pedro Neto, o jogador mais bonito do Mundial. 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
19: E vou imediatamente iniciar o período de perguntas ao Pedro Neto, pedindo que se identifiquem os vossos órgãos de comunicação social. Vamos iniciar com a imprensa portuguesa, depois passaremos aos internacionais, alguns que falam em português também, mas já sabemos como é que é. Estou a aceitar perguntas. Então vamos começar aqui com o Nuno Matos.
21: Pedro, muito bom dia. Assistência no primeiro jogo, titular nos dois. É este o momento físico e mental ideal para explodir definitivamente neste torneio e logo no jogo com aquele que vai em frente à Colômbia? Muito obrigado.
22: Bom dia a todos. Primeiro de tudo, queria deixar uma palavra de solidariedade ao povo da Venezuela devido ao que aconteceu, às suas famílias e às vítimas, até porque temos lá uma grande quantidade de portugueses e era a primeira palavra que eu queria deixar. Respondendo à sua pergunta, espero que sim, espero que possa explodir, as coisas têm corrido bem, tanto à equipa como individualmente. Estou aqui para ajudar e espero que seja esse momento, ainda por cima um jogo importante para passarmos no primeiro lugar. E quero aproveitar também essa oportunidade para ajudar a equipa, se assim for chamado para jogar, para que possamos passar em primeiro e ajudar a equipa da melhor maneira.
18: Olá Pedro, António Botelho, em direto para a TSF, desculpa, aqui estava aqui com a interferência. Nós fomos falar com o seu pai, a Vieira do Castelo, aqui há uns dias, e ele disse que o seu maior sonho era estar num campeonato do mundo. A família toda vem depois da fase de grupos, já deve saber disso. Era mesmo o seu sonho? Quais são as sensações de estar a cumprir este grande sonho para si?
22: Não, é um motivo de orgulho, sem dúvida um sonho de criança. Eu infelizmente falhei o Mundial 2022, estou aqui com toda a energia e com todo o meu querer e quero aproveitar este primeiro Mundial para fazer coisas bonitas e, acima de tudo, tentar levar a Taça para Portugal, que é o nosso objetivo.
19: E à Cristiana Sica.
23: Bom dia, Pedro Neto. Cristiana Caras Alves, em direto para a SIC Notícias. O Pedro costuma jogar mais do lado esquerdo do ataque, mas neste último jogo apareceu à direita. A minha pergunta é, onde é que se sente mais confortável, onde é que se sente que consegue ajudar da melhor maneira esta Seleção Nacional?
22: Sim, já no clube tenho muito essa polivalência. Aqui na seleção o míster também me tem utilizado muitas vezes nas duas bandas. Sinceramente sinto-me mais confortável à direita, mas acho que durante a minha carreira até joguei mais à esquerda. Mas em qualquer posição sinto-me confortável, quero ajudar a equipa, quero estar no meu melhor e acho que isso é o que eu me tento focar sempre.
19: Marco aqui à RTP, se faz favor. Aqui o microfone à RTP, se faz favor.
24: Viva, Pedro Neto, Manuel Fernandes Silva, em direto para a RTP Notícias. O Pedro tem sido titular, eu gostava de lhe perguntar se esse estatuto existe na seleção ou se aquilo que o selecionador vos transmite é que todos são potenciais titulares e por isso todos têm de estar a todo momento preparadíssimos para a entrada no 11, ou se há algum tipo de estatuto titular que vocês percebam que existe nesta altura.
22: Não, eu acho que desde que o míster está aqui, é claro que qualquer jogador pode jogar a titular. O míster tem mostrado que faz alta rotatividade na equipa e todos os jogadores estão prontos para jogar. Acho que é isso que todos os jogadores têm em mente, que ninguém tem um papel titular na equipa, mas sim todos têm um papel importante e acho que é uma forte característica deste grupo em que todos os jogadores sabem que podem jogar, todos os jogadores sabem que podem ajudar e é com essa mentalidade que temos que seguir no torneio.
19: Aqui é o João.
25: Bom dia, Pedro. João Pimpim, para a bola. O Pedro e o Trincão cresceram juntos no Minho, partilharam um balneário no Braga, no Vianense, no Wolverhampton, mais tarde. Gostava de saber se o que é que mudou ao longo destes anos e se continuam, quando se juntam, continuam a ser aqueles meninos de Viana e de Braga, até porque hoje são rivais pela posição.
22: Não é de ser rivais, é uma competição saudável. Eu e o Trincão, já no Braga, nos dávamos muito bem, partilhávamos a mesma carrinha, partilhávamos boas histórias. Sempre que estou com ele, sei que é para rir. Ele está sempre para rir, até porque não consigo estar à beira dele sem estar a fazer as neiras. E é essa competição saudável também que temos aqui na seleção. Eu e ele sabemos que queremos os dois jogar, trabalhamos os dois para jogar, mas acima de tudo estamos os dois aqui para ajudar a seleção e isso é o mais importante.
0: E o Ivo?
2: Olá Pedro, bom dia em direto para a Sport TV+. Depois do primeiro jogo a mensagem era reagir, já no segundo jogo, depois da vitória com o Uzbequistão, vem a Colômbia, com vários jogadores que até conhecemos bem do contexto do futebol português. Como é que olham para esse adversário e depois da reação, qual é a palavra-chave destes dias de trabalho para o terceiro jogo?
22: Sabemos que vamos defrontar um adversário que ficou fora do Qatar, um adversário que está bem, um adversário que tem uma boa equipa, foi finalista na Copa América e a palavra-chave acho que é resiliência e também acrescentava o trabalho. É isso que nós temos feito, temos sido resilientes, temos trabalhado muito e acho que para o jogo com a Colômbia essa também é a chave, sabendo que também é uma equipa muito batalhadora, uma equipa sul-americana que é muito forte também nesse aspecto e nós temos que igualar ou superar esses aspectos também.
0: E Miguel?
3: Pedro, estamos em direto para o Canal 11. Queria-te perguntar como é que olhas para a situação de Portugal no grupo, porque já por diversas vezes se demonstrou que ficar em primeiro lugar nem sempre acaba por ser o melhor caminho, há outros torneios que comprovam isso. Se vocês já olham para a frente, para outros cenários, para possíveis adversários, ou é só ficar em primeiro e depois logo se vê?
22: Não, sendo sincero, às vezes nós olhamos quais são as situações que podem acontecer, estaria a mentir se não olhássemos o que é que poderia acontecer caso ficássemos em segundo ou em terceiro, mas tal como tu disseste, acho que o mais importante, e sendo português e a mentalidade que nós temos, é sempre ser os melhores, e como é óbvio, vamos encarar a Colômbia para ficar em primeiro, não sabendo acontecer até nos outros grupos, mas a nossa mentalidade é acabar em primeiro e é isso que vamos para o jogo fazer, é fazer um grande jogo e acabar em primeiro lugar.
0: Okay. Olá Pedro, João Pedro Oca da TV da CNN. O Cristiano foi o primeiro a chegar aos 6 golos em Mundiais e depois do jogo disse que estava de volta e que depois de momentos um bocadinho difíceis. Como é que vocês viveram esse momento do Cristiano? Se sentem agora mais aliviado depois daquele momento de tensão? E já agora aproveito para lhe perguntar, seguindo ali a dica do Francisco, já vi vários tops em que o Pedro é mesmo eleito o mais bonito deste Mundial. Eu não sei se isso é um tema de conversação entre o grupo, se é um tema de brincadeira, porque de facto já vimos aí nas redes sociais e em vários sites que foi eleito. Obrigado.
22: A primeira pergunta, eu acho que foi óbvio que o grupo ficou contente por ele, até porque sabemos que ele vive de golos, ele é obsessionado por isso, e então o grupo fica contente por ele, gostamos de ver sempre o melhor a fazer aquilo que ele gosta de fazer, e quanto ao segundo tema, acho que não é nada de admiração, uma coisa completamente normal, e acho que nem foi tema no balneário, porque o grupo estava todo com uma opinião unânime sobre eu ser o mais bonitinho.
0: Obrigado.
4: Bom dia, Pedro Neves de Sousa, Correio da Manhã. Eu perguntava se a seleção vai conseguir transportar a raiva que mostrou no jogo de Houston para o jogo de Miami e se vocês pensam que a partir deste jogo as outras seleções começam a ver Portugal como um forte candidato.
22: Eu acho que não foi muito raiva, eu acho que foi mais o facto de querermos, como é que eu ia dizer, de querermos fazer um jogo ainda melhor. Já no primeiro jogo eu tenho a opinião que entramos bem, depois deixámos cair um bocado a nossa intensidade, também por ter sido o primeiro jogo. No segundo jogo eu acho que foi claro a maneira como nós entramos no jogo e conseguimos sempre manter esse ritmo. E quanto a Portugal ser candidato, eu acho que todas as equipas sabem a qualidade dos jogadores que nós temos, a união que nós temos, até pelo facto de termos ganho a Liga das Nações. Todas as equipas já olhavam para nós de uma maneira diferente depois dessa competição e acho que depois do segundo jogo as equipas continuam a olhar da mesma maneira, sabem que nós somos uma equipa forte, tanto como nós sabemos as equipas fortes cá neste campeonato do mundo e estamos só preocupados em fazer o nosso trabalho, seguir o nosso caminho e chegar o mais longe possível.
0: Aqui é a agência Lusa.
5: Olá Pedro, aqui atrás, Luís Garopa da Lusa. Ainda quando estava ao serviço do Wolverhampton teve duas lesões muito graves, que até foram, chegou a estar quase um ano parado. Eu pergunto que nessa altura, e olhando para trás, estando agora a viver o seu primeiro Mundial como titular, achou nessa altura que isso seria uma impossibilidade que ia ter na sua carreira? Chegou a pensar nisso?
22: Sim, na altura foi um momento muito difícil, não sabia o que é que podia acontecer. Felizmente hoje estou aqui, estou a viver um sonho. Se me perguntasse há uns anos atrás se eu seria que fosse possível estar aqui, eu sempre acreditei que sim, sempre acreditei que ia recuperar da melhor maneira e poder representar Portugal outra vez, e felizmente consegui fazê-lo.
6: E mais futebol?
8: Aqui, Sérgio Pereira, de Mais Futebol. Pedro, o Pedro tem um jogo, um futebol de velocidade, muito forte nos duelos, muito agressivo. Curiosamente, numa entrevista recente, a sua mãe disse que quando chegava aos treinos, diziam, olha, está a chegar a mãe do Pestinha. E também já referiu que não conseguia estar ao lado de Trincão sem estar a fazer as neiras. Esta personalidade peste, digamos assim, ajudou a moldar este jogador que não dá nenhum duelo por perdido, que faz da intensidade a sua maior força.
22: Sim, sem dúvida. Eu acho que o meu jogo baseia-se muito nisso, a intensidade, os duelos, um contra um, a velocidade, porque é a maneira também como eu sou fora de campo. Sou uma pessoa intensa, sou uma pessoa transparente, que dou tudo de mim, seja dentro ou fora, e são coisas que, sem dúvida, que eu transporto para dentro de campo e tento ser sempre assim, até porque na minha mentalidade, quando faltar alguma coisa, a única coisa que não pode faltar é a atitude. É assim que eu vou ser sempre, e é assim que eu espero continuar a fazê-lo. E pronto, acho que vem muito também daquilo que eu fui vivendo ao longo dos meus anos, e espero poder continuar assim, saudável e com a energia que tenho, porque é que eu quero continuar a fazer o que estou a fazer.
9: Vamos entrar aqui no período final das perguntas da imprensa portuguesa. Aqui o Paulo Catarro.
10: Pedro Neto, bom dia. Paulo Catarro, da CMTV Now. Eu gostava de lhe perguntar sobre o ambiente no seio da seleção, que sentiu-se que depois do empate com o Congo, que havia alguma tensão até pelo volume de críticas que se abateu, muito provavelmente vocês consideraram muito exageradas, mas como já se viu até pela resposta que deu acerca do top sexy, o ambiente mudou completamente. A minha pergunta é se este resultado funcionou como gatilho para os jogadores desfrutarem realmente agora do Mundial, mesmo que não passem em primeiro lugar no grupo e a pensar já nos jogos a eliminar?
22: Eu acho que é normal, depois do primeiro jogo, as coisas não estarem tão bem. Acho que era um bocado até errado. Depois, como é óbvio, nós queremos ter entrado com uma vitória. É normal não estarmos de uma maneira, como é que eu ia te explicar, eufórica ou contentes, porque temos uma mentalidade muito vincada, temos uma mentalidade muito vencedora, e é normal que depois do primeiro jogo, onde não conseguimos a vitória, estarmos um pouco abatidos. E sem dúvida, as críticas fazem parte do jogo, nós temos que saber lidar com elas, e no segundo jogo utilizámos isso também de uma maneira como motivadora para entrarmos em campo e darmos o nosso melhor, e foi o que aconteceu. Sem dúvida que é um gatilho também para a motivação e entrarmos neste jogo também que falta para ganhar e passar em primeiro lugar.
9: Última pergunta à imprensa portuguesa, ali para o Pedro Cadima.
11: Bom dia, Pedro. Perguntava-te um bocadinho pelas expectativas em relação ao clima de Miami, do que vai ser o jogo, temperado por muitos colombianos. Já sabe que é uma cidade onde eles dominam. Vocês vêm de Houston, de dois jogos em que eventualmente a maioria portuguesa também se pode ter feito sentir. Aqui as coisas podem ser diferentes. Como é que olhas, sendo um jogo decisivo para definir o primeiro lugar do grupo, para o impacto do ambiente, da atmosfera e também, ao fim e ao cabo, para um jogo que coloca duas equipas com ambições fortes neste grupo?
22: Não, sem dúvida que vai ser um desafio, devido ao calor e tal, como disse, devido à atmosfera de haver muitos colombianos lá, mas acho que acima de tudo nós o que temos feito é estar focados no nosso trabalho, estar focados na nossa maneira de jogar, e é isso que nós vamos fazer no próximo jogo, é estar focados na nossa essência, na nossa identidade e tentar passar o grupo em primeiro lugar.
9: Então vamos iniciar agora a imprensa estrangeira.
12: Aqui, Natália Curvelo, Brasil. Pedro, primeiro, desde que vocês se juntaram com um grupo até o dia de hoje, qual você acha que foi o aspecto que a seleção mais evoluiu? E se você particularmente assiste aos demais jogos da Copa do Mundo, como o do Brasil e Escócia ontem, os 3-0?
22: Eu acho que o aspecto que este grupo sempre tende a melhorar é o trabalho, ou seja, quando as coisas não correm da melhor maneira, tendemos a trabalhar ainda mais, a ser mais resilientes, e acho que é isso que nós melhoramos também. E quanto a outros jogos da Copa, eu sinceramente não vejo muito futebol para além do nosso, então não tenho estado muito atento aos resultados nem às, nem às exibições do Brasil ou, por exemplo, como ontem contra a Escócia. O que sim, estive atento, tal como já disse, às vezes acontece, é nós vermos o facto contra equipas que podemos calhar e tudo mais, mas o resto...
6: Bom dia, Pedro, Ranatenda, Brasil. Queria fazer uma pergunta porque Portugal, pelo menos no Brasil, é considerada uma das seleções favoritas pelo elenco que tem, jogadores jogando nas melhores equipes do mundo, mas ao mesmo tempo Portugal chega também com uma carga simbólica, podendo ser a última Copa do Cristiano Ronaldo. Isso para vocês é uma pressão ou é uma motivação extra?
22: Não, acho que acaba por ser uma motivação extra, acaba por deixar um sabor ainda melhor, no sentido em querer nos ajudá-lo a conseguir esse objetivo. É uma coisa que ele falta aquilo querer muito, tanto como nós queremos, por isso é isso, acho que é mais uma motivação de nós conseguirmos dar esse último gosto àquilo que ele também nos deu muito a nós.
7: Aqui. Por acá, Jorge Lara, de Canal 6 de México. Mi pregunta es con respecto a Raúl Jiménez. ¿Compartiste con él en algún momento con el Wolverhampton? Pasó por una situación muy dura cuando estaba en el Wolverhampton. Para ti, ¿qué significa hoy verlo, marcar su primer gol? Supongo que es un amigo tuyo también, Raúl. Y también te quería preguntar una segunda.
22: No.
7: Okay, está bien. Solo sobre Raúl Jiménez.
22: No, yo con Raúl me doy muy bien, hasta somos vecinos ahí en Londres, donde estaba ahora, y sí, muy contento por él, muy contento también por lo que ha pasado este año, por su padre, y sí, me alegro mucho de verlo como está, me alegro mucho de verlo a disfrutar otra vez del fútbol, y es algo que me deja muy contento.
13: ¿Tenemos periodistas colombianos ahí? ¿Acá? Entonces ahí.
14: Oi, tudo bem? Marina Granziera, da Caracol. Queria perguntar, esse é um jogo de 30 milhões de demandas de boletas que a FIFA até comentou. Eu imagino que o mundo inteiro está ansioso para ver esse jogo, pelo menos pela demanda de entradas para esse jogo. O que vocês esperam para um jogo desse? Porque se o mundo inteiro está afim de ver esse jogo, o que vocês, jogadores, esperam para esse jogo? Obrigada.
22: Esperamos um jogo difícil, um jogo intenso, um jogo em que nós todos estamos ansiosos por jogar, até porque é sempre um jogo muito, muito vivo, muito, de muita garra. Eu pessoalmente gosto muito desse estilo de jogo e acho que as pessoas estão à espera de um grande jogo, um grande espetáculo, e é isso que nós vamos tentar dar às pessoas, até é por isso que as pessoas tiveram essa demanda de bilhetes, e acima de tudo é tentar desfrutar ao máximo esse tipo de ambiente, que eu espero que seja espetacular como tem sido até agora, e que Portugal saia vencedor.
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22: 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Entonces... Nos tenemos que enfocar en el colectivo, pero además lo más importante es estarmos enfocados en nosotros y lo que tenemos que hacer. ¿Sí?
16: Rubén, por aquí, Carlos Gamboa de Fútbol RCN y Win Sports. ¿Qué tanta presión tiene Portugal para terminar como primero de grupo? ¿O ya se sienten tranquilos con el hecho de solo haber conseguido la clasificación?
22: No, tranquilo no estamos, queremos siempre mejor, entonces tomamos el partido como muy importante, la presión va a haber siempre, ¿sabes? Entonces nosotros queremos pasar en primero y ese es el objetivo que tenemos para el próximo partido.
26: All right. Hello Pedro, Jean Francis from Nigeria. I'd like to know, you've done a lot definitely to get to this level of your career, but what more do you think that you need to do to get better?
18: Uma questão sobre como é que Pedro Neto pode melhorar e que objetivos é que ainda tem nesta carreira.
26: What more do you think you need to do?
22: No, I think...
18: O que é que tem de melhorar ainda na carreira?
22: You have to improve in every aspect. And I want to improve. I'm still young. I'm still 26 years old, so I have a lot to go. And I want to improve every field of my game, every aspect. So this is what I will continue to work to get the best out of me.
13: Tenho aqui o Arthur Quezada.
27: Olá, Pedro. Arthur Quezada, TNT Sports Brasil. Você já disse em entrevista que um dos jogadores que te inspirou na tua carreira foi o Neymar. Esse Mundial é um Mundial das estrelas, Cristiano Ronaldo, Messi, Mbappé, Haaland, Harry Kane. E ontem o Neymar entrou em campo torcida no estádio todo, não sei, você falou que não viu o jogo, né? Mas a torcida gritou mais até do que gol, a chegada do Neymar ao Mundial. Para você, o que significa ter um Mundial com o Neymar e especialmente o Neymar na sua trajetória?
22: Não, eu acho que o Neymar é um jogador que marcou muito a minha geração, até pela alegria e pelo aquilo que fez em campo. E sem dúvida tudo isso que está a dizer, o facto de ter entrado em campo, ter sido celebrado mais com um golo é a prova disso. E pronto, merece também pelo facto daquilo que passou e sem dúvida que marcou a minha infância, tal como eu disse, devido à maneira de jogar, à maneira de vivenciar o futebol. É uma coisa que ficou sempre, sempre marcado na minha pessoa também.
1: E a placar, não é?
17: Lance. João Lidington, do Lance, do Brasil. Aqui, Pedro. Muito bom dia. Pedro, você esteve aqui no Mundial, no ano passado, de clubes, e conquistou pelo Chelsea. E teve a oportunidade de enfrentar o Flamengo, onde você perdeu a partida, e também o Fluminense, onde você venceu a partida. Dois clubes sul-americanos. O que você traz de bagagem dessa experiência que você teve para o duelo contra a Colômbia logo mais aqui nos Estados Unidos? Obrigado.
22: O que eu trago dessa experiência foi o facto de por exemplo, tal, que o Flamengo, foi, eu falei na altura até que foi um jogo muito difícil, até à altura tinha sido o jogo mais difícil que nós enfrentámos, pela intensidade, pela maneira de jogar, pela maneira de vivenciar o jogo, pela atmosfera que também houve, que os brasileiros estavam em peso no estádio, e é tal coisa como foi perguntada, o ambiente amanhã vai ser parecido, a intensidade do jogo vai ser parecida, a vivência, a intensidade. E é isso que nós temos que estar preparados.
1: A última questão, pedindo desculpa àqueles que não vão poder intervir, mas realmente temos uma sala cheia e é impossível acomodar todas as pedidas de perguntas.
19: Casa. Pedro aqui, João Barreto aqui da Casa TV, sou do Brasil também. Eu queria que você falasse um pouco sobre essa semana que vocês tiveram. Qual foi o maior desafio que você teve, não só em campo, mas fora de campo também? Como é que foi essa semana? Como que você teve que lidar com isso?
22: Eu vou-lhe ser sincero, eu sou uma pessoa muito tranquila, não dou muita atenção às coisas que se passam de fora. Às vezes até era pelo facto de algumas pessoas falarem que eu ia escutando coisas, mas passei uma semana completamente tranquila, aproveitei também para estar com a minha namorada que está aí em Miami, para estar com amigos também, e foi a minha semana, foi praticamente isso, passar tempo com a família, passar tempo com os colegas de equipa e desfrutar também desses momentos, também para esquecer o facto de ter acontecido o que aquilo tinha a acontecer, e quando entrava em campo trabalhava para estar melhor e mais preparado. Graças a Deus nós conseguimos ganhar o jogo e espero que possamos ganhar o próximo também.
1: Agora sim, a última pergunta, aqui uma benevolência que fizemos.
20: Hi Pedro, Mosura Olatunji from Molaspo East, Nigeria. Against DR Congo, the team struggled a bit because of their tactical low block.
18: Para uma pergunta sobre o Congo.
20: Pattern of play.
18: Many tem a ver com a questão do bloco e das dificuldades que Portugal pode encontrar também com a Colômbia.
20: What are you as a forward and other attackers doing to make sure that you are not so reliant of Cristiano Ronaldo if he is marked out tomorrow against Colombia?
1: Can you repeat it? The last bit.
20: You as a forward and other attackers, what are you doing to make sure that you are not so self-reliant of Cristiano Ronaldo?
18: A pergunta sobre o qual é o papel dele para apoiar também Cristiano Ronaldo no ataque. Pedro Neto não percebeu também muito bem da pergunta.
22: No, I think, as I say, I think Cristiano is really important for us, but I think the word rely is too strong. We know that if the ball goes to him out of the box, the probability of scoring is really high. But of course, we create chances to each and every player on the pitch, and this is what we work for. We have our patterns, we have our way of playing, and I don't think we have that reliability on him, but we have that confidence on him.
1: Ok, muito obrigado. Vou convidar-vos para assistirem aos primeiros 15 minutos do treino.
18: E ouvimos Pedro Neto na sala de imprensa aqui de Palm Beach, onde a seleção portuguesa vai treinar daqui a pouco. Em relação a esta resposta, Pedro Neto diz que não há aqui nenhuma obrigação, obviamente, de servir Cristiano Ronaldo no ataque, mas sim, ele é mais um e que é alguém que dá muito também à equipa. Termina esta conferência de imprensa com sala cheia hoje aqui em Palm Beach Gardens, de Pedro Neto, que foi titular nos dois primeiros jogos da seleção portuguesa. Jogou pela esquerda do ataque no primeiro jogo, jogou pela direita do ataque no segundo jogo. Ele que mantém-se muito confiante, vimos-lo aqui muito tranquilo, relaxado, Pedro Neto, sem qualquer problema em responder a qualquer pergunta. Falou sobre a concorrência, por exemplo, com Francisco Trincão, grande amigo, falou da questão de estar a ser apontado para algumas revistas como o elemento da Seleção Nacional e também todo o Mundial como o mais bonito. Foi um momento de maior risada aqui na conferência de imprensa, de maior boa disposição de Pedro Neto, dizendo que isso também é algo que é indiscutível no balneário. De resto, diz, se sente muito confiante a nível individual para cumprir o sonho de jogar um campeonato do mundo. E em relação ao jogo com a Colômbia, ele obviamente que refere que a equipa está muito concentrada em ganhar, ou seja, Portugal não pensa aqui na questão dos caminhos, porque o caminho, o segundo lugar, poderá eventualmente ser mais favorável, mas também não poderá ser. Ora, Pedro Neto admite que os jogadores olham para isso, mas que olham sobretudo para uma vitória no jogo com a Colômbia, apesar dele admitir que Portugal vai jogar fora de casa com muito apoio a colombiano e que vai ser um jogo difícil, mas diz que Portugal vai entrar em campo para vencer e que a mentalidade está muito forte nesta altura. Mais um jogador também a realçar isso, que o grupo está muito unido. Vai agora para o treino Pedro Neto, que começa daqui a 20 minutos aqui em Palm Beach Gardens, e hoje há a expectativa de Roberto Martínez já contar com todos os jogadores no relvado. É que ainda não teve um único treino o selecionador nacional desde que Portugal chegou aqui aos Estados Unidos, com todos os 27 jogadores disponíveis. Nos primeiros dias, Rúben Dias esteve ausente por lesão, falhou inclusive o primeiro jogo, e depois do primeiro jogo, Rúben Dias voltou, mas houve um jogador que treinou de forma condicionada. Tomás Araújo não treinou o central que foi titular no primeiro jogo, mas ele ontem já foi reintegrado no plantel, apesar de o treino não ter sido um treino normal com todos, porque muitos fizeram trabalho de recuperação. Hoje finalmente Roberto Martínez deverá trabalhar com todos os 27 jogadores no relvado. É já daqui a pouco o treino.
0: E o enviado especial da TSF, António Botelho, vai acompanhar esse treino nos primeiros 15 minutos abertos à comunicação social. Começa às 4 da tarde desse ensaio geral da equipa portuguesa para o jogo diante da Colômbia.
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0: Boa tarde, são 3h58, menos uma hora nos Açores.
1: O governo português acaba de confirmar que existe pelo menos um português morto na Venezuela, vítima dos dois violentos sismos das últimas horas. A confirmação feita tanto por Leitão Amaro, ministro da Presidência, como pelo Ministério Português dos Negócios Estrangeiros. Luís Montenegro anuncia que a Venezuela aceitou o envio de uma equipa de proteção civil de emergência com 50 elementos para ajudar nas operações no terreno. A Venezuela ativou, entretanto, o mecanismo europeu de proteção civil para pedir mais ajuda como equipas de salvamento. Pedro Neto garante que a mentalidade está muito forte na Seleção Nacional de Futebol e assegura que a equipa quer mesmo ficar em primeiro no grupo. Nesta edição, seguimos para o treino da equipa nacional.

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3: Nota para o trânsito no Porto, ainda com acidente na A29 antes de São Félix da Marinha, em direção a sul, com fila desde a zona de Golpilhares. Quanto ao tempo, para amanhã a previsão de aguaceiros no norte e centro até ao fim da tarde e até meio da manhã em Lisboa, máximas até 27 graus, 24 em Lisboa e Faro, 25 no Porto. Nos Açores, aguaceiros ao fim do dia no Grupo Ocidental, temperatura máxima em Ponta Delgada de 22 graus, aguaceiros também na Madeira, máxima para o Funchal de 24 graus. Daqui a pouco as fontes europeias, agora a edição das 4 da tarde, Ana Cristina Henriques.
4: O Ministério Português dos Negócios Estrangeiros confirmou ainda há pouco a existência de um cidadão nacional que morreu na Venezuela na sequência dos dois violentos sismos das últimas horas. O Ministério informa que se trata de um homem que foi retirado com vida dos escombros, morreu quando estava a caminho do hospital. Paulo Rangel, o Ministro Português dos Negócios Estrangeiros, já tinha admitido a forte possibilidade, quase inevitável, de que existissem vítimas portuguesas destes violentos sismos na Venezuela, isto tendo em conta tanto a violência dos dois tremores de terra como a dimensão da comunidade portuguesa na Venezuela. O ministro, na altura, falava em pelo menos 5 portugueses que estavam incontactáveis, mas agora o Ministério confirma que há pelo menos um cidadão nacional morto. A confirmação vem do Ministério Português dos Negócios Estrangeiros, mas também por parte do ministro da Presidência, Leitão Amaro, ainda há pouco no final do Conselho de Ministros.
5: Há poucos minutos foi identificada a primeira vítima mortal de nacionalidade portuguesa, uma pessoa residente na Venezuela, que ainda foi retirada dos escombros com vida, mas perdeu a vida no caminho para o hospital. O Sr. Primeiro-Ministro já conversou com a Sra. Presidente da Venezuela, o Ministério dos Negócios Estrangeiros, o Ministério da Administração Interna, Defesa Nacional, Saúde, têm estado em contacto, estão aliás agora as suas entidades reunidas para preparar a deslocação de uma equipa que se estima ser cerca de 50 pessoas, muito focadas nas capacidades de apoio ao resgate, envolvendo pessoas do INEM, equipas de resgate, equipas da Unidade de Emergência e Socorro da GNR, com capacidade e experiência já em cenários semelhantes como, por exemplo, os terremotos na Turquia.
4: São declarações de há instantes de Leitão Amaro, o ministro da Presidência, com a confirmação de pelo menos um português morto na Venezuela na sequência dos dois sismos violentos das últimas horas. Leitão Amaro fala também desta equipa, desta disponibilidade avançada por Portugal, de uma equipa de 50 elementos de proteção civil. Antes destas declarações de Leitão Amaro, Luís Montenegro revelava nas redes sociais que tinha estado ao telefone com a presidente da Venezuela e que Delcy Rodrigues aceitou de imediato esta disponibilidade portuguesa à equipa de proteção civil de emergência com 50 elementos para ajudar nas operações no país. Nesta mensagem nas redes sociais, Montenegro destacou que Portugal está disponível para ajudar a Venezuela quando, onde e da forma que o governo de Caracas entender que seja útil. Diz ainda o primeiro-ministro que Portugal vai também participar no apoio conjunto da União Europeia através do mecanismo europeu de proteção civil que a Venezuela já solicitou, de maneira a ter mais ajuda por parte da União Europeia, em concreto para equipas de busca e salvamento. Nesta mensagem nas redes sociais, Luís Montenegro também faz questão de deixar claro que a Embaixada em Caracas, a Embaixada Portuguesa em Caracas e a rede consular está mobilizada para apoiar a enorme comunidade portuguesa na Venezuela, assegurando que o país tem canal aberto com Portugal. O Presidente da Assembleia da República há pouco fez questão, na abertura dos trabalhos em plenário, de deixar uma mensagem de solidariedade para com as vítimas e com todas as pessoas afetadas por estes terremotos na Venezuela.
6: Não queria deixar de assinalar os violentos sismos que atingiram a Venezuela e que provocaram a perda de vidas humanas, um grande número de feridos e elevados danos materiais. Em nome da Assembleia da República, expresso a nossa solidariedade para com todos aqueles que foram afetados por esta catástrofe, apresentando as sentidas condolências às famílias das vítimas. Dirijo igualmente, em nome da Assembleia, uma palavra de especial proximidade à comunidade portuguesa e luso-venezuelana, residente naquele país e que vive estes acontecimentos com grande preocupação. Que esta tragédia encontre como resposta a coragem e a esperança de um povo que saberá reconstruir o seu futuro.
4: São essas as esperanças do Presidente da Assembleia da República, José Pedro Aguiar Branco. As palavras do Presidente da Assembleia foram seguidas de uma ovação por parte de toda a sala. Vale a pena recordarmos agora o testemunho avançado à TSF por Francisco Soares. É um imigrante português na Venezuela. Ele conta como o caos está instalado em Caracas, mas está instalado também o medo, com novas réplicas destes sismos.
7: Muito, muito ruído, muito barulho, muitas ambulâncias na rua, a gente com muito medo, com os futuros réplicas que a gente possa atingir. Opa, possível que Caracas está um caos, mas um caos porque foram muitos prédios. Se calhar em Caracas não foi tanto só os prédios que foram abaixo, senão os prédios que foram afetados. São muitos prédios que ficaram muito afetados, não foram ainda abaixo, mas a gente, as pessoas que moram dentro deste têm muito medo de tornar a ir lá, porque as paredes ficaram agretadas, ou as colunas agretadas, o edifício ficou muito, muito, muito agretado, muito... muito doentes, digamos assim, não? Uma grande parte dos edifícios aqui, dos prédios aqui em Caracas, ficaram muito, muito, muito danhados. Então, em La Guaira, a história é muito, muito pior todavia. Nós estamos aqui a procurar de ir hasta lá para levar água, levar pão, para ajudar, mas é muito complexo porque tudo está a muito caos.
4: Dezenas de edifícios ruíram ou ficaram gravemente danificados na região de La Guaira, a norte de Caracas, é uma das zonas mais afetadas da capital da Venezuela. As autoridades venezuelanas decretaram, entretanto, o estado de emergência. O primeiro sismo de magnitude 7.2 aconteceu a cerca de 200 quilómetros de Caracas, foi seguido por um segundo sismo de magnitude 7.5 e já foram registadas pelo menos 20 réplicas, de acordo com as informações que vêm do Serviço Geológico dos Estados Unidos. O balanço provisório indica pelo menos 164 mortos e mais de 900 feridos. Há também essa informação da existência de pelo menos um cidadão nacional vítima deste sismo. sismo. A caminho da Ucrânia para a reconstrução há milhões. A Conferência para a Reconstrução do País no pós-guerra começou hoje na Polónia, em Gdansk, e já foram ouvidos alguns apelos ao setor privado para que se junte e reforce o apoio público. Ouviram-se também palavras quanto ao compromisso político que se mantém com a Ucrânia, como nos conta o enviado especial da TSF, Ricardo dos Santos.
8: Donald Tusk, o primeiro-ministro polaco, abriu a conferência.
9: Primeiros-ministros, presidentes, presidentes de conselhos, empresários e gestores chegaram a Gdansk. Durante dois dias, milhares de pessoas trabalharão juntas para prepararem este grande projeto, a reconstrução da Ucrânia no pós-guerra.
8: Yulia Sviridenko, o primeiro-ministro da Ucrânia, colocou alta fasquia para esta conferência que mobiliza recursos para a recuperação e reconstrução da Ucrânia.
10: Ao longo dos próximos dois dias desta conferência, esperamos assinar mais de 160 acordos, totalizando mais de 10 mil milhões de euros, voltados para a mobilização de recursos e capacidades em cinco dimensões principais: integração na União Europeia, capital humano, setor empresarial e desenvolvimento local e regional. Além disso, pela primeira vez, em Gdansk, incluímos uma dimensão centrada na defesa.
8: Ursula von der Leyen anunciou que hoje mesmo foi transferida uma primeira tranche dos 90 mil milhões que a Ucrânia vai receber nos próximos dois anos.
11: Hoje estamos a transferir a primeira parcela deste empréstimo, 3,2 bilhões de euros em assistência macrofinanceira, cara Yulia. Portanto, tem razão. Tenho o prazer e o orgulho de anunciar esta transferência hoje.
8: Prova que a Europa não quebra no apoio à Ucrânia, garantiu o presidente do Conselho Europeu, António Costa.
12: O pagamento do empréstimo de apoio à Ucrânia foi efetuado hoje. Isso demonstra que o nosso apoio é consistente e inabalável para ajudar a Ucrânia a alcançar uma paz justa e duradoura.
8: A Presidente da Comissão não tem dúvidas, há verdades de Gdansk que resistem 40 anos depois. A solidariedade é o caminho para a liberdade da Ucrânia.
4: Numa conferência em Gdansk para tratar desse futuro pós-guerra. Agora, a seleção portuguesa de futebol vai começar o treino daqui a pouco. Na conferência de imprensa, Pedro Neto garantiu que a mentalidade da equipa está muito forte, António Botelho.
13: Está muito forte e Portugal quer passar em primeiro lugar. Diz que depois do último jogo com a República Democrática do Congo, a seleção ficou com uma mentalidade ainda mais confiante, mas também já tinha essa mentalidade de ganhar, mas agora obviamente que os jogadores ficaram mais confiantes. Depois do empate com o Congo as coisas não correram bem, mas depois desta vitória com o Uzbequistão as coisas melhoraram para a seleção nacional. A Pedro Neto esteve há pouco na sala de imprensa aqui de Palm Beach, bem disposto e também relaxado. Deu essa ideia, ele que está muito feliz, espera explodir neste campeonato do mundo, mas reconhece que não tem o estatuto de titular, apesar de ter sido utilizado como titular nos últimos dois jogos. Nesta altura decorre o treino da Seleção Nacional aqui em Palm Beach. É um treino um pouco diferente. Roberto Martínez divide o grupo em duas partes. Os jogadores inicialmente fizeram uma caminhada em redor do centro em redor do relvado, costumam até correr, mas vieram a andar devagarinho à volta do relvado, e depois uns foram para debaixo de quatro pequenas tendas que foram montadas ali numa das zonas centrais do campo, até porque eu reparei logo que quando eles estavam a fazer essa caminhada, uns jogadores estavam de esteiras, outros estavam só de ténis, ténis de ginásio, nem sequer estavam de esteiras. Portanto, alguns nem vão treinar com bola, alguns jogadores da Seleção Nacional estão ali debaixo de quatro tendas pequenas que foram montadas para estarem à sombra e estão apenas a fazer um trabalho físico, estão deitados a fazer um trabalho apenas físico. Também foi essa a informação que nos foi prestada. Isto não tem que ver, obviamente, com lesões, tem que ver com uma preparação diferente que a equipa técnica da Seleção Nacional quer para determinados jogadores. E entre esses jogadores que estão a fazer esse trabalho mais tático, debaixo da tenda, está Cristiano Ronaldo, o capitão da Seleção Portuguesa. De resto, os outros jogadores vão fazendo trabalho com bola. A boa notícia, Ana, é que Roberto Martínez conta com os 27 17 jogadores no relvado num treino hoje que não tem o sol a incidir, estão algumas nuvens, apesar do calor.
4: António Botelho vai acompanhar a preparação da seleção para o próximo jogo com a Colômbia.
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2: Foi no Vodafone Open Day que a operadora mostrou uma série de novas tecnologias que tem estado a desenvolver e que agora estão prontas para chegar ao mercado. Uma delas é pensada para cenários de emergência e catástrofe. E se não foi, pelo menos parece ter sido inspirada no que se passou na região de Leiria com a tempestade Kristin. Chama-se SOS Connect Backpack e na prática é uma mochila carregada com tecnologia capaz de garantir comunicações e ligação à net, mesmo em situações excepcionais de falha de rede, energia ou de infraestrutura. A solução integra ligação por satélite, uma mini antena móvel, também baterias e um router. A operadora afirma que pode ser usada por qualquer pessoa, não é preciso ser um especialista, e essa pessoa consegue rapidamente criar cobertura móvel nas imediações da mochila e assim proporcionar a continuidade das comunicações de voz e de dados para utilizadores essenciais. É uma forma de garantir, diz a Vodafone, prontidão operacional e redundância de comunicações em situações críticas. Outra novidade apresentada pela Vodafone no Open Day foi a mais recente versão do Care Tracker Health, que agora passa a integrar a medição de parâmetros clínicos como o peso, a temperatura, a saturação de oxigênio no sangue e as tensões obtidas através de equipamentos médicos certificados. Para além disso, e à semelhança da versão base, o Care Tracker Health inclui, ao nível do software, uma plataforma de gestão centralizada de acesso aos dados que permite acompanhar vários pacientes ao mesmo tempo. A Vodafone justifica o desenvolvimento deste ecossistema com o envelhecimento ativo da sociedade e garante que se trata de uma solução de teleassistência robusta e acessível, capaz de envolver utentes, cuidadores e familiares.

0: Ficamos com o Mundo Digital, com Rui Tucayana.
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0: Silvana Peres acaba de lançar o álbum A Todas as Mulheres, um manifesto artístico pela igualdade e contra a violência. O terceiro disco da fadista reúne autoras, compositoras e intérpretes portuguesas de várias gerações. Silvana Peres faz a playlist TSF esta semana. Nasceu em Lisboa em 1987 e desde 2022 integra o elenco recente do Clube de Fado em Alfama.

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1: A voz de Gisela João tem uma força muito própria, capaz de trazer novas camadas a canções que já fazem parte da nossa história. Escolhi a interpretação de Vejam Bem, do Zeca Afonso, porque é uma canção com uma mensagem profundamente ligada à liberdade, à justiça e à consciência social. Ao cantá-la, Gisela João mantém viva uma obra que representa uma época e uma luta por valores que continuam atuais. É uma artista que demonstra sensibilidade para as questões humanas, que valoriza a igualdade e que acredita na música como uma forma de aproximar pessoas e despertar sentimentos. A sua interpretação mostra que uma canção pode atravessar gerações e continuar a ter força quando é cantada com verdade. Ah.

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1: Quando José Mário Branco escreveu Inquietação, estava a dar corpo a um tempo cheio de tensão, perguntas e consciência. Uma música onde a palavra pesa e incomoda, onde nada é decorativo. Nesta versão, J.P. Simões não tenta ocupar o lugar de ninguém. Ele entra na canção como quem entra numa casa antiga e decide ouvir as paredes. A sua interpretação não apaga o passado, mas deixa-o respirar de outra forma, mais íntima, mais frágil, como se a Inquietação fosse agora uma conversa consigo próprio. Escolhi estes dois artistas porque esta canção mostra exatamente isso. Algumas obras não permanecem ao tempo em que nascem, pertencem a todos os tempos e continuam a ser sentidas.

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1: Carina Gomes é uma das vozes mais importantes da música guinense. Para além de cantora, é também jornalista e ativista, e isso sente-se claramente na forma como constrói as suas canções. Há sempre uma ligação forte ao povo e à ideia de dar voz a histórias que muitas vezes não chegam ao centro. Micas Cabral traz para esta colaboração uma energia mais urbana e rítmica, ajudando a criar um diálogo entre tradição e modernidade. Não brinca, carrega isso mesmo. A ideia de aproveitar a vida, mas também de afirmar a identidade, de estar junto, de resistir através da alegria. É a música que nasce do cotidiano, mas que não fica presa a ele. Transforma-o em celebração coletiva.

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1: Escolhi este clássico, Sonho Meu, interpretado por dois gigantes da música brasileira, Maria Bethânia e Zeca Pagodinho, porque sinto que este tema e estes artistas são uma verdadeira inspiração. Aqui encontramos a força da tradição e da emoção da música brasileira, com duas vozes muito diferentes que se encontram de forma perfeita. A intensidade e a poesia de Maria Bethânia e a leveza e a autenticidade de Zeca Pagodinho. Sonho Meu é uma música que mostra como a música popular pode ser ao mesmo tempo simples e profundamente rica. Confesso-vos, sempre que me sinto menos bem, por algum motivo, um dia menos bom, ouço este tema e sinto-me logo melhor.

Muitas pessoas conhecem o Ângelo Freire apenas como o gênio da guitarra portuguesa. Mas ele é muito mais do que isso. É multi-instrumentista, autor, compositor, intérprete e produtor musical. É alguém que vive a música em todas as suas dimensões. Escolhi o tema Se Um Dia Eu Te Disser, que faz parte do seu mais recente álbum a solo, onde o Ângelo dá continuidade à tradição, compondo novos fados tradicionais, também escritos, interpretados e tocados por ele. É um trabalho em que assume por completo o processo criativo, mas sempre em diálogo com a tradição que o formou. Vão ficar surpreendidas e surpreendidos. Espero que gostem.

Durante anos fugi do fado, apesar de viver no meio dele diariamente. Só ao posicionar-me e assumir que para mim o fado representa poesia, identidade, liberdade e amor, consegui sentir que a ele também pertenço. Foi com essa certeza que me juntei à Beatriz Felício e à Rita Dias para me aventurar a escrever pela primeira vez. Entre partilha, reescrita e cumplicidade, o tema preconceito ganhou forma, com revisão final de Joana. Percebi que a solução nunca é fugir, mas rodear-nos de quem nos inspira e eleva.

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1: Sting é o artista favorito da minha mãe e, de certa forma, sempre fez parte da minha própria história. Mesmo antes de saber quem eram os The Police ou o próprio Sting, eu já sabia que ele era o artista favorito da Malita, a minha mãe. E isso via-se em pequenos momentos do dia-a-dia, quando lhe apetecia a música cantada pelo Sting enchia a casa inteira, sem aviso, como se trouxesse outra energia para dentro do espaço. Marcou a minha infância e a minha adolescência dessa forma, não só pela riqueza musical em si e a sua identidade única, misturando rock, pop, jazz e outras influências, mas pelas memórias que criou à nossa volta. Porque há artistas que ouvimos e há artistas que acabam por fazer parte da nossa própria história.

voz da Sara Tavares, cheia de identidade e mistura de culturas, marcou momentos muito importantes da minha vida e continua a acompanhar-me até hoje. É para mim muito difícil escolher apenas uma música da Sara. Escolhi Curtido, é uma das últimas músicas que publicou e faz parte da fase final da sua carreira, em que misturava sons africanos, eletrónicos e urbanos, reforçava as raízes cabo-verdianas, identidade, corpo e espiritualidade, que revela a ideia de corpo vivo, dança e ligação à terra e à

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0: 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Fadista que acaba de lançar um terceiro disco, chama-se A Todas as Mulheres e é um manifesto artístico pela igualdade e contra a violência. A playlist tem sonorização de Alexandre Lima.
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1: E agora vamos às contas que contam. Nuno Correia da Silva vem falar-nos hoje sobre o anúncio feito pelo chanceler alemão sobre uma reforma profunda no sistema de pensões com a introdução de um pilar de capitalização.
2: A Alemanha tem em curso uma reforma profunda na estrutura do sistema de segurança social. O anúncio foi feito esta semana pelo chanceler Friedrich Merz. Entre várias mudanças, destaca-se a criação de um fundo de pensões semelhante ao modelo sueco, com uma nova contribuição obrigatória. O sistema de pensões da Suécia é considerado um dos mais sólidos e resilientes aos desafios demográficos e económicos. A pensão pública tem três pilares principais. No primeiro pilar está a pensão-rendimento. Baseia-se no sistema de repartição, semelhante à Segurança Social Portuguesa, onde os trabalhadores no ativo financiam os pensionistas. No segundo pilar está a pensão-prémio. Todos os anos, 2,5% do rendimento de cada trabalhador é colocado numa conta individual e investido em fundos financeiros. O trabalhador pode escolher os fundos privados ou entregar o valor ao fundo público, o que acontece automaticamente e por defeito. No terceiro pilar estão as pensões ocupacionais, fundos complementares pagos pelos empregadores. Um modelo sueco é visto com referência porque o Fundo Público de Capitalização, designado por AP7, acumulou uma valorização superior a 700% desde que foi lançado no ano 2000, superando a média de todos os fundos privados disponíveis no sistema. A vertente mista de repartição e capitalização permite à Suécia estabilizar no tempo a taxa de substituição das pensões no 70%. É um forte sinal de robustez e confiança para o futuro. Em Portugal, o sistema é apenas de repartição. E com a introdução do fator de sustentabilidade, a taxa de substituição tende a diminuir. O fator de sustentabilidade faz com que as pensões sejam reduzidas em função do aumento da esperança de vida. Quanto mais aumenta a esperança de vida, maior é o corte nas pensões. Por isso, não garante que no futuro as pensões substituam o rendimento. Assim,

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1: Boa tarde, são 13h58.
2: A prestação social única vai a votos esta tarde na Assembleia da República, depois do PSD e do PS terem chegado a acordo.
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0: Agora as notícias regionais na Source TSF com a edição de Cristina Pires.
1: A prestação social única vai a votos esta tarde na Assembleia da República, depois do PSD e do PS terem chegado a acordo. Mas num comunicado conjunto divulgado hoje, ao final da manhã, os dois partidos esclarecem que a recusa injustificada de atividade solidária social pode levar à perda da prestação social. Francisco Nascimento.
2: O comunicado foi emitido pelo grupo parlamentar do PS, mas conta com a assinatura do PSD. Os dois partidos tentam apaziguar as diferentes interpretações quanto à obrigatoriedade do trabalho social. Lê-se que os beneficiários devem ter disponibilidade para percursos de formação profissional ou educação e aceitar emprego conveniente ou serem chamados à atividade solidária social. Não se trata de trabalho remunerado, explicam, mas sim de atividades de inserção sem que se ocupem postos de trabalho. Mas a recusa a estas atividades pode levar à perda da prestação. PS e PSD sublinham que é o que já acontece com o atual rendimento social de inserção. Cada plano e o respectivo trabalho é avaliado caso a caso, mas os incumprimentos podem ditar a perda do apoio.
1: José Luís Carneiro, secretário-geral do PS, está satisfeito com o acordo alcançado e garante que foram postas de lado as questões ideológicas e os aspectos de desumanidade que estavam na proposta do governo de Luís Montenegro, Maria Augusta Casaca.
3: Depois de um acordo entre PSD e PS, o secretário-geral socialista volta a dizer que a proposta que vai à votação protege os mais vulneráveis.
4: Os aspectos de desumanidade que estavam a ser trazidos para cima da mesa, felizmente, saíram. As questões ideológicas que estavam em cima da mesa saíram.
3: Embora não esteja ainda definido o montante, José Luís Carneiro diz mesmo que no acordo há a garantia de que o valor de referência da prestação social única não vai baixar.
4: Uma coisa é melhorar as prestações sociais, outra coisa é cortar as prestações sociais. Era isso que queriam fazer. E aquilo que nós garantimos foi que os mais vulneráveis, os mais frágeis da nossa sociedade, podem contar connosco. Podem contar connosco porque ninguém fica para trás.
3: Mas não há ainda um valor de referência e essa é que é a questão, não é?
4: Mas há um compromisso de que não haverá cortes no valor de referência, ou seja, na globalidade dos apoios, eles não poderão ser inferiores aos que existem hoje.
3: O secretário-geral do PS admite que é preciso atribuir as prestações sociais com rigor e haver um acompanhamento da aplicação dos dinheiros públicos, mas mostra satisfação por não ter sido ultrapassada uma linha vermelha colocada pelos socialistas.
4: Estas medidas devem servir para tirar as pessoas da pobreza, para tirarem as pessoas da precariedade e para tirarem as pessoas de circunstâncias de vida difíceis. Ficou também salvaguardado que aqueles que não têm condições de saúde, condições físicas, intelectuais, para serem mobilizados para um programa de integração, naturalmente que essas pessoas têm de ser salvaguardadas.
3: A prestação social única será votada esta tarde por PS e PSD, deixando de fora o Chega, um acordo que já fez Hugo Soares, o líder parlamentar dos social-democratas, elogiar a lealdade institucional mostrada por parte dos socialistas.
1: A votação final global da prestação social única decorre então esta tarde na Assembleia da República, o que vai permitir o acesso de Portugal a uma verba de 600 milhões de euros ao abrigo do PRR, que termina a 31 de agosto. Para responder à carência habitacional, a Câmara Municipal de Santa Cruz das Flores lançou esta semana um edital onde apela aos proprietários interessados em vender as suas casas que manifestem essa vontade junto da autarquia. A ideia, segundo adiantou à luz à Presidente do Município, Elizabeth Noia, passa por fixar a população, nomeadamente nas freguesias de Ponta Delgada, Cedros e Caveira.
5: Esta iniciativa, por parte do Executivo Camarário, visa essencialmente duas questões. Primeiro, é colmatar a grave carência habitacional que existe no concelho, principalmente nas freguesias. Nós fizemos esse edital para que os munícipes que tenham intenção de vender as suas habitações nas diversas freguesias, principalmente nas freguesias mais afastadas aqui da vila, que nos façam chegar a essa intenção. A intenção da autarquia é adquirir essas moradias, reabilitá-las e levar as pessoas que queiram se fixar nesses locais do concelho.
1: Além de habitação a um preço acessível, a autarca Elizabeth Noia, eleita pelo Movimento Cívico pelo Conselho, diz ainda que a medida pretende também reabilitar o património edificado.
5: Por outro lado, também podemos colmatar a reabilitação do património. Em vez de nós estarmos a construir bairros habitacionais aqui na vila, levamos pessoas a residir nos diversas freguesias do concelho e reabilitamos o património existente. Nós podemos reabilitar as habitações e vendê-las ou arrendá-las a custos controlados para que as pessoas que queiram residir cá e fixar-se cá tenham acesso à habitação acessível.
1: O município de Santa Cruz pretende realizar um levantamento das habitações que poderão vir a ser disponibilizadas de forma a avaliar o investimento necessário e definir quantos imóveis poderão ser adquiridos e recuperados. Elizabeth Noia adiantou nesse sentido que a ideia é realizar o processo de forma gradual ao longo dos anos e não comprometendo o equilíbrio financeiro da Câmara Municipal. Mais de 4 mil jovens estudantes açorianos deslocados da sua ilha de residência para frequentar um estabelecimento de ensino já têm aprovadas as suas candidaturas à medida Regressa à Casa, que faz parte do pacote Mais Jovem, criado em julho de 2024 pelo Governo dos Açores através da Secretaria Regional da Juventude, Habitação e Emprego. Um investimento superior a 350 mil euros, sendo que os jovens estudantes deslocados beneficiam do pagamento de 2 viagens aéreas de ida e volta por ano letivo, no montante máximo por cada viagem de 99 euros. A bolsa de mobilidade é atribuída por ano letivo e as candidaturas devem ser formalizadas no portal da Juventude de 1 de setembro a 15 de agosto. Podem candidatar-se jovens estudantes com idade igual ou inferior a 26 anos, com residência fiscal nos Açores e a frequentar cursos de nível 3, 4, 5, 6, 7 ou 8 do quadro nacional de qualificações num estabelecimento de ensino fora da sua ilha de residência, incluindo outra ilha dos Açores, continente português ou Madeira. É inaugurada sábado no Arquipélago, Centro de Artes Contemporâneas dos Açores, a exposição 7 Retratos e Outras Obras em forma de enlace, que vai contar histórias sobre os artistas Maria Helena Vieira da Silva e Harper de Sines, como adiantou à Lusa Nuno Faria, o curador da exposição.
6: Foram um casal em vida e durante muitos anos, mais de 5 décadas, e nós queríamos levar uma exposição que contasse essa história, deste percurso comum. Aliás, há um mote, não é, que para além do título, há um mote que reúne, que no fundo resume esta exposição, que seria dois corpos, duas obras, uma vida em comum. E, portanto, claro, levamos obras muito relevantes de um e de outro artista, em diferentes meios, em pintura, em desenho, em gravura, mas para além disso, da qualidade das obras e da tentativa de mostrar várias épocas da obra de cada um dos artistas, sobretudo a Vieira da Silva neste caso, que é a artista que tem mais obras nesta exposição, queremos contar histórias.
1: A exposição 7 Retratos e Outras Obras em forma de enlace faz parte do programa de Ponta Delgada, Capital Portuguesa da Cultura 2026 e vai estar patente até 8 de novembro.
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2: A Volkswagen Auto-Europa garante estar a acelerar a descarbonização com o reforço de gigaliners e a aposta na expansão ferroviária, já a chegar aos portos do norte de Espanha. A empresa iniciou o conceito de um caminhão maior do que o standardizado, que permite mais 50% de carga, a maioria ainda a combustão, mas já centrada no biogás e sem pôr de parte os elétricos. É um veículo iniciado em 2019, batizou então de gigaliner, e agora com uma nova versão para operar uma nova rota até Tondela. E garantir o fornecimento de sistemas de escape para uma fábrica, confirma Rui Batista, o diretor para a área de logística da Auto Europa.
3: Esta implementação agora teve a ver com um outro fornecedor mais a norte, em Portugal, em Tondela, que tem transportes regulares com a fábrica, tanto de embalagens cheias com componentes, como depois as próprias embalagens vazias. É aquilo que nós chamamos um round trip, significa o caminhão carrega no fornecedor, vem à Auto Europa, descarrega, carrega embalagens vazias, volta para o fornecedor e pronto, e faz sempre estas voltinhas cíclicas. O primeiro trator que nós temos entre a Nazaré e a fábrica é com biogás, e este segundo também, numa segunda fase, também será a biogás.
2: Na estrada desde abril, esta solução permite reduzir cerca de 30% do tráfego semanal de caminhões e também diminuir cerca de 16% de emissões.
3: Se nós compararmos um gigaliner com um mega trailer, conseguimos reduzir em 30% as emissões de CO2, reduzir as emissões em cerca de 64 toneladas de CO2 por ano, e retirar também da estrada também 30% dos caminhões que temos a circular na estrada. Tanto nós como os fornecedores têm que ter infraestruturas para poder receber um caminhão que tem mais 50% de tamanho. Nós, felizmente, na Auto Europa temos as condições criadas para irmos até inclusive a um dual trailer, que é, em vez de ser um caminhão e meio, são duas vezes o caminhão normal. Esse que ainda não está implementado no nosso caso, e temos estado a trabalhar com o governo português, e a legislação saiu há pouco tempo para poder circular nas estradas, por isso também contamos, dentro de alguns tempos, contar com essa tipologia.
2: Nos projetos da empresa também a expansão ferroviária, já com quase 100% de veículos transportados por comboio até ao Porto de Setúbal e outros até ao Porto de Santander.
3: 100% da nossa produção praticamente é para exportação, apenas 1% da nossa produção fica em Portugal, e desses 100%, 80% saem via Porto de Setúbal. Começámos do zero e agora já estamos com 732 viaturas transportadas para o Porto de Setúbal por comboio, e inclusive também o transporte dos veículos para o Porto de Santander também já é por comboio. Cada comboio transporta 244 viaturas. Se nós tivéssemos que utilizar caminhões, estamos a falar de 27 caminhões para transportar estes 244 veículos.
2: A Auto Europa estima assim benefícios económicos ambientais também, e em breve também quer ter gigaliners entre Portugal e Espanha.
1: Ficamos com os negócios e empresas com Ana Maria Ramos.

0: Boa tarde, são 4:30.
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0: Boa tarde, são 5h58, menos uma hora nos Açores.
1: O Ministério dos Negócios Estrangeiros confirma a morte de pelo menos um cidadão português vítima dos violentos sismos na Madeira. Miguel Albuquerque, presidente do Governo Regional Madeirense, citado pelo Diário de Notícias da Madeira, dá conta da existência de duas vítimas com ligação à Madeira. Nesta edição vamos escutar Carlos Fernandes. Ele é deputado do PSD, lusodescendente, eleito pela Madeira. Dá conta da morte de uma familiar próxima dele e conta também que há muitos madeirenses que estão dados como desaparecidos nesta altura. Uma tempestade interrompeu o treino da Seleção Nacional de Futebol na preparação para o desafio com a Colômbia. Pedro Neto garante que a mentalidade está muito forte na equipa e assegura que eles querem mesmo ficar em primeiro no grupo.
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Para amanhã, a previsão de aguaceiros no norte e centro até ao final da tarde, até meio da manhã em Lisboa, máximas até 27 graus, mais altas de 31 em Évora e Beja, 24 graus máximas para Lisboa e Faro, 25 para o Porto. Nos Açores, aguaceiros ao fim da tarde no grupo ocidental, com temperatura máxima em Ponta Delgada de

0: 22 graus e na Madeira também aguaceiros com temperatura máxima de 24 graus no Funchal. Daqui a pouco há a Diário do Mundial, agora a edição das 6 da tarde, Ana Cristina Henriques.
1: O governo confirmou a meio desta tarde a morte de pelo menos um cidadão nacional na sequência dos dois violentos sismos na Venezuela. É um comunicado do Ministério dos Negócios Estrangeiros. Isto depois de Paulo Rangel já ter admitido que talvez fosse inevitável a existência de vítimas portuguesas, tendo em conta não só a dimensão da comunidade nacional na Venezuela, como a violência dos dois sismos. Na altura, Paulo Rangel afirmava que havia pelo menos 5 portugueses incontactáveis. Depois disso, este comunicado da diplomacia nacional com a confirmação oficial de pelo menos um morto e de viva voz a informação prestada por Leitão Amaro no final do Conselho de Ministros.
2: Foi identificada a primeira vítima mortal de nacionalidade portuguesa, uma pessoa residente na Venezuela, que ainda foi retirada dos escombros com vida, mas perdeu a vida no caminho para o hospital. O Sr. Primeiro-Ministro já conversou com a Sra. Presidente da Venezuela, o Ministério dos Negócios Estrangeiros, o Ministério da Administração Interna, Defesa Nacional, Saúde, têm estado em contacto, estão aliás agora as suas entidades reunidas para preparar a deslocação de uma equipa que se estima ser de cerca de 50 pessoas, muito focadas nas capacidades de apoio ao resgate, envolvendo pessoas do INEM, equipas de resgate, equipas da Unidade de Emergência e Socorro da GNR, com capacidade e experiência já em cenários semelhantes como, por exemplo, os terremotos na Turquia.
1: Declarações do Ministro da Presidência no final do Conselho de Ministros, com a confirmação de pelo menos um morto. A TSF tenta, nesta altura, confirmar uma outra informação que está a ser avançada pelo Diário de Notícias da Madeira, que cita Miguel Albuquerque, o Presidente do Governo Regional, e que dá conta da existência de duas vítimas com ligações à Madeira. Estamos a tentar perceber se estas duas vítimas de que fala Miguel Albuquerque se juntam a este cidadão nacional morto, confirmado pelo Governo de Lisboa, se já são três os mortos, cidadãos nacionais, ou dois. Estamos à espera que o Ministério dos Negócios Estrangeiros recolha essa informação. Há instantes, o deputado do PSD, Carlos Fernandes, um lusodescendente deputado eleito pela Madeira, contou à jornalista da TSF, Fátima Valente, que há muitos madeirenses desaparecidos. Ele acrescenta que há uma mulher familiar dele que foi declarada morta.
3: Lamentavelmente, tenho uma pessoa próxima da minha família que faleceu, que é a madrinha da minha cunhada. Foi encontrada morta no dia 2, junto a ela estava a sua mãe, que sobreviveu, e estamos numa situação complicada, porque alguém próximo da família faleceu no estado de La Guaira, ainda não sei se foi encontrada na sua casa ou no seu local de trabalho, que elas tinham uma licoreria, chama-se lá uma licoreria, que é uma venda de licores, mas não temos assim maior informação, porque quem se comunicou com ela foi a minha mulher. Mas sabemos que há muitos madeirenses desaparecidos. Tivemos uma boa notícia, que foi ter encontrado uma madeirense há pouco tempo, que estava entre os escombros lá na Venezuela, no estado de La Guaira. Há uma grande rede neste momento de contactos entre a nossa comunidade para saber, para ajudar uns aos outros a tentar encontrar os familiares e os amigos e as pessoas próximas, e ao base da solidariedade é que vamos acompanhando e vamos enterando-nos do que está a passar na Venezuela neste momento, mas a nossa comunidade está muito apreensiva e está muito ansiosa de saber o que é que pode estar a acontecer com os seus familiares e os seus amigos.
1: Carlos Fernandes conta que a zona de Caracas que foi a mais afetada, Guaíra, é uma área com uma densa comunidade portuguesa que lá reside.
3: A Venezuela toda é uma terra onde vivem 400 mil portugueses, quer dizer que em todo lado vai encontrar portugueses e lusodescendentes, não é? Mas a zona de La Guaira, Caracas, Maracai, é onde há muitos, mesmo muitos, arrisco mais de que 40% dos portugueses vivem nestes três estados, ou 50%, é o que faz isto ainda mais complicado de tentar perceber como é que está à nossa comunidade neste momento.
1: O deputado luso-descendente, nestas declarações à TSF, dá também conta de enorme dificuldade nesta altura com as comunicações.
3: Há pessoas lá que não estão a conseguir aceder aos dados móveis e o que é que muita gente que está fora e dentro do país está a fazer. Pessoas estão fora, pedem a alguém que esteja na Venezuela para mandar uma SMS para tentar saber dessa pessoa. No meu caso, eu desde ontem estou a fazer isso, mando pessoas que na Madeira que não conseguem encontrar os seus familiares, têm-me dado o seu contacto, o contacto do seu familiar, e dou alguém na Venezuela e peço que entre em contacto através de uma SMS, que acaba por resultar em ser mais rápido. E isto tem sido, imagine, estar à espera de uma SMS durante horas, a ver se a pessoa consegue comunicar, e isto é que tem sido mais complicado, não saber onde está o teu familiar, porque pode ser que não, nem sequer esteja desaparecido, ou estar incomunicado neste momento.
1: Sem comunicações, sem eletricidade, as informações são escassas. Carlos Fernandes, deputado eleito pelo Círculo da Madeira, diz que não tem informações sobre os acessos para as equipas de resgate chegarem aos escombros.
3: Não sei 100% como é que está, porque sou um sítio onde fica o aeroporto internacional que serve a Caracas, fica na zona de La Guaira, então tem muitos túneis, mas parece que os túneis estão bem, não sofreram danos. Então as pessoas conseguem ir até lá, mas há certos pontos que já não conseguem sequer passar, porque há ruas que estão mesmo muito danificadas e torna tudo muito mais difícil.
1: Caracas está um caos, com a população com receio de novas réplicas depois dos dois violentos sismos das últimas horas. Carlos Fernandes, deputado do PSD, luso-descendente, deputado eleito pelo Círculo da Madeira, nestas declarações à TSF, deu conta de que uma madeirense foi resgatada dos escombros com vida. Há uma outra madeirense, familiar dele, que foi encontrada já morta. Tentamos mais esclarecimentos com o Ministério dos Negócios Estrangeiros para perceber se aumentou o número de portugueses mortos vítimas destes sismos. Pedro Mota Soares, fica satisfeito com o esclarecimento hoje feito pelo PS sobre a obrigatoriedade de fazer trabalho social por quem receba a prestação social única, depois do acordo entre PSD e PS sobre esta reforma? Ficou a parar a dúvida ontem sobre se esse ponto em concreto, o do trabalho social, ser ou não obrigatório. O PS já veio dizer ao início da tarde de hoje que a norma vale só para quem esteja em condições de prestar este tipo de contributo. Pedro Mota Soares, antigo Ministro do Trabalho, no governo liderado por Pedro Passos Coelho, não alinhado de hoje da TSF, considera que só se esclareceu o que devia ser óbvio. Nota, entretanto, que não são novas as reticências dos socialistas nestas matérias.
4: Eu percebo o incómodo do Partido Socialista. Em 2012, 2013, o Partido Socialista era contra esta ideia de haver um trabalho associado ao rendimento social de inserção. Entretanto, o Partido Socialista evoluiu na sua posição. Ontem, de alguma forma, tentou dizer uma coisa que não corresponde à verdade. O que é que corresponde à verdade? O trabalho socialmente útil, estas atividades socialmente úteis, são, como é óbvio, para pessoas que têm capacidade para estar no mercado de trabalho. Não se aplicam a menores, não se podem aplicar a pessoas que já são formadas ou têm uma idade mais avançada, não se podem aplicar a pessoas que têm uma incapacidade e não podem estar no mercado de trabalho. E, portanto, como é óbvio, o trabalho socialmente necessário deve ser obrigatório para quem tem capacidade para trabalhar. O limite de 120 para se andar na autoestrada não é para quem não tem carro ou para quem vai de bicicleta fora da autoestrada, é para quem está na autoestrada. E, portanto, o Partido Socialista ontem fez uma nota dizendo que o trabalho social não era obrigatório, só era obrigatório para quem tem de trabalhar. Certamente que é para esses, é desses que nós estamos a falar. É nesses que, ponto 1, é muito importante manter as pessoas ligadas ao mercado de trabalho. Ponto 2, se separa o trigo do joio, se separam as situações de abuso, de situações que são verdadeiras necessidades. Fiquei bastante agradado de perceber que o Partido Socialista quis esclarecer. Houve um mal-entendido ontem, e hoje o Partido Socialista esclareceu a questão, e eu acho que é fundamental que uma prestação como estas tenha esta obrigatoriedade de trabalho social, de atividades socialmente úteis.
1: Esta opinião de Pedro Mota Soares, o não alinhado da TSF de hoje, para escutar na íntegra depois das 7 da tarde, e sobre esta prestação social de única de Tão Amar no final do Conselho de Ministros, destacou que, no essencial, a ideia do Governo está lá.
2: Daquilo que resultou da especialidade é, nas suas traves essenciais e nos seus objetivos essenciais, correspondente à proposta do Governo. A ideia de um beneficiário tem que ou trabalhar, ou fazer formação profissional, ou participar numa atividade solidária, de acordo com a sua situação pessoal, era algo que estava no espírito, que está previsto. Se o mecanismo é um mecanismo com um plano individual, ou não tinha esse nome, mas ele existe, e portanto, e resumindo, os objetivos essenciais, concentrar 13 prestações numa, ter uma componente de incentivo ao trabalho, ter um conjunto de obrigações que possam ajudar à integração na sociedade, tudo é preservado. Por isso o país fica melhor com esta lei do que sem ela. O Governo naturalmente preferia a proposta que apresentou, mas...
1: Mas esta proposta de acordo entre PSD e PS vai daqui a pouco a votação no Parlamento, Francisco Nascimento.
5: É já daqui a minutos a votação final global. Nesta altura discutem-se normas abocadas pela parte da Iniciativa Liberal, que quer trazer também a plenário a normas que ontem não foram aprovadas na fase de especialidade, mas essa votação final global vai acontecer dentro de alguns instantes. Há pouco votou-se o texto de substituição na fase de generalidade e o PS absteve-se. As bancadas dos partidos do Governo votaram a favor, e por isso mesmo esse texto acabou aprovado. Deve ser também essa mesma imagem, essa mesma votação que vai acontecer dentro de momentos na votação final global, o que vai viabilizar aprovar essa prestação social única que fez correr muita tinta ao longo das últimas semanas. O voto do Chega, como já estava previsto, foi contra, isto apesar das negociações que foram sendo feitas ao longo das últimas semanas com o Governo. Ora, vai ser o Partido Socialista a viabilizar essa matéria, essa medida, dentro de alguns instantes na votação final global.
1: Vai tudo ser acompanhado pelo repórter da TSF, Francisco Nascimento. Também no Parlamento foi aprovado esta tarde, na Generalidade, uma estratégia nacional para a natalidade e vantagens no IRS para quem tenha 3 ou mais filhos, proposta do CDS, que fixou o tema desta tarde, um debate que se tornou num confronto entre a esquerda e a direita, com temas como a reforma laboral e até o aborto, a ser chamado ao debate, Rita Carvalho Pereira.
6: O CDS propõe-se a combater o envelhecimento da população portuguesa e considera que a via fiscal é o melhor caminho.
7: É o terceiro filho que faz a diferença na renovação das gerações. Por isso propomos duplicar o acréscimo para o terceiro filho e seguintes.
6: Aumentar a natalidade via redução de impostos em vez de via imigração, como o líder parlamentar Paulo Núncio acusa a esquerda de querer fazer.
7: Para a esquerda, resolver a crise da natalidade parece passar apenas pelo aumento da imigração e pelas políticas de portas escancaradas que Portugal já disse definitivamente que não.
6: Rita Matias do Chega critica que se diga às mulheres para terem carreiras e viajarem em vez de terem filhos e traz ao debate o tema do aborto.
8: Desde 2007, mais de 300 mil bebés perderam a vida através do aborto em Portugal. Recordo muitas vezes a história da mãe de Cristiano Ronaldo que admitiu ter tentado abortar o filho. Quantos cristianos Ronaldos não perdemos nós simplesmente porque o Estado se recusou a fazer a sua parte.
6: Já o deputado do PS, Miguel Costa Matos, pede o reforço do complemento garantia para a infância e questiona a eficácia da proposta do CDS.
9: Será mesmo 1,23€ por dia que vai convencer uma família a ter um terceiro filho? Ou será a política de habitação mais eficaz?
6: A Iniciativa Liberal, pela voz de Mário Amorim Lopes, põe um antigo governo socialista às culpas por os jovens portugueses não conseguirem ter mais filhos e insiste na ideia de reduzir impostos.
10: O Estado não pode fazer filhos, mas pelo menos que saia de cima.
6: O LIVRE quer criar um crédito fiscal de apoio às famílias, mas a deputada Patrícia Gonçalves lembra que para aumentar a natalidade é preciso mais do que incentivos nos impostos.
11: Exige habitação acessível para os jovens, exige creches disponíveis, exige horários de trabalho compatíveis com a vida familiar, exige emprego estável e salários que permitam planear o futuro com confiança.
6: Pelo PCP, Alfredo Maia deixa também uma mensagem ao CDS.
12: Bem pode estender este rol de intenções piedosas, mas a verdade, Sr. Deputado, é que não nos engana. Ora, as políticas do governo PSD-CDS empurram as famílias para terem apenas um filho, quando muito.
6: O JPP quer reforçar os apoios sociais às famílias com filhos, enquanto o Bloco de Esquerda e o PAN acusam o CDS de incoerência, perante que ainda agora apoiavam uma reforma laboral que retiraria direitos às mães. O PSD responde que o governo da AD já fez muito e acusa os partidos da esquerda de populismo.
1: No final, a Estratégia Nacional para a Natalidade passou, na generalidade, com as famílias que tenham 3 ou mais filhos a terem vantagens no IRS.
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2: Passam agora 20 minutos das 5, nesta tarde de quinta-feira. A temperatura a esta hora em Ponta Delgada é de 19 graus, umidade relativa está situada nos 67%.

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1: E às quintas-feiras tem a palavra Pedro Neto, especialista em direitos humanos e políticas públicas.
2: Diz-se que quando se é pai, se nasce uma segunda vez. E é verdade. Vive-se a infância de novo, cheia de primeiras vezes que já não são nossas, mas que sentimos como se fossem. Na primavera, que agora termina, vimos a natureza a desabrochar. As primeiras crias dos animais riscam as primeiras saídas, os primeiros voos. A primavera pinta a vida, fala crescer. Nós fazemos parte dela e saímos cá para fora depois de muito tempo no abrigo de inverno. Foi nesta primavera que vi também um miúdo mais pequeno que a sua bicicleta a desabrochar, a mostrar que comprar rodinhas foi dinheiro mal gasto. Segurei-o, corri ao lado dele até ele ter balanço e depois segui-o ele. Foi isto que o meu pai me fez também e hoje continua a pedalar ao meu lado. Agora somos três gerações a pedalar vida fora, como se ela estivesse interligada e tem de estar mesmo. Ainda hoje, sempre que subo à bicicleta, fico espantado com o equilibrismo. Duas rodas finas, o corpo por cima, e avançamos como se fosse a coisa mais natural do mundo. Desafiamos a lógica cada vez que pedalamos e nem damos por isso. É uma parábola bonita, como se fosse rotina fazer impossíveis. Mas para segurar um filho até ele ter balanço, é preciso uma coisa que cada vez mais nos falta: tempo. Tempo para o ver cair e ajudar a levantar, para estar ali quando finalmente segue sozinho. Tempo para não ter pressa. Vivemos numa corrida em que os filhos crescem enquanto nós trabalhamos. Muitos pais chegam a casa e os filhos já estão mesmo a dormir. Outras vezes, o telemóvel desorienta as ligações mais importantes, as presenciais. Ao fim de semana, tenta-se compensar em dois dias o que não demos em cinco, ou então enchemos a agenda de atividades. Não há nada que uma criança mais sinta que a ausência presente. Estamos lá com o corpo, mas com a cabeça noutro sítio, no e-mail que ficou por responder, na reunião de amanhã, no relatório que tem de sair. As consequências já se veem. Crianças ansiosas, impacientes, habituadas a ecrãs, porque os ecrãs estão sempre disponíveis e nós adultos nem sempre. Adolescentes que não sabem lidar com a frustração, porque não houve tempo para os deixar cair e ensinar a levantar. Uma geração que cresce com tudo, menos com a presença de quem mais lhes faz falta. Ensinar um filho a andar de bicicleta não se faz à distância, não se delega, não se resolve com uma aplicação. Precisa de mãos que segurem, de pernas que corram ao lado, de olhos que vejam o momento exato de largar e depois ficar a contemplar. E as rodinhas essas foram mesmo dinheiro mal gasto, porque o que nos ensina a equilibrar não é a segurança de não cair, são outras coisas. A confiança de alguém que nos segura e a coragem de pedalar quando nos larga. Os 4:30 cantam aquilo que muitos pais vivem em silêncio. Meu amor, dorme bem, que o pai vai ali salvar o mundo e já vem. São as obrigações intermináveis. Só que salvar o mundo é sermos felizes, estarmos e sermos presentes. Que o verão que começa agora seja oportunidade disso mesmo.
1: Às quintas-feiras tem a palavra Pedro Neto, especialista em direitos humanos e políticas públicas. Já assim ficamos também com os conselhos financeiros da Moneris.
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1: E no Minuto Corporate Finance de hoje, o rateio dos lucros de ativos intangíveis em grupos de empresas é com Patrícia Gonçalves, Service Line Partner da Moneris.
2: A Segurança Social introduziu novas regras para o pagamento de dívidas em prestações. Se tem dívidas e não consegue pagar tudo uma vez, pode continuar a pedir um plano prestacional, mas agora com condições mais claras e transparentes. As dívidas de prestações passam a ter um máximo de 24 prestações. As restantes dívidas podem ir até 60 prestações para empresas e até 80 prestações para particulares. Existe agora um valor mínimo por prestação para garantir uma regularização efetiva da dívida. Cada nova dívida origina um plano separado e deixa de ser possível acumular dívidas no mesmo plano. Cada prestação tem duas componentes. Uma parte fixa, que é correspondente ao total da dívida, dividido pelo número de prestações acordadas, e uma parte variável, relativa aos juros de mora que são atualizados mensalmente. Existe ainda uma vantagem para quem apresentar uma garantia real ou bancária. Nesse caso, a taxa de juro é reduzida para metade. Esta taxa é atualizada anualmente e publicada no Diário da República. O pedido é feito de forma simples e totalmente online, através do portal da Segurança Social. Se tem dívidas, não ignore. Há soluções, mas agora com regras mais claras e uma gestão mais equilibrada.

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1: Boa tarde, são 5:30 nos Açores.

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2: Na véspera da sessão comemorativa dos 50 anos de autonomia das regiões autónomas dos Açores e da Madeira, está na ordem do dia o deputado Filipe Sousa, eleito pelos Juntos pelo Povo, sob o lema de ser a voz das ilhas, e a quem pergunto que avanços destaca destes 50 anos.
3: Sim, em primeiro lugar agradeço a vossa atenção e o gesto de querer ver um dos rostos aqui na República de um deputado eleito pelo cerco eleitoral de uma região insular, que é o autónomo, que é a região autónoma da Madeira, e dizer que eu costumo dizer nas minhas intervenções políticas que sou um português de coração e acima de tudo autonomista de convicção. E a verdade é que as autonomias têm diferentes rostos. Em primeiro lugar, eu acho que as conquistas devem-se aos povos insulares, Madeira e Açores, na Madeira inclui-se aqui, claro, como óbvio, a região do Eiro do Porto Santo. Mas também, eu até já fui criticado por esta expressão, mas continuo com a mesma convicção, porque as autonomias devem muito também, na minha opinião, ou minha opinião, a três homens, que foram os ex-presidentes dos governos regionais, Mota Amaral, o Carlos César e o Dr. Alberto João Jardim. Neste último, claro, como não poderia deixar de ser, eu acho que foi uma voz incómoda no centralismo de Lisboa, mas muito, muito proveitosa naquilo que é as autonomias. Aliás, esta sessão se dando ocorre porque na altura eu sugeri ao Sr. Presidente da Assembleia e sugeri outra coisa, que eu acho que era mais importante do que ver um discurso de circunstância e que vai encher, talvez, de palavras bonitas a Sra. Presidente da Assembleia Legislativa da Madeira ou o atual Presidente do Governo, e preferia ouvir os ex-presidentes do Governo nesta sessão, mas houve ali uma resistência dos principais partidos que não os queriam ouvir. Portanto, e é isto que a política tem e o centralismo de Lisboa tem e que os partidos têm, principalmente aqueles que os governaram, relativamente a pessoas que tiveram uma voz que eu até reconheço que pode ser incómoda, mas que deu muito às autonomias. Mas há muito caminho a percorrer. É claro que persistem ainda muitas desigualdades estruturais, muitas desigualdades sociais, e muitas delas também, tenho que dizer com toda a frontalidade, destas desigualdades sociais, e conhecendo a realidade madeirense como conheço, é fruto de opções políticas erradas que sempre repudiei e denunciei. Eu ainda há dias falava publicamente que sinto que os principais partidos não têm a mínima noção dos constrangimentos que nós vivemos numa ilha e todas as vantagens e desvantagens que a tudo isso está associado.
2: Ainda ontem criticou o facto de ter ficado pelo caminho, mais uma tentativa de avançar com o processo de criação de regiões.
3: Sem dúvida nenhuma, porque há um clima de desconfiança relativamente às autonomias regionais. Portanto, fala-se muito com palavras bonitas da importância das autonomias regionais, mas há cordas ali a amarrar que faz com que esse clima de desconfiança continue. Olha, dou-lhe um pequeno exemplo. O facto de termos ali o representante da República é precisamente uma falta de confiança do Estado Central relativamente às autonomias. Porque as autonomias, passados 50 anos, já têm maturidade suficiente para se sentirem deslargadas destas amarras do Estado Central. Eu estou na política desde o ano 97 e desde essa data que eu ouço em processos de revisão da lei das finanças regionais, do facto das regiões autónomas ter o sistema fiscal próprio. Portanto, e tudo isso tem sido falado ao longo destes anos, e a verdade é que os sucessivos governos, sejam eles de direita ou de esquerda, têm aquele preconceito de deslargar, de desamarrar essas amarras que condicionam a vontade dos governos, com as respectivas opções políticas, que muitas delas eu sempre critiquei, mas agora sinto que o centralismo de Lisboa, e nada contra Portugal e contra Lisboa, nada disso, continua a penalizar não só as regiões autónomas, mas também as restantes regiões do país, principalmente o interior de Portugal, que eu agora vou conhecendo essas assimetrias.
2: A lei de finanças regionais é um dos avanços concretos que pretende ver aplicado.
3: Repare, eu estou aqui há um ano. É um ano que confronto o Primeiro-Ministro com o processo de revisão da lei das finanças regionais, mas já vi essa reivindicação, e bem, legítima, de outros deputados também eleitos pelo Círculo da Madeira e das regiões, relativamente a esse facto. Constituíram um grupo de trabalho. Ainda há bem pouco tempo questionei o Primeiro-Ministro, não gosto de pressionar, mas questionei. Portanto, e nada disso, porque nada foi feito. Mas nós temos que partir com olhos de ver para a nossa Constituição da República. E estou à espera da oportunidade que haja, no sentido de abrir a discussão relativamente à revisão da Constituição no que diz respeito às regiões autónomas, em matérias que há pouco lhe falei, portanto, acabar com o cargo de ministro ou representante da República, portanto, a possibilidade das regiões ter um regime fiscal próprio, as polícias, a GNR e PSP estarem com serviços regionalizados, porque eu sinto, principalmente naqueles serviços onde as regiões têm aqui um papel importante na educação, na saúde, com todos os defeitos que há em qualquer localidade, portanto, o poder quanto mais próximo das pessoas, portanto, para além da responsabilidade que essas pessoas exercem sobre quem as governa, o papel também das posições é importante no sentido de fazer com que haja ali um rigor na aplicação das políticas. E pronto, eu não me sinto derrotado de forma nenhuma, mas quero é contribuir para que a voz das autonomias, a tal voz das ilhas, e quando digo ilhas, não só do ponto de vista geográfico, estou a falar nas ilhas no setor, possam ter voz aqui na nossa meio da República.
2: Agradeço a Filipe Sousa, deputado do Juntos pelo Povo, ter estado na ordem do dia quando se assinalam os 50 anos da autonomia regional.
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4: E ficamos agora 21 minutos das 6, daqui a pouco temos também os habituais conselhos e sugestões do TSF Pais e Filhos e ainda a memória do elefante antes das notícias às 6. Agora a música regional, para já com os Salt Vale e o tema Runaway.

0: A música regional com o Salt Vale e o tema Runaway. Agora os habituais conselhos e sugestões do TSF Pais e Filhos com Maria Ramos Santos.
1: Como terá sido construir Lisboa em época romana? Ou como é que se conta a história em apenas 10 passos? São tudo perguntas que o Museu de Lisboa procura responder através das oficinas e atividades que têm preparadas para o verão. David Felíssimo, diretor do museu, dá-nos mais detalhes.
2: Sensivelmente do primeiro fim da primeira semana de julho até à última semana de agosto, há um programa de oficinas para famílias e para jovens, todas as quintas-feiras à tarde, às 3 da tarde, em todos os núcleos do Museu de Lisboa. Podem ser oficinas com um pendor mais artístico, oficinas com um pendor mais desportivo, mas têm todas basicamente o mesmo objetivo, que é desenvolver competências sociais e pessoais através da educação pela arte e pela cultura, mas também sensibilizar os mais jovens para componentes mais ambientais, mais sociais e também desportivas e de bem-estar e de saúde. Alguns exemplos, por exemplo, aqui no Palácio Pimenta teremos no dia 9 de julho uma oficina que é o meu primeiro herbário, que visa sensibilizar os mais jovens através da criação de um herbário para a preservação dos ecossistemas e a resiliência ambiental das cidades. Por exemplo, no Santo António, no Teatro Romano, vamos ter oficinas de pendor mais artístico, como o Scriptorium, no Santo António, no dia 16 de julho, em que os miúdos são desafiados a escrever como os monges copistas da Idade Média. Ou então o Mestre de Obras Procura-se, que é no Teatro Romano e que será no dia 13 de agosto, em que os mais jovens são desafiados a vestir a toga de um arquiteto romano e construir um templo, uma coluna, um anfiteatro romano.
1: As propostas do Museu de Lisboa são várias, afinal, nem toda a gente sai da capital durante o verão.
0: 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Ficamos agora a 15 minutos das 6.
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0: E nesta hora recordarmos este clássico dos Madness, o tema Our House. Agora ficamos com Manuel Costa Monteiro e Mário Fernando e mais uma memória de elefantes.
1: Uma das mais marcantes duplas da década de 60 começou na escola primária de Queens, em Nova York, 1953. Eram na altura o Tom e o Jerry. Conheceram-se com 10 anos de idade, lançaram o primeiro single Ace Cold Girl em fevereiro de 1970. Mudar de nome, Simon & Garfunkel, alcançaram o topo das tabelas por mais de 300 semanas com o álbum Bridge Over Troubled Water. Tiveram uma vida efêmera. Com o tempo, os egos cresceram, os conflitos agudizaram-se, as discordâncias artísticas levaram à separação em 1970. Reencontraram-se, recordo, 11 anos depois, 500 mil espectadores num concerto memorável no Central Park de Nova York em 1981. The Only Living Boy, New York, escrita por um solitário Paul Simon em Nova York, enquanto Art Garfunkel, distante, participava no México nas gravações do filme Catch, de Mike Nichols. Uma canção de separação, feita da ausência do amigo e companheiro e da saudade dos dias felizes da infância do Tom e do Jerry, quando a música, para eles, era apenas um hobby e um hino também à cidade de Nova York, onde eles cresceram.

0: visitado Nova Iorque, vamos agora para onde Mário Fernando, na última paragem da semana.
1: Para amanhã, Hollywood vista pelos olhos de um londrino.
2: A memória do elefante com Manuel Costa Monteiro e Mário Fernando, daqui a pouco às 6 as notícias.
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1: Boa tarde, são 5h58 nos Açores.
2: Cinquenta anos depois, ainda há desconfiança do Poder Central relativamente às autonomias dos Açores e da Madeira. A convicção é de Filipe Sousa, deputado do JPP Madeira e com assento na Assembleia da República, que acaba de aprovar, com a abstenção do Partido Socialista, a prestação social única.
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0: Temperatura a esta hora em Ponta Delgada é de 19 graus, umidade relativa está situada nos 67%. Agora às 6 as notícias na SUS TSF, a edição é de Cristina Pires.
1: Cinquenta anos depois, ainda há desconfiança do Poder Central relativamente às autonomias dos Açores e da Madeira. A convicção é de Filipe Sousa, deputado eleito pela Madeira para a Assembleia da República, pelo partido Juntos pelo Povo. O convidado do programa Ordem do Dia, desta quinta-feira, afirma que a prova está na figura do representante da República.
2: Há um clima de desconfiança relativamente às autonomias regionais. Portanto, fala-se muito, com palavras bonitas, da importância das autonomias regionais, mas há cordas ali a amarrar que faz com que esse clima de desconfiança continue. Olha, dou-lhe um pequeno exemplo. O facto de termos ali o representante da República é precisamente uma falta de confiança do Estado Central relativamente.

0: frente às autonomias. Porque as autonomias, passados 50 anos, já têm maturidade suficiente para se sentirem deslargadas destas amarras do Estado Central.
1: A extinção do cargo de representante da República para os Açores e para a Madeira não deve, por isso, ser desperdiçada numa futura revisão constitucional, diz o parlamentar, que lamenta, por outro lado, que a revisão da Lei de Finanças Regionais continue a marcar passo. Filipe Sousa diz também que a conquista das autonomias se deve aos povos insulares, embora realce o papel de três homens.
0: As autonomias devem muito também, na minha opinião, ou minha opinião, a três homens, que foram os ex-presidentes dos governos regional, o Mota Amaral, o Carlos César e o Dr. Alberto João Jardim. Neste último, claro, como não poderia deixar de ser, eu acho que foi uma voz incómoda no centralismo de Lisboa, mas muito, muito proveitosa naquilo que é as autonomias. Os principais partidos não têm a mínima noção dos constrangimentos que nós vivemos numa ilha e todas as vantagens e desvantagens que a tudo isso está associado.
1: Os argumentos e as críticas de Filipe Sousa, deputado do JPP Madeira, ouvido na TSF na véspera da sessão plenária comemorativa dos 50 anos da autonomia das regiões autónomas dos Açores e da Madeira, que tem lugar amanhã na Assembleia da República. Ora, justamente no Parlamento, acaba de ser aprovada com a abstenção do PS, a prestação social única. O regime foi aprovado depois de socialistas e sociais-democratas terem chegado a um acordo. A Iniciativa Liberal também se absteve. Enquanto Chega, Livre, PCP, Bloco de Esquerda, PAN e JPP votaram contra, o que significa que apenas os partidos que apoiam o governo, PSD e CDS, votaram a favor. Leitão Amaro, o ministro da Presidência, já disse, no entanto, que no essencial a proposta do Executivo vingou.
2: Aquilo que resultou da especialidade é, nas suas traves essenciais e nos seus objetivos essenciais, correspondente à proposta do governo. A ideia de um beneficiário tem que ou trabalhar, ou fazer formação profissional, ou participar numa atividade solidária, de acordo com a sua situação pessoal, era algo que estava no espírito, que está previsto. Se o mecanismo é um mecanismo com um plano individual, ou não tinha esse nome, mas ele existe, e portanto, e resumindo, os objetivos essenciais, concentrar 13 prestações numa, ter uma componente de incentivo ao trabalho, ter um conjunto de obrigações que possam ajudar à integração na sociedade, tudo é preservado. Por isso o país fica melhor com esta lei do que sem ela. O governo naturalmente preferia a proposta que apresentou, mas...
1: A convicção de Leitão Amaro, expressa no final do Conselho de Ministros, com a aprovação da prestação social única, fica garantido o acesso de Portugal a uma verba de 620 milhões de euros ao abrigo do Plano de Recuperação e Resiliência, o PRR, que termina a 31 de agosto. Para responder à carência habitacional, a Câmara Municipal de Santa Cruz das Flores lançou esta semana um edital onde apela aos proprietários interessados em vender as suas casas que manifestem essa vontade junto da autarquia. A ideia, segundo adiantou a agência Lusa à presidente do município, Elizabeth Noia, passa por fixar a população, nomeadamente nas freguesias de Ponta Delgada, Cedros e Caveira.
3: Esta iniciativa, por parte do Executivo Camarário, visa essencialmente duas questões. Primeiro, é colmatar a grave carência habitacional que existe no concelho, principalmente nas freguesias. Nós fizemos esse edital para que os munícipes que tenham a intenção de vender as suas habitações nas diversas freguesias, preferencialmente nas freguesias mais afastadas aqui da vila, que nos façam chegar a essa intenção. É a intenção da autarquia adquirir essas moradias, reabilitá-las e levar as pessoas que queiram se fixar nesses locais do concelho.
1: Além de habitação, a um preço acessível, a autarca Elizabeth Noia, eleita pelo Movimento Cívico pelo Concelho, diz ainda que a medida pretende também reabilitar o património edificado.
3: Por outro lado, também podemos colmatar a reabilitação do património. Em vez de nós estarmos a construir bairros habitacionais aqui na vila, levamos pessoas a residir nas diversas freguesias do concelho e reabilitamos o património existente. Nós podemos reabilitar as habitações e vendê-las ou arrendá-las a custos controlados para que as pessoas que queiram residir cá e fixar-se cá têm acesso à habitação acessível.
1: O município de Santa Cruz pretende realizar um levantamento das habitações que poderão vir a ser disponibilizadas, de forma a avaliar o investimento necessário e definir quantos imóveis poderão ser adquiridos e recuperados. Elizabeth Noia adiantou nesse sentido que a ideia é realizar o processo de forma gradual ao longo dos anos e não comprometendo o equilíbrio financeiro da autarquia. Mais de 4 mil jovens estudantes açorianos deslocados da sua ilha de residência para frequentar um estabelecimento de ensino já têm aprovadas as suas candidaturas à medida Regressa à Casa, que faz parte do pacote Mais Jovem, criada em julho de 2024 pelo Governo dos Açores, através da Secretaria Regional da Juventude, Habitação e Emprego. Um investimento superior a 350 mil euros, sendo que os jovens estudantes deslocados beneficiam do pagamento de duas viagens aéreas de ida e volta por ano letivo, num montante máximo por cada viagem de 99 euros. A bolsa de mobilidade é atribuída por ano letivo e as candidaturas devem ser formalizadas no Portal da Juventude de 1 de setembro a 15 de agosto. Podem candidatar-se jovens estudantes com idade igual ou inferior a 26 anos, com residência fiscal nos Açores, e a frequentar cursos de nível 3, 4, 5, 6, 7 ou 8 do Quadro Nacional de Qualificações, num estabelecimento de ensino fora da sua ilha de residência, incluindo outra ilha dos Açores, continente português ou Madeira. A inaugurada sábado no arquipélago, Centro de Artes Contemporâneas dos Açores, a exposição Sete Retratos e Outras Obras em Forma de Enlace, que vai contar histórias sobre os artistas Maria Helena Vieira da Silva e Harper Sines, como adiantou à Lusa Nuno Faria, o curador da exposição.
4: Foram um casal em vida e durante muitos anos, mais de 5 décadas, e nós queríamos levar uma exposição que contasse essa história, deste percurso comum. Aliás, há um mote, não é, que para além do título, há um mote que reúne, pronto, que no fundo subsume, resume esta exposição, que seria Dois Corpos, Duas Obras, Uma Vida em Comum. E, portanto, claro, houvemos obras muito relevantes de um e de outro artista, em diferentes meios, em pintura, em desenho e em gravura, mas para além disso, da qualidade das obras e da tentativa de mostrar várias épocas da obra de cada um dos artistas, sobretudo a Vieira da Silva neste caso, que é a artista que tem mais obras nesta exposição, queremos contar histórias.
1: Exposição Sete Retratos e Outras Obras em Forma de Enlace faz parte do programa de Ponta Delgada, Capital Portuguesa da Cultura 2026, e vai estar patente até 8 de novembro.
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8: É para acompanhar daqui a pouco, depois das notícias das 7, precisamente na Sousa TSF. Agora passam 10 minutos das 6. Daqui a pouco temos mais uma edição de Parece Mentira com José Pedro Silva e logo depois também o Diário do Mundial.
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8: Ficamos agora com o humor de José Pedro Silva em Parece Mentira.
11: O pacote laboral já foi chumbado, a prestação social única acaba de ser aprovada e Donald Trump continua de volta da piscina. O presidente norte-americano quis tornar o espelho de água do Lincoln Memorial em Washington mais azulinho, assim da cor da bandeira, mas meteu-se noutro conflito sem fim à vista, agora com algas que, sem surpresa, também estão a levar a melhor. Estas algas ali não são de agora, é verdade. Trump queixa-se de que a piscina estava uma autêntica lástima e culpou, como sempre, os anteriores presidentes, que pelos vistos também cuidavam da piscina. Não se arranjam pessoas para trabalhar hoje em dia, mas pode ser verdade, atenção, sou pessoa para acreditar e piamente que os ex-presidentes nunca deram muita atenção aqui à piscina e são então responsáveis por não terem feito nada, o que neste caso é ótimo para eles, é que já havia algas e não fizeram nada certo, mas Donald Trump está a enfrentá-las, até já assinou algumas ordens executivas e elas que, vamos lá, não passam de um vegetal clorofilino, estão a ganhar. Falamos do homem mais poderoso do mundo, líder da maior superpotência, rodeado dos maiores especialistas, com o último grito da tecnologia, já depois de 14 milhões de dólares. E lá continuam as algas. É que os ayatollahs até se percebe de em luta. Agora, limo! Só gostava de saber se esta sexta-feira há negociações entre J.D. Vance e representantes das algas com a intermediação do Paquistão na Suíça. E Trump nem pode ir para a sua rede social ameaçar reduzir as algas a pó, porque não há problema. Elas voltam, são um inimigo dos piores. Até já há boots on the ground, com a Guarda Nacional a patrulhar a piscina. Isto porquê? Porque o presidente norte-americano diz que se trata de vandalismo e até anunciou que já há detidos, pobres das pessoas que iam a passar naquele momento. Ainda não perceberam o que lhes aconteceu. A polícia ali a meter-lhes algas nos bolsos. Trump até perdoou a invasão do Capitólio, mas ai de quem se puser entre ele e as algas nesta guerra. Entretanto, a tinta especial também começou a descascar. A Casa Branca já sabe o que se passou. Vandalismo, é claro. E foi. Mas de quem está a arranjar o histórico tanque? Despejaram peróxido de hidrogênio para matar as algas. Como é que despejaram? Então foram à drogaria, compraram uns garrafões e deitaram numa piscina com cerca de 32 mil metros quadrados. Ora, o peróxido de hidrogênio matou algumas algas assim à volta e a piscina por completo do revestimento começou a saltar. Nadam agora algas e revestimento. Entretanto, por causa do vandalismo e para não se fotografar aquele bonito serviço, a Casa Branca mandou erguer uma vedação à volta. Depois do Estreito de Hormuz, agora fecharam a piscina. Preparem-se, os combustíveis vão aumentar, mais o cabaz alimentar. Oxalá cheguem a um acordo na sexta. Isto não é um espelho de água, é o espelho de Trump. O mundo não pode estar sossegado, nem quando se mete na bricolagem.
8: José Pedro Silva Parece Mentira, com esta edição de humor. Agora ficamos com o Diário do Mundial.

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1: Treino da seleção interrompido pela trovoada em Palm Beach. Pedro Neto garante que Portugal quer acabar em primeiro no grupo. E a FIFA abre a porta à Rússia para o Mundial de Sub-15.
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1: E ela está de volta. Ela, a trovoada, que de vez em quando surge neste Mundial para complicar a vida às seleções. Até agora só teve de interromper um jogo. Recordo que o França-Iraque foi obrigado a um intervalo de 2 horas. Mas nos treinos já é mais habitual. Aconteceu com várias seleções e hoje novamente à Seleção Nacional. António Botelho, como nestas coisas a rigidez das normas não permitem outra alternativa, Portugal foi forçado a suspender o treino aí em Palm Beach.
2: E não foi retomado esse treino. Foi uma indicação que nos deram há momentos, que o treino acabou por ser mesmo cancelado. Os jogadores terminaram o trabalho no pavilhão do centro comunitário, que é o tal pavilhão que está colocado mesmo ao lado do centro de treinos, onde a seleção tem de recolher, já tinha essas indicações, em caso de aviso de tempestade. Foi para lá que os jogadores foram, imediatamente após esse aviso de tempestade, e terminaram aí o trabalho, depois acabaram por seguir para o hotel. Já devem estar no hotel os jogadores da seleção nacional. Ora, o treino que começou normalmente aqui no centro de treinos de Palm Beach, nós estávamos na sala de imprensa, já tínhamos saído há cerca de 5, 10 minutos do treino, dos tais primeiros 15 minutos abertos à comunicação social, e surgiu de repente o aviso de que tínhamos de abandonar a tal tenda montada para a comunicação social por causa de uma tempestade que estava a caminho e que estava muito próxima. Fomos rapidamente corridos, digamos assim, passa a expressão, da sala de imprensa, com indicações claras das autoridades norte-americanas que tínhamos de abandonar aquela zona. Fomos para as viaturas e aí também tivemos que abandonar imediatamente aquela zona, porque começámos a ouvir alguns trovões, nuvens a aproximar-se, apesar do dia nesta altura até estar com o céu limpo, e esses trovões ouvíamos ao longe, portanto bastante distantes, e tivemos que abandonar. Mas rapidamente isso tudo desapareceu, ou seja, foi só um aviso de uma tempestade não concretizada, porque a tempestade acabou por não passar pela zona de Palm Beach Gardens. Umas nuvens aproximaram-se, mas desviaram-se, e foi só mesmo um aviso. Mas, como tu dizias, Mário, as regras bem rigorosas aqui das autoridades norte-americanas dizem que quando há um relâmpago a 13 quilómetros temos de nos abrigar. Essa é a indicação, seja para a comunicação social, seja para os jogadores, seja para as pessoas que estão na rua, e essa foi a indicação dada. Foi um alvoroço aquele momento em que muitos jornalistas estavam a fazer diretos para as televisões, outros, como era o meu caso, gravavam uma peça para a rádio, outros estavam a escrever textos ainda para os jornais, a começar a escrever, porque tínhamos acabado de chegar à sala de imprensa. Mas de repente, com esses pedidos por parte da Federação Portuguesa de Futebol de evacuação rápida daquela tenda, tivemos de sair, e foi assim tudo muito rápido, que uma tempestade obrigou ao cancelamento das atividades mídia e também do treino da seleção portuguesa. E o que é importante aqui realçar é que Portugal tem um tempo de recuperação, um tempo de preparação, aliás, muito reduzido para o jogo com a Colômbia, e ficou sem um treino, basicamente, no relvado. Já ontem houve um trabalho de recuperação. Hoje quase não treinou, amanhã só terá um treino antes do jogo com a Colômbia. Este é o intervalo mais curto que Portugal tem para preparar um jogo. Teve mais tempo para os jogos com a República Democrática do Congo e com o Uzbequistão. Para este jogo tem menos tempo e acabou por ficar ainda com menos tempo por causa da trovoada que interrompeu e cancelou mesmo o treino da Seleção Nacional. Já não é a primeira vez aqui na Flórida, já tinha acontecido, mas essa foi uma tempestade bastante mais severa. Essa sentiu-se, prolongou-se durante muito tempo. Chuva, trovoada, esta foi só mesmo umas nuvens de passagem, uns trovões ao longe, mas isso tudo impediu que a seleção trabalhasse como estava previsto aqui em Palm Beach.
1: Mas explica lá o que é que vocês viram. No fundo, não viram muito, eu sei, mas o que é, daquilo que viram, que notas é que poderão tirar?
2: Vimos os 15 minutos abertos do treino à comunicação social e o que eu vi foi um treino muito tranquilo dos jogadores. Roberto Martínez dividiu o treino, ou a equipa neste caso, em duas partes, também o treino, podemos dizer assim. Os jogadores inicialmente fizeram uma caminhada em redor do relvado, todos calmos a conversar. Normalmente eles correm à volta do campo, mas este foi um trabalho de, lá está, maior relaxe e também de recuperação para o jogo com a Colômbia. Vi logo que alguns jogadores estavam com chuteiras e outros estavam com ténis de trabalho de ginásio, ou seja, não iam treinar normalmente com bola. Foi isso que aconteceu. A Federação instalou quatro pequenas tendas no centro do relvado. Alguns jogadores, os que estavam com ténis, dirigiram-se para essa zona, deitaram-se no relvado e fizeram apenas um trabalho físico, muito físico, de recuperação, e entre eles estavam os habituais titulares. Estava também o capitão da equipa, Cristiano Ronaldo, nesses jogadores que fizeram um trabalho muito mais leve hoje no relvado. Os restantes fizeram um trabalho com bola, um exercício de passe, de aceleração, e esses sim já trabalharam com bola. Mas foram apenas 25 minutos, como dissemos, nos 15 minutos abertos à comunicação social foi apenas aquilo que vimos do treino, e depois a seleção treinou mais uns 5, 10 minutos até ao tal aviso de tempestade, e o treino foi concluído num ginásio, num pavilhão, e aí os jogadores completaram o trabalho, mas hoje foi um treino muito mais leve e muito mais reduzido da Seleção Nacional.
1: Já voltaremos daqui a instantes para conferir o que disse o Pedro Neto, que foi ele que passou na sala de imprensa hoje, mas a Sofia Oliveira, que é comentadora da TSF, que está hoje no Diário do Mundial. Já sabemos que este é o Mundial das Interrupções. Já tinha sucedido no Mundial de Clubes, portanto nem sequer era uma novidade por aí.
0: Não é uma novidade.
1: Exatamente. Agora, para quem tem um plano de trabalho definido, apanhar com uma destas não ajuda muito, não é?
0: Sim, boa tarde, antes de mais. Já não é a primeira vez, não é, que a seleção passa por este problema. Enfim, também acaba por ser aqui normal, tendo em conta o sítio que a FIFA, o local que a FIFA escolheu para realizar este Mundial. Tempestades, jogos a ser interrompidos, por acaso não tem acontecido assim tanto, temos tido alguma sorte, mas...
1: Agora só houve um, porque foi o França-Iraque.
0: França-Iraque, exatamente.
1: Intervalo de 2 horas.
0: Exatamente, mas no Mundial de Clubes houve muito mais.
1: Mas pode piorar, não é? Daqui até ao fim.
0: Sim, portanto, já estávamos à espera, era uma possibilidade bastante, bastante real, acabou por acontecer. Para a Seleção Nacional já aconteceu duas vezes, já por duas vezes teve de cancelar o treino por causa destas situações. Eu creio que seja complicado, até porque estamos a falar de jogadores que não estão propriamente muitas vezes juntos ao longo do ano, coisas que tenham de corrigir, o pouco trabalho de campo que o selecionador queira ter, não consegue substituir o trabalho de campo por nada, por muito que vejas vídeos, por muito que faças ativação em ginásio, o que seja, nada disso substitui o trabalho de campo e o pouco trabalho de campo que um selecionador nacional pode ter com todos estes craques à disposição. Portanto, eu acho sinceramente que, enfim, há coisas que parece que são pensadas para correr mal, e no caso da escolha do local do Mundial, infelizmente veio mesmo a acontecer o que se previa, que são este tipo de problemas.
1: Voltamos ao António Botelho. Por causa da conferência de imprensa desta tarde, acabar em primeiro lugar, independentemente da chave do torneio, é o objetivo da Seleção Nacional para o jogo com a Colômbia. Quem o reafirma é o Pedro Neto, que foi ele escolhido para marcar presença na sala de imprensa hoje, e falou também do bom momento que se vive na seleção.
2: É o primeiro Mundial de Pedro Neto e ele quer rebentar.
3: Espero que possa explodir, as coisas têm corrido bem, tanto à equipa como individualmente. Estou aqui para ajudar e espero que seja esse momento, ainda por cima um jogo importante, para passarmos no primeiro lugar.
2: Passar em primeiro lugar, mesmo se o caminho do segundo lugar for mais acessível.
3: Nós olhamos quais são as situações que podem acontecer, estaria a mentir se não olhássemos o que é que poderia acontecer caso ficássemos em segundo ou em terceiro, mas tal como tu disseste, acho que o mais importante, e sendo portugueses e a mentalidade que nós temos, é sempre ser os melhores, e como é óbvio, vamos encarar a Colômbia para ficar em primeiro.
2: A confiança cresceu depois da última vitória da equipa e também de Cristiano Ronaldo.
3: Foi óbvio que o grupo ficou contente por ele, até porque sabemos que ele vive de golos, ele é obsessionado por isso, e então o grupo fica contente por ele. Gostamos de ver sempre o melhor a fazer aquilo que ele gosta de fazer.
2: O extremo concorre com Francisco Trincão, por exemplo, pelo lugar. Concorrência, mas uma boa amizade.
3: Eu e o Trincão, já no Braga, nos dávamos muito bem, partilhávamos a mesma carrinha, partilhávamos boas histórias. Sempre que estou com ele, sei que é para rir. Ele está sempre para rir, até porque não consigo estar à beira dele sem estar a fazer as neiras. E é essa competição saudável também que temos aqui na seleção. Eu e ele sabemos que queremos os dois jogar, trabalhamos os dois para jogar, mas acima de tudo estamos os dois aqui para ajudar a seleção, e isso é o mais importante.
2: Para Pedro Neto, não há concorrência na questão de quem é o mais bonito do Mundial.
3: Acho que não é nada de admiração, uma coisa completamente normal, e acho que nem foi tema no balneário, porque o grupo estava todo com uma opinião unânime sobre eu ser o mais bonito.
2: A boa disposição marcou a conferência de imprensa de Pedro Neto.
1: Palavras para quê? O Pedro Neto. Sofia, este é o jogo-chave para decidir quem é primeiro. Mas se calhar mais do que isso, porque Portugal, depois da goleada ao Uzbequistão, sabe que a partir de agora vai entrar num patamar diferente do Campeonato do Mundo.
4: Sim, eu acho que este jogo deve ser aproveitado para várias coisas, sem descurar a importância de passar em primeiro no grupo. Ainda não sabemos muito bem quais é que são os encaixes em termos de chave, mas antes de mais, a Colômbia é um adversário que Portugal tem pela frente pela primeira vez, este nível de dificuldade, porque tanto frente ao Congo como frente ao Uzbequistão houve problemas do ponto de vista defensivo, mas essas duas seleções não foram capazes de provocá-los nem na quantidade, nem na qualidade que a Colômbia pode fazer. Portanto, a seleção da Colômbia não só pode criar mais problemas a Portugal, como também os pode aproveitar de uma forma que as outras duas seleções não tinham capacidade para aproveitar, nomeadamente por conta da qualidade individual que existe do lado da Colômbia. E é verdade que toda a gente pensa automaticamente em Luís Dias, mas há outros jogadores da Colômbia que estão a brilhar, nomeadamente o Puerta, que é o médio que tem jogado no lugar do Richard Rios, jogador do Benfica, também o próprio Arias, que nesta seleção da Colômbia joga como uma espécie de médio interior pela esquerda, seja para atacar mais os espaços, seja para baixar mais para ver o jogo de frente, seja para aparecer nas entrelinhas. James Rodríguez é James Rodríguez, mas na última partida já tivemos uma pitada de Quintero. Eu até me arrisco a dizer, perdão, que foi Quintero quem venceu o jogo da Colômbia frente ao Congo, um jogador excepcional do ponto de vista técnico. E depois, já agora, porque não, Daniel Muñoz, que já fez dois golos neste Mundial e que é um lateral com uma capacidade para atacar o espaço vindo da direita para o meio, brutal. Portanto, eu acho que Portugal deve aproveitar essa partida para se testar a si próprio, para perceber encaixes que até aqui ainda não teve a oportunidade de ter, porque eu acho que a Colômbia pode tirar mais vezes a bola a Portugal, pode criar outro tipo de cenários que são importantes para a seleção se preparar para a próxima fase. Portanto, eu só vejo coisas positivas, pese embora o adversário seja mais difícil.
1: E vai mudar alguma coisa para a Colômbia, ou nem por isso, por parte de Martínez?
4: Falas do 11 inicial?
1: Aham. Uhum.
4: Eu creio que não. Parece-me que esta escolha de Pedro Neto à direita e João Félix à esquerda acomoda muito melhor o ataque da seleção. Primeiro porque Pedro Neto, até hoje, admitiu na conferência de imprensa, sente-se mais confortável à direita. Depois porque João Félix, partindo da esquerda, é um jogador que te ativa automaticamente o corredor central, e ativar o corredor central na seleção portuguesa significa permitires a Vitinha que tenha outro raio de ação na seleção portuguesa, que seja realmente o maestro desta seleção, para mim o melhor em campo frente ao Uzbequistão, e a própria relação com o lateral esquerdo, seja ele Nuno Mendes ou até o próprio João Cancelo, e aqui eu tenho alguma dúvida, porque a questão da gestão do Nuno Mendes é sempre importante ter em conta. Não sei se terá oportunidade de ser titular, mas seja quem for que caia desse lado, terá uma boa relação com o João Félix, como se viu também neste jogo frente ao Uzbequistão. Portanto, não espero grandes trocas. Já percebemos também que, por exemplo, o Mateus Nunes não é propriamente um jogador que caia nas graças de Roberto Martínez, ainda não teve a oportunidade de ser titular neste Mundial. Eu espero um 11, se não for igual, muito, muito parecido ao que jogou frente ao Uzbequistão, porque Roberto Martínez encontrou ali uma fórmula que leva a que as sinergias que existem dentro de campo sejam mais harmoniosas, mais orgânicas do que as outras, que pareciam tudo mais, muito mais forçadas, tudo feito em esforço, enfim. Então é isso que eu espero, mas se continuarmos a cometer erros do ponto de vista coletivo, nomeadamente do ponto de vista defensivo, que cometemos anteriormente, repito, esta seleção da Colômbia pode causar grandes problemas.
1: E esta noite e na próxima madrugada fecham mais três grupos. Às 9 da noite, para o grupo E, jogam Equador, Alemanha e Curaçao, Costa do Marfim. Lembro que a Alemanha já está qualificada. E à 30 arranca a última jornada do grupo F, com Japão, Suécia e Tunísia, Países Baixos, sendo que aqui ainda falta confirmar quem se qualifica, uma vez que só a Tunísia já não tem hipótese de se apurar para a fase seguinte. Mais tarde, às 3 da manhã, encerra o grupo D, aquele em que os norte-americanos já garantiram o primeiro lugar, com jogos Paraguai-Austrália e Turquia-Estados Unidos. Ora, o Paraguai-Austrália é o jogo-chave para a decisão dos outros qualificados no grupo. Espreitando aqui a lista, 13 seleções já estão apuradas para os 16avos. No grupo A, México e África do Sul, aqui uma surpresa. No grupo B, são 3, Suíça, Canadá e Bósnia. No grupo C, Brasil e Marrocos. No grupo D, os Estados Unidos, já disse. No grupo E, a Alemanha, também já referi. No grupo I, França e Noruega. No J, a Argentina. E no grupo K, que é o nosso, a Colômbia. E existe uma altíssima probabilidade de, já esta noite, as outras seleções com 4 pontos que ainda não estão formalmente qualificadas, ou seja, Portugal, Espanha, Inglaterra, Países Baixos, Japão, Egito e Gana, todas estas 7, ficarem matematicamente nos 16avos de final. Isto apesar de muitas delas, como é o caso de Portugal, nem sequer jogarem esta noite. Aliás, o Miguel Taveira, talvez valha a pena perceber o que é preciso acontecer para que se confirme o apuramento português hoje.
5: Se pelo menos um destes 3 cenários acontecer esta noite, e basta um, Portugal garante já hoje a qualificação matemática para a próxima fase do Mundial. A seleção nacional está qualificada se o Equador não ganhar a Alemanha, talvez a hipótese mais provável, mas também se qualifica se o Japão vencer a Suécia ou se não houver empate no jogo entre o Paraguai e a Austrália. Tudo isto porque Portugal já tem pelo menos o 3º lugar do grupo garantido, num campeonato do mundo onde só os 4 piores terceiros classificados são eliminados na fase de grupos. Portugal só fica em 3º se perder com a Colômbia, mas como já tem 4 pontos, dificilmente ficará de fora dos 16avos de final. Até ao momento já há 3 grupos em que o 3º classificado não consegue alcançar a pontuação de Portugal. Basta por isso mais um no universo de 8 grupos restantes para que a seleção nacional entre em campo com a passagem já garantida.
1: Sofia Oliveira, olhando para aqui, enfim, tirando o caso da África do Sul, que acabou por afastar a Coreia do Sul, e talvez seja até agora a única verdadeira surpresa, no que respeita às seleções qualificadas e até mesmo em relação a estas 7 que se podem qualificar hoje, não há propriamente surpresas, o que significa que, olhando para este alargamento para 48, do ponto de vista desportivo, parece não haver grande vantagem, não é? Porque estão a passar aqueles que se previa que passassem, não é?
4: Exato. Houve ali uma outra particularidade. Por exemplo, olhando aqui para o grupo que se vai decidir esta noite, eu parece-me que o Equador tentou ter uma palavra a dizer e foi uma das seleções, para mim foi até agora a seleção mais injustiçada deste Mundial, porque no jogo frente à Costa do Marfim podia perfeitamente ter vencido e acabou por perder esse jogo, e no jogo contra Curaçao o Eloy Room decidiu fazer uma exibição absolutamente histórica e não permitiu ao Equador vencer essa partida. Para mim o Equador, se não se qualificar para a próxima fase, e a maior probabilidade é que não se desqualifique. Será a maior injustiça. De resto, a grande surpresa, como referiste, é mesmo a África do Sul, que tem qualidade individual, se calhar mais do que as pessoas esperavam, mas que não se esperava, passa a redundância, que batesse a Coreia do Sul. Depois, Haiti, Turquia, Tunísia, Jordânia, Panamá. Há aqui, obviamente, o caso da Turquia, que foi uma desilusão, mas foi outro dos exemplos de que, às vezes, os resultados são muito diferentes e não espelham de forma líquida as exibições. A Turquia, nos dois jogos, pelo menos os dois primeiros jogos, e eu diria, principalmente o primeiro, não merecia ter perdido pelos números que perdeu. Fez uma exibição muito interessante. O seu sucesso até acaba sendo substituído e já não vai. Não, isso é a Tunísia. Estou a baralhar-me, creio eu. A Tunísia é que despediu o selecionador e depois já não foi para a segunda jornada.
1: Mas
4: a Turquia não merecia de todo estar ali a sofrer o que sofreu. É uma seleção com muita qualidade individual, mas não só. Coletivamente, é uma seleção que gosta muito de juntar o jogador em corredor central, e eu acho sinceramente que os resultados foram mesmo muito castigadores. De resto, o Haiti deixou, eu acho que a imagem possível, porque foi uma seleção que se quis sobretudo divertir, sabendo que não iria ter possibilidades nenhumas neste Mundial, e nós vimos isso na forma como abordou o jogo com o Brasil. O jogo estava resolvido na primeira parte por 3-0, porque também foi bastante corajosa em termos táticos, na forma como tentou entrar. E a Jordânia e o Panamá, enfim, são aqui, como disseste, seleções, Mário, que vieram, mas que realmente não acrescentaram grande coisa à competição, e ficamos com a sensação de que a ideia de aumentar ainda mais isto, se isto passar pela cabeça de quem manda realmente, não faz absolutamente sentido nenhum, tal como também não fazem outras coisas que têm sido testadas neste Mundial, as pausas para hidratação, que têm sido amplamente criticadas, enfim.
1: E que têm todo o ar de ser irreversíveis, porque já se percebeu que estipular 3 minutos obrigatórios de paragem, do ponto de vista da faturação publicitária, é ótimo.
4: Pois, só que mais uma vez, tanto a questão do alargamento como a questão das pausas de hidratação,
1: claro.
4: estão a ser passam como sendo medidas e regras que vêm trazer justiça ao jogo, que vêm ajudar os protagonistas, mas depois,
1: feitas alegadamente com muito boa intenção,
4: sim,
1: mas depois, quando passas à prática, percebes que...
4: É isso, passas à prática e percebes que, no caso do alargamento, não te traz particularmente nada de novo. No caso das pausas,
1: ou seja,
4: para hidratação,
1: alargar para 60 em 2030
4: é
1: meio suicida, é quase.
4: Completamente, não faz sentido nenhum. Nós chegamos a ter 5 jogos por dia, quer dizer, na ótica de quem joga é insano, na ótica então de quem está a trabalhar nem dá para explicar. Mas mesmo a questão das pausas de hidratação tem vindo a ser vinculada à ideia de que é uma medida que visa beneficiar as equipas que estão a perder, mas não é verdade que beneficie só as equipas que estão a perder, porque repara, se há uma seleção que está por cima, marca, e logo a seguir há uma pausa para a hidratação, também não pode aproveitar o ímpeto do golo marcado. Portanto, é uma pausa que, acima de tudo, quebra o ritmo da partida, seja para a seleção que está por cima, seja para a seleção que quer também aproveitar o ímpeto de ter marcado para continuar e marcar mais golos. Portanto, não visa só a seleção que está a perder, também pode prejudicar a seleção que está a ganhar e a seleção que marcou minutos antes ou segundos antes. Então não faz sentido nenhum, ainda para mais em jogos em que o clima não está assim tão adverso. Acho que o teste a ser feito, enfim, nem me choca particularmente ser feito numa competição de seleções, mas os dividendos que se tiram daqui, para mim, são óbvios. Portanto, acho que são óbvios para toda a gente, até pelos testemunhos que têm sido dados pelos selecionadores e pelos jogadores.
1: Sr. Oliveira, obrigado. Vamos continuando a conversar nos diários do Mundial que ainda vêm por aí. Como é sabido, tanto a Rússia como a Bielorrússia estão fora deste Mundial, como de todas as competições internacionais, desde que Moscovo decidiu atacar a Ucrânia há mais de 4 anos. Mas a FIFA decidiu inverter este caminho. A Rússia, tal como a Bielorrússia, vai voltar a participar num torneio organizado pela FIFA, porque a entidade liderada por Gianni Infantino confirmou que todas as federações-membro foram convidadas para a nova edição do Campeonato do Mundo de Sub-15, competição que decorrerá no Azerbaijão em outubro. Ora, entre os países convidados encontram-se Rússia e Bielorrússia, que assim podem voltar a competir pela primeira vez desde a imposição do veto a equipas de ambos os países em 2022, após o início da invasão à Ucrânia. Nos últimos meses já tinham surgido sinais de uma possível reaproximação. Embora as seleções e clubes russos estejam impedidos de participar nas competições desde essa altura, na sequência de uma decisão conjunta da FIFA e da UEFA, o facto é que a Federação Russa nunca chegou a ser suspensa como membro dos organismos internacionais. E agora é a FIFA que abre a porta à reabilitação russa, apesar de se manter a guerra na Ucrânia. Já vamos regressar ao Mundial de Futebol, mas primeiro Mourinho, exatamente, José Mourinho, que diz que a invencibilidade do Benfica no último campeonato vale como um título. O agora treinador do Real Madrid quebrou o silêncio numa entrevista ao podcast do antigo jogador Adebayo Akinfeva.
6: I won 8 championships, but never unbeaten. So now this one counts 9.
7: Ganhei 8 campeonatos, mas nunca sem sofrer nenhuma derrota. Por isso, agora este conta como o 9º. Não é um título, mas é uma sensação boa. É uma sensação que ameniza a desilusão de não ter conquistado o título. Em Portugal, Espanha e Itália, os adeptos são muito emotivos. Nessa situação, nós, profissionais, temos de os respeitar. Temos de respeitar os sentimentos deles. Não perder jogos e marcar um golo no último minuto, que nos dá o empate e nos dá esse título de invencíveis, é algo que os adeptos gostam. E é uma forma de lhes demonstrar respeito.
6: Unbeatable is something that the fans like and is a kind of showing respect to them.
1: Mourinho reconhece a superioridade do Futebol Clube do Porto, mas classifica a época do Benfica como muito boa.
6: I didn't start the season. I come with a few matches already played.
7: Eu não comecei a época no Benfica. Cheguei depois de já terem sido disputados alguns jogos. Por isso nunca estivemos no topo da tabela. Tivemos uma época bastante boa, mas este Porto perdeu alguns jogos, mas ganhou. E nós estávamos a ganhar. E assim que tens um empate, a diferença aumenta um pouco. Já não conseguimos alcançá-los.
6: Goes a little bit. And we couldn't get them.
1: As reflexões de José Mourinho, agora treinador do Real Madrid, mas ainda sobre a prestação do Benfica na temporada que encerrou. Regressemos então ao Mundial Americano. O futebol quer-se de todos e para todos, e naturalmente o Mundial não é exceção. Ora, os adeptos cegos ou com baixa visão já podem acompanhar todas as emoções dos jogos ao pormenor. E a repórter Maria Ramos Santos foi descobrir de que forma.
8: Cruzamento, Ronaldo bateu, marcou! Marcou o capitão! É gol de Cristiano!
9: Na maioria dos portugueses, o gol de Cristiano Ronaldo contra o Uzbequistão foi ouvido assim, com a emoção e a velocidade típica do relato de rádio. São dois aspectos que também contam muito para quem é cego, mas que não chegam. Para esses casos, é preciso sintonizar uma frequência diferente.
10: Vai avançando pelo corredor central, o jogador do Paris Saint-Germain, pé direito, bola alta, longa, para a direita da grande área adversária, a procurar a velocidade de Pedro Neto.
9: A da AD Sports, onde a narração é feita por Miguel Jorge, e assim, audiodescritiva.
11: Toda a construção e toda a ideia que está por trás da audiodescrição difere bastante do relato tradicional. Nos pontos básicos, ou seja, nós durante o jogo estamos constantemente com a localização da bola, onde é que está a bola, e mesmo que esteja muito afastada de uma das balizas adversárias, nós estamos constantemente a ter a posição e não entra o espaço de comentário que normalmente entra nas rádios normais. Dependendo da velocidade do lance, nós conseguimos dizer a perna do jogador, conseguimos dizer se o jogador tem uma fita branca num dos pulsos.
9: Vamos a mais um caso concreto, agora num canto batido pela seleção portuguesa.
10: Vamos ao canto de Bruno Fernandes, vai pedindo ali, colocando a bola no quarto círculo, sai pela linha de lateral, 1, 2, 3, 4 passos para trás, pé esquerdo à frente, pé direito atrás, levanta o braço direito bem no ar, baixou, vai partir para a bola Bruno Fernandes, ainda a aguardar o momento.
11: E são esses pequenos detalhes que permitem ter uma maior exatidão e um detalhe mais pintado do que está a acontecer. Outro exemplo, o tempo de jogo. Nós 5 em 5 minutos temos um pequeno sinal sonoro, um bip na nossa emissão, e eu anuncio 5 minutos de jogo, 10, 15, porque não há outra forma das pessoas poderem aceder ao tempo de jogo.
9: No fundo, o relato audiodescritivo acaba por permitir permitir que as pessoas cegas ou com baixa visão acompanhem os jogos com informações extra sobre o que está a acontecer nas quatro linhas. Por ter passado despercebido, mas houve espaço para dizer se a perna é à direita, se é à esquerda, quantos passos foram dados para trás, é tudo mais ao pormenor. E são centenas aqueles que recorrem a este serviço.
11: Agora no Mundial nós vamos estar todos os jogos disponíveis através da app Sentido, que é uma app feita em colaboração com a Fundação MEU e a Fundação da Federação Portuguesa de Futebol. Estes jogos do Mundial vão ser exclusivos lá. Normalmente nós temos um canal de streaming em que todos os jogos que fazemos estão presentes no nosso site.
9: A audiodescrição é uma das medidas da FIFA para o Mundial 2026. Como complemento, o organismo também apostou em tablets que recebem informação em tempo real e permitem que o

0: As narrações estão asseguradas em exclusivo na aplicação Sentido. Nos canais de comunicação da Edisportes também é possível encontrar ligações diretas para estas transmissões de jogos. Já vamos encerrar com uma abordagem estava só aqui a espreitar. Já vamos falar de uma última abordagem, mais uma seleção que vai estar presente, ou que está presente neste Mundial, mas deixa-me dar conta de três notícias rápidas. O português João Pinheiro foi nomeado pela FIFA para um jogo dos 16avos de final do Mundial. Ele já tinha apitado um jogo, vai apitar agora o Canadá-África do Sul no próximo domingo, já com assistentes Bruno Jesus e Luciano Maia, também estão nomeados. O quarto árbitro é dos Emirados Árabes Unidos. A outra notícia tem a ver com o Benfica, que confirmou a contratação de Gabriel Índio, apesar de não ter sido apresentado oficialmente. Gabriel Índio, lembro, chega do Atlético Mineiro. Estava só aqui a espreitar que uma outra notícia que pingou. Agora vão pingando todas. Dizia eu que ele vem da 2ª Divisão Brasileira e para que o jogador se pudesse juntar ao clube antes de cumprir 18 anos, o Benfica pediu uma autorização especial à FIFA, oficialmente confirmado como reforço dos encarnados. E agora, antes de avançarmos para a seleção do Uruguai, lembrar que temos futsal a partir das 8h30 da noite, um relato na TSF do Sporting Benfica, que pode decidir já o título de campeão de futsal hoje. Agora, Hugo Miguel Taveira e Jorge Guimarães Silva espreitar uma seleção sul-americana que até já foi campeã do mundo duas vezes.
1: De um pequeno pedacinho de terra encravado entre o Brasil e a Argentina vem talvez o maior fenómeno do futebol de seleções. No Uruguai vivem apenas 3 milhões de pessoas, mas no Museu da Seleção Celeste guardam-se 15 troféus de campeão sul-americano, além de mais 2 de campeão do mundo. Foram os uruguaios os primeiros a vencer o Mundial, em 1930. 20 anos depois, escreveram a célebre história do Maracanazo, quando bateram o Brasil no Rio de Janeiro. Longe desses tempos áureos, o Uruguai chega a este Mundial a viver uma nova era, depois de 15 anos com o selecionador Oscar Tabárez. Agora são treinados por El Loco, o argentino Marcelo Bielsa.
2: Eu sou tóxico. Relacionar-se comigo só piora a vida que o faz. Há tipos tóxicos, tipos que só veem o erro, que estão sempre a corrigir, que exigem, que nunca estão satisfeitos com nada. Tipos que gostam de falar apenas de trabalho, vão almoçar e levam um jornal porque não querem integrar-se com os outros para não terem de falar. Não pensem que eu desfruto disto. Eu vivo isto como um karma.
1: Só mesmo um leão para lidar com o feitio de Bielsa. Neste caso, o Uruguai até tem 2, Maxi Araújo e Rodrigo Salazar. É uma equipa feita de líderes, até porque conta com o capitão do Real Madrid, Federico Valverde.
3: Chuta Valverde!
1: Do Barcelona, Ronald Araújo. Atlético de Madrid, José María Jiménez.
4: Marca no Uruguaio Jiménez!
1: Arrascaeta, Manuel Ugarte e Darwin Núñez são outros nomes que fazem sonhar os adeptos da Celeste. Após não terem passado da fase de grupos na última edição, eliminados por Portugal, os

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2: Já daqui a pouco, depois das notícias, arrancamos com o especial desporto para acompanhar então este jogo de futsal entre o Sporting e o Benfica. Até às notícias das 7, no regresso à música, ficamos com o This Time dos Smashing Pumpkins.

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0: 7h58 menos uma hora nos Açores.
1: A terra ainda não parou de tremer na Venezuela. É o relato que vamos escutar de um português a partir de Caracas. As autoridades reviram para 188, pelo menos, o número de mortos. Há mais de 1.200 desaparecidos. Com a abstenção do PS e dos liberais, foi aprovada na generalidade a abstenção social única. A AD votou a favor. As restantes bancadas votaram contra. Daqui a pouco temos um Sporting Benfica em futsal. Seguimos em direto para o pavilhão João Rocha.
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0: 10 há momentos, Ponta Delgada 19 graus, Lisboa e Porto 21, Faro e Funchal lá em instantes com 24 graus. Edição das 8 horas, Ana Cristina Henriques.
1: Já são pelo menos 188 os mortos na sequência do duplo sismo na Venezuela. Há mais de 1.500 feridos e pelo menos 157 desaparecidos. A atualização foi feita pelo presidente do Parlamento da Venezuela. As equipas de resgate e salvamento tentam encontrar sobreviventes nos escombros de dezenas de edifícios que colapsaram. Depois deste duplo sismo, foram registadas mais de 20 réplicas logo a seguir, mas a terra ainda não parou de tremer na Venezuela, como conta a TSF Rui Carlotto, um português que vive em Caracas.
2: Neste momento segue havendo réplicas, neste momento está exatamente a tremer, neste momento outra vez. Estamos aqui em casa a balancear, não muito, mas está-se a sentir. Seja que isto ainda não acabou, ainda está ativo. Vamos agora tratar de baixar, de descer do edifício, para ver. Mas a situação está a seguir ainda com a situação de movimentos, ainda estão em ação neste momento a suceder.
1: Rui Carlotto, este português em Caracas, vive na capital da Venezuela há mais de 50 anos. Em Caracas passa pouco das 2 da tarde. Aleixo Vieira é o coordenador dos conselheiros das comunidades. Ele está na zona

0: mais afetadas por estes sismos na capital do país. E explicou há pouco à TSF que este é um local para o qual já só passam as equipas de ajuda.
1: Para chegar aqui é preciso, portanto, uma autorização, porque já está muito. Só estão a permitir passar pessoas com ajuda. Com algum tipo de ajuda. E depois, pronto, tem uma situação muito difícil, muitos edifícios no chão, muitos conterrâneos, muitos portugueses afetados, mas além de portugueses, venezuelanos e pessoas de todas as nacionalidades, que aqui na Venezuela nós convivemos todos, se fosse, pronto, todos irmãos.
0: As casas foram bastante afetadas, muitas pessoas perderam as habitações ou estão em risco disso.
1: Porque não é só o prédio que ruiu, mas aquele prédio também ficou afetado de uma certa maneira. Tem rupturas nas colunas, nos prédios, e obviamente a polícia pede para não. As pessoas sempre querem regressar a reter algumas coisas, mas os prédios estão em iminente perigo de ruir, obviamente. O problema é esse: não são os que foram para baixo totalmente, mas aqueles que ainda ficaram de pé e têm certos temas de estruturais. Digamos assim.
2: E as pessoas estão onde? Já é.
1: Algumas estão nas zonas, estão perto das suas casas, nas zonas de retiro aqui, por exemplo, na zona onde estou, estão a pernoitar no campo de golfe. Pronto, e estão à procura dos seus familiares, pessoas que não aparecem, que julgam estarem soterradas.
0: Uma conversa de Aleixo Vieira, o coordenador dos Conselheiros das Comunidades em Caracas, uma conversa há pouco com o jornalista TSF Fátima Valente, com muitos cortes, já que as ligações estão difíceis para a Venezuela. Sancho Gomes é o diretor regional das Comunidades na Madeira. Ele admitiu também em declarações à TSF que a situação é de grande incerteza quanto a mortos e
3: desaparecidos. A informação que fomos recebendo é que a situação pode ser efetivamente mais grave do que aquilo que as pessoas ontem. Ontem as pessoas falavam com susto, com medo, mas sem grande informação, naturalmente. Hoje as informações já local e, portanto, com várias pessoas no terreno, é que de facto há muitos desmoronamentos, especialmente no estado da Guaira, há muitos edifícios que ruíram, muitos edifícios deteriorados, há muita incerteza, portanto, relativamente mesmo ao número de pessoas que possam estar eventualmente soterradas. E neste momento, de facto, o foco das autoridades locais e é o apoio e o socorro à vítima e o resgate.
0: Sancho Gomes também contou à TSF que a Madeira já deu conta da vontade que tem em enviar operacionais na equipa que o governo vai fazer seguir para Caracas. Luís Montenegro confirmou esta tarde que conversou ao telefone com a Presidente da Venezuela e que Délcia Rodrigues aceitou de imediato a equipa de proteção civil de emergência com 50 elementos que Portugal vai enviar para ajudar nas operações que estão a decorrer no território. Portugal vai também participar no apoio conjunto à União Europeia, através do Mecanismo Europeu de Proteção Civil, cuja ajuda a Venezuela já pediu. O Ministério dos Negócios Estrangeiros confirma oficialmente pelo menos um morto, um cidadão português. O Diário de Notícias da Madeira cita o presidente do Governo Regional, Miguel Albuquerque, que diz que tem informações da existência de duas vítimas com ligações à Madeira. A prestação social única está aprovada, só os partidos do governo votaram a favor, o PS absteve-se, assim como a Iniciativa Liberal, o PSD e o Partido Chega acabaram, durante o debate desta tarde, a trocar-se acusações. Francisco Nascimento.
4: A proposta deu entrada no Parlamento há apenas 15 dias. Duas semanas depois, está aprovada em votação final global. Não foi com o Chega, como se pensou, mas com a abstenção do PS. Os socialistas abstiveram-se porque queriam mais tempo para discutir. Ainda assim, Eurico Brilhante Dias considera que foi um bom acordo.
5: O combate à pobreza está presente neste documento. O humanismo está presente neste documento final. O Partido Socialista viabilizou aquilo que é uma necessidade para os mais pobres, para os mais vulneráveis e uma necessidade para o país. Honramos a nossa história, honramos o nosso partido.
4: Em sentido oposto, André Ventura, que queria limitar o acesso aos cidadãos estrangeiros.
6: Foi bar aberto durante décadas e agora era o momento de acabarmos com isso. O PSD não quis acabar com isto. ficou refém do PS. Ficamos sós, mas com a razão do nosso lado.
4: Mas teve a resposta do líder parlamentar do PSD. Hugo Soares nota que o Chega não ficou sozinho.
5: O Sr. Deputado André Ventura votou contra a subsídio de dependência, votou contra o reforço do combate à fraude. Há 3 ou 4 dias ficou com a CGTP, hoje ficou com a esquerda. Nunca ficou, foi com a razão. Porque connosco, desumanização, nunca e não.
4: A Iniciativa Liberal também se absteve, depois de os deputados recusarem excluir de trabalho social os beneficiários com um grau de incapacidade inferior a 60%. Joana Cordeiro.
7: Há muitas situações, há muitos doentes com cancro que sim podem trabalhar, mas também há outros que, sob risco de vida, preferem passar mais tempo com os seus familiares, porque podem morrer. E, portanto, senhores deputados, sejam humanistas. Isto é completamente inaceitável.
4: Ficam excluídos de trabalho social quem tem incapacidade superior a 80%. Até aos 60% é necessária validação médica. A esquerda critica a ausência do valor de referência. Alfredo Maia, do PCP.
8: A imposição da atividade de solidariedade social não mostra apenas uma visão passadista. É um verdadeiro castigo que traduz um preconceito injusto.
4: Certo é que a prestação social única está aprovada, só os partidos do governo votaram a favor.
0: Apesar destas últimas votações no Parlamento, o governo entende que tanto o PS como o Partido Chega têm a mesma responsabilidade na aprovação do próximo Orçamento do Estado. Na conferência de imprensa desta tarde, no final do Conselho de Ministros, Leitão Amaro desdramatizou a mudança de posição do Partido de Ventura nas alterações às leis laborais e depois de há uma semana ter acusado o PS de ser um partido do empate, agora defende que quem sistematicamente fica de fora torna-se inútil. Rui Polónio.
9: Num governo pródigo em metáforas futebolísticas e em tempo de Mundial, Leitão Amaro vai a jogo e avisa que nas negociações com a oposição ninguém fica fora de jogo.
10: Todos os partidos, especialmente aqueles que podem entrar na primeira equipa, que é a equipa que pode aprovar ou não, estão convocados para cada... e são igualmente responsáveis por viabilizar as leis e o orçamento do Estado.
9: No campo das negociações, o posicionamento é claro.
10: Cada processo negocial e cada lei, cada reforma tem que ir ao Parlamento, começa do mesmo sítio.
9: A zeros, como num qualquer jogo de futebol, e qual médio centro, o governo distribui o jogo.
10: Em questões concretas, podemos estar mais próximos ou mais distantes de um certo partido ou do outro. É natural em função dos seus programas políticos, mas nenhum dos partidos deve ser parte do governo. Nem o PS, nem o Chega. Nem...
9: O Executivo é o dono da bola e da iniciativa, mas pode tabular com todos, avisa o ministro.
10: Em função da sua disponibilidade para contribuir para a solução, que às vezes se altera, e também temos que desdramatizar isso. É normal que um partido, num certo momento, se sinta mais próximo de uma lei, depois, num certo momento, por algum momento, alguma opção tática se possa afastar, depois aproximar-se outra vez.
9: É o jogo e faz parte do espetáculo.
10: Faz parte também de um certo drama novelístico, daquela parte mais de entretenimento e menos informação que é normal acontecer.
9: Mas a tática e o jogo incluem linhas vermelhas.
10: Não podíamos aceitar situações desumanas que podiam deixar uma viúva ou uma criança sem apoio só por serem estrangeiros e terem outro passaporte. Essas indignidades nós não aceitamos.
9: E se o governo fosse uma equipa de futebol, Leitão Amaro até já tinha um lema.
10: Disponibilidade, equidistância e intransigência com os nossos mais básicos e fundamentais princípios e de valores morais. Nós não transigimos por nada disto. As pensões são sagradas e a dignidade humana, na sua essencialidade, é inegociável.
9: Mesmo que, por vezes, o resultado vir já no tempo de descontos.
0: Nesta conferência de imprensa, Leitão Amaro também garantiu que o Fundo Soberano, que foi anunciado por Luís Montenegro no Congresso do PSD este fim de semana e que tanto tem dado que falar, com algumas dúvidas, o Ministro da Presidência assegurou que este Fundo Soberano não vai servir para que o Estado tenha qualquer intervenção em setores estratégicos. Daqui a pouco há um Sporting Benfica em futsal, é o jogo 4 do play-off final. Se o Benfica vencer, é campeão. Rita da Silva Vieira, aí no pavilhão João Rocha, em Alvalade, como estamos nesta altura, menos de 20 minutos do início do jogo.
11: Já com os adeptos a preencher as bancadas, as portas abriram há cerca de uma hora e espera-se casa cheia hoje no João Rocha, naquele que pode ser o jogo decisivo. O Benfica, se vencer, é bicampeão nacional. O Sporting, se vencer, leva as decisões para o jogo 5, para tudo ser decidido no Pavilhão da Luz no próximo sábado. Para já, as duas equipas estão a aquecer na quadra, um jogo com grandes, grandes emoções, e por isso também os adeptos vão se preparando. Casa cheia, espera-se no João Rocha para o jogo decisivo deste campeonato. O Benfica já venceu 2 jogos, o Sporting venceu 1. Hoje se pode sagrar-se novamente campeão nacional do Benfica. Para isso, como dizíamos, precisa de vencer. O Sporting tudo vai fazer também para sair daqui com a vitória e conseguir arrastar as decisões para o jogo 5, que vai acontecer no Pavilhão da Luz. Para já, no João Rocha, a poucos minutos do jogo começar, a cerca de 15 minutos, os adeptos vão entrando, vão procurando os lugares e os jogadores estão a fazer exercícios de aquecimento.
0: Vai ter relato na TSF este jogo de futsal entre o Sporting e o Benfica. Relato de Bruno Sousa Ribeiros, o equipa TSF no Pavilhão João Rocha, com Rita da Silva Vieira e Luís Alves.
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0: Boa noite. Altura de decisões no futsal português. Estamos em pleno play-off final, aquele que vai decidir quem é o campeão. E a lutar pelo título estão Sporting e Benfica. Ora, já vamos no jogo 4, ou vamos para o jogo 4 deste play-off decisivo, sendo que até este momento o Benfica ganhou 2 jogos, o Sporting 1, o que significa que este pode ser o jogo de atribuição do título, mas só se o Benfica vencer. Caso contrário, no pavilhão João Rocha, se vencerem os Leões, a decisão, e essa sim, definitiva, é empurrada para domingo para o Pavilhão da Luz. Mas vamos ver o que acontece hoje. Há esse grande ponto de interrogação. Pavilhão João Rocha, como disse, o palco deste duelo entre Leões e Águias, com a equipa TSF, Bruno Sousa Ribeiro, Rita da Silva Vieira e Luís Alves. Bruno, boa tarde. Vamos ver se é hoje ou se fica tudo adiado para domingo. É essa a grande questão para resolver esta noite.
1: Boa noite, João Rocha, vestir-se de gala para mais um capítulo da maior rivalidade do futsal português, frente a frente o campeão europeu e o campeão nacional, Sporting, campeão europeu, Benfica, campeão nacional. Não há palco maior nem contexto mais apaixonante. O Benfica entra com uma oportunidade de ouro, como dizias, vencer esta noite, fecha a conquista do campeonato, bicampeonato, numa altura em que o Sporting até tem sido hegemónico. Ao Sporting só a vitória interessa, tem de vencer para levar esta final para a negra. Se assim for, é a jogada domingo no Pavilhão da Luz. Já vamos olhar para as opções dos dois treinadores, para o 5 inicial que vai iniciar-se a partida em cada uma das equipas. Para já, importa espreitarmos o ambiente do João Rocha com a repórter TSF, Rita da Silva Vieira. Rita, o ambiente é de final, a tensão é de final e o futsal português agradece.
2: Com cada vez mais adeptos no João Rocha, espera-se casa cheia, como tem acontecido praticamente em todos estes jogos da final, nos três jogos que aconteceram até agora. Os adeptos do Sporting, naturalmente, em maioria já vão preenchendo as bancadas centrais e também uma das bancadas atrás da baliza onde vai estar a claque do Sporting, já com tarjas e bandeiras. Do lado oposto estão os adeptos encarnados, bastante visíveis até pelas camisolas encarnadas, vão começando também a aparecer atrás de uma das balizas, com uma rede de proteção para a quadra. E como dizias, Bruno, é esperado um ambiente de final, que é isso mesmo que também se está a viver hoje. As equipas estiveram há pouco em exercícios de aquecimento, já recolheram aos balneários e agora só regressam para essa cerimónia de início de jogo, já com a quadra com bandeiras do Sporting. São 4 bandeiras do Sporting prontas para daqui a pouco começarem a ser agitadas.
1: Este é um jogo que marca também a despedida de João Matos do pavilhão João Rocha, uma vez que o fixo, o internacional português, anunciou o final de carreira e pode haver campeão nacional em caso de vitória do Benfica. Já o Sporting, se vencer, teremos o jogo 5. O jogo número 4, então, a pesta final. O Benfica está em vantagem, venceu 2 jogos contra 1 do Sporting. No jogo 1, o Benfica venceu no Pavilhão da Luz por 2-1. No jogo 2, o Sporting goleou aqui 8-2 o Benfica. E no jogo 3, no último sábado, o Benfica empatou em casa frente ao Sporting. 5-5 foi o resultado, mas o Benfica acabaria por vencer nas grandes penalidades. É comentador de futsal da TSF, o Luís Alves, que já está aqui ao nosso lado. Bem-vindo mais uma vez, Luís. Isto é futsal de alta rotação, jogado nos limites da intensidade. O Benfica, se vencer esta noite, é já campeão, bicampeão. Convém sublinhar, o Sporting tem de vencer para evitar que isso aconteça. Quem é que chega melhor a este jogo? É a pergunta que começo por fazer. Para Vamos tentar aqui perceber se é algo que não está a funcionar aqui, mas... mas é a pergunta que faço, Luís, quem é que chega melhor a esta final?
3: Olá, boa noite, agora sim. Eu penso que chegam os dois com bastantes possibilidades de vencer e chegam os dois mais ou menos iguais, porque nós não podemos aqui apontar um favorito. Até agora, nesta final... O fator casa tem-se imposto, mas nós temos que nos recordar também dos jogos do ano passado, onde o Benfica, por exemplo, acabou por ser campeão aqui no pavilhão João Rocha. Portanto, eu penso que não há aqui um favorito a apontar, mesmo no jogo de hoje, apesar do Sporting jogar em casa. É sempre um jogo muito incerto, são duas equipas com uma grande capacidade, com uma grande força mental, que são capazes de chegar ao pavilhão adversário e conseguir vencer. Nem sequer tem havido uma concessão do jogo 2 aqui no pavilhão João Rocha, tem havido aqui uma predominância e uma preponderância aqui de um dos clubes. Portanto, eu penso que é um jogo, vai ser um jogo muito dividido, vai ser um jogo muito intenso e de resultado imprevisível.
1: Rita da Silva Vieira, o futsal português prepara-se para viver mais uma noite para recordar. 4 km separam a Luz de Alvalade, mais adeptos do Sporting, não é para menos, joga em casa, mas temos o Benfica também muito bem representado ali num dos topos deste pavilhão, João Rocha.
2: Cada vez mais adeptos vão entrando e vão procurando os seus lugares. Os adeptos do Benfica naturalmente estão guardados numa zona especial, também ali acompanhados pelas forças de segurança, numa altura, Bruno, em que o público do João Rocha se levanta, porque entram em campo as três equipas ao som de marcha do Sporting. Entra a equipa encarnada, a equipa do Sporting e também a equipa de arbitragem, vão se alinhar em direção à saída dos balneários e são recebidos em força pelos adeptos de ambos os lados, com as quatro bandeiras que já falámos há pouco já a ser já no ar.
1: Aí estão as equipas perfiladas na quadra do pavilhão. O Benfica a jogar com o equipamento principal, vai vestir todo de encarnado, camisola encarnada, calção branco, meias encarnadas. O Sporting também com o equipamento número 1 e com João Matos na quadra, ele que hoje se despede, Rita. Lá está ele com a braçadeira de capitão, camisola 9, vai ter aqui certamente um jogo especial, vai despedir-se com a camisola do Sporting nos jogos no João Rocha.
2: Vai olhando ao redor, João Matos, camisola do Sporting vestida e depois uma camisola de manga comprida branca por baixo da camisola do jogo, vai olhando para as bancadas, olhar fixo com essa braçadeira de capitão. Um jogo naturalmente de maior emoção para João Matos, que se despede desta casa que foi dele por tantos anos e onde conquistou tantos e tantos títulos. O ambiente vai também compondo-se cada vez mais, apagam-se agora as luzes do João Rocha, com os adeptos também a acompanhar este início de partida.
1: O registro é favorável aos Leões, mas atenção que nos últimos anos, nos últimos jogos, o Benfica tem vindo a equilibrar. Nos últimos 20 jogos, atenção, o Benfica venceu 10, o Sporting 8 e registram-se ainda 2 empates. Esta temporada vai ser o jogo número 10 entre ambos, Supertaça, fase regular do campeonato, final Champions e Taça de Portugal. O Sporting tem 3 vitórias apenas, o Benfica tem 5 e registra-se ainda um empate. O Sporting já venceu esta época a Supertaça ao Benfica, eliminou também o Benfica. Na Liga dos Campeões, o Benfica terminou a fase regular em primeiro à frente do Sporting e venceu a Supertaça ao Sporting. Luís, temos tudo muito equilibrado e já dizia alguém, as finais não se jogam, as finais conquistam-se.
3: Sim, essa é uma grande verdade. E a verdade é que é tudo muito, muito, muito equilibrado. Apresentaste agora esses números, eu não tinha bem a noção de memória, mas é verdade que é espantoso. O Benfica, nos últimos 20 jogos, com 10 vitórias, mostra aqui muito a capacidade que o Benfica tem, ou tem tido, para tentar inverter aqui este domínio que o Sporting tem tido ao longo dos anos aqui no futsal português. Eu não posso deixar de referir aqui esta questão do João Matos. Hoje é a despedida de um extraordinário jogador. De uma extraordinária pessoa, eu que o conheço bem, muitos jogos que fiz contra ele como treinador, é alguém que é um exemplo para todos, um exemplo para colegas, um exemplo para adversários, um exemplo para quem está agora a começar a jogar futsal e pode bem procurar a forma como ele sempre se comportou, o empenho sempre que ele pôs em cada jogo e em cada momento. Porque ele realmente é alguém a quem nós podemos seguir. E eu sou a vê-lo, e a Rita disse ali, e é verdade que ele olha para as bancadas, vê-se perfeitamente a emoção. Eu próprio estou aqui, que acompanhei desde sempre a carreira dele. Lembro-me perfeitamente quando ele começou no Sporting, quando era miúdo. E quando começou a jogar, eu próprio sinto bastante emoção por ser a despedida hoje de um atleta absolutamente extraordinário, e penso que ele merece esta minha homenagem que eu estou aqui a fazer.
1: E está emocionado, Rita. Aplaude João Matos, vira-se para as bancadas e recebe o carinho, o apoio destes milhares de adeptos que já se encontram aqui no pavilhão João Rocha.
2: Mão ao peito, João Matos, no agradecimento aos adeptos, cruzam-se agora as duas equipas, porque a equipa do Sporting faz questão de agradecer aos três lados do pavilhão onde tem adeptos sportinguistas, já se fazem ouvir. E de que maneira? A claque leonina, também os jogadores do Benfica viram-se para a claque do Benfica, nesta altura menos ruidosa. O pavilhão João Rocha vai entrando em ebulição à medida que o início do jogo aproxima-se cada vez mais. As três equipas cumprimentam-se nesta altura.
1: É de facto impressionante. Estava aqui a olhar para os números de João Matos, 39 anos, é o jogador mais internacional sempre da seleção portuguesa, mais de 200 internacionalizações, 21 épocas de leão ao peito, e conquistou tudo o que havia para conquistar, quer a nível de seleção, quer a nível de clube. Pela seleção, um Mundial de Clubes, dois campeonatos da Europa, três ligas dos campeões pelo Sporting, 12 campeonatos, 10 taças de Portugal, 9 taças da Liga e 6 supertaças. São dezenas e dezenas de títulos num só jogador, levantados por um só jogador, o capitão do Sporting, João Matos. Aí está o Benfica também, com forte apoio. Os adeptos do Benfica vêm trajados quase todos de negro.
2: Estão num dos topos do João Rocha. A equipa do Benfica junta-se agora toda num círculo, num cordão de apoio. Os jogadores tocam-se uns aos outros, curvados no campo, com o jogador central a dar também a última palavra nesta equipa, quando o Afonso Jus se aproxima da equipa de arbitragem, onde também já está João Matos para essa fotografia antes do início da partida. Os jogadores vão se hidratando nesta altura no banco suplente. O pavilhão também vai aquecendo a todos os níveis e, portanto, esse momento de hidratação antes do jogo sequer começar, enquanto os dois capitães estão ao pé dos árbitros nas burocracias antes da partida começar.
1: Árbitro principal, Pedro Costa. Segundo árbitro, João Simval. Depois, terceiro árbitro, Filipe Duarte. O cronometrista é Cristiano Santos, coadjuvado por David Martins. Aí estão os os dois capitães já escolheram a direção da baliza por onde vão atacar as equipas e tudo a postos para o pontapé de saída, Rita.
2: Estão, nesta altura, os jogadores a cumprimentarem-se. O 5 inicial do Sporting já está dentro da quadra, vão-se posicionando e cumprimentando já dentro de campo, enquanto os jogadores do Benfica, os 5 que vão começar, vão até ao banco de suplentes para mais uma vez uma ronda de cumprimentos entre todos os jogadores. Sabem que têm tudo nos pés para se tornarem os bicampeões nacionais. É isso que o Benfica vem à procura, o Sporting à procura de levar tudo isto para as decisões no Pavilhão da Luz. Para já, canta-se "O Mundo Sabe Que" antes de a bola começar a rolar.
1: Este é o ambiente em Alvalade, no Pavilhão João Rocha. Já se joga no João Rocha a TSF na final de futsal. E o Sporting com Bernardo, pode ser o golo, vai ser ao lado. Que entrada do Sporting, quase a fazer o primeiro, Rita.
2: Inacreditável a ação do guarda-redes com a bolinha no rente ao pé pelo campo todo, e depois é Diogo Santos dentro da área a finalizar, mas a bola sai ao lado da baliza do Benfica.
1: Olha o Sporting novamente, remate de Pauleta, sai ao lado, numa altura em que ainda se canta "O Mundo Sabe Que", o Sporting muito perto de marcar. Há jogos que valem troféus, há jogos que ficam para a memória. TSF na final de futsal, jogo que pode dar o título já hoje ao Benfica. O Sporting precisa de vencer para levar a final para a negra. Vamos ver o que acontece. Campeão europeu de um lado, campeão nacional do outro, mas esta noite só há espaço para um rei. Vamos ver o que acontece. Partida interrompida, livre a beneficiar o Sporting ou não? Aqui a bola é para o Benfica.
2: Exatamente, a bola é dos encarnados, livre para o Benfica.
1: Lá está o Benfica a movimentar com Igor, pontapé na frente, Cucci. O Benfica tenta responder àquela boa investida do Sporting, quase a marcar nos primeiros instantes. Vai atacando o Sporting, atenção, pode fazer o Tomás, ou melhor, Felipe Valério, no remate, fecha bem Léo Gugiel.
2: Boa defesa do guarda-redes do Benfica a fazer a mancha e impedir o remate.
1: Lá vai o Sporting carregar-se mais uma vez, Paulinho. Está a combinar com o Igban e Xiscala, o jogador do Sporting. Ex-Benfica deixa desperdiçar esta bola e perde-se pela linha lateral. Lançamento, arremesso para a equipa encarnada.
2: Pede calma, Arthur, do Benfica, camisola 10, pede calma com este início do jogo do Sporting.
1: Lá está o Benfica, ponta a piar a bola por intermédio de Léo Gugiel. A bola perde-se pela linha final. Se arremesso para a equipa de Alvalade, a bola para ser movimentada por Pauleta. Aí está Pauleta, bola a ser pontapeada para a frente para Ziquité, pela frente Silvestre, passe de Ziquité, não entra em Ivan Xiscala.
2: É um grande corte de Cucci a impedir o gol do Sporting.
1: Começa intensa esta partida, grandes oportunidades para o Sporting, o Benfica a tentar responder, jogo de parada e resposta. Na tribuna presidencial também, muito bem preenchida, quase não cabe mais ninguém no pavilhão João Rocha, está um ambiente absolutamente espetacular. Olha o Benfica, quase marca por Zacaré, grande defesa de Bernardo Passol.
2: Deixa dar a nota que João Simões, jogador da equipa principal do Sporting, está nessa tribuna, mesmo atrás de Frederico Varandas.
1: Hoje não há margem para cálculo, há apenas a urgência de vencer ao Benfica. Cucci, no remate, fecha o Sporting, vai ainda insistir a equipa do Benfica, ganha falta. Falta cometida pelo Sporting, é a entrada da grande área de Bernardo Passo.
2: Cai Cucci na quadra, fica a cuchear o jogador do Benfica, ganha livre a equipa encarnada bem perto da área.
1: 2 minutos da primeira parte, já vamos ouvir o comentador TSF Luís Alves para percebermos como é que é. Entram as equipas, para já livre, perigosíssimo a beneficiar a equipa do Benfica. Muito perto da grande área do Sporting, já está junto à bola André Coelho. Vai ali falando com Igor, jogador que marcou com a camisola do Benfica nesta final frente ao Sporting. Barreira densa da equipa leonina. Atenção que o Benfica tem aqui uma grande chance para inaugurar o marcador. Lá está André Coelho a tomar balanço, toma muito balanço o ex-jogador do Barcelona e também do Sporting Braga. Lá está André Coelho, vai partir para a bola, Remata André Coelho, lance estudado, corta, defensiva, Leonina pode marcar o Benfica, falha! Igor, a desperdiçar mais uma vez um golo cantado.
2: Mas lance estudado do Benfica, corta impecável de João Matos com leitura corretíssima do lance.
1: Ultrapassados os primeiros dois minutos, Luís Alves, como é que entram as equipas?
3: Está um jogo extraordinário, em nos primeiros dois minutos, três oportunidades de gol para o Sporting e uma oportunidade de gol.
1: Olha o Sporting, Zikite, corta, Arthur impecável.
3: Estava a dizer que três oportunidades de gol para o Sporting e uma oportunidade de gol para o Benfica, agora com mais uma oportunidade para o Benfica, o jogo é absolutamente extraordinário, muito intenso, as equipas super empenhadas a tentar marcar, a tentar jogar, aqui, muito bem aqui na questão das bolas paradas, e este jogo promete claramente.
1: Aí está mais uma vez a equipa do Sporting muito próximo de marcar-se. Zikité a não conseguir-se efetuar um passe que seria milimétrico para o primeiro gol da partida. Lá está Zique a fazer costas a um adversário, recupera o Benfica. Silvestre desentende-se com Edmilson Cucci.
2: Mau entendimento entre os jogadores do Benfica, fica a abrir os braços. Silvestre, Cucci não percebeu o passe do camisola 2.
1: Ninguém quer errar em finais, um detalhe pode valer uma época. Entra bem o Sporting. Lançamento para ser efetuado por Felipe Valério, perto da área do Sporting. Bola para trás, é para Bernardo, pontapé, corta, Silvestre Ferreira.
2: Em cima da linha de gol, sítio certo, corte impecável do defesa do Benfica.
1: Muito bem o Benfica, defensivamente, o Sporting vai ameaçando, ganha arremesso lado esquerdo. É para ser efetuado por Felipe, bola contra Edmilson. Ah, bola de novo para a equipa de Alvalade.
2: Sai a bola, lançamento para o Sporting, arremesso neste caso mesmo em cima do banco de suplentes encarnados.
1: É Filipe Valério que toca para trás, ainda para o meio-campo do Sporting. Bernardo adianta o passe para a área do Benfica, defende Léo Rogel. Tenta responder a equipa encarnada, lançamento longo para perto da área do Sporting. Há um corte, lançamento para o Benfica.
2: Corte de cabeça, é impedir a jogada de ataque dos encarnados.
1: Bola para Silvestre Ferreira, atenção, defende Bernardo, passou à segunda apenas. A lança já o contra-ataque para marcar o Sporting. Zique, dá para a paleta, devolução, não combina bem o Sporting. Outra vez o Leão, perto de marcar Rita da Silva Vieira.
2: Pauleta, desta vez a tentar combinar com a Zique, a bola não chega ao 6 do Sporting, que estava no centro, no coração da área, para fazer o primeiro para os Leões.
1: Emocionante o jogo no pavilhão, João Rocha, o Sporting com as melhores oportunidades nestes primeiros instantes. Lá vai o Benfica responder com Afonso. Creio que há uma falta nas costas e é isso mesmo que o árbitro assinala. Assinala falta de Alex Merlin.
2: É empurrado. O capitão do Benfica acaba por cair na quadra. Ficam indignados com a decisão os jogadores do Sporting, mas o Benfica conquista novamente um livre, este um pouco mais atrás e para ser batido do lado direito.
1: E atenção às faltas. O Sporting comete aqui a terceira falta contra nenhuma do Benfica. Isso pode fazer toda a diferença. O Benfica nesse aspecto já com uma larga vantagem. Livre para ser cobrado por Arthur ou então por Jacaré, um dos brasileiros. Afasta-se Jacaré, toma balanço Arthur, camisola 10, atira para a defesa, a segunda de Bernardo Passó.
2: Foi a segunda que Passó conseguiu agarrar a bola.
1: Não há muito tempo para respirar, lá está o Sporting a responder, a bola já está na área do Benfica, afasta Igor, é arremesso para a equipa de Alvalade.
2: Com a proteção defensiva, Igor a não querer arriscar, lança a bola para fora.
1: Ainda não estão esgotados os primeiros 4 minutos desta primeira parte, 0-0 no pavilhão João Rocha, o público está delirante nas bancadas. Olha o Sporting para movimentar-se por Tomás Passó, o árbitro manda esperar. Agora afasta-se, passou, vai ser Merlin quem vai sair a jogar perto da área do Benfica, lá direito, da forma como ataca o Sporting. Mas para já o árbitro vai avisando os jogadores que não quer picardias. Alex Merlin afasta-se para bater Tomás, passou, olha a bola a passar muito perto da baliza do Benfica.
2: Agarrões dentro da área encarnada, a bola sai ao lado da baliza.
1: Tenta responder, já a equipa encarnada e ganha pontapé de canto, lado esquerdo. Vai para lá Afonso Jesus, o capitão do Benfica, camisola 4, falhou um penalti No jogo 3, o Benfica a vencer nas grandes penalidades o terceiro jogo e por isso está em vantagem. E atenção que o Benfica tem-se dado muito bem aqui no João Rocha nos últimos tempos. Foi campeão aqui e há pouca passada, convém recordar. Lá está o Sporting a tricotar bem, ainda no seu próprio meio campo. Tomás passou, tenta passar para um adversário, já passou. Lá vai Tomás passou, mas é desarmado por Diego Nunes.
2: É um trabalho de insistência do defensivo encarnado a conseguir roubar a bola ao jogador do Sporting.
1: Mais uma bola para ser arremessada pela equipa de Alvalade. 5 minutos da primeira parte. É para o capitão Erlin. Capitão agora na quadra, na ausência de João Matos. Lá está o cruzamento de Merlin. Tomás a perder, olha o Benfica, pode marcar. Lúcio, vai com perigo. Lúcio tenta passar por Alex Merlin. Pede falta, o árbitro diz que não há nada.
2: Mas é um belo trabalho de Alex Merlin a impedir a progressão do Lúcio.
1: Bola para o Sporting, para Diogo Santos. Começa eletrizante este jogo 4 da final entre Sporting e Benfica. Mais uma final. Diogo Santos vai se movimentando à frente de Diego Nunes, meio campo do Sporting. A dar para o camisola 44 do Sporting, Bruno Pinto. Atenção, pode marcar Merlin, vai fazer, não faz! Corte espetacular de um jogador do Benfica que fica magoado, pareceu um corte de Carlinhos.
2: É um corte fundamental de Carlinhos, de carrinho, numa altura em que o jogador do Sporting, Merlin, já se preparava para fazer o remate e ficava no cara a cara com o guarda-redes encarnado.
1: Há pouco era Bruno Maior a conduzir a bola em um lance absolutamente perigoso. Bola em Bernardo Passou, lá está o guarda-redes do Sporting, gosta de ir perto, até perto da área para rematar, foi o que fez, não resultou e agora vai defender ali uma bola muito complicada, junto à cabeça de Diego Nunes.
2: E o árbitro diz que a bola saiu pela linha final e por isso há canto para o Benfica. Bernardo Passou tinha vindo até ao meio campo contrário tentar o remate, Gugiel respondeu com uma bola de baliza direta e Bernardo Passou foi agarrá-la, diz o árbitro, para lá da linha final.
1: O Benfica a jogar na direção dos seus adeptos, estão ali em grande número, é certo que há mais adeptos do Sporting, mas o Benfica muito bem representado esta noite. Aí está o Benfica a jogar com o Lúcio, a dar para Diego Nunes. A Diego Nunes agora no mau passo, pode aproveitar o Sporting. Bruno Maior vai rematar contra Afonso Jesus, contra o capitão.
2: Põe o pé à frente da bola Afonso Jesus e depois faz sinais para a equipa na altura em que o Benfica volta a defender.
1: Diego Nunes, grande jogador do Benfica, vai jogar no Palma Futsal na próxima época, numa das melhores equipas espanholas. E agora o remate de Diogo Santos, vai ao poste da baliza do Benfica, Rita.
2: E vai à cara de Gugiel, a bola é um lance caricato, um remate muito forte do jogador do Sporting, a bola bate no poste, bate na cara de Gugiel e sai para fora, fica atordoado o guarda-redes do Benfica com a velocidade da bola.
1: Quem está melhor? Luís Alves, está. Estamos com 6 minutos, minuto 6 desta primeira parte. Quem é que está melhor na partida?
3: Penso que não existe preponderância aqui de nenhuma das equipas. Está um jogo muito intenso, como temos vindo a dizer, mas um jogo com ataques muito rápidos. As equipas quase nem privilegiam aqui a posse de bola. Querem jogar em transição. Os guarda-redes, quando têm a bola, tentam logo colocar a bola no pivô e no homem da frente. Portanto, os ataques aqui são muito rápidos e o jogo está muito dividido e está muito igual e não podemos aqui dizer que existe aqui uma equipa que esteja melhor do que a outra nestes primeiros 6 minutos.
1: Joga o Sporting com Diogo Santos. Atenção agora à saída de Bernardo Passó. Conjura o perigo, mas a bola é para o Benfica.
2: Aproximava-se Afonso Jesus para tentar finalizar. Sai Bernardo Passó e envia para fora.
1: É arremesso para a equipa do Benfica. Daqui a pouco vai entrar Pani Varela de regresso ao João Rocha. Bola para Léo Gugiel, agora é a vez do guarda-redes do Benfica, subindo o terreno a um corte de Filipe Valério. Bola novamente para o Benfica.
2: Mesmo em frente ao banco de suplentes do Sporting.
1: Lá está o Benfica mais uma vez para movimentar-se por Arthur. Melhor marcador do Benfica, melhor assistente, o jogador mais utilizado. É um grande jogador também, Arthur, camisola 10, ex-Barcelona. Aí está Arthur. Outra vez no arremesso para Léo Gugiel. Dá para a ponta esquerda para Pani Varela. Vai surgir o remate de Pani Varela, muito ao lado da baliza do Sporting.
2: Primeira ação de Pani Varela no jogo. remate ao lado da baliza do Sporting.
1: Aí está o Benfica novamente com perigo. André Coelho a cheirar o golo. O Benfica bem nesta fase.
2: Com os adeptos também a aumentarem de intensidade e de volume consoante o crescimento do Benfica.
1: Aí está o Benfica a beneficiar-se quase que de um canto. Era lançamento, mas muito bem a levantar. Pane Varela passa o perigo. Bola para o Benfica. É a vez do Benfica se instalar no meio-campo adversário. Bola para Arthur. Arthur vai jogando com André Coelho. Tenta passar por Ziki. Não deixa o jogador do Sporting. Bola para o Benfica.
2: Ação defensiva de Ziki Té.
1: E agora o árbitro interrompe. Creio que assinala uma falta de Igor sobre Tomás Passó. Penso que é isso.
2: Exatamente. Ficou caído Tomás Passó. Vai Igor falando com o árbitro da partida, tentando perceber aquilo que foi assinalado. Mas parece que tudo vai voltar atrás. Vai ser repetido o lance com Arthur. Vai-se mudar de bola.
1: O relógio avança, mas ninguém cede um centímetro nesta batalha. 0-0 o resultado com 7 minutos da primeira parte. O Benfica parece estar a querer crescer, mas vai responder o Sporting por Filipe Varela e bem jogado. Atenção, remate, defende Léo Gugiel. Extraordinário, mais uma vez, o guarda-redes do Benfica. É a resposta da equipa encarnada. A combinação de Pani Varela era combinação com Arthur, mas não surte efeito.
2: Sempre muitas reações também, cada vez que Pani Varela, antigo jogador do Sporting, toca na bola.
1: É lançamento para Filipe Valério a tentar colocar a bola em Ziki. Antecipação de Léo Gugiel. O árbitro diz que não interrompe, diz que ainda não havia autorização, creio, para que a bola fosse arremessada.
2: E chama agora a Ziki Té porque André Coelho ficou a queixar-se de uma ação do jogador do Sporting. Está agora a conversar com os dois internacionais portugueses depois desta situação.
1: Filipe Valério a movimentar-se para Pauleta, bola adiantada para Ziki, tem pela frente André Coelho, o passe não surge para Tomás Passó.
2: Levanta o pulgar, Tomás Passó, ainda assim porque foi ele que não percebeu e não fez o movimento.
1: Quem vai movimentar agora é Jacaré, dá para Léo Gugiel, fora da grande área, perante a pressão de Filipe Valério, tenta servir André Coelho, lança-se a bola Ziki, a bola fica nos homens do Benfica, vai para o relvado Igor, o árbitro não assinala, atenção, o Sporting pode marcar, Pauleta, é o Sporting perto da área do Benfica, mas grande corte de Pani Varela, lá vai a equipa encarnada, vai na resposta, mas excelente, excelente Passó, e a bola a espirrar para Bernardo Passó, para o irmão gêmeo.
2: Mas um bom corte da equipa do Benfica depois de Pani Varela também ter sido muito bem desarmado por Tomás Passó.
1: 8 minutos da primeira parte, 0-0 é o resultado, cada posse parece valer ouro, ninguém quer errar. Olha o Sporting a jogar com Bernardo, vai invadir o meio campo contrário, tenta servir Ziki na ponta esquerda, mas a bola sai pela linha lateral.
2: Passo completamente ao lado, o camisola 18 do Benfica ficou a pedir desculpa.
1: Bola nos homens do Benfica, no guarda-redes leva o Gel, veste todo amarelo, adianta a bola para Igor, se tentava ligar com o Diego Nunes, mas não consegue.
2: Não percebeu a intenção a Diego Nunes e deixou a bola sair.
1: Joga o Sporting, sai o Sporting com um lançamento longo por Bernardo. E o Sporting ganha metros, ganha arremesso do lado esquerdo, já no meio campo do Benfica.
2: Corte de Pani Varela de cabeça a dar arremesso para o Sporting.
1: É para Filipe Valério, camisola 14 nas costas, dá para Bernardo. Lá está o guarda-redes do Sporting até vir até a linha divisória. Vai surgir remate, passa perto da baliza do Benfica.
2: Bernardo passou, novamente meio campo contrário, remate perigoso.
1: 15 anos do Sporting, tal e qual como o irmão gêmeo, como Tomás passou. A guarda-redes goleador sempre a ameaçar a baliza do Benfica, mas os remates têm saído ao lado da baliza de Léo Gugiel. Agora temos arremesso para a equipa de Alvalade, lado direito, na sua defensiva é Pauleta, o melhor marcador desta final com 4 golos em 3 jogos. 3 golos no mesmo jogo, fez um hat-trick a Pauleta num dos jogos da final. Está o Benfica com Pani Varela. Pani Varela dá para Léo Gugiel, vai pressionar Pauleta. É Léo Gugiel na devolução para Pani Varela, ponta esquerda, deixa escapar a bola.
2: Recebe de peito Pani Varela, mas depois não consegue controlar a bola.
1: Bola para Pauleta, dá para Bernardo. A Bernardo, todo de negro, abre os braços, dá para Xiscal, antigo jogador do Benfica, toca para Alex Merlin, agora para Diogo Santos, lá está Diogo Santos, faz costas no adversário, dá para Pauleta, a Pauleta para Xiscal, aí está o Internacional Russo. Xiscal agora a jogar com Pauleta, tenta fazer uma rotunda, perde a posse, é bola para o Benfica.
2: Consegue roubar-lhe a bola, Pani Varela, e ganhar também a posse.
1: As finais não se jogam, as finais conquistam-se, já dizia alguém. Grande ambiente no pavilhão João Rocha. Daqui a pouco vamos conferir tempo e resultado aqui no pavilhão do Sporting. Aí está Léo Cogiel, a bola, atenção, bola na área do Sporting, afasta a defensiva leonina. Tenta responder por Alex Merlin, tem a morder nos calcanhares Diego Nunes e vai ser lançamento para a equipa de Alvalade.
2: Cresce o ambiente no João Rocha, os dois lados da barricada, cada vez com o maior apoio às duas equipas.
1: Três faltas cometidas pelo Sporting, nenhuma cometida ainda pelo Benfica. Olha o Benfica a tentar jogar no erro do adversário, corte de Silva. A bola ainda bate no jogador do Sporting, é arremesso para a equipa da Águia.
2: Vai calmamente Silvestre a buscar a bola.
1: O homem das tranças, cabelo comprido, camisola 2, Silvestre Ferreira, internacional português, 13 golos natural do Valde Amoreira. Aí está Silvestre a tentar o remate. Olha o Benfica, pode marcar, grande defesa. Ainda Pucci. E nova defesa monstruosa de Bernardo Passos.
2: É uma grande intervenção. Bernardo Passos estava no chão, completamente batido, e ainda assim conseguiu reagir e parar o remate de Pucci.
1: É uma das melhores oportunidades do Benfica. Que grande defesa de Bernardo Passo. Outra vez o Benfica a ameaçar, corte de Xiscal, ponta, pé de canto para o Benfica.
2: Novamente, é o segundo consecutivo, o Benfica vai se aproximando da área do Sporting.
1: Mais um canto do lado esquerdo para Silvestre, pé da bola Jacaré e grande situação para Diego Nunes, a bola sai ao lado, não pega bem na bola o camisola 18.
2: Fica Bernardo Passo com a bola nas mãos.
1: Aí está o Sporting a tentar sair com Alex Merlin, o maior assistente deste campeonato. Dá para Rocha, também antigo jogador do Benfica, dá para Xiscala. Xiscala joga com Alex Merlin, tenta combinar com Xiscala e o Sporting não consegue combinar. Bola para o Benfica.
2: Muitas indicações no banco de suplentes do Benfica.
1: Aí está o Benfica com o remate de Jacaré, mais um canto para a formação de Cassiano Klein.
2: Há um desvio no jogador do Sporting e o Benfica novamente a conquistar metros e a aproximar-se da área do Sporting.
1: Canto para Diego Nunes, para o brasileiro que vai jogar no Palma Futsal, bola para trás, Afonso pode marcar o Benfica, falha Edmilson Cucci. Incrível, grande situação para o Benfica.
2: Havia por cima, Cucci tinha espaço e tempo para fazer melhor.
1: Já entramos nos últimos 10 minutos, conferimos tempo e resultado no pavilhão João Rocha. O resultado está assim: Sporting 0, Benfica também 0.
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1: Luís Alves, estamos já nos últimos 10 minutos, grande a entrada do Sporting, mas tem reagido bem a equipa do Benfica.
3: Sim, o Benfica a responder muito bem ao facto do Sporting ter entrado muito forte.
1: Olha agora... o Benfica pode marcar, Silvestre, incrível! O que acaba de desperdiçar o Benfica, Rita? Conta, conta como é que foi.
2: Tinha a baliza completamente disponível. Silvestre enche o pé remate, mas do nada aparece Tomás Passos a impedir o golo e como festejou o 4 do Sporting, cerrou os punhos como se tivesse acabado de marcar.
1: Esta bola tem de entrar, Luís. A bola, como dizia a Rita, e bem, completamente, a baliza completamente.

0: Mas parecem praticamente clones. Jogam da mesma forma, jogam com pivô, sempre a jogar com pivô, querem ataques rápidos, como eu tinha dito anteriormente, não tentam ter posse de bola para não arriscar nada, tentam colocar sempre a bola na frente e depois tentam jogar em transição. Algo que as duas equipas estão a fazer muito bem é a transição defensiva, ou seja, estão com uma transição defensiva muito forte, não têm permitido situações de superioridade numérica às equipas adversárias. Portanto, é um jogo muito igual, as equipas muito igual, sempre a tentar jogar com o pivô. Portanto, vamos ver como isso consegue desbloquear, mas eu penso que eventualmente a inspiração de algum jogador em algum momento.
1: É um jogo de parada e resposta, e Rita da Silva Vieira, é só olhar para os treinadores como sofrem Nuno Dias e Cassiano Klein.
2: Não para um segundo, de um lado e do outro, sempre a dar indicações dos dois lados, Cassiano Klein e também Nuno Dias, numa altura em que há aqui uma paragem no jogo, os dois bancos suplentes a reclamar nesta altura com a equipa de arbitragem, mas o jogo prossegue.
1: Estamos nos últimos 8 minutos e 17 desta primeira parte, 0-0 no pavilhão João Rocha. Grande ambiente nas bancadas. Aí está Bruno Pinto, o melhor marcador do campeonato. Toca para Filipe Valério. Filipe Varela, Valério dá para Bernardo. Bernardo vai passar para o jogador do Benfica, mas mais não faz do que oferecer a bola a Léo Rogiel. Atenta ao golo de baliza a baliza, bem posicionado Filipe Valério. Responde o Sporting. Bruno Pinto contra Afonso Jesus.
2: É um corte providencial do jogador do Benfica.
1: Insiste o Sporting, atenção, passa adiantado por Filipe Valério. Roubo de bola de André Coelho, vai tentar passar por Bruno Pinto. Vai para a quadra, o árbitro manda seguir, não há falta. Fiz um dos árbitros do encontro. O Benfica aproveita para recuar a bola até Léo Rogiel. Lá vai Afonso Jus, lá para André Coelho, pode marcar a equipa da Luz. Atenção, pode ser, faz do Sporting. E há falta, diz o árbitro.
2: Falta
1: sobre Tomás e pede-se cartão amarelo.
2: Exatamente, e é mesmo mostrado o cartão amarelo ao 17 do Benfica. Carlinhos vê cartão amarelo depois desta entrada no jogador do Sporting, numa altura em que o Sporting tentava sair para o ataque.
1: Primeira falta cometida pelo Benfica, 3 já cometidas pelo Sporting. O árbitro ainda não deu a autorização e por isso bola para ser movimentada na defesa italiana. Tomás adianta para Cucci, mais uma vez preciosismo do árbitro, diz que ainda não deu autorização, não sei o que é que se passa.
2: E volta novamente a parar o jogo. Cassiano Klein está a falar intensamente com um dos árbitros da partida, naturalmente a protestar pelo cartão amarelo visto pelo jogador do Benfica.
1: Partida interrompida, os jogadores vão falando na quadra, muitos protestos do lado dos responsáveis técnicos do Benfica. Joga o Sporting, já se volta a jogar no pavilhão João Rocha, bola orientada por Bernardo, termina nas mãos de Léo Rogiel. Coloca a bola sobre a quadra, manda avançar os companheiros, joga com o Pari Varela para o lado esquerdo, embate no campo contrário, passa por Pauleta, enquadra-se com a baliza, o remate ganha canto Benfica.
2: A bola toca ainda no jogador do Sporting, é Zique, que ainda desvia o remate de Pani Varela da esquerda para o centro, sai ao lado da baliza de Bernardo Passoa e ganha canto a equipa do Benfica.
1: Canto para ser cobrado por Pani Varela, camisola 3 nas costas. Lado esquerdo, atenção, combina com o Igor, bola na malha lateral, mas pelo lado de fora.
2: Dava a sensação que a bola ia entrar, mas acaba por ficar ao lado.
1: Vai responder o Sporting com Zico e falta de Silvestre, perto da área do Benfica.
2: Queda aparatosa de Zico e depois da entrada de Silvestre, coloca o pé à frente do camisola 6 do Sporting, protesta-se muito, pedia-se novamente cartão amarelo para a equipa do Benfica.
1: Zico até que falhou o penalti decisivo no jogo 3, entregando o terceiro jogo ao Benfica e a vantagem, por isso o Benfica, se vencer este jogo, sagra-se já campeão no João Rocha, tal e qual como na época passada, mas na época passada foi o jogo 5 aqui no pavilhão do Sporting. Hoje joga-se apenas o jogo 4. Caso o Sporting ganhe, vamos ter a negra, a grande final que será jogada no pavilhão da Luz. Livre perigoso, batido por Alex Merlin, mas estava lá Cucci para afastar.
2: Deve estudar, mas Cucci bem posicionado a impedir que a bola entrasse.
1: Bola para o Sporting, lado direito, perto da linha final. Bola vai ser lançada por Alex Merlin, lá está Merlin. lá para Rocha,

0: atenção, o Sporting pode marcar falha, Diego. Diogo Santos.
1: É um remate de Diogo Santos, central com a baliza do Benfica, mas há um corte de Arthur essencial para desviar a bola do caminho da baliza.
0: Canto para o Sporting, para Alex Merlin, lado direito, lá está Merlin, olha para os companheiros, levanta para o remate de Bruno Pinto, pode ser, vai ser, vai, não é! Rocha! Que acaba de desperdiçar também, era um golo cantado, Rita.
1: Tinha a baliza completamente à disposição. Rocha, o guarda-redes do Benfica, cujo gelo estava completamente batido, depois de ter feito uma primeira defesa, e o jogador do Sporting envia a bola ao lado.
0: É incrível, tal como Silvestre há pouco de baliza aberta, Rocha a falhar também agora para o Sporting. Atenção a Fanny Varela, já sentou um, vai dar para o lado direito para Silvestre, olha o Benfica com perigo. Arthur, corredor central, atenção, Diego Nunes, grande defesa de Bernardo, não vai responder o Sporting, Pauleta, deixa escapar a bola pela linha lateral.
1: É lançamento, mas há pouco o Bernardo passou, estica-se todo e corta novamente a bola em cima da linha de gol.
0: Grande defesa, de facto, de Bernardo, passou, foi com a pontinha da bota a evitar que o Benfica inaugurasse o marcador. 0-0 é o que o marcador nos diz, o Benfica a tentar-se responder ao bom início do Sporting, já podia ter acontecido gol, quer para o Benfica, quer para o Sporting. Está um grande jogo, Luís Alves. Pode acontecer golo em qualquer uma das balizas, não é?
2: Sim, pode acontecer golo, tem havido muitas oportunidades de golo.
0: Mais uma,
2: fez esta pausa, exatamente.
0: Igor,
2: sim, numa rotação isolado e acaba por não acertar na baliza, mas a construção da jogada e do lance é muito bem feita. Mas sim, pode acontecer golo a todo momento. Há aqui uma questão que são as bolas paradas, especialmente aqui os pontapés de canto, estão a ser algo que estão a criar muitas oportunidades de gol, principalmente o Sporting, está a criar muitas situações através desse...
0: Olha o Benfica, atenção, pode marcar por Igor, vira-se para a baliza, grande confusão, vai ser, defende Bernardo, e mais uma grande oportunidade desperdiçada agora pelo Benfica.
2: Sim, mais uma, tem sido constante, é incrível o número de oportunidades, e o jogo neste momento ainda está a zero. Mas como eu disse, aqui a questão das bolas paradas, aqui dos esquemas táticos, estão a ser muito, muito importantes, e eu penso até que pode ser aí, por aí, que eventualmente uma das equipas se adiante no jogo. De resto, muito intenso na mesma, as equipas a não dar transição, um bocadinho do mesmo que comentamos há pouco.
0: Atenção mais uma vez, o Benfica, Igor pode fazer contra Zique. Mais uma grande oportunidade para a equipa da Luz.
1: Está a defender tudo a equipa do Sporting, agora foi a Zique a desesticar-se completamente para impedir o remate de André Coelho, está esticado na quadra, o camisola 8 do Benfica tem mesmo de receber assistência médica.
0: Partida interrompida, aproveitamos para conferir mais uma vez tempo e resultado no pavilhão João Rocha em Alvalade. O resultado está assim, Sporting 0, Benfica também 0, não há golos.
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0: Arremesso para a equipa do Benfica. Atenção. É bola para Edmilson Cucci. Vai arremessar Cucci. Bola para Jacaré. Faz costas o adversário, dá para Silvestre, bola atrasada para Léo Gugiel.
1: Segura o guarda-redes do Benfica a bola e nesta altura já novamente Silvestre a agarrar a bola e a equipa encarnada vai segurando muito tempo a bola.
0: Temos aqui uma informação importante, Ziki viu amarelo há pouco, não foi? E portanto falha o jogo 5 se houver, portanto... Uma das grandes figuras do Sporting não joga o jogo 5. Se for caso disso no Pavilhão da Luz, o que será uma grande contrariedade para Nuno Dias, Luís.
2: Sim, é mesmo uma grande contrariedade. O Ziki é alguém que é muito importante na equipa do Sporting. Eu arrisco-me a dizer que é preponderante, embora depois, quando os jogos são jogados, muitas vezes não se note. Mas olhando a equipa do Sporting, a todo o histórico do Ziki, a tudo aquilo que ele fez, na minha opinião, é um jogador absolutamente preponderante.
0: E a partida se interrompida porque há time-out, creio que pedido pelo Sporting por Nuno Dias, Rita.
1: Vai dando indicações à equipa. Nuno Dias colocado no centro da roda com a ajuda também de um tablet, vai ajudando ou vai dizendo à equipa aquilo que quer para o que resta desta primeira parte. São 4 minutos e 38 que ainda há para jogar. Do lado contrário, o Cassiano Blaine faz exatamente a mesma coisa. Coisa, palavras de incentivo para a equipa encarnada.
0: Bola para o Sporting, faltam 4 minutos e 38 segundos para terminarmos esta primeira parte. 3 faltas acumuladas pelo Sporting, 2 pelo Benfica, jogo equilibrado, já o dissemos, muitas oportunidades, só não há golos no pavilhão João Rocha. Lá está o Sporting a movimentar por Paleta, dá para Zique, vai falhar o jogo 5, se tivermos jogo 5 naturalmente. Olha o Zique no remate, bola contra Pani Varela, bola para o Sporting.
1: É um corte de Pani Varela quando a Ziquité tentava rematar do lado direito, anima-se a claque do Sporting aos pulos, numa altura em que os Leões se aproximam da área encarnada.
0: Saltam os adeptos do Sporting na bancada por trás do Léo Rogel, grande ambiente, Sporting para movimentar por Merlin. Lá está Merlin, olha para os companheiros, ora para a grande área do Benfica, vai haver remate, não deixa, e agora vai responder com Pani Varela, atenção, remate, filme do Bernardo, grande oportunidade para o Benfica, mas o Sporting vai responder por Ziquité, encara com André Coelho, roubo de bola de André Coelho, impecável o jogador do Benfica.
1: Extraordinário o corte de André Coelho, porque Ziquité ficava com uma autoestrada até à baliza encarnada.
0: Bola para o Sporting, Pauleta tenta combinar com Zique, faz costas a Carlinhos, lá está Zique, a bola perde-se, a bola é para o Benfica.
1: Fica a pedir bola, Zique Temes foi desarmado pelo jogador encarnado.
0: Lança manualmente Léo Logiel, dá para Carlinhos, Carlinhos para André Coelho, pisa a bola para a frente, ataque para Igor, está só com Pauleta, enquadra-se com a baliza, remata, mas grande corte de Pauleta. O Benfica vai impedir agora que Tomás passou por 10, se perder, viram os jogadores, há lançamento para a equipa da Luz.
1: Mesmo do lado contrário do banco de suplentes, onde Cassiano Klein continua muito interativo com a equipa.
0: Olha o Benfica mais uma vez, junto à área do Sporting, remate de André Coelho, carrinho de Zico e bola novamente para o Benfica.
1: Novamente André Coelho no centro da área, ele vai ainda ter algumas mazelas. Há pouco foi assistido pela equipa médica, ainda não está a 100%.
0: Atenção ao Benfica, defende, passou, defesa incompleta, ainda assim a bola fica nos homens do Sporting, mas Diogo Santos deixa escapar.
1: Mais uma espregata de Bernardo, passou a impedir o remate do Benfica.
0: Bola atrasada para o Lúcio, para Léo Gugel, passo brasileiro para a frente, para Igor, a fazer novamente costas a Bernardo, já passou o Igor, atenção, Benfica pode fazer, é um passo de Igor para Bernardo, passou.
1: Estava a ser pressionado pela defesa do Sporting e não conseguiu rematar.
0: Ah, já recuperou o Benfica, lá está Igor, combina com o compatriota Diego, a devolução para Igor, chama o jogo ao Afonso, lá está Afonso, enquadra-se com a baliza, o remate por cima, mais uma ameaça para a baliza do Sporting.
1: Muito longe, Lúcio Rocha a fazer o remate também fica agora.
0: Explicência total, não consegue efetuar o passe Diogo Santos, era à procura de Bruno Maior, mas Rita, mais uma vez o Sporting a não conseguir ligar.
1: A não conseguir, Diogo Santos tinha a opção de fazer o remate ou a tentar passar, decidiu ir pelo remate, pelo passe, mas a bola sai completamente ao lado daquilo que eram as intenções da camisola 7 do Sporting.
0: O Sporting começou sempre estes primeiros 3 jogos da final em desvantagem. Nuno Dias disse que isso era um facto que penalizava muito a equipa. Vamos ver quem marca primeiro hoje. Para já, qualquer uma das equipas podia ter marcado, mas 0-0 é o resultado. Não há golos no pavilhão João Rocha. A Agora tentava o Sporting atacar pelo lado direito por Rocha. A bola perde-se pela linha lateral. Bola para ser movimentada por Léo Ogiel. Não perde tempo o Benfica. Lá está Léo a lançar para perto da grande área do Sporting. Corta Bruno Maior. Há lançamento para o Benfica.
1: É um choque violento entre os dois jogadores, mas sem falta, só apenas a intensidade própria dos jogos decisivos. Ainda assim, bola para o Benfica.
0: Bola tocada curtinho por Diego Nunes. Atenção ao remate, Diego Nunes. Bola contra Filipe Valério. A Diego Nunes dá para trás para Léo Gurgel, vem até à linha divisória, ninguém sai ao caminho. A bola agora passada para Cucci, lá está Cucci pela frente, Rocha. Cucci atrapalha-se com a bola junto à linha lateral. O remate, defende Bernardo. Mais uma grande defesa do guarda-redes do Sporting.
1: Tem estado impecável. Bernardo Passó defende todas novamente a responder a mais um remate da equipa do Benfica, que conquista canto.
0: Canto para Diego Nunes, está a crescer o camisola 18 do Benfica. Olha o Benfica, golou!

0: Benfica, Benfica, Benfica! É Gilson! Desbloqueia o grande derby! Marca o Benfica! Está mais perto de ser campeão, Rita!
1: É um canto matreiro da equipa encarnada e Cucci ao segundo poste aparece numa zona cinzenta e Bernardo Passó não consegue parar o encosto do camisola 14 do Benfica. Está feita a festa encarnada num dos topos do João Rocha. Festejam os adeptos do Benfica que sentem que o bicampeonato pode estar mais perto.
2: Um minuto e 48 para o final. Luís Alves está desbloqueado o marcador. Dizia eu que Nuno Dias, antes deste jogo, no lançamento deste jogo, era importante não entrar em desvantagem e novamente, pela quarta vez, pelo quarto jogo, o Benfica entra a vencer.
3: Verdade, e agora ia fazer do 2-0, Cucci completamente isolado e Bernardo Passó acaba a fazer uma grande defesa. Mas sim, esse é um fator importante. Em jogos estão divididos, quem marca primeiro acaba por ter uma grande vantagem. O histórico diz-nos isso. Foi de um esquema tático, de uma bola parada de um canto. Eu tinha referido isso antes, que essa situação de jogo estava a criar muitas oportunidades e que podia ser por aí que o jogo ia ser desbloqueado. Cria-se aqui algum problema ao Sporting por estar em desvantagem e também estar em desvantagem na eliminatória, cria aqui alguma pressão extra, apesar de serem jogadores e uma equipa muito habituada a estas decisões. De qualquer forma, tem aqui uma cargazinha extra que pode dar aqui alguma vantagem ao Benfica.
2: Explode o pavilhão, mas no que toca, adeptos do Benfica respondem-nos do Sporting, mas em festa estão as várias centenas de adeptos encarnados, Rita.
1: A fazerem a festa, mesmo atrás da baliza, onde viram Cucci empurrar para o primeiro golo do Benfica, cada vez mais animados, e tenta responder também a claque leonina para puxar pela equipa.
2: Estreia-se a marcar nesta final Edmilson Cucci, primeiro golo dos jogadores do Benfica, camisola 14, natural de Roja. Aí está o Sporting a tentar responder por Roja, bola para Bernardo Passó, avisa a bola o guarda-redes do Sporting, vai tentar rematar, tentar o passo para Rocha, não se entende com o camisola 70.
1: Acaba por colocar-se uma situação complicada, mas vem os jogadores do Sporting a atrasar o lançamento com o Gil.
2: Bola já movimentada por Felipe Valério, passe para Rocha. Rocha vai pedindo a desmarcação dos companheiros. Mais uma vez o Sporting não se entende no ataque.
1: Está a falhar comunicação no ataque leonino. Muitas bolas perdidas a facilitar a defesa do Benfica.
2: O futsal como na vida, a coragem aparece quando não há amanhã. O Benfica está em vantagem. Bola para Gleo Gurgel, atenção a esta entrada agora. Entrada feia de Afonso sobre Rocha.
1: É um choque forte entre os jogadores do Benfica, Afonso Jesus e também Rocha. Estão os dois deitados na quadra, agarrados à cara. Entraram também as duas equipas médicas porque estão muito, muito queixosos. Está nesta altura a fazer gelo na cabeça Afonso Jesus porque os dois chocaram, meio desamparados, e estão caídos na quadra numa altura em que também se pede time-out e por isso o jogo vai continuar parado.
2: Eu nem sei se Rocha não bateu com a cabeça na quadra. Eu pareceu-me que o choque tem que ver com uma escorregadela de um jogador do Benfica e depois acabam por chocar os dois, não é, Luís Alves?
3: Sim, também me pareceu isso. Foi um choque entre os dois e não depois um choque na quadra. Porque o Rocha queixa Santos e só depois é que caiu, portanto, pareceu-me que descreveste bem a situação. De referir outra vez, penso mesmo que está a criar um problema extra para o Sporting. Com o resultado assim, 1-0, gostava de estar na cabine para ver o que o Nuno Dias agora dirá aos jogadores e a forma de inverter, porque o Benfica não se atemorizou, vem com a vantagem na eliminatória, está a jogar muito bem, está a equilibrar completamente o jogo e mesmo ao nível das oportunidades está a conseguir equilibrar. e como eu disse, isto cria aqui uma pressãozinha extra para o Sporting.
2: Dizia Nuno Dias no jogo de lançamento que nos três jogos entramos em desvantagem, temos de alterar esta situação, mas não alterou nada, porque pelo quarto jogo consecutivo o Benfica entra a ganhar. E lá está o Benfica no ataque, com Pani Varela, pede-se falta, Pani Varela, o remate corta a defensiva do Sporting.
1: Fica a pedir falta. Ziquité no lance anterior com André Coelho diz até que o camisola 8 lhe puxou o cabelo, o árbitro nada assinalou e Ziquité está muito chateado, vai tentando mostrar isso mesmo ao árbitro.
2: 9 segundos para o final, creio que o Benfica pede pausa técnica porque beneficia de uma bola parada, Luís.
3: Sim, é verdade, ainda não tinha utilizado, portanto é 9.4 segundos do fim com um canto e o canto já deu um gol e tem sido, como eu disse, uma das situações em que tem criado bastantes possibilidades de finalização. Muito bem aqui o Cassiano a pedir e a preparar esta bola, que depois será ou não eficaz. Temos que lembrar sempre também que do outro lado, por acaso o Nuno é engraçado, o Nuno não chamou os jogadores e os jogadores estão ali na quadra sem estarem defensivamente. É curioso, não são muitas
2: aos jogadores nesta parada,
3: exatamente.
2: O que não é muito comum.
3: Exatamente,
2: não,
3: era isso que eu ia referir. Não são muitas as vezes em que podemos ver esta situação. Normalmente os treinadores tentam também antecipar e preparar aqui esta bola parada defensiva. Mas de qualquer forma, eu penso que não foi. Penso que os árbitros estão ali na...
2: Talvez...
1: Estão a ver ainda a situação, parece-me, há pouco do puxão, eventual puxão de cabelo do André Coelho ao Ziquité. Foi pedido esse time-out, mas também está a ser visto esse lance, é isso mesmo que está a ser revisto. Apareceu-me que o André Coelho puxa o cabelo ao Ziquité, os árbitros já estão a ver as imagens para perceber se há ou não intenção do camisola 8 do Benfica.
2: Partida interrompida, o Benfica vai beneficiar de um canto, mas atenção que pode haver aqui infração por parte do jogador do Benfica.
1: Há um movimento. Agora resta perceber o que é que os árbitros interpretam daquilo que André Coelho fez. Os dois estavam a tentar chegar à bola, o Ziquité estava à frente e o André Coelho, o André levanta a mão junto da cabeça de Ziquité, o Ziquité imediatamente começou a dizer que tinha sido puxado pelo cabelo, o lance correu, mas agora os árbitros estão a decidir já com a ajuda das imagens.
2: Vamos ver o que acontece, para já estão indecisos os dois árbitros.
1: Parece que já há decisão.
2: E vem aí a decisão, exatamente.
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2: Ora, creio que o árbitro vai dar falta a beneficiar o Sporting.
1: Exatamente. Portanto, o Benfica perde a possibilidade de canto, há livre para o Sporting, mas não houve qualquer cartão amarelo. E acho que era isso que os jogadores do Sporting estavam agora também a protestar, porque efetivamente é uma ação para lá daquilo que é a luta por uma bola, não é? Há um puxão de cabelo do André Coelho no Ziqui.
2: Ora, protestam os jogadores do Benfica, não estou a perceber, sinceramente. Creio que o placar se indicava 9 segundos e agora indica 16.
1: O tempo voltou para a altura em que a falta foi cometida e, portanto, o tempo de jogo foi retirado, tendo em conta que os árbitros regressaram atrás da decisão.
2: Mas não estou a perceber, se há um puxão de cabelos considerado...
1: Como é que não há uma ação disciplinar, não é?
2: Bom, é falta a favorecer a equipa do Sporting. 16 segundos para o final da primeira parte. Alex Merlin vai limpando as botas à quadra. Vai patinando, parece que está a patinar Alex Merlin. Toca para o lado, é para Tomás, pode ser gol do Sporting. Esqueceu-se da bola, Bruno Pinto.
1: Completamente perdido. Bruno Pinto de costas para o lance, a bola toca-lhe nos calcanhares, ele não percebe e dá tempo para a defesa do Benfica se reorganizar.
2: Ainda com tempo o Sporting para chutar uma última vez à baliza do Benfica nesta primeira parte. Alex Merlin vai ali ajeitando a bola, atenção, Sporting não marca! A bola fica sobre a linha de baliza, era Diogo Santos para o empate, Rita.
1: A bola passa por baixo das pernas de Gugiel, que depois responde melhor, vira-se para trás e agarra mesmo em cima da linha de golo depois desse remate do 7.
2: Incrível, grande oportunidade para o Sporting e termina a primeira. primeira parte com vantagem do Benfica. Vale o golo de Edmilson Cucci a fazer toda a diferença. O Benfica, pelo quarto jogo consecutivo, entra a ganhar e nesta partida em concreto termina a primeira parte em vantagem. O Benfica a vencer por uma bola a zero no pavilhão João Rocha e por isso mais perto de meter as mãos no troféu e a ser-se naturalmente bicampeão. Não sei o que é que se passa ali à saída da quadra. Rita da Silva Vieira, protestos. Os jogadores, creio que esperam, os jogadores do Sporting esperam que os jogadores do Benfica vão primeiro para o balneário para depois irem os do Sporting.
1: Para não haver encontros, a polícia também está ali junto ao túnel de acesso, onde alguns adeptos estão mais exaltados. Sei que até foi imediatamente falar com o árbitro da partida, ainda a pedir cartão em relação ao lance que acabaram por ter de ver as imagens. E agora sim, já todos os jogadores dentro do túnel de acesso aos balneários, segue-se também a equipa de arbitragem.
2: E agora a pergunta para 1 milhão de euros, Luís Alves, justifica-se o resultado ao intervalo?
3: Sim, em verdade nós não podemos dizer que não, porque foi um jogo muito dividido, quaisquer das equipas podia estar a vencer e marcou o Benfica, foi mais eficaz. As duas equipas têm tido oportunidades para marcar, aqui a eficácia conta também, portanto temos que aceitar que se justifica esta, ou este 1-0, ou o facto do Benfica estar a vencer. Volto a dizer, criar aqui um problema extra. Eu penso que até já estava criado um problema também para o Sporting, porque o Sporting joga em casa, claramente vem ou tem em memória aquele resultado de 8-2, tinha que dominar e depois entrou muito bem, mas o jogo começou a ficar dividido. Ou seja, o Sporting não conseguiu criar aqui ascendente em relação à equipa do Benfica, em relação ao Benfica. O que é que isso origina? Como o Benfica vem em vantagem, ou está em vantagem na eliminatória, se vencer, o Benfica é campeão, isto começa a criar aqui alguma dúvida nos jogadores do Sporting, nos treinadores e até nos adeptos, porque não conseguem ganhar aqui esse ascendente mental. Isto começa a fazer com que eles duvidem, e digo eu que já joguei muitas eliminatórias, isto começa a ser um problema, porque o facto, eu até que não conseguem ganhar aqui esse ascendente mental, isto começa a fazer com que eles duvidem, e digo eu que já joguei muitas eliminatórias, isto começa a ser um problema, porque o facto, eu até o resultado é importante, como é evidente, o Nuno Dias disse isso e é importante, mas o facto do Sporting não estar a conseguir ser melhor, não estar a conseguir ganhar aqui alguma ascendência, eu penso que também é um fator muito, muito, muito importante para o que se vai jogar agora. Agora, isto são tudo previsões, não é? O Sporting pode começar o jogo, marcar logo, o jogo virar por completo, mas eu penso que está aqui um problema criado para o Sporting, sem dúvida.
2: Tempo de intervalo no João Rocha, já vamos voltar-se a conversar. Luís Alves, comentador de futebol da TSF, para já, Mário Fernando, em tempo de intervalo, o Benfica mais perto de ser campeão, isto porque vence no João Rocha, no jogo 4, por 1-0 com golo de Edmilson Cucci.
5: E entretanto, no Mundial de Futebol estão a jogar o Equador e a Alemanha, 26 minutos, dá empate a um golo, e eu lembro que se o Equador não conseguir derrotar a Alemanha, Portugal qualifica-se já hoje para os 16avos de final, porque nesse quadro, na pior das hipóteses, estaria no lote dos 8 melhores terceiros. Portanto, Portugal até pode qualificar-se hoje no sofá para os 16avos de final. Vamos ver no que é que dá este Equador-Alemanha, com um empate a um golo por esta altura, mas como digo, o jogo ainda está na primeira parte. Agora, Gabriela Batista, para conferirmos também os outros dados que marcam.

0: com esta noite.
1: O último balanço das autoridades venezuelanas indicam que os sismos registados no país na última noite fizeram pelo menos 188 mortos. Entre as vítimas há dois portugueses, confirmou esta noite o ministro dos Negócios Estrangeiros. Paulo Rangel adiantou que há também 56 portugueses desaparecidos em La Guaira, uma das zonas mais afetadas pelos tremores de terra. Há também muitos outros portugueses incontactáveis. As próximas horas são críticas para encontrar sobreviventes. Paulo Rangel anunciou que está a ser reunida ajuda de emergência e ajuda humanitária para ser enviada.
2: Quando digo humanitária, porque evidentemente também temos milhares, para não dizer centenas de milhares de desalojados. Estamos a falar de ajuda de emergência para salvamento, busca salvamento, e isso é essencial porque, como estava a dizer, e bem, as primeiras 24 horas são críticas, as primeiras 48 são críticas, as primeiras 72 são críticas, cada dia que passa as chances de encontrar pessoas com vida vão diminuindo e nas primeiras horas e nos primeiros dias são extremamente, digamos, há realmente uma grande probabilidade de encontrar pessoas com vida.
1: Nas próximas horas, adiantou o ministro português dos Negócios Estrangeiros, há de sair de Portugal um voo com ajuda, sendo que no terreno as equipas de busca e salvamento procuram sobreviventes entre os escombros dos muitos edifícios que ruíram. Esta tarde a TSF falou com Aleixo Vieira, ele que é coordenador dos conselheiros das comunidades. Ele está numa das zonas de Caracas mais afetadas, em La Guaira. Aleixo Vieira explica que para aquele local já só passam as equipas de busca.
3: Para chegar aqui é preciso, portanto, uma autorização, porque só estão a permitir passar pessoas com ajuda, com algum tipo de ajuda. Muitos edifícios no chão, muitos conterrâneos, muitos portugueses afetados, mas além de portugueses, venezuelanos e pessoas de todas as nacionalidades, porque aqui na Venezuela nós convivemos todos, se fosse, pronto, todos irmãos.
1: Depois do duplo sismo, já houve mais de uma centena de réplicas. Os venezuelanos vivem em sobressalto, receando novas derrocadas. Isso mesmo contou à TSF Rui Carlotto, que se preparava para sair de casa perante mais uma réplica.
4: A tremer neste momento outra vez. Estamos aqui em casa a balancear. Não muito, mas está-se a sentir. Seja que isto ainda não acabou, ainda está ativo. Vamos agora tratar de baixar, de descer do edifício.
1: O último balanço das autoridades indicam que o sismo causou 188 mortos. Entre as vítimas há dois portugueses. Há mais de 1.500 feridos e muitos desaparecidos. Na lista de desaparecidos há 56 portugueses. Em Paris, a onda de calor levou as autoridades a proibirem o consumo de álcool em espaços públicos. A proibição vai manter-se durante o fim de semana. Começa já esta sexta-feira, depois do meio-dia, e prolonga até às 7 da manhã de sábado. Volta a repetir-se de sábado para domingo. Em ambos os dias, a venda de álcool fica proibida nas lojas a partir das 6 da tarde. Está aprovada a prestação social única. A abstenção do PS e da Iniciativa Liberal permitiu que a PSU, criada pelo governo, fosse aprovada e assim Portugal pode candidatar-se à libertação de 620 milhões de euros de fundos europeus. Tome nota, 24 de setembro, 19h45, será este o dia e a hora do primeiro jogo de Portugal na Liga das Nações, um jogo frente ao País de Gales e que vai ter como palco o Estádio José de Alvalade. Anúncio feito esta tarde pela Federação Portuguesa de Futebol. Ainda no calendário está marcado para 27 de setembro o jogo na Noruega. Portugal, que por duas vezes já conquistou o troféu da Liga das Nações, vai defrontar a Dinamarca em casa da Dinamarca a 1 de outubro e depois a 4 de outubro recebe no Estádio do Dragão a Noruega.
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0: Daqui a pouco, então, a segunda metade deste Sporting Benfica de futsal, que Bruno Sousa Ribeiro até pode ditar o campeão. E a verdade é que, ao intervalo, a balança pende para o lado do Benfica. Vamos tentar retomar dentro de poucos instantes. Vamos tentar retomar o contacto com o pavilhão João Rocha. Olá, Bruno. Parece possível, nesta altura, retomar, teve o som ambiente, mas, enfim, vamos tentar ultrapassar aqui algum problema que possa ser resolúvel, enfim, tão rápido quanto possível.
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11: Aí está! Começou! O Portugal, o Uzbequistão, Portugal em busca da vitória.
12: Somos os melhores do mundo.
11: Na projeção da área, Neto vai para dentro, ainda Neto até à frente do adversário, pé esquerdo na bola, vai baralhando as coisas ao adversário, dá para trás, dá para Cancelo, bem Cancelo, vai para a linha, cruzamento, Ronaldo bateu, marcou! Marcou o capitão! É gol de Cristiano! Ao final ele está cá! Soltou, Rufo Ramos conduz, contra-ataque à zona central, é um grande passe, Ronaldo vai bater e marcou! Cristiano Ronaldo! Cristiano Ronaldo! Cristiano Ronaldo! Para cruzar, aí está Bruno, partiu, bateu o rasteiro, atenção, perigoso, pode ser, yeah!

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1: Lembro que o próximo jogo da seleção é no sábado à noite, ou em rigor de madrugada de sábado para domingo, à meia-noite e meia, em Miami. Portugal defronta a Colômbia no jogo que encerra a fase de grupos para Portugal, do grupo K. Mas isso é para depois. Agora, Bruno Sousa Ribeiro, temos essa decisão do futsal entre Sporting e Benfica.
2: Ainda em tempo de intervalo, está quase a começar a segunda parte, mas para já ainda não houve pontapé de saída, os jogadores já estão na quadra. A vantagem do Benfica ao intervalo vence por 1-0 com golo de Edmilson Cucci, para já fazer toda a diferença numa altura, Rita da Silva Vieira, em que já temos os jogadores prontos para o pontapé de saída.
3: Regressaram primeiro os jogadores do Sporting, seguiram-se os jogadores do Benfica com mais calma, estão em vantagem, por isso também aproveitar também esta paragem do intervalo. Vai sair com a bola a equipa encarnada, já só se espera o apito do árbitro para se começar a segunda parte.
2: Luís Alves, comentador de futebol de futsal da TSF, tudo pode acontecer ainda nesta partida, neste jogo 4 do futsal.
4: Sim, é verdade, tudo pode acontecer, o futsal já nos deu muitos exemplos do que isso pode acontecer, mas volto a dizer que o Benfica ganha aqui uma vantagem que é importante. O próprio Nuno Dias referiu isso, que era importante estar a vencer e...
2: Olha, o Benfica pode marcar grande, remate de Afonso Jesus, a bola sai ao lado de Bernardo, entra forte o Benfica, Rita.
3: E atenção que João Matos pediu assistência, capitão do Sporting, que faz hoje o último jogo no João Rocha, pediu à equipa médica dos Leões para entrar e vai mesmo ter de sair também porque não está em condições para já. O camisola 9 muito, muito chateado, muito frustrado com uma dor que sentiu no joelho nestes segundos iniciais da segunda parte.
2: Grande oportunidade para o Benfica, canto já batido por Afonso Jesus, bola para Léo Rogial, pressiona Ziquita. Olha, o Benfica a tentar ameaçar a baliza do Sporting, não consegue, responde a equipa da Alvalade, pode marcar, Pauleta vai fazer gol! Sporting! Pauleta! Jogada de transição numa noite que exige protagonistas. Eilo, Pauleta, empata o jogo no João Rocha, Rita da Silva Vieira.
3: É um grande, grande gol de Pauleta, não só com força, mas também com jeito, a colocar a bola muito longe de Gugiel e a empatar o jogo para o Sporting. Explode o João Rocha com o gol do empate.
2: Está feita a igualdade, o Luís Alves, entrada de Leão, é caso para dizer nesta segunda parte.
4: É incrível, uma parte inteira a defender extraordinariamente bem e a ser pouco que eficaz, e depois logo no início do jogo a fazer o empate, que era o melhor que podia acontecer ao Sporting, não é lógico. Foi a primeira vez que conseguiram ativar de forma muito eficaz o Ziki como pivô, portanto a bola é aquela jogada clássica de o Pauleta coloca a bola no Ziki e depois ganha vantagem sobre o adversário direto, e Ziki a jogar muito bem com pivô e a assistir o Pauleta, que depois desvia muito bem a bola do Léo Gugeli. Eu aqui a prever muitas dificuldades, e depois o Sporting, um bocadinho aqui pelo histórico da primeira parte, depois o Sporting praticamente na primeira jogada e após uma oportunidade já do Benfica a fazer o empate e a colocar as coisas aqui tal como começaram, e pelo menos agora o Benfica não tem vantagem, o Sporting conseguiu recuperar. Vamos para o jogo, que ele está bom, está intenso, e vamos ver o que dá.
2: Grande exibição de Pauleta nestes 4 jogos de final, marca o 5º golo, é o melhor marcador a desta final. Olha o Sporting com Merlin na trave, pontapé do Internacional Italiano, a bola vai no ferro, Rita da Silva Vieira.
3: Entrou com tudo, Merlin encheu o pé, a bola vai à trave, muito, muitas dificuldades para o Benfica neste início de segunda parte.
2: É uma grande entrada do Sporting, tal e qual como aconteceu na primeira parte, mas como dizia o Luís, era um Sporting Sporting ineficaz, mas nesta segunda parte foi à baliza do Benfica pela primeira vez, marcou e agora quase que fazia a reviravolta do marcador com este pontapé de Merli a sair à trave do guarda-redes Léo Rogiel. Atenção ao Sporting, que está no ataque com Tomás, a dar para Alex Merlin, tenta passar por Arthur, fecha-lhe a porta, a camisola 10, lançamento para o Sporting.
3: Jogo, o Sporting agora também a jogar com as emoções e o pavilhão, os adeptos a responder com o crescimento da equipa.
2: Bola para Pauleta, recebe junto à linha lateral, bola contra Edmilson, vai ter de atrasar para Tomás, lá está Tomás, a dar para Merlin, Merlin a lateralizar para Pauleta, devolução, mas para Tomás Passó, apareceu no sítio do Merlin, tenta progredir Tomás Passó, combina bem, consegue, pode ser o gol do Sporting, defende Léo Gugiel. Grande defesa do guarda-redes do Benfica.
3: E grande jogada do lado esquerdo, do lado direito, o ataque do Sporting. Zikite e Tomás Passó em combinações e depois Gugiel a responder bem na mancha.
2: Canta para o Sporting, lado direito, levanta Merlin, pontapé de Pauleta, sai ao lado da baliza do Benfica.
3: Encheu o pé, Pauleta de bem longe, a bola saiu muito, muito longe da baliza encarnada.
2: 3 minutos da segunda parte no João Rocha, o resultado está assim agora. Sporting 1, Benfica também 1.
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2: Movimento a bola, Léo Gugiel manualmente para Jacaré, sai o remate, que grande intervenção de Bernardo, responde o guarda-redes do Sporting.
3: É uma grande, grande defesa de Bernardo, Passó com a mão direita, estica-se e impede o segundo gol do Benfica.
2: Estão a brilhar os guarda-redes nas respectivas balizas, de um lado Léo Gugiel, do outro Bernardo Passó. Grandes intervenções na primeira parte e também nesta segunda metade deste jogo 4 da final, que se joga no João Rocha. Para já, 1-1 é o resultado. O Benfica, se vencer, é campeão. O Sporting tem de vencer para evitar que o Benfica festeje já hoje no seu reduto no pavilhão João Rocha. Olha o Benfica no ataque, atenção, fecha, fecha bem Tomás, passou a bola para o Sporting.
3: Tentava Jacaré conseguir o remate, bem a defesa do Sporting.
2: Tenta Bruno Pinto dar de peito para um companheiro, não sai, a bola ainda assim a sobrar para Alex Merlin, tenta passar por Jacaré, não consegue, a bola vem para trás, é para Bernardo Passó, vai invadir o meio campo contrário, remate de Bernardo Passó, mas esta passa muito ao lado da baliza de Léo Gugiel.
3: Remate completamente ao lado de Bernardo Passó, que depois se estende na quadra numa altura em que Gugiel tentava repor a bola rapidamente, porque a baliza do Sporting estava deserta e havia oportunidade do Benfica responder, mas Passó está a queixar-se das costas, está estendido na quadra depois de ter ido ao meio campo adversário tentar fazer o remate.
2: Minuto 4 desta segunda parte, Luís Alves, entrou bem o Sporting, Benfica já reagiu ou tarde em reagir?
4: Não, eu penso que já reagiu, mas o Sporting agora é muito fruto aqui um bocadinho da subida de nível ou do bocadinho que jogou o Zico. O Sporting acabou aqui durante aqui 2-3 minutos por causar muitas dificuldades ao...
2: Olha o Sporting com o Bruno Maior, atenção, já lá vai Luís Alves, remate de Bruno Maior, que grande corte da defensiva do Benfica, podes completar.
4: É verdade, mas como disseste, o Sporting entrará muito bem, agora o Benfica também já tem a reagir, também já criou aqui situações de golo. Uma coisa que eu não referi durante aqui a primeira parte, devia ter referido, foi que o jogo de pivô do Sporting hoje não está tão eficaz como tem sido. Aliás, a primeira vez foi eficaz, o Sporting fez gol porque o Zico conseguiu de alguma forma assistir o Pauleta. Portanto, o Sporting também precisa desses pivôs, dos pivôs jogarem bem, e o Zico, a primeira vez que o fez, conseguiu aqui criar dificuldades e abrir aqui uma...
2: Atenção ao Benfica, pode marcar Arthur, era, ou melhor, era o Igor,
4: era o Igor,
2: muito bom defensivamente o Sporting.
4: Mais uma situação, sim. Portanto, como eu disse, o jogo está aí, está completamente lançado, imprevisível, e está um bom jogo.
2: E bastante rápido, Rita, 4 ferve os jogadores Não param um segundo, está eletrizante esta final aqui no João Rocha.
3: Bola cá, bola lá, não há um segundo para respirar neste jogo, que poderá ser decisivo no João Rocha. Respondem também os adeptos, um ambiente fantástico nesta noite.
2: É verdade, sem dúvida, grande final aqui no João Rocha. Entramos no território onde os nervos falam mais alto. 15 minutos para o final, ainda falta muito tempo. Estamos apenas no minuto 5 da segunda parte. Lá vai o Benfica, Pani Varela, tenta chamar um jogador, chama Diego, atenção, Diego perto da linha de fundo, tenta arranjar espaço para o cruzamento, fecha na porta Felipe Valério, é bola para o Sporting.
3: Bom trabalho do defesa do Sporting a impedir a progressão do Benfica.
2: Agora o Sporting a jogar com Ziquité, fica sem a bola, o camisola 6, vai pressionando ainda assim, tenta sair o Benfica com Pani Varela. Lá vão os dois jogadores das tranças, Pani Varela adianta a bola, era para Igor, a bola termina nos pés de Bernardo Passó, joga para Diogo. Lá está Diogo Santos. Diogo Santos puxa para o meio, para a zona central. Vem a fechar Diego. A bola agora em Tomás. Adianta para Zico. E bola contra Silvestre. Bola para o Sporting.
3: Silvestre na marcação. A Ziquité não deixa o remate do camisola 6 do Sporting.
2: Arremesso para Felipe Valério. Animam-se os adeptos das bancadas. Não param o segundo. Apoiam a equipa de Alvalade. Querem vê-la no jogo 5 no Pavilhão da Luz. Para já 1-1 é o resultado. O Sporting está no ataque com Diogo Santos. Abaixa a bola para o meio-campo do Sporting, onde está Bernardo. Vai sair pontapé para o outro guarda-redes defender.
3: É, os dois guarda-redes também a testarem os remates. Novamente Bernardo passou agora de muito longe, Gugiel a responder com uma bela defesa.
2: E por isso o pontapé de canto a favorecer a equipa do Sporting é para Felipe Valério. Felipe é que se trava ali de razões com os adeptos do Benfica. O Sporting agora joga na direção dos adeptos do Benfica, por trás da baliza de Léo Gugiel. Canto já batido. A bola espirra para o meio-campo do Sporting, onde vai recolher fora da grande área Bernardo Passó, tranquilamente. Lá está o camisola 16, invade a linha divisória. Pontapé de Bernardo, não sai muito longe este pontapé da baliza do Benfica.
3: Está a querer fazer a diferença. Bernardo Passó novamente no remate cruzado da direita para a baliza do Benfica. Este sai ao lado e não obriga a defesa.
2: Minuto 6 da segunda parte, 1-1 é o resultado. Lá está o Benfica a responder a esta boa entrada do Sporting. Bola sem nexo, agradece o Leão, agradece a equipa de Alvalade.
3: Saiu aos saltings a bola pela linha final.
2: Joga Felipe Valério, passe comprido para Ziki. Ziki luta com Silvestre, a bola perde-se pela linha lateral, a bola ainda vai pertencer à equipa do Sporting. Estamos com 7 minutos, minuto 7 da segunda parte, ainda não há faltas. 0-0 em faltas, ao contrário da primeira parte que vem cedo, o Sporting já tinha acumulado 3. Berlim toca para trás, para Bernardo, bola para a ponta direita. Agradece o Benfica desta vez.
3: Tentava encontrar Bernardo Passó Ziki para este tentar visar a baliza, mas a bola vai com muita força e oferece ao Benfica.
2: E sai a jogar o Benfica com Carrinhos, lá para Pani Varela. A Pani para Silvestre. A Silvestre com Ziki na pressão. Bola para Carrinhos, tenta passar Carrinhos por Ziki. O árbitro diz que a bola é para o Sporting.
3: É porque há um toque ainda do jogador do Benfica, fica a protestar, mas a Ziquité conquista mesmo a posse de bola.
2: Pareceu-me que até era para o Benfica, mas perto o árbitro assinalou e está assinalado. Bola para o Sporting, é para Berlim. Puxa a bola para a zona central para a Ziquité, vai atrasar para o guarda-redas Bernardo Passó. Recolhe o seu próprio meio-campo. Bernardo adianta, o corte de Silvestre e o Sporting vai beneficiar de mais um arremesso lado esquerdo da forma com ataque.
3: Esticou-se Silvestre para tentar impedir que a bola saísse, mas não conseguiu. O camisola 2 do Benfica, novamente o Sporting bem perto da área do Benfica.
2: E novamente vamos ouvir daqui a pouco o Luís Alves para perceber como é que está o jogo taticamente. O Sporting está no ataque, Ziki dá para Alex Merlin, traça para Bernardo, em esforço Bernardo ainda consegue captar dentro das quatro linhas, levanta agora bem para Diogo, pode ser o gol do Sporting por cima. Rebate de Diogo por cima da baliza do Benfica.
3: Jogada ensaiada, novamente Bernardo passou à procura de um jogador em cima da linha final, depois a bola sobe muito no remate.
2: Tenta responder o Benfica, não deixa o Sporting entra bem o Leão nesta segunda parte. Atenção, Merlin pode marcar o Sporting, vai fazer Tomás, remate contra a muralha defensiva encarnada. Ainda vai lá Alex Merlin, atrasa para Bernardo, pedem falta os adeptos do Sporting, manda seguir a equipa de arbitragem. A bola para Diogo, lá está Diogo, a bola para a ponta esquerda e o árbitro dá bola para o Sporting.
3: Porque Pani Varela tentou não tocar na bola, desviou o corpo, mas o árbitro entende que a bola ainda tocou na camisola encarnada do 13 do Benfica e por isso está a dar posse de bola para os Leões.
2: Bola para ser arremessada na ponta esquerda, já perto da linha de fundo. Ou melhor, é canto para o Sporting, levanta Tomás, tenta armar o remate, não deixa, e agora a bola vem para Diogo, atrasa para Bernardo, Bernardo vai tentar puxar a bola para o ataque, mas perde-se pela linha final, bola para o Benfica.
3: Agarra Gugiel e tenta já colocar o Benfica no ataque.
2: Cada segundo vale uma eternidade, 1-1 no resultado, atenção, Sporting a sair com Alex Merlin, mas adianta em demasia. A bola para Léo Gugiel, estica em André Coelho, corta o Sporting, vai sobrar para os homens do Benfica, para Pani Varela, lado esquerdo, lá vai o Benfica, mas a bola perde-se em Bernardo Passos.
3: Tentou fazer sozinho Pani Varela, pouco acompanhado e por isso a conseguir controlar Bernardo Passos.
2: E agora jogava bem o Sporting, mas grande corte em antecipação do guarda-redes do Benfica.
3: Saiu da baliza, saiu da área, Gugiel e controlou a bola com os pés, fica caído na quadra, está em dificuldades físicas o guarda-redes do Benfica.
2: 8 minutos da segunda parte no pavilhão João Rocha, Sporting 1, Benfica também 1.
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2: Partida interrompida no João Rocha, Luís Alves, entrada fortíssima do Sporting, o Benfica tenta reagir, mas muito bem o Sporting nesta segunda parte.
4: Sim, é verdade, é ganhar aqui algum ascendente, ativar muito bem aqui o Bernardo Passos muitas vezes, ou seja, o Bernardo Passos a subir muito, a dar aqui algum jogo, a criar aqui algumas dificuldades à equipa do Benfica para o defender e depois muito pressionante também, bastante pressionante também, não deixar o Benfica jogar, o Benfica também não está a conseguir ativar ali ou colocar a bola no, nos pivôs, tanto no Jacaré como no Igor, portanto o Sporting bastante bem agora neste início, que já não é início, nesta metade, ao 12:45, nesta metade de jogo aqui do segundo tempo. Portanto, o Sporting aqui com algum cheirante, vamos ver se consegue concretizar e se de alguma forma consegue ser eficaz para passar aqui para a frente, para tentar empatar a eliminatória.
2: É, estamos já com quase com a meia parte esgotada desta segunda parte, partida interrompida. A bola para o Sporting, mas um grande ambiente, continuamos com um grande ambiente nas bancadas, Vitor.
3: De parte a parte, mais animados nesta segunda parte, obviamente, os adeptos do Sporting, especialmente depois do golo do empate, mas um grande ambiente, ambiente de final esta noite do João Rocha.
2: Olha o Sporting bem a fechar, Léo Gugiel parte para a resposta, Benfica com Lúcio, lado direito, atenção Lúcio, faz uma simulação, corta, é Bruno Maiorce, vai pertencer a bola ao Benfica.
3: Lúcio pressionado por dois jogadores do Sporting, não consegue controlar a bola, ainda assim conquista a posse de bola.
2: Aí está o Benfica com possibilidades de meter a mão no troféu já esta noite. O Sporting não quer que isso aconteça. Quer jogar domingo no Pavilhão da Luz para ver se consegue ser ele campeão. Recordamos que o Benfica é o campeão em título. Defronta aqui o campeão europeu Sporting. Aí está Afonso Jesus, tenta furar, não deixa Pauleta, bola para a equipa de Alvalade.
3: Tentava receber com o peito e depois passar a bola por cima do defesa do Sporting, que não deixou.
2: Daqui a pouco já não se vai jogar futsal, digo eu, vai jogar-se com o coração. Atenção a Rocha, esta tela ali, um jogador do Benfica, pela em falta, os responsáveis do Benfica, o árbitro aconselha calma ao antigo jogador do Benfica. Rico.
3: Vai avisar o camisola 70 do Sporting, o árbitro da partida, depois de uma entrada dura sobre Cucci, ainda assim sem falta.
2: Rocha que vestiu de encarnado 3 temporadas, depois saiu, mas regressou. equipa que jogou pela primeira vez em Portugal ao Sporting. Lá está o Sporting no lado esquerdo com Pauleta, a pressão é forte de Lúcio e por isso rouba a bola Benfica. Atenção, Igor pode fazer golo, atenção ao remate, defende Bernardo, ainda o Benfica a carregar, mas muito bem o Sporting a fechar, grande oportunidade para a equipa encarnada, Rita.
3: É, novamente a defesa do Sporting a cortar tudo no limite e a impedir o ataque do Benfica, e agora situação entre Zikité e Afonso Jesus, levanta-se o banco do Benfica, sai cartão amarelo para o treinador dos encarnados, porque Afonso Jesus está deitado na quadra, agarrado à cabeça depois de um lance com Zikité, embrulharam-se os dois jogadores, mesmo em cima da mesa onde está parte da equipa de arbitragem, e grande contestação por parte do banco do Benfica, que pedem uma sanção para Ziki, que de forma inteligente saiu do meio da confusão.
2: Ferve o pavilhão de João Rocha, o futsal português a viver mais uma noite para recordar. Este é seguramente o melhor espetáculo do mundo do futsal, o jogo de maior rivalidade, Sporting e Benfica frente a frente. Partida ainda interrompida, 1-1 no pavilhão João Rocha, protestam os bancos das duas equipas e ainda caído o jogador do Benfica, não é?
3: Está a ser assistido Afonso Jesus na cabeça, há algum problema com o capitão encarnado depois desse lance com a Zikité, o árbitro da partida não marcou falta, mostrou cartão sim a Cassiano Klein, porque ficou de cabeça perdido o treinador do Benfica.
2: Ouvem-se os adeptos do Sporting, 10 minutos, estamos a meio da segunda parte, 1-1, vale o golo de Edmilson Cucci, a marcar primeiro para o Benfica na primeira parte, na segunda marcou Pauleta a empatar a partida. Benfica a entrar a vencer-se, foi assim nos 4 jogos desta grande final.

0: remate da baliza do Benfica e depois é André Coelho quem termina a defesa e impede o segundo gol do Sporting.
1: Agora uma falta nas costas de Zique, poderoso camisola 6 do Sporting, é um livre que pode levar perigo à baliza do Benfica.
0: E foi precisamente André Coelho, novamente com a Zique, a fazer falta, muito um livre, muito perto da área e da baliza encarnada, que pode claramente ser um lance de muito perigo. Animam-se os adeptos do Sporting, tentam responder os adeptos do Benfica, que levantam ali umas bandeiras, estão nesta altura atrás da baliza de Gugiel.
1: É, os adeptos do Sporting sentem que a equipa está por cima, mas o que é certo é que o Sporting não consegue marcar. O Benfica está a defender muito bem, é certo que o Sporting entrou muito bem nesta segunda parte, já teve duas bolas nos ferros da baliza de Léo Gugiel, mas continua com ineficácia a equipa de Nuno Dias. Livre perigoso, junto à bola Diogo Santos, toma balanço também Alex Merli, internacional italiano, um dos mais velhos jogadores do Sporting, 39 anos, jogador que mais assiste na Liga Portuguesa. Aí está Merlin, vai ser ele a bater. Atira Merlin para a defesa do guarda-redes do Benfica. Ainda sai uma bicicleta de Alex Merlin, a bola perde-se pela linha lateral. Pode respirar a equipa da Luz.
0: Desperdiça uma grande oportunidade. A equipa do Sporting vale a eficácia defensiva do Benfica.
1: Assim os dois treinadores. Os jogadores já jogaram praticamente todos, creio que apenas Malhão, do lado do Sporting, Miguel Malhão, não entrou, e do lado do Benfica, e claro, os guarda-redes também, e do lado do Benfica, creio que também Eduardo Tchuda ainda não entrou na quadra do pavilhão João Rocha. Estamos já na segunda metade da segunda parte. Luís Alves, como é que está o jogo? Eu creio que, eu não quero estar a fazer uma análise errada, nem entrar em caminhos apertados, nem sequer entrar nos teus caminhos, nos teus caminhos, mas parece-me que o Sporting está melhor nesta segunda parte.
2: Sim, a tendência mantém-se, o Sporting mais agressivo, a jogar melhor o seu jogo de pivô, a ativar muitas vezes ou colocar muitas vezes a bola, principalmente no Zique, a bola do Valério, que o Valério envia ao poste, é uma jogada muito idêntica ao gol do Sporting, ou seja, o Valério coloca a bola no Zique, e o Zique depois a assistir muito bem, o Valério a ganhar vantagem sobre o seu adversário direto, a ser mais veloz e depois a finalizar e a bola a ir ao poste. Portanto, o Sporting, fruto da maior agressividade, da vontade, da urgência até que tem, porque o Sporting tem mesmo que ganhar hoje e convém ganhar, como é evidente, durante o jogo jogado, não levar isto para penaltis, que acaba sempre por ser uma sorte. O Sporting está um pouquinho mais agressivo e isso tem valido.
1: Mas olha o Benfica!
2: Teremos agora uma grande jogada.
1: Muito perto de marcar, verdade, por Lúcio. Grande oportunidade.
2: Uma grande jogada do Lúcio, depois a finalizar, depois a não conseguir finalizar na baliza. Mas de qualquer forma, existem estas jogadas que são esporádicas do Benfica, ou que vão surgindo. O Sporting no jogo está mais forte, está mais agressivo e penso que está a tentar mais. Lá está, muito fruto desta urgência que tem em ganhar hoje o jogo, e tem mesmo que o fazer, senão perde o título.
1: Vai carregar o Benfica, está no meio-campo do Sporting e perto da área leonina. Arremesso para Silvestre Ferreira, de pé direito, toca para Pani Varela, olha o Benfica. Atenção a Arthur, tenta tirar Diogo da frente, não consegue, bola para Rocha, o Sporting ataca com Rocha, mas já se recompôs o Benfica. Muito bem Rocha, a tocar para trás para Alex Merlin, adianta novamente para Rocha, há um corte de Silvestre Ferreira e o Sporting beneficia de arremesso à direita.
0: Mesmo em cima do banco de suplentes do Benfica, Cassiano Glenn vai pedindo também cabeça à equipa encarnada.
1: 8 minutos e 6 para o final dos 40 regulamentares. 1 a 1 no marcador do pavilhão João Rocha. O Sporting vai carregando. O Benfica responde em transição. Perigoso, lá vai Igor. Pode marcar o Benfica. Igor, e o corte de Filipe Valério. Mas o árbitro diz que há falta, Rita.
0: E há cartão amarelo para Filipe Valério. Parece um corte mesmo no limite. Mas o árbitro, que estava bem perto do lance, considera que Filipe Valério fez falta sobre o jogador do Benfica. Muito, muito reclama o camisola 14 do Sporting, que acaba por ver o cartão amarelo num lance em que Igor tentava rematar à baliza de Bernardo Passos.
1: Aí está-se o livre a beneficiar a equipa do

0: Benfica, lado direito, quase em cima da linha de grande área de Bernardo Paçó. É um livre muito perigoso para a baliza do Sporting. Artur é especialista, vai compondo a bola, o camisola 10, antigo jogador do Barcelona, o melhor marcador do Benfica, o maior assistente e o jogador com mais jogos. Lá está Artur, vai talvez rematar-te a pé esquerdo. A mãos nas ancas, entram quase todos os brasileiros do Benfica e está o Benfica no ataque. Entra também João Matos, no jogo de despedida no João Rocha. Capitão do Sporting, a fazer barreira. Atenção Artur, parte para a bola, atira, passa ao lado da baliza leonina.
1: Falha de comunicação entre o ataque do Benfica e a bola passa em frente à baliza de Bernardo Paçol sem ninguém encostar.
0: Agora tentar esticar-se Bernardo Paçol, mas a bola termina nos homens do Benfica. Já me parece que reequilibrou a partida. O Benfica agora até parece melhor na quadra. Lá está Artur a fazer costas ao adversário, a ganhar aquilo que quis, que foi reposição para a equipa do Benfica. Léo Gurgel com a bola nas mãos. Passa forte para a área do Sporting, peitaça de Pani Varela, está na grande área leonina. Pani Varela já atrasou para o meio-campo do Benfica para Silvestre Ferreira, tenta tirar do caminho Rocha, dá para o lado direito para Diego, Diego para a ponta esquerda, para Pani Varela. Agora um corte de Tomás passou em falta sobre Igor, é o que considera a equipa de arbitragem.
1: Fica caído, camisola 9 do Benfica, Tomás passou depois, também acaba por cair porque é derrubado pelo jogador do Benfica, mas já depois de ter cometido essa mesma falta assinalada pela equipa de arbitragem.
0: O campeão europeu é empatado com o campeão nacional no pavilhão João Rocha. Os adeptos não param um segundo. São adeptos do Sporting a puxar pela equipa leonina. Do outro lado, os adeptos do Benfica tentam também fazer o maior barulho possível. Está um ambiente ensurdecedor no pavilhão João Rocha. 1-1 no marcador. Ah, falta a beneficiar a equipa do Benfica. É Igor-se quem vai cobrar-se. Lá está. É Artur atenta o lance direto. Igor, atenção, Benfica vai marcar, defende o Bernardo, ainda Benfica falha. Tripla oportunidade, diria Rita da Silva Vieira.
1: O protagonista do costume, Bernardo Paçó, está em grande hoje, novamente com duas defesas, num lance em que o Benfica por três vezes esteve perto do golo e foi sempre o guarda-redes do Sporting a negar essa oportunidade. Canto para o Benfica.
0: Eu sublinho aquilo que a Rita disse. Bernardo Paçó está a fazer uma exibição incrível, tal como Léo Gurgel fez uma exibição monumental, sobretudo no jogo 3 da final, fechou tudo o que havia para fechar, ou quase tudo, o guarda-redes do Benfica. Vai defendendo também bem o guarda-redes do Sporting, dois grandes guarda-redes, um português, um brasileiro, dois grandes guarda-redes nos rivais da segunda circular. Lá vai o Benfica, lado esquerdo, ganha lançamento, sai o amarelo.
1: Sai amarelo para Nuno Dias, porque a bola era do Benfica, Nuno Dias agarra a bola, diz que a bola é do Sporting e o árbitro obviamente não gostou da interferência do treinador leonino.
0: Palpitam os corações, vamos aproximando dos momentos decisivos, 1-1 no marcador, se não se pode falhar agora. Igor faz costas a Bruno Maior, lá está o Benfica com Diego, lado direito, pela frente Diogo Santos. Diego vem a procurar Pani Varela no lado esquerdo, lá está Pani Varela, vai tendo a pressão dos adversários e é obrigado a atrasar para Léo Gurgel. A devolução para Pani Varela, lá vai o Sporting e Pani Varela com Rocha pela frente, vai rematar, sai ao lado da baliza de Bernardo.
1: Cada vez que Pani Varela toca na bola, calha em cima João Rocha em subios.
0: Sai a jogar o Sporting com Filipe Valério, avança o brasileiro, dá para Ziki, mas o passe não sai nas melhores condições.
1: E é por isso o Benfica recupera a bola, muito inquieto o treinador do Sporting Nuno Dias nesta fase final da segunda parte.
0: 6 minutos e 23 para o final do encontro, Luís Alves, e agora sim o Benfica parece-me que equilibrou um pouco.
2: Sim, é difícil também uma equipa ser sempre dominante durante os 20 minutos em cada parte. Como é evidente, dependendo também.
0: Grande lance de Ziki, gol! Sporting! Diogo Santos! chega! Quando o talento encontra o momento certo, nasce isto! Nasce um lance genial de Zique! Zique até a oferecer o gol a Diogo Santos, Rico de Rita!
1: Extraordinário o trabalho de Ziquité do lado direito, leva a bola, finta a defesa encarnada e depois coloca direitinho ao segundo posto, onde aparece Diogo Santos a fuzilar a baliza de Gugiel e a fazer a reviravolta no marcador para o Sporting.
0: Está feita a remontada, Luís Alves. É um lance genial de Ziquité a fazer toda a diferença e a colocar o Sporting pela primeira vez em vantagem neste jogo 4 da final.
2: É verdade, apareceu o Ziqui e o Sporting melhorou consideravelmente. O primeiro gol, apesar de ser do Pauleta, é a assistência do Zique. O Zique consegue segurar aquela bola e depois assistir muito bem ao Pauleta. E agora também na aula, não já com pivô, mas na aula, a jogar muito bem um para um. É verdade que ganha ali a bola em ressalto, mas depois a colocar muito bem a bola no segundo poste no Diogo. Portanto, por vezes a inspiração dos jogadores são decisivas e os treinadores por vezes não gostam, não é não gostam, gostam, claro, se os jogadores que têm ao dispor conseguirem ser decisivos e conseguirem desequilibrar, mas muitas vezes o coletivo não funciona, os treinadores todos procuram que seja o coletivo, mas nós sabemos que muitas que são variedíssimas as vezes que é o individual. Agora mais uma oportunidade do Sporting de Berli, aqui não lança um para um, lá está mais uma ação individual. Mas como estava a dizer, foi aqui no individual que o Zique ganhou vantagem, depois conseguiu também colocar o Sporting a vencer este jogo.
0: Aí está o Sporting em vantagem. Se o Sporting vencer, não há campeão esta noite. Fica tudo adiado para a grande final, para a Negra, que é jogada no domingo no Pavilhão da Luz. E se assim for, a TSF, claro, vai lá estar. O Sporting no ataque, atenção, pode fazer o terceiro, limpa a equipa do Benfica. Faltam 4 minutos e 51 para terminar o jogo. No Pavilhão João Rocha, está assim agora o resultado. Sporting 2, Benfica 1.
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0: Mais uma falta, mais uma sobre o suspeito de costume, Rita, é sobre o Ziquité.
1: E foi desta vez Pani Varela o que sofre a equipa do Benfica desde o gol sofrido pelo Sport, pelo Benfica nesta segunda parte do jogo. O ano suplente do Benfica sentiu muito, está a tentar lançar boas energias para os jogadores que estão no campo, mas em grande sofrimento nesta fase.
0: Diogo Santos faz o segundo golo nesta final do playoff, 35º golo do jogador da formação do Sporting. Há um livre perigoso a beneficiar a equipa leonina. É para Alex Merlin, posição frontal ainda longe da grande área do Benfica, mas dali Merlin pode tudo, digo eu. Lá está Alex Merlin, toma balanço, muito balanço, parte para a bola Merlin, toca para o lado, atenção!

0: Sporting, Sporting! Que golpe na final! O Sporting faz o terceiro! E tem agora, Rita, dois golos de vantagem sobre o rival.
1: Apareceu o Sporting, grande, grande gol de Tomás Passol, livre, estudado da equipa dos Leões, e Tomás Passol com um remate fortíssimo fora da área, sem a defesa de Gugel, e a dar o terceiro para o Sporting, está em ebulição. João Rocha, os adeptos estão de pé com a reta final desta segunda parte.
0: Já com o Benfica, a guarda-redes avançado, Diego Nunes vai para o 5-4, lá está o Benfica, em superioridade no meio-campo do Sporting, vai movimentando Arthur, dá para Diego Nunes, lá está o guarda-redes avançado, toca para André Coelho, corta! Alex Merlin a canto para o Benfica.
1: Como se celebra cada corte nesta altura?
0: Vai carregar o Benfica por André Coelho, lá está a subir para a equipa da Luz, que joga em 5-4, com o guarda-redes avançado, é Igor que toca para Diego, devolução para Igor, outra vez Diego, lá está o Benfica, corredor central, André Coelho, Arthur, pode marcar, aí está Igor, atrasa para Diego, o Sporting vai se defendendo, é muito especialista a equipa de Alvalade a defender o 5-4, lá está o Benfica, vai procurando os melhores caminhos com André Coelho, bola para a ponta esquerda para Pani Varela, lá está Pani Varela, animam-se os adeptos do Sporting, puxam os adeptos do Sporting para a equipa de Lilina, está a defender este 5-4, lá está Arthur, atenção, defende Bernardo, olha o Benfica, quem passa ao perigo para a equipa de Alvalade.
1: Muito bem fechada a equipa do Sporting, o Benfica vai circulando a bola de um lado ao outro à procura de um espaço para rematar, sem sucesso, e fica caído um jogador do Sporting dentro da área, vai pedir a entrada da equipa médica.
0: Sobrevive o Sporting, recusa render-se, recusa entregar o campeonato ao Benfica na sua própria casa. Partida interrompida, Rita, Bruno Maior está em dificuldade.
1: Time out pedido por Nuno Dias, quer falar com a equipa nesta altura, reta final da segunda parte.
0: Luís Alves, o que é que se diz a uma equipa quando faltam 3 minutos e 27 para o final?
2: Da parte do Benfica, como é evidente, eles já viram ali os buracos, digamos assim, os espaços para atacar, o que o Sporting não consegue cobrir, e nestas posses de bola o Benfica não conseguiu criar vantagem, e com certeza o Cassiano, o que está a tentar é indicar aos jogadores, ou orientar os jogadores para estes espaços, para conseguir colocar a bola em situações onde possam finalizar. Neste caso o Nuno Dias está com certeza a corrigir aqui alguns erros. Nós estávamos a ver ali o João Matos com o Bruno Maior, ainda agora está na mesma, com o Bruno Maior ali, o João Matos a tentar corrigir também, o Nuno deve estar a dizer isso, como é evidente, a tentar mesmo assim corrigir, porque há sempre coisas a corrigir, portanto este é o jogo do gato e do rato, um a tentar criar vantagem e o outro treinador a tentar com que essa vantagem não seja criada.
0: 3 minutos e 27 para o final, os Leões estão a poucos minutos de impedir que o Benfica, as Águias, sejam já campeãs esta noite, mas o Benfica também não se rende. Silvestre Varela a tentar progredir pelo lado direito, mas o Sporting não deixa e os adeptos puxam para a equipa de Alvalade, Rita.
1: É uma festa, está instalada no João Rocha, com os adeptos não se calarem um segundo desde o segundo golo do Sporting, ainda mais empolgados, obviamente, depois do terceiro.
0: O Sporting vence por 3-1, agora joga a bola para fora das 4 linhas, arremesso para a equipa do Benfica, lá vem o 5-4 novamente, não é?
1: Exatamente, o guarda-redes avançado para a equipa do Benfica, tudo por tudo na reta final.
0: Ah, está Diego Nunes de camisola amarela, o guarda-redes avançado vai-se posicionando, vai virando as costas ao adversário, joga André Coelho, dá para Igor, e o Benfica não consegue ligar. Olha, não há guarda-redes na baliza, o Sporting tenta surpreender o Benfica, mas já perdeu tempo. Agora vai-se reorganizando a equipa do Sporting, grande recepção de João Matos, à falta a favorecer o Sporting.
1: Fica caído o capitão do Sporting, joga aqui nesta altura os últimos segundos no pavilhão João Rocha, nesta altura a sofrer falta por parte dos jogadores do Benfica, fica em dificuldades João Matos e também a aproveitar este ambiente incrível com os seus jogadores.
0: É um ambiente fenomenal, é uma das grandes finais europeias para muitos. A melhor final do mundo. Esta jogada entre Benfica e Sporting. Cheira a jogo 5 da final. Vamos ter certamente, ou digo eu, é quase certo que vamos ter um jogo 5. A TSF vai lá estar. O Sporting a impedir que o Benfica seja já campeão esta noite. Vence por 3 bolas a 1. O Benfica não se rende. A bola para Bernardo Passos, deixa escapar a bola. Arremesso para a equipa engarnada. E 5 para 4 outra vez.
1: Exatamente, ganha metros a equipa do Benfica. Bernardo Passos foi até à linha lateral, deixou a bola escapar-lhe pelos pés.
0: O Benfica, atenção que se o Benfica marca, tudo é possível. No futsal, tudo é possível. No minuto, tudo pode acontecer. Bola para Pani Varela, dá para André Coelho, André Coelho para Diogo, Diego, aliás, dá para André Coelho, devolução para Diego, outra vez André Coelho, o Benfica ainda longe da baliza, vai marcar golo!

0: fica! É um tiraço de Diego Nunes! A reduzir a diferença! Incerteza no resultado! Grande golo de Diego Rita!
1: Arriscou o Benfica com a guarda-redes avançada e foi dos pés de Diego Nunes. Ele que vestia a camisola amarela a sair. O golo que aproxima o Benfica no marcador é um grande, grande remate. Rasteirinho à quadra a entrar pela baliza de Bernardo Passos.
0: Espetacular o remate de Diego e a reequilibrar-se no resultado. O Benfica perde por 3-2, Luís Alves, mas tudo é possível. Não me arrisco a esta altura a dizer quem poderá vencer esta partida.
2: Certo, como dizias anteriormente, aqui segundos mudam o jogo e não é os dois golos de vantagem. Dizias bem, se o Benfica marcasse, era diferente. E agora também tudo é diferente, porque uma coisa é o Sporting defender com dois golos de vantagem, sabendo que pode sofrer um, outra coisa é jogar só com um gol de vantagem, sabendo que se sofrer, o Benfica acaba por empatar o jogo. De qualquer forma, aquele tempo pedido pelo Cassiano foi bastante importante, porque o Benfica logo a seguir ganhou vantagem, foi através de um bloqueio que fizeram para depois o Diego finalizar, e agora está a tentar com muito...
0: Atenção a este remate, era outra vez. Exato. Diego Nunes, falta um minuto para terminar o encontro.
2: Exatamente a mesma jogada, o Benfica trabalhou, bloqueio sobre o homem que estava a marcar o Diego Nunes e ele tenta finalizar. Mas temos em jogo, vamos ver o que ocorre.
0: O campeão europeu a mostrar toda a fibra competitiva, mas o campeão nacional se abrir as asas e a caminho do empate. Vamos ver o que acontece. 56 segundos para o final, há pausa técnica.
1: É pedido pelo banco do Benfica, Cassiano Klein, reunir as tropas nestes 56 segundos finais. Os adeptos do Benfica animaram-se com o golo marcado por Diego Nunes, mas o Sporting obviamente continua em vantagem e a levar tudo para o jogo 5.
0: 56 para o final, 3-2 no resultado. Que grande final estamos a assistir. O Sporting em vantagem, mas tudo pode acontecer. 56 segundos, como dizíamos há pouco, é muito tempo, Luís. Vamos ver o que acontece, mas é uma final, diria, uma reta final à Hitchcock.
2: Sim, uma reta final à Hitchcock, como o futsal proporciona muitas vezes, e o jogo está aqui muito intenso e está muito interessante, e agora novamente os treinadores estão a tentar intervir nestes 56 segundos que faltam, porque nós há pouco, pelo menos eu tinha percebido mal, ou seja, o tempo tinha sido pedido pelo Nuno, portanto o Cassiano pediu tempo, mas neste caso acabou por beneficiar o Benfica, porque o Cassiano conseguiu inverter ali a forma como o Sporting estava a jogar e acabou por conseguir marcar. Vamos agora ver.
0: Atenção que o Benfica continua em 5-4, 3-2 ganha o Sporting, 49 segundos para o final. Ataca o Benfica, deixa escapar a bola é para o Sporting. Respira-se agora. O Sporting tenta congelar, atenção, Tomás abre os braços, diz que há falta e o árbitro faz-lhe a vontade, diz que sim.
1: É, diz que cortou a bola com os braços, Arthur. Reclama a equipa do Sporting, pedem cartão para o jogador do Benfica para já conquistar a posse de bola, os Leões.
0: É importante, posse de bola, porque o Sporting está a 43 segundos de forçar o jogo 5 desta final. Atenção a Zico, remate a banha lateral, mas pelo lado de fora.
1: Remate cruzado com a direção da baliza, mas bate na malha lateral e depois choque entre dois jogadores, Ziki e também um jogador do Benfica. Estão os dois caídos na quadra depois de um choque entre os dois. Chama-se a equipa médica e tem os dois jogadores que ser assistidos, mesmo no fim desta partida.
0: Ziki, que voltamos a recordar para os mais distraídos, vai falhar o jogo 5 da final, viu amarelo e não joga o jogo de domingo no Pavilhão da Luz. É uma grande perda para o Sporting, um dos melhores jogadores do mundo vai ficar fora dessa grande final, está agora ali caído. Como dizia a Rita, parece recuperado, maltratado também o jogador do Benfica. É Edmilson, não é?
1: Exatamente, estão os dois estão os dois a ser assistidos, já recuperados, cumprimento entre os dois e também olhos postos neste final de jogo para João Matos. Falta pouco, se o jogo terminar assim, para também terminar o percurso de João Matos aqui no João Rocha.
3: Rocha.
0: É o último jogo de João Matos, do capitão do Sporting, aqui no João Rocha. É certo que o jogo de despedida será no Pavilhão da Luz, se houver, porque se o Benfica empatar, vamos ter prolongamento, ainda pode ser campeão esta noite. Faltam 37 segundos, mas tudo é possível. Vamos ver o que acontece. É o último grito no período regulamentar por parte dos adeptos do Sporting. Tentam ligar a equipa à corrente.
1: Está-se a rever um lance, por isso é que o jogo ainda não retomou, porque os árbitros estão a rever precisamente o lance que junto o Zico e Cucci à decisão.
0: Não percebi.
1: Decisão, pelo que percebi, a favor do...
0: Eu ouvi vermelho, mas não sei se é... Não há motivo para cartão vermelho.
1: Exatamente.
0: Ou se há motivo para cartão vermelho.
1: Mas o próprio, os árbitros estão meio confusos. Vai falar de novo, parece-me, o árbitro da partida. São novamente chamados para rever as imagens, pedido também do banco do Benfica, e por isso árbitros, os dois novamente de olhos postos no ecrã, para avaliar o lance que junta Zikité e também Cucci. Nova decisão.
0: Não dá para perceber.
1: Há muitos cortes na ligação do árbitro e na comunicação do árbitro ao pavilhão. Creio que ninguém percebeu nas bancadas aquela que foi a decisão do árbitro.
0: Os jogadores... uma bela confusão.
1: É, os jogadores também estão a questionar. Para já a bola vai para as mãos de Gugiel e, portanto, parece-me que não foi assinalada qualquer falta.
0: Nem
1: prossegue o jogo, exatamente.
0: Nem há cartão, nem há falta, portanto, bola para o Benfica. 35 segundos para o final. Recolhe Igor. Vai aliviar de qualquer maneira João Matos e a bola vai direto à baliza do Benfica, mas passa por cima da baliza.
1: Está em dificuldade João Matos a cochear, mas quer jogar também estes últimos segundos.
0: O último cartucho das Águias, atenção, pede falta e o árbitro atende, diz que há um braço de Bruno Maior. Falta para o Benfica.
1: E agora também Pani Varela a entrar em encontros que não precisa nesta altura do jogo. João Matos vai pedir cabeça ao 44 do Sporting. Bruno Maior, depois deste lance com Pani Varela, a bola é do Benfica.
0: Bola para ser cobrada por André Coelho, adianta para Diego Nunes, lá está o 5-4, Benfica no meio campo do Sporting, defende-se a equipa da Balade, 20 segundos para o final, subiu-os para as Águias, Diego Nunes, toca na bola, pé esquerdo, dá para André Coelho, a devolução para Diego Nunes, outra vez André Coelho, círculo central, dá para Diego Nunes, outra vez André Coelho, olha o Benfica, remate de André Coelho contra Bruno Maior.
1: É um grande corte de Bruno Maior, remate de André Coelho, já se vai celebrando no pavilhão João Rocha.
0: 5 segundos para o final. A Diego Nunes ainda vai arremessar. É quase sobre a linha divisória. Toca para trás para André Coelho. Assumiu-os. Olha o Benfica. Atenção, pode marcar. Corta, Tomás Passoli e termina. Termina o jogo no pavilhão João Rocha. Vence o Sporting por 3-2 o Benfica. Não há campeão esta noite. O Sporting sobrevive, resiste e empurra a decisão para o tudo ou nada. A final ainda não acabou. Vamos ter jogo 5. Vamos ter a negra. Vai ser todo jogado no Pavilhão da Luz e o Sporting evita que o Benfica celebre já esta noite com esta vitória por 3-2 sobre o grande rival.
1: Cumprimentam-se os jogadores de parte a parte. Há uma tarja na claque do Sporting, um só querer ganhar. Essa é a mensagem dos adeptos depois do Sporting conseguir levar as decisões finais para a casa do Benfica, jogo 5, e na quadra tudo mais tranquilo depois das emoções de terem estado ao rubro durante os 40 minutos, que os jogadores nesta altura abraçam-se, cumprimentam-se, e João Matos parece-me será o centro de todas as atenções nesta reta, ou neste final de jogo. Está de olhos postos na quadra, muito, muito emocionado o capitão do Sporting. Os adeptos cantam, obviamente, depois da vitória da equipa do Sporting. Mais tranquilos estão os jogadores do Benfica e também, obviamente, os adeptos do Benfica, que não têm razões hoje para celebrar, braços cruzados, vão olhando para a quadra onde se reúnem as camisolas encarnadas. A festa faz-se de verde e branco nas bancadas, mas também na quadra, com os jogadores todos a cumprimentarem-se.
0: Sporting à procura do 20º título de campeão nacional, o Benfica à procura do 10º título da sua história. Nos últimos 15 anos o Sporting foi 11 vezes campeão, o Benfica foi 4 vezes, quer equilibrar cada vez mais a equipa da Luz e vai jogar tudo nesse jogo 5. Recordamos que, e relembramos que, o jogo 5 é na Luz porque o Benfica ficou em primeiro na fase regular. Se terminou a 3 pontos do Sporting, com mais 3 pontos que o Sporting, e por isso tem direito a jogar a negra em sua casa. Agora é hora dos jogadores do Benfica agradecerem também o fantástico apoio que tiveram esta noite.
1: Depois também de um ambiente incrível por parte dos adeptos do Sporting a cantarem a uma só voz com a equipa leonina, respondem os adeptos encarnados, a equipa do Benfica, os jogadores vão cumprimentar todos os adeptos que se esticam para chegar à equipa do Benfica, mas agora olhos todos postos em João Matos. É o momento dele, vai ser homenageado o capitão do Sporting no João Rocha. É a despedida de um dos nomes maiores da história do Sporting no futsal, braçadeira no braço esquerdo, vai acenando aos quatro cantos do João Rocha, braços abertos, lágrimas nos olhos. É um momento de emoção maior para o capitão do Sporting, que vai terminar a ligação aos Leões. Não termina a época porque conquistou o jogo 5, mas não vai pisar mais esta quadra como jogador do Sporting, e recebe agora um quadro comemorativo com a imagem dele e com o nome João Matos. Um momento de grande emoção para um dos capitães do futebol nacional.
0: Que grande futsal. Momento, lágrimas nos olhos do capitão, 39 anos de idade, 213 vezes internacional, 21 épocas de leão ao peito, venceu tudo o que havia para vencer, quer a nível nacional pelo Sporting, quer a nível de seleção pela equipa das esquinas por Portugal. É abraçado agora neste momento, Rita, por todos os jogadores do Sporting.
1: Um momento fantástico, João Matos a ser abraçado por toda a equipa nas bancadas. Há uma tarja que diz eterno número 9, não obviamente será esquecido João Matos nas quadras de Alvalade. É um dos grandes do futsal nacional, um dos grandes do futsal sportinguista, e a receber também aqui o reconhecimento merecido depois de muitas épocas a carregar o leão ao peito. Tira agora uma fotografia de família com os jogadores, staff e também obviamente com o treinador Nuno Dias. Tantos títulos, tantos jogos passaram juntos, um momento também de despedida entre o treinador do Sporting e João Matos, que está inconsolável, muito emocionado com esta despedida. Vai acenando para as bancadas e agora também a provocar ali um momento de comunhão. É o momento dele, é o adeus do número 9.
3: Rita, temos ali o Arthur no canal 11, vamos ouvi-lo na flash.
4: Fica a resolver já a questão.
5: Boa noite a todos. Se trata de um grande clássico mundial, né? Se nota então, está tudo igualado. A gente fez uma grande partida aqui, diferente que a gente fez no segundo jogo. Colocamos o nosso ritmo de jogo, falhamos um pouco na baliza, mas não tem nada perdido. Nós vamos domingo para nossa casa, diante do nosso torcedor, com muita confiança, e vamos competir para tentar levar o bicampeonato para o Benfica.
4: Fala dessa questão, e a verdade é que o Benfica em casa ganhou todos os jogos. Acreditam que o fator casa pode ser determinante?
5: Também nos ajuda, mas a gente está preparado para jogar em qualquer lado, em qualquer campo, seja dentro de casa, seja fora de casa. A gente não escolhe campo. Como o reflexo foi o ano passado, que viemos aqui, fomos campeão aqui dentro. Então acho que isso não conta, mas claro, um fator importante é dentro da nossa casa, diante do nosso torcedor. Temos que dar o nosso máximo para continuar o bicampeonato lá na Luz.
4: Como é que tem descrevido estas finais, que têm tido jogos tão intensos e emocionantes?
5: O futsal hoje em dia é isso, tá? É muito intenso, as duas equipes disputando a cada bola, tá bonito se ver, é um grande clássico, mas como você disse, é decidido nos detalhes, né? Então acho que hoje o esporte foi feliz, mas nós estamos muito tranquilos, muito confiantes, fizemos uma boa partida, é isso que nós temos que levar, as coisas boas, para a gente ajustar agora nesses dois dias para chegar a domingo fino e dar uma boa resposta para o nosso torcedor.
6: Muito obrigado, Arthur, jogador do Benfica.
3: Arthur, o primeiro passe. Não parece agora o Jumai. Eu estava aqui a hesitar porque na própria imagem da televisão havia ali uma dúvida, virava para um lado e virava para o outro, é o João Matos.
6: De despedida. Hoje, o que é que o João Matos tem para dizer porque se despede do João Rocha com uma vitória?
7: Difícil. Agradecer esta família. Foram mais duas décadas, não há palavra, é difícil. E muito orgulho por aquilo que consegui. Muito orgulho por esta equipa que é lutadora e é difícil de descrever, é muito complicado, é muita emoção, mas acima de tudo é prazeroso ter um pavilhão assim, passar gerações, jogar no Paz e Amizade, jogar em Odivelas, depois termos a nossa casa, é só um sentimento de muita felicidade e uma bonita história que consegui criar.
6: Seria fechar com a chave de ouro, ganhar o campeonato. Mas ao ver todos estes adeptos também a entoarem o seu nome, com os cartazes do João Matos, qual é o papel na história do João Matos dentro do Sporting?
7: O papel é meramente contribuição, tal como todos os outros. Sou jogador de equipa, nunca escondi isso, é a minha forma de estar no desporto, é poder ajudar o quanto posso. Esse é o legado que eu deixo, que olhem para o João Matos como alguém que deu tudo pela equipa durante mais de 20 anos. E agora, ir à luz no quinto jogo, estamos na posição que o Benfica estava o ano passado, em que ficou em segunda fase regular, acabou por ganhar os dois últimos jogos e sagrou-se campeão na nossa casa. Nós vamos tentar fazer o mesmo. Hoje, na minha opinião, o jogo menos bem conseguido do Sporting, em que conseguimos ganhar. Está tudo em aberto, cada derby é uma história diferente. Vamos escrever uma nova página no domingo, para eles ou para nós, alguém vai ser mais feliz. Agora é descansar e trabalhar aquilo que possa mudar, que é muito difícil em dois dias.
6: O que é que passa pela cabeça de um jogador? Qual é o motor que o ajudou também a alimentar todos estes anos esta paixão pelo futsal, pelo Sporting, pela seleção? Como é que foram ao fim e ao cabo todos estes anos vividos pelo João Matos e os próximos assim?
7: Acho que é uma coisa gradual e uma coisa que vai crescendo, porque eu nunca sonhei ser internacional. Depois os títulos começaram a aparecer, comecei a vingar na seleção. Isto é, eu acho que é traçar objetivos muito claros e muito altos, mas tangíveis, em que conseguimos alcançá-los, mas depois pequenas batalhas diárias, pequenas conquistas e manter a consistência, manter a disciplina, manter os hábitos, para nos levar a uma carreira, pelo menos de consciência tranquila, que fiz tudo o que podia fazer. Hoje despeço-me do João Rocha com consciência que dei tudo o que tinha de mim em prol do Sporting Portugal.
6: Muito obrigado. João Matos, jogador do...
3: João Matos, num dia muito particular para ele. E agora o Cassiano Kline. Vamos ouvir o primeiro dos dois técnicos, neste caso do Benfica.
6: Benfica precisou de fazer e que não conseguiu fazer.
8: Primeiro, competimos num nível muito forte, fizemos muitas coisas boas no jogo. Foi um jogo muito, muito equilibrado. Jogar aqui nunca é fácil. Enquanto esporte, que nunca é fácil jogar, na verdade, e aqui é mais desafiante ainda. Mas acho que a nossa equipe teve um comportamento de uma equipe que quer vencer o campeonato. Transmitimos muito caráter, muita energia. E não conseguimos, talvez em alguns momentos que a gente teve algumas oportunidades ser letais. Mas é o jogo e o importante é que a gente entregou o nosso melhor e agora procurar recuperar, porque domingo temos o quinto jogo. E dentro do nosso pavilhão, com nossos adeptos, temos que fazer o nosso melhor jogo da época, porque eu vejo que o nível vai subindo mais um pouco e vamos lutar muito agora para a gente conseguir nosso objetivo no domingo.
6: Vou pegar nesse ponto, porque o fator casa, o Benfica não tem perdoado, tem conseguido fazer do fator casa o fator determinante. É também esse o discurso que vai ter com os jogadores, que o fator casa pode ser determinante?
8: Eu acredito que uma equipa que queira ganhar títulos, ela tem que jogar igual em qualquer ambiente. Primeiro ponto. Não posso me comportar de um jeito num pavilhão e outro pavilhão me comportar de outro jeito. Agora, claro que não podemos negar que a sinergia que nós recebemos dos nossos adeptos lá naquele pavilhão está sendo incrível. E eu tenho certeza que domingo aquilo lá vai estar talvez o melhor ambiente que a gente já presenciou. Contamos muito com a energia deles, precisamos muito nesse momento. Acho que todas as equipes estão chegando nos seus limites e qualquer energia que vem, qualquer apoio que venha, vai fortalecer muito. E nós vamos se unificar, se juntar, porque realmente esse jogo vale muito para nós e vamos deixar o nosso melhor.
4: Muito obrigado. Cassiano Klein, o treinador do...
3: Cassiano Klein, técnico da equipa do Benfica. E agora só falta mesmo ouvir o Nuno Dias, o técnico da equipa do Sporting, depois deste triunfo por 3-2. Vamos ver.
4: O João Matos, que se calhar esta até nem foi a melhor exibição do Sporting, mas conseguiu vencer. Concorda?
9: Boa noite, concordo. Acho que dos 4 jogos da final foi o jogo em que tivemos... Em que tivemos pior, em que o Benfica foi melhor mais tempo. Acho que a primeira parte não foi nada boa. Principalmente nos últimos 7, 8 minutos, acho que o Benfica dominou-nos, criou-nos muitas dificuldades, tem muitas oportunidades e eu acho que, muito sinceramente, apesar de termos tido acho que 3 bolas no poste, mesmo assim eu acho que o Benfica chega ao intervalo com um resultado até magro para aquilo que tinha feito, muito sinceramente. E acaba por só estar a ganhar 1-0 ao intervalo. Mas a segunda parte é uma segunda parte diferente da nossa parte, em que os jogadores tiveram uma atitude diferente, tiveram o aspecto competitivo a vir ao de cima de maneira diferente. E acho que quando as coisas não resultam com qualidade, tem que se resultar com união, com superação, com luta, com garra, com duelos de um contra um. E penso que a segunda parte fomos, apesar da qualidade do jogo não ter sido muito boa, mas apresentámos uma união diferente, uma superação diferente e permitiu-nos dar a volta a um resultado que estava mau e que nos tirava a oportunidade de vencer e dava o título ao Benfica. Acho que conseguimos, na segunda parte, fazer um melhor jogo, fazer melhor do que estávamos a fazer na primeira. Equilibrámos e em alguns momentos estivemos por cima, conseguimos passar para 2 golos de diferença, acabámos por ainda sofrer um gol no 5-4. E depois a união foi grande, os jogadores estão de racha, uma época extremamente difícil, com muitas lesões, com muitos jogadores em dificuldade, mas eles sabem que ainda falta um 5º jogo e domingo lá estaremos para lutar outra vez.
4: Há uma frase que está muito na moda, que é fazer o que ainda não foi feito, e nesta série ainda ninguém venceu fora. Esse é o desígnio que o Sporting vai ter, e já agora penso que se as minhas contas não estiverem erradas, sem Ziki por castigo, será isso?
9: Sim, sem Ziki. E se vocês viram como é que ele leva o amarelo, e quando o Silvestre também podia ter levado e não levou, e também o tirava da final e não tirou. E outras situações mais, mas não vale a pena. Acho que valorizar aquilo foi a nossa reação na segunda parte, valorizar que o Benfica foi melhor na primeira, e volto a dizer, foi melhor na primeira, podia ter chegado ao intervalo com um resultado melhor do que aquele que chegou, e se calhar tirava-nos do jogo com um resultado mais dilatado. Na segunda parte reagimos, tivemos comportamentos mais de acordo com aquilo que nós somos e conseguimos reagir, competir, igualar, passar para a frente e acabar por vencer a eliminatória para o quinto jogo.
4: E só para muito rápido, no Pavilhão da Luz vai ser muito mais difícil do que seria se calhar aqui no João Rocha.
9: Nós no passado perdemos em casa ao quinto jogo. Nós chegámos a esta fase exatamente como o Benfica no passado chegou. Foi, nós estávamos a ganhar 2-1 ao terceiro jogo e fomos à Luz para vencer e ser campeões. Não fomos, perdemos. A seguir viemos para aqui para ser campeões em nossa casa e também não fomos. Podíamos ter ganho no último jogo, no jogo 3. Tivemos o 5º penalti para passar para a frente e vencer aquele jogo e também não conseguimos. Vamos jogar 5 contra 5 e nós vamos dar tudo o que tiver ao nosso alcance para conseguir ser campeões.
4: Muito obrigado, Nuno Dias, o treinador da equipa.
3: Nuno Dias, técnico da equipa do Sporting. E Bruno Sousa Ribeiro, agora fica tudo para domingo.
0: Sim, o Benfica a vencer o primeiro jogo na Luz, o Sporting venceu o segundo jogo desta final aqui no João Rocha. O Benfica depois, como dizia o Nuno Dias, como escutamos, venceu o jogo 3 na Luz, nos penaltis, e o Sporting neste jogo 4 venceu agora aqui o Benfica por 3-2. É caso para dizer agora, Luís Alves... E agora, o que é que vai acontecer no jogo 5? O Nuno Dias dizia que a qualidade de jogo não foi muito boa. eu confesso que nem sei distinguir. Eu acho que a qualidade do jogo é sempre boa, quer no jogo 1, 2, 3, 4 e acredito que no 5 vai ser também.
2: Certo, eu compreendo perfeitamente isso que estás a dizer, mas a verdade é que a qualidade do jogo não foi extraordinária. Houve muitas falhas, muitas ações técnicas erradas. Agora, é sempre intenso e emotivo e até dá a sensação que cada vez é mais intenso e emotivo jogo a jogo. Portanto, eventualmente domingo ainda será mais intenso e emotivo. O Nuno frisou aqui, e o João também, o João Matos também, aqui um aspecto que o Benfica foi muito melhor na primeira parte. Eu, com sinceridade, não fiquei com a sensação tão marcada disso como eles referiram agora. Penso que o Sporting eventualmente pode ter sido um pouquinho pior, mas foi muito ineficaz, teve muitas situações na minha contabilidade, ou pelo menos aquela que eu tenho na cabeça, embora não tenha feito estatística aqui, ou tenha contabilizado aqui as oportunidades de finalização e de golo, mas eu penso que o Sporting até teve mais. Portanto, eu não tenho essa ideia, mas penso que a minha ideia será mais correta, porque por vezes os treinadores, e eu também sou treinador e sei que lá no banco por vezes ficamos assim, com a ideia um bocadinho diferente daquilo que foi o jogo. Portanto, eu acho que o jogo foi equilibrado durante o jogo inteiro. Como é lógico, é quase impossível as equipas durante uma parte inteira superiorizarem-se. Portanto, houve momentos em que o Sporting teve melhor, houve momentos em que o Benfica teve melhor. Agora, o que é um facto, e isso o Cassiano referiu e o Arthur também penso que referiu, é que o Benfica veio aqui. Também vinha aqui com o conforto de poder perder e não está nada perdido. Mas o Benfica jogou muito bem e disse ao Sporting e mostrou ao Sporting claramente que é uma equipa para ganhar outra vez, tanto este jogo aqui, como o jogo agora em casa, e para ganhar outra vez o campeonato. Eu penso que isso é o mais assustador para o Sporting e dá mais confiança à equipa do Benfica. Todos referiram, e é verdade, aqui o fator casa, enfim, vale o que vale, o ano passado o Benfica veio aqui ganhar. Por acaso o fator casa aqui até tem-se verificado, embora o jogo passado tenha sido por penaltis e o Sporting enfim, acabou por perder nos penaltis, mas é muito dividido e esta é que é uma verdadeira final. E agora o Benfica já não tem o conforto de poder perder, ou seja, a carga emocional para o Benfica agora é muito superior ao que tinha neste jogo. Portanto, está tudo em aberto, vai ser com certeza um jogo emotivo. Esta questão do Zico é confirmar-se, e penso que sim, é uma baixa muito grande, na minha opinião, mesmo muito, muito, muito grande. O Zico é alguém que dá muito jogo, temoriza muito, muito de equipas adversárias, é incrível a qualidade dele. E depois o Xiscala não jogou mais também, saiu e estava ali a coxar e até apoiado por colegas. Portanto, vamos ver. Portanto, hoje é sexta, o jogo é já domingo, não vai ser fácil.
0: Hoje é quinta.
2: Hoje é quinta, é verdade, portanto são...
0: Ainda é mais um dia para recuperar.
2: É mais um dia, foi o João Matos que disse 2 dias e que me enganou aqui nas minhas contas de cabeça, sim. Portanto, é sexta, sábado e o domingo à noite, portanto são 3 dias, mas o João tinha dito que era 2 dias para preparar o jogo, mas claro, há um dia que eles vão descansar, será 2 dias que vão trabalhar, é isso. Mas, de qualquer forma, é pouco tempo, vai ser difícil, da maneira que eu vi o Xiscala. O João Matos, também o próprio João, estava ali meio combalido e a puxar. Portanto, isso poderá ter importância ou não. Lá está, afinal, todas as pessoas superam, eventualmente até o Xiscala mesmo, como vimos hoje o João a puxar e a jogar também. Portanto, é uma incógnita grande. Nós não podemos aqui dizer qual é que será mais perto de vencer, porque é muito difícil.
0: Vamos ver o que acontece hoje neste jogo 4. O Sporting esteve a perder-se, operou reviravolta. O Benfica começou a vencer ao minuto 18. Edmilson Cucci fez o primeiro golo esta noite no pavilhão João Rocha, empatou Pauleta e depois na segunda parte Diogo Santos e Tomás Passó aumentaram a vantagem, 3-1 para o Sporting. Diego Nunes ainda reduziu a diferença, mas o Benfica não evitou a derrota. O Sporting força a negra, força o jogo 5, que, como dizia o Luís Alves, vai ser jogado agora no Pavilhão da Luz, e é aí, no domingo, que se vai decidir o campeão nacional 25-26, época 25-26.
3: E portanto, quanto a futsal, estamos conversados. Retomamos no domingo para essa decisão no Pavilhão da Luz, o jogo entre o Benfica e o Sporting. No que respeita ao Mundial de Futebol, nesta altura está em andamento o Grupo E, a última jornada. O Equador está a ganhar a Alemanha por 2-1, enquanto que a Costa do Marfim está em vantagem sobre Curaçao por 2-0. Este é o cenário e os jogos já estão praticamente em cima dos 90 minutos. Depois virá o tempo de compensação, que normalmente nunca é curto, até porque aqui pelo meio temos a tal paragem para hidratação e só aí são 3 minutos. Portanto, nesta altura, alguma surpresa no facto do Equador estar a ganhar a Alemanha por 2-1 e lembro Costa do Marfim em vantagem sobre o Curaçao por 2-0. No que respeita ao Mundial de Futebol, lembro uma vez mais, sábado à noite ou de sábado para domingo, meia-noite e meia, vamos estar com o Portugal-Colômbia, que é o jogo que integra a última jornada do Grupo K deste Mundial de Futebol. Então, boa noite, até lá.
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2: Noite de quinta-feira na emissão TSF, faltam 7 minutos para as notícias às 11 horas, tempo ainda de ouvirmos a palavra de Pedro Neto à quinta-feira na emissão TSF.
3: Diz-se que quando se é pai, se nasce uma segunda vez, e é verdade, vive-se a infância de novo, cheia de primeiras vezes que já não são nossas, mas que sentimos como se fossem. Na primavera, que agora termina, vimos a natureza a desabrochar. As primeiras crias dos animais arriscam as primeiras saídas, os primeiros voos. A primavera pinta a vida, fala crescer. Nós fazemos parte dela e saímos cá para fora depois de muito tempo no abrigo de inverno. Foi nesta primavera que vi também um miúdo mais pequeno que a sua bicicleta a desabrochar, a mostrar que comprar rodinhas foi dinheiro mal gasto. Segurei-o, corri ao lado dele até ele ter balanço e depois segui-o ele. Foi isto que o meu pai me fez também e hoje continua a pedalar ao meu lado. Agora somos três gerações a pedalar vida fora, como se ela estivesse interligada e tem de estar mesmo. Ainda hoje, sempre que subo à bicicleta, fico espantado com o equilibrismo. Duas rodas finas, o corpo por cima, e avançamos como se fosse a coisa mais natural do mundo. Desafiamos a lógica cada vez que pedalamos e nem damos por isso. É uma parábola bonita, como se fosse rotina fazer impossíveis. Mas para segurar um filho até ele ter balanço, é preciso uma coisa que cada vez mais nos falta: tempo. Tempo para o ver cair e ajudar a levantar, para estar ali quando finalmente segue sozinho. Tempo para não ter pressa. Vivemos numa corrida em que os filhos crescem enquanto nós trabalhamos. Muitos pais chegam a casa e os filhos já estão mesmo a dormir. Outras vezes, o telemóvel desorienta as ligações mais importantes, as presenciais. Ao fim de semana, tenta-se compensar em 2 dias o que não demos em 5, ou então enchemos a agenda de atividades. Não há nada que uma criança mais sinta que a ausência presente. Estamos lá com o corpo, mas com a cabeça noutro sítio, no e-mail que ficou por responder, na reunião de amanhã, no relatório que tem de sair. As consequências já se veem. Crianças ansiosas, impacientes, habituadas a ecrãs, porque os ecrãs estão sempre disponíveis e nós adultos nem sempre. Adolescentes que não sabem lidar com a frustração, porque não houve tempo para os deixar cair e ensinar a levantar. Uma geração que cresce com tudo, menos com a presença de quem mais lhes faz falta. Ensinar um filho a andar de bicicleta não se faz à distância, não se delega, não se resolve com uma aplicação, precisa de mãos que segurem, de pernas que corram ao lado, de olhos que vejam o momento exato de largar e depois ficar a contemplar. E as rodinhas essas foram mesmo dinheiro mal gasto, porque o que nos ensina a equilibrar não é a segurança de não cair, são outras coisas. A confiança de alguém que nos segura e a coragem de pedalar quando nos larga. Os 4:30 cantam aquilo que muitos pais vivem em silêncio. Meu amor, dorme bem, que o pai vai ali salvar o mundo e já vem. São as obrigações intermináveis. Só que salvar o mundo é sermos felizes, estarmos e sermos presentes. Que o verão que começa agora seja oportunidade disso mesmo.
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0: Subiu para 6 o número de venezuelanos, luso-venezuelanos, que morreram na sequência dos sismos que abalaram a Venezuela. Há 56 desaparecidos e muitos portugueses permanecem incontactáveis, adiantou esta noite o ministro Paulo Rangel. No terreno há uma luta contra o relógio para encontrar sobreviventes. A comunidade internacional mobiliza-se para o envio de ajuda. No futsal, Benfica e Sporting vão ter de jogar um quinto jogo para encontrar o vencedor do campeonato. Esta noite, no pavilhão João Rocha, o Sporting venceu o Benfica por 3-2. A decisão do vencedor do campeonato vai ser tomada no domingo no pavilhão da Luz.
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0: Temperaturas máximas previstas para amanhã, sexta-feira, dia 26 de junho, nas ilhas, Funchal máxima de 24 graus e Ponta Delgada máxima de 22. Quanto ao território do continente, Faro máxima de 26 graus, Porto máxima de 22 graus e Lisboa 25. Edição das 11 horas, Gabriela Batista.
1: Subiu para 6 o número de luso-venezuelanos que morreram na sequência de os violentos sismos da última noite, um número confirmado esta noite em Miami pelo Presidente da República.
2: Acabei de receber essa informação por parte do Sr. Ministro de Estado e dos Negócios Estrangeiros. Lamentamos muito essa situação, estas mortes. Expresso as condolências às famílias que estão enlutadas e desejamos todos que os contactos que estão a ser estabelecidos com as pessoas que ainda não foi possível contactar nos tragam a todos boas notícias. Esta é uma tragédia que tenho, como comecei a acompanhar em Lisboa esta madrugada. De manhã falei com o Estado de Estado das Comunidades, que estava aqui em Miami e, portanto, quando sei, já regressou a Portugal. O Governo já disponibilizou ajuda, mas aquilo que todos nós desejamos é que possamos rapidamente ter razões para razões positivas, para que, de facto, as famílias possam contactar com os portugueses e os lusodescendentes que ainda não estão contactáveis.
1: Esta noite, entrevistado na RTP, o ministro português dos Negócios Estrangeiros adiantou que há 56 portugueses desaparecidos, encontravam-se em La Guaira, uma das zonas mais afetadas pelos sismos.
3: A zona de La Guaira é, neste momento, a zona mais crítica. Aliás, aqueles 56 cidadãos nacionais ou lusodescendentes que estão identificados como desaparecidos e não apenas como incontactáveis, são todos de La Guaira. Não há nem Valência, não há mesmo em Caracas, nenhum caso destes certificado. Não quer dizer que não haja, obviamente, vítimas, especialmente na zona de Caracas. Portanto, temos de facto que esperar.
1: A espera por notícias de familiares que estão desaparecidos tem sido uma angústia para os venezuelanos. Paulo Rangel adiantou que está a ser preparada ajuda de emergência e ajuda humanitária para ser enviada.
3: Essencial neste momento é mandar ajuda humanitária e ajuda de emergência. Quando digo humanitária, porque evidentemente também temos milhares, para não dizer centenas de milhares de desalojados. Estamos a falar de ajuda de emergência para salvamento, busca salvamento, e isso é essencial porque

0: Como estava a dizer, e bem, as primeiras 24 horas são críticas, as primeiras 48 são críticas, as primeiras 72 são críticas. Cada dia que passa, as chances de encontrar pessoas com vida vão diminuindo, e nas primeiras horas e nos primeiros dias são extremamente, digamos, há realmente uma grande probabilidade de encontrar pessoas com vida. E, portanto, isso é a grande prioridade.
1: O voo está a ser preparado, vai seguir para a Venezuela logo que seja possível.
0: Neste momento, quer o Ministério da Defesa através da Força Aérea, quer o Ministério da Administração Interna, quer o Ministério da Saúde, com a coordenação do Ministério dos Estrangeiros, nós estamos a tudo fazer para que esse voo saia o mais depressa possível. Pode ser durante esta madrugada, pode ser só amanhã de manhã. É preciso ver que temos, desde logo, uma coordenação também com outros países europeus que estão a enviar as suas equipas, e com as autoridades venezuelanas e com a disponibilidade de voos, não é? Que é também algo que é preciso perceber. Não vai naturalmente para este aeroporto, ou irá, se houver algumas condições para receber voos, que no fundo não estamos a falar de operação normal, portanto, porventura terá outros requisitos, mas tudo isso está a ser visto pelo nosso Ministério da Defesa. Aliás, essa é uma das razões pelas quais nós não nos podemos comprometer com uma hora. É porque isto é tudo visto, enfim, felizmente há muitos países a quererem apoiar, e portanto tudo isto tem que ser escalado e depois tem que ser repartido no território, não é?
1: Paulo Rangel, o ministro português dos Negócios Estrangeiros, entrevistado esta noite na RTP. A Cruz Vermelha Portuguesa tem também equipas em prontidão para ir para o terreno e Gonçalo Orfa, o coordenador nacional de emergência, adiantou à TSF que a Cruz Vermelha Portuguesa está também a fazer uma recolha de donativos para apoiar as vítimas no terreno.
2: O que nós incentivamos é que exista um apoio, neste caso um apoio financeiro, para conseguirmos mobilizar quer recursos humanos, quer recursos físicos, mas também logísticos, para apoiar neste desastre que se passou no Venezuela. Neste momento é a forma mais eficaz de conseguirmos fazer a diferença no terreno. A Federação Internacional da Cruz Vermelha encontra-se já a fazer uma análise juntamente com o Cruz Vermelha venezuelana, que já está no terreno a atuar, bem como mesmo outras sociedades nacionais da zona da América já estão preparadas para fazer o seu empenhamento imediato. E a nível internacional existe este movimento da Cruz Vermelha para apoiar. A Cruz Vermelha Portuguesa está também preparada. Nós temos elementos especialistas na área da saúde, na área de avaliação de cidades, mas também na área de drones e parte de distribuições e apoio logístico. E juntamente com as outras sociedades nacionais também, em caso de necessidade, estamos preparados de prontidão para qualquer eventualidade que seja necessária e que certifique essa necessidade de ir para o terreno.
1: As próximas horas são fundamentais para encontrar os sobreviventes que ainda estão debaixo dos escombros, mas nas próximas semanas e meses, diz Gonçalo Orfão, a população venezuelana vai precisar de muito apoio, tendo em conta a dimensão dos estragos.
2: Neste momento, obviamente que é extremamente importante trabalhar na busca e resgate. Sabemos que as primeiras 48 horas são extremamente importantes, temos que começar por aí. Mas, provavelmente, é essa fase, temos que começar a pensar em tratar os sobreviventes. E, por isso, é extremamente importante planear um plano de ação baseado numa avaliação de necessidades aparentemente executada e que abranja todas as áreas de base para a população. Desde uma área de saúde, vai ser extremamente importante, uma área psicossocial, à parte de saúde pública, mas também à parte de abrigo, bens essenciais e mesmo cadeias de distribuição alimentares e de água potável, porque é extremamente importante para manter e apoiar esta população a recuperar.
1: Gonçalo Orfa, o coordenador nacional de emergência da Cruz Vermelha Portuguesa. Os venezuelanos em Portugal estão também a mobilizar-se para recolher donativos. Ana Cristina Monteiro, presidente da Associação de Comunidades de Imigrantes Venezuelanos na Madeira, adiantou à TSF que há muitas pessoas disponíveis para ajudar.
3: Aqui na Madeira nós juntamos as diferentes associações, entidades que trabalham com a comunidade de imigrantes, para nos tentar, pronto, trabalhar conjuntamente em prol de um objetivo que é a Venezuela e é ajudar os venezuelanos e a nossa comunidade madeirense que também está lá. Estamos à espera só da logística para o envio do que nós consigamos recolher. Já recebemos imensos contactos de pessoas que querem ajudar, e em princípio serão roupas, alimentos não perecedeiros, alimentos em latas, arroz, comida para as crianças, leite para as crianças. Portanto, vamos ter essa lista, também vamos divulgar através das redes sociais.
1: O último balanço previsório das autoridades venezuelanas indica que morreram 188 pessoas, há mais de 1.500 feridos, muitos desaparecidos, há 6 lusodescendentes entre as vítimas mortais. Na Santa Casa da Misericórdia de Serpa, há pelo menos 160 trabalhadores que desde 2024 que não recebem o subsídio de Natal, e este ano alguns já foram de férias sem receberem o subsídio. É um caso que se arrasta e que volta a ser denunciado pelo Sindicato dos Trabalhadores em Funções Públicas e Sociais do Sul e Regiões Autónomas. Alcides Teles, coordenador do sindicato, lamenta que as dívidas aos trabalhadores se acumulem e nenhuma solução seja apresentada.
4: Arrasta-se desde 2023, começaram a haver o atraso no pagamento de subsídios de férias e de Natal. Entretanto, foram sendo as tabelas salariais dos trabalhadores, os salários começaram a ficar, a não receber os retroativos salariais, depois começou-se a acumular o atraso do pagamento dos subsídios de férias e de Natal, e neste momento o que é que os trabalhadores têm atraso? Retroativos salariais desde 2022, alguns, outros 2023, o subsídio de Natal 2024, o subsídio de Natal 2025 não foi pago, e o subsídio de férias 2026, há trabalhadores que já foram de férias e não foram pagos. Temos tentado que a Provedoria desde 2024 cumpra com as suas obrigações. Vão dizendo que não há dinheiro, vão dizendo que farão o pagamento quando puderem. Os trabalhadores têm contas para pagar e não podem dizer aos seus credores que pagam também quando puderem.
1: E por isso o caso já foi entregue a advogados para que os trabalhadores da Santa Casa da Misericórdia de Serpa recebam os pagamentos a que têm direito.
4: Falamos, grosso modo, um universo de 160 trabalhadores que poderão estar envolvidos nesta situação, com dinâmicas diferentes. Vão ter que reclamar os retroativos em tribunal se a misericórdia não pagar. É uma ação que já está entregue aos advogados.
1: Alcides Teles lamenta ainda a falta de diálogo por parte da mesa da administração da Santa Casa da Misericórdia de Serpa. O sindicalista fala numa situação grave e lamenta a falta de respostas de entidades como a Segurança Social ou a Autoridade para as Condições de Trabalho.
4: Fazem comunicado aos trabalhadores, não há dinheiro e pagamos quando pudermos. Como esta questão se arrasta de ano para ano e vai piorando de ano para ano. A solução era as entidades públicas, nomeadamente a Segurança Social, tomar uma atitude. E o que faz é nada. Os problemas começam a surgir após a entrega do hospital à Misericórdia de Serpa. A Misericórdia de Serpa não tinha pedal para aquela bicicleta. Nós entendemos que a Misericórdia de Serpa, em vez de dizer não pagamos e logo tínhamos dinheiro, vamos pagar, não. Tinha que apresentar um plano em concreto de pagamento aos trabalhadores. Porque quem está em falha não são os trabalhadores, é o empregador.
1: Contactada pela TSF, a atual provedora da Santa Casa da Misericórdia de Serpa remeteu explicações para a próxima semana. Maria Isabel Estevans diz que a mesa de administração está a preparar um plano para tentar resolver este problema e que poderá ter novos detalhes em breve. Em declarações à agência Lusa, a provedora da Santa Casa da Misericórdia de Serpa admitiu que a situação na instituição é extremamente complexa e a falta de pagamento não é uma questão de decisão por parte da mesa, mas uma questão de não existir capacidade de tesouraria para cumprir com aquilo que é o direito aos trabalhadores. Ainda segundo a provedora, a situação é angustiante e tem-se acentuado cada vez mais devido ao decréscimo de receitas da instituição. No futsal vai ser necessário jogar um quinto jogo para encontrar o vencedor nacional. Esta noite o Sporting venceu o Benfica por 3-2 no quarto jogo do play-off, e assim ambas as equipas já venceram dois jogos. Com o play-off empatado vai ser necessário jogar um quinto jogo. Vai acontecer no Pavilhão da Luz, no próximo domingo, o jogo com início marcado para as 8 da noite. Numa análise ao jogo de hoje no Pavilhão João Rocha, o treinador do Sporting, Nuno Dias, admite que a equipa do Benfica esteve melhor.
5: Acho que dos quatro jogos da final foi o jogo em que tivemos pior. Em que o Benfica foi melhor mais tempo. Acho que a primeira parte não foi nada boa. Muito sinceramente, apesar de termos tido acho que três bolas no poste, mesmo assim eu acho que o Benfica chega ao intervalo com um resultado até magro para aquilo que tinha feito, muito sinceramente. E acaba por só estar a ganhar 1-0 ao intervalo. Mas a segunda parte é uma segunda parte diferente da nossa parte, em que os jogadores tiveram uma atitude diferente e penso que a segunda parte fomos, apesar da qualidade do jogo não ter sido muito boa, mas apresentámos uma união diferente, uma superação diferente e permitiu-nos dar a volta a um resultado que estava mau.
1: Nestas declarações ao Canal 11, o treinador do Benfica, Cassiano Klein, lamenta que a equipa não tenha conseguido segurar a vantagem que tinha ao intervalo. Nessa altura, o Benfica vencia o Sporting por 1-0.
6: Não conseguimos, talvez, alguns momentos que a gente teve algumas oportunidades ser letais. Mas é o jogo e o importante é que a gente entregou o nosso melhor e agora procurar recuperar, porque domingo temos o quinto jogo e dentro do nosso pavilhão, com nossos adeptos, temos que fazer o nosso melhor jogo da época, porque eu vejo que o nível vai subindo mais um pouco e vamos lutar muito agora para a gente conseguir nosso objetivo no domingo.
1: Domingo, novo jogo, um jogo que vai ser decisivo para encontrar o vencedor do Campeonato Nacional de Futsal. No Mundial de Futebol já há decisões no Grupo E. A Alemanha perdeu frente ao Equador por 2-1, enquanto a Costa do Marfim venceu a seleção do Curaçao por 2-0. Com este resultado, a Alemanha, a Costa do Marfim e também o Equador seguem para os 16avos de final.
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8: Passam 19 minutos das 11 da noite. Vamos ficar com o Ponto da Mente, um programa com a moderação de Marco António Ribeiro. Junho é o mês em que se assinala por todo o mundo o Pride, focado nas temáticas da igualdade, e por isso vamos ouvir novamente o episódio sobre o tema da orientação sexual.

0: e bem-vindos ao Ponto da Mente, o programa dedicado à saúde mental e ao bem-estar psicológico. Eu sou o Marco António Ribeiro. Hoje abordamos um tema que atravessa identidade, relações e direitos fundamentais, a orientação sexual. Nas últimas semanas, o debate público em Portugal voltou a centrar-se em questões ligadas à proteção das pessoas LGBTI, incluindo petições e discussões em torno das chamadas terapias de conversão. Práticas amplamente contestadas pela comunidade científica e por organizações de saúde devido ao impacto negativo que podem ter na saúde mental e no bem-estar psicológico. Mais do que um tema jurídico ou social, falamos de experiências humanas, de identidade e de dignidade. Para esta conversa estão comigo os psicólogos clínicos e da saúde, Bruno Filipe Silva, Ana Isabel Teixeira e Violeta Maria Oliveira. Bem-vinda, uma vez mais. Olá a todos e a todas.
1: Olá.
0: Sejam então muito bem-vindos a uma nova edição do programa. Hoje somos obrigados, entre aspas, a viajar até um tema que nos parecia já estar, enfim, pensávamos nós,
1: tranquilo,
0: devidamente debatido, mas parece que não. Por isso, vamos a ele. Bruno, do ponto de vista psicológico, o que significa falar de orientação sexual e porque é importante distingui-la de comportamentos, escolhas ou fase da vida?
2: Ora, muito bem, excelente questão, obrigado por me dares a oportunidade de falar sobre isso. Então, quando falamos em orientação sexual, falamos acima de tudo no tipo de pessoas pelas quais nos sentimos atraídos ou atraídas, ok? Portanto, estamos a falar aqui de algo que transcende a escolha, que não é passível de escolha. A única coisa que nós escolhemos é a forma como eventualmente modulamos este comportamento, como modulamos qualquer outro. Ou seja, se expressamos ou não esta nossa atração, se escolhemos ou não pedir às pessoas para sair com elas, para estar com elas, mas na realidade este sentimento, esta vontade, esta atração é algo que transcende, insisto, a vontade ou a escolha. Portanto, é muito importante nós percebermos que literalmente ninguém escolhe gostar da pessoa X e Y, nós gostamos de pessoas e este processo é explicado por um conjunto de variáveis internas que dificilmente nós conseguiríamos explicar nesta hora que temos aqui. Portanto, há vários estudos que demonstram a complexidade daquilo que é orientação e que na realidade são sujeitas a um conjunto de processos internos, psicológicos, biológicos, hormonais, muito complexos. Aliás, muitos estudos não conseguem perceber a 100% o que é que explica a orientação. Finalmente, fala-se num conjunto de variáveis que todas elas levam a que a resposta seja a de sentirmos atração por determinado tipo de pessoas. Portanto, não podemos alterar aquilo que não é doença, não podemos alterar aquilo que não é passível de escolha.
0: E Ana, ainda existem muitas pessoas que chegam à terapia com conflito interno ou sofrimento associado à sua orientação sexual. Como é que esse desconforto se constrói e que impacto é que tem na saúde mental?
3: Em primeiro lugar, Marco, fazer aqui uma diferença do lugar deste sofrimento ou desta confusão. O facto de existir aqui sofrimento, de haver aqui ambivalência, de haver aqui confusão, isto em nada traduz que há algo de errado. Traduz apenas uma confusão identitária que vem muito de um lugar que é uma sociedade que ainda é heteronormativa, que espera um determinado conjunto de coisas, nomeadamente no que respeita à identidade, género, orientação sexual e outras dimensões da vivência humana. Portanto, esta confusão e este sofrimento vem de um lugar onde é mais como eu, enquanto sujeito, me coloco e posiciono perante uma sociedade que espera que eu me encaixe em determinado modelo e em determinado standard. Aliás, podemos pensar até de uma forma muito simples que ninguém está à espera que uma pessoa heterossexual comunique isso, revele isso.
4: Exatamente.
3: Mas um homossexual tem que o fazer de alguma forma. Porquê? Pois. Acho que isto nos leva aqui também já a refletir o quanto este sofrimento e estas questões que sim, trazem muitas vezes estas pessoas à consulta, vêm de uma tentativa de encontrar um lugar e um sentimento de pertença numa sociedade que espera um conjunto de coisas completamente diferentes. Pois. E claro que o espaço terapêutico é, sem dúvida alguma, um dos espaços privilegiados para se abordar esta confusão, que é legítima. É legítima que todos nós, enquanto indivíduos, também nos questionemos o que é isto que eu estou a sentir e se há sentimento que também é mais prevalente na existência humana, é a ambivalência. E, portanto, é expectável, é legítimo que alguém chegue em consulta com dúvidas sobre quem é que eu sou, o que é que eu sinto, que emoções são estas que nos estão a acompanhar. Sobretudo quando ainda não há, a meu ver, assim tanto espaço para que estas dúvidas e estas confusões possam ser expressas de forma segura e integrada noutros contextos, porque não nos podemos esquecer das pequenas microagressões que novamente vão surgindo em determinadas questões que aparentemente são benignas de... mas tens mesmo a certeza? Se calhar precisas um bocadinho mais de tempo para processar.
4: Ou então isto é uma fase.
3: Ou isto é uma fase. Ou seja, chegar em consulta com estas dúvidas, com estas confusões e este sofrimento é legítimo, faz sentido tendo em conta aquilo que a sociedade ainda continua a esperar, mas que em momento algum traduza que se eu estou em sofrimento é porque há algo de errado comigo.
0: E não podemos esquecer que quando falamos de identidade sexual falamos também de contexto social. Que peso tem a aceitação ou a rejeição social na forma como uma pessoa se compreende a si própria, Violeta?
4: Isto vai tocar um bocadinho naquilo que a Ana estava aqui a dizer, ou seja, até que ponto é que a própria sociedade, não é, enquanto contexto mais global, e até podemos pensar aqui cultura, por exemplo, não é? Um contexto cultural, até que ponto é que ela é um lugar, um sítio de acolhimento, de validação, até da própria ambivalência e das dúvidas que podem surgir, porque nos podem surgir a qualquer momento, e já agora também em qualquer idade, e nós podemos nos repensar identitariamente a qualquer momento, a verdade é essa, e estamos sempre nesse caminho, portanto seria expectável até que isto acontecesse. E se a sociedade de facto validar e for um lugar seguro para que eu me possa expressar, identitariamente isto é muito mais confortável. Ou seja, eu desenvolvo a minha autoestima, eu desenvolvo-me também na sociedade. Se a sociedade, por outro lado, me diz há qualquer coisa de errado contigo, ou procura ajuda porque há qualquer coisa aí que não está bem, e vai tocar nestas questões todas das ditas terapias de conversão, quer que isto seja, que andam para aí a falar, não é? É, há qualquer coisa então de errado comigo. E isto vai ser um lugar de esconder, vai ser um lugar de culpa muitas vezes, vai ser um lugar de eu me infligir sempre aqui muitos sentimentos negativos que corroem por dentro e que muitas vezes não são expressos cá para fora, e portanto as pessoas nem sabem que as pessoas podem estar a sentir desta maneira.
0: Século XXI, estamos a falar ainda de terapias de conversão. Como é que isto é possível, Bruno? E existe aqui alguma matéria científica quando falamos em terapias de conversão?
2: Não, até o próprio termo terapias aqui me custa muito utilizar.
4: Sem dúvida.
2: Porque na realidade estamos a utilizar este termo para encobrir aquilo que são basicamente formas de tortura psicológica. Exato. E de violência física.
4: E física, exatamente, não física, só psicológica, também física.
2: Físicas e psicológicas, e pegando naquilo que eu disse há pouco, não se pode curar aquilo que não é doença, não é? Quando falávamos aqui sobre o que é orientação. Acho que isto é um princípio. Eu acredito, aliás, que isto é um princípio que tem que ser respeitado e compreendido. Portanto, nem sequer faz sentido a existência de qualquer tipo de terapia, ponto, para orientação sexual. Muito menos, novamente, chamar a este tipo de práticas terapia, porque na realidade, insisto, os números e os estudos que existem são inequívocos relativamente àquilo que é a taxa de sucesso deste tipo de terapias, e aqui estou a utilizar sempre muitas aspas, não é? Portanto, porque me custa novamente utilizar estes termos, mas há falta de melhor forma de os designar, porque os números mostram-nos que as pessoas que são sujeitas a este tipo de terapias muitas das vezes não atingem os resultados esperados, não é? E tanto não atingem os resultados esperados como pior, acabam muitas vezes por deprimir e por suicidarem por força desta violência a qual elas são muitas vezes sujeitadas por este tipo de práticas. Portanto, o querermos normalizar ou descriminalizar este tipo de práticas, que há uns anos atrás, felizmente, foram rejeitadas, a nossa ordem profissional, a ordem dos psicólogos, pronunciou-se abertamente contra este tipo de práticas, e estarmos a voltar, ou quererem colocar em cima da mesa novamente a possibilidade de se voltar a fazer isto, mas pelo amor de Deus, está tudo bem, é absolutamente absurdo.
4: E a questão aqui de nós usarmos o termo terapias e terapêutico, não é? Vem de um lugar onde a homossexualidade há alguns anos era considerada doença.
2: Sim, até os anos 70, mais ou menos.
4: Exatamente.
2: Sim.
4: E já não o é. Felizmente. Ou seja, como é óbvio. E portanto, há evolução a esse nível que nos permite depois também evoluir ao outro, achávamos nós, não é? Neste momento, estarmos a falar nisto, estamos a falar, lá está, de voltar outra vez a colocar as pessoas neste lugar de não pertence a coisa nenhuma.
2: Certo.
3: No fundo, o que é que se vai curar?
2: Exatamente.
3: O que é que se vai curar aqui? quando isto não se trata.
4: O que é que há para curar?
3: De uma doença, de uma patologia.
4: Claro.
3: E acho que há muitas pessoas que podem não ter mesmo noção do que é que efetivamente no passado, e como o Bruno estava a dizer, estas terapias de conversão implicavam. Estamos a falar de cenários que não
2: tortura,
3: vemos só
2: né?
3: nos
2: tortura.
3: Filmes, mas, por exemplo, de eletrochoques, terapia de choque,
2: exatamente.
3: Literalmente.
2: Sim.
3: E o quanto isto é primitivo.
4: Sim, de uma manipulação brutal, da exposição a conteúdos absolutamente inacreditáveis e violentos.
2: Quer dizer,
4: não faz sentido absolutamente nenhum.
3: Sim, de restrição até de necessidades básicas. Eu tive aqui alguma curiosidade até em perceber ao certo que terapias de conversão eram estas. E
2: pois.
3: Estamos a falar de práticas que até implicavam aqui a restrição de necessidades básicas.
2: Pois.
3: Um período de X dias sem dormir, sem comer, sem beber. Qual o fundamento?
4: Exatamente. E agora pôr a questão ao contrário, não é? Então, se fizéssemos isso com todos os heterossexuais, fizéssemos uma conversão, não é? Aspas, muitas aspas aqui, como é que era? As pessoas pensem um bocadinho nisto.
0: Ana, que tipo de efeitos psicológicos podem surgir em pessoas que foram expostas a tentativas de correção da sua orientação sexual? O Bruno já tocou aqui na questão do suicídio, in extremis, mas existem outras circunstâncias.
3: Sem dúvida. Penso aqui na internalização de um sentido de defeito e de insuficiência que molda, marca e traumatiza aquilo que pode ser o percurso daquela pessoa dali para a frente. Estamos a falar de vivências que traduzem uma narrativa de tu é que estás mal, tu é que estás doente. E enquanto não te converteres para um outro lado, a sociedade não está disponível para te ver como um ser humano. E eu ponho-me a pensar aqui nestas ideias de se trazer as terapias de conversão, e usando a mesma expressão que a Violeta, seja lá o que isto for, como algo tão, para além de primitivo, que é quase olhar para um ser humano e vê-lo mais como, permitam uma expressão, um bicho qualquer que precisa ali de alguma contenção e de algum controlo. Quer dizer, eu ponho-me a pensar, as consequências acho que vão para além daquilo que até é uma sintomatologia reativa, expectável, ansiosa, depressiva, mas que pode levar efetivamente a casos graves, a flagelo ao nível da saúde pública, as taxas de suicídio, situações de uma solidão e de um isolamento profundo, porque muitas vezes estas terapias de conversão também têm por base uma intervenção alargada, sistémica, com os familiares da pessoa e, portanto, há que ver isto aqui como uma rede interligada onde também muitos destes familiares são convocados para entrar aqui nestas práticas e nestes tratamentos, seja para se continuar a fazer uma lavagem cerebral ou para esses familiares serem aqui uma espécie de aliados e de mentores a estas próprias terapias de conversão. Portanto, as consequências aqui são múltiplas. Acho que as principais é facilmente a pessoa recair em estados graves, depressivos, ansiosos e isto levar a situações ainda mais drásticas como suicídio, mas também é uma vivência profundamente solitária quando também as famílias são convocadas a serem aliadas a estas práticas.
0: E vamos falar precisamente desta invalidação identitária, estas experiências, Violeta, que acabam por acontecer. Podem afetar a autoestima, a confiança e a capacidade de estabelecer relações seguras num futuro próximo?
4: Claro que sim, até de confiar no mundo e de confiar no outro como o outro como um aliado, não é? Se até a minha própria família é chamada aqui a dizer-me que eu estou mal e que há qualquer coisa de errado comigo, atenção, e que eu não mereço estar aqui, quer dizer, nós estamos a invalidar aquilo que de mais humano existe na pessoa. Era aquilo que a Ana dizia, qualquer coisa como deixamos de ser seres humanos, não é? Já não é válido que eu esteja aqui porque a minha existência, da forma como eu a sinto e como eu a quero expressar, não é validada na sociedade e não é aceito no mundo. E, atenção, não estamos a falar de nada que implique mal a ninguém.
2: Claro.
4: E isso ainda nos causa aqui pelo menos uma revolta maior, que é, não é uma escolha e não há nada de errado. Portanto, como assim nós estamos sequer a pensar que estas pessoas, no fundo, o mundo a dizer não pode existir e não pode existir desta maneira? E claro que afeta a forma como a pessoa depois se liga, a confiança que tem. Esta questão que a Ana fala da solidão e do isolamento, não é? Não deixa de ser uma forma de como é que eu vou confiar não é? A quem é que eu vou dizer isto?
2: Pois.
4: E lá está, como se nós pensássemos ao contrário, não é? Quer dizer, é aquela velha história do vou apresentar o meu namorado aos meus pais. Imaginemos que eu tinha uma namorada, não é? Eu tinha que dizer, por exemplo, eu sou lésbica ou eu sou bissexual e depois apresentar a minha namorada.
2: Sim,
4: não faz sentido.
3: Eu acho que também uma questão muito importante que se levanta aqui para todos nós enquanto sociedade é, mas porquê que a forma do outro sentir, gostar e amar tem que ser um incómodo?
4: Exatamente.
3: Para nós.
4: E o que é que isso, o que é que tem a ver connosco?
3: O que é que isso tem a ver connosco? Quer dizer, que impacto é que isso traz para a minha vida? Não é por acaso que se calhar há aqui depois também a importância de se aprofundar aqui todos estes processos psíquicos, porque aquilo que o outro me suscita diz sempre mais sobre mim do que sobre a outra pessoa. Não é por acaso que as homofobias
2: internalizadas
3: agora existem. Se calhar brincando e se calhar suavizando um bocadinho a questão, a gente vai lá descobrir que há ali, se calhar, qualquer dúvida e sementezinha implantada na própria pessoa. Mas, será que eu sou gay ou não?
2: Mas mesmo não brincando, existe mesmo.
3: Exatamente.
2: Todos que confirmam isto.
3: Exatamente. Eu aqui a ser suave, mas sim, mas é verdade, não é por acaso que estas homofobias, nós fomos ali trabalhar um bocadinho mais, vamos perceber que a determinada altura a própria pessoa questionou-se. Agora, questionar está tudo bem, não significa que eu vá agir sobre isso.
0: Nada como ver American Beauty, o filme onde tivemos uma grande performance de Kevin Spacey e não só, onde existia precisamente uma circunstância aqui sem grandes spoilers de uma homofobia internalizada que ali num outro personagem acabou por se revelar. Fica então aqui a dica se tiver curiosidade. Bruno, sabemos que existe um impacto muito grande quando falamos de família, quando falamos de amigos, e é precisamente disso que vamos falar, porque muitas vezes temos uma família presente, temos amigos presentes, mas também existe a ausência no desenvolvimento emocional de jovens que estão a explorar a sua orientação sexual. Que peso é que têm estas figuras?
2: Todo, não é? É muito sobre aquilo que as minhas colegas já foram aqui falando e muito bem, não é? Até que ponto é que os sistemas nos quais eu pertenço ou nos quais eu estou contribuem para a validação da minha identidade? Até que ponto é que eu sinto que as pessoas que estão comigo me compreendem, me respeitam, gostam de mim exatamente por aquilo que eu sou e não por aquilo que elas esperam que eu seja? Esta lógica de que as pessoas me conhecem, me aceitam, me acolhem e que me abraçam, não é? Em todos os aspectos de mim, que não tenho que esconder uma parte de mim para poder pertencer, ou que acho que tenha que esconder uma parte de mim para poder pertencer. E quanto mais confortável é para estas pessoas não terem que viver vidas duplas ou mentiras, porque muitas das vezes aquilo que acontece, e também com base naquilo que a Ana e a Violeta foram dizendo, é que estas pessoas sentem que eu tenho que construir uma narrativa que encaixe com as expectativas da minha família, dos meus amigos ou amigas, da sociedade, para não ser rejeitado por estas. E, no entanto, até que ponto é que isso é justo para estas pessoas? Até que ponto é que nós temos que criar e viver esta narrativa falsa para que as pessoas possam gostar de nós?
0: Bruno, e quando existe aquela tentativa dos pais, dos avós, enfim, dos educadores, de verem os filhos a viver os seus sonhos, os sonhos que não foram por si concretizados? Ah, eu quero muito ser avô, avó, quero muito que cases com um médico, com uma médica, quero muito que, enfim, faças uma vida com 5, 4, enfim. Sim. Vários filhos.
4: Tiveram ter 3 no Porto, desculpa, mas não aguento.
0: Essa projeção acaba por ser um condicionamento muito vincado.
2: Sim, ainda bem que me perguntas isso, Marco, e correr do risco de ser cancelado, não é? Portanto, já teríamos sido.
3: Sem medo.
2: Todos.
3: Vai sem
2: Muitas
3: medo.
2: Vezes, mas ainda bem que me faz essa pergunta. É importante nós percebermos que os nossos filhos, as nossas filhas, não nos pertencem.
4: Não são nossos.
2: Não são nossos, são do mundo. Não é? Por muito compreensível que seja, e temos de fazer esta salva, por muito compreensível que seja que nós depositemos nelas e neles expectativas e sonhos e vontades, e está tudo bem em fazermos isso, mas com uma compreensão clara de que, para todos os efeitos, ela ou ele poderão fazer as coisas de forma diferente, porque são seres individuais. E eu acredito que se alimenta muito esta crença, esta ideia de que eles e elas têm que fazer tudo o que nós projetamos e queremos, e muitas vezes lá está até aquilo que nós não conseguimos alcançar e que queremos que eles façam ou que elas façam, e na realidade esquecemos que a variável mais importante de todas que tem que estar colocada em cima da mesa, que é a vontade e a individualidade e todas as outras características da personalidade que possam ser imutáveis, que podem levar a que estes nossos projetos de vida sejam completamente diferentes na prática. Portanto, novamente, e para que fique muito claro, está tudo bem em termos de sonhos e vontades e desejos e tudo mais, mas estará tudo ainda melhor se nós aceitarmos que existe uma probabilidade muito grande de que estes projetos e sonhos e vontades e desejos não se concretizem. E está tudo bem.
3: Uhum. Sim. E é muito doloroso para estes jovens, adolescentes, sim, jovens adultos, perceberem que as convicções parentais pesam mais do que a aceitação,
2: exato,
3: incondicional e o afeto por aquele laço. É muito, muito duro perceber que no final de contas vai ser isso que vai pesar mais. E acho que as famílias precisam de também perceber que pode haver uma diferença muito importante entre aquilo que são heranças e aquilo que são legados.
2: Exatamente.
3: Os nossos filhos não têm que herdar nada, mas podem criar legados.
2: Claro. Sim.
3: Valores, princípios.
4: Sim, e que há uma responsabilidade parental, mas que isto não é sinónimo de o meu filho tem que fazer exatamente aquilo, uhum, que eu quero que ele faça, principalmente quando estamos a falar na idade adulta, né? Portanto, uhum, eu tenho uma responsabilidade pelos meus filhos até aos 18 anos, até a maioridade, responsabilidade, digo aqui, legal, uhum, obviamente, e é natural que eu tenha estas expectativas, mas eu também tenho que refletir e questionar-me sobre elas.
3: Uhum.
4: E é isso que me permite, lá está, a tal incondicionalidade que pode haver e que é saudável que exista dos pais para os filhos, e única e exclusivamente dos pais para os filhos, faço aqui a ressalva porque, uhum, enfim, amor romântico, por exemplo, é outra questão, mas dos pais para os filhos, e que, de facto, ai, se o meu filho não fizer isto assim, assim vai ser um desgosto para mim, então não é incondicional.
5: Uhum.
4: E isto acho que é uma coisa que pode ser muito automática nos pais e que vale a pena refletir. Uhum.
5: Mas enquanto viveres debaixo do meu teto, tens de fazer aquilo que eu digo, Bruno.
2: Uhum. Sim, claro, pois. Obviamente que há comportamentos que devem ser respeitados e deve haver cumprimento das leis, das regras éticas, daquilo que são as normas de vivência em sociedade, e não estamos aqui a considerá-las para esta equação. Não é? Estamos aqui a falar em questões muito mais profundas de individualidade. Mas enquanto estava aqui a ouvir-vos a falar, eu pensava necessariamente numa outra questão que acontece muitas vezes em consulta, que os pais das crianças e jovens LGBTI nos trazem, que é a seguinte: eu, e simulando discurso direto, eu até aceito, mas o meu problema não é o aceitar, o meu problema é, por exemplo, os avós aceitarem,
4: uhum, os outros,
2: ou haver aqui um medo genuíno de que estas crianças ou jovens ou depois adultos venham a sofrer, venham a ser desrespeitados no futuro. E se bem que muitas vezes esta preocupação não é mais do que uma projeção, ou seja, efetivamente estas pessoas sentem isto, mas têm medo que os outros sintam e, portanto, utilizam os outros para mascarar aquilo que sentem. A verdade é que muitas vezes poderão legitimamente sentir esta preocupação. E aquilo que eu digo muitas vezes é: percebo perfeitamente, porque percebo legitimamente, uhum, obviamente, infelizmente vivemos numa sociedade.
4: Sentido, não é?
2: Sim, vivemos numa sociedade que continua a legitimar violência contra determinados grupos sociais, uhum, nomeadamente contra pessoas LGBTI. No entanto, aquilo que eu devolvo também muitas vezes é: se nós construirmos um ambiente em casa, se pelo menos o seu filho ou a sua filha sentir que em casa tem espaço para ser, para existir de forma plena, que não precisa de esconder-se, que não precisa de viver mentiras, então nós vamos transmitir a ideia de que, mesmo que lá fora te agridam, terás sempre aqui um espaço onde podes, uhum, ser aceito e ser feliz.
4: Exatamente. E que isto é uma base segura,
2: uhum,
4: né? E já não são todos os contextos agrestes, mas há um contexto que me valida e que me diz: não, é ok tu seres como és, uhum, tens aqui segurança e apoio e validação que precisas para enfrentar,
2: sim,
4: os outros contextos que podem ser mais agressivos para ti.
2: Talvez o contexto mais importante de todos.
4: Exatamente.
3: Sem dúvida.
2: São os contextos mais próximos de casa e do coração.
4: Que vinculação, não é? Vinculação,
2: exatamente,
4: primária.
2: Exatamente.
5: Sem esquecer que a paternidade e o casar com um médico ou uma médica pode ter, naturalmente, lugar, independentemente do género da pessoa. Ana, e olhamos agora para o contexto de casal e de relações afetivas. Que desafios podem surgir quando existe medo de rejeição ou dificuldade em assumir a própria identidade?
3: Pode surgir aqui um descompasso desafiante para aquele casal, para aquela relação, e muitas vezes isso levar a más interpretações, no sentido de: se tu não estás ainda tão seguro de ti, na tua orientação sexual, se isto ainda é um tema tabu, se só determinados grupos nos quais a gente se cruza sabem e outros não, então é porque se calhar não gostas assim tanto de mim. Não, maior parte das vezes, não, que é para não me arriscar a dizer que 100% das vezes isto não funciona assim. Nós temos que olhar também para a orientação sexual como um processo que vem efetivamente de dentro para fora. Eu gosto muito mais da expressão coming out do que a expressão sair do armário. Acho que a expressão sair do armário é um bocadinho honestamente infeliz.
2: Sim, pejorativa.
4: Quando é que se entrou lá?
3: Pois, quando é que se entrou lá? E novamente, eu estou aqui com muitas imagens e metáforas animais, parece que se meteu para lá um bicho qualquer no armário, fechou e acabou. Portanto, eu acho muito mais interessante a expressão coming out, porque é algo que vem mesmo de dentro para fora e que durante este processo, sim, pode haver muita escuridão, medo.
2: Uhum.
3: Escuridão, medo, dúvida, insegurança.
2: Uhum.
3: E, portanto, é fundamental olharmos para isto como um processo que é dinâmico e que, apesar até da literatura científica nos falar aqui de diferentes fases, uma fase inicial muito marcada pela dúvida, pela confusão, e se calhar uma fase intermédia onde, ok, eu começo a explorar, começo a encontrar aqui outros grupos, outras identidades das quais também me aproximo, faz sentido, e se calhar uma última fase ser de orgulho, de expressão e até de participação, por exemplo, em marchas, é importante percebermos que estes processos não são totalmente lineares e sequenciais. Portanto, trazendo isto para um contexto relacional, onde duas pessoas diferentes, com bagagens também distintas, se cruzam, isto sim pode gerar aqui descompassos. E acho que nada melhor aqui do que o diálogo, do que uma comunicação que permita aqui a expressão de medos, destes medos de rejeição, que permita aqui também perceber, mas então, como é que, enquanto relação, podemos aqui também estruturar a nossa identidade relacional e como é que também nos queremos apresentar para o mundo. Mas talvez aqui a mensagem principal seja que isto vai continuar a ser aqui um processo identitário muito pessoal, muito distinto, e que mesmo em relações que sejam securizantes, que sejam acolhedoras, o facto destes processos serem muito individuais e dinâmicos pode gerar aqui um descompasso. E, portanto, este acolhimento destes medos, o trabalhar aqui este sentimento de rejeição não como um indicador de que há algo de errado na minha relação, mas que traduz mais aquilo que são as ameaças do exterior da relação, parece-me ser aqui o elemento central.
5: E, Violeta, que papel pode ter a psicologia nesta reconstrução da autoestima e da segurança emocional em pessoas que viveram estes contextos de rejeição?
4: Olha, Marco, vou puxar a brasa à minha sardinha, não é? Acho que a pergunta também está para isso. Mas tem um papel importantíssimo, não só individual, como também familiar e, como a Ana falou, também em casal. Ou seja, quando falamos de recuperar, vamos pôr assim, eu gosto mais da palavra reerguer aqui a autoestima, porque ela muitas vezes está ali um bocadinho em ruínas. O processo individual é importante, mas é sempre, sempre importante nós termos alguém, ou um contexto, ou uma pessoa, um conjunto de pessoas, um grupo, que seja apoiante e validante das mudanças que eu estou a fazer e daquilo que eu vou construindo em mim e na minha autoestima. E, portanto, acho que neste sentido a psicologia tem um papel muito, muito claro individualmente, ou seja, fazer com que a pessoa perceba também o que é que aconteceu com ela, não é? Que não há nada de errado, ser a própria relação terapêutica, ela própria validante de que está tudo bem, que não há nada de errado com a pessoa, há muita coisa de errada com o que lhe aconteceu e com a desvalidação que ela foi sofrendo ao longo do desenvolvimento dela. E uma fase inicial será também percebermos isto e trabalharmos aqui um bocadinho isto. E depois também trabalhar os contextos, trabalhar o entorno, perceber como é que conseguimos que esta pessoa tenha contextos seguros onde pode ser validada para continuar a desenvolver de uma forma o mais saudável possível.
5: E vamos para a última ronda de perguntas. Peço-vos respostas tão sintéticas quanto possível, e começo por ti, Bruno. A forma como a sociedade fala sobre orientação sexual pode influenciar a saúde mental coletiva, especialmente entre as pessoas mais jovens?
2: Pode influenciar de forma bastante direta, não é? A partir do momento em que sentimos que, por eu ter uma determinada orientação, eu sinto que tenho um problema, que sou doente e que, portanto, novamente tenho que criar toda uma narrativa que encaixe naquilo que é esta expectativa social. Até que ponto é que eu rejeito a minha forma de ser e de estar? Até que ponto é que eu escolho viver uma vida que não corresponde ou que não está alinhada com aquilo que são as minhas necessidades e valores e vontades, até que ponto é que eu vivo uma mentira? E depois temos pessoas que chegam à idade adulta, que depois já de terem constituído famílias, muitas vezes percebem, este não é o meu caminho, este não é o lugar onde eu quero estar, que inclusive podem trair as suas companheiras ou companheiros, que podem viver vidas duplas para sustentar esta vivência da sua sexualidade e da sua orientação de forma mais plena, não é? Uhum. Portanto, é muito importante nós percebermos como é que muitas vezes este discurso heteronormativo, não é? Pegando aqui na expressão que a Ana utilizou muito bem no início do programa, pode contribuir para que as pessoas não se sintam confortáveis para viver a sua vida. E nós devemos, de uma vez por todas, aceitar que a diversidade na sexualidade, a diversidade sexual, é uma variável que caracteriza o nosso funcionamento, ponto, enquanto cidadãos.
5: E Ana, que importância tem a educação emocional e relacional na redução do estigma e na promoção de relações mais seguras e respeitadoras?
3: Acho que estamos a falar da tão importante educação sexual e como mais do que educar para afetos, estamos acima de tudo a educar para relações mais securizantes com o outro, mas também connosco próprios, ou seja, um trabalho também ao nível identitário e que acima de tudo promova a mensagem de que a variabilidade na vivência e no comportamento humano é algo expectável, é algo desejável. E, portanto, mais do que questionarmos, fazermos aqui um trabalho de como é que podemos estar cada vez mais preparados para acolher a diferença e encará-la como variabilidade do desenvolvimento e da expressão humana.
5: E, Violeta, para ti, o tópico visibilidade, de que forma é que o reconhecimento da diversidade sexual contribui para ambientes mais saudáveis do ponto de vista psicológico e também social?
4: É, exatamente, pegando aqui na ideia da Ana, é que quanto mais nós virmos esta questão da orientação sexual como outras, como uma expressão de diversidade humana, e não só, já agora, vários animais, pegando no tema dos animais, que Ana que estava aqui a dizer, a falar.
5: Somos todos nós, não é?
4: Somos todos nós, exatamente. É, há vários animais, por exemplo, que têm várias orientações sexuais.
2: Sim, sim, sim.
4: Mas, neste caso, se nós aceitarmos que esta variabilidade faz parte, é saudável, acrescenta-nos a todos nós, e que o respeito pelo ser humano, independentemente de quem ele é, logo que isto não implique na liberdade de ninguém, que neste caso a orientação sexual não implica, como já falamos aqui, é um pilar essencial para termos uma sociedade justa e inclusiva e onde todos nós nos possamos sentir melhor e ter relações mais saudáveis.
5: Ana, Bruno, Violeta, obrigado pela vossa companhia.
3: Obrigada,
5: voltamos a ver-nos de hoje a 8 dias e assim fechamos a edição de hoje. Falar de orientação sexual é falar de identidade, de respeito e de saúde mental. A ciência é clara ao afirmar que a diversidade não é patologia e que o sofrimento muitas vezes surge não da identidade em si, mas do contexto de rejeição ou incompreensão. Promover ambientes seguros, informados e empáticos é também uma forma de prevenção com saúde mental. Este foi o Ponto da Mente dedicado à orientação sexual. Cuidados técnicos de José António Barbosa, sonoplastia de Joaquim Dias. Eu sou o Marco António Ribeiro e já sabe que contamos consigo, como habitualmente, em tsf.pt e nas plataformas de podcast.
6: Estamos a 8 minutos das notícias à meia-noite. Vamos para o prato deste dia. 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
6: Ainda antes da meia-noite, uma janela para o mundo com o paisagista sonoro Luís Antero, hoje com sons do Perdão.

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0: São 11h58, menos uma hora, nos Açores.
1: Há 6 lusodescendentes entre os 188 mortos nos sismos que abalaram a Venezuela. 57 portugueses estão desaparecidos. No terreno há uma luta contra o relógio para encontrar sobreviventes e a comunidade internacional mobiliza-se para o envio de ajuda. Portugal prepara auxílio para enviar para as zonas afetadas o mais rápido possível. No Campeonato Nacional de Futsal ainda não há um vencedor. Benfica e Sporting vão voltar a encontrar-se no próximo domingo. Esta noite o Sporting

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1: Há momentos, Ponta Delgada 19 graus, Lisboa e Porto 21, Faro 22 graus e Funchal há instantes com 23 graus. Edição da meia-noite, Gabriela Batista.
2: O Ministério Português dos Negócios Estrangeiros confirma a morte de 6 luso-venezuelanos na sequência dos 2 sismos registados na Venezuela na última noite. Uma fonte oficial do Ministério adianta que 2 das vítimas são cidadãos portugueses, enquanto 4 são luso-descendentes. À chegada a Miami, o Presidente da República confirmou que já tinha recebido a informação do governo. António José Seguro fez também questão de sublinhar a importância de ser disponibilizada ajuda o mais rapidamente possível para procurar vítimas que ainda estejam debaixo dos escombros.
3: Está tudo a ser preparado e no mais curto espaço de tempo para que de facto o apoio possa chegar à Venezuela rapidamente. É acudir e sobretudo ver debaixo dos escombros se realmente nós continuamos a encontrar pessoas com vida, e por isso toda a ajuda que for possível neste momento é uma ajuda relevantíssima, porque se trata de vidas humanas e é importante que nós tenhamos boas notícias, em particular as famílias para as quais expresso a minha solidariedade.
2: Esta noite, também em declarações à RTP, Paulo Rangel, o ministro português dos Negócios Estrangeiros, adiantou que está a ser preparada ajuda de emergência e ajuda humanitária para ser enviada para a Venezuela.
4: Quando digo humanitária, porque evidentemente também temos milhares, para não dizer centenas de milhares, de desalojados. Estamos a falar de ajuda de emergência para salvamento, busca salvamento, e isso é essencial, porque, como estava a dizer, e bem, as primeiras 24 horas são críticas, as primeiras 48 são críticas, as primeiras 72 são críticas, cada dia que passa as chances de encontrar pessoas com vida vão diminuindo, e nas primeiras horas e nos primeiros dias são extremamente, digamos, há realmente uma grande probabilidade de encontrar pessoas com vida.
2: O voo está a ser preparado, vai seguir para a Venezuela logo que seja possível. Nestas declarações esta noite à RTP, o ministro português dos Negócios Estrangeiros adiantou que há 56 portugueses desaparecidos. Eles encontravam-se em La Guaira, uma das zonas mais afetadas pelos sismos.
4: A zona de La Guaira é neste momento a zona mais crítica. Aliás, aqueles 56 cidadãos nacionais ou luso-descendentes que estão identificados como desaparecidos e não apenas como incontactáveis, são todos de La Guaira. Não há nem em Valência, não há mesmo em Caracas nenhum caso destes certificado. Não quer dizer que não haja, obviamente, vítimas, especialmente na zona de Caracas. Portanto, temos de facto que esperar.
2: A Cruz Vermelha Portuguesa tem também equipas em prontidão para ir para o terreno e adiantou à TSF Gonçalo Órfão, o coordenador nacional de emergência. A Cruz Vermelha está também a fazer uma recolha de donativos para apoiar as vítimas no terreno.
5: O que nós incentivamos é que exista um apoio, neste caso um apoio financeiro, para conseguirmos mobilizar quer recursos humanos, quer recursos físicos, mas também logísticos para apoiar neste desastre que ficou no Venezuela. Neste momento é a forma mais eficaz de conseguirmos fazer a diferença no terreno. A Federação Internacional da Cruz Vermelha encontra-se já a fazer uma análise juntamente com o Cruz Vermelha venezuelana, que já está no terreno a atuar, bem como mesmo outras sociedades nacionais da zona da América já estão preparadas para fazer o seu empenhamento imediato. E a nível internacional existe este movimento da Cruz Vermelha para apoiar. A Cruz Vermelha Portuguesa está também preparada. Nós temos elementos especialistas na área da saúde, na área de avaliação de cidades, mas também na área de drones e

0: parte de distribuições e apoio logístico, e juntamente com as outras sociedades nacionais, também em caso de necessidade, nos preparássemos de prontidão para qualquer eventualidade que seja necessária e que se fique essa necessidade de ir para o terreno.
1: Gonçalo Órfão, o coordenador nacional de emergência da Cruz Vermelha Portuguesa. Os venezuelanos em Portugal estão também a mobilizar-se para recolher donativos. Ana Cristina Monteiro, presidente da Associação da Comunidade de Imigrantes Venezuelanos na Madeira, adiantou à TSF que há muitas pessoas disponíveis para ajudar.
2: Aqui na Madeira nós juntamos as diferentes associações, entidades que trabalham com a comunidade de imigrantes, para nos tentar, pronto, trabalhar conjuntamente em prol de um objetivo que é a Venezuela e é ajudar os venezuelanos e a nossa comunidade madeirense que também está lá. Estamos à espera só da logística para o envio do que nós consigamos recolher. Já recebemos imensos contactos de pessoas que querem ajudar e, em princípio, serão roupas, alimentos não precedeiros, alimentos em latas, arroz, comida para as crianças, leite para as crianças. Portanto, vamos ter essa lista, também vamos divulgar através das redes sociais.
1: Ana Cristina Monteiro, ela pertence a uma associação de venezuelanos que vive na Madeira, estão a preparar-se para recolher ajuda, para enviar para a Venezuela. O último balanço provisório das autoridades venezuelanas quanto a estes dois sismos que foram registados ontem no país, o último balanço provisório indica que morreram 188 pessoas, há mais de 1.500 feridos e muitos desaparecidos. Entre as vítimas mortais há 6 lusodescendentes. Na cimeira para a recuperação da Ucrânia, que esta sexta-feira termina em Gdansk, na Polónia, há um ausente muito presente, e esse ausente muito presente em todas as conversas é Volodymyr Zelensky, mesmo para outros ucranianos famosos, como constatou o enviado especial da TSF, Ricardo Alexandre.
3: Antigo campeão do mundo de boxe na categoria de pesos pesados, pertence igualmente a essa categoria quando se trata da política ucraniana. Vitaly Klitschko, presidente da Câmara de Kiev, afirma que apesar das tensões diplomáticas atuais entre Ucrânia e Polónia, por causa de narrativas diferentes sobre factos ocorridos na Segunda Guerra Mundial, os ucranianos estão gratos à Polónia e ao povo polaco. A TSF pergunta-lhe: assim sendo, o presidente Zelensky não deveria ter vindo a Gdansk?
4: Tenho absoluta certeza disso, especialmente dadas todas as circunstâncias e a turbulência política atual entre a Ucrânia e a Polónia. É importante que Zelensky esteja aqui. Gostaria muito que ele pudesse vir, pois acredito que isso esclareceria muita coisa. Espero que ele consiga comparecer, não sei exatamente como está a agenda dele, nem se ele conseguirá vir, mas ainda temos o dia de amanhã. Então, realmente, gostaria que o presidente Zelensky estivesse presente.
3: É sabido que os países que têm estado mais empenhados na ajuda à Ucrânia são aqueles que estão mais perto geograficamente. Então, que mensagem envia para o país mais distante da Ucrânia no continente europeu? Klitschko não menciona Portugal na resposta, mas insiste na ideia de que não é só a Ucrânia que está em guerra, é a Europa.
4: Quero apenas dizer que temos uma guerra em nossa casa e a nossa casa é a Europa. Isto não acontecia desde a Segunda Guerra Mundial, uma guerra em grande escala num país. E a Ucrânia é o maior país da Europa em extensão territorial. Precisamos permanecer unidos, lado a lado. Temos de nos defender do inimigo agora e não amanhã. Mas, idealmente, já deveríamos tê-lo feito ontem. Sou grato a todos os países e também aos governos que apoiam a Ucrânia desde 2014, como a Polónia, por exemplo, que sempre ofereceu e continua a oferecer apoio. E desde 2022 vivemos uma guerra em grande escala. Sou grato, mas deixo uma pergunta. É suficiente? Nada é suficiente quando a guerra continua. E já estamos no quinto ano de uma guerra em grande escala. Não sabemos quanto tempo vai durar, mas precisamos continuar a deter o inimigo, travando a guerra no nosso continente e em nossa casa. Isso significa, nesse caso, parar a Rússia de Putin.
3: O presidente da Câmara de Kiev quer a Europa e o mundo a falar duro com Putin, fala em fazer bullying ao bully para acabar com a guerra.
1: Esta noite, Kiev voltou a ser alvo de um ataque. Foram ouvidas explosões na capital ucraniana. Também as defesas antiaéreas voltaram a entrar em ação perante o ataque de mísseis russos. No futsal, vai ser necessário jogar um quinto jogo para encontrar o vencedor do campeonato. Esta noite, o Sporting venceu o Benfica por 3-2 no quarto jogo do play-off. E assim, com o play-off empatado, vai ser necessário jogar um quinto jogo. Numa análise ao que aconteceu esta noite no pavilhão João Rocha, o treinador do Sporting, Nuno Dias, admite que hoje a equipa do Benfica esteve melhor.
5: Acho que dos quatro jogos da final foi o jogo em que tivemos pior, em que o Benfica foi melhor mais tempo. Acho que a primeira parte não foi nada boa. Muito sinceramente, apesar de termos tido acho que 3 bolas no poste, mesmo assim eu acho que o Benfica chega ao intervalo com um resultado até magro para aquilo que tinha feito, muito sinceramente. E acaba por só estar a ganhar 1-0 ao intervalo. Mas a segunda parte é uma segunda parte diferente da nossa parte, em que os jogadores tiveram uma atitude diferente e penso que a segunda parte fomos, apesar da qualidade do jogo não ter sido muito boa, mas apresentámos uma união diferente, uma superação diferente e permitiu-nos dar a volta a um resultado que estava mau.
1: Nestas declarações ao Canal 11, o treinador do Benfica lamentou não ter conseguido segurar a vantagem que a equipa tinha no intervalo, quando o Benfica vencia por 1-0. Cassiano Klein acredita que jogar no Pavilhão da Luz vai fazer a diferença.
6: Tenho certeza que domingo aquilo lá vai estar talvez o melhor ambiente que a gente já presenciou. Contamos muito com a energia deles, precisamos muito nesse momento. Acho que todas as equipes estão chegando nos seus limites e qualquer energia que vem, qualquer apoio que venha vai fortalecer muito. E nós vamos se unificar, se juntar, porque realmente esse jogo vale muito para nós e vamos deixar o nosso melhor.
1: Declarações ao Canal 11 dos treinadores de futsal do Benfica e do Sporting. O próximo jogo entre os dois clubes vai acontecer no Pavilhão da Luz, no próximo domingo, um jogo com início marcado para as 8 da noite e que vai ser decisivo para encontrar o vencedor do campeonato. No Mundial de Futebol há decisões. No Grupo E, a Alemanha perdeu frente ao Equador por 2-1, enquanto a Costa do Marfim venceu a seleção do Curaçao por 2-0. Com este resultado, a Alemanha, a Costa do Marfim e o Equador seguem para os 16-avos de final. Neste Campeonato do Mundo, o guarda-redes da seleção de Cabo Verde ganhou apoiantes nas redes sociais, depois do empate da seleção cabo-verdiana frente à seleção de Espanha e depois do empate frente ao Uruguai. Agora, Vozinha vai ser também um nome, mas de uma espécie de molusco, Nadine Soares.
7: O investigador Jesus Ortega descobriu uma nova espécie de molusco marinho e batizou-a de Vozinha. O cientista espanhol admite que o nome não foi escolhido ao acaso. É mesmo uma homenagem ao guarda-redes cabo-verdiano. Jesus Ortega defende que o jogador teve um papel de grande importância no jogo de Cabo Verde contra a Espanha na estreia do Mundial de Futebol. Vozinha defendeu todas as tentativas de golo da formação espanhola e a partida acabou empatada a 0. Ultrapassou a barreira do desporto e o guarda-redes de Cabo Verde serviu também de inspiração para descobertas científicas. Além disso, diz o investigador, é também um agradecimento ao povo de Cabo Verde. Jesus Ortega foi distinguido pelo governo cabo-verdiano em 2003 com a Medalha de Mérito Ambiental pelos contributos para o estudo da biodiversidade marinha do arquipélago. Na obra publicada chamada História de la Biodiversidade, é possível ler que esta espécie foi identificada a partir de 2 exemplares nas Caraíbas. Pertence a um grupo de moluscos marinhos de cor vermelha, conhecidos por lesmas do mar. A análise atómica do molusco permitiu aos cientistas concluir que se tratava de uma espécie até então desconhecida.
1: Uma homenagem à Vozinha, o guarda-redes da seleção de Cabo Verde. Cabo Verde joga o último jogo da fase de grupos do campeonato. No próximo sábado vai defrontar a Arábia Saudita.
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12: Passam 15 minutos da meia-noite. Vamos ficar com escolhas musicais da convidada desta semana, a fadista Silvana Pérez. Um espaço com produção de Nelson Santos e a sonorização de Alexandre Lima.

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1: A voz da Gisela João tem uma força muito própria, capaz de trazer novas camadas a canções que já fazem parte da nossa história. Escolhi a interpretação de Vejam Bem, do Zeca Afonso, porque é uma canção com uma mensagem profundamente ligada à liberdade, à justiça e à consciência social. Ao cantá-la, Gisela João mantém viva uma obra que representa uma época e uma luta por valores que continuam atuais. É uma artista que demonstra sensibilidade para as questões humanas, que valoriza a igualdade e que acredita na música como uma forma de aproximar pessoas e despertar sentimentos. A sua interpretação mostra que uma canção pode atravessar gerações e continuar a ter força quando é cantada com verdade. Vejam.

0: Quando José Mário Branco escreveu Inquietação, estava a dar corpo a um tempo cheio de tensão, perguntas e consciência. Uma música onde a palavra pesa e incomoda, onde nada é decorativo. Nesta versão, J.P. Simões não tenta ocupar o lugar de ninguém. Ele entra na canção como quem entra numa casa antiga e decide ouvir as paredes. A sua interpretação não apaga o passado, mas deixa-o respirar de outra forma, mais íntima, mais frágil, como se a Inquietação fosse agora uma conversa consigo próprio. Escolhi estes dois artistas porque esta canção mostra exatamente isso. Algumas obras não permanecem ao tempo em que nascem, pertencem a todos os tempos e continuam a ser sentidas.
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1: Carina Gomes é uma das vozes mais importantes da música guinense. Para além de cantora, é também jornalista e ativista, e isso sente-se claramente na forma como constrói as suas canções. Há sempre uma ligação forte ao povo e à ideia de dar voz a histórias que muitas vezes não chegam ao centro. Micas Cabral traz para esta colaboração uma energia mais urbana e rítmica, ajudando a criar um diálogo entre tradição e modernidade. Não Brinca carrega isso mesmo, a ideia de aproveitar a vida, mas também de afirmar a identidade, de estar junto, de resistir através da alegria. É a música que nasce do quotidiano, mas que não fica presa a ele, transforma-o em celebração coletiva.

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1: Escolhi este clássico, Sonho Meu, interpretado por dois gigantes da música brasileira, Maria Bethânia e Zeca Pagodinho, porque sinto que este tema e estes artistas são uma verdadeira inspiração. Aqui encontramos a força da tradição e da emoção da música brasileira, com duas vozes muito diferentes que se encontram de forma perfeita. A intensidade e a poesia de Maria Bethânia e a leveza e a autenticidade de Zeca Pagodinho. Sonho Meu é uma música que mostra como a música popular pode ser ao mesmo tempo simples e profundamente rica. Confesso-vos, sempre que me sinto menos bem, por algum motivo, um dia menos bom, ouço este tema e sinto-me logo melhor.

Muitas pessoas conhecem o Ângelo Freire apenas como o gênio da guitarra portuguesa. Mas ele é muito mais do que isso. É multi-instrumentista, autor, compositor, intérprete e produtor musical. É alguém que vive a música em todas as suas dimensões. Escolhi o tema Se Um Dia Eu Te Disser, que faz parte do seu mais recente álbum a solo, onde o Ângelo dá continuidade à tradição, compondo novos fados tradicionais, também escritos, interpretados e tocados por ele. É um trabalho em que assume por completo o processo criativo, mas sempre em diálogo com a tradição que o formou. Vão ficar surpreendidas e surpreendidos. Espero que gostem.

Sílvia Pérez Cruz é uma das grandes referências para mim. É uma artista com uma sensibilidade rara, uma voz que parece carregar histórias e uma forma muito própria de interpretar cada canção, como se cada palavra tivesse um peso diferente. O Salvador Sobral é também um artista singular, com uma entrega emocional muito forte e uma capacidade extraordinária de transformar uma canção numa experiência. Escolhi Muerte Chiquita porque este encontro entre os dois é verdadeiramente especial. A música vive da cumplicidade entre duas vozes muito diferentes. É uma canção que nos lembra que a música não é apenas aquilo que se ouve, é aquilo que se sente. E para mim esta colaboração representa aquilo que mais valorizo num artista: a autenticidade, sensibilidade e a capacidade de criar momentos que ficam connosco.

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1: Sting é o artista favorito da minha mãe e, de certa forma, sempre fez parte da minha própria história. Mesmo antes de saber quem eram os The Police ou o próprio Sting, eu já sabia que ele era o artista favorito da Malita, a minha mãe. E isso via-se em pequenos momentos do dia-a-dia, quando lhe apetecia a música cantada pelo Sting enchia a casa inteira, sem aviso, como se trouxesse outra energia para dentro do espaço. Marcou a minha infância e a minha adolescência dessa forma, não só pela riqueza musical em si e a sua identidade única, misturando rock, pop, jazz e outras influências, mas pelas memórias que criou à nossa volta. Porque há artistas que ouvimos e há artistas que acabam por fazer parte da nossa própria história.

A voz da Sara Tavares, cheia de identidade e mistura de culturas, marcou momentos muito importantes da minha vida e continua a acompanhar-me até hoje. É para mim muito difícil escolher apenas uma música da Sara. Escolhi Curtido, é uma das últimas músicas que publicou e faz parte da fase final da sua carreira, em que misturava sons africanos, eletrónicos e urbanos, reforçava as raízes cabo-verdianas, identidade, corpo e espiritualidade, que reforça a ideia de corpo vivo, dança e ligação à terra e às origens.

Esta versão de Josinho Cabral, de Dino Santiago com os Tubarões, na minha opinião, é uma das colaborações mais fortes e simbólicas da música cabo-verdiana recente. É um encontro entre o passado e presente da música cabo-verdiana. Dino recupera um clássico histórico e transforma-o num diálogo entre gerações, mantendo viva a identidade, a língua e a memória de Cabo Verde. Não é apenas um remake, é quase um gesto cultural, uma forma de dizer que a música de Cabo Verde continua viva, a evoluir e a ser passada de geração em geração. E porque quem dança é ainda mais feliz, desfrutem e dancem muito.

escolhi este encontro porque sinto que ele reúne dois génios da cultura portuguesa em diálogo direto. A palavra de Natália Correia e a linguagem musical do maestro António Vitorino de Almeida. Natália Correia é uma das maiores vozes da poesia portuguesa do século XX, uma escritora de pensamento livre, profundamente interventiva, que usa a poesia como forma de questionamento político, social e existencial. A sua escrita não se limita ao belo, ela provoca, confronta e expande a forma como pensamos o mundo. Do outro lado, António Vitorino de Almeida é um compositor e maestro de enorme erudição e sensibilidade, capaz de transformar a música num prolongamento da palavra. Na sua obra, a música não acompanha a poesia de forma decorativa, ele interpreta-a. Respira com ela e apresenta-lhe novas camadas de estilo. É precisamente neste cruzamento que este encontro ganha força, duas formas de genialidade que não competem, mas que se completam. Criam um espaço onde a poesia e a música se tornam uma linguagem só.

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0: meia-noite e 58 menos uma hora nos Açores.
1: Portugal prepara-se para enviar ajuda humanitária e de emergência para a Venezuela. Os Estados Unidos anunciam que vão enviar ajuda humanitária no valor de 130 milhões de euros. O Brasil vai também enviar ajuda a um hospital de campanha. No terreno procuram-se vítimas, tratam-se os feridos. Há 6 luso-venezuelanos entre as vítimas mortais. Há 56 portugueses desaparecidos. Na sexta-feira termina a cimeira para a recuperação da Ucrânia. Nesta edição, escutamos o presidente da Câmara de Kiev. Ele pede aos europeus e ao mundo que continuem unidos a lutar contra Vladimir Putin. No futsal, Benfica e Sporting estão empatados no play-off. O vencedor do campeonato só vai ser conhecido no próximo domingo.
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0: graus, Porto 20, Lisboa 21 graus, Faro e Funchal em instantes com 22. Edição da 1 hora, Gabriela Batista.
1: O Presidente da República lamentou esta noite a morte de 6 luso-venezuelanos nos sismos na noite passada à chegada a Miami. O Presidente da República confirmou a morte dos 6 luso-venezuelanos. Adiantou também que tudo está a ser feito para enviar ajuda de emergência para a Venezuela.
2: Está tudo a ser preparado e no mais curto espaço de tempo para que de facto o apoio possa chegar à Venezuela rapidamente. É acudir e sobretudo ver debaixo dos escombros se realmente nós continuamos a encontrar pessoas com vida e por isso toda a ajuda que for possível neste momento é uma ajuda relevantíssima porque se trata de vidas humanas e é importante que nós tenhamos boas notícias, em particular as famílias para as quais expresso a minha solidariedade.
1: E pelas informações avançadas esta noite pelo Ministro Português dos Negócios Estrangeiros, há pelo menos 56 portugueses que estão desaparecidos, enquanto há muitos outros com quem as famílias não conseguem contactar. Ana Cristina Monteiro, Presidente da Associação da Comunidade de Imigrantes Venezuelanos na Madeira, diz que a preocupação de quem está à distância é muito grande.
3: As pessoas estão muito abaladas com tudo o que está a acontecer. Neste momento as pessoas estão mais preocupadas e centram-se mais em salvar e poder recuperar as pessoas que estão debaixo dos escombros e são retratos debaixo dos prédios que caíram. E, portanto, agora o que nós sentimos com as pessoas que já tenham falado é que estão preocupados procurando famílias para saber onde estão. Neste momento estão principalmente concentrados nisso. Nós sabemos que as primeiras 48 horas são fundamentais para poder rescatar a estas pessoas com vida e pronto, temos esperança de conseguir rescatar a maior quantidade de pessoas possíveis, mas, por exemplo, na Guaira a situação está muito catastrófica. As pessoas com quem tenho falado ou que me dizem é que eu não posso imaginar como o desastre que está lá, a quantidade de prédios derruídos totalmente. Portanto, a situação está bastante crítica.
1: A comunidade de imigrantes que vive na Madeira está agora a mobilizar-se para enviar ajuda para a Venezuela. Portugal e outros países da União Europeia também estão a recolher apoios. Sabe-se que na Venezuela o único aeroporto que ficou com danos é o aeroporto de Caracas. Todos os outros aeroportos do país estão operacionais, o que ajuda para receber o auxílio que é enviado de vários pontos do mundo. Os Estados Unidos vão disponibilizar 150 milhões de euros de ajuda humanitária. A maior parte vai ser atribuída ao Gabinete das Nações Unidas para a Coordenação das Ações Humanitárias no terreno. Outros 50 milhões vão ser transferidos para organizações que trabalham nas várias localidades venezuelanas. Os Estados Unidos vão também enviar duas equipas de busca e salvamento e bombeiros especializados. Esta noite também o presidente brasileiro Lula da Silva anunciou o envio de ajuda, um hospital de campanha, bombeiros e técnicos especializados em resgate e também em comunicações. A Cruz Vermelha Portuguesa também tem equipas preparadas para seguir para o terreno, vai fazer uma recolha de donativos. Gonçalo Orfão, coordenador nacional de emergência da Cruz Vermelha Portuguesa, explicou esta noite na TSF que as próximas horas são fundamentais para encontrar os sobreviventes que ainda estão debaixo dos escombros, mas as próximas semanas e meses a população venezuelana vai precisar de muito apoio, tendo em conta a dimensão dos estragos.
4: Neste momento, obviamente que é extremamente importante trabalhar na busca e resgate. Sabemos que as primeiras 48 horas são extremamente importantes, temos que começar por aí. Mas, provavelmente, é essa fase, temos que começar a pensar em tratar os sobreviventes. E por isso é extremamente importante planear um plano de ação baseado numa avaliação de necessidades aparentemente executada e que abranja todas as áreas de base para